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2: Olá, meu querido amigo, olá, minha querida amiga. Estamos começando mais uma vez os Bons Tempos. Estamos falando para a Rádio Jornal 90.3, na faixa estendida 76.1. Rádio Jornal Caruaru 91.3, Rádio Jornal Garanhuns 107.5, Pesqueira 90.9, Limoeiro 99.5, Petrolina 90.5 e também pelo site www.radiojornal.com.br. Bons Tempos, tocando seu coração. Sempre depois do resumo final, tem os Bons Tempos. E vamos começar aqui. Só toca clássicos e o seu coração.
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2: O ano é 1998, a saudade, o côncavo e o convexo. Roberto Carlos abre os Bons Tempos deste domingo.

Você recordou o ano de 1987, Nico Rezende, Esquece, Vem. Daqui a pouco tem a nossa letra de amor de hoje, letraço pra você. Bons tempos, sempre depois do resumo final. São músicas que tocam o seu coração. E agora tem mais uma de amor, lá do fundo do baú, 1978, a dupla Peach and Herb Reunited. É saudade o tempo todo, é clássico, bons tempos.

tocando seu coração, o ano de 1983, Kenny Rogers e Sheena Easton, We've Got Tonight. Que saudade, hein? Agora, nos bons tempos, falando de amor com música, tem o britânico Adrian Gurvitz. 1982 é clássico. Classic. Ô, saudade. 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

10:07. 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

uma verdadeira viagem no tempo, bons tempos e os clássicos. Clássicos, bons tempos, trouxe para você Chicago, vocal de Peter Cetera, o ano de 1986, clássico, If You Leave Me Now, se você me deixar agora. Daqui a pouco, a letra de amor de hoje dos bons tempos. E agora, mais um clássico, bons tempos. A saudade com o grupo Bread. O ano de 1972, recorde, Baby, I'm Want You. Oh.

10:27. Vamos então à nossa letra de amor de hoje. O ano 1986. Cutting Crow, I've been in love before. Eu já estive apaixonado antes. É uma letra de amor lindíssima e eu te convido agora para ouvir junto comigo aqui nos Bons Tempos.

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O ano de 1986, essa linda canção clássica, Cotton Crow, I've Been Loved Before. Eu já estive apaixonado antes. E você se apaixonou por mais uma letra de amor? É a letra de amor dos bons tempos, sempre um clássico, falando de amor pro seu coração, aqui na Rádio Jornal, nos bons tempos.

0: 10:51 na Jornal.
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Year of the Cat, o ano do gato, o ano de 1976. Obrigado pelo carinho, obrigado pela audiência. Você em Recife, Grande Recife, Caruaru, Garanhuns, Limoeiro, Petrolina, Pesqueira. Você em todo estado, em todo o Nordeste, em todo o Brasil, em todo o mundo. 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E o nosso site www.radiojornal.com.br. Vamos tocar mais um clássico, tocar mais uma vez seu coração, Chris the Buck. O ano de 1988, o amor é minha decisão. Love is my decision. Tema do filme Arthur 2. Saudade, hein?

0: 11:36.
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Peninha, mas acabou. Bons tempos neste domingo. No domingo que vem, volta depois do resumo final, falando para todo o estado, aqui pela Rádio Jornal, com a produção técnica de Elivelto Henrique e Aldo Leite. Uma semana excelente para você. Fique comigo na madrugada, amiga, na madrugada musical. O Rei convida. Beijão no coração. Valeu.

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2: Boa noite, um grande abraço para você. Estamos juntos na madrugada, amiga. Madrugada musical, aqui pela Rádio Jornal. E agora com o Rei Convida. Você curte sempre músicas maravilhosas, tanto do Roberto Carlos quanto dos seus convidados nacionais e internacionais. Uma ótima segunda-feira para você, tudo de bom. Começamos então a Madrugada Amiga, aqui na Rádio Jornal. Você nos curtindo 90.3 FM, Caruaru 91.3, Garanhuns 107.5, Pesqueira 90.9, Limoeiro 99.5 e Petrolina 90.5. É a grande rede da Rádio Jornal. Vamos começar? O Rei Convida. A madrugada é amiga na Rádio Jornal.

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1: Uma excelente madrugada para você, onde quer que você esteja, no trabalho, descansando. Se você estiver em qualquer lugar, permita-me acompanhá-lo aqui pela Rádio Jornal, na Madrugada Amiga, com o Rei Convida.

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1: 1:59.
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2: Com a chegada da quadra chuvosa de 2026, as ações de prevenção e resposta para reduzir os impactos provocados pelas chuvas intensas são intensificadas nos municípios pernambucanos. E essa atuação integrada em operações de monitoramento, retirada de famílias de áreas de risco, emissão de alertas, tudo isso faz parte da rotina dos profissionais que estão com a gente hoje. No programa, nós vamos conversar com os convidados sobre atuação nas cidades, ações preventivas, orientações para enfrentar esse período chuvoso com segurança e, claro, aquilo que interessa a todos nós, a previsão do tempo para Pernambuco nessa quadra chuvosa e tudo aquilo que a gente puder falar desse período também. Bom, para fazer esse debate que interessa a todos nós, é sempre um assunto muito importante para o pernambucano, eu estou recebendo o Coronel Clóvis Ramalho, que é secretário executivo de Proteção e Defesa Civil em Pernambuco. Coronel, sempre uma satisfação tê-lo aqui, porque são muitas informações. Bem-vindo, bom dia.
3: Bom dia, Natália, bom dia, doutora Suzana, bom dia, Coronel Cássio, bom dia a todos que estão nos acompanhando. Sempre importante ter esse espaço para a gente tratar de um assunto que é bem importante aqui para a nossa região, né? Região que tem tantas suscetibilidades e vulnerabilidades. É muito bom ter esse espaço para a gente aprofundar e integrar bem esses assuntos.
2: A gente que agradece pela disponibilidade. Coronel Cássio Sinomar, secretário executivo da Defesa Civil do Recife. Muito obrigada também por estar com a gente. Seja bem-vindo. Bom dia.
4: Obrigado, Natália. Bom dia a todos. Bom dia, Suzana. Bom dia, Coronel Ramalho. É sempre um prazer falar de Defesa Civil e levar as informações para a população que tanto precisa.
2: Inclusive, eu vi essa semana, Coronel, foi segunda, hoje é terça, que Recife está com zero abrigos ativos, ou seja, não tem nenhum abrigo ativo agora. Só que aquela chuva de maio, teve muita gente que ficou, em especial ali em Cajueiro, né? Por duas semanas em abrigo, agora não tem ninguém em abrigo então, Coronel.
4: Isso, a desmobilização dos abrigos é um negócio que a gente precisa ter atenção.
2: Sim.
4: Ou seja, há uma necessidade sempre da gente retornar nas localidades para saber se tem condições de retornar ou não. Então, por isso que essa desmobilização, ela sempre tem um critério bem técnico para ser avaliado e para trazer segurança à população.
2: Bem, a gente vai falar, claro, sobre tudo isso e explicar bem direitinho para você. Obrigada, Coronel. Suzana Montenegro, diretora-presidente da Agência Pernambucana de Águas e Clima, APAC. Também é muito bom recebê-la. Seja bem-vinda. Bom dia.
5: Muito bom dia, Natália. Muito bom dia a todos os ouvintes. Bom dia ao Coronel Ramalho, ao Coronel Cássio, grandes parceiros aqui nessas ações. E muito importante esse espaço, de fato, para a gente trazer informações,

0: esclarecimentos para a população do estado, principalmente a população que é mais atingida nessa quadra chuvosa, que é a população do leste do nosso estado, o
1: Aqui no
0: Agreste,
1: litoral.
0: a Zona da Mata
1: Ah.
0: e a região metropolitana. Então, muito importante. E esse conjunto de ações, a Defesa Civil e a APAC, com as fases de preparação, de monitoramento e de resposta.
1: Sim. Bom, já que a senhora falou sobre o estado, eu quero lembrar que a gente está ao vivo, claro, para todo o estado. Então, você, onde estiver nos acompanhando, pode mandar sua pergunta. Se você estiver no YouTube, aí é Pernambuco falando para o mundo, manda sua pergunta. Você pode mandar aqui pelo WhatsApp 991478520. A gente fala agora com as nossas praças do Recife, de Petrolina, Caruaru, Limoeiro, Pesqueira, Garanhuns. Então, todo o estado aí conectado para ouvir essas informações tão importantes. E eu já vou começar aqui com Suzana, porque a gente até falava aqui antes de iniciar de fato o programa, né, presidente, diretora presidente, porque tá todo mundo falando do Super El Niño. E as pessoas super preocupadas no Brasil, porque a gente tem visto o que tem acontecido no Brasil e no mundo nos últimos tempos, né? Mudança climática, todas as alterações de clima, aí chove muito num lugar, desastre, no outro tem seca, e aí vem esse Super El Niño e uma promessa de impacto no Brasil. Eu quero saber, quero que a senhora nos explique o que podemos esperar para o Nordeste, para Pernambuco, se esse Super El Niño deve vir aí ou se é especulação de internet.
0: Não, não é especulação, Natália. Nós já temos uma sinalização, inclusive de um El Niño forte, já a partir, quer dizer, o El Niño se instalando a partir dessa quadra chuvosa, né, no país, com a influência principalmente do Oceano Pacífico Equatorial. Nós dizemos que chama-se o ENSO, que é o El Niño e a Oscilação Sul, que faz esse movimento de formação do El Niño, mas para nós aqui do Nordeste, em particular Pernambuco, a gente tem um olhar mais pormenorizado, que mostra que, na verdade, esse impacto ele só vai ser sentido se as condições não mudarem a partir de dezembro, né? E a gente vai saber se tem impacto de fato, principalmente com a redução de chuvas no sertão. E aí a gente passa a ter influência muito importante do nosso Oceano Atlântico, do Atlântico Tropical, que hoje está numa condição de neutralidade. Portanto, a gente sabe que ele está chegando. A NOAA, a agência americana que cuida da atmosfera e dos oceanos, já vem divulgando as temperaturas do Oceano Pacífico e uma projeção até dezembro, mas para nós aqui no estado, nós precisamos também estar monitorando o Oceano Atlântico. Então, por
1: Sim.
0: enquanto, nós não precisamos nos preocupar. Sim, fica no radar, fica no planejamento, olhar o que está acontecendo, mas não é uma preocupação para o agora, para o imediato, para os próximos meses.
1: E essa preocupação dos próximos meses é com essa quantidade de chuva, né, diretora? E aí eu lembro que eu falava com o Coronel Clóvis Ramalho recentemente, aí ele dizia: olha, a gente depende de saber também o que o tempo, o que a meteorologia vai nos indicar. E essa é uma curiosidade, e aí sempre tem que lembrar que é previsão, né, gente? Previsão. Essa palavra é importante de fixar aqui. Você faz uma previsão, uma estimativa, uma expectativa. Não quer dizer que um mais um é dois. É um pouco
0: Exato.
1: diferente. Mas o que esperar para esse finalzinho de maio, para o próximo mês de junho? O que a PAC está prevendo em termos de chuva?
0: Nós atualizamos essa previsão para o trimestre à frente sempre na última semana do mês. Portanto, nós ainda não temos a previsão para junho, julho, agosto. Estamos no cenário da previsão que foi feita no final de abril para maio, junho e julho, e que indica que as chuvas são em torno da normal climatológica. O que é que isso quer dizer? Que a gente vai ter chuvas aí no Agreste em torno de 100 milímetros, na Zona da Mata 200 milímetros por mês e na região metropolitana em torno de 300 milímetros. Mas a gente tem possibilidade, isso é uma característica da nossa região, de eventos concentrados. Por exemplo, agora no mês de maio, nós tivemos várias regiões com anomalias positivas, justamente no, na Zona da Mata Norte, na região metropolitana, principalmente. Quer dizer, o que a gente teve acumulado de abril e maio já superou o que a
1: Aquele
0: gente tinha.
1: dia
0: E
1: que
0: naquele
1: chove.
0: dia que a gente teve algumas localidades em 48 horas com 100% do volume esperado para o mês.
1: Mais de 100 milímetros de chuva. Isso pode se
0: Mais de
1: repetir?

0: 200
1: milímetros.
0: Mais 200 goiana, né?
1: Exatamente.
0: Isso pode se repetir ainda até o fim do mês, em algum momento?
1: Até o fim do mês, nós não temos essa janela ainda de previsão. Nós fazemos a previsão atualizada diariamente para 5 dias na frente. Essa semana está bem tranquila. Né? Então, mas na próxima semana a gente já pode ter um sistema meteorológico que mude tudo. É. Né? Então, porque essa é a época da ocorrência de alguns sistemas que são críticos para nós. É, o distúrbio ondulatório de leste, que é um fenômeno que vem do oceano, da África, a zona de convergência intertropical. Então, são fenômenos que realmente intensificam essas chuvas, concentram em poucas horas. Uhum. E aí é que a gente tem os grandes riscos.
0: Então, sempre importante estar ligadinho na previsão. A PAC divulga, a gente aqui na Rádio Jornal também está sempre divulgando, porque é, sim, um momento de preparação, né, minha gente? Quem está em área de vulnerabilidade, área de risco, ou mesmo que vai circular pela cidade, sabe que chove e o transtorno é grande. Coronel Clóvis Ramalho, eu quero perguntar ainda também sobre lembrar lá do início de maio. O estado teve muitas pessoas que foram tiradas de casa, ficaram desabrigadas ou desalojadas. E eu não sei se o senhor tem essa informação, claro que completa, porque foram muitas pessoas mesmo. Mas todo mundo já voltou para casa? Tem alguém que ainda está em abrigo? O senhor tem essa informação?
2: É, ainda, deixa eu abrir aqui minha atualização, porque isso ocorre
0: vai mudando muito,
2: diariamente.
0: Né?
2: Mas já diminuiu bastante. É, nós tivemos mais de 10 mil pessoas afetadas, né, por essas chuvas, né, que foram bastante fortes aí no início do mês, mas ainda tem aqui o registro de ontem, ainda 67 desabrigados e desalojados, 1.856 pessoas, com 4 abrigos ainda instalados em alguns municípios. Uhum. Né? Então, realmente o impacto foi bem severo, conforme a doutora Suzana nos trouxe aqui, os acumulados foram muito intensos para um curto espaço de tempo. E aí isso gera transtornos, né, para uma região que tem uma característica, né, de alagamentos e até inundações, como foi o caso da Mata Norte, como tivemos uma semana depois, não foi bastante assim difundido, mas a Mata Sul também, uma semana após, teve cidades ali como Tamandaré, São José da Coroa Grande, Água Preta. Nós continuamos, né, a Defesa Civil do Estado apoiando os municípios e também as pessoas. Por exemplo, São José, tivemos aí mais de 800 pessoas que foram deslocadas para abrigos lá temporários, e a nossa logística de ajuda humanitária também cooperou com o município na instalação dos abrigos, né, lá na Várzea do Una. É uma região que por conta da elevação do rio Una, foi afetado. Então, atualmente, como eu falei, o desabrigado 67 em quatro abrigos, né? E desalojados em torno de 1.800 pessoas. Isso é dados de ontem à tarde, que é o meu último boletim. Hoje, todo dia a gente atualiza isso e vai passando.
0: Exatamente. Agora, o desalojado, para o pessoal às vezes não sabe o que uma palavra significa e a outra, né? Desabrigado é aquele que está no abrigo.
2: No abrigo público.
0: E o desalojado é o que está na casa de amigos, parentes. Tá casa,
2: exatamente. A sua residência temporariamente ela foi afetada, mas tem como ele recuperar. Está passando ali por uma questão temporária, mas já o desabrigado, ele vai precisar de uma estrutura maior para poder retornar. Por isso que ele vai estar apoiado pelo município, principalmente quem faz a gestão de abrigos são os municípios, né? O Estado ele dá o suporte para aqueles que não tenham uma condição maior, mas assim, já diminuiu bastante. Nós chegamos a ter um número de mais de desalojados, chegamos a quase 10 mil, né?
0: Sim.
2: No momento crítico, mais de 2 mil, 3 mil desabrigados, e aí isso vem paulatinamente reduzindo. Esse é o quadro por momento.
0: E aí as casas, né, Coronel Cássio Sinomar, tem que passar por uma avaliação para ver, como o senhor falava antes, se pode voltar, não pode voltar. E é um momento de muita apreensão para as famílias, né? Porque tem gente que mora nessas áreas de risco e não é por escolha, sempre é bom a gente falar isso, são circunstâncias da vida que por vezes levam, você cresceu, viveu ali, por vezes não consegue materializar o risco que de fato está acontecendo. E eu queria entender um pouco o senhor, como esse monitoramento também das barreiras, desses pontos, tem sido feito a partir dessas chuvas do começo de maio, que inclusive vitimaram pessoas, né, uma família, pessoas morreram aqui no Recife. Infelizmente, todo ano a gente tem, né, Coronel, esses relatos, mas Vamos lá, o que se tem de dados hoje? Quantos pontos do Recife são monitorados? O que mais preocupa? O que, que a gente pode trazer para o nosso ouvinte?
3: É, cada dia é desafiador, como a doutora Suzana falou aí. Para nós, eu tinha preocupação vendo a Defesa Civil lá lutando há muito tempo e a gente tem uma preocupação de 60 milímetros em 24 horas. Hoje, eu tenho uma preocupação de 100, 150 milímetros em uma hora, como houve aqui em Goiânia. A gente teve 90 e poucos milímetros em uma hora. Então, hoje, nossa preocupação vem desafiando cada vez mais a nossa preparação para enfrentar tudo isso. E a gente, com o passar do tempo, aí vem aprendendo muitas coisas. Recife ele tem desenvolvido muitas ações. A gente tem que aprender. A gente tem que aprender com o desastre. Cada desastre, cada situação dessa é um aprendizado. Depois de 2022, daquela chuva que a gente teve aqui, que afetou aqui praticamente toda a nossa cidade.
0: Mais de 100 pessoas, total, faleceram.
3: Faleceram, né? Enorme aqui. E a nossa capacidade de reação, para você ver, antes de 2022, nossa capacidade de reação para abrigos, como você bem falou, era de 2 abrigos. A gente tinha necessidade de 2 abrigos, abria 2 abrigos. Hoje, nossa capacidade, a gente hoje, através do centro de operações, que houve uma necessidade de ter esse centro de operações, o prefeito viu com bastante bons olhos essa juntar todas as secretarias, tudo, para a gente dar ações de resposta mais rápido. E hoje a nossa capacidade de mobilização, a gente consegue montar 50, 60 abrigos em pouco tempo. Então,
0: nessa chuva agora do começo de maio, foram 4, 6, quantos chegaram?
3: A gente chegou até 12 abrigos. 12 abrigos abertos para dar possibilidade a essa população que está em área vulnerável. Recife tem uma
0: Mas,
3: capacidade.
0: Está aumentando o número de pessoas, porque se lá no passado se abria 2 e conseguia levar, o que está aumentando? Está aumentando o número de pessoas em situação de vulnerabilidade, ou melhor, em áreas, né, que tem risco. Ou está aumentando o acumulado da chuva? O que está acontecendo?
3: No fundo, todos nós aprendemos com Defesa Civil. A população também aprende com Defesa Civil. Não se faz Defesa Civil sem o apoio da população. E a população tem escutado bastante a gente. Antigamente, a capacidade reativa da pessoa sair, de saber que está em vulnerabilidade e procurar um local seguro, era dificilmente a gente convencia, sentava. Por isso que eu tenho eu tenho psicólogos, assistentes sociais, bocado uma equipe técnica multissetorial que consegue realmente a gente conversar. E depois de 2022, essa capacidade de reação, o conhecer o seu local, saber que está em risco, isso é muito importante.
0: As pessoas estão aceitando mais.
3: Aí estão aceitando. Então,
0: por mais
3: a saída,
0: seja, né,
3: por mais difícil que seja, Defesa Civil, ela tem. O pessoal só procura a Defesa Civil porque está no risco. Ninguém vai para mostrar uma situação boa. Então, ao procurar a Defesa Civil, há uma necessidade nossa, como Defesa Civil, mostrar a realidade, a comunicação do risco, mostrar a percepção do risco para que a população ela entenda que está em risco. Sim. É muito importante. E a gente tem uma cidade muito grande. Eu tenho praticamente aí 60% e poucos na nossa área de Recife. É uma área feita de morros. Não estou dizendo que toda essa população está em risco, mas nós temos 600 mil pessoas que moram em área de morro. É maior do que a segunda cidade de Pernambuco aqui. Então, mostra essa capacidade. Então, dar a possibilidade para que as pessoas saiam, procurem um local seguro. Aquele negócio que a gente sabe de uma situação de um grau de risco elevado, é muito importante que a pessoa saiba, tenha aquele conhecimento, dizer, aqui eu não posso ficar neste momento, eu tenho que procurar um local seguro. E por isso hoje essa nossa capacidade reativa de abrir 20 abrigos em poucas horas.
0: Dessas 600 mil pessoas que hoje estão em área de morro, aí o coronel fala muito bem, não é todo mundo que está no morro que está vivendo isso, em uma área de risco. Mas dessas 600 mil, o senhor tem ideia de quantas moram em áreas que estão suscetíveis a um deslizamento?
3: A nossa área, isso é uma mudança constante. Sim. Porque eu digo que o morro, ele é vivo. a constância, a gente às vezes faz uma obra de contenção gastando milhões e de repente há uma pessoa que faz uma perfuração, a necessidade de fazer uma casa em cima daquele local onde danifica toda a situação. Hoje a gente monitora mais de 50 mil, a gente faz na realidade, né, mais de 50 mil pontos aqui na cidade. Mas o que é isso? O que é que significa? Esses pontos são todos em risco, em grau de riscos elevados aqui, elevadíssimo que a gente tem, em torno de até mil e poucos pontos, que existe uma necessidade, aquela que há uma maior atenção da população, claro, interna, seja na área de morro ou seja na área de alagados, que a gente também tem essa hoje a atuação nossa em todo negócio de risco tecnológico, de prédios, situação de prédios que a gente tem, vulnerabilidade. Nossos prédios aí, prédio Caixão, prédio outros aí que tem vem com medidas estruturadoras cada vez danificando e sem nenhuma capacidade de manutenção e acaba ocasionando. Infelizmente, assim, quando chega um grau de risco bastante elevado, há uma necessidade da gente fazer uma retirada. E para isso, só nessas últimas chuvas nossas aqui, houve uma necessidade da gente retirar mais de 150 famílias dos seus locais.
0: É muito, né, coronel? Tem uma pergunta aqui para a Suzana Montenegro, que é diretora-presidente da PAC. Na verdade, o ouvinte trouxe uma afirmação. E eu quero saber da senhora se a senhora lembra desse passado da chuva. É o Manuel. Manuel está dizendo que a maior chuva de todos os tempos no Recife foi de 335 milímetros no ano de 1970. E aí ele até finaliza dizendo, naquela época não tinha aquecimento global. Porque as pessoas têm um pouco disso, né? Tem gente que acredita, tem gente que não acredita. Aí o Manuel manda essa mensagem para a gente. Primeiro eu quero entender com Suzana o seguinte. A senhora tem essa memória de qual foi a maior chuva no Recife? Se sim, foi essa do ano da década de 70, ali 335 milímetros, no seu recorte de tempo, se foi num dia, dois dias, enfim. E vamos embora também para falar do aquecimento global, se impacta ou não.
1: Sim, eu agradeço ao Manuel pela memória dele, pelo registro, porque eu não teria esse registro na minha cabeça. A gente trabalha com, nós chamamos as séries históricas, né? São os valores observados de precipitação, que são fundamentais para a gente também fazer a previsão. E a PAC publicou, há dois anos atrás, justamente esse registro ao longo de 30 anos, e que mostra, isso foi o primeiro produto do estado de Pernambuco. Nós tínhamos as normais climatológicas do INMET, do Instituto Nacional de Meteorologia, mas a PAC fez esse trabalho com seus meteorologistas, com a equipe técnica, analisando todas as séries, as tendências, os valores máximos, e se a gente tinha, de fato, uma mudança de tendência, não só em precipitações diárias, precipitações mensais, temperatura, né? Então, todos esses indicadores, eles já dizem para a gente que sim, nós estamos tendo uma mudança de padrão. Talvez esse tenha sido o maior evento, agradeço ao Manuel mais uma vez ter trazido o registro, mas às vezes eles são menores, mas eles são mais recorrentes, eles ocorrem com mais frequência, o que aumenta o risco, né? Então é isso, eu acho que o sistema todo ele tem que ir se adaptando com essa visão, essa noção, como disse o coronel Cássio, a educação para o risco, a percepção do risco, que às vezes a gente se preocupa, o total de 24 horas, mas é o que chove em poucas horas, né? E às vezes aqui para a gente, especialmente em Recife e em alguns municípios, ainda tem o efeito da maré.
0: Sim.
1: Né? Então, às vezes, não é só o total no dia que causa o desastre. É uma sequência de eventos, vários eventos consecutivos, os solos já estão úmidos, a resposta é diferente, o efeito da maré, a concentração da chuva em poucas horas. Então, são múltiplos fatores. Não é só o total. Isso é um indicador importante, mas tem vários outros que são sinalizadores das situações de risco.
0: Tudo bem. Coronel Clóvis Ramalho, tem uma pergunta aqui do Cleiton Figueiredo. Ele está falando com a gente lá de Goiânia, que foi uma das cidades mais atingidas aí pelas chuvas, né, do começo do mês. A gente viu cenas, né, na televisão, o pessoal saindo de casa, água alta, enfim. Aí o Cleiton, ele diz assim, eu quero saber do coronel quais são as ações que o governo do estado está adotando ou vai adotar com relação aos constantes alagamentos em Goiânia. O problema é antigo aqui na cidade, diz ele, todo mundo sabe que se tiver um aprofundamento do rio e um alargamento da bacia após a BR-101, esse problema pode ser minimizado. Ele já está apresentando aqui quase que uma solução, coronel. Mas o nosso ouvinte, o Cleiton, ele fala, olha, todo ano acontece, claro que em alguns anos para mais ou para menos, mas o que o Estado pode fazer para ajudar? E é super importante essa pergunta, porque tem ações que são da Prefeitura e tem ações que devem ser feitas pelo Governo do Estado. Nesse caso, o que o Estado pode fazer? Já está pensando em algo?
2: Pois é. Lá em Goiânia, inclusive Goiânia, daqueles quatro abrigos que eu falei, dois estão lá, né? Outro em Paulista e outro em Camaragibe. Só para complementar a resposta, né? E lá, o Capibaribe-Mirim, né, doutora Suzana, que é o rio que passa dentro da cidade, lá no baldo do rio, sempre há uma recorrência muito grande ali de quando o rio tem a elevação da sua cota, de afetar toda aquela população que fica naquela região. E ali precisa, de fato, de ações estruturadoras, mais do que a drenagem urbana, que, em tese, em primeiro plano, é do município ele arcar, mas são obras de custos bastante elevados, né? E, com certeza, verificando essa pluviometria que teve lá, e toda a consequência que gerou para aquela região, principalmente para a cidade de Goiânia, uma cidade muito importante, que tem ali um polo muito importante, deve-se buscar em parceria, União, Estado e município, porque um ente só não consegue tratar disso. E o governo do Estado, ele deu um passo importantíssimo nessa questão estruturadora para o fortalecimento da Defesa Civil do Estado como um todo, e a gente sempre fala que Defesa Civil não é o órgão, não é aquelas pessoas que usam colete laranja como eu e o Coronel Cássio aqui, ele é um sistema. Por exemplo, a PAC faz parte do sistema de Defesa Civil do Estado, vários outros órgãos também fazem, né? E dentro dessas ações buscar projetos para verificar qual é o tipo de melhor contenção daquele risco que tem naquela região, seja o risco geológico, seja o risco hidrológico, esse perpassa por um estudo bastante aprofundado, estudo hidrológico, estudo geológico, enfim. E aí vamos precisar realmente avaliar. E o passo importante estruturador que o Estado deu recentemente foi a aprovação, né, da criação do Fundo Estadual de Proteção e Defesa Civil e Recuperação Ambiental, que nos próximos meses, anos aí, vai poder financiar toda essa preparação dos órgãos que compõem o sistema estadual e também o suporte para os municípios. Então, a partir disso aí, outras ações vão, por decorrência, vão existir. Está sendo criado o comitê gestor desse fundo, em um decreto que vai ser publicado em breve. Vai ser criado uma Câmara Técnica de Proteção e Defesa Civil para análise contínua e monitoramento contínuo de todas as ações que são necessárias para enfrentamento de todos os riscos, né? As ações de prevenção, que é o principal, primeiro entrar com as ações preventivas, né? Preparando também os órgãos que têm essa vocação. Por exemplo, a PAC, ela trabalha fortemente na preparação para o desastre, né? Aquele que a gente conversou no programa.
0: Sim, nós fizemos o giro metropolitano,
2: a gente falou, né, que a Defesa Civil ela tem numa sequência de um ciclo de ações pré-desastre e pós-desastre. Uhum. Então, a gente tem que focar bastante no pré-desastre, né, fazendo as ações de prevenção, de mitigação, de preparação. E, em seguida, caso ainda assim seja afetado alguma região, alguma população, as ações de resposta e recuperação. As ações de resposta, o Corpo de Bombeiros é o primeiro órgão que ali faz o socorro, faz o resgate das pessoas. As defesas civis dos municípios, junto com o Estado, dão suporte de ajuda humanitária. Depois entram as ações de restabelecimento para a normalidade. E caso haja o dano severo, né, nas estruturas, aí entram as ações de recuperação, sempre buscando recuperar melhor, construir da melhor forma, não construir da forma que era e que foi afetada. Se ela foi afetada é porque ela não está bem construída, não está no local adequado. Então, tudo isso, realmente, diante dessas vulnerabilidades, o Estado, e eu digo Estado dos três entes, tem um desafio enorme pela frente, né? Conforme o amigo Cássio aqui falou, Recife são 600 mil pessoas estimativa, mas a gente sabe que na região metropolitana mais de 1 milhão de pessoas moram em área de risco. Então, assim, é um desafio, imagina o desafio de contenção, seja nas encostas, seja nas áreas suscetíveis a alagamentos, a inundações, seja a questão de construção de moradias em áreas seguras. Então, isso é um desafio gigantesco que tem todo o aparato. E respondendo o ouvinte, né, o Estado está focado nessas questões. Então, o primeiro passo estruturador para ter com precisão, ter um fundo bem estruturado, porque ele tem uma fonte de financiamento bem

0: havia saldo neles, mas não podia ser mais utilizado, porque eram específicos para ações de resposta só.
1: Por exemplo, Palmares, aí ficou aquele dinheiro travado lá.
0: Ainda tem recurso, tudo isso a lei ela destinou para isso aqui, além do, do aporte que está sendo feito para ele, e daí começa com os projetos de prevenção para atacar justamente todas as áreas de risco, né? Todas as obras necessárias a conter a exposição e a vulnerabilidade para diminuir o risco.
1: Em termos de prevenção, a tendência é que esse fundo que foi aprovado tem o quê? Uma semana, duas semanas?
0: Exatamente,
1: na
0: semana passada.
1: Não é? A tendência é que ele seja de fato à disposição para atuar com prevenção, ações antecipadas aí para a chuva do próximo ano, né, Coronel?
0: Exatamente. Então, são...
1: Mas vai estar lá
0: tem projetos, é tem projetos, né, que levam, tem situações que, óbvio, vai levar um tempo. Veja, Jardim Monte Verde, onde teve o desastre de 2022... desde 2023, iniciando 2024, tem uma ação do governo do estado muito forte, né? Uma obra de contenção muito grande que favoreceu ali em torno de 6 mil pessoas. Ele ainda está em execução. São obras demoradas, muito caras, já de Monte Verde, 60 milhões de recursos do governo do estado aplicado, mas não só a contenção, tem urbanização, tem captação de água, tem drenagem. Então, são obras, cada situação tem que ser avaliada, né, pelos especialistas, ter feito um projeto. Para esse primeiro passo é se ter esse mapeamento, é se ter um plano municipal de redução de risco para captar recursos também no governo federal. Se não tiver projetos bem estruturados, bem direcionados, para conseguir também a aprovação desse financiamento, não consegue. Assim, não é só dizer que precisa, tem que mostrar qual é a aplicação, mostrar qual é a necessidade, e aí tudo isso passa por critérios rigorosos e leva tempo a liberação, e leva tempo à execução da obra. São obras que você está, como o Cássio disse, atuando numa área que as pessoas residem. Então, você conseguir fazer a intervenção com as pessoas na região. Algumas necessariamente poderão ter que sair. Uhum. Tem situações em que as pessoas moram numa situação que é impossível fazer até uma obra estruturadora naquela região. Então, são projetos bem complexos e de execução bem complexa e demorada.
1: Claro que quem está nesse ponto começa a se preocupar com a chuva, que é a solução para ontem, mas, obviamente, todos nós temos essa consciência de que é algo que pode levar tempo, né? Bom, a gente vai para o intervalo e volta já.
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1: Voltamos com o debate. A gente está falando da quadra chuvosa, atuação, prevenção para as chuvas deste ano de 2026, aqui tendo representação da PAC, também Defesa Civil Estadual, Defesa Civil do Recife, a Secretaria Executiva de Proteção, a Defesa Civil no estado de Pernambuco. Então, agradecer a todo mundo que está ouvindo, mandando mensagem e buscando se preparar também, né? Está dentro de uma prevenção. Coronel Cássio Sinomar, que é secretário executivo da Defesa Civil do Recife. Quero voltar com o senhor para a gente falar de plano de prevenção, porque a gente até falou com o prefeito Vitor Marques aqui recentemente, se não me engano, foi inclusive na terça-feira da semana passada, uma semana, sobre como o Recife está se preparando. Vamos lá, Olinda, Paulista e Jaboatão, não me falha a memória, fizeram seus planos de prevenção, que é um estudo que leva tempo, assim como o coronel Clóvis Ramalho estava falando antes, leva tempo para fazer. Então, esses três municípios fizeram. E Recife, ao que consta, teria assinado esse documento para elaborar o plano junto ao governo federal em dezembro do ano passado. E é claro que as pessoas que estão nessas áreas de risco dependem disso também, porque a prefeitura vai fazer um mapeamento. Área A, área B, área C, o risco é tal, o risco é mais elevado. Então, eu quero entender isso. Como a prefeitura do Recife está atuando nesse plano? Se o trabalho já começou e o que o senhor prevê para os próximos meses?
4: Vamos lá. Plano Municipal de Redução de Risco, que é o famoso PMRR.

0: O que é que os municípios que fizeram em todo o Brasil, eles têm o um mapeamento em termos físico. Ele tem no papel vários volumes dizendo o um mapeamento da cidade. Recife, desde 2021, a gente criou, e aí é pioneiro no Brasil, não tem igual no Brasil, e eu chamo de um plano municipal de redução de risco vivo. Eu tenho ele tecnológico. Os municípios aí que estão fazendo seu plano municipal, ao terminar, vai ser entregue daqui a 2, 3 anos, aquele cenário já mudou. Hoje eu tenho esse, através do nosso sistema, sistema AERIS, eu tenho esse mapeamento vivo. Meu técnico vai na área, constata o local de risco, constata a vulnerabilidade do local, aquilo é atualizado em tempo real. Então ele vai com o tablet, ele vai com o celular. E aí isso tem sido um case aí, tem sido mostrado a todo o Brasil o que a gente tem de mapeamento. E esse mapeamento é o que a gente tem com planos de intervenções. Nossas localidades, além do mapear nosso sistema, eu digo o que é que pode ser feito lá, quais são as ações estruturadoras, o que é que ser feito pela Defesa Civil, o que é que tem que ser feito pela INLUB, se é uma canaleta, se é uma obra de contenção de pequeno, grande, médio, porte, como, quais são as ações estruturadoras. Então, a gente tem esse plano que foi assinado ano passado, o PMRR, contudo, nós temos o plano hoje vivo. Minha atuação, ele só vai para sombrear esse que a gente vai receber, o PMRE, vai ser
1: Entendi.
0: sombrear só o que a gente tem de tecnológico hoje.
1: Então, o monitoramento no Recife hoje é atualizado.
0: Atualizado de forma constante, seja na área de morro, seja na área de alagados, seja na área de risco tecnológico, assim, prédios que a gente tem de risco na cidade do Recife. Então, eu tenho este mapeamento hoje num sistema. Eu abro ele aqui no meu celular.
1: Ah, para a gente entender essa dinâmica, está chovendo, previsão de chuva, de se intensificar, a PAC emite lá um alerta, estado de atenção, vai do estado de observação, depois estado de atenção e vai subindo, né, presidente? E aí, Prefeitura do Recife, governo do estado também, vamos ao exemplo da Prefeitura, já está acompanhando tudo isso, sabe que a previsão é de 100, 120 milímetros para as horas seguintes. Tendo em vista esse monitoramento, o que a Prefeitura faz? Por que eu pergunto isso, Coronel? Porque, por exemplo, esses casos, claro, eu vou dar um exemplo aqui, gente, mas esses casos são acontecem, infelizmente, praticamente todas as chuvas, mas teve a situação de dois Unidos, lá da família que faleceu no começo de maio. Eu quero entender qual é o tempo dessa atuação, porque se há essa atualização, há um monitoramento, há uma ideia de que ali é um ponto de risco, a PAC avisou quanto de chuva deve cair, aí a prefeitura faz como? Esse tempo de corte é rápido, vai até lá, logo já fala com a família, consegue-se ter uma real dimensão, vai chover mais aqui, vou correr para lá, vou para dois Unidos, vou aqui, vou lá, para conseguir tirar o pessoal. Esse tempo de resposta é como, coronel?
0: Isso é tudo um trabalho preventivo. A gente tem aquelas fases, o ciclo que o Romário falou aqui, o Coronel Romário, a gente tem nossas fases, que é a prevenção, a preparação, a resposta e a reconstrução do local. Então, essa fase de prevenção, Recife gastou só este ano em área de morro mais de 360 milhões em área de morro, sendo com obras de contenção, obras de grande porte. Ao longo dos anos, de 21 para cá, mais de 1,5 bilhão em área de morro, fazendo atuações. Contudo, a gente resolveu toda a cidade? Não, Recife é muito grande, a gente tem áreas muito vulneráveis. E aí a gente tem nossa avaliação, essa percepção de risco, essa comunicação do risco. Quando eu chego na sua casa e digo, Natália, aqui o grau de risco é 1, 2, 3 e 4. O que é que significa? Eu vou explicar isso para você. Grau de risco 4, eu vou chegar para você. É a medida mais drástica
1: Tem
0: da
1: que
0: gente dizer,
1: sair.
0: Natália, aqui você não pode ficar. A gente vai ter que encontrar um local, seja entrar no auxílio moradia ou qualquer outra coisa, mas aqui você não vai poder ficar. Mas existe aquele grau de risco 3. Onde é aquele grau de risco 3? Imagine eu remover toda uma cidade. O grau de risco 3, eu consigo compartilhar essa segurança com você. Natália, seu local aqui é grave, seu local daqui é de risco, não há uma necessidade de fazer uma retirada, Contudo, diante de uma chuva, diante de um alerta, eu preciso que você, Natália, se desloque para um local seguro. A gente já vai ter abrigos, seu local mais próximo do abrigo é tal local. É importante que

0: Saia no ponto de encontro, a gente faz simulados, foram 29 simulados na cidade do Recife,
1: Só
0: preparando toda
1: preparando para esse ano.
0: esse, o pessoal só para fazer essa retirada. Porque receber o aviso, para quê? Para quê? Muita gente recebe, para que serve? Para que não sai para nada.
1: Isso.
0: Mas para quem está em área de risco, para quem tem seu conhecimento, quem sabe, então é importante que você saiba que se seu local é de risco ou não. E sabendo que é de risco, naquele momento eu tenho. Não se faz defesa civil, Natália, sem o apoio da população. Eu posso fazer todas as medidas preventivas, todas as ações de reconstrução, todas as ações mitigadoras, seja ela estruturadora ou não estruturadora, mas se você, Natália, não seguir, não vai adiantar. Então, Defesa Civil, além de todo um conjunto que é, eu preciso do apoio da população. E aí é nesse local onde a gente compartilha no grau de risco 1, eu compartilho, no grau
1: Sim.
0: de risco 2 e no grau de risco 3. Agora preciso que siga minhas orientações.
1: É um apelo também para todos, né, gente? Suzana Montenegro, diretora-presidente da APAC. Ainda nesse sentido, diretora, importante demais a gente explicar para quem está nos acompanhando, explicar esses alertas, explicar esses avisos. Porque às vezes as pessoas vêm dando bola, ou quando vê que está vermelhinho ali, que é a cor mais intensa, aí todo mundo entra em pânico, entra em desespero, porque a chuva já está caindo naquele caso ali há mais tempo. Então, queria que a senhora explicasse para a nossa audiência sobre esses avisos, esses alertas, como eles são emitidos, como se chega naquela conclusão, para que o povo possa entender também essa comunicação da PAC.
2: Obrigada, Natália, pela oportunidade de explicar, porque realmente é bem complexo e envolve um número de ferramentas e de capital humano que as pessoas às vezes não conseguem avaliar. Então, primeiro, nós temos uma rede de observação da precipitação, das variáveis hidrometeorológicas, que são extremamente importantes para o monitoramento em tempo real. Uma rede de monitoramento hidrológico, que acompanha o nível dos rios, uma rede de monitoramento de reservatórios, que acompanha o volume acumulado nos reservatórios. Então, essa é uma densa rede que foi construída ao longo do tempo pelo Estado de Pernambuco em parceria com órgãos federais, com o SEMADEM, com a Agência Nacional de Águas e Saneamento Básico, com o Serviço Geológico Brasileiro. Então, isso é muitíssimo importante como a base de conhecimento. Aí nós temos vários modelos que representam o que está acontecendo na atmosfera, né? E às vezes esses modelos não convergem. Então, vem a experiência da nossa equipe, dos meteorologistas, quais os modelos que acertam mais naquele período do ano, naquela região, e as outras ferramentas que são complementares, mas que são igualmente importantes, como o nosso radar meteorológico. Nós temos um radar aqui em Chão Grande, que é do estado de Pernambuco, mas temos uma parceria com o SEMADEN, um radar que fica em Petrolina, e os produtos de imagens de satélite. Então, é uma gama de ferramentas para que os nossos meteorologistas e o pessoal da hidrologia tenha esse monitoramento e essa previsão assertiva para a emissão dos alertas.
1: E
2: A
1: aí
2: emissão dos
1: começa.
2: alertas, aí a gente já tem aquele nívelzinho que a população já se acostumou. O alerta é o nível amarelo, o nível laranja e o nível vermelho. E muitas vezes isso acontece em poucas horas. No final da tarde, isso vem acontecendo. Emitimos um alerta amarelo. Tem ali a sinalização que o modelo não mostrou, mas a imagem de satélite está mostrando.
1: Apontando.
2: Mas ainda não com um grau de certeza para a gente elevar o nível. Então, é esse conjunto de ferramentas e a experiência da equipe que vai justamente ser decisivo para que esses alertas sejam emitidos para a Defesa Civil e cheguem à população,
1: Claro.
2: tanto os meteorológicos como os hidrológicos, o nível de alerta dos rios, né, no caso das inundações, além da questão das barragens, que também tem todo um protocolo para a operação em função dos níveis observados ao longo dos eventos. Então, essa rede é fundamental e é um investimento que realmente traz um retorno para as previsões assertivas.
1: Tem o site da PAC, tem o Instagram, então o pessoal sempre, né, convidado a ficar lá acompanhando, que informação é muito importante, salva. Antes desse próximo intervalo, Coronel Clóvis Ramalho, a PAC já nos disse aqui que não tem como dar uma previsão para toda a quadra chuvosa. Isso é um trabalho de formiguinha que é feito, né, com as medições e observações. Mas o que a Secretaria Executiva de Proteção e Defesa Civil aqui no estado está pensando para os próximos meses ainda aí de quadra chuvosa, quais são aqueles cuidados que o pessoal deve ter? Tem uma expectativa, alguma estimativa já de uma chuva, talvez em um ponto mais específico? Nosso ouvinte certamente está preocupado. E aí, o que o senhor pode dizer para ele?
3: Então, a preparação para a quadra chuvosa, ela começou desde o mês de janeiro. Uhum. Né? Desde o início do ano, a gente faz uma série de ações junto às prefeituras. É um trabalho continuado, né? Para aquelas que não têm uma estrutura melhor, a gente apoia com mapeamentos, atualizando os mapeamentos de área de risco, que são feitos pelo Serviço Geológico do Brasil. E a gente complementa ter o conhecimento do grau de risco, a classificação do risco é importantíssimo para os planos de contingência, para o controle urbano, evitar que pessoas ocupem aquelas áreas de nível 4 até nível 3. Então, esse trabalho é contínuo, né, feito pela engenharia do corpo da CEPDEC, né, da Secretaria Executiva. E isso dá o suporte para que os municípios façam seus planos de contingência. Fazemos capacitações também de forma continuada, antes da quadra chuvosa e durante a quadra chuvosa, mostrando aos agentes de defesa civil dos municípios as ações que eles têm que ter. Fazemos reuniões regionais, convidando todos, fazemos visitas a muitos municípios, preparamos internamente com a nossa logística de ajuda humanitária, né, disponibilizando para os municípios, né, todo o processo já pronto para que ele tenha a sua preparação também, e também nós fazemos um suporte logístico bem forte dentro do estado, tanto que nós já atendemos esse ano, nós já distribuímos mais de 25 mil itens para os municípios, atendendo mais de 12 mil pessoas que foram afetadas pelo desastre.
1: Aí são itens de alimentação?
3: Só nosso, fora alimentação com a Secretaria de Assistência Social. Também do Estado, né? Mas só de ajuda humanitária de colchões, lençóis, kit de higiene, kit de limpeza, lonas plásticas, foram mais de 25 mil itens só nos eventos até agora. Nós tivemos muitos eventos no início de março, final de fevereiro, março, no Agreste, né, cidades que foram também afetadas, e mantemos um serviço 24 horas de acompanhamento justamente dos dados que a APAC e outras agências nacionais nos fornecem, para que, caso os parâmetros sejam atingidos, a gente faça o envio, né, dos envios dos alertas pelo sistema IDAP, que são... Começa ali no nível de informação através de SMS, WhatsApp. Muitas prefeituras fazem, não todas no estado, das 184 não são todas que fazem, uma parte faz. E para aquelas que não fazem, a gente faz esse recobrimento. Mas, infelizmente, para esse nível de informação, poucas pessoas têm o cadastro. Em torno de 300 mil pessoas no estado todo, no estado de 9 milhões e meio de pessoas, é muito pouco. E aí, caso os parâmetros sejam atingidos em razão do acumulado de chuvas pela precipitação de dias anteriores e naquele momento, aí nós disparamos o Defesa Civil Alerta, que por enquanto está só na operação do Estado, mas a gente tem a expectativa até que nos próximos meses, até próximo ano, a Prefeitura do Recife, Jaboatão e Ipojuca comecem a operar o Defesa Civil Alerta, que é uma ferramenta muito importante para dar o recobrimento dos avisos, porque, sim, como Cássio falou, tem que ter a participação da população. A Defesa Civil é feita justamente para a proteção das pessoas, e ela tem que ter o conhecimento de autoproteção. Na medida que a gente manda esses alertas, que eles são muito amplos, né, porque todo mundo hoje tem smartphone, todo mundo recebe, né, os alertas agora através do Defesa Civil Alerta, que é por cobertura de celular, e... Ali, dependendo do tipo de alerta, já vai para o alerta de preparação, que é o severo, ou de evacuação imediata, que é o extremo, aquele que fica 12 segundos
1: apitando ali o
3: tocando,
1: celular,
3: a pessoa tem que sair daquela área de risco, procurar a área segura que o município, previamente, na sua preparação, informou, indicou. Então, a participação comunitária é muito grande.
1: Ô, coronel, só antes da gente ir para o intervalo, o senhor falou que desse número baixo de pessoas, 380 mil, vou arredondar aí, num estado com muitas, né, quase, enfim, muitos moradores aí, só a região metropolitana são 4 milhões, então o número é muito baixo de pessoas que tem. Aí, para cadastrar, é o CEP da região e o número 40... 40199. Então já faz agora, já resolve aí agora.
3: Ele recebe...
1: 40199,
3: ele recebe isso para o SMS. Tá? E o SMS, as pessoas... Não, mas às vezes, para você receber um WhatsApp, você tem que ter cobertura de celular, tem que ter. Já o SMS não, ele recebe em qualquer situação. Sim. Então, é importante. um tipo desse não exclui o outro, são complementares. Então, uhum. é importante estar, principalmente quem mora em área de risco, né? São ferramentas que são disponíveis, gratuitas, e as pessoas, assim, têm que, principalmente no período chuvoso, estar atentas Sim. às orientações da PAC, a orientação da sua prefeitura, da sua Defesa Civil Municipal, da Defesa Civil do Estado, seguindo essas orientações e mantendo as ações de autoproteção.
1: Então, se você ainda não tem um cadastro, manda agora um SMS para o número 4199, 4199, e faça esse cadastro, que é muito importante. Voltamos já.
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1: Bom, gente, é claro que a gente respondeu muito, falou muito aqui, mas ainda restam muitas questões, então é sempre bom recebê-los e tomara que a gente possa novamente nos encontrar em breve. Mas ainda tem pergunta aqui para a diretora-presidente da PAC, doutora Suzana. O Marcílio de Apipucos diz que está programando um futebolzinho para o fim de semana agora, viu? Sábado e domingo, dia 23 e dia 24, em Apipucos. E o campo de futebol, quando chove, fica complicado, tem que adiar o jogo. E aí, o que a gente pode falar para o nosso querido ouvinte Marcílio? Vai ter futebol ou não vai ter, presidente?
2: Marcílio, obrigada pela pergunta, mas também vamos trabalhar na drenagem desse campo. Não é. Porque vamos ter chuva, sim. Acho que uma chuva, até agora a previsão, mas isso vai sendo atualizado a cada dia, a previsão para o sábado e para o domingo. Para a região metropolitana é de chuva fraca. Eu não posso precisar se vai chover em Apipucos e em qual horário, se é no horário do seu futebol, né? Mas sim, vamos ter chuva fraca. Mas como nós tivemos vários dias sem chuvas ali, aqui ao longo da semana, mesmo que chova, talvez não atrapalhe tanto o seu futebol.
1: Né? Mas ele está avisado, ele está sabendo que uma chuva fraca pode acontecer, né? Doutora Suzana, obrigada, até a próxima.
2: Muito obrigada.
1: Um abraço, bom recebê-la. Muito Coronel obrigado. Cássio Sinomar, obrigada por estar com a gente também. Número de contato da Defesa Civil, para quem precisar, já salvar lá em casa?
0: 0800 081 3400. Também pode entrar pelo Conecta Recife, também pode fazer todas as solicitações. Uhum.
1: Coronel, um abraço, até a próxima.
0: Sempre um prazer, obrigado.
1: Também agradecer Coronel Clóvis Ramalho, secretário executivo de Proteção e Defesa Civil aqui no Estado. Bom recebê-los sempre também. Só finalização para o nosso ouvinte e até mais.
3: Obrigado, Natália, pela oportunidade, pelo espaço. Dizer que as pessoas também têm o número da Defesa Civil do Estado, 199. Caso de emergência, é 193, Corpo de Bombeiros. E buscar na nossa rede, na nossa página, no nosso site, lá muitas outras informações, cadastramentos no IDAP, não só no SMS, mas no WhatsApp, informações para as áreas de risco. Inclusive, nós temos mapeamentos lá, é uma série de informações que, tanto no nosso Instagram quanto no nosso site, as pessoas podem estar buscando essas informações. Muito obrigado pelo espaço.
1: A gente agradece. Obrigada. Obrigada pela participação. E se você quiser ouvir de novo o nosso programa, fica lá no YouTube e também no site da Rádio Jornal. Até amanhã.
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7: 2h53.
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8: Muito bom dia, está começando agora o Passando a Limpo. Muito bom dia a todos, para você que nos acompanha pelo rádio, pelo aplicativo JCPE e também pelo nosso portal, jc.com.br, portal do Sistema Jornal do Comércio de Comunicação, onde você acompanha TV Jornal, Rádio Jornal, acompanha o Jornal do Comércio, acompanha postagens que a gente faz, tudo pelo jc.com.br, e tem ainda o YouTube, três canais, TV Jornal SBT, onde você acompanha 24 horas a Rádio Jornal, tem ainda Rádio Jornal, canal Rádio Jornal, e também o canal JC Play, que é do Jornal do Comércio. Sejam muito bem-vindos aqui, mais uma vez, para o Passando a Limpo. Nesta sexta-feira, eu quero dar as boas-vindas também aqui a Romualdo de Souza, que está no estúdio aí, está de cabeça baixa fazendo anotação, Romualdo de Souza, também Fernando Castilho e Maurício Garcia. Eu não sei se ele está fazendo anotação, que ele sempre está, ou então se ele está cheirando o café. Ele está cheirando café? Não, ele fica cheirando a xícara de café antes de tomar. Por que é que a pessoa cheira a xícara? Olha aí, olha a xícara de café. Por que é que a pessoa cheira a xícara de café, Romualdo de Souza?
9: O neurocientista argentino Mariano Sigman escreveu no seu livro o Mapa Secreto da Mente. Ele diz o seguinte: as bebidas apaixonantes e inebriantes, como o vinho e o café, primeiro devem ser apreciadas pelo olhar, antes de bebê-las, pelo cheiro, e só depois é que você bebe. Portanto, eu faço, embora não tome vinho, faço tudo isso, todo esse processo que recomenda o neurocientista argentino Mariano Sigma em O Mapa Secreto da Mente.
8: Muito bem. Agora, deixa eu começar aqui a falar uma coisa com vocês, porque, rapaz, é coisa de causar indignação, porque é o seguinte, deixa eu falar uma coisa para vocês aqui. Vocês sabem como é que a lei eleitoral, né, o Tribunal Superior Eleitoral define abuso de poder econômico? Vocês sabem como é? Vou abrir aspas, tá? Utilização excessiva de recursos materiais ou humanos que representem valor econômico para beneficiar candidatos, partidos ou coligações, comprometendo a normalidade e a legitimidade das eleições. Isso é como, é assim que o Tribunal Superior Eleitoral define o abuso de poder econômico. Você vai para abuso de poder político, você tem o uso da máquina para isso. Então você tem isso mais o uso da máquina. Agora, você imagine o que foi que o Congresso Nacional, o que foi que os deputados aprovaram essa semana aqui. Okay. Eles aprovaram o seguinte: derrubaram um veto, eles já estavam tentando colocar isso, e aí derrubaram o veto do presidente Lula a um dispositivo de lei, da Lei de Diretrizes Orçamentárias, da LDO, certo? E esse dispositivo que o Lula tinha vetado e os parlamentares derrubaram o veto para poder liberar, é o seguinte: ele libera doações do Poder Executivo durante a campanha eleitoral para os municípios, para os estados. Então, o que acontece é o seguinte: no período eleitoral, inclusive no período de 3 meses antes da eleição, os políticos, eles poderão fazer doação através de emendas, através de repasses federais, estaduais, vão poder fazer esses repasses para os municípios normalmente, como se uma eleição não houvesse, como se não tivesse eleição acontecendo. E foi isso que os parlamentares liberaram. E aí você fica pensando, afinal, o objetivo dos parlamentares, o objetivo dos nossos deputados, senadores, agora é liberar aquilo que a lei proíbe, assim, porque eles têm trabalhado muito nisso. Eles têm trabalhado bastante para tentar facilitar a própria vida. Tentar facilitar a própria vida, inclusive com o uso de recursos, com o uso de dinheiro, que eles não tinham antes, que agora tem um volume muito maior. Eles não tinham esse volume, agora tem um volume muito maior, através de emendas que eles ficam, eu já disse aqui, deputados e senadores que esquecem até o estado para o qual eles trabalham, esquecem até os eleitores que eles representam durante todo o mandato, porque a preocupação deles é pegar o carrinho deles, o carrinho de mão deles, e ficar carregando emendas de um lado para o outro, de um lado para o outro, e claro, se beneficiando com aquilo. Porque ele sempre tem o frete, né? Então ele pega o frete ali, que é através de voto, através de apoio político, claro. E aí eles se ocupam em carregar emenda de um lado para o outro e não satisfeitos com isso, eles resolveram que vão carregar emendas de um lado para o outro também durante o período eleitoral. Ô Romualdo de Souza, aí fica difícil, Romualdo.
9: Havia um parecer contrário a essa regra. Aliás, a consultoria jurídica do Senado, a consultoria geral da Câmara, portanto, as duas consultorias disseram que isso feriria a lei eleitoral. Ocorre o seguinte: hoje, se uma prefeitura estiver com um problema na ambulância, o governo do estado pode dar essa ambulância no período eleitoral, desde que tenha uma justificativa legal, com o apoio da procuradoria. Se não tiver, é crime eleitoral. Hoje, com o que ficou aprovado pela Câmara e pelo Senado, aí Lula foi lá e derrubou, e agora derrubaram o veto de Lula, pode, inclusive, na véspera da campanha eleitoral, um governo estadual, qualquer que seja, dar de presente, mesmo que concorrendo à reeleição, uma ambulância, um carro, um ônibus, dinheiro, liberação de recursos para obras nas vésperas da eleição. Foi realmente, eu não gosto de usar essa palavra, mas foi um tapa na cara da lei eleitoral, e agora alguém vai ter de pegar aquele Fiat Uno 147 da dona Neuza, que fica na porta do Supremo Tribunal Federal, para pedir ao STF que barre isso, porque senão, para que existe a lei eleitoral e o Tribunal Superior Eleitoral?
8: A gente está o tempo todo aqui reclamando dessa história de usar o STF como PROCON, o tempo todo aqui reclamando. Agora, o Congresso tem, os deputados, os senadores, eles têm que deixar a cara de pau um pouquinho de lado e parar de forçar a barra, porque também força-se a barra demais. Eu tenho o que eu li para vocês aqui, gente, é palavra por palavra o que diz o Tribunal Superior Eleitoral sobre abuso de poder econômico. O que eu li para vocês aqui é palavra por palavra o que está na lei. E os deputados e os senadores simplesmente ignoraram isso e resolveram que não precisava prestar atenção nisso. Ignoraram a lei eleitoral e disseram: ó, não tem problema não, a gente vai sim repassar dinheiro para as nossas bases eleitorais até a véspera da campanha, porque a gente quer, e pronto, e vai liberar. E aí vai ter alguém atravessando a Praça dos Três Poderes, lá com a dona Neuza.
9: Dona Neuza, a dona do Fiat Uno, que fica parado entre o Supremo e o Congresso Nacional e que vende um cachorrinho quente maravilhoso. E agora ela está vendendo escondidinho de charque. Tem que passar lá.
8: Pronto. Tá bom, eu vou passar lá.
3: Igor.
8: E aí você tem alguém que vai, com certeza, lá para o STF para dizer: gente, isso é inconstitucional. Coisa que... A procuradoria, lá no Congresso, já tinha dito, já tinha falado. E aí, mas os deputados e os senadores, eles gostam, pelo jeito, eles gostam de desafiar, assim, realmente, para poder ter o que falar depois, talvez, né? Ô Castilho e Maurício...
7: Maurício, só para comentar, Igor, é que essa semana justamente está tendo a marcha dos prefeitos aí em Brasília, né? Isso. E passa tudo por eles também, que é onde estão as bases dos deputados. Então tem toda uma coisa assim de também estar tá agradando ainda justamente no momento que os prefeitos estão saindo aí de Brasília, estão indo para suas bases, com uma boa notícia de que vai continuar vindo recursos mesmo durante o período eleitoral.
10: Eu acho que, complementando o que Maurício disse, esse gesto de ontem, né, essa encenação de ontem, vem dentro de um crescendo, não apenas na questão do legislativo cada vez mais se empoderar de recursos do orçamento, mas nesse caso desta semana, Igor, foi o ápice de uma estratégia montada para que a votação acontecesse ontem, quinta-feira, dia 21, exatamente quando termina a marcha dos prefeitos. Então, nada daquilo ali não foi coreografado, né? Então, o Davi Alcolumbre, junto com o Hugo Mota, coreografaram, a palavra é essa mesmo, coreografaram essa votação para que ela fosse apresentada ontem. E aí você vai dizer, mas isso é uma excrescência, isso é uma tapa na cara da sociedade, isso é uma completa desconexão dos deputados com a realidade do Brasil. É uma desconexão dos deputados com as suas bases eleitorais. Mas isso é matéria vencida. Os nossos deputados estão desconectados com as suas bases, eu acho que faz pelo menos 10 anos. O advento das emendas parlamentares, né, a partir do orçamento secreto, permitiu essa desconexão. Eleitor hoje vale muito pouco na eleição de um deputado. Talvez seja cruel dizer isso, mas numa eleição de deputado, o que menos importa é a opinião do eleitor, o que menos importa é a capacidade do candidato de empolgar, salvo aqueles que não foram eleitos ainda. E a gente nota isso no comportamento. A gente vê como o Congresso vem agindo, como o Congresso vem se comportando presencialmente nas duas casas. Nota, por exemplo, como o Congresso se comportou em temas importantes aqui em Pernambuco. Essa é uma consequência. Então, o fato de os deputados pernambucanos também corroborarem, deputados e senadores, corroborarem com essa excrescência, é apenas essa desconexão. Vai ser bom para a democracia? Eu acho muito ruim. Mas, infelizmente, Igor, a única coisa que a gente não pode perder não é só a esperança. A gente pode não perder, deve não perder a capacidade de se indignar, de protestar. Porque, senão, um dia eles vão fazer coisas que a gente não consegue imaginar hoje, mas que eles são bastante
8: criativos. E é exatamente isso. É exatamente isso que que a gente precisa fazer aqui, e a gente precisa levantar essas questões aqui, porque tem muita, muita questão que aí eu vou fazer uma crítica aqui à própria imprensa mesmo, e à imprensa e aos colegas de outras emissoras, de outras empresas que fazem também esse acompanhamento de política, de tudo, que essas críticas, esse acompanhamento precisa ser feito. A gente faz isso aqui todo dia eu estou indignado com alguma coisa aqui, e a gente todo dia está indignado com alguma coisa aqui, porque é necessário, essa necessidade mesmo, a gente precisa continuar se indignando com aquilo que é absurdo, porque senão daqui a pouco a gente vai estar normalizando o crime. Porque o que a gente tá vendo é o Congresso Nacional tentando normalizar um crime. Você tem algo que o Tribunal Superior Eleitoral diz que é crime, que é um crime eleitoral, e o Congresso está agindo deliberadamente, forçadamente, inclusive, porque não bastou criar a ideia, ainda derrubou o veto, que é para mostrar que realmente precisa e quer aquilo de qualquer maneira. E tem outra coisa, quem é que isso beneficia? Beneficia os parlamentares que já estão no cargo. Tá? Isso é feito para beneficiar os parlamentares que já estão no cargo. Emendas parlamentares, elas aumentam para beneficiar os parlamentares que já estão no cargo. E eles usam isso para a reeleição. O que é que você tem quando isso acontece? Você não tem uma oxigenação do Congresso Nacional. A renovação, ela vai ficando cada vez menor. E aquelas pessoas que já são deputados, já são senadores, eles vão continuar deputados e senadores. Você não vai ter renovação. Quando você não tem renovação, você não tem perspectiva de futuro, porque não entra novidade dentro do Congresso. Não entram cabeças novas dentro do Congresso. E aí tem uma coisa que eu dizia, eu lembro, é uma coisa que eu digo desde lá de Caruaru, quando eu trabalhava em Caruaru, e na televisão eu dizia muito isso, quando aparecia algum muito problema, assim, muita coisa, e ninguém resolvia, e ninguém queria se comprometer. Eu dizia, rapaz, faça o seguinte, está chegando o ano eleitoral, e lá tem um monte Bom Jesus, né, em Caruaru, e aí eu dizia, está chegando o ano eleitoral, quando o político chegar aí para pedir voto, faça ele subir e descer esse monte para ver até ele cansar, para ele ver como é a realidade de vocês. E depois, meu amigo, vote em quem você quiser. Vote em quem você achar que pode realmente resolver o seu problema. Porque, às vezes, a pessoa que está no cargo, se não resolveu até agora, não vai resolver mais não. Tá bom? Se ele não se preocupou até agora, só se preocupou em ano eleitoral, não vai resolver mais não. Então, assim, vai em frente. Mas, na hora, pense direitinho se você quer renovar mandatos. Porque renovar mandatos é algo que a gente precisa pensar muito. Você precisa, na hora de renovar um mandato, você tem que pensar o seguinte: minha vida está boa? As coisas estão boas do jeito que estão? Então, vamos renovar mandato. As coisas não estão boas, a vida não está boa? Então, pense direitinho se vale a pena renovar mandato de quem já está aí e que não faz nada, não se preocupa com você. O Romualdo de Souza, a gente tem aqui Romualdo, Castilho e Maurício. A gente tem aqui alguns outros assuntos que eu queria tratar também com vocês. Aqui, antes da gente ir para as entrevistas, daqui a pouquinho tem a Eliane Cantanhede, tá bom? Daqui a pouquinho a gente vai falar sobre outro absurdo também lá na Câmara, que foi aprovado na Câmara, que é o projeto que fragiliza, né, o julgamento das contas partidárias também, permite até disparos de mensagens em massa. A gente já falou sobre isso aqui no programa, mas vamos fazer uma entrevista para comentar esse assunto, porque com um especialista em direito eleitoral, porque você tem, mais uma vez, os parlamentares tentando facilitar a própria vida, até para facilitar, para pagar menos multa quando cometem irregularidades e coisas do tipo. A gente vai falar sobre isso. Mas antes eu queria, Romualdo de Souza, que você falasse para a gente do Flávio Bolsonaro, que o Flávio Bolsonaro, desde o início, ele resolveu que a linha de defesa dele, para aquele áudio que foi divulgado lá dele pedindo dinheiro para o Vorcaro, a linha de defesa dele era dizer: eu quero que tudo seja esclarecido. Eu quero a CPI do Master. E aí é impressionante porque todo mundo começa a repetir isso nas redes sociais. Agora mesmo vai ter mensagem nas nossas redes dizendo: por que vocês não falam da CPI do Master? Por que não falam da CPI do Master? Romualdo de Souza, Flávio Bolsonaro assinou a CPI do Master? Todas elas?
9: O senador do PL do Rio de Janeiro fez um discurso imponente, daqueles aguerridos defendendo a CPMI para investigar o caso Banco Master. E aí foi rechaçado pelo senador Jorge Cajuru, do PSB de Goiás. Disse Cajuru: se Vossa Excelência tivesse assinado o requerimento a tempo, nós não teríamos tido esse problema. O danado de tudo isso, disse Cajuru, é que quando a gente precisa das 27 assinaturas para dar início ao processo todo, Vossa Excelência se omite. Ou seja, agora assinar ou não assinar é apenas uma bandeira de quem está dizendo: eu quero a CPI, mas não assinou a CPMI. Inclusive o pedido que tinha sido feito pelo líder de oposição na Câmara dos Deputados, que é do mesmo partido de Flávio Bolsonaro, o Carlos Jordi. Portanto, Rio, não assinou a CPI.
8: Quer dizer que, peraí, deixa eu entender isso. O Flávio Bolsonaro está há pelo menos uma semana, 15 dias praticamente, quase 15 dias, dizendo que tem que ter CPI do Master. E o Flávio Bolsonaro não assinou a criação da CPI do Master?
9: O negócio é o seguinte: no prazo certo não assinou. Ou seja, depois de apresentar o requerimento, qualquer um assina, mas não tem mais validade para contar se vale ou não vale. No tempo certo, para ter as 27 assinaturas no Senado Federal e 171 na Câmara dos Deputados, não assinou.
8: Ai, meu Deus.
9: Depois de protocolado, todo mundo assina. Mas no prazo necessário, antes do protocolo, não assinou.
10: Portanto...
7: E aí, não agora era interessante para ele naquele momento.
8: Ô Maurício, aí fica difícil, Maurício.
7: Me ajuda a te ajudar, né? Como diz o ditado.
8: Ajuda a te ajudar.
7: Brincando.
8: Fica difícil.
7: Mas aí não tem narrativa que possa ser crível, que possa ser aceita, porque não, tem coisa que não encaixa, né? Faltando juntar o lé com o cré, como o povo popularmente diz.
10: Para que o discurso do senador Flávio Bolsonaro tivesse causa e efeito, seria preciso um novo pedido, né, de instalação de uma CPI que constasse 26 assinaturas além da dele e que fosse entregue ao presidente Davi Alcolumbre. Dizer que vai assinar agora não tem importância nenhuma, então não seria necessário. A pergunta é: senadores da base de Flávio Bolsonaro, somam certamente 27 senadores. Eles estão dispostos a fazer isso hoje, nesse final de semana, e protocolar isso para que o presidente do Congresso e do Senado diga não vou fazer? Certamente não vão fazer. Então, aquele discurso do candidato Flávio Bolsonaro, ele começa desacreditado na partida. Apesar da seriedade, né, e da expressão séria das pessoas que estão ao redor dele. Se a gente pegar aquela fotografia, é bem ilustrativa, né? As pessoas estão sérias, compenetradas, ouvindo o discurso do senador. O problema é que o discurso não tem validade, ele perdeu a validade. E aí fica difícil, mas é aquela história. Você, Igor, já vem falando aqui desde segunda-feira que há um desespero do senador Flávio Bolsonaro de querer criar algum fato. Ele vai procurar produzir algum fato. Sábado, domingo, até para pelo menos que divida esse noticiário com alguém. Por enquanto, ele está ganhando de lavada o noticiário contra ele. Ele precisa tomar alguma atitude. Infelizmente, a estratégia não foi boa.
11: É, você vai ter uma pesquisa Datafolha, que deve ser divulgada hoje, tá? Tem uma pesquisa Datafolha com, né, Maurício, está marcado para hoje, né, pelo menos?
7: É, ela pode ser divulgada hoje, segundo o critério de registro, né? Porque depois do registro, conta-se 5 dias úteis para... Úteis não, são corridos, mas cinco dias depois da data do registro. Você faz o registro hoje... O registro começa a contar para isso amanhã somente. Daí depois de amanhã são 5 dias. Na prática são 6 dias corridos. Então o Datafolha, por conta de tudo que aconteceu anteriormente, resolveu fazer outra pesquisa para poder mostrar a evolução disso. O que é bom. A gente até ficou pensando, por que o Datafolha... Mesmo, ele poderia atrasar a divulgação, mas teria que refazer todo o campo. Acabou não fazendo isso. Obviamente por questões até financeiras. Mas a gente está aguardando então esse novo número para ver o que de fato, apesar que outros números já vazaram, hora que de um tracking daqui, de um tracking dali, de uma outra pesquisa por internet a colar, mas a gente, todo mundo está esperando de fato o Datafolha, que é que tem uma credibilidade também boa para ver o que está acontecendo, o que aconteceu de fato com a candidatura do Flávio.
10: Igor, antes que os nossos ouvintes nos cobrem, eu estou desde ontem à noite tentando no site do Congresso achar a lista dos presentes dos votantes nesse veto, na derrubada desse veto. Infelizmente, eu não consegui até agora. Na verdade, o site do Congresso Nacional, o senador Davi Alcolumbre, existe apenas o vídeo, que não é possível saber. Por exemplo, dos 26 deputados, dos 24 deputados de Pernambuco e 3 senadores, quem foi que votou a favor dessa derrubada? Está entendendo? Então, nós aqui do Passando Limpo vamos ficar devendo, mas não é porque a gente não tenha procurado, não. Eu procurei ontem até meia-noite, procurei hoje de manhã, mas a única coisa que está disponível... Porque, veja bem, a tramitação aconteceu, existem uns dados burocráticos, mas a gente teria que pegar a derrubada do PLDO 2026, o veto parcial 51, que não está disponível ainda no site do Congresso Nacional. Mas a gente vai continuar tentando para saber qual foi da bancada de Pernambuco, quantos votaram a favor disso, da bancada de deputados e senadores.
11: Isso é liberado, né, Romualdo? Isso é aberto ou é sigiloso?
10: Tentando ver aqui, não consegui ainda.
9: Quem está presente lá, na hora que sai o resultado, fica em amarelo, em verde, quem votou a favor da derrubada, e em vermelho, quem manteve a derrubada. Então, você tem que estar lá dentro do plenário na hora. Depois, isso é registrado na ata do Congresso Nacional. Porque se fosse uma votação na Câmara, é mais fácil. Mas a ata do Congresso Nacional tem que juntar as duas atas, da Câmara e do Senado. Não é uma tarefa fácil para quem está distante.
11: Mas a gente vai fazer o seguinte, eu vou me comprometer aqui, a gente vai se comprometer aqui então, Romualdo Castilho, eu também, a gente vai se comprometer a buscar isso e trazer quem foi que votou de Pernambuco para derrubar esse veto e para liberar crime dentro, eu estou dizendo isso, gente, assim, sem medo, porque é o Tribunal Superior Eleitoral que diz que isso é crime. Então é para liberar, para deixar de ser crime o que hoje é crime, segundo o Tribunal Superior Eleitoral e segundo a Procuradoria do Congresso também. que eles resolveram não ouvir a procuradoria. A gente está falando aqui sobre essa questão da pesquisa, e eu ia pedir para Maurício, só voltando aqui ao assunto da pesquisa, eu ia pedir para Maurício explicar para a gente. Maurício, como é que funciona? Quando é feito o cadastro lá, você entra e faz o registro. Uhum. Aí você diz, vou fazer uma pesquisa assim, assim, assada. Aí você coloca o registro lá. E aí tem prazos que você precisa apresentar isso. No caso, a pesquisa Datafolha, essa pesquisa Datafolha, eu vou procurar aqui para ver a data que eles fizeram o registro, mas eu acho que foi entre o dia 16 e dia 17, mais ou menos, e aí conta até o dia de hoje. Então, a divulgação teria que ser hoje, né?
7: Não, teria que ser, não. Uma pesquisa registrada, ela não é obrigada a ser divulgada. Você registra e você tem um prazo, esses 5 dias correm, você só pode divulgar dados dela depois desse dia. Ou não divulgar, que é uma coisa que também frequentemente a gente não acompanha tudo, para quem não é do meio de pesquisa. Tem pesquisas que são registradas, mas não são divulgadas. Porque se registra, se faz a pesquisa, quando faz, infelizmente, em alguns casos, e quando o resultado não é conveniente para quem fez a pesquisa, às vezes as pesquisas simplesmente não são divulgadas. Isso está na lei, isso não é crime, né? Você faz uma pesquisa, se a pesquisa não é do meu interesse, o resultado não foi bom, não era aquilo que eu esperava, não se divulga, não há crime, não há problema, não há nada errado nisso, mas há mas levanta-se a pulga, fica atrás da orelha, por que alguém fez uma pesquisa, gastou com a pesquisa, coloca lá que teve um investimento de X reais, e não divulga a pesquisa. Então é porque não era conveniente para estruturar alguma narrativa. Então isso, esse é o procedimento.
11: Estou com o registro do Datafolha aqui. A data do registro, como eu disse, foi dia 16 de maio. Dia 16 de maio. E eles colocaram aqui, data de divulgação, isso. 22 de maio.
7: Então só pode divulgar do dia 22, isso.
11: É, também conhecido como hoje. Então, dia 22 de maio, hoje.
7: Então, desde a meia-noite, desde as 0 horas de hoje, poderia ser divulgado.
11: É, exato. Aí, só para. Exato, Maurício. Aí, assim, tem também data de término da pesquisa, 22 de maio. Então, eles ainda estão fazendo essa coleta, estão fazendo ainda a coleta desses dados e o processamento desses dados para apresentar. Ainda hoje. Então, pode ser hoje, pode ser de manhã, de tarde, de noite, mas vai sair essa pesquisa, muito provavelmente hoje. Até porque, é o que o Maurício estava dizendo, né, Maurício? Quando divulga que vai fazer e não coloca o resultado, não divulga o resultado, aí sempre vai ter alguém dizendo, mas por quê? Aí vem as teorias da conspiração. Estão querendo esconder o quê? Que não divulgaram a pesquisa.
7: No caso do Datafolha, acho praticamente improvável que isso ocorra, porque é um veículo, é um instituto ligado a um veículo grande, uma das maiores jornais do país, então com certeza eles vão divulgar. Né? O Datafolha nunca registrou uma pesquisa e deixou de divulgar, mas outros institutos fazem isso sim, infelizmente.
11: A gente está agora, a gente vai com a Eliane Cantanhede. Daqui a pouquinho eu já vou chamar um intervalo para a gente voltar com a Eliane, mas daqui a pouco eu quero, Fernando Castilho, que a gente fale ainda sobre taxa das blusinhas, porque o governo já está começando a dizer, olha, se não der certo, depois a gente desfaz tudo, ou seja, só comprova que é algo para eleição. Então, ó, vamos liberar tudo para a eleição. Depois, se não der certo, aí a gente vê o que é que a gente faz. Tem aquela história. Eu sou bonzinho até a eleição. Depois a gente vai tentar aí ser um pouquinho mais pragmático, né? O Castilho vai falar sobre isso daqui a pouquinho. Intervalo, a gente já volta.
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11: Eliane Cantanhede, muito bom dia para você. Como é que vai? Tudo bem?
13: Oi, bom dia, Igor, colegas, ouvintes.
11: Ô, Eliane, a gente está terminando a semana, uma semana bem movimentada na política brasileira. e bem movimentada para o Daniel Vorcaro também. Ele esperava um movimento diferente, mas foi bem movimentado para ele também. A Polícia Federal rejeitou a delação premiada do Daniel Vorcaro e a bola agora está com a Procuradoria-Geral da República. O que foi que deu errado para a delação que chamavam de delação do fim do mundo do Daniel Vorcaro?
14: Exatamente, se esperava uma delação do fim do mundo e não foi do fim do mundo nem foi do fundo de ninguém, entendeu? É, ninguém foi para o fundo do poço com a delação. Segundo as minhas fontes, o que a Polícia Federal concluiu? Que o Vorcaro estava muito mais preocupado em se defender, em se mostrar apenas como um peão no tabuleiro do escândalo e tal, do que efetivamente fazer uma delação. Efetivamente delatar quem, como, onde, quanto, por quê, etc. Então, a delação não acrescentou nada ao que a polícia já sabia, omitiu coisas importantíssimas como o que atinge o Ciro Nogueira, como atinge o Flávio Bolsonaro, enfim. Então, a delação não serviu para nada. O que, que é uma delação premiada que foi tão útil, por exemplo, tanto lá contra o Lula, no Mensalão, no Petrolão, né, na Lava Jato, quanto contra o Jair Bolsonaro lá no famosíssimo, no histórico processo contra a tentativa de golpe de Estado no Brasil. Né? A delação premiada significa o seguinte, o sujeito conta tudo o que sabe, mostra todas as provas possíveis do que ele está falando, né? E se ele realmente contribuir, colaborar, ele tem um prêmio, ou seja, a redução de pena. O que aconteceu com o tenente-coronel Mauro Cid na tentativa de golpe? Ele contou tudo o que sabia e teve uma pena pequena fora da cadeia. Né? O Vorcaro, ele está jogando uma grande chance fora, porque a única chance dele se livrar de décadas de prisão é ele contando tudo. Se ele quer... A minha coluna de hoje no Estadão é exatamente dizendo isso, que ele fez um cálculo errado. Ele está tentando proteger o Ciro Nogueira e o Flávio Bolsonaro. Ciro Nogueira, que está enrolado até o último fio de cabelo, nunca mais vai ser importante, né? Nunca mais vai ser chefe da Casa Civil, portanto, não pode quebrar galho nenhum dele, Vorcaro. Pelo contrário, ele está com o pé na prisão. A qualquer momento a gente vai ter informação de uma operação contra o Ciro Nogueira, que foi chefe da Casa Civil do Jair Bolsonaro, coração do governo do Jair Bolsonaro. E o Flávio Bolsonaro, a gente sabe que está enroladíssimo também, nem se sabe se vai continuar candidato ou não. E o Vorcaro não contou o que tinha que contar, não contou, inclusive, sobre o pai dele. A grande dúvida é o seguinte, até onde a PGR vai? A PGR continua insistindo, está frente a frente com o Vorcaro, está negociando com os advogados dele, né, a continuação, mas mesmo a PGR não está satisfeita, ou seja, a PGR mantém, mas exigindo novos esclarecimentos, novos nomes, novas situações, novos valores que o Vorcaro não está querendo dar. E o Vorcaro não tem saída. Ou ele faz a delação, conta tudo e todos, né? Ou ele vai ficar de cabelo todo branco na prisão. Né? A grande dúvida também, aí é uma dúvida muito mais complexa, é o seguinte, é que a Polícia Federal não está passando a mão na cabeça de ninguém. A dúvida é se a Procuradoria-Geral da República, porque o Paulo Gourmet é muito amigo dos ministros do Supremo, vai deixar o Vorcaro livrar a cara dos dois ministros do Supremo mais envolvidos nessa história, o Alexandre de Moraes e o Dias Toffoli. Será que a PGR vai botar a faca no pescoço do Vorcaro e exigir que ele conte como é que foram as tratativas, os acordos, as conveniências e os interesses nos contatos, nos pagamentos do Vorcaro para o Alexandre de Moraes e nos negócios que ele fez com o Dias Toffoli. Então, ainda está tudo muito enrolado. Agora, uma coisa é certa, o Vorcaro ou conta, e ele é o único prejudicado, porque o Flávio já está tudo enrolado, o Ciro também, a Polícia Federal já tem tudo sobre eles. Né? Então, eles não têm muito a perder com a delação, mas o próprio Vorcaro tem. E, além dele, o Toffoli e o Alexandre de Moraes. Ou seja, muita água ainda vai rolar nessa história. E o Vorcaro, se contar tudo, aí realmente a casa cai, né? Porque não sobra pedra sobre pedra.
11: Eliane Cantanhede, na Rádio Jornal. A gente tem agora Fernando Castilho.
10: Eliane, o STF

0: Oi, Fernando, tem sim, tem sim. Foi bom você entrar nesse assunto, que é um assunto muito, muito importante. Começa hoje no Supremo Tribunal Federal, hoje, em plena sexta-feira, um julgamento sobre a decisão, a nova decisão do Congresso Nacional sobre a ficha limpa, né? E nessa decisão do Congresso, que o Supremo está julgando, tá aí o fim da inelegibilidade do Eduardo Cunha, que não sei se todo mundo lembra, mas ele era presidente da Câmara, ele que foi decisivo, né? Ele que pôs em votação o pedido de impeachment da Dilma Rousseff, e ele tem processos e processos, acabou ele mesmo sendo cassado. Ele cassou e foi cassado, né? Cassou a Dilma e ele foi cassado também. Além do Eduardo Cunha, que está inelegível por causa da ficha limpa, também o Antony Garotinho, que é também do Rio de Janeiro, foi governador do Rio de Janeiro, e mais, né? Por exemplo, aqui em Brasília, o José Roberto Arruda, que foi um governador muito bem sucedido, muito bem avaliado, mas que caiu aí com troca de dinheiro vivo, etc., vídeos, etc. E ele hoje é um candidato forte à reeleição em Brasília, mas é um candidato incerto, porque ele continua inelegível. Então, tudo isso está nas mãos de quem? Está nas mãos do Supremo Tribunal Federal, que ou acata a decisão do Congresso ou nega, né, veta a decisão do Congresso. E se for julgar tecnicamente, dizem ministros do Supremo, tem que acatar a decisão do outro poder. Agora, cá para nós, sendo técnica ou não técnica, o povo brasileiro fica cada vez mais assustado, fica cada vez mais horrorizado com essas coisas, né? Como é que você pode perdoar e reintroduzir na política gente como esses que eu acabei de citar? E mais, né? Faltou um terceiro quadro do Rio de Janeiro, que é o Sérgio Cabral. O Sérgio Cabral foi condenado a mais de 100 anos de prisão, né? Ele roubava isso não sou eu que estou dizendo que ele roubava, né? Vamos dizer, a justiça, a polícia, os investigadores concluíram que ele roubava como governador do Rio até de educação, de saúde, de ambulância, de tudo, né? E agora ele está solto, né? Ele teve o benefício ali do tempo, cumprido não sei o quê. Só falta agora o Sérgio Cabral, que é um símbolo da Lava Jato, foi o mais estridente símbolo político da Lava Jato, né, depois do Lula, e que pode voltar, sim, ao Congresso Nacional. É chocante, né, gente?
1: É verdade. Eliane Cantanhede, Maurício Garcia.
2: Bom dia, Eliane. A gente falou agora há pouco de Vorkaro, Ciro Nogueira e tal, mas a gente também não pode esquecer que o pau está quebrando feio na campanha do próprio Flávio Bolsonaro, que até trocou marqueteiro. E a grande questão agora, ele resiste a essa investida toda, essas denúncias todas? Ele vai se segurar como candidato?
0: Oi, Maurício, você sabe que todo mundo me pergunta isso. Ele vai ser candidato, vai continuar candidato, não vai continuar candidato? Ontem eu estava num evento aqui em Brasília, ao qual até o ministro Fachin compareceu, e um personagem muito importante me procurou assim no cantinho e disse assim: será que a candidatura do Flávio Bolsonaro resiste? Eu disse: olha, essa é a pergunta de US$ 1 milhão, mas está difícil. Ele perguntou, aliás, a pergunta dessa pessoa foi: o Flávio vai desistir? Eu disse: o problema não é o Flávio desistir, o problema é o Flávio ser desistido. Não é ele renunciar à candidatura, é ele ser renunciado, porque isso depende das pesquisas. Depende se ele continua despencando e, por exemplo, o Ronaldo Caiado subindo, né, ou o Zema subindo, né, aí vai dar o pânico no PL. E isso, essa indecisão, até que ponto o Flávio Bolsonaro tem condições de manter a candidatura,

0: Isso mexe com os nervos da família Bolsonaro, que já estão em frangalhos, né? Então, você tem a Michelle de um lado, porque a Michelle não queria que fosse o Flávio, queria que fosse o Tarcísio Gomes de Freitas. Então, a Michelle Bolsonaro não está na linha de frente de defesa do Flávio, né? Você tem os irmãos dele e tudo o que está por trás disso é o quê? É que os Bolsonaro estão mais preocupados com o próprio sobrenome do que com Vitória, com PL, com, enfim, eles estão preocupados é com o sobrenome deles e com o pai deles e com o compromisso do Flávio de fazer aí uma concessão extrema ao pai, que é, sendo eleito, tirá-lo da cadeia, tirá-lo da prisão. Mas o fato é o seguinte, o Flávio está muito ferido, porque além do áudio, né, além da viagem a São Paulo depois que o Vorcaro estava com o tornozeleira, já preso, depois dos 130 e tantos milhões que ele pediu para o filme, depois de tudo isso, o pior foi a questão da mentira. Ele rindo, ah, vão inventar outra, né? Eu ligado com o Vorcaro, haha. Aquela imagem é destruidora numa campanha. E remete ao quê? Rachadinha, ligação com milícia, mais de 100 imóveis negociados pela família num espaço pequeno de tempo, 51 imóveis que o Flávio comprou com dinheiro vivo, os 6 milhões daquela casa com um contrato muito esquisito com o BRB de Brasília. Então, o problema do Flávio não é só o Vorcário e o Master. O problema do Flávio é que ele tem muito esqueleto no armário, como a gente diz em Brasília. Muita turbulência numa campanha. Então, eu particularmente acho muito difícil ele manter a candidatura dele, mas as pesquisas é que vão dizer.
1: É, eu concordo, Eliane. Eu estou com essa impressão também. Assim, eu acho muito difícil manter a candidatura porque não é vontade, não é que ele não tenha vontade ou que os aliados não queiram arranjar uma forma de manter. É porque realmente é muito complicado para você manter, sabendo que o roteiro de uma campanha eleitoral não é fácil. Você imagina que tudo isso que você citou agora, tudo isso que você listou, vai ser questionado, mas não vai ser questionado do ponto de vista de a palavra de um contra a palavra de outro. Vai ser questionado do ponto de vista de eu estou dizendo que você já mentiu antes. Será que você não está mentindo sobre isso? E essa desconfiança é muito ruim. Passar uma campanha tendo que dar explicação é uma tragédia. Sabemos bem disso, né, Eliane?
0: Exatamente, exatamente. A campanha do Flávio se tornou tão arriscado. Você apostar na campanha do Flávio é tão arriscado quanto você investir no Banco Master, entendeu? Como foi investir no
1: É
0: Banco
1: por aí.
0: Master.
1: É por aí. Romualdo de Souza.
2: Bom dia, Eliane. Nessa votação, que começa hoje no Supremo Tribunal Federal, eu quero ver mesmo como vai votar Sua Excelência o ministro Gilmar Mendes, que no passado, quando trataram da lei da ficha limpa, ele disse imponentemente: o que acontece é que parece que ter sido escrita por um grupo de bêbados. Ou seja, Gilmar Mendes no passado já criticou a lei da ficha limpa que pode vir a ser flexibilizada a partir de agora. Mas eu tenho uma questão que foi o seguinte: quando esteve na abertura da Marcha dos Prefeitos no início da semana, o presidente Davi Alcolumbre disse aos prefeitos textualmente o seguinte: vocês estão vindo a Brasília, estão vindo fazer apelos e nós vamos atender a todos os apelos de Vossas Excelências. Ou seja, Sua Excelência, o presidente do Congresso Nacional, atendeu a todos os apelos, porque a votação que derrubou vetos de Lula ontem na Lei de Diretrizes Orçamentárias, Eliane, foi uma pressão de todos os 5 mil e tantos prefeitos que estiveram em Brasília. Ou seja, os prefeitos também estão com as mãos, pedindo apelo, fazendo um apelo ao presidente do Congresso, que acabou colocando em votação a derrubada desses vetos.
0: Pois é, né, Romualdo? Mas isso é um novo escândalo. A gente agora acorda todo dia com um novo escândalo e vai dormir com mais um novo escândalo. Isso é um escândalo, por quê? Porque é aquela confirmação de que o que está ruim sempre pode piorar. Né? Nas pesquisas das eleições passadas, das eleições da eleição de prefeito foi quando mesmo, mas enfim, nas últimas eleições, você
1: 2024.
0: Viu que as prefeituras que foram beneficiadas diretamente por emendas parlamentares, né, tiveram um índice de reeleição de 98%. Ou seja, o Congresso Nacional mandou emendas para os seus prefeitos. E isso anulou as condições de competição dos opositores. Ou seja, eles anularam a limpeza das eleições. Isso é uma espécie de compra de voto. Isso já aconteceu antes. E agora, o que que o Congresso fez ontem? O Congresso simplesmente lavou as mãos para as leis, né? E está criando a possibilidade de, em ano eleitoral, o parlamentar mandar emenda direto para a sua prefeitura, né, para a prefeitura do seu amigo prefeito, né, e isso é uma compra de votos. O prefeito desse parlamentar vai concorrer em chances muito melhores do que qualquer opositor. Então, isso não é democracia. Isso é compra de votos, é anti-democracia, é anti-cidadania. Sabe? É escandaloso. Então, o parlamentar em Brasília vai poder mandar emenda para trator, para praça, para qualquer coisa na sua cidade, num ano eleitoral. Aí o prefeito vai lá, inaugura, ganha a eleição. E o candidato que é opositor a ele não tem chance nenhuma, sabe? Isso é de uma gravidade enorme. Aliás, no debate que eu estava ontem, que eu participei na Associação Nacional de Escritores, com o Instituto Não Aceito Corrupção, a gente discutiu muito essa decisão de ontem no Congresso Nacional. É um escândalo atrás do outro e sempre com os presidentes das duas casas à frente. Né? É o Davi Alcolumbre no Senado, Hugo Mota na Câmara e o governo Lula patinando e tentando se equilibrar nesse lamaçal todo. É realmente uma situação muito difícil e você está descumprindo a própria lei brasileira. É uma lei que descumpre a lei. Né?
1: E eu quero, o Eliane, lembrar uma coisa aqui também, que a gente falou até agora, mas tem que ser dito também. O próprio governo Lula liberou a bancada ali, fez vista grossa também, para derrubarem o veto do presidente Lula, porque tem muita gente que se beneficia com aquilo. Então, o próprio governo liberou para derrubarem o veto do presidente da República. E isso mostra o quanto está todo mundo ali comprometido com isso, com esse absurdo, esse escândalo que é, como você disse, compra de votos. Isso é compra de votos, basicamente, com o dinheiro do pagador de impostos.
0: Exatamente. E mais, né? O presidente Lula, ele nem pode se rebelar contra a derrubada do próprio veto dele. Por quê? Porque ele também, nessa eleição, ele está abrindo os cofres do governo para fazer política pública populista, eleitoral, né? Está gastando rios de dinheiro para quê? Para compra de votos, né? Isso caracteriza compra de votos. Então, está tudo muito desengonçado. Tá aí, gostei dessa expressão, desengonçado.
1: Desengonçado. É uma boa expressão para o que a ordem pública está se tornando, a ordem pública e política. Ô, Eliane, hoje é sexta-feira, Você está voltando das férias essa semana e eu queria que você dissesse, trouxesse uma dica para a gente. Não sei se você aproveitou as férias para ler alguma coisa, para assistir alguma coisa diferente. Traga uma dica para a gente para o fim de semana.
0: Alô?
1: Oi?
0: Alô? Oi, voltou?
1: Acho que perdemos. Voltou, voltou. Vamos pedir. Eu estava
0: Alô?
1: pedindo uma dica sua, Eliane, para esse fim de semana.
0: Exatamente. Bem, eu vou pedir licença para você para repetir uma dica, porque é um livro tão lindo que eu li. É tão bonito que é toda luz que não podemos ver. Toda luz que não podemos ver. É um livro do americano Anthony Doerr, Doerr, que ganhou o Pulitzer, que é o prêmio mais importante dos Estados Unidos para literatura, né? Ele ganhou o Pulitzer nos Estados Unidos. E o filme é tão emocionante, o livro é tão emocionante que virou uma série da Netflix com o grande Hugh Laurie, Dr. House, e com Mark Ruffalo. E por que que eu estou sugerindo de novo esse livro e a própria série? Eu gosto mais do livro, eu sempre gosto mais dos livros do que dos filmes ou séries baseados neles. Mas, enfim, porque na minha viagem à França, eu peguei um trem de Paris e fui até Saint-Malo, né? Saint-Malo, que é a cidade onde se passa todo o filme, onde ocorre todo o enredo do livro. É uma muralha, né? Uma cidade muralha na França, que foi ocupada pelos nazistas e acabou sendo destruída pelos aliados contra os nazistas e foi toda reconstruída. É uma cidade assim apaixonante, como eu me apaixonei pelo livro, me apaixonei pela cidade. Por isso eu trago aqui para dividir com vocês. E é uma história muito bonita de uma menina cega, francesa e um menino alemão que participou da guerra, cada um de um lado. Eles nunca se conheceram, mas eles tinham muito em comum. É muito bonito.
1: Muito bom, ótimo. Obrigado, Eliane. Eliane Cantanhede na Rádio Jornal, sempre aqui na segunda e na sexta-feira, com a gente abrindo a semana e fechando a semana para falar de política aqui no Passando a Limpo. Obrigado, Eliane, e até segunda-feira.
0: Bom fim de semana. Beijão.
1: Valeu. Vamos lá, então. Agora a gente segue aqui. Daqui a pouquinho a gente vai falar sobre essa questão que, inclusive, a Liane trouxe aqui para a gente já alguma coisa sobre isso, que é essa história do liberar candidaturas cassadas de políticos, entre outros projetos que estão circulando pelo Congresso Nacional. A gente vai conversar com um advogado da área, com um especialista na área, daqui a pouquinho sobre isso. Eu queria também que o Romualdo de Souza falasse um pouquinho sobre a briga já do ex-governador, essa história de governador que deixa o vice no lugar, sempre foram aliados, e aí de repente, quando sai, briga. E aí tem a briga, tem confusão e se separam, porque aí diz: olha, eu que sou o governador agora sou eu, o prefeito agora sou eu. Então sempre vai ter alguma indisposição em relação a isso, no fim das contas. Em Romualdo de Souza, aconteceu, está acontecendo aqui no Distrito Federal, né?
2: Celina Leão era vice-governadora de Ibaneis Rocha do MDB. Celina Leão é do Partido Progressista, foi indicada nessa chapa por Ciro Nogueira, portanto, aliadíssima até o pescoço com Ciro Nogueira. Ponto. Ibaneis Rocha decidiu concorrer ao Senado Federal, se desincompatibilizou, convidou, disse para a vice: olha, você vai seguir no nosso projeto, e ela continuou tocando o barco. Só que no meio dessa participação ocorreu o esquema do Banco Master. E a primeira declaração de Celina Leão foi: Eu, por mim, teria dado um outro tratamento a esse episódio do Banco Master e a tentativa de compra pelo BRB, que é o Banco de Brasília. Ibanez Rocha não gostou porque viu a pupila alçando voos, foi lá e deu uma chamada no canto e disse o seguinte: Vossa Excelência estava no meu time, estava na minha equipe. E então a briga está nesse nível. Ibanez Rocha disse ontem à noite a mim que não vai romper com Celina Leão, mas também não vai permitir que ela fale algo que ela participou. Ou seja, o esquema é o seguinte: Paulo Henrique Costa, o economista pernambucano que presidiu o BRB, o Banco de Brasília, está preso na Polícia Federal. Paulo Henrique Costa vai fazer a delação premiada. O que ele disser pode afetar não apenas a candidatura de Ibanez Rocha ao Senado Federal, mas a candidatura de Celina Leão ao governo do Distrito Federal. A ex-primeira-dama, que é presidente nacional do PL Mulher, mas que tem em Celina Leão uma aliada importante, disse ontem o seguinte: nós precisamos ter uma chapa forte de mulheres. Eu e Bia Kicis como candidatas à senadora e Celina Leão como candidata ao governo do Distrito Federal. Isso escanteando, de certa forma, Ibanez Rocha, foi o que disse a ex-primeira-dama Michele Bolsonaro. Ou seja, uma chapa puro sangue de mulheres no Distrito Federal e Ibanez Rocha que se vire como um importante advogado que pode voltar à sua banca, uma das que mais faturavam antes dele ser senador.
1: Rapaz, tem que ter...
2: Ser governador, melhor.
1: Assim, ser governador. Tem que acompanhar isso porque tem que ver, no fim das contas, quem é que vai ser mais comprometido por essa delação do Paulo Henrique Costa. Porque há quem diga que pode bater na Celina Leão também. E aí bate no Ibanez Rocha e bate na Celina Leão. Quem é que vai apanhar mais nessa? Quem é que vai acabar se prejudicando mais? Quem é que vai... E se os dois ficarem? O que é que acontece? Tem alguma opção a Celina Leão? Se a Celina Leão... Se disserem, ó, Celina Leão não tem condição de ser candidata ao governo, Romualdo de Souza. Tem alguma opção?
2: É contra a vontade da ex-primeira-dama Michele Bolsonaro, que é quem manda no PL do Distrito Federal e em quase toda parte do PL no Brasil, tem o nome de Isalci Lucas. Atualmente ele é senador da República do PL e queria ser o candidato, mas Michele deu uma rasteira nele e disse que não quer ele como candidato, porque Michele quer uma candidata mulher e dos nomes mais próximos e mais fortes da política do Distrito Federal, a Celina Leão é o nome de aliada a Michele Bolsonaro. Portanto, se houver alguma incompatibilidade da candidatura de Celina Leão, o Isalci Lucas, que é do PL, tem colocado o nome.
1: Doutor Antônio Ribeiro já está na linha conosco. O doutor Antônio Ribeiro é advogado eleitoral para falar um pouquinho sobre projeto. É outro projeto já que foi aprovado também, que libera, inclusive facilita disparo em massa de mensagens durante a eleição, diminui multa para partido político. Então, é mais um projeto que os parlamentares votam para beneficiar a eles próprios. E aprovou, inclusive, a fragilidade maior, aumenta a fragilidade do julgamento das contas partidárias, entre outras coisas. Doutor Antônio Ribeiro, essa eleição vai dar trabalho para vocês que são advogados eleitoralistas? Vai dar mais trabalho do que o normal ou não?
3: Bom dia, Igor. Bom dia. Todos, a toda a bancada, né, do debate, Romualdo, Fernando, Maurício, todos os ouvintes que nos ouvem nesse momento. Sem dúvida nenhuma, toda eleição no Brasil, ela nos reserva surpresas e muitas circunstâncias, como esse projeto de lei que foi aprovado na Câmara dos Deputados, que tenta, no apagar das luzes, modificar diversas regras do processo eleitoral, mas que, ao meu ver, elas não terão aplicabilidade imediata, pelo menos grande parte, se aprovada, já que ainda vai ser submetido ao Senado Federal. E diante da repercussão negativa que o projeto tem angariado, provavelmente parte dos seus conteúdos podem ser rechaçados pelo Senado. Mas, sem dúvida, toda eleição no Brasil, ela é uma eleição difícil, uma eleição complicada, e cada dia mais essa eleição ela fica complicada diante das tecnologias disruptivas, da inteligência artificial, das novas formas de fazer política. Então, sem dúvida nenhuma, nós teremos eleições bem complicadas esse ano.
1: É. A gente está conversando aqui com o advogado eleitoral, que está falando sobre isso aqui, doutor Antônio Ribeiro, para falar sobre isso aqui. Eu queria que Romualdo de Souza já começasse falando sobre o assunto. Romualdo.
2: Doutor Antônio Ribeiro, como fala o senhor, muito bom dia. É bom que se diga que três partidos, aliás, três líderes de partidos, orientaram contra esse projeto. O Partido Novo, o PSOL e a Missão. Então, isso é fundamental. Porque senão a gente diz o seguinte, não, mas é todo o Congresso. Não estamos falando de maioria, aliás, foi a minoria. Mas é importante destacar que três partidos orientaram contra esse projeto. Mas a maior aberração já havia sido tentada... 3 anos atrás, ficou arquivada temporariamente e ontem o presidente do Senado, Davi Alcolumbre, disse, essa não é a minha prioridade. Ou seja, antevendo aquilo que o senhor disse, parece que esse projeto vai morrer na praia de Davi Alcolumbre. Mas o fato mais preocupante é com relação às multas. O senhor lembra que as multas partidárias reforçam os fundos eleitorais e fundos partidários. Ou seja, os partidos não estão apenas preocupados em não pagar a multa, estão preocupados é que não pagando a multa, ou reduzindo a multa, esse percentual também vai reduzir o fundo partidário e o fundo eleitoral, que é o que mantém viva a legenda no país, doutor Antônio.
3: Romualdo, na verdade, esse projeto ele é bastante polêmico do ponto de vista reputacional dos partidos políticos. Lá em 2017, eu lembro que eu escrevi um artigo que foi publicado na revista de estudos eleitorais do TRE de Pernambuco, no qual eu já tratava sobre a necessidade dos partidos políticos de instituir medidas de governança, de compliance reputacional, para melhorar sua posição, a forma como a população enxerga os partidos políticos. Passado aí um pouco mais de 9 anos, quase 10 anos, daquele artigo que escrevi, a realidade é a mesma. Os partidos eles têm uma imagem muito ruim perante a sociedade e, ao invés de buscar normas mitigadoras dessa situação, pelo contrário, as leis que são criadas é com o intuito de piorar essa imagem e criar uma blindagem patrimonial e jurídica. E esse dispositivo, essa norma jurídica que está sendo criada, ela tem avanços importantes, ela tem pontos que são interessantes, mas no seu todo, assim, a sua grande parte, ela é uma norma que visa tão somente blindar partidos políticos, principalmente com criação de uma impenhorabilidade absoluta de recursos advindos do fundo de financiamento de campanha, né, do fundo partidário, a impossibilidade do partido ser impedido de receber recursos no ano eleitoral, caso a decisão seja concedida no ano da eleição. Então, hoje é comum ao partido ter suspenso o direito de receber esse recurso no ano eleitoral, quando a decisão é contemporânea. Então, esse projeto proíbe isso. O projeto proíbe, por exemplo, também que haja a suspensão de órgãos partidários. O projeto permite que seja pago com direito do fundo partidário multas de dirigentes partidários, o que pode ser contestado pelo TSE e pelo TCU, já que nós estamos tratando de uma verba pública. Então, nós temos um conjunto de normas jurídicas que estão sendo criadas para criar uma blindagem patrimonial e jurídica para proteger partidos políticos em contraposição a princípios constitucionais, a transparência, né? Nós temos aí diversas normas que são muito contestáveis, né, do ponto de vista jurídico, e caso aprovado, nós teremos, sem dúvida nenhuma, o questionamento de diversos dispositivos no STF.
1: O Maurício Garcia.
4: Doutor Antônio, bom dia. Eu queria saber, assim, mais na prática, não tentando focar nessa questão dos partidos, das instituições partidárias, tal, mas a questão prática. Outro ponto que foi mudado foi a permissão de disparos de mensagem em massa. E isso acaba batendo diretamente na população. O que é isso? Eu queria que você explicasse para o nosso ouvinte e qual a consequência disso, do que era, do que está e o que pode ser daqui para frente com essa liberação de disparos de mensagens em massa pelas candidaturas.
3: Ótima pergunta. Nós hoje temos uma proibição de disparos em massa. O disparo em massa é quando o partido ou o candidato ou empresa, seja qual for a pessoa, ela cadastra os números de recebedores, pessoas que irão receber aquelas informações, ela alimenta o seu sistema e essas mensagens elas são distribuídas a todos aqueles contatos que estão cadastrados no seu sistema. Então nós temos um disparo em massa de
4: um grupo,
3: conteúdo padronizado para todos aqueles números que são cadastrados. Esse disparo em massa ele é proibido pela nossa legislação eleitoral, né? Inclusive a LGPD, a Lei Geral de Proteção de Dados, ela fala que para que uma empresa, um partido político ou um candidato possa enviar conteúdos para o eleitor, é necessário que haja o consentimento do eleitor. E esse consentimento não está previsto na legislação eleitoral, em especial essa que está sendo proposta pela Câmara dos Deputados, né, que foi aprovada recentemente. Então, o texto que foi aprovado, ela vai de encontro ao LGPD, vai de encontro também ao Marco Civil da Internet. Então, essa proposta de aprovar o envio de mensagens em massa, ela é ilegal, né? Mas um ponto importante, a população tem que ficar ciente de que, caso receba qualquer mensagem de um partido, de um candidato, e que ela não queira receber mais aquela mensagem, ela pode enviar para aquele número uma mensagem dizendo que requer que seja descadastrado o seu número, porque é direito do cidadão escolher receber ou não essas mensagens.
1: Fernando Castilho.
5: Eu tenho uma curiosidade para saber como é que fica essa questão desse artigo que diz o seguinte, é que limita em 3 anos o período de julgamento das contas dos partidos pelos órgãos eleitorais. É como você chutar e correr para cabecear na frente do goleiro, porque historicamente não há nenhuma indicação de que processos durem menos do que isso. O TSE não está respondendo isso. Prova disso é que agora a gente está tendo a questão do TSE discutindo a questão do Rio de Janeiro, né, sem que, já no 3 anos depois, exatamente 3 anos depois, quase 4 anos da eleição do governador. Então a sensação que eu tenho é que ele chuta e vai lá para a cabeça da barra.
4: Bate escanteio e sobe para cabecear.
5: Bate escanteio e sobe para cabecear. Eu estou errado? Alô?
3: Oi?
5: Sim?
3: Oi? Ouviu? Sim, então, veja.
1: A gente está...
3: Esse dispositivo específico, ele prevê que o prazo para o TSE analisar as prestações de contas, ele seja de 3 anos. Passado aquele prazo de 3 anos, estaria prescrito aquela prestação de contas, né? É mais um ponto que, sem dúvida nenhuma, ele será contestado e que pode ser contestado pelo, através do Supremo Tribunal Federal. Sobretudo porque, além de limitar o prazo jurisdicional do TSE para prestação de contas, ele também estabelece outras regras específicas, como a ausência de natureza jurisdicional da prestação de contas, né? As contas passariam a ter um julgamento meramente administrativo, o que poderia criar a possibilidade do partido político contestar em via judicial, né? É até um pouco contrassenso, mas possibilitaria ao partido a contestar na via judicial aquela decisão administrativa proferida pela Justiça Eleitoral.
1: Tudo bem. Realmente. Eu quero agradecer aqui a participação com a gente do Antônio Ribeiro, que é advogado eleitoralista, advogado eleitoral, conversou com a gente aqui sobre esses projetos. Obrigado, doutor Antônio. Volte sempre aqui ao Passando a Limpo.
3: Obrigado, Igor. Agradeço a todos os colegas da bancada, a todos os ouvintes. Fico à disposição. Bom dia a todos.
1: Muito bem, a gente vai agora para o Passando a Dica, já está chegando aqui no momento aqui do nosso Passando a Dica, e é o momento em que na sexta-feira a gente dá uma parada aqui, vamos dar uma relaxada agora, porque a gente agora vai falar um pouquinho de dicas para o fim de semana. Pode ser dica de filme, pode ser dica de série, de livro, a gente tem dica para todos os gostos aqui hoje, inclusive para a gente. Mas antes eu vou chamar o intervalo. Na volta do intervalo, a gente segue.
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3: De volta com o Passando a Limpo e vamos direto agora, sim, com o Passando a Dica.
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3: Eu vou começar com o Romualdo de Souza. Não, vou deixar Romualdo de Souza por último hoje. Romualdo de Souza está em Recife hoje, vai dizer o que é que ele vai fazer no Recife esse fim de semana. Eu vou deixar aqui no, por último. Vou começar com Maurício Garcia, vamos lá.
4: A minha dica hoje é um livro que eu descobri essa semana, que é bem interessante, é A Arte Perdida de Ler os Sinais da Natureza. Aprenda a usar pistas do meio ambiente para se orientar sobre clima, encontrar água, rastrear animais. Assim, são dicas, são 850 dicas do autor chamado Tristan Gunney, onde ele mostra coisas práticas, eu que moro lá em aldeia, no meio do mato, lá é muito legal esse tipo, essa relação nossa com a natureza, que a gente acabou perdendo, né? Essa coisa urbana nossa, a gente acabou perdendo, mas é muito legal. Então chama A Arte Perdida de Ler os Sinais da Natureza, de Tristan Gunney, onde ele tem 850 dicas para que a gente possa entender se vai chover, vai fazer sol, se tem formiga comendo tal coisa, indo para determinada direção, é porque significa que vai acontecer tal coisa, para você entender um pouquinho essa natureza que nos cerca, o que a gente consegue ainda, pelo menos para quem mora nos centros urbanos, ter, mas a gente consegue também, não só, não precisa morar no meio do mato, mas a natureza, a gente consegue enxergar a natureza também nos centros urbanos, e é um livro muito legal nesse sentido.
3: Interessante, interessante, Maurício. É importante para a gente usar. Você estava falando agora e eu estava lembrando de uma música de Luiz Gonzaga, rapaz. Aquela que diz que quando você vai de carro, é uma coisa você ir de carro, quando você vai a pé, é que você vai observando as coisas, você vê a água do riacho, você vai. E observando a natureza, você aprende sobre a vida. A natureza está aí para ensinar a gente sobre a nossa própria vida. E esse livro é um guia para isso. Que coisa boa, valeu, valeu, boa dica. Fernando Castilho, sua dica.
5: Olha, nesse tempo de IA, né, tem um livro bastante interessante chamado Eu, Juiz, Robô, que é um trabalho bem interessante sobre de uma professora que é doutoranda ainda, a professora Gabriele Casagrande Sensu, e ela trabalha como o juiz, a gente falou disso aqui a semana passada, na sexta-feira, como a questão da IA está, né, interferindo ou está impactando decisões judiciais, né? A gente está sabendo que já tem escritório querendo escrever sentenças e mandando desconsiderar o argumento da outra parte. Mas é interessante, ela faz uma observação de como a inteligência artificial e as novas tecnologias aplicadas ao estudo do direito estão quebrando aquela ideia da ingenuidade, de que era bom, né? E que podem simplesmente criar problemas muito sérios. É bom para quem está nesse ramo, né? Até porque o direito será certamente, já está sendo impactado. É assim, Eu, Juiz, Robô. Inteligência Artificial e Fundamentação da Sentença Penal, da doutoranda Gabriele Casagrande Sensu.
3: Muito bom. Inclusive, por esses dias agora, a gente fez uma entrevista aqui de um caso absurdo.
4: Foi semana passada.
5: Foi semana passada.
3: Que colocaram, escreveram lá numa folha em branco, numa página em branco, elas colocaram com o escrito lá branco, também, que era para a olho nu você não perceber, mas a inteligência artificial ia perceber. E elas mandaram para lá com algumas instruções para a inteligência artificial do tribunal, para não considerar provas da outra parte, para considerar provas delas e tudo. E aí foi descoberto e elas vão ser punidas, estão sendo punidas por conta disso. Mas tem que estar muito atento para esse juiz robô, porque o eu juiz robô, ele pode mudar a vida de muita gente aí se não tiver uma atenção muito grande com isso. Boa dica, Castilho. Tem dica aqui dos nossos ouvintes. O Carlos Aguiar indica o especial O Justiceiro, Uma Última Morte. Frank Castle tenta viver em paz, mas é puxado de volta à guerra quando a matriarca do crime, Magnuti, busca vingança. Lutando contra o luto e assombrado por seu passado, Frank percebe que sua letal cruzada contra o crime nunca vai acabar. Esse, o Carlos Aguiar está trazendo aqui o Justiceiro, que é um personagem dos quadrinhos, tá? É um personagem dos quadrinhos, o Justiceiro, mas é um especial, nesse caso aqui, o Justiceiro, Uma Última Morte. Muito bem. E a Poliana Danda está trazendo aqui uma dica que eu acho que era a sua dica, viu, Romualdo de Souza? É. Vou dizer aqui. A Poliana Danda, trazendo aqui a produtora de café lá de Taquaritinga do Norte, recomendando ir ao maior evento de café que será realizado a partir de hoje, às 14 horas, no Parque Dona Lindu. É o Pernambuco Café Show. Segue até domingo com exposições de pinturas com café, workshops, preparação de bebidas, competições, torra, palestras e muito café. No sábado, inclusive às 7 da noite, ela está dizendo aqui que tem uma palestra de um tal de Romualdo de Souza, jornalista Romualdo de Souza. O evento é gratuito. Daqui a pouquinho tem a dica do Romualdo de Souza. E também tem aqui as dicas aqui de Natália Ribeiro, e que deixou, foi a primeira a trazer a dica dela aqui para a gente, que é, a gente tem aqui agora, cadê? Meu Nome é Agneta. Meu Nome é Agneta é um filme, tá? Um filme que está no streaming, e ela disse que é muito bom. Meu Nome é Agneta é o filme, e sobre uma mulher, achei bem interessante o enredo também, ela disse que sobre uma mulher que descobre que assim, estava vivendo a vida de outra pessoa, e ela precisava viver a vida dela, e olha que coisa boa essa descoberta aí, e esse filme conta essa história. E também o livro do Anthony Doerr, que a Eliane Cantanhede trouxe para a gente aqui como dica também, que é o Toda Luz Que Não Podemos Ver. Tem um livro do Anthony Doerr, e que ela diz que é melhor do que a série. Tem uma série também no streaming. A Eliane Cantanhede diz que tem uma série que é a Toda Luz Que Não Podemos Ver. Também está lá no streaming para você assistir. Tá certo? Romualdo de Souza, sua dica agora.
6: Olha, hoje é o Dia Nacional do Apicultor. E do ponto de vista da natureza, é um dos mais importantes agentes. É o homem que faz com que as abelhas façam aquele processo de polinização, de levar a parte da flor para fazer mel, e o mel para fazer com que as pessoas estejam bem de saúde, sem precisar usar produtos tóxicos. O Dia do Apicultor, eu quero aproveitar para mandar um abraço para o meu amigo Charles Lira, lá de Floresta do Navio, que é um grande apicultor e sempre me manda mel. Portanto, um abraço, já que amanhã também é o dia, hoje é o dia do abraço, então um abraço para o apicultor e os apicultores em geral, esses caras que trabalham com mel. E aí, já que a Poliana deu a dica, amanhã vai ter esse debate lá no encontro com os produtores de café. E eu vou contar exatamente a história de como Pernambuco foi grande produtor de café, veio um instituto do próprio governo, Instituto Brasileiro do Café, mandou os caras cortarem os pés de café e fazerem outras plantações, inclusive de capim para o gado, e agora esses produtores estão retomando, ou seja, a retomada do ciclo do café nos dias de hoje. É a minha dica para que você que está aqui no Recife, meu amigo, ali no Parque Dona Lindu, a partir de hoje à noite, hoje, amanhã e domingo, tem muito café e muito mel dos apicultores pernambucanos.
4: E muita conversa também, né, irmão?
3: Perfeito. Perfeito. O Tiago Raposo está por aí também. Tiago Raposo, sua dica, Tiago.
5: Estamos aqui. A minha dica é esportiva. Esportiva. Eu quero pedir para todos os pernambucanos ficarem atentos e na torcida durante esse fim de semana para o piloto Rafael Câmara. O nosso Rafa Câmara, campeão de 2024 da Fórmula Regional Europeia, campeão de 2025 da Fórmula 3 e atual vice-líder da Fórmula 2. Esse fim de semana tem o GP do Canadá. A corrida 1 é sábado às 3h10 da tarde e a corrida 2 às 1h05 da tarde. Para quem não sabe, o Rafa Câmara, ele é uma das grandes promessas do automobilismo mundial, recifense, piloto Ferrari. É como se fosse categoria de base, né? Então, quer dizer, aqueles times da Europa que contratam o garoto brasileiro com 15 anos, pois bem, ele já é da Ferrari. Ele tem 20 anos, é piloto Ferrari. E já se especula que ele poderia ingressar na Fórmula 1 no ano que vem em uma equipe que a Ferrari fornece motor. Porque ele, essa semana, inclusive semana passada, ele pilotou pela primeira vez o carro de Fórmula 1 da Ferrari. Então isso não é para qualquer um. O Rafa Câmara, de fato, demonstra ser um grande profissional. Ele tem um foco impressionante, eu já tive com ele algumas vezes. E eu acredito muito no potencial desse garoto. Então, depois de um período sem corridas por conta da guerra, porque o calendário estava marcado para aquela região ali do Oriente Médio, ele volta e luta pela liderança. Para você ter uma ideia, a Fórmula 2 teve duas corridas e o Rafa hoje é vice-líder com 34 pontos e o líder tem 35. Então, quer dizer, a depender de fato de como ele finalize essa temporada, ele pode sentar na Fórmula 1

0: já no ano que vem. E aí a Ferrari fornece motor, né, para outras equipes. E a Ferrari costuma usar essas equipes como uma forma de trabalhar esses pilotos novatos. Então tudo indica que se o Rafa for bem e está indo esse ano, isso, ano que vem teremos um pernambucano na Fórmula 1, algo inédito. Então torcida para o Rafa. Acelera, Rafa, tamo junto.
1: Tá bom, tá certo. Thiago Raposo, que está chegando já com Tudo é Notícia, eu quero deixar aqui um livro, uma dica. Eu sempre estou trazendo algum livro aqui mais da área de política mesmo, e alguns livros que são mais técnicos, outros que são clássicos. Esse aqui é um clássico de política, tá? Para você entender muita coisa que está acontecendo hoje, inclusive, nessas relações do Congresso, do Legislativo com o Executivo, que é o livro do Fernando Limonge, com a Argelina Figueiredo, que se chama Executivo e Legislativo na Nova Ordem Constitucional. Esse livro, trouxe aí, deu força ao presidencialismo de coalizão do Sérgio Abranches, que a gente já citou por aqui também, e mostra, fala muito dessa relação do Executivo e do Legislativo com essa Constituição de 1988, para a gente entender bem o que é que está acontecendo hoje, que, aliás, é uma crise desse sistema, dessa nova ordem constitucional. Obrigado, gente. O Passando a Limpo vai ficando por aqui. Romualdo de Souza, Fernando Castilho e também Maurício Garcia com a gente. Muito obrigado. Os trabalhos técnicos de Evandro Chaves e Avanildo Cerqueira e a produção de Max Augusto. Bom fim de semana. Até segunda-feira. Tchau.
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3: 4:20.
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4: Gente, 19 de maio é o Dia Nacional de Combate à Cefaleia, a famosa dor de cabeça, né, que a gente conhece tanto. São muitos os tipos de cefaleias. Apesar de comum, inclusive, a dor de cabeça preocupa a gente, porque a gente sabe que pode ser sintoma assim, de alerta para alguns problemas graves de saúde, por exemplo, um AVC, um aneurisma, meningite, enfim. Minhas dores de cabeça são o tema do consultório de hoje, já que atinge tanta gente, vamos entender mais sobre elas, né? Tem algumas que são bem raras, tem outras que já são bem comuns. E a gente está aqui com a doutora Moema Peizino, médica, neurologista, mestre em neuropsiquiatria e ciências do comportamento. Doutora Moema atende no Hospital Português. Boa tarde, doutora Moema, seja bem-vinda.
5: Boa tarde, Anne Barreto. É um prazer estar aqui com você e com o meu colega Dr. Jefferson para discutir sobre um tema tão importante e interessante.
4: A gente que agradece demais sua participação e também o Dr. Jefferson Souza, médico neurologista. Dr. Jefferson também é neurocirurgião, especialista em coluna e dor há 20 anos já. Atende nos hospitais Esperança Recife e Olinda e Dr. Jefferson também é diretor médico da Clínica Gruner. Boa tarde, Dr. Jefferson, seja bem-vindo.
6: Boa tarde, Anne. Muito obrigado pelo convite e também agradecido aqui de ter convidado a doutora Moema, pessoa que a gente admira muito pelo trabalho. E queremos esclarecer principalmente seus ouvintes sobre dor de cabeça.
4: Vamos embora. Quem quiser participar, já tem muito ouvinte participando, mas quem quiser pode mandar sua pergunta. O número do nosso WhatsApp é o 99147-8520. Doutora Moema, a gente sabe que tem muitos tipos de dor de cabeça, né, de cefaleia. E a gente também se preocupa, assim, quando a dor de cabeça, quem é acostumado a ter dor de cabeça, quando ela vem um pouquinho mais forte, já fica, será que é algo? Mas nunca senti uma dor de cabeça dessa, né? Então, Tem alguma dor de cabeça que pode realmente ser considerada normal, como a gente acha? Ou para o neurologista, toda dor de cabeça tem uma pontinha ali de algo errado?
5: É, primeira coisa, mais importante até, é a gente esclarecer que toda dor é um sinal de alerta, é um sinal de alarme. O corpo está falando que tem algo que não está certo. Então, não existe dor normal.
4: Uhum.
5: Ah, eu tenho essa dor que é normal. Não, não é normal. Sentir dor é um sinal que tem algo que não está certo. Não necessariamente uma dor vai ser um tumor, né?
4: Sim.
5: É óbvio, né? A maioria das vezes não vai ser uma doença grave, mas é uma doença que tem suas repercussões. Ninguém que sente dor, por mais leve que seja, consegue viver plenamente e fazer suas atividades de forma plena. Pode até fazer, mas com algum prejuízo. Então, toda dor, ela deve ser considerada, investigada e tratada.
4: Agora, esse tratamento é só para quando a pessoa tem essa dor com frequência? Porque também tem isso. Tem gente que fala assim, não, mas eu só tenho assim uma vez no mês, olha lá. Não tenho sempre, preciso tratar?
5: Depende. Então, se você tem uma dor leve e que tem características benignas, já foi vista por algum médico, que de alguma forma já esclareceu a possível etiologia, a possível causa, e essa dor é eventual, pode-se fazer um tratamento de dor, daquele momento, um tratamento agudo.
4: Certo.
5: Mas existem dores que se repetem e, nesses casos, é importante que se faça um tratamento para a dor não aparecer, que é diferente de um analgésico. Eu não vou tomar um remédio para a dor, mas um remédio que vai fazer com que a dor não venha.
4: Ah, entendi.
5: É um tratamento que pode ser farmacológico, né? Mas muitas vezes é, inclusive, cirúrgico, né? Tem algumas dores que precisam de tratamentos. É, Dr. Jefferson pode até falar até pra gente de forma mais preciosa, mas tem dores que não respondem só com medicação.
4: Dr. Jefferson, vou ter que passar para o senhor agora a palavra. Que dores são essas que não respondem à medicação?
6: Olha, graças a Deus são um percentual muito pequeno das dores, tá? Se fosse mais, eu acho que enlouqueceria qualquer médico. É, na verdade, as dores, a dor por si é sempre um sinal de alerta. Uhum. É o nosso sistema de defesa do próprio ambiente. Quando a gente tem uma dor de cabeça que já atrapalhou a vida da pessoa, a pessoa já está considerando ela insuportável, e ela já tentou vários tratamentos, e esses tratamentos não conseguem estabilizar a dor, nem controlar essa dor a ponto dela voltar a ter uma vida cotidiana normal, a gente pode pensar, sim, nos chamados tratamentos intervencionistas da dor, e até mesmo tratamentos cirúrgicos para a dor. Isso é uma escada de tratamento. Então, a gente vai desde intervenções simples, como algumas vezes são feitas em consultório, como aplicação de toxina botulínica, como aplicação de anestésicos, talvez aí já até em ambiente hospitalar, aplicação de corticosteroides. A gente pode fazer bloqueios de gânglios, chamado gânglios simpáticos ou gânglios autonômicos, para tentar diminuir essa afluência simpática sobre a dor. A gente pode pensar em estimulação de nervos periféricos, que vão ajudar também no controle da dor. Podemos pensar em ablação de nervos periféricos, são feitas com instrumentais cirúrgicos ou através de agulhas térmicas. Podemos pensar em estimulação transcraniana também para tratamento da dor.
4: Nossa.
6: E alguns poucos casos a gente pode fazer intervenções cirúrgicas com a colocação de eletrodos sobre o couro cabeludo para fazer uma estimulação mais agressiva para controlar essa dor. E alguns pouquíssimos casos a gente pode até pensar em chamadas intervenções intracranianas para controle de dor. Só que essa é uma escada que a gente vai subindo. E graças a Deus, quem chega no último degrau é casos muito raros,
4: né? Agora, a enxaqueca é um tipo de dor de cabeça?
6: É, sim. A enxaqueca seria o tipo mais clássico das dores de cabeça, né? Ela tem também várias classificações, mas a chamada enxaqueca clássica, geralmente, ela vem associada a uma dor de um lado só da cabeça, geralmente pulsando, como se fosse latejando, tá? podendo associar-se também a enjoos, vômitos, aversão à luz, você não quer estar em ambiente iluminado, não quer estar em ambiente barulhento, você quer estar num ambiente mais escurinho, mais calminho, você tende a ficar quieta até que a dor melhore, tá? Podendo ou não estar associado ao aparecimento, antes de vir a crise mais forte de dor, de

0: né, gente? Quando a gente está vendo aqueles pontinhos luminosos que o senhor falou, ou quando um cheiro já, um cheiro mais forte, a gente tem muito isso, né? Um cheiro muito doce, ou, enfim, um cheiro mais forte, já vai começando aquela pontinha de dor de cabeça. Isso quer dizer aura?
1: É assim? É, você pode significar aura, ou nesse caso, se for muito próximo, pode ser até chamado pródomos da dor, tá? Sim. Mas sem dúvida, é alerta da dor, tá? Possivelmente você vai ter crise naquele dia que isso acontecer.
0: Bem, tem uma pergunta aqui da dona Conceição, ela é da Lagoa do Araçá, na Imbiribeira, e ela pergunta, doutora Moema, assim, quero saber se enxaqueca é hereditário, por quê? A minha bisatinha, a minha avotinha, o meu pai tem, meu filho também tem. Ela diz até o tipo sanguíneo da família, né? Se alguns têm tal tipo sanguíneo. Mas tem a ver com... é algo hereditário?
2: A migrânia, que o nome científico seria migrânia, né? A enxaqueca, que popularmente a gente chama assim, ela tem um fator genético bem significativo. Então, é muito comum de perguntarmos aos pacientes se tem uma história familiar e, na grande maioria das vezes, essa história familiar é positiva. A correlação com o fator sanguíneo não é tão determinada. Provavelmente tem essa coincidência na família dela, porque o fator sanguíneo tem uma hereditariedade também, né? Mas, sim, tem essa característica, sim.
0: Respondido, então, aí para a dona Conceição, que também deve sofrer muito com enxaqueca. Quem tem enxaqueca sabe que não é nada legal. Agora, existem outros tipos também de dor de cabeça. E um desses tipos é a cefaleia em salvas, que a gente estava até conversando aqui antes de começar o consultório, que diz que é uma dor também muito insuportável. O que caracteriza essa cefaleia em salvas?
2: Então, a gente falou de enxaqueca, né, que é muito comum, né? A dor tensional é a mais comum de todas, enxaqueca também é muito comum, mas a dor em salvas, ela é uma dor que acomete mais homens do que mulheres, o que é diferente da enxaqueca, que geralmente é mais a população feminina. Essa dor em salvas é uma dor muito, muito forte. É uma dor incapacitante que acontece geralmente nessa região próxima ao olho e vem associada a alguns sintomas do olho ficar menor, vermelho, de poder ter lacrimejamento e congestão do nariz. E muitas vezes esse tipo de dor, ele é interpretado como uma sinusite, como um problema de dente, e a pessoa não consegue encontrar o seu diagnóstico, que faz total diferença num caso de uma dor que é incapacitante, que é extrema. É considerada como das piores dores.
0: É aquela dor que você pode tomar um analgésico que for, que ela não vai melhorar.
2: É, geralmente ela vem associada com agitação. A pessoa tem aquela dor que é tão insuportável que dá uma inquietação, agitação pela dor. Diferente da enxaqueca, né? A enxaqueca, geralmente, quem tem enxaqueca quer ficar no escuro, no silêncio, isolado do mundo, para a dor melhorar, né? Essa dor é um pouquinho diferente da salva. E, né, nesse tratamento, os analgésicos comuns, eles não têm o efeito que tem em outras dores de cabeça. Então, por exemplo, essa dor que é rara, o tratamento dela na crise é primariamente oxigênio. Ela responde a oxigênio. Então, é diferente de todas as outras dores de cabeça, né? Então, tem essas características peculiares que fazem diferença no tratamento. Tem um tratamento a longo prazo também para evitar que a dor volte. E para você ter noção da magnitude do problema, hoje em dia se fala que há um atraso diagnóstico de 5 até 9 anos. Então imagine o que é você ter uma dor e ficar 5 até quase 10 anos sem ter um diagnóstico e uma dor ser tão incapacitante. Então, nossa, por isso que é importante a gente falar aqui, né? É importante para os ouvintes conhecerem. E às vezes tem um vizinho, tem um amigo
0: que sente esse tipo de dor e não sabe o que é, né?
2: Exatamente.
0: E essa cefaleia em salvas, ela tem assim, uma frequência, por exemplo? Ah, parece... toda semana, cada 2, 3 meses, não sei, assim, tem uma frequência para acontecer?
2: É bem variável, né? Tem as crises da salva, elas podem demorar, elas podem ser tão prolongadas de até um ano, elas podem ficar até crônicas de não ter remissão, mas via de regra, uma salva, ela tem um tempo determinado, ela acontece num surto, numa crise, e essas crises, elas podem durar em média 2, 3 meses, é o mais comum, mas pode ser mais prolongada e pode ser mais curta também. As salvas, elas também têm uma característica interessante de se repetirem no período da crise, no mesmo horário. Então, geralmente, 1, 2 horas após o sono, a pessoa tem aquela dor, entendi, incapacitante e pode ter recorrência desse tipo de dor.

0: até 8 vezes no mesmo dia. E essa dor, quando vem, ela pode durar de meia hora até 3 horas. Então,
1: Nossa, meu Deus.
0: imagina como é realmente impactante
1: Você passa esse tempo todo, né, com essa dor aí?
0: esse tempo todo com essa dor.
1: Doutor,
2: Dica.
1: quando a dor de cabeça parece que tá deixando assim o nosso lado do rosto, não sei, meio dormente de tanta dor, sabe? Assim, a sensação é essa. É uma dor de cabeça que é considerada mais comum ou mais rara?
2: São mais raras. Por exemplo, a cefaleia em salvas, ela deixa o rosto adormecido, porque ela é uma cefaleia que a gente chama de cefaleia do trigêmeo, né? Tem envolvimento do trigêmeo. Então, existe uma alteração da sensibilidade também. E existem algumas cefaleias que podem gerar alguma parestesia nessa região também. A gente vê mais nas chamadas cefaleias occipitais, um pouco de parestesia nessa região
1: Da nuca?
2: atrás da cabeça, da nuca. A gente encontra também. Geralmente são dores de cabeça que chamamos mistas. Tem um componente, pode até ter um componente migranoso, mas também tem componente tensional ou neuropático, tá? Característica de irritação dos nervos que inervam o couro cabeludo. Mas eu acho que de clássico mesmo, a cefaleia em salvas, ela transmite mais isso, porque ela adormece o rosto e, como a doutora Moema falou, é um negócio tão intenso que literalmente a pessoa corre doida. Então, é aquela expressão clássica, ou a pessoa sai agitado porque não sabe o que fazer para passar a dor.
1: É porque tem gente que diz assim, ah, já tive uma dor de cabeça tão forte que fiquei, né, com um lado, parecia que estava dormente e até perdi um pouco a visão. Assim, de ficar meio embaçado e tudo, sabe?
2: Nesse caso, a gente pode estar diante de uma cefaleia com componente vascular. Aí, o que que é interessante? Interessante investigação por imagem, tá? Porque a gente pode ter tido uma dor de cabeça, de fato, mas também ter tido por trás dela algum tipo, ou uma neurite, ou uma neuropatia, ou uma vasculite, tá? Ou até mesmo uma isquemia transitória. É possível. Então, e alguns casos de dor de cabeça, bem anedóticos, talvez a doutora Moema veja mais do que eu, eles simulam até mesmo AVCs. Tem situações em que a pessoa tem uma hemiparesia temporária, tem uma dificuldade de mexer um lado do rosto ou do corpo, que dura alguns minutos, mas que chama a atenção e que assusta.
1: Não é AVC,
2: E
1: mas
2: sem ser
1: parece.
2: AVC, mas parece. É raro, mas a gente tem que pensar sempre em algumas outras possibilidades.
1: Eu acho que por isso que a doutora Moema já começou dizendo assim, tudo tem que ser investigado, né, doutor?
0: Tudo tem que ser investigado. Pode ser uma aura, né, de uma enxaqueca, que a gente chama migrânia hemiplégica. Pode acontecer. Pode perder um lado da visão antes de uma dor de cabeça? Pode. Pode ser benigno? Pode. Mas, via de regra, veja, função nobre, maior do que a visão, né, do que a fala. Aí eu tenho uma dor que eu não conseguia falar. Como assim, né? Então, a gente não conseguia mexer, né? Então, são sintomas que são importantes, então devem ser investigados. E tem
1: Tem
0: uma
1: um.
0: coisa interessante também, perdão.
1: Não, pode falar, doutora.
0: A gente estava falando de aura, né?
1: Sim.
0: Que são esses sintomas neurológicos que geralmente antecedem a dor do tipo enxaquecoso, né? Mas lembrar que em idoso, às vezes idoso faz a aura e não faz a dor. Então pode realmente simular um AVC, porque tem aquela manifestação neurológica sem dor. Então,
1: Nossa.
0: fica mais ainda importante essa investigação.
1: E aí seria aquela coisa dos pontinhos luminosos, não é isso?
0: É, tem os sintomas que a gente chama de positivos, né? Que são esses flashes. Às vezes a gente pode ver formas geométricas, zigue-zagues, castelinhos,
1: Isso.
0: forminhas, né? Mas também pode ter branco na visão e perda de visão também.
1: Sim.
0: Pode ficar sem enxergar totalmente por um olho. Aí, nesse caso, não enxergar. É melhor não pensar que é uma aura, é melhor
1: É
0: realmente
1: melhor
0: procurar
1: realmente.
0: uma emergência.
1: Tem uma pergunta, posso falar?
0: Só também finalizando, a aura ela demora no máximo 1 hora, certo? Isso também é um aspecto que a gente tem que considerar. Então, se eu tenho um sintoma que está mais que 1 hora, tá estranho, né? Mais um motivo para procurar um pronto atendimento.
1: Lógico. E assim, investigar, mesmo que não seja ali naquela hora na emergência, mas procurar um médico, um especialista, né?
0: Sim.
1: Para poder investigar. A Sônia de Rio Doce, em Olinda, está dizendo que tem dor de cabeça com frequência. Ela não fala qual é a frequência, mas ela é assim: é como se eu tivesse duas bolas de fogo nos olhos. Minha cabeça parece um vulcão prestes a explodir. Aí ela pergunta assim: que tipo de dor de cabeça é essa? É grave?
2: Bom, não dá para dizer se é grave antes de ser examinada e de ser avaliada. Mas, assim, ela tem um tipo bem específico, porque ela, a queixa dela, pelo que eu visto, é mais retroorbitária, tá? Orbitária, retroorbitária, ou seja, tem mais queixa nos olhos. Isso não é tão comum, tá? É possível, sim, que ela tenha uma cefaleia, uma dor de cabeça frontal, que tenha um componente muscular, que tenha até um componentezinho inflamatório. Mas a gente não pode dizer que é algo superficial, que é algo simples. Ela precisa, sim, ser investigada. Toda dor de cabeça, para mim, que foge de um padrão que a gente costuma ver no dia a dia, tem que ser bem investigada.
1: Bem, tem muita gente participando hoje do consultório, falando sobre dor de cabeça, né, que é tão comum, de fato. Mas antes da gente ir para o intervalo, vocês trouxeram aqui as salvas como um tipo de cefaleia que é mais comum em homens. Mas no senso comum, a gente acha que homem não tem dor de cabeça. Quando o homem tem dor de cabeça com frequência, é porque o problema é sério, doutor?
2: Geralmente eu sempre digo, acho que 90% ou mais de 90% das dores de cabeça que eu atendo são em mulheres, tá? Consultório é basicamente mulher. Quando tem um homem com dor de cabeça, me dá trabalho por 10 mulheres.
1: É mesmo?
2: É. Dá muito trabalho controlar dor de cabeça crônica em homem, tá? A cefaleia em salvas em si, também, eu até agradeço, ela é muito rara. Mesmo num consultório especializado, você vai ver muito pouco caso. É, na população em geral, parece-me que a incidência é de 0,1%. É, mesmo no consultório de neuro, não é uma frequência que você diga assim, ah, todo mês aparece um. Muito raro isso. Mas, de qualquer forma, quando aparece, ela dá muito trabalho para a gente tratar. Então, quando o homem realmente tem dor de cabeça, ele exige mais atenção, ele exige possivelmente mais tratamentos, tá? E vai exigir mais mudanças de vida. Porque o que é que a gente observa que tem a dor de cabeça em salva? Tem uma personalidade. Você vê que os homens que têm a cefaleia em salva, eles são similares em termos de personalidade. Eu diria que, sim, é o homem extremamente estressado. É um homem assim, é a ansiedade em pessoa, geralmente. E eles têm alguns hábitos que a gente já de cara pede para suspender e tudo. Alguns são fumantes, alguns fazem muito uso de bebida alcoólica, tá? Alguns com hábitos pessoais que também têm que ser modificados, principalmente alimentares, hábitos noturnos, ou pessoas que fogem muito, que tem hábito noturno de estar em barzinho, de estar na noite, em boates, tá? Então, assim, são pessoas, e no seu dia a dia de trabalho, extremamente estressados, extremamente angustiados. E aí, esse perfil de personalidade, a gente pede ajuda também de psicólogos, de psiquiatras, para ajudar no tratamento, mas dão muito trabalho.
1: Bem, fazer um intervalo, daqui a pouco a gente volta falando mais até sobre esse estilo de vida, não só para os homens, mas para as mulheres também, né? Porque eu acho que pode ser importante aí no tratamento. Mas claro que também com a participação dos nossos ouvintes, quem quiser falar sobre dor de cabeça, o que sente, a dúvida, aproveita aqui os doutores, doutora Moema e doutor Jefferson. Menina, esqueci. Passada. Doutor Jefferson e doutora Moema aqui com a gente, médicos, neurologistas. Tem que ajeitar minha cabeça. Vou fazer um intervalo rapidinho, volto já.
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1: Consultório do Rádio Livre hoje falando sobre enxaqueca, todos os tipos de dor de cabeça, cefaleias em geral, porque enxaqueca é um tipo de dor de cabeça, tá, gente? Estamos conversando com dois médicos neurologistas, doutor Jefferson de Souza, doutora Moema Penzino, tá com a gente aqui. Estão com a gente hoje no consultório. Tem muita gente participando, muita gente que sofre com dor de cabeça, mas... Seu Antônio, mandou um áudio pra gente. Vamos ouvir o que ele pergunta.
4: Boa tarde, Anne Barreto. Boa tarde, doutor aí. Meu nome é Antônio Rodrigues, eu tenho 58 anos, sou hipertenso, sou motorista de caminhão. Eu tenho constantemente dor de cabeça. Geralmente eu tomo um Dofex ela passa da dor de cabeça. Agora eu também tenho ruído no ouvido. Não sei se isso interfere em alguma coisa na dor de cabeça ou não. Mas de durante a semana tem uns 3-4 vezes durante a semana. Ok? Boa tarde aí. Me ajuda aí em alguma coisa, por favor. Boa tarde a todos.
1: Tá certo, seu Antônio. Alguns pontos aqui. Seu Antônio é um homem, a gente já falou aqui, né, que é mais raro esse homem ter dor de cabeça, mas ele fala que tem com frequência. Tem 58 anos e tem pressão alta. De 2 a 3 vezes na semana já é uma frequência assim que chama a atenção, doutora Moema?
0: É sim. Tem uma regra dos 3. Mais que 3 por mês, não pode.
1: Uhum. Né?
0: Então, deve-se buscar tratamento e sempre ter como essa meta, ter menos de 3 dias de dor por mês.
1: Eu falei da pressão alta porque tem muita gente que acha que a hipertensão pode dar dor de cabeça. Tem uma relação. Existe relação?
0: Tem duas possibilidades. Quando a gente está com dor, se eu estou sentindo uma dor nesse momento, é normal que meu coração acelere, uhum, e que minha pressão também aumente. Então, eu posso ter um aumento de pressão pela própria dor. Principalmente uma dor forte,
1: sim,
0: né? E também existe, não é o mais comum, mas também existe da dor de cabeça aparecer por conta da pressão alta, certo? Mas geralmente é o contrário. É a dor que te fez aumentar a pressão.
1: Entendi. Bem, tem outro ouvinte, seu Gilvan, também mandou áudio.
5: Boa tarde, Anne Barreto. Boa tarde aos doutores. Meu nome é Gilvan Freire, tenho 60 anos e gostaria de dizer o seguinte, que eu sinto, vez por outra, fortes dores de cabeça. Dor de cabeça essa que se espalha por toda a cabeça, dos lados, na frente, na testa, por trás, enfim, toda a cabeça. Que às vezes eu tomo até um analgésico como o Novalgina de 1 grama e não passa, vai aliviando aos poucos, não passa de imediato. Que chega a descer para o pescoço, aquela dor, aquele desconforto, até nos nervos eu sinto que dói. Aí eu queria saber o que poderia ser a causa dessa dor de cabeça minha, dessa forma que acontece, e vez por outra eu estou assim, com dor de cabeça. Não tenho assim um diagnóstico preciso do que poderia ser, mas eu não tinha dor de cabeça, mas de um tempo para cá, passei a ter e quase que com frequência, dessa forma que eu relatei aí para vocês. Entendeu? Aí eu passo um pouquinho de Vick nas têmporas, na testa, que dizem que é bom, né, para dar uma aliviada, né, para passar um pouco do desconforto. Mas, até então, é muito desconfortável, me incomoda bastante. Isso não tem hora, quer seja durante o dia, à noite, enfim. E é em toda a cabeça, descendo até para o pescoço, como eu relatei. Eu sinto até os nervos doer. Muito obrigado, muito grata e uma boa tarde a todos e muita paz.
1: Obrigada, seu Gilvan. Dor de cabeça é horrível. Doutor Jefferson.
2: Bom, a gente precisaria de um pouquinho mais de dados para ajudar seu Gilvan. Mas, de qualquer forma, a gente está vendo, então, o segundo homem, né?
1: Uhum.
2: A gente tem um homem, possivelmente, pela voz aí já acima dos 30.
1: Ele diz 60, né? Anos.
2: 60? Oi, chutei longe, tá? Vamos lá. Então, um homem de 60 anos, não sei se tem comorbidades, mas, sem dúvida, ele tem uma cefaleia holocraniana, mas ele frisou várias vezes a dor no pescoço.
1: Uhum.
2: Isso é muito característica das dores de cabeça no homem, que a gente chama de cefaleia tensional. Muitas vezes, a dor, ela nasce na coluna cervical e ela se espalha através dos músculos para áreas vizinhas à coluna cervical, podendo se espalhar pela cabeça inteira. E é muito comum em homens, tá? Não só pelo perfil de trabalho, mas muitas vezes pela falta de atividade física e também por alguns tipos de situações próprias, como, por exemplo, trabalho que exija muita pressão cervical, posturas viciosas que possam machucar o pescoço. A gente vê mais a cefaleia tensional de origem cervical em homens do que em mulheres. Não é tão diferente assim em termos estatísticos, mas a gente consegue observar isso. Me parece que o caso dele, eu diria que está mais para uma cefaleia tensional de origem cervicogênica do que uma enxaqueca, por exemplo, tá? Mas, de qualquer forma, ele diz que não tinha isso. Então, sem dúvida nenhuma, ele precisa investigar através de exames de imagem, através de uma consulta especializada, para definir melhor qual a origem dessa dor. Porque, se for uma cefaleia cervicogênica, existem tratamentos adequados para isso.
1: Agora, ele fala também assim, eu coloco Vick, eu vou dizer o nome comercial, não sei aí as substâncias, mas... Ele, se eu coloco o Vick, né, na testa, o pessoal diz que alivia e tudo. Uhum. Funciona, porque a gente escuta mesmo isso, né, das pessoas falarem.
2: Acredito eu que também, assim, o gelo, o mentol, eles dão um resfriamento que talvez traga algum alívio nessa dor, tá? Não como especificamente como analgésico. Existem, sim, possibilidade de você fazer alguns tipos de analgésicos tópicos, tá? Mas, especificamente, esse que ele citou, eu não diria que ele é um analgésico. Ele funciona muito como broncodilatador, né? Principalmente para quem tem congestão nasal, tudo. Mas ele dá um resfriamento que talvez traga algum alívio nesse sentido para ele.
1: Agora, doutora Moema, outra receitinha que muita gente fala, assim, além de colocar coisa gelada na testa, como o doutor Jefferson também trouxe, mas fazer uma compressa de água morna para botar os pés, como se fosse relaxar tudo. Isso é verdade ou é mito?
0: É mito. O gelinho, quem tem enxaqueca, por exemplo, muitas vezes sente um alívio, né, com as compressas geladas. Em via de regra, o gelo, ele ajuda para a dor, né? Lembrar que nunca coloque o gelo em contato com a pele sem ter nada protegendo, porque pode queimar a pele, né? Então, no máximo 15, 20 minutos e sempre protegido com a toalhinha, com algo para proteger de queimadura, que gelo também queima, né? Mas o gelo pode dar um alívio, mas a compressa morna, ela não tem esse papel. O que pode fazer uma compressa morna é, por exemplo, se a gente está com torcicolo, se está com a dor muscular, algo mais morninho, mais quentinho, pode ajudar a relaxar aquele músculo.
1: Tá certo. Gente, fazer mais uma pausa rapidinho, a gente volta já.
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1: Consultório do Rádio Livre hoje falando sobre dores de cabeça com o Dr. Jefferson de Souza, médico neurologista, doutora Moema Penzinho, também médica neurologista. Doutora Moema, que tipo de hábitos podem nos levar a ter dor de cabeça? Por exemplo, será que tem alguma coisa que a gente faz ou o nosso estilo de vida que acabe facilitando essas dores mais fortes até?
0: Então, não tem fórmula secreta e a fórmula é igual para todo mundo, para tanta doença, né? Então, dormir às horas certas, não dormir nem de mais nem de menos, se alimentar de forma adequada, nos horários regulares, fazendo boas escolhas alimentares, evitar o excesso de cafeína, até 2, 3 cafezinhos por dia, ok, mas mais do que isso, piora o sono, piora a chance de ter dor e piora a ansiedade também. Tratar das nossas comorbidades psiquiátricas, né? A gente pensa de ansiedade, 15% da população tem, né? Transtorno de ansiedade. Ansiedade um pouquinho todo mundo tem, né?
1: Todo mundo.
0: Mas o transtorno é muito frequente, então também pode ter interferência na cronificação da dor e na dor persistir. Evitar abuso de analgésico, tomar remédio todo dia, né, sem um tratamento adequado, tomar a receita da vizinha, né, meu vizinho toma anador, eu vou tomar, então evitar esse uso inadequado de fármacos indiscriminadamente, a prática da atividade física, a gente estava conversando sobre isso, né, há pouco, né, como é importante, como é tratamento, né, como faz parte de melhorar a qualidade de vida e modular de forma positiva a dor. enfim, são aquelas regras que todo médico fala, né? Uhum. É evitar o

0: tabagismo, né? O fumar, o beber em excesso, todos esses fatores que ajudam a gente a prevenir AVC, que ajudam a gente a prevenir demência, também ajudam no tratamento e na prevenção de dores.
1: Engraçado, só falou da cafeína. Teve um ouvinte aqui, o Luiz do Ibura, que ele está dizendo que a mulher dele tem muita dor de cabeça, ela tem 41 anos. Uma dor assim como se fosse rasgando na testa, ele descreveu assim. Aí, mas quando ela toma café, passa. Tem alguma explicação? Tem alguma explicação?
0: Tem, existe dependência à cafeína. Então, quem
1: Ah,
0: toma
1: tá.
0: muito café fica com essa dependência. E aí, se ficar um tempinho sem tomar, já sente a dor.
1: É, esse aí eu acho que muita gente tem, viu? Porque tem gente que, se não tomar um cafezinho de manhã, por exemplo,
0: Não funciona.
1: não funciona, vai ter a dor de cabeça e tudo mais. É, tem uma ouvinte, a Vera, disse que também sente muita dor, na face, na testa e nos olhos. Ela disse que é bem, eu acho que é bem essa parte aqui de cima, né, doutor Jefferson de Souza? Ela
2: É.
1: disse assim, poxa, o que é que o doutor pode dizer para mim?
2: Bom, primeiro que também é mais uma dor de cabeça atípica, não é uma dor de cabeça comum. Então, por isso mesmo, merece investigação. O que é que nós poderíamos pensar de imediato para uma dor facial, que envolve o fronte, mas envolve, pelo que descrição, face? O mais simples seria pensar em sinusites, tá? Mas ela pode também estar tá tendo alterações da ATM, que podem estar tá contribuindo com essa dor, seja da articulação temporomandibular. Ela pode também ter uma disfunção de mastigação e uma disfunção de mordida, né? Pode ter uma mordida cruzada, pode ter alguma coisa nesse sentido, que também gera estresse muscular na região maxilar e que pode gerar dor. Ela também pode ter algumas alterações ortópticas oculares, que a gente às vezes não percebe, força a visão para enxergar alguma coisa, alterações que num contexto também podem contribuir com a dor. Então ela precisa ser também avaliada e ver o que é mais característico dessa dor facial dela para a gente entender qual as possíveis origens dessa dor.
1: Então, dona Vera vai investigar essa dor para ver o que é de fato. Agora, o senhor falou assim, não é uma dor atípica, não é muito comum. O que o senhor considera uma dor comum?
2: É aquela que a gente vê do dia a dia do consultório, tá? Como eu digo sempre assim, tudo que eu não vejo com frequência no meu consultório, eu considero diferente. E aquelas coisas que eu considero diferente, eu tenho mais curiosidade de investigar, tá? Porque não é o meu dia a dia. Mas as dores comuns, quando eu falo dores comuns, é a dor de cabeça convencional, é a dor de cabeça de um lado da cabeça, ou na cabeça toda, é a dor de cabeça na região posterior da cabeça, tá? Pode até ter algum envolvimento dos olhos, mas toda vez que alguém chama muita atenção para alguma coisa muito diferente, eu considero aquela dor, pelo menos para mim, é um pouco atípica. Então eu acabo me interessando mais por investigar essa dor.
1: Bem, estamos no Dia Nacional de Combate à Cefaleia, então para a gente finalizar o consultório, o que que o senhor pode dizer neste Dia Nacional de Combate à Cefaleia, ou seja, de combate à dor de cabeça, o que o senhor pode dizer, doutor Jefferson, para os nossos ouvintes?
2: Bom, para todos os ouvintes, né, que estão nos acompanhando até agora, o que eu posso dizer é: dor de cabeça, ela não pode ser considerada normal, tá? Toda forma de dor, ela precisa ser tratada após uma investigação, que pode ser uma investigação bem simples ou pode ser uma investigação mais complexa, mas ela precisa ser tratada. Nós não podemos aceitar a dor como normal e nem podemos simplesmente dizer acostume com a dor. A gente tem como tratar a dor. É, infelizmente, correr atrás, até que alguém possa ajudar no controle da dor.
1: Doutor Jefferson, muito obrigada por esse consultório. Deixa uma rede social, um contato para a gente.
2: Certo, nossa rede social é dr.jefferson_souza no Instagram e o nosso contato do nosso consultório é pelo WhatsApp 999960140.
1: Obrigada, doutor Jefferson. Doutora Moema Peizinho também com a gente. Agradecer muito pela sua presença aqui no consultório, pelas orientações. O que a senhora pode dizer, deixar, né, de mensagem aqui no finalzinho desse consultório?
0: Eu vou reforçar a ideia de Jefferson. Realmente não aceite sua dor. Não acho que é normal. Não sofra. Até porque o tratamento às vezes é simples. E se não for simples, tem tratamento complicado também.
1: Não é porque é hereditário, né?
0: É,
1: Você tem que ficar, né?
0: exatamente. Então procure, cuide-se, né? Vale a pena. E sempre, e quando Jefferson falou, o Dr. Jefferson falou dos tratamentos até mais invasivos, veja, tem tratamento até invasivo, né? Uhum. Então, não é o mais comum, vai ser muito raro ter que fazer, mas tem. Então, tem, sempre tem alguma coisa a se fazer por dor. Existe muito tratamento para dor.
1: Doutora Moema Peizino, muito obrigada por esse consultório. Deixe para a gente um contato, uma rede social.
0: Deixo sim. O Instagram é moemapeizino.neuro. E o consultório, o WhatsApp, o telefone é 99288-7337.
1: Tá certo. Doutora Moema, doutor Jefferson, sejam sempre muito bem-vindos. Obrigada a todos os ouvintes desse consultório. Esse foi o consultório do Rádio Livre hoje. A produção foi de Gabriela Bento, trabalhos técnicos de Big Alves, Edilson Lima e João Alves. Na coordenação de jornalismo, Vitor Tavares.
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4: E hora certa, agora são 5 horas e 1 minuto no Recife.
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5: Bom dia.
4: Segundo, gente boa brasileira. E como está seu ânimo para esta nova semana? Firme como a rocha? É isso mesmo, deve estar, né? Então, eu pergunto para você, como é que está o seu ânimo para esta nova semana? Mais uma semana, né? A última semana do mês de maio. Está firme como uma rocha? Se não, se anime, homem. Se anime, mulher. Se anime, família. Se anime com a vida. A vida que Deus nos dá, com a possibilidade de recomeçar com toda a força. Com o sol que nasce todos os dias para todos. Com as pequenas vitórias que ninguém vê, mas que fazem você crescer de graças. Se anime, porque ainda há sonhos esperando por você. Ainda existem pessoas para abraçar, lugares para conhecer e momentos felizes para viver. Nem todos os dias fáceis, né? Você espera que sejam, né? Mas todos os dias trazem uma nova chance. Acredite, acredite que o hoje parece difícil. Amanhã poderá ser motivo de superação. Levanta a cabeça, sorria mais e siga em frente. Sua história ainda tem páginas lindas para serem escritas. Se anime. O melhor da vida muitas vezes começa depois de um recomeço. Creia e muito bom dia.
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4: Estou aqui, e que linda família brasileira, estou aqui motivando você para mais uma bela segunda-feira, dia 25 de maio de 2026. Já se passaram 145 dias do ano, faltando 220 para o ano acabar. Hoje é Dia Nacional da Adoção, Dia do Orgulho Nerd, Dia da Indústria, Dia ainda do massagista e dia da costureira. Eita, quantas belas costureiras e costureiros também. Nós temos aí no Recife, grande Recife, em todo canto aqui no Nordeste, né? Então, um abraço feliz para vocês e todos os nossos demais, né? Que estão aí trabalhando, já vivenciando mais um dia, mais uma segunda-feira. Olha, minha gente, a santa do dia é Santa Maria Madalena de Patier, com trabalhos técnicos de Avanildo Cerqueira.
6: Bom dia!
4: Aí Cerqueira e produção de Kevin Paes, em rede, pela Rádio Jornal Recife, Limoeiro, Caruaru, Garanhuns, Pesqueira e Petrolina. Estamos começando mais um programa, A Voz do Povo.
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0: Recife acordou,
1: deu eita, acorda Recife, acorda Pernambuco, acorda Brasil. Ô, Avanildo, você disse um dia aqui pra mim que não gosta de café, mas eu acho que você é um apaixonado por café. Porque quando eu falei aqui, café com amor, aí você diz, olha, Elba Ramalho, a música não é essa, é amor com café. Então, muito obrigado pela correção. E bom café para você também, que pode passar a gostar a partir de agora. E todos que estão na mesa, aí já se preparando com café gostoso, uma mistura gostosa para começar mais uma bela semana. Felicidade para você, meu amigo, você, minha amiga, porque segundo Recife Grande Recife, 90.3 FM, Rádio Jornal Recife. E você? E o café, como é que está aí para você? Rádio Jornal Limoeiro, aqui pertinho da gente, né? Felicidade para você em mais uma bela semana. Felicidade também para você em Caruaru, 91.3 FM. Segundou, minha gente. Segundou para Pesqueira, 90.9 FM. Você escutando a gente também em Garanhuns, 107.5 FM. Bom dia, você no Agreste Meridional. Olha aí, você passa por Jupi, nossa terra querida. Um abraço para todos vocês que estão ouvindo a Rádio Jornal. Petrolina, as margens do Rio São Francisco, hein? Que rio lindo, rio da integração nacional. Cuida dele. Deus nos deu para que pudéssemos assim tê-lo cada vez melhor, né? Para a produção aí, não é isso? Um abraço para todos vocês.
0: Deixa rolar. Você vai ficar, meu bem, sem você.
1: Ah, meu bem, sem você não tem carnaval, não tem sambão, não tem nenhuma musicalidade, não tem nada. Amor, amor, amor.
0: Sem você vai ficar, meu bem, sem você não há carnaval.
1: Amor, família, meu amigo, minha menina, meu menino, minha rapaziada, olha aí, fica sabendo que o choro pode durar uma noite, mas a alegria vem pela manhã, porque isso vale, hein?

isso, vale um abraço pra você. Cuidar da dor de cabeça. Você ouviu aí no consultório, né? Dor de cabeça na mulher, a mais frequente, mas quando é no homem, dá mais trabalho ao médico. Aí, doutor! Olha o homem com dor de cabeça, como é que está? Aí você tem que verificar que a dor, às vezes, é um aviso, viu? Tanto para a mulher, como para o homem também. Se cuida! Acorda, um abraço para você, para arrasar nesta nova semana.

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2: Oi, Paulo. Bom dia para você. Bom dia também para quem nos acompanha aqui na Voz do Povo. A Agência Pernambucana de Águas e Clima, a APAC, prevê para esta segunda-feira, dia 25 de maio, tempo parcialmente nublado a nublado em boa parte do estado, com pancadas de chuva isoladas em algumas regiões. Na Grande Recife, o tempo deve ficar nublado a parcialmente nublado, com pancadas de chuva de forma isolada durante a madrugada e nas primeiras horas da manhã, com intensidade fraca a moderada. Na zona da Mata Norte e na Mata Sul, a previsão também é de tempo parcialmente nublado a nublado, com chuvas isoladas entre a madrugada e o início da manhã, com intensidade fraca a moderada. No Agreste, o tempo deve ficar parcialmente nublado, com chuva rápida e isolada nos períodos da manhã e da noite, com intensidade fraca. Já no sertão de Pernambuco, a previsão é de tempo parcialmente nublado, sem chuva, ao longo do dia. Em Fernando de Noronha, o tempo fica parcialmente nublado, com chuva rápida em toda a região, entre a tarde e a noite, com intensidade fraca. As temperaturas na Grande Recife variam entre 23 e 28 graus. Na Mata Norte, os termômetros devem oscilar entre 22 e 29 graus. Mesma variação registrada na Mata Sul. No Agreste, a temperatura varia entre 17 e 29 graus. Já no sertão de Pernambuco, a mínima pode chegar aos 15 graus e a máxima aos 31 graus. Em Fernando de Noronha, as temperaturas devem ficar entre 25 e 30 graus. É isso, eu volto com você, Paulo.
0: Então tá certo. Agora são 5 horas e 12 minutos, 5 e 12.
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0: Jornal do Comércio, a diferença é enorme. Nordeste terá maior número de presídios com regras para isolar chefes do crime. Fim da escala 6x1 pode reduzir capacidade de crescimento, alertam economistas. E a gente morre Luiz Freire, ex-prefeito de Olinda e ex-deputado constituinte. Você lembra dele, né? E ele é justamente, não um irmão, tem gente que pensa que é irmão, não, ele não é irmão. Irmão não, ele do ex-senador histórico político Marcos Freire, ele é filho, era filho, tá certo? Então fica sabendo que na verdade ele era filho e não irmão do ex-senador histórico líder político pernambucano Marcos Freire. Então o sentimento agora que morre o filho dele, Luiz Freire, ex-prefeito de Olinda e ex-deputado constituinte. Minha gente, onda de furtos de elevadores de ônibus prejudica cadeirantes no Grande Recife. E mais, morte de Gabriel Ganem alerta sobre anabolizantes. Olha aí você na academia, cuidado, hein? Destaque de capa da edição de hoje do seu Jornal do Comércio. Para saber, tem que ler o JC.
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0: Que boa notícia, você que está de parabéns hoje, né? Você que nasceu nesse dia 25 de maio, você é de Gêmeos. Escuta só o que diz a astrologia para você. A tendência a idealizar alguém ou alguma situação pode gerar decepção se a realidade não corresponder às expectativas. Presta atenção, hein? Em vez de se frustrar, observe o que isso revela sobre seus próprios desejos. O dia favorece novas formas de expressão e até mudanças positivas nas relações. Então, felicidade para você, né? No seu aniversário, você que é de Gêmeos, que nasceu hoje no dia 25 de maio.
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0: Estou aqui motivando você para mais um belo dia, mais uma bela semana. E dizendo o seguinte, Zambelli deixa prisão na Itália após justiça negar a extradição. Jean Costa.
3: A justiça italiana negou a extradição da ex-deputada federal Carla Zambelli ao Brasil e determinou a soltura dela. A decisão foi tomada pela Corte Suprema de Cassação, última instância do judiciário italiano, que anulou o entendimento anterior favorável ao envio da parlamentar ao país. Zambelli estava presa desde julho em Roma e deixou o presídio de Rebibbia poucas horas após o julgamento. A defesa alegou supostos vícios processuais na condenação imposta pelo Supremo Tribunal Federal, além de questionamentos sobre as condições do sistema prisional brasileiro e o estado de saúde da ex-deputada. Em um vídeo nas redes sociais, ao lado de seu advogado, a ex-parlamentar celebrou a decisão.
4: A gente conseguiu. O Peremílio conseguiu fazer o impossível, que era lutar contra um sistema gigantesco. Ele foi um grande leão em tudo isso. E eu tô tremendo aqui com a mão, tipo, segurar com as duas. E esse é o primeiro vídeo que eu faço em liberdade.
3: No Brasil, Zambelli acumula duas condenações. A primeira, de 10 anos de prisão, envolve a invasão ao sistema do Conselho Nacional de Justiça e a emissão de um falso mandado de prisão contra o ministro Alexandre de Moraes. A segunda pena, de 5 anos, foi aplicada após o episódio em que ela apontou uma arma para um homem em São Paulo às vésperas da eleição de 2022. O governo brasileiro defendia a extradição e argumentou à justiça italiana que o processo não poderia ser reavaliado fora do país. Mesmo assim, os magistrados decidiram derrubar a autorização concedida anteriormente pela Corte de Apelação. As justificativas da decisão ainda devem ser publicadas. Apesar da soltura, ainda existe um segundo pedido de extradição pendente de análise na justiça italiana.
0: Muito bem, agora são 5h17, 5h17, meu amigo. Se você tem algum tipo de problema aí na sua rua, no seu bairro, na sua cidade, tem buraqueira por aí? Ah, por aqui na cidade do Recife não falta não, né? O pessoal tá sempre reclamando. E esgoto a céu aberto, transporte público, como é que está? Iluminação pública, entre outros, tem um WhatsApp da Rádio Jornal.
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0: E Soraya da Ipotinga disse o seguinte: a gente reclamou aí pela buraqueira, o desmando aqui no Cavuco, né? No entorno do Cavuco, e a prefeitura resolveu realizar o serviço. Tá bom. E que seja assim sempre, né? Né, Soraya? Um abraço para você e todos os ouvintes aí da Ipotinga. E tem mais outro ouvinte aqui, Ruth. Olha, outra mulher maravilhosa que escuta a Rádio Jornal. Ruth, no Curado 1. Vem comigo, vem.
5: Bom dia. Aqui é Ruth, do Curado 1. É posto Curado 1. Tá uma calamidade. Atendimento, faltando remédio. Quando tem remédio, não tem pessoas para dar. Quando tem a pessoa para dar o remédio, não tem, falta o remédio. Aí a gente sai Curado 4. Olha, tá uma benção. Só Jesus na causa.
0: Eita, só Jesus na causa. Mas também tem que ter uma ajudazinha das cabeças pensantes aí, né? Olha, Lula pede que governador do Rio de Janeiro trabalhe para prender milicianos. Não é isso, Daniela Longuinho?
6: O presidente Lula pediu neste sábado que o governador interino do Rio de Janeiro, desembargador Ricardo Couto, trabalhe para prender ladrões e milicianos e para combater o crime organizado no estado.
7: Sabe o que essas pessoas esperam de você nesses meses? Trabalhe para prender todos os ladrões que governaram esse estado e deputados que fazem parte de uma milícia organizada. É possível o Estado brasileiro, o Rio de Janeiro, que é o estado mais conhecido no mundo, a cidade que é a mais famosa no mundo, não é possível a gente ouvir nos jornais que o crime organizado tomou conta do território.
6: A declaração ocorreu durante evento de celebração dos 125 anos da Fiocruz no Rio de Janeiro. No evento, Lula garantiu que Couto contará com todo o apoio do governo federal e voltou a dizer que aguarda apenas que o Senado aprove a chamada PEC da Segurança Pública para criar o Ministério da Segurança Pública. A proposta já foi aprovada pelo plenário da Câmara dos Deputados e está em análise no Senado. O presidente Lula elogiou ainda a decisão judicial que garantiu que Ricardo Couto assumisse o governo do estado. Couto, então presidente do Tribunal de Justiça do Rio de Janeiro, é o quarto na linha sucessória.
7: Você que não precisou pedir voto, cara, você foi indicado. Eu nunca tinha te visto, governador, mas quando começou esse processo, vai ter votação na Assembleia, eu falei, se a Assembleia indicar, vai vir o mesmo. Se a Assembleia tivesse que indicar, ia vir um miliciano para ser. Aproveite. Seis meses que você tem, ou 10 meses, aproveite. Faça o que muita gente não fez em 10 anos nesse estado.
6: No fim de abril, o ministro Cristiano Zanin, do Supremo Tribunal Federal, decidiu manter Ricardo Couto no cargo de governador interino, atendendo um pedido do PSD. O partido acionou o Supremo depois que o presidente da Assembleia Legislativa do Rio de Janeiro, Douglas Ruas, do PL, pediu para assumir o comando interino do estado. A decisão vale até que o STF conclua o julgamento sobre como será a eleição para o chamado mandato tampão no Executivo Fluminense.
0: Bom, minha gente, já que o presidente falou aí, né, para que se tirasse a bandidagem do meio da rio, do meio da rua, né, então, e que prendesse, a gente fica imaginando o seguinte. Muita gente me pergunta, Paulo, como é gostoso, como é bonito, e para nossa felicidade, a segurança, um monte de amarelinhos aí, né? De laranjinhas, soldados laranjas, né? Mas tem mais aí na cidade. É, realmente é muito bonito, mas depois aí me perguntam, por que depois eles somem e a gente continua vendo a cidade desguarnecida? Ah, meu amigo, isso é uma pergunta muito boa que fazem sempre, né? Toda vez é assim. Uma vez até, de tanto me perguntarem, eu cheguei junto de um laranja e perguntei. E essa situação aí? Porque depois aí vocês saem da cidade e tal. Isso, olha, nem a gente sabe. Nem a gente sabe. E fica a cidade desguarnecida. No momento, a cidade está toda laranja, né? Está toda laranja, com muitos soldados. Isso é muito bom para a segurança da cidade. E depois? E depois? Então vamos ver como é que fica a situação para depois, né? E o Corinthians vence Atlético Mineiro com um golaço de Zacaria na volta de Memphis. E a hora certa para você, agora são 5 horas e 22 minutos. Tem mais um ouvinte aqui comigo, Edivaldo de Jaboatão, vem.
8: Edivaldo de Socorro, Jaboatão dos Guararapes. A minha denúncia é sobre o posto de saúde de Socorro, que fica depois do quartel, que não serve para nada, não tem médico, nem a vacina da gripe eles estão aplicando. Os funcionários lá, eu não sei o que fazem, só bebe fechado, e quando chegamos lá, perguntamos alguma coisa, somos tratados muito mal. Esta é a minha denúncia.
0: Muito bem, meu amigo, estamos aqui firmes e fortes com vocês que fazem sempre suas denúncias. Olha aqui, olha a saúde, hein? Vacinação, vacinação, minha gente. Influenza e a VSR impulsionam alta de casos graves respiratórios no Brasil. Não é isso, Paloma Custódio?
9: A nova edição do boletim Infogripe, divulgada 21 de maio pela Fundação Oswaldo Cruz, aponta um aumento contínuo dos casos de síndrome respiratória aguda grave, a ISRAG, em todo o país. Segundo o levantamento, o avanço das notificações entre crianças pequenas está associado principalmente ao vírus sincicial respiratório, o VSR. Já nas demais faixas etárias, o crescimento dos casos tem sido impulsionado pela influenza A. Segundo o Infogripe, todas as unidades da Federação, com exceção de Rondônia, apresentam incidência de ISRAG em níveis de alerta, risco ou alto risco. A atualização mostra que os casos de ISRAG associados ao VSR seguem em alta na maior parte dos estados do Nordeste e no centro-sul do país. Na região norte, o Pará apresenta tendência de crescimento das hospitalizações relacionadas ao vírus, alcançando uma incidência considerada extremamente alta. Nos demais estados do norte, assim como no Distrito Federal e em Goiás, os casos graves provocados pelo VSR permanecem estáveis ou em queda. O boletim também revela que as internações por influenza A continuam crescendo no Paraná, Rio Grande do Sul e Tocantins. Nos demais estados, a tendência é de queda ou estabilização. Apesar disso, os níveis de hospitalização permanecem elevados em Alagoas, Espírito Santo, Minas Gerais, Paraíba, São Paulo e Sergipe. Já as ocorrências de ISRAG associadas à Covid-19 seguem em baixa na maior parte do país, embora os dados indiquem retomada do crescimento no Ceará e no Maranhão. A pesquisadora do Infogripe, Tatiana Portela, destaca a importância da vacinação diante do aumento da circulação da influenza A e do VSR. Além disso, segundo ela, mesmo com a baixa circulação da Covid-19, também é importante que a população de risco esteja em dia com as doses de reforço da vacina contra o vírus, já que ele ainda é uma causa importante de óbitos por ISRAG entre idosos.
0: Bem, minha gente, o Avenido estava dizendo aqui o seguinte, que ele fica até meio-dia aqui com os debates, e nos debates a polícia sempre informando o seguinte, que esses novos soldados laranjas que estão aí na cidade e até fica muito, o povo se sente mais à vontade para a segurança. Realmente depois eles vão para, eles são localizados para determinados lugares onde falta mais segurança. A capital pernambucana fica com aquele pessoal que já é de costume ficar na segurança aqui da capital pernambucana. Então, evidentemente que a necessidade é maior em outras partes do estado e é para onde eles vão justamente depois da experiência que, que estão obtendo aí na cidade através do seu serviço. Pronto, está explicado, tá bom? E a Polícia Federal e a Receita se unem para tirar cocaína de navio em Santos. Eita! OAB, meu amigo, OAB São Paulo repudia fala de procurador-geral sobre Deolane e advogados do PCC. Você vai ouvir muito isso por aqui, né? Com os nossos comentaristas. E Marleide de Olinda, vem comigo, vem.
10: Meu nome é Marleide de Olinda. Eu gostaria de fazer uma denúncia que o CRAS de Olinda não está vindo visitar as pessoas que moram só. Meu benefício está... Muitas pessoas estão dependendo desse benefício. E para botar para dentro da justiça, tem que ter esse CRAS cadastrado. Isso é uma injustiça. Estão fazendo isso para massacrar mesmo.
0: Ô, meu amigo, e Neymar, hein? Neymar, muitos comentários a respeito, né? Neymar, olha, tem aqui os grandes, os campeões, tipo Messi, né? Messi e tantos outros aí, que dizem o seguinte: ele é um craque, agora a gente sabe da situação dele no momento, mas que ele é um craque e que merece estar na seleção, merece. Aí os campeões do mundo falando sobre Neymar, tá bom? Um abraço pra você. Olha, e o prazo pra você, MEI, presta atenção, hein? Prazo para entregar declaração anual de faturamento MEI vai até o dia 31 de maio. Não é isso, Bianca Mingotti?
11: Os microempreendedores individuais, os MEIs, tem até o dia 31 de maio para enviar a declaração do Simples Nacional do Microempreendedor Individual. O documento é obrigatório e reúne as informações de faturamento referentes ao ano anterior. A declaração é referente ao ano calendário de 2025 e a entrega é obrigatória para todos os microempreendedores optantes pelo CIMEI. Inclusive, mesmo quem não teve faturamento no ano passado, deve realizar a entrega da declaração. Quem perder o prazo fica sujeito à multa por atraso na entrega da declaração, que pode chegar a 20% do valor dos tributos devidos. A multa tem um valor mínimo de R$ 50,00. A Receita Federal também alerta que a falta da declaração pode deixar o CNPJ inapto, o que impede a emissão de notas fiscais e dificulta operações bancárias. Os microempreendedores também devem acompanhar o limite de faturamento da categoria, atualmente fixado em R$ 81.000 por ano. A Confederação das Associações Comerciais e Empresariais do Brasil, a CACB, defende a atualização do teto do Simples Nacional com base na inflação acumulada dos últimos 7 anos. Pela proposta da entidade, o limite anual do MEI subiria para cerca de R$ 144.000. Os MEIs podem enviar a declaração anual do Simples Nacional do microempreendedor individual pelo portal do Simples Nacional ou pelo aplicativo MEI até o dia 31 de maio.
0: Olha aqui, minha gente, ainda repercutindo, polícia investiga a morte do fisiculturista Gabriel Gellin como suspeita. Tá vendo aí? Então, meu amigo, você que está aí na academia, fisiculturista, de uma forma geral, vocês que estão nas academias, vamos ter cuidado.

0: 33, 35, 45 e 47. Vê essa carreirinha, Vanildo. E se imagina que uma pessoa faça isso aí? Pois dois fizeram, de Fortaleza e do Rio de Janeiro. 03, 30, 33, 35, 45 e 47. Cada um ganhou aí mais de 168 milhões nessa Mega Sena 30 anos. Eita, felicidade, faça um bom uso. E Ana Cristina, aqui no WhatsApp, o que diz?
1: Bom dia, Paulo Roberto. Bom dia. Eu me chamo Ana Cristina, moro aqui na Avenida Viveribe, no número 2491. Próximo a Sanjburg. Estou pedindo que alguém da prefeitura, não sei qual órgão que pode fazer isso, uma paudação numa árvore que está doente. Já faz mais de 5 meses, muito antes dessa chuva, que eu já venho pedindo ajuda e até aqui não veio ninguém. Essa árvore é muito grande e está doente. Já tem uma gaia caindo por cima da minha casa, porque uma já caiu para a rua, já bateu em cima de um carro e deu maior problema. E agora nessa chuva, ela está perigosa, muito perigosa mesmo. Então eu estou pedindo, por favor, encarecidamente, alguma pessoa da autoridade, da prefeitura, não sei qual órgão que pode fazer essa paudação, porque eu não sei mais a quem pedir. Então hoje eu estou pedindo a você. E estou pedindo mais uma vez, porque desde o ano passado eu venho pedindo, já pedi a Tony, já pedi a outras pessoas da Rádio Jornal e até hoje não veio ninguém aqui. Se tiver no seu alcance, nos ajude. Muito obrigada e tenha um bom dia.
0: Então tá certo, e Trump diz que não há pressa para acordo com o Irã. Tempo está a nosso favor, diz ele. E a virada cultural, ontem o nosso cartaz musical foi o Tiaguinho, que participou da virada cultural em São Paulo, que espantou o frio e chuva com Luísa Sonza, Marina Sena, funk e pagode. E aí, Ivanildo, dá pra gente ouvir um pouquinho a Marina Sena, que participou então do virada cultural, que espantou o frio? Você sabe que o frio está, né, espantando o pessoal, né? Está espantando o pessoal e essa virada espantou o frio. Está vendo aí? Lá no em São Paulo e outras regiões aí do Sudeste, né? Então, vamos lá. Será que dá para ouvir a Marina Sena? Marina Sena, então canta para a gente aqui. Você que espantou o frio na virada cultural em São Paulo. Pronto. Ela vai cantar para a gente como o Tiaguinho cantou ontem como cartaz musical.

Eita! Pronto, vamos ouvir um pouquinho de Tiaguinho, tá certo? Um pouquinho de Tiaguinho, porque Tiaguinho ontem participou aqui do nosso cartaz musical e foi um sucesso total. Muita gente cantou com ele, né? E há muito tempo me pediam que colocasse como cartaz musical o Tiaguinho, que tem uma série de sucessos que o povo canta. Então, será que ele pode cantar pra gente mais um pouquinho aí, ô Vanildo? Pronto, Tiaguinho. Mas olha, deixa eu dizer para você que nesse momento, já que se fala em frio, Virada Cultural Espanta Frio em São Paulo, com Luísa Sonza, Marina Sena, Funk e Pagode, e também com o Tiaguinho, quero dizer para você o seguinte, que nesse momento de frio, nós estamos informando sempre a necessidade da vacinação, meu amigo. Não é somente no frio, não. As autoridades aqui de saúde sempre avisam aqui para a gente que a procura da vacinação está pequena. Então, meu amigo, você que é mãe, família pernambucana, vamos verificar a cadernetazinha da vacinação para ver se está em dia, para que você não tenha problema de saúde. Saúde para você que escuta a Rádio Jornal.

0: Eita, terminou, minha gente. Terminou mais um programa, né? Então, mas daqui a pouco... daqui a pouco a gente termina, tá certo? Porque agora a gente vai para as manchetes do seu Jornal do Comércio. São 5h38.
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0: Jornal do Comércio, a diferença é enorme. Nordeste terá maior número de presídios com regras para isolar chefes do crime. Preste atenção, hein? Olha, minha gente, fim da escala 6x1 pode reduzir a capacidade de crescimento, alertam economistas. Minha gente, o nosso sentimento, morre Luiz Freire, ex-prefeito de Olinda e ex-deputado constituinte. Filho de Marcos Freire, lembra, né? Onda de furtos de elevadores de ônibus prejudica cadeirantes no Grande Recife. E mais, morte de Gabriel Galen alerta sobre anabolizantes. Olha aí você na academia, hein? Você que quer ficar fortão aí e não tem orientação, meu amigo, cuidado, você pode se complicar e até morrer. Destaque de capa da edição de hoje do seu Jornal do Comércio. A diferença é enorme. Para saber, tem que ler o JC.
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0: Em destaque, segunda parcela do 13º antecipada para aposentados e pensionistas do INSS começa a ser paga hoje. Saiba quais são os primeiros a receber, viu? Ah, minha gente, com regras específicas, Desenrola 2.0 e Saque Aniversário vão empenhar mais de 16 bilhões de reais do Fundo de Garantia do Tempo de Serviço, FGTS. E entra em vigor amanhã norma do Ministério do Trabalho e Emprego que obriga empresas a monitorar os riscos à saúde mental dos funcionários. Minha gente, há menos de um mês da abertura dos festejos juninos, painel da transparência do Ministério Público só conta com apenas

0: 7 municípios. Seminário, lançamento de campanha e assinatura de convênio para ampliar regularização fundiária marcam a abertura hoje da Semana do Solo Seguro do Tribunal de Justiça de Pernambuco. Tem mais para você, redator de plantão, 6 horas.
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0: Pronto, minha gente, terminou a Voz do Povo. Obrigado pelo carinho da audiência. Você tem aí nova semana. Felicidade para você. Sucesso! Mas você continua na Rádio Jornal, agora com Bola de Primeira.
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4: Eita, situação de boa pra você, né, meu amigo? Aí do Náutico, torcedor, segundo lugar, brasileiro, Série B. Então, outras informações com Leonardo Boris.
5: Bom dia pra você, amigo. Bom dia pra você que está ligado aqui no Bola de Primeira. E nesta segunda-feira, depois de uma vitória na sexta-feira à noite contra o Cuiabá por 1-0, jogadores que folgaram sábado e domingo retornam aos trabalhos na tarde de hoje no CT Wilson Campos, na Guabiraba, visando o compromisso do próximo sábado, Ilha do Retiro, 8:30 PM, contra o Sport. Técnicos Guilherme e Hélio dos Anjos já sabem que não vão poder contar com o volante Wenderson, ele que tomou o terceiro cartão amarelo. Departamento médico Alvi Rubro reavaliando o atacante Derek, o atacante Felipe Saraiva e o meio atacante Juninho. O Náutico, que por conta da vitória ontem do São Bernardo em cima do Atlético Goianiense em Goiânia por 1-0, perdeu a primeira colocação. O Náutico é o segundo colocado com 19 pontos em 10 jogos e 6 vitórias. Já o São Bernardo é o primeiro com 20 pontos ganhos em 10 jogos. Técnico Hélio dos Anjos fala que o momento agora é pensar no Sport. Antes, ele estava pensando no Cuiabá.
6: Olha, em momento algum nós convivemos aqui uma situação que, poxa, nós somos o primeiro, opa, nós somos o segundo, nós não convivemos com isso. Eu acho que mesmo sendo 38 jogos, nós temos um discurso de jogo a jogo. E é assim que nós vamos. Todo mundo na sexta-feira cria-se uma condição de falar do clássico. Eu deixei bem claro que nosso jogo era o Cuiabá. Coincidentemente agora nosso jogo é o Sport, o próximo adversário. E nós vamos trabalhar para vencer. Nós não temos temor de time nenhum. Eu acho que esse time meu, e eu citei muito isso, até citei na minha coletiva, que normalmente você melhora de 30% a 40% saindo de um estadual para um brasileiro. Nós estamos falando nós do estadual, porque só nós disputamos isso, né? 40%. Nós ainda não melhoramos os 40%. Eu acho que nós temos queda para mais 20%. Eu acho que 20% do que nós produzimos nos 3, 4 primeiros meses, nós melhoramos, né? Então nós vamos pensar assim. E a gente agora vai pensar no clássico, né? A partir de segunda, eu quero simplesmente lembrar o torcedor do Náutico que pode considerar uma coisa. Nós temos pé no chão sempre. E não vão ficar pensando, ah, aconteceu isso em 21, ah, aconteceu isso em 13, ah, aconteceu isso em 2005. Vamos ter coragem. A coragem de vir para campo, a coragem de ajudar. E que o clube, que as pessoas do Náutico, pensem um pouco no Náutico. Tenha coragem de assumir a posição que nós somos Náutico. Eu acho que isso é fundamental. Tenham essa coragem. Tenha essa coragem, não pense em atrapalhar. Pensa com seriedade no clube, você entende? Mas pensa que a sobrevivência de um clube como o Náutico, da grandeza do Náutico, 125 anos, depende de todo um conselho, de toda uma torcida, de todas as pessoas. Tenham coragem de serem, você entende? Verdadeiramente alvirrubros, porque é isso que nós precisamos.
5: Aí a palavra do técnico Hélio dos Anjos falando aqui no Bola de Primeira. Bom dia!
7: Santa!
4: Empatou a situação, 11º lugar no Brasileiro Série C. Outras informações com Igor Moura.
8: Bom dia,
7: forte abraço para você e para todo mundo ligado aqui nesse Bola de Primeira, segunda-feira de reapresentação para o elenco do Santa, jogadores que atuaram contra o Maringá no último sábado e ficaram no empate em 1-1. Santa Cruz chega ao terceiro jogo de invencibilidade, né, no comando de Christian de Souza, com 2 vitórias e esse empate em 1-1 no interior do Paraná. Santa que tem uma das melhores defesas da competição, né? Tricolor do Arruda que só tomou até aqui na Série C 6 gols em toda a competição e o Santa só perde para o Caxias de Marcelo Cabo com seus números defensivos. Santa, que está na 11ª colocação com 11 pontos ganhos e depende de uma nova vitória na Série C para terminar a rodada dentro do G8 da competição. Próximo compromisso, domingo que vem, a Arena de Pernambuco e, ao que tudo indica, o Santa vai bater o seu recorde pessoal de público, né? Até porque a diretoria conseguiu a antecipação do horário desse jogo que estava marcado para o domingo, dia 31, e agora vai acontecer no domingo, 4 horas da tarde. Portanto, domingo, 4 da tarde na Arena, Santa e Ferroviária de Araraquara. Ferroviária que venceu ontem o Amazonas em Manaus, ultrapassou o Santa chegando aos 12 pontos na classificação. Portanto, um duelo direto entre Santa Cruz e Ferroviária na Arena de Pernambuco. É bom lembrar que a tendência é do Santa Cruz receber de volta com sua comissão técnica o lateral direito Thiago Enes, que já está em reta final de recuperação de um entorse no tornozelo, e o Christian de Souza ganha novamente Vitinho e Everaldo, que cumpriram a automática nesse duelo diante do Maringá. E é o próprio Christian de Souza que fala conosco sobre esse empate diante do Maringá no estádio Willie Davids, sempre difícil de se jogar.
8: Primeiramente, agradecer a presença do nosso torcedor. Veio de longe, né? Se deslocou. Aqueles aqui da região e um especial abraço àqueles que ficaram através da televisão e do YouTube assistindo, né? Por todo mundo aí. Eu acredito que hoje nós entramos na competição, de fato. Acho que é um divisor de águas. O jogo, sabíamos que ia ser um jogo muito complicado aqui. As equipes vêm aqui e sofrem muito, tem muita dificuldade para equilibrar o jogo, para fazer um jogo controlado, e nós fizemos isso. Né? Nós tivemos um início de partida onde a gente conseguiu surpreender o adversário, conseguimos chegar ao nosso gol, acredito que poderíamos até mesmo ter aumentado o placar, tivemos volume para isso. O adversário demorou, né, para entender a nossa proposta, com o Quirino em cima, né, do zagueiro da sobra deles, os nossos extremos por dentro, a gente criando uma superioridade numérica enquadrada no meio, bastante forte, né, para poder controlar o jogo, e isso aconteceu até os 20, 25 minutos. Depois, obviamente, né, o adversário tem um bom treinador, né, começou a criar situações para nós trazer dificuldade, mexeu na sua equipe, e o jogo ficou numa condição da gente começar a perder a segunda bola no final do segundo tempo. Foi onde aconteceu o gol deles.
7: Tá aí, portanto, palavras de Christian de Souza, técnico Coral. Até aqui invicto, com 2 vitórias e um empate. Aqui, nesse Bola de Primeira, bom dia.
4: E a gente volta depois dos comerciais para você do esporte.
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1: Escuta só, minha gente, os três times da capital pernambucana se deram bem fora, né? E o Sport também venceu lá fora, ele que encostou no Náutico, terceiro lugar da Série B. Outras informações com Alex Santos.
5: Muito bom dia para você que acompanha o Bola de Primeira. E a equipe do esporte já foca os trabalhos agora para o jogo da próxima quarta. Decisão na Ilha do Retiro. A partida contra o Fortaleza pela segunda partida da fase semifinal da Copa do Nordeste. O esporte que joga por um empate. Venceu o primeiro jogo por 1-0 e pode empatar essa segunda partida que garante vaga na final da competição. Lembrando que uma vitória simples classifica o esporte. O empate classifica o esporte. Para o Fortaleza se classificar, vai ter que fazer 2 gols de diferença. Se vencer por 1 gol, a decisão vai para os pênaltis. Mas, falando ainda do último jogo, vitória importante do Sport sobre o Juventude por 1-0, jogando lá em Caxias do Sul. Uma vitória que deixou o Sport na tabela de classificação bem posicionado. Ele, nesse momento, é o terceiro colocado com 19 pontos conquistados. Perdeu uma posição, já que o São Bernardo venceu Vila Nova jogando fora de casa, assumindo então a liderança da Série B. O São Bernardo lidera com 20 pontos, o Náutico é segundo com 19, o Sport é o terceiro também com 19, mas perde no critério de desempate. A equipe alvirrubra tem uma vitória a mais. E ainda falando sobre o jogo, o técnico Márcio Goiano respondeu por que não colocou a equipe considerada reserva nesse jogo contra o Juventude, já que existia essa possibilidade pensando em poupar os atletas para o jogo decisivo da próxima quarta.
6: A gente, na verdade, teve essa cautela, né, na fase de grupo. A gente teve essa cautela, poupamos alguns atletas em alguns jogos, a grande maioria, né? Se a gente for colocar a instalação de jogo a jogo, foi só um jogo contra o Retrô que a gente manteve a equipe que tinha feito o jogo anterior, né? E aí depois disso, nós, diretoria, todo mundo, nós sentamos, nós conversamos, o Sport dá uma condição de performance e resultado muito positivo, né? Nós temos uma parte de estatística, eu diria, o CK que se faz diretamente, a parte de salto, a parte de imagem, então a gente é muito seguro com relação a isso. Aí é só simplesmente analisar o individual, jogador a jogador, e a gente acredita muito no potencial dos atletas, né? A honestidade acima de tudo. É como eu falei aqui antes, não adianta eu querer ser o melhor, nós todos temos que ser melhor juntos, né? E eles estão entendendo isso, então por isso que a gente manteve. Nós temos também o clima ajuda nesse sentido, né? De recuperação. Temos ainda, lógico, o retorno no domingo. Nós vamos recuperar, os jogadores vão estar inteiros. E quarta-feira nós temos uma decisão muito importante. Sabemos da importância que é a Copa Nordeste para o esporte. E nós vamos fazer mais um jogo importante, um jogo decisivo. Falei para eles, cada jogo tem sua história. E esse jogo realmente tem uma história que nós sabemos da grandeza que é. Nós estamos preparados para fazer um grande jogo.
5: O lateral esquerdo, Felipinho, recebeu o terceiro cartão amarelo. Isso significa dizer que já é desfalque certo para o jogo contra o Náutico no próximo sábado pela Série B. Só que antes desse jogo, quarta tem Copa do Nordeste.

0: Oeste contra a equipe do Fortaleza. Destaques do esporte para o Bola de Primeira. Bom dia.
1: Pronto, minha gente, terminou. Eu até disse que os três ganharam fora, não. O Náutico empatou, tá bom? Bom, você fica agora com o redator de plantão.
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1: Olá, muito bom dia a todos. Bom dia, Simone Oliveira.
3: Olá, Paulo. Bom dia para você e para todos. Uma semana maravilhosa.
1: Sim, segundou, minha gente, dia 25 de maio de 2026.
3: Destaques, o redator de plantão, edição número 11.087.
1: A segunda parcela do 13º antecipada para aposentados e pensionistas do INSS começa a ser paga hoje. Saiba quais são os primeiros a receber.
3: Com regras específicas, Desenrola 2.0 e Saque Aniversário vão empenhar mais de 16 bilhões de reais do Fundo de Garantia do Tempo de Serviço, FGTS.
1: Entra em vigor amanhã norma do Ministério do Trabalho e Emprego, que obriga empresas a monitorar os riscos à saúde mental dos funcionários.
3: A menos de um mês, a abertura dos festejos juninos, painel da transparência do Ministério Público só conta com apenas 7 municípios.
1: Seminário, lançamento de campanha e assinatura de convênio para ampliar regularização fundiária marcam a abertura hoje da Semana do Solo Seguro no Tribunal de Justiça de Pernambuco. Agora são 6 horas e 2 minutos.
3: 6 e 2.
1: E não foi desta vez que a Mega Sena deixou alguém de Pernambuco milionário, já que as apostas que acertaram a sequência sorteada ontem foram efetuadas em Fortaleza, no Ceará, e na capital do Rio de Janeiro.
3: Confira os números 3, 30, 33, 35, 45 e 47, repetindo, 3, 30, 33, 35, 45 e 47.
1: Ô Simone, e minha gente, nessa carreirinha aí, quem imaginava o camarada acertar, né?
3: É verdade.
1: Fazer um jogo dessa forma aí. Então, dois acertaram, Rio de Janeiro e Fortaleza, tá vendo aí? Boa sorte e façam bom uso. 6 apostas realizadas aqui no estado fizeram a quina, 2 no Recife, 2 em Garanhuns, 2 em Goiânia e 1 na lotérica em Correntes.
3: A do Bolão com cotas realizado no bairro da Encruzilhada leva R$ 69.450,10.
1: Também bom prêmio para a quina da Mega Sena, né? Mais de 60 mil reais. Mais de 69 mil reais, não é isso?
3: Isso.
1: Olha aí. E nas outras o prêmio é de R$ 13.890,02.
3: Quem acertou 4 números da Mega Sena Especial 30 anos, sorteada neste domingo, será premiado com R$ 311,65.
1: Já a premiação principal ficou em R$ 168.170.026,83.
3: E o sonho de ficar milionário continua, pois tem início nesta segunda as apostas paralelas à quina de São João.
1: Olha aí, o sorteio está marcado para o sábado 27 de junho e com prêmio inicial de R$ 250 milhões e não acumula.
3: A fezinha mais barata custa R$ 3,00 e equivale a uma sequência de 5 números entre 1 e 80. 6 horas 4 minutos.
1: 6 e 4.
3: Tem início hoje o prazo de inscrições para o Exame Nacional do Ensino Médio, Enem 2026. Os interessados devem acessar a página enem.inep.gov.br/participante.
1: A data limite é 5 de junho, sendo que a taxa do Enem custa R$ 85 e precisa ser paga via Pix.

0: cartão de crédito ou débito, ou ainda por boleto até 10 de junho.
1: Estudantes que estão concluindo o ensino médio em escolas públicas terão sua inscrição automática, sendo necessária a confirmação.
0: As provas serão aplicadas nos domingos 8 e 15 de novembro.
1: No primeiro dia, duração de 5 horas e meia para a redação e 90 questões, sendo 45 linguagens e códigos e 45 de ciências humanas.
0: No segundo dia do Enem Nacional do Ensino Médio, duração de 5 horas e 90 questões divididas entre ciências da natureza e matemática. Agora no Recife são 6 horas e 5 minutos.
1: 6 e 5.
0: Os moradores de Paulista atingidos pelas chuvas já podem solicitar o Auxílio Pernambuco no valor de R$ 2.500.
1: O cadastro começa nesta segunda-feira e deve ser efetuado em um dos 6 CRAs existentes no município.
0: É preciso apresentar documento pessoal, comprovante de inscrição no CadÚnico e fotos da residência atingida.
1: A Defesa Civil do Paulista já identificou inicialmente cerca de 120 famílias que podem receber o benefício.
0: O Auxílio Pernambuco de R$ 2.500 será pago em parcela única.
1: Cerca de 3.500 famílias devem ser contempladas em todo o estado de Pernambuco. 6 horas, 6 minutos.
0: 6 e 6.
1: A presidente do Instituto Nacional de Seguro Social, INSS, Ana Cristina Silveira, participa logo mais às 4 da tarde da inauguração da Agência de Teleatendimento Recife, da Central 135.
0: Após 2 meses de interrupção, a unidade vai funcionar no edifício Apolônio Salles, na Avenida Conde da Boa Vista, área central da cidade.
1: São aproximadamente 1.600 profissionais, entre operadores, servidores do órgão do governo federal e equipes técnicas.
0: A expectativa é de que a central Recife do 135 realize cerca de 1.400.000 atendimentos mensais relacionados a demandas do INSS.
2: Primeira parcela, trabalhador, aposentado, pensionista recebe 100%, sem nenhum desconto, limpo, certo? Já na segunda parcela, vai incidir vários descontos. Se você paga pensão alimentícia, por exemplo, vai descontar na segunda parcela do 13º. Ah, eu recebo mais de R$ 2.428,81. Esse desconto também vai incidir do imposto de renda ali na segunda parcela.
3: Em relação a esse calendário de pagamento, ele é a mesma data já em que o aposentado ele recebe o salário?
2: Sim, é a mesma data. O INSS não vai pagar o salário do mês, o valor do seu benefício no mês e o 13º em outra data. Vai ser tudo na mesma data. Por exemplo, para quem recebe um salário mínimo, o pagamento vai começar dia 25 de maio, certo? Então vai ali até o dia 8 de junho o pagamento. E você tem que considerar assim, você pega o número do seu benefício, lá no seu cartãozinho tem esse número do benefício, na cartinha de concessão tem o número do benefício, tu pega aquele tracinho que tem lá, exclui aquele número e vê qual é o número que termina. Se for terminado em 1, recebe dia 25. Se for terminado em 0, você só vai receber lá no dia 8. Já para quem recebe mais de um salário mínimo, é um salário mínimo e um centavo. Infelizmente, você vai mudar a data. Você só vai receber a partir do dia 1º de junho.
0: Então, minha gente, enfatizando a segunda parcela do 13º antecipada para aposentados e pensionistas do INSS, começa a ser paga hoje. E você está sabendo aí quais são os primeiros passos, primeiros a receber, né?
1: Ao todo, são 35.147.192 beneficiários, incluindo os auxílios acidente e por incapacidade temporária e salário maternidade.
0: O governo federal esclarece que quem é benefício de prestação continuada, o BPC, ou da renda mensal vitalícia, não ganha o abono anual.
1: Os valores já podem ser consultados no extrato disponível no site Meu INSS ou no aplicativo Meu INSS, tanto no Android quanto no iOS.
0: O pagamento do Instituto Nacional do Seguro Social é dividido em 2 períodos, a começar por quem recebe o salário mínimo hoje em R$ 1.621.
1: Então, nesta segunda-feira é dia de dinheiro para quem tem o chamado número de identificação social terminado em 1. Amanhã é o 2. E assim até 8 de junho, com final 0.
0: Bom, minha gente, já quem ganha mais de um salário mínimo, o cronograma terá início em 1º de junho com aqueles que têm número de identificação terminado em 1 e 6. Agora são 6 horas e 9 minutos.
1: 6 e 9.
0: Com regras específicas, desenrola.

0: 2.0 e saque aniversário vão empenhar mais de 16 bilhões de reais do Fundo de Garantia do Tempo de Serviço, FGTS.
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2: João Carneiro.
3: A partir desta segunda-feira, 25 de maio, trabalhadores com dívidas em atraso vão poder consultar o saldo do Fundo de Garantia do Tempo de Serviço, FGTS, disponível para uso no novo Desenrola Brasil. A nova etapa permite usar parte do Fundo de Garantia para amortizar ou quitar débitos como cartão de crédito e cheque especial. A nova regra libera até 20% do saldo ou até R$ 1.000, valendo o maior valor. O trabalhador deverá autorizar o acesso pelo aplicativo do FGTS. Depois da renegociação, a Caixa transfere o dinheiro diretamente ao banco responsável pela dívida. Para o economista Edgar Leonardo, a medida pode aliviar quem enfrenta dívidas com juros altos, mas exige cautela para não comprometer uma reserva importante do trabalhador.
4: O uso do FGTS para quitação de dívidas pode ser uma estratégia racional, principalmente quando o trabalhador está pagando juros muito elevados, como, por exemplo, o que é cobrado no cartão de crédito ou em dívidas no cheque especial. Do ponto de vista econômico, trocar uma dívida que cresce rapidamente por um recurso já disponível pode realmente aliviar o orçamento e reduzir o risco na inadimplência. Por outro lado, existe um ponto de atenção importante. O FGTS funciona como uma reserva de proteção para o trabalhador. Ele tem um papel relevante em situações de desemprego, compra da casa própria ou até emergências outras. Então, usar esse saldo exige sim muita cautela.
3: Podem aderir ao novo Desenrola trabalhadores com renda mensal de até R$ 8.105. O governo estima que a nova modalidade possa movimentar mais de R$ 8 bilhões em recursos do Fundo de Garantia. Mas vale destacar um ponto importante. Quem usar o FGTS dentro do novo Desenrola terá novos saques anuais e antecipações do saque aniversário suspensos temporariamente, até que o saldo seja recomposto. Por isso, Edgar Leonardo reforça que a decisão deve levar em conta não apenas o valor da dívida, mas também a situação financeira do trabalhador nos próximos meses.
4: Antes de priorizar e autorizar esse tipo de modalidade, é importante analisar três pontos. Primeiro, qual é o custo real da dívida, como a gente já falou. Segundo, se existe perspectiva de precisar desse recurso no curto prazo. E o terceiro é se essa renegociação de fato melhora o orçamento mensal das famílias.
3: Além da renegociação de dívidas, o governo confirmou o pagamento de valores residuais do saque aniversário do FGTS. Cerca de 10 milhões e meio de trabalhadores devem receber os créditos já amanhã. A medida vale para quem aderiu ao saque aniversário e foi demitido sem justa causa entre 2020 e 2025. Ao todo, o desbloqueio adicional deve chegar a R$ 8.400 milhões. Os depósitos serão feitos automaticamente nas contas cadastradas no aplicativo do FGTS. João Carneiro, Rádio Jornal, Rádio Notícia.
2: 6:13.
0: 6:13.
2: Entra em vigor amanhã a norma do Ministério do Trabalho e Emprego que obriga empresas a monitorar os riscos à saúde mental dos funcionários.
0: João Lubambo.
5: A partir da próxima terça-feira, dia 26 de maio, entra em vigor a fiscalização da nova norma regulamentadora 1, a NR1, um marco para a segurança do trabalho no Brasil. O foco central agora são os riscos psicossociais, equiparando transtornos mentais a riscos físicos e químicos. Dados alarmantes do Ministério da Previdência mostram que os afastamentos por saúde mental saltaram de 203 mil em 2014 para 470 mil em 2024. Para entender o que muda na prática para o trabalhador e para o empresário, o advogado especialista em direito do trabalho, Dr. João Matheus do Monte, explica como as empresas deverão identificar gatilhos de depressão e ansiedade no ambiente laboral.
6: Então, o que é que vai acontecer na prática, para todo mundo entender? A partir do dia 26 de maio, na próxima terça-feira, começa a fiscalização pelo Ministério do Trabalho e Emprego acerca do cumprimento dessa norma. E essa norma, além dos riscos que já existiam para averiguação físicos, químicos, biológicos, de acidentes de trabalho típico, por exemplo, agora entra o risco psicossocial. Então, esse risco psicossocial, ele vai ser identificado no ambiente de trabalho e ver se naquela instituição, naquela empresa, algumas atividades podem gerar gatilhos, vamos dizer assim, para adquirir doenças ocupacionais ligado à parte psíquica. Então, eu trago aqui principalmente depressão e ansiedade, que hoje, dentro desse recorte das doenças, né, desses transtornos psíquicos, são as principais causas de afastamento.
5: A nova norma exige que as empresas atualizem

0: Utilizem seu programa de gerenciamento de riscos. Além de monitorar a saúde, os empregadores deverão criar canais de denúncia seguros para casos de assédio moral, sexual e pressão excessiva. O engenheiro de segurança Diego Oliveira ressalta que o aumento dos casos reflete uma realidade que muitas vezes é sofrida em silêncio pelo colaborador.
1: Então é muito importante ter uma escuta assertiva, trabalhar com a liderança, porque não é porque vai se ter agora a NR1 que vai acabar todos os problemas. A gente também não pode romantizar. A cobrança, ela vai existir. É a forma como se cobra, né? A gente vai precisar colocar canal de denúncia, ter um acompanhamento mais assertivo. Então, o canal de denúncia, ele serve justamente para isso, para identificar aqueles possíveis chefes que são assediadores. Então, o assédio, ele pode vir de assédio moral e o assédio sexual. E, além disso tudo, a pressão. O colaborador, ele fica com medo. Eu tô recebendo aqui uma sobrecarga, eu estou sendo demandado para o meu chefe imediato, mas eu tenho medo de mandar, colocar as informações no canal de denúncia e perder meu emprego.
0: Para o setor produtivo, o desafio é grande, especialmente para as micro e pequenas empresas. O Dr. Paulo Monteiro, da CDL Recife, afirma que, embora as grandes corporações já possuam estruturas de RH, os pequenos lojistas precisarão de orientação para humanizar a gestão e evitar punições. A fiscalização do Ministério do Trabalho será inicialmente educativa, utilizando o critério da dupla visita antes da aplicação de multas severas. No entanto, empresas que não se adequarem podem enfrentar ações judiciais com pedidos de indenização por danos morais e pensões vitalícias em casos de incapacidade. A orientação final para os trabalhadores é clara. Ao perceber sinais de esgotamento, procure ajuda profissional e verifique se sua empresa está cumprindo as novas diretrizes da NR1. João Lubambo, Rádio Jornal, Rádio Notícia.
2: Agora são 6 horas e 16 minutos.
3: 6 e 16.
2: A menos de um mês da abertura dos festejos juninos, painel da transparência do Ministério Público só conta com apenas 7 municípios.
3: Além das 184 prefeituras, o governo de Pernambuco também está sendo convidado a fornecer informações com os gastos, isso até o dia 3 de julho.
2: O Ministério Público de Pernambuco revela que qualquer pessoa pode acessar o link portal.mppe.mp.br festejos juninos, e a gente repete para você, repete aí, por gentileza, Simone.
3: portal.mppe.mp.br/web/festejos-juninos.
2: Até agora foram empenhados para o ciclo junino pouco mais de 4.600.000 reais para a contratação de cantores e bandas.
3: A Associação Municipalista de Pernambuco aprovou um teto de 350 mil para os cachês e os promotores vão estar atentos a contrato acima de 600 mil reais.
2: Rodir Melo, promotor de justiça, coordenador do Centro de Apoio Operacional de Defesa do Patrimônio Público do Ministério Público, explica.
4: Nesse ano, o painel ele traz uma novidade, que é justamente a gente comparar a média dos valores dos cachês de determinado artista com o valor que está sendo contratado esse ano. E isso é fundamental porque a gente vem acompanhando, né, muitas vezes o aumento desarrazoado das cobranças dos cachês pelos artistas, né, onde deixa os municípios, os gestores, numa situação, digamos, para as pessoas entenderem, difícil. Uhum. Né, quando se aumenta muito, né, não tem como muitas vezes o gestor, o prefeito, arcar com aquele valor sem estar em prejuízo, né, sem prejudicar outras políticas públicas, né, como a saúde, como a educação, como a assistência social. Então, o Ministério Público ele editou uma nota técnica que foi apresentada à MUP, onde lá a gente fala, né, que o gestor ele precisa observar o valor da média do cachê de determinado artista e aplicar ali a inflação, sendo esse o limite razoável, né, para que econômico, para que ele possa ali contratar aquele determinado artista. Né? O que a gente quer é que o São João caiba dentro do orçamento de cada gestor.
2: Agora são 6 horas e 19 minutos.
3: 6 e 19.
2: Hoje na série Riquezas de Pernambuco, a tradição centenária da produção artesanal do queijo de coalho que passa pelo agreste sertão do Araripe.
3: A reportagem de Léo Cavalcante é uma produção do Sebrae Pernambuco.
5: Adivinha qual estado produz o melhor queijo coalho em linha reta do mundo? Eu vim saber tudo no agreste e no sertão do Araripe. Onde? Em Pernambuco! Pegamos a rota do queijo artesanal, conhecida como chão de queijo, que nos leva pelas cidades produtoras do Agreste. Riqueza que gera riquezas e lucro, por isso viemos até Canhotinho. Chegamos na queijaria Santa Sofia, onde o casal Leandra e Edilson conquistaram a independência financeira por meio do queijo coalho. E eu quero saber o segredo para esse sucesso.
6: A alimentação das vacas, que é a palma.
7: A palma foi usada por muitos e muitos anos para alimentar o gado na época da seca.
5: E quais são as características? Quem olhar, onde for, vai saber que é daqui.
6: Cor, sabor, cheiro.
5: E quem encontra ele no mundo inteiro vai encontrar ele no formato retangular, né?
6: O queijo coalho pernambucano, ele tem que ser retangular.
5: Venturosa, aqui no Agreste, é conhecida como a capital do queijo coalho, um patrimônio cultural e imaterial da cidade. Estamos chegando aqui na Leite Nobre para conhecer um pouquinho de como é feito esse queijo, que é tão importante para nós pernambucanos. Vem-te embora!
8: Quando o leite retirado das vacas chega aqui, ele passa pelo processo para coalhar. É a partir daí que vem o diferencial do queijo coalho do Agreste.
9: É a maneira de fazer, certo? E você ter de pegar essa massa depois de pronta, triturar manualmente, fazer uma pré-prensa manual, para depois é que você usa a prensa normal, tradicional. Então você não encontra em parte nenhum queijo que seja feito dessa maneira.
8: Do Agreste, fomos até o sertão do Araripe conhecer outro queijo de coalho que também se tornou referência em Pernambuco. E o que ele tem de especial?
10: A gente tem um formato de queijo. Ele é retangular, ele já é um queijo mais amarelado, é um queijo pré-cozido.
8: É justamente o pré-cozimento da coalhada do leite que traz características que você só vai encontrar no queijo coalho do Araripe. Viemos numa fábrica em granito saber mais desse processo diferenciado.
11: Quando ele está quase coalhada, quase no fim, só coalhada, esquenta a água ou soro, joga lá, pré-coze, e aí tira novamente. E bota sal e vai para a forma.
8: Para valorizar ainda mais o modo de fazer de cada região, que os queijos coalhos do Araripe e do Agreste podem receber do INPI o reconhecimento de indicações geográficas. Sebrae e ADEP estão apoiando os produtores para isso acontecer.
11: O IG vai ser extremamente importante para ressignificar isso, onde vai agregar valor e riqueza para o nosso produto e para nossas famílias.
6: É o reconhecimento do nosso trabalho, do nosso produto, e que eu quero que vá de geração em geração. Como não ser amostrado?
11: Só em Pernambuco tem essa riqueza.
5: Eu gosto de queijo coalho de todo jeito, no café da manhã, na praia, onde for. E vocês?
2: Agora são 6 horas e 23 minutos.
3: 6 e 23.
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3: Nordeste terá maior número de presídios com regras para isolar chefes do crime.
2: Fim da escala 6x1 pode reduzir capacidade de crescimento, alertam economistas.
3: Morre Luiz Freire, ex-prefeito de Olinda e ex-deputado constituinte.
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5: Agora são 6 horas 26 minutos.
6: 6h26.
5: Seminário, lançamentos de campanha e assinaturas de convênio para ampliar regularização fundiária marcam hoje a Semana do Solo Seguro do Tribunal de Justiça de Pernambuco.
6: João Lubambu.
7: Teve início em Pernambuco a Semana Solo Seguro, uma mobilização voltada para acelerar a regularização fundiária urbana e rural no estado. Seguindo diretrizes do Conselho Nacional de Justiça, a iniciativa reúne magistrados, registradores e diversos órgãos públicos para garantir moradia digna e segurança jurídica à população. Em Pernambuco, o evento ganha um fôlego extra devido à união de forças entre diferentes setores da sociedade, como explica a coordenadora adjunta do NUREF Moradia Legal do TJPE, Sara Lima.
8: Em Pernambuco, a gente tem uma articulação interinstitucional. O Tribunal de Justiça de Pernambuco conseguiu articular cerca de 17 instituições, tanto do sistema de justiça como da administração pública e universidades, né, municípios, governo do estado, universidades federais, a rural, Serra Talhada e a Rural e a Federal.
7: A programação conta com seminários na Escola Judicial de Pernambuco e na sede da OAB, além de cursos voltados para oficiais de cartório sobre a REURB, a regularização fundiária urbana. Mas o grande destaque da semana são as ações práticas de campo. Estão previstas mais de 30 solenidades para a entrega definitiva de documentos de propriedade, mudando a realidade de milhares de pernambucanos. E a Sara Lima aponta.
8: Diretamente a gente está entregando, né, a mais de 7 mil famílias o título de propriedade, o que a gente já pode dizer que a gente atinge diretamente mais de cerca de 21 mil pessoas durante essa semana. São cerca de 17 mil imóveis regularizados, né? Todos os imóveis daquele bairro estão sendo regularizados e as famílias que entregaram a documentação vão receber o título agora. E as que não receberam, procure as prefeituras ou os órgãos do governo do estado para entregar sua documentação e receber em outra ocasião.
7: Ao todo, as ações impactam moradores de diversos bairros, onde todos os imóveis estão sendo regularizados de uma só vez. Para quem ainda não entregou a documentação, a orientação é procurar a prefeitura local ou órgãos do governo estadual para garantir o benefício em futuras etapas. A sociedade pode acompanhar a agenda completa e as fotos das entregas através do site do Tribunal de Justiça de Pernambuco, na aba Morador Legal. João Lubambu, Rádio Jornal, Rádio Notícia.
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6: Apresentação Simone Oliveira
5: e Paulo Roberto.
6: O redator de hoje teve produção e edição de Zé Roberto.
5: Além da participação de toda a equipe de produção de notícias à Rádio Jornal.
6: Trabalhos técnicos, Elivelto Henrique e Avanildo Cerqueira.
5: Emissoras de rádio do Sistema Jornal do Comércio de Comunicação.
6: Empresas do Grupo JCPM. 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
5: Entre em contato com a gente pelo WhatsApp 991478520, 991478520.
6: Vem aí o Bandeira 2 com a Dúcio Lucena.
5: Bom dia.
6: Muito bom dia.

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0: 25 de maio de 2026, aqui na Rádio Jornal FM 90.3, no Recife 6h31.
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6 homicídios em Pernambuco, sendo 6 na região metropolitana do Recife e 10 no interior. Crimes de morte foram contabilizados em todas as regiões do estado. Clínica Santana Bezerra, um jovem com 20 anos de idade. Ele foi assassinado com tiros de pistola .40 no bairro do Cordeiro, zona oeste do Recife. De acordo com informações repassadas pela polícia, o jovem foi baleado na frente da Praça do Cruzeiro e ainda tentou correr, mas caiu na rua Professora Laura Ferreira Costa e não resistiu aos ferimentos. Pouco tempo depois, a polícia prendeu o suspeito do crime, Sullivan Alves da Silva Filho, 18 anos de idade. Ele foi levado ao DHPP, onde foi autuado em flagrante pelo delegado Adir Almeida. A polícia recebeu informações que a motivação do crime seria uma dívida de drogas, mas essa informação ainda está sendo apurada. Logo após os trabalhos realizados pelos peritos criminais do Instituto de Criminalística, o corpo da vítima, Linique Santana Bezerra, 20 anos de idade, foi encaminhado para o Instituto de Medicina Legal. Felipe dos Anjos, casado, 37 anos de idade. Ele foi assassinado com disparos de arma de fogo na rua 7 de setembro, no bairro de Prazeres, em Jaboatão dos Guararapes. De acordo com informações repassadas pela polícia, ele bebia na companhia de um homem não identificado e pouco tempo depois esse desconhecido se afastou e Felipe foi assassinado a bala. Motivação, dinâmica e autoria do crime ainda são desconhecidas da polícia. Policiais da Força Tarefa de Homicídios do DHPP estiveram no local do crime para dar início às investigações. Logo após os trabalhos feitos pelos peritos criminais do Instituto de Criminalística, o corpo da vítima foi encaminhado para o Instituto de Medicina Legal no bairro de Santo Amaro, na área central do Recife. Morreu no Hospital da Restauração um homem que não portava nenhum documento de identificação. De acordo com informações repassadas pela polícia, ele foi brutalmente espancado no bairro do Carmo, em Olinda, e foi socorrido às pressas pelo SAMU para o Hospital da Restauração, mas não resistiu à gravidade dos ferimentos. Motivação, dinâmica e autoria do crime ainda são desconhecidas da polícia. Os policiais não encontraram parentes da vítima no HR. Policiais da Força Tarefa de Homicídios do DHPP, sob o comando do delegado Antônio de Campos, e os agentes da Divisão Especial de Apuração de Homicídios estiveram no local do crime para dar início às investigações. Logo após os trabalhos dos policiais, o corpo da vítima foi encaminhado ao IML, onde vai passar por perícia para ser identificado oficialmente.

0: Com 37 anos de idade, ele foi morto a tiros no sítio Fazenda Nova, na zona rural do município de Bimirim, no sertão pernambucano. De acordo com informações repassadas pela polícia, a vítima foi atingida por disparos de espingarda calibre 12 de pistola. Meteram bala no rapaz. Policiais militares do 3º Batalhão foram acionados para a ocorrência e isolaram a área até a chegada dos agentes da Polícia Civil. Motivação, dinâmica e a autoria desse crime estão sendo investigadas pelos policiais da Delegacia de Homicídios. Logo após os trabalhos realizados pelos peritos criminais do Instituto de Criminalística, o corpo da vítima, Maurício Monteiro da Silva, 37 anos de idade, foi encaminhado para o Instituto de Medicina Legal IML de Caruaru, no Agreste do Estado. Toniel de Lira Neves, com 32 anos de idade. Ele foi assassinado com golpes de faca peixeira na rua Padre José Aragão, no distrito de Pão de Açúcar, no centro do município de Taquaritinga do Norte, no Agreste Pernambucano. De acordo com informações repassadas pela polícia, vítima e autor tiveram uma discussão e Toniel foi esfaqueado e morreu no local. A polícia já tem o nome do principal suspeito, mas não repassou essas informações para não atrapalhar o curso da investigação. Logo após os trabalhos realizados pelos peritos criminais do Instituto de Criminalística, o corpo da vítima, Toniel de Lira Neves, 32 anos de idade, foi encaminhado para o Instituto de Medicina Legal. Tarcísio Williams da Silva, de idade não informada pela polícia, foi assassinado com tiros e pistola na Rua das Flores, no centro da cidade de Limoeiro, no Agreste do Estado. De acordo com informações repassadas pela polícia, a vítima passava pelo local quando dois homens armados com pistola se aproximaram em uma moto e abriram fogo contra Tarcísio, que não teve nenhuma chance de defesa e morreu na hora. Várias cápsulas de pistola 9mm foram encontradas espalhadas pelo chão. Motivação, dinâmica e autoria desse crime ainda são desconhecidas da polícia. Policiais da Divisão de Homicídios estiveram no local do crime para dar início às investigações. Logo após os trabalhos realizados pelos peritos criminais do Instituto de Criminalística, o corpo da vítima, Tarcísio Williams da Silva, de idade não informada, foi encaminhado para o Instituto de Medicina Legal. Agora vamos direto com a nossa equipe de reportagem que acompanha a violência na região metropolitana do Recife. A polícia investiga duas tentativas de homicídio. Cíntia Ferreira, bom dia.
1: Bom dia, os ouvintes do Bandeira 2. Uma dessas tentativas aconteceu na Avenida Ministro Marcos Freire, que fica no Bairro Novo, ali em Olinda. A vítima é um policial militar de 25 anos de idade. Esse homem, que foi autuado em flagrante, ele tem 21 anos de idade, ele foi identificado como Tailan Oliveira de Souza. De acordo com informações, com relatos registrados no boletim de ocorrência, durante o serviço, né, dessa vítima, desse homem de 25 anos de idade, esse suspeito se aproximou de um vendedor de pipoca, teve uma interação rápida ali, em seguida se dirigiu ao efetivo que estava próximo ao local, estava armado com uma faca. Ele começou a gritar para os policiais: eu vou matar vocês, eu vou matar vocês. E logo em seguida, né, para tentar impedir que a aproximação desse homem, que estava bastante agressivo, um soldado efetuou um disparo de arma de fogo, que fez com que o suspeito soltasse a faca, mas ele ainda assim partiu para cima do policial militar, do soldado, e aí o soldado entrou em luta corporal, conseguiu imobilizar esse homem, ele foi algemado e numa consulta, né, do histórico criminal desse homem, a polícia conseguiu descobrir que ele tinha passagem por homicídio quando era adolescente, também por porte ilegal de arma de fogo, tráfico de drogas e lesão corporal. Ele foi levado para o DHPP. Agora, uma outra ocorrência também que chamou a atenção, a doce, aconteceu em Itamaracá, no sítio Bom Jesus. A vítima foi um rapaz de 24 anos de idade. Ele deu entrada lá no hospital da cidade, o Alzira Figueiredo, com sinais de envenenamento. Ainda de acordo com informações colhidas, a principal suspeita é a companheira dele, que não foi presa. Ela não foi localizada. Ele teria percebido um gosto diferente na cerveja que ele estava bebendo e descobriu que a cerveja estava envenenada. Ainda de acordo com o relato da vítima, a companheira dele, além de colocar veneno na bebida dele, também colocou na bebida dela, só que em menor quantidade. Até agora, essa mulher não foi localizada. Cíntia Ferreira para o Bandeira 2.
0: Obrigado, Cíntia. E uma notícia agora, em cima da hora, viu? A mulher suspeita de envenenar o marido, ela foi encontrada assim, mas não houve flagrante. Foi um inquérito instaurado por portaria. 6h40 no Recife.
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0: Eita, Vanildo, chegou a hora boa, a hora do nosso bom dia de hoje.
3: Bom dia.
0: Bom dia.
3: Bom dia.
0: Bom dia.
3: Bom dia.
0: Bom dia. Meu bom dia para o professor de teoria da pena, rapaz, do curso de direito da faculdade Exuda. Beijo no coração, querido, obrigado pelo carinho, viu? Zé do Peixe, a esposa Cristina, o casal lá do Beco do S, no Pina, um abraço. Meu bom dia para Flávio Maurício, filho Davi Maurício, Fernanda Silva e os filhos Benjamin Rodrigues e Aila Santana do Sanduba do Derby. Beijo no coração de vocês, obrigado pelo carinho. O irmão dela, Marcelo Silva, que mora em Santo Amaro, também ligado com a gente, obrigado pelo carinho. Zacaria do Brega, bom dia, querido, obrigado pelo carinho. Meu bom dia para Vicente e a esposa Ana Paula, que mora em Cruz de Rebouças, Igaraçu. Beijo no coração de vocês. Davi das Placas, lá na Rua da Concórdia, beijo no coração, querido. Já passei o recado para Vanildo, viu? Um abraço. Deixa eu parabenizar agora os aniversariantes do dia. João Vitor Amorim, nosso querido. Um abraço, meu irmãozinho, que o Papai do Céu abençoe sempre, viu? José Roberto Betinho, lá de Santo Amaro, um abraço, querido. Parabéns. Léo Degário Fraga, também, de Idade Nova. Tassiana Vasconcelos, um beijo no coração, querida. Parabéns. Vilma Queiroz, esposa de Inácio Negromonte, mãe de Ítalo e Diógenes, que mora lá em Peixinhos. Um abraço, querida, parabéns. Parabenizando agora os associados da MERP, PMBM, cujo presidente é o tenente William Vieira. Parabéns para o subtenente José de Oliveira Ferreira. Um abraço, querido, parabéns. Os sargentos Edinaldo Carneiro da Silva, de Idade Nova, e José Lucindo Neto, também de Idade Nova. Beijo no coração de vocês, parabéns. A pensionista Joceneide Mendes de Faria Silva, parabéns, querida. E um abraço especial para o pessoal que está ligado com a gente pelo YouTube. Que Papai do Céu abençoe todos vocês.

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0: Agora vamos voltar com Cíntia Ferreira com mais informações sobre a violência. Cíntia!
2: Uma dessas tentativas de feminicídio aconteceu na cidade de Bezerros, na Travessa Avelino Chaves, no bairro do Salgado. A vítima é uma mulher de 35 anos de idade. Os policiais foram acionados inicialmente por uma ocorrência de tentativa de homicídio. Quando eles chegaram lá na travessa, eles receberam informação que a vítima, essa mulher de 35 anos, e o autor tinham sido socorridos para uma UPA. De acordo com informações de populares, Adúcio, após uma discussão que teria sido motivada por ciúmes, esse homem sacou um revólver calibre 32 e efetuou um disparo de arma de fogo na cabeça da vítima, na região frontal, bem pertinho da sobrancelha. Ela ainda conseguiu ligar para a mãe dela. Quando a mãe dela se aproximou do local, esse homem saiu gritando na rua, dizendo que também iria matar a sogra. Vendo aquela situação, o irmão da vítima, ou seja, o cunhado dele, reagiu, efetuou alguns golpes de... desferiu alguns golpes de faca na região do tórax, nas costas, na cabeça e no abdômen desse homem. E aí eles foram socorridos para a UPA. A polícia conseguiu apreender um revólver calibre 32 que tinha quatro munições. Uma delas

0: deflagrada, outra pinada e outras duas intactas. A vítima, nessa mulher, ela foi socorrida para a UPA, depois foi transferida aqui para o Hospital da Restauração, em estado inicialmente estável. E esse autor, que foi autuado em flagrante, né, o Elisângelo Santos da Silva, de 50 anos de idade, ele foi levado em estado grave, segundo o boletim de ocorrência, para o Hospital Regional do Agreste. O irmão da vítima ainda chegou a ser algemado, mas até a informação que a gente recebeu até agora é que ele não teria sido autuado em flagrante. A outra tentativa de feminicídio aconteceu na cidade de Santa Cruz do Capibaribe, na rua Enseada dos Golfinhos, no centro da cidade. A vítima é uma mulher de 46 anos de idade, uma costureira. E o suspeito é o companheiro dela, que está foragido. Ele também é costureiro. Os policiais receberam informação de que a vítima tinha sido socorrida, né? Na verdade, esfaqueada pelo companheiro. Ela foi socorrida pelo SAMU. Depois do crime, né, os policiais fizeram algumas diligências ali na região, mas não conseguiram localizar esse homem. Cíntia Ferreira para o Bandeira 2.
1: Obrigado, Cíntia. A violência contra a mulher que parece não ter fim no estado de Pernambuco, né? Mais duas tentativas aí. Feminicídio, a polícia investiga esses casos e é alarmante, assustador o que estamos vivendo aqui no estado de Pernambuco, viu? Quase todo dia é violência contra a mulher. E parece que não tem fim. Ou se toma uma providência, a gente vem falando disso sempre aqui, batendo na mesma tecla o tempo todo, ou se toma uma providência no quesito lei. Colocar o cama, em vez de tornozelo eletrônico, colocar o cara na cadeia. Quando o cara ameaçar, bater pela primeira vez, vai pra cadeia. Já viu que não adianta nada esse negócio de tornozelo eletrônico, ninguém respeita. A turma tira na polícia. Medida protetiva, ninguém vai. Diz, quem cumpre medida protetiva? Me diga aí. É tirar onda com a cara da polícia, né? É tirar onda com a cara da justiça. Porque o camarada descumpre, agride a mulher e depois mata. Ou coloca lei rígida, porque isso é a curto prazo, né? A gente sabe que o ideal seria um projeto a longo prazo, de educação mesmo. Mas estava longe da realidade. Então agora tem que ser isso. Tem que ser lei rígida para botar esse camarada atrás das grades. O cara bate na mulher, aí muitas vezes não é nem autuado em flagrante, vai para casa... A medida protetiva. E ninguém vai cumprir medida protetiva, rapaz. Já tá mais que claro isso. Que ninguém cumpre. É tirar onda mesmo com a cara da justiça, é tirar onda mesmo com a cara da polícia. Enquanto isso, nossas mães, nossas irmãs, nossas amigas, nossas filhas, nossas sobrinhas estão sendo assassinadas. E ninguém faz nada. Agora vamos direto para Caruaru com Givanildo Silveira, com os destaques da capital do Agreste. Givanildo, bom dia!
2: Um abraço para você, Adúcio. Muito bom dia aos amigos do Bandeira 2. Olha, Adúcio, a Polícia Civil investiga morte de três homens encontrados dentro de uma residência na madrugada do domingo ontem no bairro Gamileira, na cidade de Bezerros. Segundo informações da polícia, duas vítimas estavam na sala do imóvel, enquanto que a terceira foi localizada em um dos quartos da casa. Inclusive, esta última, né, foi identificada, essa terceira, o rapaz chamado Fábio Pereira de Freitas, de 31 anos, que possivelmente seria o morador ou proprietário da residência devido à localização de documentos pessoais em seu nome. As outras duas vítimas não portavam documentos e segue sem identificação. De acordo com a polícia, uma das vítimas encontradas na sala apresentava ferimentos provocados por disparos de arma de fogo na região da nuca e das costas. Ainda segundo os policiais, não havia sinais aparentes de arrombamento, luta corporal ou tentativa de fuga no imóvel. Nenhum familiar ou testemunha foi localizado para fornecer informações sobre a motivação do crime. O caso será investigado pela delegacia lá da cidade de Bezerros. Um fato que chamou a atenção, Adúcio, foi um trágico acidente ocorrido ontem pela manhã, por volta das 6 horas da manhã, onde mãe e filho morreram. Inclusive, na BR-104, na ligação com a 232, no perímetro urbano das rodovias aqui de Caruaru. Sibeli da Conceição, de 38 anos, e Sandriel Hugo Ferreira, de 19. Eles moravam juntos com outros filhos de Sibeli, do sítio Vertentes, que

0: Fica próximo à Bica do Tambor, próximo à Vila de Terra Vermelha, na zona rural aqui de Caruaru. O jovem estava levando a mãe ao trabalho, ela era cozinheira e trabalhava em um restaurante na Feira do Artesanato do Parque 18 de Maio aqui em Caruaru. Sandriel, que guiava a moto, perdeu o controle da moto e colidiu no guarda-reio. Sibeli morreu no local e o jovem ainda foi socorrido pelo Corpo de Bombeiros e morreu ao da entrada do Hospital Regional do Agreste. Infelizmente, a informação, viu, Adúcio, é que a pista estava escorregadia e ele estava em alta velocidade. Fato esse que chamou muita atenção. Lamentavelmente, esse acidente deixando aí mãe e filho mortos aqui na cidade de Caruaru. De Caruaru, Givanildo Silveira para o Bandeira 2.
1: Obrigado, Givanildo. Cícero de Lima Siqueira, 41 anos de idade. Ele foi vítima de golpes e faca peixeira na Vila Nova, no centro do município de Cabrobó, no sertão do estado. De acordo com informações já passadas pela polícia, Cícero e uma mulher bebiam juntos quando, em meio à bebedeira, houve uma discussão entre os dois e a mulher não teve dúvida. Desferiu os golpes contra a vítima, que ainda foi levada ao hospital local pela própria suspeita, mas não resistiu à gravidade dos ferimentos. A polícia militar foi acionada e conseguiu prender a mulher dentro de uma van tentando sair da cidade. Marileide Fernandes da Costa, 44 anos de idade. Ela confessou o crime e foi levada à delegacia e autuada em flagrante. Logo após os trabalhos realizados pelos policiais, o corpo da vítima, Cícero de Lima Siqueira, 41 anos de idade, foi encaminhado para o Instituto de Medicina Legal. Arthur Eric Silva do Nascimento, um jovem com 21 anos de idade. Ele foi morto a tiros no sítio Mendes, às margens da PE-329, na zona rural do município de Quixabá, no sertão do estado. De acordo com informações já passadas pela polícia, equipes foram acionadas após denúncias de disparos de arma de fogo na região. Ao chegarem ao local, os policiais encontraram um jovem caído ao lado do motocicleta Pop 100, próximo à igreja da comunidade. Testemunhas contaram à polícia que um rapaz foi perseguido pelo assassino até o local onde foi assassinado com tiros de pistola .40. Meteram bala no rapaz. Motivação, dinâmica e autoria do crime estão sendo investigadas pelos policiais da divisão de homicídios. Logo após os trabalhos feitos pelos peritos criminais do Instituto de Criminalística, o corpo da vítima, Arthur Eric Silva do Nascimento, 21 anos de idade, foi encaminhado para o Instituto de Medicina Legal. O mototaxista Marcos Antônio da Silva, 34 anos de idade. Ele foi morto em uma estrada no sítio Ipueiras, área rural de Surubim, cidade do Agreste do estado. De acordo com a polícia, o rapaz havia saído para atender uma solicitação de corrida, quando acabou sendo atingido por disparos de arma de fogo e morreu no local. Pouco tempo depois, a polícia prendeu 3 suspeitos do crime, sendo 2 homens e uma mulher. A polícia não repassou detalhes sobre a motivação do homicídio. Logo após os trabalhos realizados pelos peritos criminais do Instituto de Criminalística, o corpo da vítima, Marcos Antônio da Silva, um mototaxista de 34 anos de idade, foi encaminhado para o Instituto de Medicina Legal.

0: em Barreiros, Mata Sul do estado. De acordo com informações repassadas pela polícia, o homem foi encontrado com as mãos amarradas e apresentando tiros nas costas. Policiais da 10ª Companhia foram acionados para a ocorrência e isolaram a área até a chegada dos agentes da Polícia Civil. No local, ninguém disse conhecer a vítima e nenhum parente apareceu para reconhecer o corpo. Durante a perícia, os policiais encontraram no bolso da vítima aproximadamente R$400 em dinheiro e 30 pedras de crack. Motivação, dinâmica e autoria do crime estão sendo investigadas pelos policiais da Divisão de Homicídios. Logo após os trabalhos dos peritos criminais do Instituto de Criminalística, o corpo da vítima foi encaminhado ao IML. Gabriel Simão da Silva Neto, de idade não informada pela polícia, morreu após um acidente de trânsito na BR-428, no centro da cidade de Petrolina, no sertão do estado. De acordo com a polícia, o homem trafegava de moto pela localidade quando colidiu contra uma caminhonete. A pancada foi tão forte que a vítima morreu no local. Ainda segundo a polícia, a caminhonete era conduzida por uma mulher que deixou o local logo após o acidente. A Polícia Civil investiga o caso e o corpo da vítima foi encaminhado ao IML. E olha só, motociclista de 41 anos morreu ao colidir em um cavalo solto em Igaraçu. Quem mora no local diz que esse não é o primeiro acidente envolvendo animais soltos na pista, viu? Reportagem, Emerson Pereira.
1: A tragédia foi na PE-14, a estrada de Mangue Seco, no trecho de Pirajuí, próximo à escola municipal. Era 1h40 da madrugada. A vítima passa no sentido BR-101. Logo em seguida, o motociclista bate em um cavalo que estava solto na pista. Alguns condutores que vinham no sentido contrário ainda chegaram a buzinar para avisar, mas foi tudo muito rápido. Estava chovendo e a pista molhada. O homem de 41 anos morreu no local.
2: Eu creio que ele quebrou o pescoço, pelo jeito que está ali, está com o pescoço troncho, indica que ele quebrou o pescoço e o braço. Ele caiu embocado, lá ficou, né? Que ele caiu na contramão. Eu creio que ele tentou desviar, né? Se livrar do animal e caiu na contramão, né? Que o animal caiu na faixa de cá, na faixa dele, e ele ficou na faixa ao contrário.
1: E o cavalo?
2: O cavalo ficou caído, depois levantou-se e seguiu a viagem, mancando, mas foi embora, com costa na barriga assim, foi embora. É animais soltos. Cavalo e boi aqui tá virando peste aqui da turma aqui, dos criadores, soltando, deixando tudo solto à noite.
1: Moradores e comerciantes da área dizem que essa tragédia não foi um caso isolado. Pelo contrário, eles contam que vários outros acidentes vêm acontecendo nessa região, envolvendo veículos e animais soltos na pista.
3: Minha amiga lá de Cruz, não foi nessa pista, mas foi na outra ali, o carro dela bateu em um cavalo e danificou o carro todinho, e foi prejuízo. E o carro vinha com criança, né? Graças a Deus que não aconteceu nada com as crianças, mas o carro foi perca total.
4: Essa pista aqui tem muito cavalo. Aqui tem muita granja, muitos granjeiros que criam esses cavalos e deixam solto o tempo inteiro. E esse não é o primeiro acidente, não é a primeira morte por conta desses cavalos soltos.
1: Seu Jeová carrega até hoje as sequelas de um acidente que também sofreu de moto, após bater em animais soltos na pista.
2: Bati dentro dos matos já, tentando livrar também, livrar dele, mas não teve como não.
1: Chegou a perder movimentos? Foi...
2: Perdi movimento. Meu braço eu não tenho movimento já, normal não. Aqui, abriu aqui. Tirei osso da bacia para limpar aqui. Esse dedo meu não movimenta mais.
1: Essa moradora conta que alguns animais já chegaram a ser recolhidos dali. Mas depois, nada mudou.
5: De vez em quando tem um carro aqui recolhendo, mas volta tudo a mesma coisa. Tem que ter muita atenção aqui, porque a estrada é perigosa, né? Cheia de curva, e tem muito cavalo, sempre tem. Tem dia que tem 5, 6 cavalos aqui na estrada.
1: Emerson Pereira, para o Bandeira 2.
0: Obrigado, Emerson.

Silva, com 32 anos de idade. Ele foi brutalmente espancado por desconhecidos no centro de Jaboatão dos Guararapes. De acordo com informações repassadas pela polícia, após as agressões, principalmente na cabeça, o rapaz foi socorrido às pressas para emergência do Hospital da Restauração, mas não resistiu à gravidade dos ferimentos. Motivação, dinâmica e a autoria do crime estão sendo investigadas pelos policiais da Força Tarefa do DHPP, que foram até o local sob o comando do delegado Antônio de Campos. Logo após os trabalhos dos policiais, o corpo da vítima, Adriano de Jesus da Silva, 32 anos de idade, foi encaminhado para o Instituto de

com 57 anos de idade. Ele foi assassinado com disparos de arma de fogo durante um assalto na rua Itapemirim, no bairro do Bongi, zona oeste do Recife. De acordo com a polícia, o motorista foi buscar uma passageira no local e quando chegou, um homem se aproximou de bicicleta. O criminoso mandou a passageira voltar e anunciou o assalto. Foi no momento em que a vítima reagiu, foi atingida pelo disparo e morreu dentro do automóvel. Ainda segundo a polícia, na fuga o assassino deixou a bicicleta e roubou uma moto de um motociclista que passava pela localidade. A moto foi abandonada pouco tempo depois no bairro de Afogados. Policiais da Força Tarefa de Homicídios, o DHPP, sob o comando do delegado Felipe Diogo, estiveram no local do crime para dar início às investigações. O corpo da vítima foi encaminhado ao IML.

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2: Cheguei e juntos nós chegamos à segunda-feira. Hoje é 25 de maio de 2026, Dia Nacional da Adoção, Dia do Orgulho Nerd, Dia da Indústria, Dia do Massagista e Dia da Costureira. Parabéns para todos esses profissionais. Bom dia, Paulo Roberto.
3: Muito bom dia, Natália Ribeiro, e bom dia a todos. Ótima semana.
2: Para todos nós. Já se passaram 145 dias do ano, faltam 220 para o ano terminar. A Lua na fase crescente. E o santo do dia, Santa Maria Madalena de Pazzi. No Recife, 7:02.
3: 7:02.
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2: Vamos Olá. Circular a cidade, o trânsito, informação para você começar a semana. Inclusive, a gente já começa essa semana útil, a segunda-feira, aqui no trânsito, falando de protesto. No bairro de Dois Irmãos, no Recife. Quem tá lá? Priscila Cavalcante. Bom dia, Priscila.
4: Olá a todos que acompanham a Rádio Jornal. Eu falo direto da Ponte do Bredo, em Dois Irmãos. A ponte está fechada nos dois sentidos. São moradores das comunidades Novo Caxangá, Nova Morada e Márcio Vanderlei, que estão reivindicando a liberação do auxílio emergencial no valor de R$ 2.500. Teve as chuvas, né, que atingiram aqui no dia 1º de maio e agora eles estão reivindicando e dizendo que não ganharam nada, nenhum auxílio. Vou conversar agora com a minha amiga Kátia. Kátia, muito bom dia. Estamos ao vivo na Rádio Jornal. Kátia, fala pra gente qual a sensação, o que é que vocês estão precisando?
5: A gente está precisando de um apoio da prefeitura ou do governo, seja qualquer órgão que seja, para dar atenção à situação que a gente vive, que não é de hoje, de muito tempo. Eles vêm, fazem campanha com o pessoal aqui, pedem voto, prometem que vai dar um condomínio, vamos tirar o pessoal daqui, vamos fazer, organizar esse rio, vamos abrir mais o rio, vamos fazer canaleta, vai passar uma rua aqui, vamos indenizar o pessoal e tirar. Aí quando vem a enchente, não, a gente trazer cesta básica, a gente vai dar um suporte às famílias. E fica só na promessa.
4: E até agora nada, né? Também tem outra pessoa aqui que também está reivindicando. Até agora, só confirmando aqui, tá tudo fechado, tá? Ponte do Bredo, tanto sentido Caxangá quanto sentido Dois Irmãos. Eles atearam fogo na pista, colocaram entulhos. Você tem quantas pessoas na sua casa?
6: Eu, por enquanto, tá eu só, né? Por enquanto tá eu só, mas mesmo assim perdi tudo.
4: Perdeu
6: só
4: tudo.
6: Só não perdi a vida, graças a Deus. Mas os materiais, móveis, essas coisas, a gente perde tudo. E só chega pessoas para querer ganhar em cima da gente. Então isso não é justo,
4: não,
6: né?
4: Não é justo, né? Pessoas aqui que também tem mais de 5, né, dentro de casa, como você, né, minha amiga? Difícil a situação desses moradores aqui das comunidades, né? E aí a gente segue acompanhando mais detalhes ao longo da programação.
2: Tá bem, obrigada, Priscila. Protesto, então, na altura da Ponte do Bredo, entre a Caxangá e o bairro de Dois Irmãos, e a gente vai acompanhando para você. A gente continua aqui no trânsito. Bruno Araújo, bom dia.
7: Olá, Natália. Bom dia a você, bom dia aos ouvintes aqui da Rádio Jornal. Uma excelente semana para vocês. O Estúdio Volante já passou pela Avenida Cruz Cabugá, no bairro de Santo Amaro, onde o trânsito está bastante intenso nesse momento, nos dois sentidos da via. A situação fica mais complicada para quem sai de Olinda em direção ao centro da capital. Há vários trechos com engarrafamento. Vamos agora para a Avenida Doutor Jaime da Fonte. Do cruzamento com a Avenida Agamenon Magalhães até o cruzamento com a Cruz Cabugá, os dois sentidos da Avenida Doutor Jaime da Fonte estão com trânsito livre nesse momento. Há uma retenção apenas provocada pelo semáforo ao lado da Agência Pernambucana de Águas e Clima, APAC. Vamos agora para a Rua da Aurora e toda a extensão da via está com fluxo livre. 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
2: Obrigada, Bruno, pelas informações. Ótimo dia para você, boa semana. Simone Oliveira, bom dia.
8: Oi, Natália, bom dia para você e para todos. Trânsito intenso na Avenida Boa Viagem, sentido centro do Recife. Fluxo intenso de carros também na Avenida Abdias de Carvalho, em direção à área central da cidade. E toda essa intensidade, Natália, é como sempre, pontos de alagamento que tem logo no início da avenida, logo na saída da BR-232, sentido centro do Recife. E trânsito parado na Avenida Rui Barbosa, nas proximidades da Arquidiocese de Olinda e Recife. 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
2: Obrigada, Simone, pelas informações. Bom dia para os amigos do YouTube. Passarinho TX está informando que o tempo está nublado, o céu está com nuvens e que a Doutor José Rufini, São Miguel, sentido cidade, estão com trânsito lento. Valeu, Passarinho TX. Obrigada pela sua companhia aqui no YouTube, Rádio Jornal Recife, YouTube, Rádio Jornal Recife, obrigada pela companhia e pelas informações. Márcio Guerra também por lá, pessoal, compartilhando a nossa transmissão, participando e ligadinho com a gente também no YouTube. E no WhatsApp, fala Jailson.
9: Bom dia, Rádio Jornal. Bom Saindo dia. Do arquiteto Luiz Nunes, sentido Estrada do Bungi, sem trânsito, pista livre, sem alagamento, porém, a Mascarenha de Moraes está toda alagada, vindo tanto sentido Afogados como sentido aeroporto. Quem puder evitar, vai levar muito o trânsito.
2: Caiu uma chuva na madrugada, né, Jailson? Já foi suficiente para alagar. Então, muito cuidado, paciência para quem está passando pela Mascarenhas de Moraes. E Petrolina, Ediane Almeida, bom dia.
10: Bom dia, Natália Ribeiro, para você, para Paulo Roberto, bom dia para todos. Trânsito tranquilo no centro da cidade, nas avenidas Guararapes, Fernando Góes e Souza Filho. Moderado na 7 de setembro, intenso na Avenida das Nações, Honorato Viana, intenso na Estrada da Banana e na Avenida de Pedrinhas, na Zona Militar, Cidade Universitária. Na ponte Presidente Dutra, nas imediações da ponte, o acesso está moderado, mas já está intenso na extensão da ponte, principalmente após a Ilha do Fogo, já chegando a Juazeiro. 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
3: 7:09.
2: 7:09.
3: As manchetes da primeira página.
2: Guerra digital.
3: O uso da inteligência artificial nas eleições.
2: Há 4 meses da eleição, os grupos políticos do presidente Luiz Inácio Lula da Silva e do senador Flávio Bolsonaro já travam uma disputa também no campo jurídico.
3: Os partidos dos dois pré-candidatos concentraram mais de 80% das ações ligadas à eleição apresentadas ao Tribunal Superior Eleitoral até a semana passada.
2: O PL de Flávio Bolsonaro lidera o número de representações no TSE, com 38 pedidos.
3: Um deles questiona a divulgação de um vídeo impulsionado pelo PT que relaciona Flávio Bolsonaro ao caso do Banco Master.
2: Na publicação, o narrador fala sobre o suposto escândalo enquanto aparecem imagens do senador e de aliados políticos.
3: O partido afirma que o material cria uma narrativa visual da ilicitude e configura propaganda eleitoral negativa antecipada.
2: A ação foi apresentada antes de Flávio Bolsonaro admitir que conversou com Daniel Vorkaro, ex-dono do Banco Master, sobre pagamentos para financiar um filme sobre o ex-presidente Jair Bolsonaro.
12: Mas as tentativas de barrar associações a escândalos não partem apenas da oposição. Em março, o PT também acionou o TSE contra o PL por causa de um vídeo chamado A Grande Quadrilha. O material relacionava o governo Lula ao caso Master e a investigações sobre fraudes no INSS. Segundo o PT, a publicação tem caráter eleitoreiro, traz acusações consideradas levianas e ainda faz uso irregular de inteligência artificial. O uso de IA, inclusive, virou um dos principais pontos de disputa entre os partidos nesta pré-campanha. O PT também acionou a Justiça Eleitoral contra a série de vídeos da personagem Dona Maria, criada por inteligência artificial. A personagem faz críticas ao governo Lula, usa palavrões e aparece revoltada com a situação do país. Os vídeos foram criados pelo motorista de aplicativo Daniel Cristiano dos Santos e circulam em perfis com centenas de milhares de seguidores nas redes sociais. Na ação apresentada ao TSE, a federação ligada ao PT pede a suspensão e remoção das contas, além do reconhecimento de irregularidades nas postagens. O argumento é que os conteúdos produzidos por inteligência artificial não estariam identificados corretamente e que o perfil anônimo estaria sendo usado para propaganda política.
2: Congresso Nacional.
3: Câmara pode votar a situação da escala 6x1 ainda esta semana.
13: A Câmara dos Deputados deve ter uma das semanas mais importantes do ano. A expectativa é votar na sessão do plenário de quinta-feira a proposta de emenda à Constituição que acaba com a jornada semanal com 6 dias trabalhados e apenas um de descanso sem redução de salário. A previsão é que o relatório do deputado Léo Prates, do Republicanos Baiano, seja apresentado na comissão especial que trata do tema ainda nesta segunda-feira. Parlamentares da oposição devem pedir vista, o que suspende a tramitação de qualquer projeto por 48 horas ou 2 sessões. Passado esse prazo, a matéria deve ser analisada na manhã de quinta pelos integrantes da comissão e à tarde do mesmo dia no plenário. Se aprovada no colegiado temático, a PEC vai precisar receber votos favoráveis de 3/5 do total de deputados, ou seja, 308. A reunião semanal de líderes partidários deve ocorrer na terça-feira para sacramentar os acordos, mas lideranças ouvidas por esta reportagem calculam que dificilmente o número não será alcançado. Na cúpula ao lado, a presidência do Senado Federal ainda não definiu a agenda da semana. A sessão de apresentação do relatório da PEC, que põe um fim na escala 6x1, está marcada para as 17 horas de hoje. Para ser aprovada no colegiado, é necessária maioria simples, metade mais um favoráveis ao projeto dentre os presentes. Na última sexta-feira, o relator afirmou que as regras de transição ainda não foram definidas, mas devem ser seladas entre o presidente da Câmara, Hugo Mota, e o presidente Lula. Na terça-feira, a Comissão de Assuntos Econômicos do Senado deve votar a proposta de financiamento das dívidas dos produtores rurais com recursos do fundo do pré-sal. A medida seria votada na semana passada, mas foi adiada a pedido do Ministério da Fazenda, que estima impacto de 180 bilhões de reais aos cofres públicos. Já a Comissão de Viação e Transportes da Câmara dos Deputados debate a regulamentação do sistema pedágio com livre passagem, também conhecido como Free Flow. A quarta-feira promete ser um dia igualmente cheio. Na Câmara, as comissões de Saúde, de Ciência, Tecnologia e Inovação e de Minas e Energia ouvem os ministros respectivos de cada área. Alexandre Padilha, Luciana Santos e Alexandre Silveira discutem as ações e prioridades para 2026.
2: Educação na pauta.
3: Inscrições para o Enem 2026 começam hoje.
14: Começam nesta segunda-feira as inscrições para o Enem 2026, a principal porta de entrada para o ensino superior no país. Os candidatos terão até o dia 5 de junho para se inscrever pela página do participante. Já as provas serão aplicadas nos dias 8 e 15 de novembro. A edição deste ano traz novidades anunciadas pelo Ministério da Educação. Entre elas, é a pré-inscrição automática para estudantes matriculados no terceiro ano do ensino médio. Nesse caso, os alunos precisarão apenas confirmar os dados e escolher a língua estrangeira da prova. Outra mudança é que o Enem volta a valer como certificado de conclusão do ensino médio para maiores de 18 anos, dependendo da nota obtida. A função havia sido retirada em 2017. Além disso, o MEC anunciou a ampliação dos locais de prova. Segundo o governo federal, cerca de 10 mil novos pontos de aplicação foram adicionados para reduzir deslocamentos e ampliar o acesso ao exame. O pagamento da taxa de inscrição poderá ser feito até dia 10 de junho. Também neste período, candidatos poderão solicitar atendimento especializado e uso do nome social.
2: Cenário empresarial brasileiro.
3: Inadimplência bate recorde e atinge milhões de empresas no Brasil.
15: O Brasil encerrou novembro de 2025 com um número recorde de empresas inadimplentes. Segundo a Serasa Experian, são 8 milhões e 900 mil CNPJs negativados, acumulando mais de 210 bilhões de reais em dívidas. O avanço da inadimplência pressiona o capital de giro, dificulta o acesso ao crédito e aumenta o risco de efeito dominó na cadeia produtiva, principalmente entre micro e pequenas empresas. Para Fred Vilaça, administrador e coordenador do Grupo Temático de Administração Judicial, Perícia e Mediação do CRAMG, o Conselho Regional de Administração de Minas Gerais, o problema exige reação rápida das empresas.
16: As alternativas são algumas, mas dentre as quais eu poderia citar controle rigoroso do fluxo de caixa, analisar melhor o crédito dos clientes. Um cliente pode ser bom para pagar em um determinado período, mas ele pode entrar em crise também e depois passar a dever à empresa. Reduzir os custos desnecessários, automatizar cobranças é muito, muito importante. Renegociar as dívidas de forma antecipada, sejam elas através dos advogados, ou mesmo, hoje está muito em voga, a utilização dos métodos autocompositivos para renegociar essas dívidas de forma antecipada, né? Através da mediação de conflitos, evitar uma dependência de um crédito caro, porque você vai fazendo aquele efeito cascata, né? Pega um crédito para pagar outro e não deixar a questão numa cesta só. Diversificar os clientes e as receitas também é uma situação muito importante.
15: Especialistas alertam que atrasar a cobrança pode comprometer de vez a recuperação de crédito. Isso porque dívidas podem prescrever, garantias podem desaparecer e o prejuízo acaba se espalhando por toda a operação. Quando uma empresa deixa de receber, fornecedores atrasam, investimentos são suspensos e o caixa perde força.
16: Falar da questão da inadimplência empresarial no Brasil é um tema muito sensível e importante. E não acontece apenas por um fator isolado dentro das empresas. Está muito intrínseco também a questão da falta de organização.
2: Desenrola 2.0.
3: A partir de hoje, está disponível o uso de parte do FGTS para renegociação de dívidas dentro do novo Desenrola Brasil.
2: Com regras específicas, Desenrola e Saque Aniversário vão empenhar mais de 16 bilhões de reais do Fundo de Garantia do Tempo de Serviço.
17: A partir desta segunda-feira, 25 de maio, trabalhadores com dívidas em atraso vão poder consultar o saldo do Fundo de Garantia do Tempo de Serviço, FGTS, disponível para uso no novo Desenrola Brasil. A nova etapa permite usar parte do fundo de garantia para amortizar ou quitar débitos como cartão de crédito e cheque especial. A nova regra libera até 20% do saldo ou até R$1.000, valendo o maior valor. O trabalhador deverá autorizar o acesso pelo aplicativo do FGTS. Depois da renegociação, a Caixa transfere o dinheiro diretamente ao banco responsável pela dívida. Para o economista Edgar Leonardo, a medida pode aliviar quem enfrenta dívidas com juros altos, mas exige cautela para não comprometer uma reserva importante do trabalhador.
18: O uso do FGTS para quitação de dívidas pode ser uma estratégia racional, principalmente quando o trabalhador está pagando juros muito elevados, como, por exemplo, o que é cobrado no cartão de crédito ou em dívidas no cheque especial. Do ponto de vista econômico, trocar uma dívida que cresce rapidamente por um recurso já disponível pode realmente aliviar o orçamento e reduzir o risco de inadimplência. Por outro lado, existe um ponto de atenção importante. O FGTS funciona como uma reserva de proteção para o trabalhador. Ele tem um papel relevante em situações de desemprego, compra da casa própria ou até emergências outras. Então, usar esse saldo exige sim muita cautela.
17: Podem aderir ao novo Desenrola trabalhadores com renda mensal de até R$ 8.105. O governo estima que a nova modalidade possa movimentar mais de 8 bilhões de reais em recursos do Fundo de Garantia. Mas vale destacar um ponto importante. Quem usar o FGTS dentro do novo Desenrola terá novos saques anuais e antecipações do saque aniversário suspensos temporariamente, até que o saldo seja recomposto. Por isso, Edgar Leonardo reforça que a decisão deve levar em conta não apenas o valor da dívida, mas também a situação financeira do trabalhador nos próximos meses.
18: Antes de priorizar e autorizar esse tipo de modalidade, é importante analisar três pontos. Primeiro, qual é o custo real da dívida, como a gente já falou. Segundo, se existe perspectiva de precisar desse recurso no curto prazo. E o terceiro é se essa renegociação, de fato, melhora o orçamento mensal das famílias.
2: Segundo, a parcela do 13º antecipada para aposentados e pensionistas do INSS começa a ser paga hoje. Saiba quais são os primeiros a receber.
3: Ao todo, são 35.147.192 benefícios, incluindo os auxílios acidente e por incapacidade temporária e salário maternidade.
2: O governo federal esclarece que quem é beneficiário de prestação continuada do BPC ou da renda mensal vitalícia não ganha abono anual.
3: Os valores já podem ser consultados no extrato disponível no site Meu INSS ou no aplicativo Meu INSS, tanto no Android como no iOS.
2: O pagamento do Instituto Nacional de Seguro Social, INSS, é dividido em dois períodos. A começar por quem recebe o salário mínimo hoje em R$ 1.621.
3: Então, nesta segunda-feira, é dia de dinheiro para quem tem o chamado número de identificação social terminado em 1. Amanhã é o 2 e assim até 8 de junho com um final zero.
2: Já para quem ganha mais de um salário mínimo, o cronograma terá início em 1º de junho com aqueles que têm número de identificação terminado em 1 e 6.
3: João Varela, advogado especialista em direito previdenciário, explica que em alguns casos o valor desta segunda parcela pode ser menor que a da primeira.
19: Primeira parcela, o trabalhador, o aposentado, o pensionista recebe 100%, sem nenhum desconto, limpo, certo? Já na segunda parcela, vai incidir vários descontos. Ah, se você paga pensão alimentícia, por exemplo, vai descontar na segunda parcela do 13º. Ah, eu recebo mais de R$ 2.428,81. Esse desconto também vai incidir do imposto de renda ali na segunda parcela.
20: Em relação a esse calendário de pagamento, ele é a mesma data já em que o aposentado ele recebe o salário?
19: Sim, é a mesma data. O INSS não vai pagar o salário do mês, o valor do seu benefício no mês e o 13º em outra data. Vai ser tudo na mesma data. Por exemplo, para quem recebe um salário mínimo, o pagamento vai começar dia 25 de maio, certo? Então vai ali até o dia 8 de junho o pagamento. E você tem que considerar assim, você pega o número do seu benefício, lá no seu cartãozinho tem esse número do benefício, na cartinha de concessão tem o número do benefício, tu pega aquele tracinho que tem lá, exclui aquele número e vê qual é o número que termina. Se for terminado em 1, recebe dia 25. Se for terminado em 0, você só vai receber lá no dia 8. Já para quem recebe mais de um salário mínimo, ah, é um salário mínimo e um centavo. Infelizmente, você vai mudar a data. Você só vai receber a partir do dia 1º de junho.
2: 7:22.
3: 7:22.
2: O resumo da violência nas últimas horas em Pernambuco.
3: Adúcio Lucena, o repórter do Bandeira 2.
21: De sábado para cá, foram registrados 16 homicídios em Pernambuco, sendo 6 na região metropolitana do Recife e 10 no interior. Crimes de morte foram contabilizados em todas as regiões do estado. O destaque do interior vem da cidade de Bezerros, no Agreste, que registrou um triplo homicídio. 3 homens foram assassinados com disparos de arma de fogo dentro de uma residência.
2: Previsão do tempo.
3: Clima e temperatura.
12: A Agência Pernambucana de Águas e Clima, APAC, prevê para esta segunda-feira, dia 25 de maio, tempo parcialmente nublado a nublado em boa parte do estado, com pancadas de chuva isoladas em algumas regiões. Na Grande Recife, o tempo deve ficar nublado a parcialmente nublado, com pancadas de chuva de forma isolada durante a madrugada e nas primeiras horas da manhã, com intensidade fraca a moderada. Na zona da Mata Norte e na Mata Sul, a previsão também é de tempo parcialmente nublado a nublado, com chuvas isoladas entre a madrugada e o início da manhã, com intensidade fraca a moderada. No Agreste, o tempo deve ficar parcialmente nublado, com chuva rápida e isolada nos períodos da manhã e da noite, com intensidade fraca. Já no sertão de Pernambuco, a previsão é de tempo parcialmente nublado, sem chuva, ao longo do dia. Em Fernando de Noronha, o tempo fica parcialmente nublado, com chuva rápida em toda a região, entre a tarde e a noite, com intensidade fraca. As temperaturas na Grande Recife variam entre 23 e 28 graus. Na Mata Norte, os termômetros devem oscilar entre 22 e 29 graus, mesma variação registrada na Mata Sul. No Agreste, a temperatura varia entre 17 e 29 graus. Já no sertão de Pernambuco, a mínima pode chegar aos 15 graus e a máxima aos 31 graus. Em Fernando de Noronha, as temperaturas devem ficar entre 25 e 30 graus.
2: Cessar fogo em pauta.
3: Secretário de Estado de Trump, Rubio, diz que acordo para fim da guerra pode sair nesta segunda.
2: Rubio também ressaltou que Israel tem o direito de se defender contra ataques e que os Estados Unidos dariam todas as chances à diplomacia antes de explorar as alternativas.
0: Durante visita oficial à Índia, o secretário afirmou que os Estados Unidos pretendem dar todas as oportunidades à diplomacia antes de considerar outras alternativas. Marco Rubio também comentou a possibilidade de novidades sobre o acordo ainda nesta segunda-feira. Segundo ele, havia expectativa de avanço já na noite do domingo, mas ressaltou que não seria o momento de tirar conclusões precipitadas. No domingo, o presidente dos Estados Unidos, Donald Trump, afirmou que o possível acordo para encerrar o conflito com o Irã ainda não foi visto por ninguém e nem está totalmente negociado. Em publicação na rede social Truth Social, Trump voltou a defender que o acordo impediria o Irã de produzir armas nucleares. O presidente norte-americano também comparou a proposta atual ao acordo firmado durante o governo Barack Obama. Segundo Trump, o entendimento anterior teria dado ao Irã grandes quantias de dinheiro e aberto o caminho para o desenvolvimento de armas nucleares. Ainda na publicação, Trump disse que a proposta discutida agora seria completamente diferente, mas admitiu que o texto ainda não está finalizado.
2: Saúde em pauta.
3: Novo centro da Fiocruz terá foco em tratamento avançado contra câncer.
5: Como parte das celebrações dos 125 anos da Fiocruz, o presidente Lula participou no Rio de Janeiro da inauguração da nova sede do Centro de Desenvolvimento Tecnológico em Saúde, CDTS Fiocruz. A unidade será voltada ao estudo de vacinas, medicamentos e soluções inovadoras para o SUS, como explicou o coordenador-geral da unidade, Carlos Morel.
22: Em 2002, no Congresso Interno da Fiocruz, decidiu criar o CDTS. E eu vou ler qual foi a resolução do Congresso Interno. O desenvolvimento tecnológico de produtos e processos demanda instalações, equipamentos, processo de trabalho, forma de organização e gestão próprias. Em outras palavras, era necessário criar uma estrutura capaz de atravessar uma etapa crítica. Como é que a gente transforma conhecimento científico em soluções concretas para o SUS? Foram necessárias duas décadas para a gente chegar ao dia de hoje. Mas essas duas décadas expressam também a resiliência da Fiocruz.
5: A Fiocruz também passará a contar com um Centro de Desenvolvimento e Produção de Terapias Cartecel, dedicado a um dos tratamentos mais avançados do mundo contra o câncer. Trata-se de uma terapia que utiliza as próprias células imunológicas do corpo para atingir e destruir células infectadas. Foi o que aconteceu com o publicitário Paulo Peregrino, de 61 anos, que teve remissão de um linfoma usando a terapia inovadora, após 13 anos lutando contra a doença. O ministro da Saúde, Alexandre Padilha, destacou que o tratamento de alto custo ficará disponível gratuitamente no SUS e citou o caso bem-sucedido de Peregrino, que esteve presente no evento.
23: A diferença da Fiocruz é que um tratamento que hoje custa 350 a 400 mil dólares, mais de 2 milhões de reais, graças à produção da Fiocruz, presidente. Pessoas como Paulo vão poder receber esse tratamento pelo SUS, de graça, como direito.
5: Foram investidos 330 milhões de reais do governo federal no projeto de terapia Cartecel 100% nacional.
2: Conscientização contra o câncer.
3: Campanha do diagnóstico precoce do câncer infantil vai ao plenário.
24: O diagnóstico precoce pode elevar em 80% as chances de cura do câncer infantil. É o que demonstra o relatório da senadora Damaris Alves, do Republicanos do Distrito Federal, aprovado na Comissão de Assuntos Sociais. A proposta prioriza a divulgação dos principais sinais e sintomas da doença e a capacitação contínua de profissionais de saúde, especialmente da atenção primária. O objetivo é melhorar o atendimento inicial e diminuir os atrasos no diagnóstico. Para Damaris, a medida também pode reduzir custos do sistema público de saúde, ao evitar tratamentos mais complexos e internações prolongadas. O texto cita dados do Instituto Nacional de Câncer, que apontam cerca de 8 mil novos casos de crianças com a doença por ano no Brasil. O relatório destaca que os primeiros primeiros sintomas costumam ser febre persistente, palidez, dores ósseas, vômitos recorrentes e dores de cabeça. A senadora ressaltou que o câncer infantil é a principal causa de morte por doença no país entre crianças e adolescentes de 1 a 19 anos.
4: Estamos tratando de crianças, vidas em formação e famílias inteiras que se veem subitamente lançadas em uma luta desigual contra o tempo e o desconhecimento.
24: O relatório aponta ainda desigualdades regionais no acesso ao diagnóstico e ao tratamento, principalmente nas regiões Norte e Nordeste. O projeto segue para análise do plenário.
2: 7:30.
3: 7:30.
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2: Germano Rodrigues.
3: Eu vim até a casa do seu Moacir Xavier de Souza, morador de Santo Amaro, aqui no Recife, entregar uma cadeira de roda para ele. Ele que está sem poder locomover, sem poder andar, ele está tratando câncer de próstata e por isso acaba não podendo andar e se locomover dentro de casa e para fazer as tarefas do dia a dia. Seu Moacir, me diz uma coisa, você está com quantos anos?
4: 71.
3: 71. E essa cadeira agora, chegando até o senhor, você esperava essa cadeira poder chegar tão rápido ao senhor?
4: Meu amigo, eu falo uma coisa com sinceridade. Eu pensei que ia demorar bastante tempo, mas graças a Deus, entendeu? Estou recebendo quase que imediato e vai me ajudar demais para ir para o médico, mesmo como por dentro de casa. Porque você, no sofá, sem poder dar um passo à frente, é muito ruim. Eu não desejo isso para humano nenhum.
3: Mas agora vai poder mudar os planos agora, né?
4: É, lógico, claro, graças a Deus. E eu agradeço muito à Rádio Jornal e aos ouvintes e amigos da Rádio Jornal.
3: Então tá bom, nós também ficamos muito felizes, seu Moacir, poder atender o senhor. E, de fato, espero que essa cadeira mude o seu dia a dia, dê um pouco mais de vitalidade, esperança no seu dia a dia e que tudo no final vai se resolver. E para você que está nos ouvindo, ó, mais uma atitude cidadã que só foi possível graças aos amigos e ouvintes da Rádio Jornal.
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2: 7:36.
9: 7:36.
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1: Então a gente vai circular mais uma vez trazendo informação para você. E agora para você que está querendo saber do protesto que a gente falou no começo do programa, o Corpo de Bombeiros acaba de confirmar o deslocamento de uma viatura para um chamado na rua Ribeiro Pessoa, nas imediações da UPA da Caxangá. Então deixa eu repetir para você, rua Ribeiro Pessoa fica nas imediações da UPA da Caxangá e também da Ponte do Bredo. É um grupo de pessoas que está protestando lá no bairro de Dois Irmãos por conta do não recebimento da liberação do FGTS calamidade em função das chuvas do começo do mês. Então, para você motorista que está circulando, em ambos sentidos a via está fechada, tanto no sentido Caxangá quanto no sentido Dois Irmãos, esses motoristas fazendo o protesto. Rua Ribeiro Pessoa, e a informação para você, claro, que a gente vai atualizando aqui ao longo da nossa programação. Vamos então com o ouvinte, fala Otávio.
2: Bom dia, Natália. Bom dia. Nesse momento encontro-me aqui na rodovia PE15, o trânsito está completamente parado aqui na altura aqui da rodovia PE15, entre o bairro aqui de Torre Galvão e cidade Tabajara, esse trechozinho aqui que passa pelo cemitério aqui, Morada da Paz, onde o trecho está completamente parado aqui, causando um grande transtorno aqui a todos os motoristas nessa segunda-feira.
1: Eita, obrigado, Otávio, pelas informações. E aí tem a instabilidade, a pista está molhada, aquela chuvinha fraca, uma garoa, e aí tem que ir com mais calma ainda, não é? Obrigado, Otávio, pelas informações. Vamos saber de Petrolina e de Jânio Almeida.
3: Ok, Natália, já de volta, vamos a mais um giro. Trânsito com fluxo intenso no entorno de acesso à ponte Presidente Dutra, várias ruas do bairro Atrás da Banca, vários trechos da Avenida Cardoso de Sá. Moderado nas orlas 1 e 2, tranquilo na orla 3. 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
1: Obrigada, Ediane. Zona da Mata tem informação também. Ramos Silva, bom dia.
4: Olá, Natália, muito bom dia. A Polícia Rodoviária Federal registrou no início desta segunda-feira um acidente grave no quilômetro 86 da BR-408, no município de São Lourenço da Mata. Uma mulher que não teve sua identidade divulgada foi atropelada por um ônibus ao tentar atravessar a rodovia. A vítima veio a óbito no local. A Polícia Civil de São Lourenço vai dar início às investigações. E neste momento, o trânsito segue tranquilo por todo o percurso da 408 na zona da Mata Norte de Pernambuco, direto da cidade de Carpina. Ramos Silva, Rádio Jornal no Trânsito.
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1: 7h39.
7: 7h39.
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0: Começar a semana útil daquele jeitinho, sabe como? Você sabe como? Você já tá preparado e preparada, que eu sei. Tá esperando ela, a bomba. Aí, Simone Oliveira, me conte.
1: Olha, Natália, é uma bomba que chama a atenção principalmente de pais, de meninos, de meninas também, adolescentes, diante da morte do fisiculturista e influenciador digital Gabriel Ganley. Ele que foi encontrado morto no sábado no apartamento dele, depois de 2 dias que a família, a mãe, os amigos, as amigas tentavam contato com ele e não conseguiam. Então, um amigo foi até o apartamento e encontrou ele caído.
0: Jovem,
1: 22 anos. Sem sinal de violência, nem nele, nem no apartamento. De acordo com o boletim da polícia, né, o boletim policial, ele foi encontrado sem sinais de violência e com vários remédios de anabolizantes, né? O Gabriel Ganley, para quem não o conhecia, é uma referência nesse mundo de fisiculturismo, né? Ele, através das redes sociais, só para a gente ter uma ideia, até a morte dele, ele tinha 1 milhão e 100 mil seguidores. Agora já são 2 milhões e 300 mil seguidores. E lá ele fala abertamente do uso de anabolizantes.
0: Fala sobre isso, admite.
1: Tranquilo, de uso, falando os prós, falando os contras, né? Eu conversando aqui com o nosso Ernesto Pereira, que o seguia, trouxe informações relevantes. Isso, por quê? É uma comoção entre os mais jovens. E uma coisa que chama a atenção e que a gente precisa, principalmente pais e mães, né, pessoas responsáveis por adolescentes, falar que o uso de anabolizantes é ilegal. Ele só é liberado quando feito sobre prescrição médica. Alguns médicos receitam, principalmente quando se tem aquela questão da testosterona. Nos meninos baixa, então toma.
0: Sim.
1: Mas tudo isso organizado, porque entre, gente, os efeitos colaterais dos anabolizantes é a infertilidade masculina. E mulheres que fazem uso dos anabolizantes também mexe em todo o sistema reprodutório. Então é algo muito sério, algo ilegal aqui no nosso país, mas que nas redes sociais era vendido como algo bom para ganhar massa muscular, para poder ter músculos definidos, para poder participar de campeonatos de fisiculturismo.
0: Que é o caso dele, que estava se preparando para um campeonato. Não
1: exatamente.
0: Que todo mundo, né, gente, que vá participar de um campeonato de fisiculturismo vá fazer uso e esteja aí, enfim, né, atentando contra a vida no sentido de estar se prejudicando com o uso desses anabolizantes, enfim, perdi a palavra aqui. Mas a gente sabe que há uma possibilidade. E esse caso está tendo muita repercussão, então chama atenção. Talvez a fiscalização vá aumentar, talvez as regras fiquem um pouco mais endurecidas no Brasil. E aí, no caso dele, a suspeita de aplicação de insulina, né?
1: Exatamente. A
0: e
1: causa...
0: E tá todo mundo falando, mas pera, a insulina é anabolizante? Pode ser considerado também. Eu
1: Exato.
0: Não sabia disso.
1: É verdade, eu também não sabia. A causa morte ainda não foi confirmada oficialmente. Depende agora de exames do IML, o Instituto Médico Legal. O resultado ainda não saiu até o momento para a gente saber realmente qual foi a causa morte. Mas tudo leva a crer que foi em decorrência do uso indiscriminado de anabolizantes. Então, fica esse alerta. Principalmente para os mais jovens, Natália.
0: Tão novo, né? 22 anos,
1: uma vida
0: conhecido,
1: começando.
0: Conhecido, famoso, né? Uma pessoa seguida por muitos.
1: Várias marcas que patrocinavam ele. É importante a gente também destacar isso e trazer responsabilidade dessas marcas, algumas já de anabolizantes e que o patrocinavam normalmente. Não havia essa fiscalização, nem nas redes sociais, nem junto ao Ministério da Saúde, uma vez que o uso inadequado desses medicamentos, que são drogas, precisa ser investigado, gente.
0: É muito
1: sério,
0: isso
1: é um caso,
0: né,
1: de polícia.
0: A gente está vivendo um momento da sociedade mundial, né, não só brasileira,
1: Sim.
0: em que as pessoas estão buscando muito por saúde, por qualidade
1: Sim.
0: de vida, né? A gente está vivendo mais. As pessoas hoje vão muito mais à academia, praticar corrida, fazer exercício.
1: Que bom.
0: Que bom, mas aí vem também essa, na esteira, oculta essa beleza física, né? Você quer sempre estar melhor, melhor ainda, mais ainda musculoso, musculosa, né? Então tem todos esses cuidados, a gente deve cuidar para não cair nessas armadilhas do caminho, né? Você tá bem, tá com saúde, faz seus exames, a gente não precisa ser perfeito, não é? Não ter o corpo perfeito. Então,
1: precisa ter saúde.
0: Precisa ter saúde. Eu acho que essa é uma mensagem também nesse caso tão triste, lamentável, né? Um jovem que perdeu a vida e certamente vai levantar várias discussões no Brasil, como já está fazendo, né?
1: Verdade, Natália. Então a gente vai acompanhando para saber, e mais uma vez eu reforço, cuidem das nossas crianças e adolescentes.
0: É. Informação, né?
1: Que cuidado, vai formar.
0: Isso aí. 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
0: Dois recadinhos. Primeiro, beijo para o nosso querido João Vitor Amorim, do Escrete de Ouro, da Rádio Jornal, da TV Jornal. E acho que esse está longe de bomba, viu? Você é um querido nosso, João Vitor Amorim. Um beijo pelo seu aniversário. Parabéns, vida longa, felicidade. E também mandar um alô para a dona Jainete, que é mãe da Uênia Nayane. A Uênia é uma professora de educação física. Conheci ela no fim de semana e ela disse: a minha mãe adora ouvir o programa. Então, dona Jainete, um beijo para a senhora. Moram aqui no Recife, na Zona Norte. Saúde sempre para a senhora e obrigada por estar com a gente.
1: Audiência qualificada.
0: Bom demais. Por quê?
1: Porque o que tudo bomba aqui na Supermanhã, você sabendo de tudo.
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0: 7h47.
4: 7h47.
0: Inclusão no trânsito.
4: O projeto pode garantir uso de faixa exclusiva por veículos com pessoas com deficiência.
5: O trânsito das grandes cidades é fonte de estresse para muita gente. Essa situação é especialmente incômoda para as pessoas com deficiência, que frequentemente precisam se deslocar para consultas e procedimentos de saúde, na opinião do senador Isalci Lucas, do PL do Distrito Federal. E foi pensando justamente nesse público que ele apresentou um projeto de lei que define como nova diretriz do planejamento da mobilidade urbana a possibilidade de uso por veículos que transportarem pessoas com deficiência da faixa destinada exclusivamente ao serviço de transporte público coletivo existente em várias cidades. A proposta define regras gerais, deixando a cargo dos municípios a regulamentação de pontos específicos, como caracterização das situações em que o uso da via é essencial para as pessoas com deficiência, cadastro do beneficiário e do veículo usado por ele, definição de horários, trechos e condições de tráfego das faixas e adoção de mecanismos de transparência e revisão periódica das credenciais concedidas. Para Isalci Lucas, é preciso incentivar que os municípios levem em conta no planejamento e na gestão da mobilidade urbana as necessidades dessa parcela da população.
6: Só o pai que tem filho autista severo ou alguma deficiência mais grave é que sabe se pega um congestionamento e todo dia pega, né, e buzina para lá, buzina para cá, muito barulho, e os autistas não suportam isso. Então é um sacrifício muito grande. Então, como as faixas exclusivas ainda tem muita, fica muito ociosa ainda, nada melhor do que fazer essa uma legislação mais ampla, que de fato a regulamentação tem que ficar no município, que ele que vai conduzir o processo.
5: Ainda de acordo com o projeto, as vias utilizadas por transporte público de alta capacidade, como os chamados BRTs, não poderão ser destinadas para o deslocamento de veículos particulares com pessoas com deficiência.
0: 7h49.
4: 7h49.
0: Financiamento estudantil.
4: As datas para o FIES.
0: Estudantes pré-selecionados para as vagas remanescentes do FIES no primeiro semestre têm prazo para validar informações junto à instituição de ensino superior.
7: O Ministério da Educação começou a convocar os candidatos da lista de espera para as vagas remanescentes do FIES do primeiro semestre de 2026. O período de convocação segue até o dia 29 de maio. A consulta deve ser feita diretamente no Portal Único de Acesso ao ao ensino superior utilizando o login da plataforma gov.br. Segundo o MEC, a classificação segue a ordem de notas do Enem, priorizando candidatos que ainda não têm diploma e que nunca foram beneficiados pelo programa anteriormente. No entanto, nesta fase decisiva, muitos estudantes acabam perdendo a chance de entrar na faculdade por uma simples desatenção. O advogado, coordenador de curso de Direito e professor universitário Arnaldo Fonseca alerta que a falta de acompanhamento diário do sistema e as divergências na documentação são os principais erros que custam a vaga dos candidatos.
8: Como o prazo de validação é muito curto, muitos estudantes acabam perdendo a vaga por desatenção mesmo. Outro problema comum é a documentação incompleta ou divergente, principalmente em relação à renda familiar do estudante e comprovação de dados pessoais. Então, o ideal é que o candidato já deixe toda a documentação organizada antecipadamente e acompanhe o portal todos os dias até o encerramento da lista de espera.
7: Após a pré-seleção, o estudante precisa validar as informações na comissão permanente da faculdade e, em seguida, no banco responsável pelo financiamento. O advogado Arnaldo Fonseca destaca que é justamente na etapa bancária, durante a análise de crédito, que muitos alunos encontram entraves, mesmo já tendo sido aprovados pelo MEC.
8: Na fase bancária, vamos assim chamar, as pendências mais comuns envolvem quatro situações que eu vejo bastante: comprovação de renda, restrições cadastrais, inconsistências nos dados do fiador quando exigido e documentações incompletas. Em alguns casos, o estudante ele é aprovado pelo MEC, mas encontra dificuldades justamente na análise do crédito feita pela instituição financeira. Por isso, é importante verificar previamente a situação do CPF, manter a documentação atualizada e observar atentamente todas as exigências previstas no edital pelo banco responsável.
0: Ensino superior.
4: Pesquisas e avaliações de cenário mundial.
0: Avanço no número de alunos matriculados no mundo não representa a universalização do conhecimento nos cinco continentes.
9: O número de matrículas no ensino superior dobrou no mundo desde a virada do milênio. Os dados fazem parte de um levantamento divulgado pela Unesco, que mostra o avanço do acesso à educação nas últimas décadas. O crescimento foi registrado em diferentes níveis de ensino e reflete mudanças sociais, econômicas e também políticas públicas voltadas à ampliação das vagas. Mas o relatório também chama a atenção para os desafios que ainda permanecem, mesmo com mais estudantes nas salas de aula. Questões como desigualdade no acesso, evasão escolar e dificuldades na aprendizagem seguem preocupando especialistas. O que levou a esse aumento no número de matrículas desde os anos 2000 é o que explica a doutora em educação, especialista em gestão educacional, Valéria Oliveira.
10: Esse crescimento exponencial ele é resultado de um conjunto de vários fatores sociais, econômicos, né, e políticos. Houve, de fato, uma ampliação do acesso por meio de políticas públicas, né, no caso das universidades públicas, com a expansão de universidades federais, interiorização, etc., e das políticas de financiamento da educação pública para instituições privadas, para que estudantes que não conseguissem a oportunidade nas instituições públicas pudessem ingressar na universidade privada, né, com financiamento estatal. Tudo isso, né, aconteceu também paralelamente com a expansão, junto com a expansão do ensino privado e da educação à distância.
9: Apesar do avanço no acesso à educação superior, o cenário ainda apresenta obstáculos importantes em vários países. Valéria Oliveira explica quais são os maiores desafios atualmente.
10: O principal desafio é não apenas garantir o acesso, mas assegurar a permanência, porque há dados, né, de evasão que são bem significativos se a gente olha para eles, né? Então as pessoas têm acesso, mas muitas vezes não conseguem permanecer. Um outro é em relação a uma formação de qualidade, né? Aprendizado significativo e formação de qualidade. Então o Brasil conseguiu avançar e ampliar as matrículas, seja na rede pública ou na rede privada, mas ainda enfrenta altos índices de evasão, dificuldade de aprendizagem, desigualdades educacionais que perduram, inclusive, que são oriundas da questão da formação da educação básica.
0: 7h54.
4: 7 horas e 54 minutos.
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3: 7h56.
4: 7h56.
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3: Eduardo Scoff, bom dia.
5: Bom dia, Natália. Bom dia a todo mundo que está ouvindo a gente aqui na Rádio Jornal. Os destaques do JC desta segunda-feira começam na segurança pública. O Nordeste deve concentrar o maior número de presídios do país, com regras mais rígidas para isolar chefes de organizações criminosas. Outra manchete da capa traz um alerta de economistas. O fim da escala 6x1 pode reduzir a capacidade de crescimento da economia. A edição também registra a morte de Luiz Freire, ex-prefeito de Olinda e ex-deputado constituinte. No Grande Recife, uma onda de furtos de elevadores instalados em ônibus tem prejudicado a mobilidade de cadeirantes. E outro destaque é a morte do fisiculturista Gabriel Ganley, que reacendeu o debate sobre os riscos do uso de anabolizantes. Esses são os destaques do JC desta segunda-feira. Para mais informações, acesse jc.com.br ou baixe o aplicativo JCPE. Tenham todos uma ótima semana.
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4: 7h58.
3: 7h58.
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3: 7h59, segunda-feira, começo útil de semana, já tem Passando a Limpo. Igor Maciel, bom dia, mas antes de passar aqui a bola para você, hoje temos assim nomes especiais e baluartes do rádio pernambucano fazendo aniversário.
7: É mesmo?
3: Dois, tá?
7: Dois.
3: João Vitor Amorim, que eu já saudei antes. Nosso colega do Scred de Ouro, um beijo pra ele, felicidade, vida longa.
7: João Vitor, tava o fim de semana comemorando o aniversário na praia.
3: Ele gosta, viu?
7: Praia.
3: E uma outra
7: pegou
3: pessoa...
7: Pegou uma chuva danada, mas tava na praia.
3: É o período, né?
7: É o período.
3: E uma outra pessoa que nos deu um susto danado esses dias. E que tá de aniversário hoje também. Sabe quem? Ciro Bezerra.
7: Ciro Bezerra.
3: Um beijo pra ele. Saúde, saúde, saúde. Felicidade. É muito bom ter ele com a gente de novo. Então, duas figuras maravilhosas, eu precisava registrar aqui. Beijo pra Ciro, beijo pra João, vida longa.
7: Maravilha.
3: É isso. E o nosso Passando a Limpo?
7: Passando a Limpo chegando. Passando a Limpo chegando com... a gente vai trazer informações aqui sobre um debate que vai acontecer sobre SUAP. A gente vai falar sobre infraestrutura. A FIEP está falando sobre infraestrutura. A gente tem falado muito aqui sobre a necessidade de obras estruturantes em Pernambuco e de como essas obras são importantes, de como é necessário que todos se unam em torno desse objetivo. E deixe política de lado, deixe partido político de lado e comece a trabalhar por Pernambuco. Isso precisa acontecer, Pernambuco precisa disso. Então, vamos falar sobre isso com a FIEP. Hoje tem Eliane Cantanhede, também vai estar com a gente. Hoje a gente vai falar sobre marketing e inteligência artificial. Inteligência artificial no marketing, inclusive para eleições. Uhum. Vamos conversar com o Rosário Pompé daqui a pouquinho também. E tem Romualdo de Souza, Fernando Castilho e Pedro Beija também.
3: Estaremos
7: aqui. Pedro Beija, estreando conosco aqui também. Já participou outras vezes, mas estreando conosco aqui na bancada do Passando a Limpo.
3: Bem-vindo ao Pedro, então, que tenha muita sorte nesse período, aqui com a gente na Rádio Jornal e também um ótimo programa para você, Igor, para todos. Está chegando Hernani Tavares e o Dinheiro.
8: O Ibovespa fechou o último pregão em queda de 0,81% aos 176.210 pontos. Nos Estados Unidos, Dow Jones teve alta de 0,58%, S&P 500 com alta de 0,37% e Nasdaq em alta de 0,19%. Na Europa, a Bolsa de Frankfurt na Alemanha registra alta de 1,49%, enquanto a Bolsa de Paris na França opera em alta de 1,58%. Na Ásia, o índice Nikkei subiu 2,87% e Xangai subiu 0,96%. O dólar comercial subiu 0,05%, está valendo R$ 5,02, enquanto o euro comercial subiu 0,33%, está valendo R$ 5,84. Nas casas de câmbio do Recife, o dólar turismo está sendo vendido a R$ 5,37, enquanto o euro turismo é vendido a R$ 5,83. A atual cotação da moeda criptografada Bitcoin é de R$ 389.172. A poupança rende hoje 0,67% ao mês, e o grama do ouro é vendido a R$ 728,26. A Bolsa de Valores de São Paulo inicia as negociações às 10 horas da manhã.
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7: Muito bom dia a todos, está começando o Passando a Limpo agora aqui na Rádio Jornal, muito obrigado a você pela audiência, você que está conectado pelo rádio, pelo aplicativo, pelo portal, também pelo YouTube, muito obrigado, acompanha a gente aqui durante todo o dia na Rádio Jornal, Passando a Limpo vai até as 9h30, a gente está começando, eu quero começar já o programa hoje, dando boas-vindas aqui a Romualdo, Pedro Beja e Fernando Castilho, que já está por aqui. E já começar falando sobre a pesquisa que saiu na última sexta-feira. Sexta-feira a gente estava aqui manhã na expectativa dessa pesquisa, a pesquisa Datafolha, que foi a pesquisa que foi feita, a primeira pesquisa Datafolha que foi feita depois que... da divulgação daquele áudio com o Flávio Bolsonaro, com o Vorcaro e a repercussão dele, e também a história de que era mentira, de que ele não tinha contato nenhum, que ele dizia que não tinha nenhum contato com o banqueiro, de repente aparece em áudio ali falando, conversando e pedindo dinheiro para o Daniel Vorcaro. Aí depois ele disse que não teve nenhum outro contato e aí depois ele aparece dizendo que, na verdade, foi na casa do Vorcaro quando ele já estava com a tornozeleira eletrônica. Então, essas coisas foram ali minando e criando uma expectativa sobre a pesquisa. Como era que viria essa pesquisa? Quando a pesquisa sai, saiu na sexta-feira à tarde já, ali por volta das 3h30. Quando a pesquisa sai, aí fica todo mundo, ué, não caiu tanto, caiu. É verdade, ele caiu. O Lula abre uma vantagem maior, mas não caiu tanto quanto se imaginava. E a primeira coisa que muita gente disse, eu recebi muita ligação na sexta-feira à tarde, eu disse, olha, e aí? E essa pesquisa? Eu disse, veja, acontece o seguinte, existe uma resistência, claro, dos eleitores que são antilulistas, tá? Existe o eleitor anti-Lula. Existe o eleitor que ele vota em qualquer um para que tenha chance de vencer o Lula. Nesse momento, quem aparece com chance de vencer o Lula é o Flávio Bolsonaro. Os outros candidatos têm 4%, 3%, 2%. Flávio Bolsonaro tem 30 e poucos por cento. Então, é 31% agora.
9: Bom, por aqui tudo bem.
7: Então, você tem ali uma... uma resistência dos eleitores para manterem essa votação ali, pelo menos por enquanto, no Flávio Bolsonaro. Vai ficar sempre assim? Depende. Depende se a candidatura vai se sustentar, se vai continuar com o mesmo fôlego ou não. Depende se não vai aparecer novidade, sabe? Porque os próprios aliados estão sem confiar no Flávio Bolsonaro, porque perguntaram a ele se ele tinha alguma coisa a ver com o banqueiro e ele disse que não, depois aparece o áudio. Então, credibilidade, confiança entre os aliados é uma dificuldade. Mas existe uma resistência. A gente falou aqui sobre aquele conceito de calcificação que o Felipe Nunes traz junto com Thomas Traumann num livro, Biografia do Abismo, e ele fala de calcificação, e calcificação é exatamente essa resiliência do eleitor ali, tanto de um lado como do outro, que mesmo não acreditando que aquele é o melhor candidato, ou acreditando que ele tem problemas, ele tenta manter o voto nele porque ele é o único que pode enfrentar o inimigo, entre aspas, que é exatamente aquele que ele não quer que ganhe. Você vota em alguém para evitar que o outro ganhe. Isso é o que tem, é a que tem se resumido a nossa democracia nesses últimos anos. Mas é isso. Então, por isso que tem essa resistência. Significa que o Flávio Bolsonaro vai voltar a ser ali um protagonista e passar à frente do Lula ou coisa do tipo? Não significa. E não significa por um motivo bem importante, que é importante a gente dizer. Apesar de o Flávio Bolsonaro ter caído pouco, tem um outro movimento dentro dessas pesquisas, tanto da Quest anterior, que foi antes do escândalo do Vorcaro, quanto também dessa Datafolha, que mostra uma recuperação da popularidade do Lula. Então existe ainda, bem tímida, tá? É bem tímido, mas existe uma recuperação da popularidade do Lula, por conta dos programas que foram apresentados nesses últimos dias e tudo. Então existe essa recuperação. Essa recuperação pode fazer com que o Flávio Bolsonaro tenha dificuldade para recuperar aquelas intenções de voto que ele tinha antes. Isso é um ponto. Então vamos aguardar. Mas eu estou vendo Romualdo de Souza, Fernando Castilho. Fernando Castilho, você esperava mais da Datafolha também? Você achou que era aquilo mesmo?
10: Não, eu sinceramente não tinha nenhuma expectativa de que Flávio Bolsonaro caísse além do que caía. Por uma razão muito simples, apesar de todo o conceito, todo o estudo, toda a pesquisa, o eleitor bolsonarista ou o eleitor antilulista faz uma pergunta muito simples. Se eu não votar em Flávio, eu vou votar em quem? Acho que é isso que define a coisa. Ele não quer votar no Lula, certo? E não tem outra opção, pelo menos no momento, que diga isso. Ah, você tem Romeu Zema, você tem o Ronaldo Caiado. Sim, mas qual é a perspectiva dessas campanhas? Elas se sustentam? Elas têm a estrutura? Aliás, ela tem o apoio que o Flávio tem? Então, veja bem, a gente vai poder acompanhar não só isso que aconteceu, mas mais coisas que vierem aí, coisas possam ser terríveis, e o eleitor vai fazer a mesma pergunta. Tudo bem, eu não tenho outra opção senão votar em Flávio Bolsonaro. É ruim, é péssimo. É um candidato fraco, é muito fraco. Mas eu não quero votar no Lula. E aí eu acho que isso sustenta muito essa resiliência dele. Eu acho que, veja bem, Flávio vai ter aquele pedaço de eleitor que o pai dele entregou a ele como herança. Se ele vai conseguir crescer para melhorar alguma coisa, a gente vai ver depois. Isso é uma questão. Lula. Olha, coincidentemente, essa pesquisa veio depois que Lula adiantou um pacote de bondades que está nos custando 150 bilhões.
7: Uhum.
10: E o reflexo também foi muito pequeno. Então, eu acho o seguinte, a menos que aconteça alguma coisa muito interessante e falta muito tempo, a gente tem até o dia 4 de outubro,
7: sim,
10: eu acho que na chapa, com chance de disputar, vai estar o presidente Lula com chances até de vencer no primeiro turno. E no segundo lugar vai estar Flávio Bolsonaro. Você... Não acredito que a campanha dele minga de jeito nenhum, porque o eleitor não tem como fazer outra opção.
7: É, tá cedo ainda, né?
10: Tá, sim, tá cedo é ainda para dizer qualquer coisa. Eu fiz a ponderação.
7: Mas veja, o que tem dois. Tá cedo ainda para dizer que vai terminar assim. Mas. Até porque as coisas acontecem tão rápido que. Agora, uma coisa é certa. Tem duas coisas que você lembrou bem, Castilho. Tem uma outra coisa. Eu disse que a popularidade do Flávio. A popularidade do Lula melhorou. Isso é uma notícia ruim para o Flávio Bolsonaro. Então a popularidade do Lula vem melhorando, mesmo antes da divulgação do áudio. Já tem uma notícia que é um pouco melhor nessa pesquisa também. Não é só a queda dele que não foi tão grande. Tem uma notícia que é um pouco melhor, que é a seguinte. O Flávio Bolsonaro, ele perde intenção de voto, ele cai na pesquisa. Só que essa votação que ele perde, essa intenção de voto que ele perde, ela não vai concentrada para um candidato específico. Ela se pulveriza, ela se distribui. O Lula ficou com um pedaço, ficou com um ponto percentual daquilo ali. Quando você vai olhar direitinho ali nos detalhezinhos da pesquisa, você vê que o Lula ficou com um ponto percentual, que pode nem ter sido do Flávio Bolsonaro, isso pode ter sido ali dos independentes, ou pode ter sido realmente de uma melhora da popularidade, mas ele pega 1%, o Ronaldo Caiado sobe 1%, o Zema sobe 1%, distribui para todos os candidatos. Se o Flávio Bolsonaro perdesse, o que é que seria uma notícia ruim para o Flávio Bolsonaro? Muito ruim. Se o Flávio Bolsonaro perdesse, sei lá, 5 pontos, 4 pontos percentuais, como ele perdeu, perde 4 pontos percentuais e esses 4 vão todos para o Romeu Zema ou todos para o Ronaldo Caiado, aí era preocupante. Porque aí mostrava que o eleitor de direita, que ele vota na direita, ele já estava com uma alternativa na cabeça. Ele já está com uma alternativa na cabeça. Mostraria que, olha, se não for votar em Flávio Bolsonaro, eu vou votar nesse aqui. Mas isso não aconteceu. Pulverizou. Se pulverizou, é porque o Flávio Bolsonaro ainda tem alguma chance de buscar essa intenção de voto novamente. Romualdo, eu estou vendo você com uma bandeira da Argentina aí atrás. Você está onde, Romualdo? Opa! Agora.
9: Oi, bom
7: agora,
9: dia.
7: Agora estamos ouvindo.
9: Agora vai. Eu estou no meu território argentino, no estúdio da Rádio Jornal em Brasília. Ah, é tá. Que hoje, 25 de maio, é o dia do início da Revolução Argentina, quando as tropas de San Martín derrubaram e fizeram a deposição do vice-rei Baltazar Cisneiro, que era o representante da coroa portuguesa, lá em Buenos Aires. Então é o início da Revolução Argentina que tornou o país independente da Espanha, e hoje é um dia importante para os argentinos. Aí alguém me pergunta, mas você não é pernambucano? Sou pernambucano, mas também tenho uma pequena herança no território argentino, é bom que se diga.
7: Muito bem, tá certo. Agora, me diga uma coisa, como é que essa pesquisa Datafolha chegou aí em Brasília? O que foi que você ouviu por aí já? Das pessoas, dos políticos, aliados de Flávio Bolsonaro que estão desconfiados com ele ainda?
9: Pois é, há uma certa desconfiança de Flávio Bolsonaro e parece que a confiança é maior de Donald Trump, o presidente dos Estados Unidos. Flávio Bolsonaro já está nos Estados Unidos para se encontrar de hoje para amanhã com o presidente norte-americano. Então, Flávio Bolsonaro viajou com uma mala pequena e uma mochila nas costas, como um pré-adolescente que vai para um encontro depois das férias. Então, a ideia é a seguinte: consolidar o nome de Flávio Bolsonaro para a direita norte-americana, porque no Brasil nós temos exatamente dois pequenos problemas, e que se agravam, que é o seguinte: a esquerda não tem um candidato. Então, vai lá e abraça Lula, que não é de esquerda. A direita não abraça Flávio Bolsonaro, porque não foi dialogar. Isso não é um candidato que surgiu do diálogo da direita. O nome de Flávio Bolsonaro foi imposto pelo pai Jair Messias, o Bolsonaro. Então, do tipo, já que o Bolsonaro impôs, a gente vai atrás. Mas não é palatavelmente, do ponto de vista político, o candidato da direita. Vão levando até quando for possível. Mais uma vez, houve, antes dessa viagem de Flávio Bolsonaro aos Estados Unidos, houve na sexta-feira à noite um petit comitê, uma reunião para conversar o que eu vou falar com o Trump, o que, que o Trump quer comigo. E aí, mais uma vez, alguém perguntou, e a Michelle Bolsonaro até foi chamada para essa reunião, mas não foi. E o que, que eu vou levar para lá? E aí, mais uma vez, foi: enquanto você estiver lá, vai surgir alguma coisa? Aí a resposta é: não vai surgir nada, mas é possível que surja. E no decorrer do meio desta semana deve aparecer mais alguma coisa. Não é tanto assim do ponto de vista mais pedindo mais dinheiro para o filme, talvez aos assuntos mais particulares que envolvem não apenas Flávio Bolsonaro, mas meia dúzia da República Brasiliense.
7: Ai, ai, ai. Vem delação por aí, né, do Paulo Henrique?
9: O Paulo Henrique já está com a delação pronta. Pronto. E é bom lembrar, quando o Paulo Henrique, que o ex-presidente do BRB, o Banco de Brasília, estava no comando do banco, ele negociou a compra da casa onde Flávio Bolsonaro mora hoje. Aqueles que entendem pouco do riscado disseram que foi uma casa muito cara por um juro muito baixo. O problema é maior. Foi uma casa caríssima por um preço baixíssimo e um juro subsidiado. Esse problema é maior, porque pode, mais uma vez, pode envolver lavagem de dinheiro.
7: Ai, meu Deus, lá vem mais coisa por aí. Ok, vamos aguardar. A gente já está aqui, Pedro Beja também, para daqui a pouquinho. Pedro, eu já vou encomendar um assunto aqui para você. Tem candidato ao Senado que desistiu, né? Tem pré-candidato ao Senado que desistiu. A gente vai trazer essa informação daqui a pouquinho. Pré-candidato ao Senado em Pernambuco que desistiu. Porque agora a gente está na linha com o Bruno Veloso, que é presidente da FIEP, a Federação das Indústrias do Estado de Pernambuco. Presidente, muito bom dia para o senhor. Tudo bem?
11: Muito bom dia, amigo. Bom dia, sim. Bom dia aos seus ouvintes também.
7: A FIEP está promovendo um debate sobre o complexo portuário de Suape no Fórum Permanente de Infraestrutura de Pernambuco. E quando se fala em infraestrutura, ter um fórum permanente em Pernambuco é muito importante, que é um estado que precisa muito de infraestrutura para poder melhorar a sua produção, atrair empresas e também escoar a produção. A gente precisa de tudo isso, presidente. E a FIEP vai estar discutindo isso através do complexo portuário de Suape, correto?
11: Correto. O fórum de infraestrutura aqui foi iniciativa nossa de ter esse debate permanente. Ele visa exatamente isso. É um diálogo entre a indústria, o setor produtivo e a sociedade sobre as obras estruturadoras do Estado. Nós sabemos a necessidade que temos em ter um Estado que seja bem estruturado para poder atrair aqui os investimentos que poderão vir, mas também manter aqui as indústrias que aqui estão em Pernambuco.
7: A FIEP, presidente, é importantíssima. E eu falei sobre isso aqui hoje na transição do programa aqui com Natália Ribeiro. Quando eu estava começando o programa, eu falei sobre isso. A FIEP é importantíssima para fazer esse papel de dizer, inclusive, aos políticos pernambucanos: olha, esqueçam a política um pouquinho e pensem no Estado, pensem na infraestrutura do Estado, porque a gente teve muito atraso, muito problema nesses últimos meses, e a FIEP participou ativamente da construção de pontes em relação a isso, mas por causa de política que se atrasa projeto em Pernambuco, coisa que a gente não vê em outros estados. Em outros estados, os políticos se unem, de partidos diferentes, de opositores mesmo, eles se unem para poder levar benefícios para o Estado. Aqui todo mundo se divide, então precisa do associativismo e precisa das federações, das confederações, para poder ajudá-los a voltar à realidade. Correto? Concorda?
11: Perfeitamente. E outra coisa, a gente precisa olhar um pouco mais para frente e vamos enxergar que 2032 não vai existir mais incentivos fiscais para nenhuma indústria. Então, o que é que ocorre? Qual é o grande diferencial que as indústrias, as empresas instalarão em Pernambuco ou em outros estados do Nordeste? O nosso diferencial vai ser a nossa infraestrutura. E dentre eles, a mobilidade. Porque se eu tiver uma condição de produzir, botar uma empresa em Caruaru, em Salgueiro, Petrolina, seja lá onde for, se eu tiver como escoar ela, sim, então eu tanto faz estar com ela aqui ou estar com ela em São Paulo, se eu consigo chegar num porto para exportação. Então é fundamental, quando se fala infraestrutura, e o tema de hoje é SUAP, porque nós já conversamos sobre a Nordestina, nós falamos sobre a escola de sargento, agora será SUAP, mas não se pode falar em SUAP sem uma interligação com a Transnordestina.
7: Muito bem.
11: As duas impulsionam uma a outra. O SUAP não pode ficar limitada do jeito que está, se não tiver um ramal ferroviário para poder impulsionar a sua produção, a sua exportação. Não é? Do mesmo modo, ela recebe também mercadorias, produtos de entrada, ela vai escoar para a Transnordestina também ao longo da ferrovia, chegando até o Piauí, toda uma produção de fertilizantes, toda uma produção, inclusive SUAP, ela é a nossa grande produtora de óleo diesel. Nós temos uma produção de 130 mil barris. Uhum. Estamos agora colocando o segundo trem para 270 mil barris. É muito lógico que a Petrobras queira colocar, por exemplo, ao longo da ferrovia Transnordestina, centrais de distribuição de óleo diesel, de outros combustíveis, para que dali comece a ser transportado via rodoviário para os vários postos de combustíveis.
7: Correto.
11: Não tem muito sentido você sair de SUAP e rodar mais de 1.000 quilômetros para chegar num posto de combustível, se você pode transportar isso de maneira volumosa e ter centrais de distribuição ao longo da ferrovia, tem muito mais sentido. Então tem toda uma lógica, tanto saindo de SUAP para o interior, como do interior trazendo para SUAP também.
7: Uhum.
11: Então assim, a conexão SUAP com Transnordestina é muito forte, não se consegue falar de uma sem uma falar da outra também, entendeu? Então é preciso que a gente entenda isso, todas produção também do gesso do Araripe, a gipsita, frutas, poderia colocar também proteína animal, tanto bovino como avicultura, baterias Moura, é uma série de produtos que deverão ser exportados via por SUAP, com a interligação com a Transnordestina.
7: Muito bem, a gente está conversando com o Bruno Veloso, que é presidente da FIEP. O Romualdo de Souza.
9: Bruno Veloso, como vai o senhor? Tudo bem? Eu acho, eu vou lhe dizer uma coisa assim com toda sinceridade. A gente faz os cálculos. Quanto tempo um caminhão demora para descarregar no Porto de Santos, por exemplo, ou em Paranaguá, no Porto de Paranaguá, ou ainda na Bahia? Agora a pergunta é, qual é o tamanho dessa demora no Porto de SUAP? E aí, para completar, Bruno, imagine você se eu resolvesse plantar agora mangas e uvas lá em Carnaíba. Aí eu pegaria um caminhão, levaria esse caminhão até Arco Verde, 150 quilômetros. De Arco Verde, eu pegaria a Transnordestina. Ou seja, a facilidade com que a Transnordestina vai fazer com que o nosso produto seja, chegue ao porto é tamanha que é preciso fazer os cálculos. Hoje, um caminhão saindo de Carnaíba, chegando no porto de SUAP, ele vai demorar praticamente uma semana para concluir esse transporte. Com a Transnordestina, seria de um dia para outro. Bruno.
11: Exatamente isso, Romualdo. E é essa lógica que, inclusive, a região da Matopiba, que é a região da Maranhão, Piauí, Tocantins e Bahia, aquela região agrícola que está exportando toda a produção via Maranhão, está passando lá mais de uma semana. E eles estão preferindo andar 1.200 quilômetros para chegar no Porto de SUAP, que isso já está em negociação, via rodoviário, para que consiga exportar mais rapidamente a sua produção agrícola do que esperar uma semana, 10 dias no posto de Itaqui, aguardando para poder ser descarregado. Então, essa lógica ela funciona também. Imagine só, nós estamos já fazendo negociações de exportação de produtos agrícolas com essa distância imensa via rodoviária, você imagina a viabilidade econômica disso se for através da nossa Transnordestina. É claro, nós estamos com a gipsita também, Romualdo, perdendo cada vez mais espaço para a gipsita, por gesso vindo da Espanha. Nós temos uma produção imensa na região do Araripe, inclusive aquela região ela tem o polo gesseiro como sua principal, a sua principal produção industrial, ali gerando emprego e renda. Mais do que qualquer coisa, a gente tem que olhar o social da região. Ele precisa impulsionar aquela região e fazê-la crescer.
7: A gente está conversando com Bruno Veloso, que é presidente da FIEP, e falando aqui sobre Transnordestina, sobre o Porto de Suape, a importância do Porto de Suape, sobre obras de infraestrutura necessárias aqui para Pernambuco. Pedro Beja.
12: Presidente, bom dia, tudo bem? A gente estava conversando aqui rapidamente, o Castilho aqui, e lembrando justamente do que ele escreveu na coluna dele, também sobre a Transnordestina e a importância de conectar ela com a Norte-Sul, né? E de que esse deveria ser, né? Essa deveria ser, de fato, a discussão não apenas do texto pernambucano, mas sim da conexão com a Norte-Sul. E aí eu estendo essa reflexão ao senhor, porque eu tenho visto a governadora falar justamente da importância da conexão da Transnordestina com a Norte-Sul. Ela tem celebrado isso, né? Da possibilidade de conectar uma à outra. E aí eu quero saber, a FIEP está com esse discurso também alinhado nesse sentido com a governadora da importância de conectar com a Norte-Sul, ou essa discussão está em torno do trecho pernambucano ou do trecho até Eliseu Martins? Como é que está a visão da FIEP sobre a ferrovia?
11: A nossa discussão realmente é uma discussão ampla, tá? Inclusive, assim, nós temos fornecido muitos insumos de informações econômicas para o governo do Estado, através de eles nos solicitando, a gente faz através do Senai. No nosso observatório da indústria, nós temos como fazer um trabalho de inteligência e comprovação de como tem a importância econômica da Transnordestina para todo o Pernambuco. E o impacto negativo se nós ficarmos patinando e deixando com que outros portos do Nordeste criem volume, criem estrutura e vamos ser esquecidos. É o interesse de Pernambuco total que chegue essa Transnordestina em Suape, mas também é de interesse da Paraíba, é interesse de Rio Grande do Norte, é interesse também de Alagoas. Por quê? Porque a partir dali, do ponto de Suape, é que nós vamos fazer a interligação das outras capitais. Tá? Então, nós não podemos ter essa região do Nordeste isolada. Porque perderemos tempo, perderemos espaço, e quando acontecer, que nós sabemos que um dia vai acontecer, já está estruturado vários portos ao nosso redor, e não vai ser tão simples nós conseguirmos puxar a nossa produção para escoar através do Porto de Suape.
7: Fernando Castilho.
10: Presidente, eu tenho uma curiosidade de saber qual é a sua opinião e também uma preocupação. Por dever de ofício, eu tenho que ler os documentos que a FIEP produziu juntamente com Suape para a questão da Transnordestina, e por dever de ofício tive que ler todo o relatório do Tribunal de Contas, né, que foi feito durante um ano. E tem uma coisa ali que é muito mais importante, que não é só a exigência do TCU de fazer um estudo de viabilidade econômica, mas de que a gente defina por onde o trem vai entrar em Suape. Existe uma discussão que não está feita, que não está posta, que não está concluída, por onde é que o trem vai entrar em Suape. São dois trechos da ferrovia. Nesse seminário de hoje, esse tema está na pauta?
11: Está também. Esse estudo dentro de SUAP está cabendo a própria SUAP fazer esse trecho dentro de SUAP, porque a Transnordestina vai entregar na entrada de SUAP essa construção desse ramal ferroviário, ela deverá ser bifurcado dentro da própria SUAP para fazer a entrega em dois pontos distintos, né? Então, esse é um trabalho que vai caber também ao Porto SUAP fazer esse trabalho. Que a Transnordestina, ela vai até um ponto de SUAP e ali se encerra. Cabe ao Porto SUAP fazer essa complementação dessas entregas nos seus dois terminais.
7: Muito bem. Presidente, deixa eu agradecer aqui sua participação. Bruno Veloso é presidente da Federação das Indústrias do Estado de Pernambuco. Obrigado, presidente. Volto sempre aqui ao Passando a Limpo.
11: Muito obrigado, Igor.

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7: De volta com o Passando a Limpo, daqui a pouco tem a Liane Cantanhede. Pedro Beja, Anderson Ferreira não será mais pré-candidato, não será mais candidato ao Senado?
8: Exatamente. Informação de Terezinha Nunes no blog. Ela já publicou isso nesse final de semana. O Anderson Ferreira, pré-candidato ao Senado, não vai estar mais no páreo para a disputa de outubro. Porque, e aí é uma coisa que se suspeitava, né, de alguns bastidores que falavam ali, por ali, tudo mais. Tinha uma possibilidade de integrar o palanque da governadora Raquel Lira e agora não tem, parece não ter essa possibilidade e ele vai provavelmente para a Câmara dos Deputados, disputar uma vaga na Câmara dos Deputados.
7: E como é que fica o irmão?
8: Exatamente.
7: Aí o André Ferreira, segundo a Terezinha trouxe, vai ser candidato a deputado estadual, né?
8: Segundo Terezinha,
7: candidato a deputado estadual.
8: Informou exatamente, seria isso. Anderson iria para deputado federal e André Ferreira, que hoje é deputado federal, iria para estadual, para disputar uma vaga na Assembleia Legislativa.
7: É interessante isso porque o André Ferreira foi o candidato mais votado, foi o candidato que teve mais votos da bancada de Pernambuco. Você pega a bancada de Pernambuco, deputado mais votado dos 25 da bancada de Pernambuco, dos 25 deputado mais votado, André Ferreira.
8: Isso.
7: Aí agora, quando vai para a eleição, a possibilidade é grande de Anderson Ferreira ser o candidato e o André ser candidato a deputado estadual, por causa dessa arrumação, dessa organização aí.
8: Os dois tiveram uma votação grande em 22, né?
7: Os dois tiveram uma votação grande. E aí fica realmente essa situação. Vamos aguardar para ver a confirmação disso, mas Terezinha trouxe essa informação já para a gente e trouxe através do blog, o blog delas, né, que é o blog da Terezinha Nunes, e também no JC, tá, essa informação também no jc.com.br, e que o Anderson Ferreira, pré-candidato ao Senado, não será mais candidato ao Senado. Vai realmente buscar outra estratégia, o plano agora é outro para 2026. Eliane Cantanhede.
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1: Eliane, bom dia.
2: Bom dia, Igor, colegas, ouvintes.
1: Eliane, como é que foi o fim de semana? Descansou ou trabalhou?
2: Eu sempre trabalho sábado, né? Porque eu escrevo a coluna no sábado.
1: Sim.
2: Mas foi até as 2 horas e depois eu peguei uma festa linda, maravilhosa, só de jornalistas. E olha, foi tão gostoso encontrar velhos amigos. Foi muito bom. E
1: Coisa boa.
2: vocês, foram bem no fim de semana?
1: Coisa boa. Eu não tenho como descansar, não. Eu ainda tenho um mestrado que eu faço no fim de semana aí, complica tudo. Ai, ai, ai. Mas eu mais trabalhei do que descansei. Mais trabalhei e estudei do que descansei no fim de semana. E a gente passa direto também porque teve a pesquisa, né? A pesquisa Datafolha que saiu na sexta-feira. E aí eu acabei entrando pelo fim de semana trabalhando também. Em cima dos números daquela pesquisa. Agora, a semana atual começa quente, Eliane, com a reunião de Lula e Hugo Mota. Tem uma reunião de Lula com Hugo Mota para fechar o projeto do fim da jornada 6x1. Agora vai? Será?
2: Pois é, gente, eu acho que agora vai. Por quê? Me digam quem de direita, de esquerda, de centro vai dizer não para o fim da jornada de 6x1. Acho muito improvável, principalmente no ano eleitoral. Aquelas razões mais, vamos dizer, racionais do ponto de vista da economia, das contas, das empresas, eu acho que tudo isso fica em segundo ou terceiro plano diante ali da satisfação que os parlamentares vão querer dar aos seus eleitores. Portanto, eu acho que a 6x1, fim da 6x1, tá basicamente assim, virtualmente selado com grande margem de votos, e isso inclui do PL ao PT, né? Só que tem aquela disputa de vaidades ou de paternidade entre a Câmara dos Deputados, entre o Congresso Nacional e o Palácio do Planalto. Então, hoje, o Lula se reúne com Hugo Mota. Atenção, não vai ser uma conversa dois, tete a tete, não, porque a situação ali, política dos dois, as relações não estão nada boas, como também não estão boas as relações do Lula com Davi Alcolumbre, que é o presidente do Senado. Então, a reunião vai ser uma reunião de trabalho com o ministro do Trabalho, o ministro das Relações Institucionais e também o próprio relator, o Léo Prates, deputado Léo Prates, que vai com Hugo Mota. Ou seja, uma reunião de trabalho. Aí a expectativa é, fechando os últimos pontos ali ainda polêmicos do texto, o Léo Prates lê hoje ainda, hoje à tarde, segunda-feira, olha só, segunda-feira na comissão especial, porque é uma PEC, proposta de emenda constitucional, ele lê o relatório na comissão. E isso deixa tudo pronto para amanhã ter a votação em plenário. Lembrando que, como é PEC, tem que passar por Câmara, Senado em 2 votações em cada um. É uma votação com um quórum muito difícil, mas é um tema muito popular num ano eleitoral. Eu acho que agora vai, mas as empresas ainda vão chiar muito e as representações enfim, do setor patronal também vão reclamar muito. Vamos ver.
1: Porque em todo canto que isso foi feito com muita discussão. Aqui está sendo feito praticamente com ameaças aos parlamentares, ameaças deles não se reelegerem, se votarem contra. Eu escutei de um ex-deputado aí em Brasília, e também que hoje é ministro e tudo, mas escutei dele dizendo: rapaz, quem danado vai votar contra? Porque na reforma trabalhista, lá no governo Temer, todo mundo, quem votou ali com consciência, que sabia o que estava fazendo realmente e sabia que precisava ser feito aquilo, depois aparecia outdoor pelas cidades onde eles tinham votação, aparecia outdoor com inimigos dos trabalhadores e a foto deles e tudo. E teve gente que nunca mais se elegeu depois daquilo. Então os deputados ficam com medo disso e vão votar. Escutei também na CCJ, no dia da votação, eu estava por lá, escutei gente dizendo, deputado dizendo, vai dar problema. Esse vai dar, eles usaram outra palavra na conversa. Vai dar problema, mas a gente não, quem danado vai ter coragem de votar contra, Eliane?
2: Pois é, é exatamente isso. Eles estão entre a pressão do setor patronal e do eleitor, que é o trabalhador, que é a massa do eleitorado. Mas eu acho que nessas horas pesa mais o eleitorado.
1: Até porque tem uma eleição por aí. Fernando Castilho.
3: Eliane, tem uma curiosidade aqui que eu queria saber muito a sua opinião sobre esta reunião no STF, num julgamento que os jornalistas chamam de explosivo nas eleições, que pode contar, por exemplo, com a volta do Sérgio Cabral. E eu estava vendo que Sérgio Cabral, na Lava Jato, ele chegou a ser condenado a 435 anos de reclusão. Mas ano passado ele foi condenado a pagar mais R$2 bilhões, teve os direitos políticos suspensos por 10 anos por seu envolvimento lá no Rio de Janeiro. Tem chance do STF mexer nesse angu e criar condições para que Sérgio Cabral volte a pelo menos disputar uma eleição de deputado ou até candidato a governador do Rio de Janeiro?
2: Pois é, gente, quando a gente fala essas coisas, eu fico sempre pensando, quem é que tem 2 bilhões para devolver aos cofres públicos? 2 bilhões? Sabe, olha aqui, ô Igor, você fez aqui alguma tramóia e tal, então você devolve 2 bilhões, tá? Aí o Igor vai lá, saca 2 bilhões e devolve. É muito dinheiro, né, que rola nessa corrupção brasileira. É muito, muito dinheiro. E o Supremo Tribunal Federal está tendo esse julgamento que é explosivo mesmo. Todos nós aqui em Brasília chamamos de explosivo. Por quê? Porque traz de volta, pode trazer ou pode vetar a volta do Sérgio Cabral, condenado a mais de 400 anos, como você disse, Fernando, do José Roberto Arruda, que, enfim, foi governador de Brasília e, olha, é um dos candidatos favoritos neste ano. Se ele foi elegível, ele tem boas chances de ganhar. E também o Antony Garotinho, o Eduardo Cunha, que foi presidente da Câmara, né, foi cassado, etc, etc. E até agora tem um voto, que é o voto da ministra Carmen Lúcia, que é a relatora, e ela simplesmente votou, como esperado, contra a decisão do Congresso, contra a lei aprovada no Congresso, que flexibiliza a inelegibilidade. Flexibiliza, por exemplo, mudando o prazo para contagem da inelegibilidade. Como era? Era assim, o sujeito, após o primeiro dia de prisão, já estava inelegível e pronto, e continuava inelegível por 8 anos, por exemplo. Né? Os congressistas mudaram isso botando lá para trás. Começa a contar o tempo de 8 anos quando o sujeito, né, condenado, foi ou cassado ou renunciou ao mandato. Se ele foi renunciou, foi cassado 4 anos antes de ir para a cadeia, ou 5 anos antes de ir para a cadeia, né, ele está ganhando aí de barbada 3 anos só de inelegibilidade. Então, realmente, é muito ruim. Além disso, eles fizeram... O Congresso fez uma coisa horrorosa, que é o seguinte: improbidade administrativa. O sujeito que cometeu e foi condenado por vários casos, múltiplos casos de improbidade administrativa, se leia roubo, corrupção, ele tem no máximo 12 anos de inelegibilidade. No fim de 12 anos, ele já está prontinho para voltar a roubar. Opa! Para voltar à política. Então, é uma votação muito, muito complicada, de destino incerto. Por quê? Porque, apesar de todo mundo achar escandaloso, ministros do Supremo acham que seria uma intervenção ilegítima numa decisão do outro poder, ou seja, o judiciário intervindo inadequadamente numa decisão do legislativo. Então, tem a questão técnica e tem a questão da realidade, né? O povo, nós, o povo que queremos realidade, o queremos essa mutreta, né?
1: É verdade. Agora, Eliane, quando eu vi a notícia dos 2 bilhões devolvidos, foi a primeira coisa que eu pensei
3: A
1: foi isso.
3: devolver.
1: A devolver, né? Para
3: 2 bilhões e
1: devolver.
3: meio.
1: Foi a primeira coisa que eu pensei. Meu Deus, o fato dele ter onde buscar esse dinheiro já é
3: Outro
1: um
3: crime.
1: escárnio. Já é um escárnio com a população, com o Brasil. Tem gente que. Você imaginar que tem alguém que. Não, vai ali buscar 2 bilhões e meio. E você paga, ah, tá bom, vou abrir aqui essa caixa e tirar aqui 2 bilhões e meio, tá aqui para você, ó. Como quem abre uma carteira em casa para tirar. Ah, gente. Ah, Pedro Beja.
4: Eliane, bom dia. A gente vendo as últimas desdobramentos da semana, a gente fechou a semana com o Datafolha indicando, né, um resultado não tão favorável para Flávio Bolsonaro, diante de todas as revelações. E aí agora a gente está vendo. O presidente Lula vai se reunir com o Hugo Mota para discutir a 6x1, né, um projeto que está em vias de concretizar. E aí Flávio Bolsonaro vai para os Estados Unidos conversar com o Donald Trump, tem visitas a Minas Gerais. É uma semana para ele que não está começando muito boa, né?
2: Pois é, Pedro, o Flávio Bolsonaro, quando ele foi lançado candidato, e lançado por decisão assim quase unilateral do Jair Bolsonaro, do pai dele, né, ele foi muito mal recebido pelo mercado, foi recebido com muita desconfiança, mas ele estava se afirmando, né, estava crescendo. Aí veio a tal da gravação dele pedindo 134 milhões. Olha lá, nós falando dos valores aqui no Brasil, né?
4: Os milhões.
2: 134 milhões para o filme sobre Jair Bolsonaro, e ele pediu isso nada mais, nada menos do que para Daniel Vorkaro. Então, ele depois disso, ele começou a ter, enfim, solavancos, muita discussão no PL se deveria mantê-lo ou não, muitos aliados tirando o corpo fora, o Romeu Zema, né, governador de Minas e também pré-candidato à presidência, reagindo ali duramente contra ele. Mas o fato é o seguinte, é que essa pesquisa do fim de semana, ela tem um índice bom e um índice ruim para o Flávio. O índice bom, que é importantíssimo, é o seguinte: 88% dos eleitores dele preferem que ele continue candidato. Isso tem força nas decisões do PL, nas decisões dos aliados, e tem peso na própria família Bolsonaro. Então, isso foi a boa notícia. A má notícia é que o Flávio Bolsonaro estancou, o crescimento do Flávio Bolsonaro estancou, e agora a diferença dele para o Lula no primeiro turno está em 9 pontos. Ou seja, aquele empate técnico ali dos dois, etc., Lula e Flávio, agora já não é assim, né? Uma diferença de 9 pontos é uma diferença considerável. Eu e o Igor até achávamos que ele ia cair um pouco mais do que isso, mas mesmo não sendo assim, despencar é uma significativa diferença. E o Flávio está indo aos Estados Unidos amanhã com a expectativa de se encontrar com o Donald Trump. E aí, cá para nós, em família, né? Assim, a gente que não gosta de fofoca, né, Igor? Cá
1: claro.
2: para nós, eu fico pensando, o que que o Flávio pode lucrar ao tentar falar com Donald Trump? Vamos ver que ele chegue lá, né, e se encontre com o Trump. Aí tira foto com o Donald Trump. O Donald Trump tem baixa, ele tem um recorde negativo de aprovação que, assim, é um recorde histórico de reprovação pela opinião pública. Ele está em baixa, ele está fazendo um monte de confusão com Gaza, com Líbano, principalmente com Irã, agora ameaçando Cuba, ameaçando até o

0: México. Ou
1: Tiroteio na
0: seja, o
1: Casa
0: que que o
1: Branca.
0: Flávio lucra com essa foto? E do outro lado, vamos supor que ele vá para falar com o Trump e chega lá, o Trump diz: olha, desculpa, meu filho, eu estou muito ocupado. E bate a porta na cara dele. Enfim, eu não sei, eu achei essa viagem do Flávio muito, muito arriscada do ponto de vista político, a não ser que ele tenha coisas para acertar com o irmão, porque a gente lembra que dos 134 milhões, a Polícia Federal suspeita que nem tudo isso ia para o filme e que uma parte, por exemplo, estava indo para sustentar o irmão dele, o Eduardo Bolsonaro, nos Estados Unidos, atacando o Brasil. Então, essa viagem do Flávio é uma faca sem gume. É, pode dar errado se for der certo, e pode dar errado se der errado mesmo.
1: Pode não cortar nada, pode dar errado mesmo. O Romualdo de Souza, Eliane Cantanhede. Oi?
2: Oi, bom dia.
1: Agora.
2: Vamos lá. Eliane, muito bom dia. Como vai? Tudo bem? Eliane, o Lula deu uma entrevista no canal público dizendo que a Lava Jato foi uma grande mentira e já está mais do que provado que, se fosse mentira, quem devolveu o dinheiro iria lá e dizer: ó, gente, eu vou pegar o meu dinheiro de volta porque Lula disse que é mentira. Lula, a gente sabe que o Lula mentiu. Então, agora o Lula chega no Rio de Janeiro. Diz que tem miliciano, ladrões que governaram esse estado e deputados que fazem parte de uma milícia organizada. Está na hora também do pessoal da Alerj, a Assembleia Legislativa do Rio de Janeiro, aqueles limpos, tomarem uma providência contra essas palavras do Lula, Eliane.
0: Pois é, Romualdo, o Lula, primeiro ele erra, e todo mundo sabe que ele erra quando disse que a Lava Jato não existiu. Tanto a Lava Jato existiu, que teve um monte de delação premiada e um monte de gente devolvendo fortunas e fortunas. Ninguém devolve fortunas que não roubou, muito menos devolve fortunas que não tem. Né? Então a Lava Jato, ela pode ter sido mal conduzida, ela pode ter erros de condução graves, imperdoáveis, etc, etc, mas que o escândalo da Petrobras existiu, existiu tanto que a Petrobras quase, quase fica ali no fio da navalha. Agora, no caso do Rio de Janeiro, o Lula falou uma verdade que políticos tem que ter cuidado para dizer. Que ele fez? Ele se encontrou com o governador interino, né, que tem, na minha opinião, o governador interino tem sido muito, muito incisivo, muito contundente, que é o Ricardo Couto. O Ricardo Couto começa a vida como advogado formado pela Universidade Federal do Rio de Janeiro, e ele foi juiz, tirou primeiro lugar no concurso para juiz. Então, ele é um cara bom, ele é presidente do Tribunal de Justiça do TJ, e ele virou governador depois que o Cláudio Castro renunciou ao governo do Rio e não tinha ninguém para substituir. É, todo o Rio de Janeiro, todo mundo é contaminado, né? Então foi saindo um, outro, sobrou para o presidente do TJ. E o Ricardo Couto tá botando ordem na bagunça, demitindo gente à beça. Todo mundo que ele vê que é mutreta, que entrou pela janela, que está ganhando dinheiro público sem razão, ele tá botando a mão nesse vespeiro. Mas vamos lá. O Lula acerta e erra. Acerta porque ele disse uma verdade dessa vez, mas erra do ponto de vista político. Ele chegou para o governador e disse: olha, é isso mesmo, é tipo assim, manda brasa, demite esses ladrões e esses milicianos. E apoiou a escolha ou a sucessão com o Rui Couto, alegando que se a Alerj, que a Assembleia Legislativa do Rio de Janeiro, fosse indicar o sucessor do Castro, seria um miliciano. E olha, Romualdo, a Alerj já soltou nota ontem, reclamando: como assim só tem miliciano? Bem, Eu acho que vai ter duas reações. Uma é a da alerje do mundo político, que com toda a razão reclama, mas outra é do povo do Rio de Janeiro, que provavelmente vai concordar com Lula, porque que os milicianos são muito fortes no Rio, não há dúvidas quanto a isso.
1: Eliane Cantanhede. Obrigado, Eliane. Boa semana para você.
0: Boa semana, é muito bom começar minha semana aqui com vocês. Até sexta-feira, beijão.
1: Coisa boa, dizemos o mesmo. Obrigado. Até sexta-feira. Vamos para o intervalo, a gente já volta.
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2: De volta com o Passando a Limpo, a gente vai daqui a pouquinho a gente vai conversar sobre marketing e inteligência artificial nas eleições. A gente vai falar sobre isso daqui a pouquinho. Mas eu queria, antes, o Pedro, como é que foi esse fim de semana aí? A gente mal está falando ultimamente dos candidatos a governador aqui, de João Campos, de Raquel Lira, dos pré-candidatos, né, a governador. Porque, assim, não tem muita... Deu uma parada, né? Até agosto, pelo jeito, vai dar uma parada por enquanto.
3: É como se a gente tivesse chegado no topo ali do que foi pré-campanha, né? Já não tem mais como esticar tanto pré-campanha. Uhum. Ou se decidem agora os palanques efetivamente, e aí se inicia. Como está cedo, não se decide nada por agora, então vai ficar nesse limbo, né?
2: Sim.
3: Acho que até ali, metade de junho, início de julho, a gente não vai ter tanta mudança na performance dos pré-candidatos, né? Mas eles têm mantido suas agendas, a governadora rodou pelo sertão nesse fim de semana, o pré-candidato a governador João Campos também teve suas agendas, estiveram num evento católico ontem, dia de Pentecostes, né?
2: Uhum.
3: E, então figuraram, não só a governadora não teve, João Campos estava lá e a governadora foi representada pela vice-governadora Priscila Krause.
2: Uma coisa que chama atenção é que os dois estão preocupados ali em ir para o sertão e tudo nesse momento. E eu lembro que a primeira visita que o João Campos fez quando lançou a pré-candidatura a governo foi Araripina. Ele foi para o Araripe, foi para Araripina, e a gente falava aqui até que o objetivo era sustentar lá o apoio do prefeito de Araripina. Só que o prefeito de Araripina estava ontem com Raquel Lira.
3: Exatamente.
2: Já. Então, assim, ninguém sabe se era só pela questão... eu ouvi falar que o prefeito estava para anunciar apoio para Raquel, mas para a governadora Raquel Lira. Mas parece que até agora eu não vi uma declaração formal, mas ele estava ontem com a governadora já.
3: E aí é onde entra também a participação de alguns aliados da governadora, né? Principalmente Miguel Coelho, no sertão, para poder fazer esse diálogo com algumas lideranças que antes não estavam com ela, né?
2: Diz que esse prefeito de Araripina, ele apoiava João, ou apoia João, não sei, mas ele é aliado de Miguel Coelho, ele é muito aliado de Miguel Coelho, muito próximo, e que Miguel Coelho podia levar esse apoio para Raquel Lira. Ontem ele estava com Raquel Lira, mas não teve anúncio de nada, não sei. Aí realmente...
3: Mas não deixa de ser uma sinalização, né? Estava no evento, agradeceu a governadora por alguns investimentos na região.
2: Pois é. Então, vamos
4: agora,
2: ver.
4: Essa...
2: De olho aí.
4: Já está na linha? Já. Ah, tá bom.
2: Vamos lá? A gente já está na linha com Rosário Pompeia, que é sócia fundadora da Lefil Company. Rosário, seja muito bem-vinda aqui ao Passando a Limpo mais uma vez. Tudo bom?
5: Bom dia, tudo bem? Um prazer estar aqui de volta à casa.
2: Você está trazendo, junto com o Silvio Meira, uma palestra, que é uma palestra inédita, apresentando plataformas estratégicas, riscos e potencialidades da tecnologia visando as eleições de 2026 e principalmente com inteligência artificial. Tem muita gente...
5: Isso.
2: Que fica morrendo de medo de inteligência artificial. Meu Deus, agora vai acabar o mundo com a inteligência artificial. Quando a inteligência artificial é uma ferramenta. Se você souber usar, se você aprende a usar ela direito, ela não vai fazer mal, ela pode fazer bem. Correto?
5: Bem, é mais que isso, né? É a mesma discussão. Depois do livro A Próxima Democracia, a gente está focando agora no uso da inteligência artificial nas eleições.
2: Uhum.
5: E esse debate que vai acontecer amanhã, às 16h, na Livraria Jaqueira, no Recife Antigo, vai falar muito sobre os riscos e as potencialidades. Então, a gente compara a inteligência artificial igual à luz. Hoje a gente não pergunta se uma casa tem energia. A gente pressupõe que se tem. A gente não pergunta se tem Wi-Fi. A gente pressupõe que tem. Então, a inteligência artificial, ela é algo que veio para ficar. Uhum. Você querendo ou não. O que vai acontecer é exatamente o potencial que você vai ter em relação ao bom uso ou mau uso em relação a isso. E as eleições, elas estão colocadas nesse contexto, mas ela está num contexto muito limitado. A gente só está falando de inteligência artificial para as eleições como se fosse produção de conteúdo. A gente só fala em deepfakes, fazer material ou algo negativo. E a gente esquece que tem algo bem importante que inclusive em outros lugares, em outros países, foi usada e é muito rico para o eleitor e muito rico também para o candidato.
2: Sim.
5: A inteligência artificial, ela pode permitir a gente ouvir bastante. A gente estava falando agora sobre o sertão. Os candidatos, Raquel e João, eles não vão conseguir ir em todos os municípios 2-3 vezes. É humanamente impossível se você for calcular o tempo de campanha que se tem.
2: Verdade.
5: Então, como é que eles vão conseguir entender o que está acontecendo, por exemplo, em Dormentes? Como é que ele vai conseguir ou ela vai conseguir entender a situação que está lá e manter esse diálogo? A internet é um caminho para isso. A própria inteligência artificial pode ter plataformas, ferramentas que eles podem utilizar para escutar cada vez mais a população. O que a gente está querendo reforçar é que a inteligência artificial pode ajudar a estudar mais uma cidade, pode contribuir mais com o discurso, pode escutar mais as pessoas e entender mais dos problemas que a gente tem no estado de Pernambuco. Ela não serve só para você fazer informação falsa, ela serve também para aproximar, se soubermos fazer, e esse é o grande desafio, né, dos candidatos, para sair além a campanha. A gente está torcendo muito que tenha uma novidade positiva, né, no uso da tecnologia, porque as campanhas, elas são anúncios caríssimos, posts, que acabam, a campanha morre. Então, a gente está torcendo para que faça um uso efetivo da tecnologia e que possa escutar e aproximar mais os cidadãos do que a gente ficar apenas fazendo anúncio, publicando onde está indo e as viagens que estão acontecendo e não causa nenhum tipo de interação com a população.
2: Importante isso, muito importante, que é o que a gente mais vê realmente, é essa coisa dessa falta de interação e vamos publicar vídeo e foto e achar que aquilo ali está tudo certo, está resolvido o problema com aquilo ali. Não é só isso, tem que saber usar essas ferramentas. O Romualdo de Souza.
6: Rosário Pompeia, como vai?
5: Oi,
6: tudo bem? Parabéns
5: tudo bem.
6: Pelo debate. Quis muito tomar um café com você, mas a sua agenda está carregada de inteligências artificiais. E por
5: não
6: falar em inteligência artificial, sabe o que ocorre? Ocorre que tem traquinagem na inteligência artificial, mas tem também esse ponto lúdico. E quando você, na política, usa o ponto lúdico para fazer uma crítica, se for uma autoridade mal-humorada, como é o ministro do Supremo Tribunal Federal, que diz o seguinte, a gente não pode aceitar esse tipo de atividade, então, disse o ministro, é preciso fazer uma investigação. O judiciário brasileiro está preparado, Rosário, para julgar ações que, mesmo que tenha a tarja inteligência artificial, se eles não gostarem dessa traquinagem ou dessa brincadeira, eles podem mandar, inclusive, abrir investigação, como mandou fazer o ministro Gilmar Mendes?
5: Essa opção de gostar ou não, é como eu estava dizendo, independente do poder que você está, seja legislativo, judiciário, executivo, ou seja um cidadão, ou seja uma empresa, não tem mais o poder do cidadão em relação a isso. Ela está posta. O que a gente precisa saber é entender como ela vai funcionar e cada vez mais saber como é que ela vai ser aplicada, os danos que ela causa e as potencialidades. Então, a gente tem um debate gigante no Brasil, por exemplo, sobre plataformas, e a gente entende muito pouco. Qual é a plataforma brasileira hoje no Brasil que tem capacidade de competir com o Google, com o Meta, por exemplo? E por que a gente não tem essa capacidade de competir? Eu acho que tem questões que o Brasil precisa atentar e fica num debate apenas sobre regulamentação, mas não faz um debate, por exemplo, de enfrentar e ter sua própria plataforma. Esse debate não acontece. E além disso, o debate do Brasil ele é muito permeado por políticas partidárias. É mais disputa de poder do que necessariamente querer discutir, regulamentar e fazer algo em benefício do povo. Então, esse é um grande problema que a gente tem aqui no Brasil. Porque, de fato, a gente deveria estar tendo nas escolas, por exemplo, uma educação muito mais forte e uma reforma aí nos currículos. Como é que esses alunos estão lidando com inteligência artificial? O currículo, por exemplo, de comunicação social e jornalismo é vergonhoso. Você pega um estagiário de comunicação e jornalismo e bota dentro de uma empresa para trabalhar na área de comunicação e está completamente desatualizado. Está em 1970. Ele não chegou nem em 2000. Uhum. Então, a gente tem uma desatualização na educação. A gente precisa, sim, de um judiciário que entenda sobre o que a gente está falando. Não é só negar, é entender o que está acontecendo. A gente precisa de um executivo também que entenda o que está acontecendo, de um legislativo que entenda. E entender mais ainda, e essa parte aí não é só a questão da inteligência artificial, é que os projetos devem ser pensados em benefício do povo, não em disputa de poder, de que lado eu estou. E se o outro lado joga alguma questão, eu sou contra porque simplesmente é um outro lado. Não é porque eu sou necessariamente contra e não conheço, mas eu no outro lado eu sou contra. Então a gente está num problema muito grande no Brasil de disputa de poder do que necessariamente de projeto de sociedade.
2: Bem, Rosário Pompeia conversando com a gente aqui. Fernando Castilho.
4: Rosário, bom dia. Eu tenho acompanhado o trabalho de vocês, mas uma pergunta que eu faço sempre é o seguinte. Daqui para chegar no dia 3 de outubro, a sensação que eu tenho é que a gente vai ver esse, eu vou usar uma palavra dura, esse lixo que a inteligência artificial produz e que está jogado nas redes sociais. Com o advento das emendas, com o empoderamento dos deputados, né, que vão estar preocupados na sua reeleição,

0: Você acha que eles estão interessados em pelo menos tomar conhecimento disso e usar ferramentas melhor do que estão usando? Porque a sensação que nós temos é que algum auxiliar ali leu alguma coisa sobre inteligência artificial, comprou uma licença de um desses programas e está brincando de fazer anúncio publicitário. Qual é o seu sentimento? Você acha que para 3 de outubro alguém vai ter alguma percepção disso e trabalhar organizadamente para esse cenário?
1: A esperança da gente, vou falar de esperança, é que tenha pelo menos um ou dois ou três candidatos que possa fazer esse bom uso e trazer isso como exemplo para o Brasil. Mas a realidade que a gente tem conversado e está enfrentando é, de fato, de um desconhecimento absurdo. O candidato, ele não conhece absolutamente de nada. Ele bota esse poder para a equipe de comunicação dele. A equipe de comunicação dele, ela está dividida em duas polarizações. Tem jornalistas e comunicadores que são absolutamente contra o uso da inteligência artificial, porque são contra o uso da inteligência artificial, porque acham que isso pode impactar na criatividade deles. Então, eu escuto de colegas dizendo para mim que não vai usar em campanha de jeito nenhum a inteligência artificial e tem um desconhecimento sobre o assunto, como também de colegas que estão lá na outra ponta dizendo vou usar de uma forma máxima que eu puder, e a gente já está usando em relação a isso. E desconhece também muito pouco das potencialidades do diálogo. Quem está usando muito quer usar para produzir conteúdo, volume de conteúdo, e na velha estratégia de produzir muito conteúdo e anunciar muito. E tem lá esse lado de que eu não quero de jeito nenhum. O desnivelamento político e preparo das campanhas hoje políticas, elas estão muito grandes em relação à inteligência artificial. A gente tem essa preocupação, por isso que a gente lançou o livro no ano passado, para ter tempo para esse assunto ser maturado, porque agora a gente já está praticamente em cima das eleições. A gente está observando que quem já está com a equipe montada desde abril, já vem estudando, fevereiro, vai ter muito mais chance de fazer esse bom uso, porque, por exemplo, para você treinar a IA com engenharia de prompt interessante, por exemplo, para construir bons discursos, ou eu quero entender mais de Pernambuco, eu vou pegar todos os dados que eu tenho, os dados públicos, vou ali mapear o que está acontecendo, vou construir comunidade, por exemplo. Comunidade é algo que nessa campanha eu acho muito difícil que se tenha, criar comunidades digitais para você discutir o problema de cada cidade. Acho muito difícil, porque isso dá muito trabalho. E tem um outro problema que a gente vai ter, Castilho, é que a gente no Brasil, a gente não gosta muito de inovar, a gente copia. Se alguém fizer, ousar e der certo, como foi a campanha de Barack Obama, que fez totalmente, foi bem inovadora e deu certo, aí a gente vai copiar, vai procurar saber como é que foi para poder fazer. A gente geralmente faz sempre a mesma coisa porque as equipes têm medo e os políticos têm muito medo de inovar. Então, estou na esperança, a esperança é que esperamos que temos grandes surpresas nessa eleição do bom uso da inteligência artificial, mas a realidade mostra outro fato, mostra um desconhecimento e às vezes um receio, uma rejeição ou uma polarização em torno do uso da IA.
2: Muito bem. Pedro Beja.
3: Professor Rosário, bom dia. A senhora falou agora há pouco sobre a dificuldade, né, do Brasil de desenvolver soluções voltadas à inteligência artificial que sejam próprias brasileiras, que não dependam necessariamente de Google e Meta, que a gente está muito preso justamente nesse debate em torno dessas duas plataformas também. E aí a gente acaba tendo um problema, de fato, a nível nacional, dessa incapacidade da gente de chegar a produzir algo nosso. Só que também acaba sendo um debate político, né? Porque essas empresas têm seus interesses no Brasil também, isso envolve os projetos sobre regulamentação, e aí esse debate ele se torna político e de poder, porque deputados, parlamentares e governos é quem vão decidir eventualmente sobre isso no Congresso, ou enfim, da forma que for. E acaba ficando essa confusão, porque a gente pode estar pressupondo que esses parlamentares e políticos não sabem sobre as evoluções da tecnologia, e talvez as empresas que têm um interesse em estar no Brasil também queiram que esses políticos não desenvolvam esse assunto. Então a gente acaba ficando numa sinuca de bico, né? Como é que a gente faz para evitar que essas empresas queiram estar aqui e evitem o nosso desenvolvimento enquanto tecnologia, que a gente pode ter, né? A gente tem condição de produzir ciência nossa, soluções nossas. A saída para isso, de uma iniciativa nacional que não dependa de Google e Meta e passe pela política dessa forma, sem esbarrar no lobby das empresas aqui?
1: A gente acredita que, se a gente volta em algum político, que ele tenha pelo menos consciência que, cada vez mais que a gente tiver soberania sobre os dados e sobre o que a gente faz aqui, seja algo que ele podia colocar como prioridade, né? Então a gente imagina isso de um político, né? Que a defesa do nosso país seja prioridade do Estado, no nosso município. Partindo disso, é muita ingenuidade acreditar que vai haver algum tipo de interesse das plataformas internacionais em contribuir com plataformas locais. Isso não vai acontecer em nenhum mercado. A gente está dentro de um sistema capitalista onde a competição está pautada. Então, independente de qualquer coisa, ninguém vai estar ajudando para que outras plataformas surjam para poder não usar a minha. Né? A gente tem um exemplo disso daquela da época, não sei se aqui a gente vai lembrar, da época de Linux e Microsoft, né? Uhum. De como a gente vivenciou isso. Então, não vamos outro isso. Agora, a gente tem poder para regulamentar, que a gente não faz decentemente, e a gente tem um poder para criar iniciativas. O problema é que o orçamento brasileiro, ele é muito pobre em orçamentos para inovação. Né? Os estímulos além orçamentários são baixos e o estímulo na educação também é muito baixo. O Brasil, ele é um país que muitas vezes estimula a fazer concurso público. Não tenho nada contra concurso público. Eu estou querendo dizer que não é uma educação, a gente não tem uma educação para que estimule a gente a ser empreendedor. Na minha época de faculdade, eu nunca tive uma cadeira, a não ser que mudou, que me estimulasse a ser dona de algum jornal. Me estimulava a ser operária. Uhum. Eu estava aprendendo a fazer redação. Ninguém discutia comigo o modelo de negócio ou que fosse criar um rádio, um jornal. Não tinha como. Então, todo esse debate parte muito da educação. Porque se a gente tivesse educação para isso, a gente pressionava quem está no poder. Uhum. E aí a coisa começava a rodar. Mas a gente não tem educação. E o poder também não está preparado, aí a gente fica numa situação que fica refém, de fato, ao que vem de fora. E aí complica.
2: Rosário Pompeia, sócia fundadora da Lefil Company. Essa palestra inédita acontece amanhã no Recife. E, professora, eu queria que a senhora dissesse amanhã como é que as pessoas fazem para participar.
1: É uma palestra gratuita, vai ser na livraria Jaqueira. Chegar às 16h, vai ter lá um lugar reservado para você e a gente vai falar sobre inteligência artificial e nas eleições. Vai mostrar, inclusive, plataformas que a gente está desenvolvendo aqui na Lefil, que fica no Porto Digital, sobre democracia, sobre criação de conteúdo, sobre dados. Então, são plataformas, 5 plataformas nossas locais que a gente está colocando à disposição para as eleições. Então, é uma palestra completamente gratuita. Esta aqui vai ser um debate, então a gente não vai só falar, a gente quer ouvir, quer debater, e vai criar um ciclo de debates constante daqui para frente até as eleições.
2: Muito bem. Mas os lugares são ilimitados? É só chegar que vai ter espaço?
1: Só chegar. Só tá chegar certo. Que você... Mas você pode até fazer a inscrição no Instagram da Lefil Company, tem um link também. Sim. Mas você chegando, com certeza está garantido. A gente tem espaço para todo mundo, a livraria é muito grande e com certeza ninguém vai ficar de fora.
2: Muito bem. Então, amanhã, 16h, é isso?
1: Isso, 16h.
2: 16h na livraria Jaqueira, ali no Passo Alfândega. Obrigado. Rosário Pompeia, obrigado. Volto sempre aqui ao Passando a Limpo.
1: Eu agradeço pela oportunidade e o prazer de falar com pessoas tão relevantes nessa manhã.
2: Obrigado.
1: Obrigada.
2: Um abraço. O Romualdo de Souza, Lula vem para o Nordeste agora nos próximos dias?
4: O presidente Lula considera relevante paparicar o pai do presidente da Câmara dos Deputados. Eliane Cantanhede destacou bem como é que está esse processo de votação da proposta que reduz a jornada de trabalho. Na Câmara está bem andado, está bem orientado. No Senado tem outra orientação, mas aí... Como não tem almoço de graça, não tem voto de graça, não tem paparicos de graça. O que Hugo Mota, o presidente da Câmara dos Deputados, quer é que Lula pegue o avião da Força Aérea Brasileira, desembarque em João Pessoa, depois pegue um helicóptero e vá até Patos e Espinhara. Não sei se vai a Patos e Espinhara, que é a terra onde o pai de Hugo Mota foi, foi prefeito. Mas Hugo Mota quer uma foto de Lula na Paraíba, ao lado de Nabô Vanderlei, do Republicanos, pré-candidato ao Senado Federal. E, a ideia, claro, que Lula vai chegar lá, vai inaugurar um córrego, uma ponte, uma pinguela, o que aparecer pela frente. Mas a ideia é ter uma foto de Lula abraçando e fazendo afagos a Nabô Vanderlei, pré-candidato ao Senado pelo Republicanos da Paraíba.
2: É, tem um motivo para o Lula estar também se aproximando e buscando essa aproximação com o Hugo Mota, que é para tentar equilibrar as coisas, né? Porque o Alcolumbre ficou a bronca com o Alcolumbre, ele precisa de alguém ali no Congresso para poder equilibrar as coisas. O Hugo Mota.
3: Tudo correndo em paralelo, né?
2: Oi?
3: Tudo correndo em paralelo.
2: É.
3: Vai discutir com o Hugo Mota 6-1, mas também vai resolver a eleição, né?
2: Vai resolver a eleição também e vai resolver também com ele, ó. Preciso de apoio lá, preciso de ajuda, porque o Alcolumbre está contra mim. Ele vai chegar lá para dizer isso. Porque o Alcolumbre não está muito afeito a se aproximar, se reaproximar do Lula, não. O Castilho, você ia falar alguma coisa antes da gente... Era sobre...
0: É o seguinte, qual é o impacto de uma saída de Anderson na campanha do Senado, de Anderson Ferreira no Senado? O que é que acontece com os eleitores de Anderson? Eles ficam... Porque, veja bem, como a gente... O leigo que observa isso, Anderson, candidato a senador, ele trazia o discurso para um candidato chamado Flávio Bolsonaro. Consequentemente, ele trazia um discurso para os deputados federais e os deputados estaduais. Se ele passa a disputar isso aí, a primeira consequência, na minha opinião, é o seguinte: o que é que vai acontecer com os Ferreira? Que estão abrindo mão de um patrimônio de 300 mil votos, né, para jogar esses 300 mil votos numa eleição estadual.
2: Não, não estão abrindo mão.
0: Não, estou dizendo, não, que eles vão...
2: Esses votos, mas esses
0: Sim.
2: votos são estaduais.
0: O que eu digo é o seguinte, eles estão abrindo mão, vou usar a palavra, do potencial de votos que colocaria André de novo como o deputado federal mais votado, né? E agora vai Anderson, que terá esse mesmo voto, e André fica isso. Do ponto de vista de upgrade de voto, é muito ruim, porque é um prejuízo. Você tinha um candidato a senador, você tinha um candidato a federal, você tinha um deputado estadual. Agora você tem isso aí. Mas como é que fica o resto? Por exemplo, o cenário de Senado. Como é que você analisa isso aí? A saída de Anderson, como é que fica aí? Vocês conseguem traçar algum...
2: Vai para o candidato hoje, o candidato que está mais ali do centro para a direita, dentro da chapa de Raquel Lira. Pode ser Dudu da Fonte, pode ser Miguel Coelho, por exemplo. Não sei se Fernando Dueira, se for Fernando Dueira, não pega muito isso, não. Mas,
0: quem seriam os beneficiários, não é eventual?
2: Os principais beneficiários seriam o Dudu da Fonte ou o Miguel Coelho, se forem candidatos. Sabe o que é que vai acontecer? O que é que vai acontecer agora? Se você já tinha um acirramento ali, uma disputa entre Miguel Coelho e Dudu da Fonte por essa vaga no Senado, essa briga pode ficar mais acirrada agora. Porque antes, esse candidato, fosse Dudu da Fonte, fosse Miguel Coelho, teria que dividir os votos ali à direita com o Anderson Ferreira. Se o Anderson Ferreira não for realmente candidato ao Senado, esses votos eles ficam soltos e aí fica o potencial de votos de quem está ali naquela posição, ou de Dudu da Fonte ou de Miguel Coelho, aumenta consideravelmente. Então aumenta consideravelmente, porque o que é que você vai ter? Você vai ter quatro opções para o Senado e são quatro opções que três dessas quatro opções são a esquerda. São eleitores de Lula e votam em Lula e apoiam Lula e tudo. Que é o Humberto Costa, Marília Reis e o Túlio Gadelha. Das quatro opções. A terceira opção... A quarta opção seria Miguel Coelho ou o Anderson Ferreira, que chegou a ser cogitado o Anderson Ferreira na chapa mesmo com Raquel, mas aí depois foi dito que ó, não tem chance, não vai ficar em chapa com Raquel Lira. O PL não vai ficar na chapa. Não vai ficar na chapa majoritária. Se quiser apoiar, beleza, apoio não se nega, mas o PL não fica na chapa majoritária. Então o Anderson Ferreira desistiu exatamente por isso. Se Anderson Ferreira fosse o candidato na chapa com Raquel Lira, eu tenho certeza que ele iria apostar. porque aí é outra história. Aí você concentra toda a votação.

0: ainda dentro de uma estrutura de um palanque muito grande. Ok, mas como era avulso, como era por fora, ele fez as contas e viu que não dava. Esse é o primeiro ponto. Aí fica, dos quatro candidatos, somente um. Somente um vai ser ali de centro, centro-direita. Os outros são todos à esquerda. Então isso faz com que esse candidato tenha um potencial de votos aí, que não estou dizendo que vai chegar a isso, tá? Porque esses votos se espalham, principalmente voto para Senado, mas você tem um potencial de votos de 30%. E 30% do eleitorado de Pernambuco é algo em torno de 2 milhões de votos. Isso elegeria um senador.
1: E uma possibilidade de um eleitorado. O que não leva à pergunta, por que Anderson desistiu? Essa é uma boa pergunta.
0: Porque ele ia ficar fora desse palanque, eu estou falando isso dentro do palanque.
1: Ah, certo, é isso aí.
0: Ele ia ficar fora do palanque, sem apoio direto de nenhum governador, de nenhum candidato a governador, porque Raquel Lira não iria pedir voto para ele, se ele ficasse ali avulso. Tem o que tem sido dito é que ele já falava nisso antes, que não tem a ver com o Vorcaro, mas tem a ver também com o áudio e tudo que pode acontecer, então é uma incerteza. Quando você está há mais de 4 anos sem mandato, tá? Agora eu vou me colocar no lugar do Anderson Ferreira. Você está há mais de 4 anos sem mandato. Você precisa ter um mandato. Então você não arrisca. Era possível? Era, mas era um risco. Então,
2: é jogar no seguro.
0: Ele resolveu jogar no seguro.
1: Nem está disposto a fazer feito os da Fonte, que vão disputar duas vagas.
2: Exato. O que é engraçado.
0: Disputaram, né? Duas vagas.
2: Disputaram duas vagas. É.
0: Dudu da Fonte agora quer ser candidato.
1: Ah, sim, é.
2: Sim. Uma coisa que é engraçada dessa situação envolvendo o Anderson é que há alguns meses a gente estava conversando, até aqui, acho que em janeiro, quando o Gilson Machado deixou o PL.
0: Sim.
2: Porque a briga dentro do PL era em torno da vaga para o Senado.
0: Exatamente.
2: Gilson e Anderson disputavam essa vaga e hoje os dois vão disputar a Câmara Federal.
1: Uhum. É mais um complicador, né?
0: Exatamente.
2: E esse voto da... Só um adendo, Igor, desculpa.
0: Claro.
2: Porque esse voto da direita, que vai acabar ficando diluído, né? Que pode ir para um candidato ou outro. Eu acho
0: federal,
2: que...
0: Né?
2: Para a federal, mas também para o Senado. Mais especialmente para o Senado. Pela ausência de uma candidatura de centro-direita ou de direita... Uma parte desse voto pode acabar não ficando com ninguém, de um eleitorado um pouco mais radical, de
0: Exato.
2: Direita, e anular.
0: Né? Pode simplesmente dizer, não quero voto nenhum desses.
2: Não me identifico com nenhum dos candidatos ao Senado.
0: Até porque são dois votos, né?
2: Exato.
0: São dois votos, são duas vagas para o Senado. Então, assim, no caso dos candidatos ao Senado, se tiver dos quatro, tiver um, ele pode até votar em um,
2: e o outro,
0: ele anula. O outro voto ele anula, um porque ele não vai
2: aí,
0: aceitar, né? Entre aspas, ali, mas ele não vai aceitar votar, Igor, em alguém que apoia Lula.
2: Uma dúvida aí honesta, porque de um lado também na discussão eleitoral, eu sinto que a pré-campanha de João Campos tem a tentativa de puxar Raquel para a direita, de
0: Sim.
2: fazer com que Raquel assuma um lado, ligar ela a Flávio Bolsonaro de alguma forma, e aí com o Anderson saindo, será que ela dá um respiro assim, tipo, não vou conseguir me puxar mais agora não?
0: É, porque sempre teria a possibilidade de dizer que no palanque dela tinha 3 candidatos ao Senado e que 2 eram de direita. Ela sempre poderia se falar isso.
2: Iam tentar colocar isso na...
0: Iam tentar colocar isso, com certeza. E aí isso evita agora, porque não tem um candidato de direita, não tem um candidato bolsonarista, digamos assim. Porque mesmo que seja o Dudu ou Miguel, pode até se tentar colar isso, mas fica mais difícil.
2: Não
0: um pouco mais difícil.
2: Né?
0: Exatamente. Fica um pouco mais difícil. Estão me perguntando aqui se a gente acha que um voto mais radical de direita pode migrar para o candidato do Novo. Tem o candidato do Novo, do Partido Novo.
2: Tem essa possibilidade.
0: É possível. Esse segundo voto.
2: Mas
0: esse segundo voto da direita.
2: Mas a gente também tem que lembrar que
0: hoje
2: o candidato a presidente do Novo rompeu com o Flávio Bolsonaro. Romeu Zema não está em bons termos com o Flávio Bolsonaro. Isso, para o eleitorado mais fiel bolsonarista, que aí se divide na direita,
0: se divide, exatamente.
2: Nessa estratificação do voto.
0: Uhum. Exatamente, por isso que se divide, é correto. Ele vai sim absorver alguma coisa, porque são dois votos, então vai absorver alguma coisa, mas não absorve tudo porque não tem um certo distanciamento. Engraçado que o Novo, ele nacionalmente, quando você vai ali para o Congresso Nacional... Ele tem uma proximidade com o bolsonarismo muito grande. Quando você vai para os estados, não é tão simples assim. Quando você vem para cá, por exemplo, não é tão simples assim. Romualdo de Souza, um minuto, a gente já está atrasado. Um minuto para você dizer para a gente o que é que tem na agenda essa semana aí em Brasília.
3: Tem 3 assuntos importantes e tudo tem a ver com Primeiro ponto,

0: aquele aposentado e pensionista, aquele dinheiro que foi tirado do aposentado e pensionista e que o governo está devolvendo, esse dinheiro que o governo está devolvendo foi retirado de obras. Ou seja, o país todo está perdendo porque o governo resolveu cobrir um rombo que na Previdência Social do aposentado e pensionista. Então, o Tribunal de Contas da União ainda não concluiu esse relatório. Vamos ver se o TCU, que se mete tanto em vários assuntos que às vezes não é dele, se agora conclui isso. Houve ou não houve improbidade ao mexer num recurso que não era propriamente para cobrir um rombo, como fez Lula, para cobrir esse escândalo, encobrir o escândalo na Previdência Social.
1: Verdade. Vamos lá. Semana quente em Brasília. Vamos embora. Tudo a notícia está chegando com Tiago Raposo, trabalhos técnicos de Evandro Chaves e Avanildo Cerqueira e a produção de Max Augusto no Passando a Limpo. A gente volta amanhã às 8. Tchau, tchau.
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1: 9h34.
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1: A gente segue com a Supermanhã a partir de agora, tudo a notícia, a começar pelo trânsito. Primeiro giro região metropolitana do Recife, 9 horas 34 minutos. Tá chegando Ernesto Pereira. Fala, Ernesto, bom dia, boa segunda.
4: Para você também, Tiago, boa segunda. Muito bom dia para os ouvintes que estão ligados aqui na Rádio Jornal. E, Tiago, dando uma voltinha aqui pela área central do Recife, o trânsito é intenso na Avenida Agamenon Magalhães, no sentido Pina. O mesmo cenário se repete na Avenida João de Barros, Rua 13 de Maio e na Rua Gervásio Pires. Já na Avenida Conde da Boa Vista, no sentido Recife Antigo, o trânsito é moderado. E o trânsito é moderado também na Rua João Lira, Rua Tupinambás e Rua Severina Santana Pedrosa. Agora o fluxo de carros é tranquilo, Tiago, na Rua do Príncipe, Rua da Aurora e na Rua General Joaquim Inácio. 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
1: Maravilha, Ernesto. Muito obrigado pelas informações. Uma excelente semana para você.
4: Pra você
1: 9 horas 35 minutos. Obrigado. Hernani Tavares está aqui comigo também para falar sobre o trânsito. Bom dia, Hernani.
5: Estamos aqui, Thiago Raposo. Bom dia para você, bom dia também para quem nos acompanha. Falo sobre a situação do trânsito em Olinda, porque tem fluxo intenso de veículos na Avenida Pan-Nordestina. Isso para quem segue sentido Recife. Já no sentido contrário, sentido paulista, tem fluxo moderado de veículos. Mesmo cenário de fluxo moderado na Avenida Presidente Kennedy. Já na estrada do Caenga, trânsito parado em um trecho que corresponde ali nas mediações do encontro com a Avenida Leopoldino Canuto de Melo. Já nas avenidas Getúlio Vargas, Avenida Carlos de Lima Cavalcante, fluxo livre de veículos em toda a extensão dos dois sentidos. 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
1: Trânsito. Obrigado, Hernani. Excelente semana para você, Hernani.
5: Para você
1: também. Obrigado. 9 horas 36 minutos. O ouvinte participa. 991478520. 991478520. Manda um zap para mim, diz aí como é que tá o trânsito, por onde você passa. Simbora com ele, passarinho TX, bom dia.
6: Bom dia, meu nobre Raposão. Doutor José Alpino, Rua São Miguel, sentido cidade. Só tem um problema, vamos próximo ao número 1243, o esgoto entupido. Fica um pouco d'água, aí a turma excedeu ali, e a turma da nuvem era para serviço ainda. Aí fica só uma faixa, mas tá tranquilo, próximo ao semáforo. Agora, Raposão, tá do remédio, com muita retenção, só nos cruzamentos ali com Tapaiari, no cruzamento ali com a Avenida de Carvalho, com a Benfica, com a Zé Osório. chega ali na Padanchi.

0: José Bonifácio, pegando à direita, sentido Beira Rio, depois à esquerda, sentido a ponte ali que sobe e desce, sai da Rua Amélia, no cruzamento ali da Rua Amélia, rua Rui Barbosa, a Rui Barbosa bastante lento, sentido Agamenon Magalhães.
1: Beleza, passarinho, obrigado então. Passarinho orienta para você que está no trânsito ligado na Rádio Jornal Recife, FM 90.3, Rádio Jornal Limoeiro, FM 99.5 e também na Rádio Jornal Petrolina, FM 90.5. Vamos para lá, o trânsito às margens do Rio São Francisco. Edijane Almeida, bom dia.
2: Bom dia, Tiago Raposo, para você, bom dia para todos. Trânsito fluindo super tranquilo, sem nenhuma retenção, sem nenhuma anormalidade na ponte Presidente Dutra, nos dois sentidos e por toda a extensão da ponte. O cenário de tranquilidade se repete por toda a região central da cidade. De tranquilo a moderado, na Avenida Guararapes, Avenida Souza Filho, Fernando Góes também. Nas avenidas Nilo Coelho, Avenida das Nações e Honorato Viana, fluxo moderado. Rádio Jornal no Trânsito.
1: Maravilha, Edijane. Uma excelente semana para você. E acerta a hora comigo. São 9h38.
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1: E a hora, 9h41.
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1: Agora em Pernambuco, destaque local com Simone Oliveira. Bom dia, Simone.
14: Olá, Tiago. Bom dia para você e para todos. Dados do Sistema Nacional de Adoção e Acolhimento do Conselho Nacional de Justiça mostra que Pernambuco lidera o ranking de doações registradas no Nordeste. O estado contabilizou, em 2025, 216 adoções formalizadas, de um total de 4.971 aqui na nossa região. No ranking nacional, o estado fica em sétimo lugar. Atualmente, 32.060 pretendentes estão cadastrados ativos e habilitados para adoção em todo o país, enquanto 6.234 crianças e adolescentes encontram-se disponíveis a um novo lar. A maior faixa de interesse está na faixa de 2 a 4 anos de idade, seguida pelas crianças de 4 a 6 anos e até menores de 2 anos. De 12 anos, perdão. O cenário mais crítico são para os maiores de 16 anos. Rádio Jornal, Rádio Notícia.
1: Simone, muito obrigado. Uma excelente semana para você, Simone.
14: Para nós.
1: Valeu. 9:42. O Brasil em destaque, Max Augusto.
12: O prazo para se inscrever no Exame Nacional do Ensino Médio, Enem 2026, começa nesta segunda-feira. Segundo o Ministério da Educação, o processo deve ser feito exclusivamente pela página do participante até às 23h59 do dia 5 de junho. No ato de inscrição, além de informar dados pessoais como nome, endereço e CPF, será preciso indicar necessidade de recurso de acessibilidade e, se deseja usar nome social, indicar o idioma da língua estrangeira, preencher o questionário socioeconômico, colocar informações para contato e escolher o local de aplicação do exame. A aplicação das provas do Enem será nos dias 8 e 15 de novembro. Rádio Jornal, Rádio Notícia.
1: Valeu, Max. Um abraço. 9:43. 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O destaque internacional agora com Ernesto Pereira.
15: O Papa Leão XIV apresenta hoje a primeira encíclica, documento considerado uma das formas mais importantes de ensinamento da Igreja Católica. A encíclica será apresentada pelo próprio Papa em um evento no Vaticano. Uma quebra de tradição, já que normalmente a tarefa fica a cargo de cardeais e porta-vozes da Santa Sé. Intitulado Magnifica Humanitas, Magnifica Humanidade, o texto deve abordar os impactos da inteligência artificial sobre a sociedade, com críticas ao uso da tecnologia em guerras e preocupações sobre direitos dos trabalhadores. O documento foi assinado formalmente pelo Pontífice em 15 de maio, no aniversário de 135 anos da encíclica do Papa Leão XIII, que pediu melhores salários e condições de trabalho para os operários.
1: Obrigado, Ernesto. Aliás, é Ernesto mesmo. Obrigado, Ernesto Pereira. Certa hora, 9:44.
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1: E a hora 9h48. Vamos treinar, como é? Olha a hora, 9h48. Ciro Bezerro, o aniversariante do dia. Parabéns, Ciro. E aí, tudo certo?
23: Bom dia, Elis Martins.
1: Oi, Elis.
23: A cara dela.
1: Ele está concentrado ali.
23: Não está concentrado ali.
1: Nossa produtora, Elis Martins.
23: Chaveirinho.
1: Chaveirinho
23: está ouvindo, não, né? Dando bom dia para ela, não, né?
1: Chaveirinho está ali olhando, recebendo todas as reportagens.
23: Bom dia para você.
1: Ai, coraçãozinho. Ciro, mais um ano de vida, 22 agora, né? Coisa boa.
23: Pois é, rapaz, estamos aí celebrando.
1: Deixa 22, eu... dois patinhos na lagoa? 22,
23: aliás, né? Eu celebrei esse ano duas vezes, né?
1: Verdade.
23: Celebrando
1: duas agora vezes. Cada ano é aniversário duplo, né?
23: 10h45, TV Jornal Meio Dia. Você já trouxe aqui.
1: Você sabe que, olha, sabe que eu também tenho aniversário duplo, né? Eu, né?
23: Por quê?
1: É porque eu escapei de uma meningite que passei 18 horas em coma, 15 dias internado. É. Passei 18 horas em coma.
23: Uns 20 anos.
1: 15 dias 15. Internado. E saí do hospital de cadeira de rodas porque fiquei tanto tempo deitado que eu esqueci como é que você andava.
23: É, a gente esquece. A gente
1: interessante, não, né?
23: Sabe disso, Avanildo? O andar você esquece.
1: Esquece, é incrível.
23: Não é que ela deixou porque tá. Não. Você sente a perna, mas vou andar. Como é que eu ando? Como é que eu me equilibro aqui? A gente reaprende, né?
1: Reaprende.
23: Ó, deixa eu te contar. É, aquele caso lá na Zona Oeste, no Bungi.
1: Sim.
23: Motorista por aplicativo, mais um. Poxa. Vítima de bandidos imaginais, de criminosos. A senhora pediu uma corrida, né? Uhum. Solicitou pelo aplicativo, ele chega lá, mas aí o bandido chega, afasta a mulher, aborda o motorista, anuncia o assalto, a reação, e aí o motorista é vitimado com uma bala e acaba morrendo.
1: Muito
23: nós vamos trazer detalhes, desenrolar disso que você já destacou também.
1: A gente mostrou no primeiro impacto de Pernambuco, ali as primeiras informações, né? Uhum. Tem o vídeo, a câmera de segurança ali que mostra um pouco do que teria acontecido, mas os detalhes a gente está em apuração e o TV Jornal Meio Dia vai daqui trazer completo, né? O caso completo.
23: Tem dúvidas sobre o Desenrola 2.0?
1: Eu tenho.
23: Está encalacrado?
1: Tô.
23: Está devendo?
1: E depois?
23: Então te prepara, rapaz. Tem aí para você saldo do FGTS para você utilizar exatamente no pagamento daqueles BOs que você tem.
1: É.
23: Né? Desse não, tá ligado?
1: Tô ligado.
23: Deixa eu ficar primeiro na fila?
1: Não.
23: Na tua fila?
1: Tudo bem, até porque o teto que tem lá não é...
23: Menino, o cara tá devendo mesmo. Sei não, isso.
1: Não, mas veja, dever não significa estar inadimplente, tá?
23: Eu sigo muitos motoristas caminhoneiros,
1: certo,
23: do Brasil e também do exterior.
1: O pai de Suelen, você segue? O pai de Suelen Brian, que é carreteiro?
23: Sim. Aí o carreteiro, carreteiros.
1: Carreteiro.
23: Mas eu sigo também não só carreteiros, mas os siders, as vans de entregas.
1: Sim.
23: E olha, a grande reclamação que eu encontro, inclusive tem muitos caminhoneiros que vêm aqui para Jeep, ali na, sei, em Goiânia. Avanildo, olha, a maior reclamação dos motoristas, e eles não falam assim com xenofobia, com preconceito ao Nordeste, não é isso. Aliás, eles adoram vir para cá. O clima, aquela coisa toda, e brincam.
1: Pelo menos curte um pouquinho, né?
23: Aqui o sol nasce primeiro e tal. Mas é o seguinte, é você chegar, por exemplo, quem vem do Sul, vem pela BR-101, entra no cabo, entra em Jaboatão.
1: Eu já sei o que você vai
23: já
1: falar.
23: Já entram reclamando.
1: É loucura.
23: E agora são os motociclistas. E eles cortam você pela direita, pela esquerda, fazem corredor que não existe. É aquele corredor no meio não existe.
1: Ciro, aí você, por exemplo, eu sempre tenho a preocupação de deixar um lado já um pouco mais livre para o motociclista.
23: Mas vem o outro pelo
1: outro lado. Aí vem pelo outro lado. Eu digo, mas moço, eu estou aqui ajudando o colega desse lado.
23: Ele está dedo.
1: Do lado de cá.
23: Aí dá um dedo para você.
1: Aí dá um dedo para mim, aí bate no retrovisor, pá! Aí arranca o retrovisor algumas vezes, enfim, é uma luta, viu?
23: Olha, trânsito do Recife, a gente já disse isso semana passada, foi reportagem também nossa aqui, é horrível, é caótico. Mas o destaque de hoje, portanto, mais um ataque a um motorista por aplicativo no Grande Recife e também... essa questão do Desenrola 2.0. Dúvidas? O WhatsApp do meio-dia é o 991680167. 991680167. E sábado,
1: opa,
23: tem conversa boa.
1: Tem sim.
23: Chorinho.
1: Adoro.
23: Então vamos lá receber o conjunto pernambucano de choro.
1: Ah, vai estar lá o marido da nossa Bárbara Lessa.
23: João Paulo Albertinho, do Cavaquinho. Nós vamos ter o regente, o maestro Marcos César. Vamos ser a cantora Valéria Moraes, que é do Coreia de Gamorais. E também, estamos confirmando, mas já vou aqui botar o nome dele, Tomás Carvalho, um grande cantor dessa nova safra aí também, na área de Chorinhos e Chorões.
1: Oh, que beleza.
23: Sábado, 11 horas, aqui no Conversa Boa da Rádio Jornal.
1: E é bom demais saber que temos jovens, nova safra, nova geração também, para esses ritmos. Porque as coisas mudam, é normal, mas é preciso a gente manter, né, uma tradição.
23: A Vanildo Cerqueira, sábado, tomou o melhor caldinho do mundo.
1: Oh, que beleza. E ele tava, era feliz, porque eu fiquei aqui, né? Eu fiz das 5 até as 9h30, ele era felicidade pura aqui. Mas gosta de mim, viu? Aí ele disse, agora que acabou com o Thiago, eu vou correr pro caldinho do neném. Valeu, Ciro. TV Jornal, meio-dia às 10h45. Como sempre, imperdível para que você fique bem informado. Acerta a hora comigo, 9h54.
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1: Lixo acumulado no bairro de Beberibe, zona norte do Recife. O que danado acontece por lá? Bruno Araújo e o projeto Rádio do Povo.
6: Oi, Raposão, bom dia a você, bom dia aos ouvintes aqui da Rádio Jornal. Rua cheia de lama, lixo acumulado e um mau cheiro insuportável. Esse é o cenário encontrado pela equipe do Rádio do Povo aqui na rua Melânio de Barros Correia, no bairro de Beberibe, na zona norte do Recife. Os moradores reclamam da falta de calçamento. Como choveu recentemente, a via virou um verdadeiro lamaçal. De uma ponta a outra tem lama por aqui. E quem precisa passar por essa área tem que se equilibrar para não escorregar, para não cair. Os motociclistas sofrem. Nós estamos aqui com Eduardo Torres, que trabalha como motociclista de transporte por aplicativo, e está difícil trafegar nessa situação aqui. Bom dia.
7: Está sim. Já faz já 4 anos que os nossos filhos estão aqui na escola municipal de Beberibe. E essa rua sempre foi com lamaçal. E agora ainda tá bom, mas quando tá dia de chuva mesmo, aqui vira um lamaçal só, não dá para passar transporte, o pessoal reclama. Tem muitas crianças aqui que passam, tem que passar por dentro de lama. E fora, quando transborda o rio aqui, alaga todas essas ruas aqui da comunidade.
6: Situação bastante complicada, né? Deixa eu conversar também com Rejane Maria da Silva, que trabalha como babá. Passa por aqui sempre também, é o seu caminho e não aguenta mais pisar na lama.
24: Com certeza, aí assim, quando a gente vai trazer, como hoje choveu muito, de ontem para hoje, ó, como tá a rua? Horrível. A gente não tem nem como passar direito, a gente tem que ficar se equilibrando para não escorregar.
6: Situação bastante complicada, não é? E não é só isso por aqui, como o próprio Eduardo falou pra gente, aqui tem uma escola. A nossa equipe também encontrou muito lixo acumulado aqui nessa rua, justamente em frente a essa escola, que é a Escola Municipal de Beberibe. Uma situação bastante complicada, várias crianças passam por aqui todos os dias e essas crianças acabam caminhando ao lado dessa lixarada toda que está espalhada aqui na rua. A gente vai conversar agora com Ana Cláudia da Silva. Ela veio deixar o filho dela de 10 anos aqui na Escola Municipal de Beberibe. E a senhora fica preocupada quando passa por ali pela calçada, justamente com medo que seu filho caia nesse lixo.
8: É, até porque o pessoal nem respeita, colocam até o lixo em cima da calçada, então fica até dificultoso para poder passar. Aí faz medo até da pessoa cair por cima do lixo, sem dizer o mau cheiro.
6: Situação bastante complicada. E aqui na rua também funciona a Escola Municipal Profissional de Beberibes, o Leide Gomes Monteiro. E os moradores daqui não aguentam mais tantos problemas. Por exemplo, em frente ao número 19, nós estamos vendo que tem um esgoto estourado, o que piora ainda mais a situação. Os moradores daqui, as pessoas que passam por essa rua e também os pais dos alunos cobram uma providência para que todos esses problemas sejam resolvidos. Bruno Araújo, o Rádio tem de ir aonde o povo está.
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1: 9:58.
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1: Tivemos um grave incêndio no sábado na região central do Recife, ali perto do Cais de Santa Rita. O fogo foi controlado pelo Corpo de Bombeiros. Imagens impressionantes viralizaram nas redes sociais, noticiamos aqui na Rádio Jornal, inclusive durante o nosso plantão do sábado, né, Avanildo? No domingo, depois do incêndio controlado, surgiram novos focos. Os bombeiros mais uma vez estiveram no local. E hoje a Suelen Breiner acompanha o que eu poderia chamar de juntar o caco, porque os comerciantes estão arrasados. Pelo menos 200 empregos, 200 pessoas que são empregadas de estabelecimentos que foram completamente destruídos sem ter como trabalhar. E uma grande preocupação. A rua, inclusive, segue interditada. Suelen Breiner tem os detalhes de hoje sobre essa triste ocorrência.
9: Bom dia a você, bom dia a todos. Nós estamos aqui na área central do Recife porque foi exatamente aqui que aconteceu um incêndio durante o final de semana, onde 7 lojas foram incendiadas, foram queimadas, né? Esse incêndio acabou que atingiu aí esses 7 estabelecimentos comerciais e a destruição foi muito grande. Nós estamos aqui conversando com os comerciantes porque, segundo informações deles, o incêndio teria acontecido no momento em que estava uma ventania forte. Acabou que soltou uma telha, pegou na fiação e aí as chamas começaram. Eu converso agora com o seu Edmilson. O seu Edmilson é comerciante aqui do local. Teve um prejuízo porque ele guardava parte da mercadoria em uma dessas lojas. E aí o prejuízo foi no mínimo de R$40 mil, né, seu Edmilson? O recomeço agora vai precisar acontecer, né? Bom dia, na medida do possível.
10: Bom dia, pessoal. É, realmente foi isso. A gente trabalha como ambulante, a gente aguarda algumas. Tem a mercadoria que a gente fica imediatamente, mas tem a mercadoria que a gente guarda no estoque, que é a grande maioria. Então é isso que Suelen falou.
9: O senhor vende o quê?
10: Eu trabalho com colher de pau, trabalho com artesanato, trabalho com miudezas em geral, com meias, bijuteria, pente, faca. Cadarço, que é o meu forte, é cadarço e colher de pau.
9: Tem vendo seguro, seu Edmilson?
10: Não, seguro zero, não tenho seguro, não.
9: E agora não. O senhor está vendo como é que vai fazer para recomeçar, né?
10: É, o que eu estava conversando com o senhor agora há pouco, a gente procura se valer da fé, né? Porque a perda foi grande. Eu comento com os amigos aqui que a gente, com os nossos olhos humanos, a gente vê como perda, como destruição, o fogo da destruição. Mas eu estou tentando passar para mim e para os amigos que é o fogo do recomeço, né? Depois que eu sempre fui católico, da minha família, e agora há pouco eu estou fazendo parte do Exército de São Miguel, do Instituto Hessen, e...
9: Está emocionado. Ele também não é para menos, né? 13 anos trabalhando no boxe que ele guarda a mercadoria, mas a vida toda do seu Edmilson foi aqui, o pai dele comerciante, né, seu Edmilson?
10: Isso, meu pai foi comerciante aqui no bairro São José desde 60 e ele é um dos primeiros lojistas aqui da rua desde 65.
9: É, a gente deseja força para o senhor, para os demais comerciantes. Foram 10 viaturas do Corpo de Bombeiros empregadas justamente para o combate a essas chamas. Ontem o Corpo de Bombeiros precisou voltar justamente para fazer parte do rescaldo e aí os comerciantes aqui vão tentando se reerguer diante desse incêndio. Suelen Breiner, Rádio Jornal, Rádio Notícia.
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1: 10:02.
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1: 10:04.
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1: Gente, duas pessoas naturais de Petrolina, dois petrolinenses, morreram na guerra da Rússia contra a Ucrânia em menos de duas semanas. Essa última vítima tinha histórico policial na região. Os detalhes agora dessa triste notícia com Edjane Almeida.
28: A guerra no leste europeu voltou a impactar o sertão do São Francisco com a triste notícia. Em menos de 15 dias, dois petrolinenses morreram nos confrontos entre Ucrânia e Rússia. A vítima mais recente teve a morte confirmada na última sexta-feira, dia 22. Trata-se de Wellington Pereira dos Santos, que no fronte internacional utilizava o codinome Franklin. No entanto, o histórico de Wellington guarda uma forte ligação com o noticiário policial local. Ele teria sido o homem preso há cerca de 7 anos no estado do Ceará, acusado de envolvimento em uma tentativa de homicídio em 2019 contra um secretário do alto escalão da Ampla, a autarquia municipal de trânsito de Petrolina. Anos após o crime, ocorrido no bairro Cidade Universitária, ele deixou o Brasil para atuar no conflito internacional. Enquanto familiares e amigos lamentam a perda, o caso reacende discussões e ganha grande repercussão em toda a região. Edjane Almeida, Rádio Jornal, Rádio Notícia.
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1: 10:06.
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29: Eita, vai ser um estresse lavar toda...

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3: 10h08.
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3: Mais um giro região metropolitana, 10h09. Ernesto Pereira, Rocha Nó, Ernesto.
4: Vamos embora, Tiago. Na zona norte do Recife, trânsito intenso na Avenida Rui Barbosa. Fluxo de carros moderado na Avenida Conselheiro Rosa e Silva, em toda a extensão da via. Já na rua José Bonifácio, tem trânsito intenso desde o cruzamento com a rua Conde de Irajá até o final da via. Com relação à Rua do Barão Itamaracá, trânsito intenso também, Tiago. 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
3: Muito obrigado, seu Ernesto. 10h09. 10h09. O ouvinte participa. 991478520. Manda o zap pra mim. Diz aí como é que tá o trânsito por onde você passa. Vamos lá com o seu Andrade. Seu Andrade, Zona Oeste do Recife. Muito bom dia, seu Andrade.
5: Bom dia, Tiago Raposo. Tudo parado aqui na BR-101, sentido Dois Irmãos. Acredito eu que ouvi pela rádio, aqui na Rádio Jornal, que está tudo parado devido a um protesto que estava tendo ali nas imediações de Apipucos, Macaxeira e Dois Irmãos.
3: É. Na verdade, esse protesto, ele é mais ali perto da entrada de Sítio dos Pintos, naquela ponte que quando a pessoa passa de carro, quase voa, quase decola, sabe? Que ela foi tão bem feita, né? O engenheiro ali foi muito competente, para não dizer o contrário. É uma ponte antiga, lógico, né? Mas bem que poderia ser requalificada no sentido, aliás, nos dois sentidos, né? Porque fecharam a ponte. A população protesta por uma questão de auxílio pós-chuva. Muita gente que perdeu tudo ali na comunidade, que é bastante alagável. Então, mais cedo, de fato, a gente noticiou isso. Tivemos a informação que agora há pouco o trânsito foi liberado, mas aí as consequências, né? Tudo só vai se normalizar depois de um tempo. Muito obrigado, viu, seu Andrade? É exatamente isso que o senhor falou. Vamos aqui com o seu Souza, Avenida Recife, como é que tá? Bom dia, seu Souza.
6: Raposão, eu saí aqui da José Elfino e tô aqui na Avenida Recife. José Elfino, pedacinho, tá tranquilo. Mas sentido Avenida Recife, Ceasa. Os dois trânsitos, Raposão, aqui na Avenida Recife, tá travado, tá parado. Tanto sentido Várzea como sentido Boa Viagem, sim, Raposão. Os dois lados, as duas faixas tá travada.
3: É, de um lado você segue ali pro viaduto Tancredo Neves, do outro lado você segue para Várzea, BR, né? BR-101. Então tá tudo travado nos dois sentidos. Obrigado, seu Souza. E o nosso amigo e ouvinte João Mendes. Como é que tá o trânsito, hein, João? Bom dia.
7: Bom dia, 232. Curado. Até a pedir travado, tá travado. Faz uma hora que eu tô aqui. Não anda não, parado. Não sei o que tá acontecendo. Travado.
3: 232, sentido Recife, ali no Curado, tudo parado. E triplicaram, quadruplicaram, tiraram lombada e nada de melhoria, né? Quer dizer, o problema persiste. É preciso fazer um estudo mais aprofundado. Muito obrigado aos nossos ouvintes. Acerta a hora comigo. São 10 horas e 12 minutos. Agora vamos até Petrolina e o trânsito às margens do Rio São Francisco. Fala aí, Dijane Almeida.
8: Oi, Tiago. Já de volta com mais informações. Fluxo tranquilo pela Luiz de Souza, Distrito Industrial, sentido centro da cidade. Ainda no distrito, tranquilo também na José de Santana, sentido bairros. Segue tranquilo pela Clementino Coelho e na ponte Presidente Dutra continua também tráfego super tranquilo nos dois sentidos. Moderado na 7 de setembro na Avenida das Nações e na Monsenhor Ângelo Sampaio, tanto do bairro Areia Branca quanto no centro da cidade. 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
3: 10 e 12.
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3: E a hora 10h15.
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3: jc.com.br, para saber tem que ler o JC, Jornal do Comércio, a diferença é enorme. Nada melhor do que começar a semana muito bem informado com o seu Jornal do Comércio, que é 100% digital e de graça. Cássio Oliveira, jornalista do seu Jornal do Comércio, está aqui com a gente. Bom dia, Cássio.
19: Muito bom dia, Tiago, a você e aos ouvintes da Rádio Jornal também.
3: Rapaz, estou vendo aqui esse primeiro destaque do Congo, né? Inclusive a Organização Mundial de Saúde fazendo alerta, surto de ebola. E aí nós brasileiros, como sempre, temos essa postura, né? O Brasil é cheio de problemas, mas o povo brasileiro é um povo do bem. Nós temos uma violência que nos cerca. Mas isso aí é fora do povo, é crime organizado, é falta de presença do Estado. O povo brasileiro é povo do bem. Inclusive, as nossas forças armadas, né, que trabalham sempre em missão de paz.
19: Sim.
3: O maior exemplo foi a operação no Haiti, não é verdade? Então, diante de um caos, de um surto de ebola, que é um vírus, né? no Congo nós temos voluntários brasileiros e, infelizmente, você se coloca ali em risco, né? Então, a notícia linda é que nós temos voluntários brasileiros e a triste notícia é que eles estão em vulnerabilidade por conta do surto e já tivemos mortes.
19: Exatamente, Tiago. A Cruz Vermelha Brasileira lamentou a morte de 3 voluntários na República Democrática do Congo. Eles foram vítimas de infecção por ebola. A nota foi divulgada pela própria Cruz Vermelha. A organização também prestou solidariedade aos familiares, amigos e equipes envolvidas no enfrentamento do surto, ressaltando esse legado de coragem, como você começou, Tiago, dessas pessoas que estão indo lá ajudar. Uhum. A Organização Mundial de Saúde anunciou na sexta, dia 23, que a República Democrática do Congo está enfrentando atualmente um surto de ebola com risco muito alto de contaminação. Segundo a entidade, Tiago, a doença está se espalhando rapidamente e, de acordo com a última contagem, 82 pessoas já foram contaminadas e 7 morreram em decorrência da doença. Então a gente está acompanhando. Teve uma reportagem que eu vi recente, Tiago, para a gente concluir esse ponto do ebola, que me chamou a atenção e que diz respeito à nossa profissão, que é sobre a comunicação. Um general lamentou que tem pessoas querendo ter contato com o corpo, por questão de tradição, de fazer o enterro, de fazer a cerimônia da forma correta, e os generais, o pessoal da Cruz Vermelha tenta dizer para as pessoas não tocarem naquele corpo, Tiago, porque o ebola, você sabe, é um vírus que ele vai pelo contato direto, uhum. Mas há uma dificuldade nesse momento lá na República Democrática do Congo também de desinformação, está sendo um grande problema nesse momento.
3: Até porque é um país muito vulnerável, né? Sofre muito com pobreza, com falta de acesso, com falta de informação, coisas básicas, né? Aqui a gente pega, dá um Google e já tem alguma ideia, né? Você vai ali no SUS, a trancos e barrancos, você consegue uma consulta, você vai ali a trancos e barrancos, farmácia do estado, consegue a medicação, você vai ali facilmente em qualquer farmácia com parceria, convênio com o governo federal, você tem a farmácia popular, você recebe seu remédio ou de graça ou com um mega desconto. Mas no Congo é diferente, né? Exatamente. No Congo, infelizmente, as pessoas vivem bem aquém de uma mínima condição humana. Então, que pena, que coisa triste. Os voluntários brasileiros, então, três faleceram, porque o ebola é um vírus muito, muito que vai contamina facilmente, né? E, inclusive, semelhante àquela questão da pandemia do corona, né? Uhum. Quando morre, tem que lacrar e tal.
19: A diferença, Tiago, é que o ebola, a característica dele é que ele não se espalha pelo ar, como uma gripe, por exemplo. A infecção do ebola, ela ocorre principalmente pelo contato direto com fluidos corporais da pessoa que está infectada.
3: Tá, e pode ser saliva, pode ser questão sexual também até, né? Porque são fluidos ali sexuais. É de órgãos genitais, né? Bom... Vamos aqui, é uma oração para quem acredita, para quem não acredita, né? Pelo menos um pensamento positivo para essas famílias. Só falando sobre, são pessoas que fazem parte da Cruz Vermelha,
19: isso,
3: né?
19: Isso foi a Cruz Vermelha.
3: Pronto, a Cruz Vermelha eu puxei aqui, né? Eu gosto muito de ter conhecimento, então eu fui atrás já. Ela é uma organização internacional, a maior do mundo de direitos humanos, de humanidade, né? Surgiu em 1863 em Genebra, na Suíça. No Brasil, a Cruz Vermelha chegou em 1908, no Rio de Janeiro. Então nós temos essa fundação de Cruz Vermelha que age internacionalmente em situações de guerra e de calamidade humanitária ou de saúde, como é o caso vivenciado hoje no Congo. Vamos aqui para o Brasil, que também está cheio de problema. Golpes, hein, Cássio? Golpes por telefone. Me fala aí.
19: Tiago, você sabia que as ligações telefônicas seguem entre os principais meios usados pelos criminosos para aplicar golpes no Brasil? A gente está muito, né, Tiago, nas redes sociais, usando outros métodos, mas a ligação tradicional ainda é o principal meio de golpe. E aí tem um alerta da Associação Brasileira de Teleserviços, a ABT, que reforçou as orientações para ajudar consumidores a identificar contatos suspeitos para evitar a fraude. Então, são indicações que a gente já fez, inclusive, aqui, Tiago, na Rádio Jornal, Cuidado com o número que lhe liga. Não acredite em todas as benesses que lhe oferecem na ligação.
3: Aliás, duvide sempre, né, da boa hora ali tão facilmente. Ah, não, você tem essa... E também das questões ligadas até a prejuízo. Ah, olha, porque teve um saque aqui na sua conta, teve uma movimentação de R$2.000, aí muita gente caiu. Opa, como? Não! Não foi, então você tem que digitar isso, digitar aquilo, e aí eles tomam os dados.
19: Exatamente, Tiago. E a Eva pede para você não compartilhar senhas, não compartilhar informações pessoais. Muitas vezes as pessoas ligam, né, Tiago, para dar o golpe e diz: o senhor pode confirmar o seu documento? Não confirme.
3: É.
19: E aí fica esse alerta, Tiago, para a gente concluir aqui esses destaques do JC.
3: Inclusive, a última da nossa família foi assim. É porque todo mundo passa por isso hoje em dia, né? Então eu recebo, eu tava até comentando aqui que o meu celular tem um dispositivo que agora ele pede a identificação. Quando não está salvo na agenda, ele pede a identificação. Tipo, a pessoa liga e aí o meu celular avisa para ele quem é. E aí aparece para mim, fulaninho, para falar sobre isso. Então, quando é golpe ou spam, normalmente cai a linha automaticamente. E quando se identifica, aí às vezes, por exemplo, meu filho liga da escola, aí aparece: seu filho Rafael quer falar com você, aí eu atendo. Ou quando é golpe eletrônico, né? Porque tem golpe que é gravado.
19: Sim.
3: As facções criminosas aí, as organizações, elas já têm, como é que chama? O marketing, né? O telemarketing. Aí é uma gravação, então aparece a gravação. Foi registrada uma compra, aí eu vou lendo ali, né? Que conversa mole de registrar a compra. É o cartão que eu nem tenho, sabe? A conta de banco que eu nem tenho. E por aí vai, mas aí a gente precisa estar atento, viu? E se você quer alguma dica a mais, saber mais a respeito tanto dos golpes quanto da questão lá do surto de ebola no Congo, é só acessar jc.com.br para saber.
19: Tem que ver o JC, Tiago.
3: Valeu, Cássio. Uma excelente semana para você.
19: Para nós todos.
3: 10h23.
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0: Bombou! Segunda-feira, Natália Ribeiro já chegou. E nós vamos bombar, hein, Natália, nesse início de semana, tudo certo?
1: Vamos embora bombar. Bom dia, Raposo. Pra
0: muito
1: você, pra todos. E a gente começa a semana com bombas musicais.
0: É.
1: Gosta?
0: Gosto. Oh. Som na caixa.
1: E o sambinha? Que tal?
0: Clima de praia. Martim da Vila.
1: Bom demais.
0: Ah, meus 14, 15 anos. Se bem que isso é mais antigo, né? Só que eu já começava a curtir, a família gostava.
1: Lembranças,
0: sabe?
1: Memórias.
0: É, memórias afetivas.
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0: Família reunida na casa de tia Dilza.
1: Bom, e aí a notícia pra quem gosta, pra quem é fã, pra quem ama, como todos os brasileiros, praticamente, eu posso dizer, né, Martim da Vila, não é tão legal, porque ele disse que vai fazer sua última grande turnê pelo Brasil. Aí você me pergunta,
0: mais que um
1: idade,
0: grande
1: Martim,
0: avançada.
1: 88 anos,
0: é, quase
1: tá
0: 90,
1: em atividade, né? E anuncia, portanto, a sua última grande turnê. Essa turnê vai ser feita ao lado da sua filha, também cantora e compositora, Martinália. O nome da turnê, Pai e Filha.
0: Lindo.
1: Os shows começam agora já no mês de julho, não junho, julho.
0: Julho, o mês de férias escolares.
1: Isso, começam por Campina Grande, inclusive.
0: Ah, que massa.
1: No São João de Campina Grande.
0: Beleza.
1: Vai passar pelo Recife, no Recife, dia 17 de outubro, essa turnê no Classic Hall.
0: Save the date.
1: Salve a data, 17 de outubro. Os ingressos, as entradas já estão sendo vendidas. É, na internet, você pesquisa lá, turnê Pai e Filha, do Martim da Vila, já vai estar lá à venda, não vou dizer aqui os locais,
0: não,
1: e preço, isso
0: detalhes.
1: Aí você procura.
0: Detalhes é com o Roberto
1: Mas,
0: Carlos.
1: 17 de outubro, passando pelo Recife agora. Tudo bem, grande turnê é a última, pelo menos pelo que ele está prometendo, mas shows individuais,
0: sim,
1: menores,
0: um aqui, outro acolá,
1: para públicos mais restritos, isso ele diz que vai continuar fazendo, mas grandes shows, então é aquela oportunidade para quem é fã e nunca viu de pertinho Martim da Vila num grande espetáculo. Tá aí, vai chegar no Recife e vai celebrar sua carreira tão longeva, tão feliz, tão, né, produtiva,
0: marcante,
1: tanto sucesso.
0: Demais.
1: Ele é um grande nome da música brasileira,
0: como,
1: né?
0: Eu falei, né? Cê,
1: vamos celebrar.
0: Me fez lembrar belas, né, situações, belos momentos em família. Eu até falei, família reunida na casa de tia Dilza. Aí a família parte de pai. Aí, da parte da minha mãe, eu lembro muito de seu Agamenon Magalhães, avô dos meus primos, né? Ele não era meu avô, era avô dos meus primos. Eu vivia socado na casa dele, que era uma casa animada, danada, e vivia tocando Martim
1: da Vila.
0: Vila.
1: Eita, que coisa boa. Então vamos celebrar esse grande músico, não é?

0: E claro, quem puder ir ao show, com certeza vai ser bom demais.
1: E mais uma bomba?
0: Tem também musical.
1: Opa!
0: Mas aí a gente vai olhar pra ela.
1: Ela quem?
0: Ah, ela é uma loba. Quem será? Quem canta essa música? Famosíssima na Copa da África do Sul.
1: Ah, é a Shakira?
0: Claro! É a loba, colombiana.
1: Waka Waka. Ah, essa é a Waka Waka, tá. A Waka Waka.

0: Mas por que ela tá bombando? Você me pergunta.
1: Você sabe que a Shakira, ela é tão extraordinária. Eu sou fãzaço da Shakira. Sim. Que ela já é jovem, né? Mas já girou umas gerações aí, né?
0: Sim, ela começou na década de 90, iníciozinho da década de 90.
1: E, por exemplo, eu digo assim, que eu gosto muito da Shakira, inclusive tá na minha playlist, diversas músicas dela. E meu filho também gosta, viu? Né? Meu filho tem 12 anos.
0: Se renova, porque também se renova nas músicas. Exato. Agora, a Shakira, ela teve no Brasil recentemente, em Copacabana, no Rio de Janeiro, ela deu uma entrevista nesse fim de semana pro jornal britânico The Times. E ela foi perguntada sobre o seu coração. Por quê? Coração. Em 2022, ela e Gerard Piqué, jogador de futebol, anunciaram a separação.
1: Eu pensei que era assim, algum problema de saúde.
0: É tutti-tutti, coração batendo ou não batendo no
1: sentimentos,
0: amor. Bom, eles ficaram juntos durante 11 anos, separaram em 2022, um caso que repercutiu muito porque envolve uma traição.
1: Eu já disse a tu que eu não sou fã desse camarada.
0: Mas o povo todo contra ele, né? Nesse enrosco aí da traição. Não,
1: mas o que piorou pra mim foi a questão da babá.
0: Empregada, né? Que ele envolveu a empregada
1: e
0: da família.
1: E demitiu ela sem justa causa, não pagou nada.
0: Porque
1: que
0: ela
1: coisa.
0: Descobriu e queria contar, ele disse, vou lhe prejudicar.
1: Ele quis intimidá-la.
0: Isso, verdade. Mas aí a Shakira foi perguntada, e o coração, como vai, Shakira? Porque surgiram alguns rumores, alguns boatos de que ela estaria namorando novamente. E aí ela disse o seguinte, nada de romance pra mim por enquanto. Não tem espaço e nem tempo na minha vida.
1: E
0: fechada
1: também,
0: pra balanço.
1: Você sabe, Natália, uma velha máxima que diz assim, ó, Shakira é o tipo da mulher que só fica sozinha se quiser.
0: Não, ela é maravilhosa.
1: Ela é linda, inteligente. Enfim, tudo.
0: Uma mulher empoderada.
1: TDB, lembra disso? TDB, tudo de bom.
0: Sabe do seu valor, né? Isso. Então ela disse, ó, minha agenda tá cheia.
1: Agora ela é mãe, ela é artista,
0: meus filhos
1: ela
0: são
1: é
0: minha prioridade. Isso, tem dois filhos aí na fase da adolescência. E ó que interessante que ela falou. Por mais estranho que pareça, eu tô apaixonada pela minha carreira como nunca estive na vida.
1: Lindo.
0: Então, vou seguir, aproveitar meu tempo sozinha, trabalhar, criar os filhos. Então, Shakira, agora se você quiser um brasileiro, a gente se enrola aqui pra você.
1: Ela tá de bem com a vida.
0: Tá, isso é
1: tem
0: o que mais
1: melhor?
0: Importa. Tem não.
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0: 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E o destaque lá na capa do JC pra você, na home, no site. Ministro Flávio Dino, do STF, nega pedido de soltura da influenciadora Deolane Bezerra. Todo o detalhamento está lá no JC, assim como outras notícias também. Entre elas, a oposição à morte do influenciador, o Gabriel Gunley, supostamente por anabolizante, por uso de anabolizante.
1: Aquele
0: então,
1: que fazia fisiculturismo,
0: isso,
1: né?
0: Tá, essas notícias estão tendo muita repercussão, 22. As duas estão tendo muita repercussão, estão lá no JC com detalhes para você. 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
1: E o que bomba?
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1: Natália Ribeiro volta às 11 com o debate. Olha, o debate é importante. Qual
0: nosso
1: o debate?
0: Bolso, dinheiros, endividados, desenrola. Brasil, a partir de hoje, permite consulta ao FGTS para que o trabalhador saiba se pode colocar o FGTS ou não para pagar a dívida.
1: Para pagar a dívida, tapa buraco
0: e conseguir sair, né, da situação difícil. Aí a gente vai explicar tudinho no debate.
1: Às 11 começa.
0: Até lá.
1: Até lá. 10h32.
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9: 10h34, vamos até Brasília.
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10: Chegamos, minha gente, para discutir um assunto muito importante. A lei da ficha limpa. Você pode até não se lembrar, mas eu certamente conheço muitos dos nossos ouvintes, muita gente que me acompanha aqui na Rádio Jornal, vai se lembrar que no passado houve uma proposta que chegou ao Congresso Nacional com a assinatura, com o apoio de mais de 1.500.000 eleitores. Mais de 1.500.000 brasileiros se mobilizaram em um projeto que mais tarde ganhou o nome de Lei da Ficha Limpa. E agora, essa lei foi aprovada pelo Congresso. Mas é que você sabe como é que são as coisas aqui no Brasil. Muitas vezes a gente acompanha a votação e nem se dá conta do impacto dessa votação. E agora a sociedade brasileira precisa saber. Se essa lei, que foi modificada pelo Congresso, vier a ser, como a gente diz, vou usar uma palavra assim, referendada pelo Poder Judiciário, do jeito que o Congresso está, tem muito político que hoje é ficha suja, mas que em outubro vai estar disputando a eleição para deputado estadual, deputado federal, governador e até, eu diria, para senador da República. Portanto, fique atento, fique ligado, porque eu vou acompanhar esse julgamento que trata da modificação da lei da ficha limpa e que pode tirar do ostracismo políticos que já estiveram fora desse processo eleitoral e que agora podem voltar em função desse benefício dado pelo Congresso. Pense nisso.
9: Vamos pensar e tomar um cafezinho para pensar melhor, Romualdo. Obrigado. 10h37.
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9: Motorista de aplicativo morto durante assalto no bairro do Bongi. Assunto para o repórter do Bandeira 2, Adúcio Lucena.
11: Motorista por aplicativo João Valdemir da Silva, com 57 anos de idade, foi assassinado com disparo de arma de fogo durante um assalto na rua Itapemirim, no bairro do Bongi, zona oeste do Recife. De acordo com a polícia, o motorista foi buscar uma passageira no local e, quando chegou, um homem se aproximou de bicicleta. O criminoso mandou a passageira voltar e anunciou o assalto. Foi no momento em que a vítima reagiu e foi atingida pelo disparo e morreu dentro do carro. Ainda segundo a polícia, na fuga, o assassino deixou a bicicleta e roubou uma moto de um motociclista que passava pela localidade. A moto foi abandonada no bairro de Afogados. Policiais da Força Tarefa de Homicídios do DHPP, sob o comando do delegado Felipe Diogo, já deram início às investigações. O corpo da vítima, após perícia, foi encaminhado ao IML.
9: Rapaz assassinado a tiros em Jaboatão dos Guararapes, A do Sul Lucena tem os detalhes.
11: Adriano de Jesus da

0: Silva, com 32 anos de idade, foi brutalmente espancado por desconhecidos no centro de Jaboatão dos Guararapes, região metropolitana do Recife. De acordo com a polícia, após as agressões, principalmente na cabeça, o rapaz foi socorrido pela emergência do Hospital da Restauração, mas não resistiu à gravidade dos ferimentos. Motivação, dinâmica e autoria do crime estão sendo investigadas pelos policiais da Força-Tarefa de Homicídios do DHPP, que foram até o local sob o comando do delegado Antônio de Campos. O corpo da vítima foi encaminhado ao IML, no bairro de Santo Amaro, na área central do Recife.
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2: 10h39.
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2: E a hora, 10h40.
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0: segue o vice-líder, É o Timbu. Mas é o seguinte, dois sobem direto para a primeira divisão. O Náutico está em segundo. Aí depois, a regra nova, terceiro, quarto, quinto e sexto fazem mata-mata. Então tá de boa o Timbu. E as notícias do Náutico agora com Leonardo Borges.
1: E nesta segunda-feira, depois de uma vitória na sexta-feira à noite contra o Cuiabá por 1-0, jogadores que folgaram sábado e domingo retornam aos trabalhos na tarde de hoje no CT Wilson Campos, na Guabiraba, visando o compromisso do próximo sábado, Ilha do Retiro, 8:30 PM, contra o Sport. Técnicos Guilherme e Hélio dos Anjos já sabem que não vão poder contar com o volante Wenderson, ele que tomou o terceiro cartão amarelo. Departamento médico Alvi Rubro reavaliando o atacante Derek, o atacante Felipe Saraiva e o meio atacante Juninho. O Náutico, que por conta da vitória ontem do São Bernardo em cima do Atlético Goianiense em Goiânia por 1-0, perdeu a primeira colocação. O Náutico é o segundo colocado com 19 pontos em 10 jogos e 6 vitórias. Já o São Bernardo é o primeiro com 20 pontos ganhos em 10 jogos. 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Tricolor Santa!
0: Empatou, foi fora de casa, valeu o pontinho, mas precisa melhorar na tabela se ainda quiser sonhar em classificação no G8, porque, se não me engano, está em 11º. Quem sabe de tudo do Santa Cruz é Igor Moura.
2: E o elenco coral, depois do empate no estádio Willie Davids em Maringá no último sábado, 1-1, voltou ontem à capital pernambucana e tem reapresentação marcada para hoje. Santa vai ter aí a semana livre, semana aberta de preparação para o próximo compromisso na Série C, o que será o 9º jogo do Santa na terceira divisão nacional. Santa, que tem a segunda melhor defesa da competição, tomou 6, apenas o Caxias, do técnico Marcelo Cabo, tomou menos gols. Ao todo, o Caxias só foi vazado em 5 oportunidades na terceira divisão nacional. Domingo que vem, o Santa deve ter o seu melhor público na Série C do brasileiro, até porque a diretoria conseguiu antecipar o horário do jogo na arena, que aconteceria às 18 horas. Partida dia 31, no domingo que vem agora, pode valer o ingresso no G8, ao fim da rodada, Santa Cruz e Ferroviária de Araraquara, jogo direto na briga pelo G8. E o detalhe, agora a partida vai acontecer às 4 horas da tarde do próximo domingo. Everaldo e Vitinho voltam de suspensão. Christian de Souza, invicto no comando coral com 2 vitórias e 1 empate, esse em Maringá, ganha também, provavelmente, o retorno de Thiago Enes. São as últimas do Tricolor, aqui na Supermanhã, você sabendo de tudo.
0: É o Rubro Negro da Ilha, venceu fora de casa, recuperou um pouco do terreno perdido na derrota contra o CRB na Ilha, está em 3º lugar o Sport. Vamos embora, saber do Leão, que agora avisa vaga na final da Copa do Nordeste, o Alex Santos.
3: E a semana decisiva para o Sport começando nesta segunda-feira. A equipe rubro-negra trabalha já visando o próximo compromisso. Quarta-feira, depois de amanhã, recebendo Fortaleza na Ilha do Retiro pela segunda partida da fase semifinal da Copa do Nordeste. O Sport, que venceu o primeiro jogo por 1-0 e pode até empatar, que se classifica à final da competição. Lembrando que uma vitória simples classifica o Sport. O empate classifica o Sport. Para o Fortaleza se classificar, tem que vencer por 2 gols de diferença. Se vencer por 1 gol, a decisão vai para os pênaltis. Mas é isso que o técnico Márcio Goiano não quer que aconteça, a decisão nos pênaltis. Quer fazer prevalecer o mando de campo e conta com o apoio da torcida. Sobre a Série B, o Leão, nesse momento, ele ocupa a 3ª posição na classificação geral. Ele é o 3º colocado com 19 pontos. Perdeu uma posição porque o São Bernardo venceu a equipe do Vila Nova jogando fora de casa. O São Bernardo lidera com 20 pontos, O Náutico é o segundo com 19, o Sport também tem 19 pontos, só que na terceira posição. Isso porque o Náutico leva vantagem no critério de desempate. E lembrando que o Náutico é o próximo adversário do Sport pela Série B, jogo que acontece no próximo sábado, 8:30 da noite, na Ilha do Retiro. E para essa partida, o técnico Márcio Goiano perdeu o lateral esquerdo Felipinho, suspenso pelo terceiro cartão amarelo. Destaques do Esporte para a Supermanhã, você sabendo de tudo.
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0: São 9:46. Nós tivemos aqui um ouvinte no trânsito, no último giro, que falou sobre o engarrafamento tremendo no Curado, BR-232, enfim, até Abdias de Carvalho. Coisa antiga, e nós recebemos aqui então informações de ouvintes, inclusive do amigo jornalista, colega de trabalho da TV Pernambuco, Tiago Moraes, de que, para variar, aquela água que se acumula em frente à Praça da Chesf tá demais. E por conta disso, o engarrafamento se forma e se prolonga até a BR-232. É outra coisa que nunca se consegue uma solução e atrapalha o dia a dia da nossa região metropolitana. 10:47.
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0: Vem aí o Bola de Ouro, que diz todas as verdades. Ralf de Carvalho, bom dia.
6: Bom dia, Tiago. Minha gente, na segunda-feira, a gente sempre faz uma avaliação do comportamento dos nossos clubes no final de semana. Neste final de semana, dos clubes de Pernambuco, só o Decisão perdeu. Na Série D de Dado, o Decisão perdeu para o Serra Branca por 1-0. O Central empatou com o América do Rio Grande do Norte em 1-1. O Retrô empatou também em 1-1 com o Lagarto de Sergipe. E o Maguari joga hoje com o Laguna no Frasqueirão em Natal. Na Série C, o Santa Cruz ficou no empate com o Maringá, 1-1. Na Série B, o Náutico venceu o Cuiabá por 1-0 e o Sport derrotou o Juventude também por 1-0. Na classificação, o Santa Cruz na C está a um ponto do G8. É o 11º colocado com 11 pontos. Na Série B, com o andamento desta 10ª rodada, o Náutico desceu para a 2ª colocação e o Sport para a 3ª. Isto em razão da vitória do São Bernardo ontem por 1-0 contra o Atlético Goianiense. Ainda tem um jogo nessa 10ª rodada, será hoje entre Botafogo de São Paulo e Atlético de Minas. Mas não muda o G6, que ficou assim. Primeiro, o São Bernardo com 20 pontos. Segundo, Náutico com 19 pontos, 6 vitórias e um saldo de 7 gols. Terceiro, Sport também com 19 pontos, mas com 5 vitórias, saldo de 6. O quarto colocado é o Vila Nova, também com 19 pontos, igual a Sport Náutico, com 5 vitórias, mas aí o posicionamento ficou com base nos critérios e foi para o saldo de gol. No saldo de gols, o Náutico tem e o Sport tem mais do que a equipe do Vila Nova. O Náutico tem 7 de saldo, o Sport tem 6 e o Vila Nova tem 5, por isso ficou na quarta colocação. O quinto colocado é o Fortaleza com 18 pontos e o sexto é o Goiás com 16 pontos. Na avaliação dos jogos, o placar da partida do Náutico contra o Cuiabá, 1-0, não diz o que foi o jogo. Era para mais. o Náutico chegou a perder um pênalti com Dodô. Foi bem superior no campo à equipe do Cuiabá. O técnico Hélio dos Anjos fez uma avaliação geral do comportamento do Náutico. Ouçam.
7: Em momento algum, nós convivemos aqui uma situação que, poxa, nós somos o primeiro, opa, nós somos o segundo, nós não convivemos com isso. Eu acho que mesmo sendo 38 jogos, nós temos um discurso de jogo a jogo. E é assim que nós vamos. Todo mundo na sexta-feira cria-se uma condição de falar do clássico. Eu deixei bem claro que nosso jogo era o Cuiabá. Coincidentemente, agora nosso jogo é o Sport, o próximo adversário. E nós vamos trabalhar para vencer. Nós não temos temor de time nenhum. Eu acho que esse time meu, e eu citei muito isso, até citei na minha coletiva, que normalmente você melhora de 30% a 40% saindo de um estadual para um brasileiro. Nós estamos falando nós do estadual, porque só nós disputamos isso, né? 40%. Nós ainda não melhoramos os 40%. Eu quero simplesmente lembrar o torcedor do Náutico que pode considerar uma coisa. Nós temos pé no chão sempre.
6: Já o Leão da Ilha teve um jogo difícil com o Juventude. Ganhou por 1-0, mas sofreu. O primeiro tempo foi equilibrado. O Juventude cresceu no segundo tempo por um aparente cansaço do time do Sport, que baixou as linhas. Mas a solução saiu do banco. Com a entrada no jogo de Yuri Castilho, o Leão voltou a atacar. E de uma jogada entre ele e Barleta, o Barleta serviu ao Yuri e ele deu uma girada no corpo, bateu para o gol e deixou o Sport com a vitória de 1-0. No final, o técnico Márcio Goiano falou do jogo.
8: E a gente acredita muito no potencial dos atletas, né? A honestidade acima de tudo. Não adianta eu querer ser o melhor. Nós todos temos que ser melhor juntos, né? E quarta-feira nós temos uma decisão muito importante. Sabemos da importância que é a Copa Nordeste para o Sport. E nós vamos fazer mais um jogo importante, um jogo decisivo. Falei para eles, cada jogo tem sua história. E esse jogo realmente tem uma história que nós sabemos da grandeza que é. Nós estamos preparados para fazer um grande jogo.
6: Na Série C, o Santa Cruz, sob o comando de Christian de Souza, está invicto. 2 vitórias e 1 empate, e aos poucos se aproxima do G8. O técnico Coral está satisfeito com o rendimento do time e comemorou o empate, dizendo que agora o tricolor entrou na competição de fato. Ouçam Christian de Souza.
9: Eu acredito que hoje nós entramos na competição de fato, é um divisor de águas. Sabíamos que ia ser um jogo muito complicado aqui. As equipes vêm aqui e sofrem muito, tem muita dificuldade para equilibrar o jogo, para fazer um jogo controlado, e nós fizemos isso. O adversário demorou, né, para entender a nossa proposta, com o Quirino em cima, né, do zagueiro da sobra deles, os nossos extremos por dentro, a gente criando uma superioridade numérica enquadrada no meio, bastante forte, né, para poder controlar o jogo, e isso aconteceu até os 20, 25 minutos. Depois, obviamente, né, o adversário tem um bom treinador, né, começou a criar situações para nós trazer dificuldade, mexeu na sua equipe, e o jogo ficou numa condição da gente começar a perder a segunda bola no final do segundo tempo, foi onde aconteceu o gol deles.
6: Bem, tem jogo quarta-feira, depois de amanhã, pela Copa do Nordeste. A partida de volta entre Sport e Fortaleza. Vocês lembram que no primeiro jogo, semana passada, deu Sport por 1-0 dentro do Castelão. O segundo jogo vai ser aqui na Ilha do Retiro e o Sport joga pelo empate para abrir vaga para a final da Copa Nordeste de 2026. Um bom dia, minha gente. Bom dia, Tiago.
0: Excelente semana, Ralf de Carvalho, 10h55.
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0: 10h57.
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0: Dona Solange dos Aflitos pergunta: o câncer de boca, sendo diagnosticado precocemente, pode ser curado completamente? Dr. André Ricardo Matheus, otorrinolaringologista, responde:
14: sim, se detectarmos precocemente lesões na boca, elas podem ser tratadas e a chance de cura chega perto de 80 a 90%. Por isso, é muito importante que quando seja visualizada uma lesão na boca, seja ela uma mancha branca ou avermelhada, uma elevação ou uma ulceração que não desapareça no prazo máximo de 15 dias, um profissional de saúde deve ser procurado, preferencialmente um otorrinolaringologista, um cirurgião de cabeça e pescoço ou um dentista.
0: Obrigado, doutor. Vamos à dúvida agora do seu Ricardo de Paulista. Como posso evitar ter pressão alta? Doutor Bruno Mioto, cardiologista, responde:
15: coma sal com moderação. Ele é um mineral importante para o organismo e não deve ser eliminado da dieta dos hipertensos. Uma boa dica é esquecer o saleiro, ou seja, não coloque sal depois que colocou a comida no prato. E evite os alimentos ultraprocessados, que em geral contém mais sal. Adote uma dieta rica em frutas, cereais integrais e laticínios com baixo teor de gordura.
0: Muito obrigado, doutor Bruno. Agora a dona Juliana, nova descoberta: a hérnia de umbigo é perigosa? Hérnia umbilical. Doutor Pedro Trauzinski, cirurgião, responde:
16: muito bom, Juliana. A hérnia de umbigo é talvez uma das mais comuns, né? A gente geralmente faz essa cirurgia assim como todas as outras hérnias. A gente tem que fazer o fechamento, né, desse defeito. E assim, sempre que possível, a colocação de uma tela, né? Sendo a cirurgia minimamente invasiva, com cortes pequenos, com a robótica que hoje a gente usa também para cirurgias mais complexas, as cirurgias que antes não dava para fazer a cirurgia minimamente invasiva, hoje a robótica vem para ajudar. Mas a gente fecha esse defeito e a gente faz um reforço dessa parede muscular com uma prótese de uma tela. É uma cirurgia relativamente tranquila no questão de tempo de internação. Quando feita por via minimamente invasiva, é de menos risco ainda e principalmente um retorno precoce às atividades laborais. Então a gente fecha esse defeito e faz um reforço com uma tela, independente de onde seja o defeito herniário.
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0: 10h59.
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25: A partir de hoje, segunda-feira, dia 25 de maio, trabalhadores com dívidas em atraso poderão consultar o saldo do Fundo de Garantia do Tempo de Serviço, o FGTS, disponível para uso no novo Desenrola Brasil, Desenrola 2.0. É o FGTS para pagar dívidas. A nova etapa do programa permite pegar, utilizar parte desse benefício do fundo para amortizar ou até pagar sua dívida, como, por exemplo, com cartão de crédito, cheque especial e crédito direto ao consumidor. No programa de hoje, a gente vai falar com os nossos convidados sobre o que são, como funcionam os dois programas, além das novidades e atualizações dos benefícios sociais voltados ao trabalhador. E aí eu lhe pergunto, você está devendo por aí? Acha que pode utilizar o Desenrola Brasil 2.0? Será que o FGTS, colocar o FGTS nessa conversa para diminuir a sua dívida, será que pode lhe ajudar? Então, para tirar essas dúvidas, para que a gente possa aqui levar informação, a gente reuniu um time que sabe bem do assunto e que vai trazer muita informação para a gente. Eu começo aqui agradecendo, saudando, desejando uma boa semana para o querido Edgar Leonardo, que é economista, mestre em administração. Obrigada por estar com a gente. Bom dia, bem-vindo.
26: Bom dia, sempre um prazer a gente estar aqui.
25: Obrigada por estar aqui. Bom, também eu quero agradecer ao doutor João Varela, que é advogado especialista em direito previdenciário, vem para nos ajudar e tirar dúvida. Bem-vindo, doutor, mais uma vez. Bom dia.
27: Bom dia, Natália. Bom dia, demais membros. É um prazer estar por aqui. Conta comigo.
25: Tá gerando dúvida esse assunto. O pessoal tá comentando aí na rede social, não tá?
27: Tá sim. Todo mundo falando do Desenrola, né? E como é que utilizar esse FGTS, vamos ver.
25: Então vamos embora responder a todo mundo. E também Mariana Banja, planejadora financeira. Porque não adianta você conseguir pagar a conta e depois ficar enrolado de novo. Então a gente vai lhe ajudar. Mariana, bem-vinda, bom dia.
28: Obrigada, minha gente, pelo convite. É uma alegria estar aqui na Rádio Jornal, falando para o mundo.
25: Isso, é isso aí. E é de fato, viu? É Pernambuco falando para o mundo. E bom que Mariana lembra que a gente fala para o Recife, fala também para as nossas frequências em Petrolina, Caruaru, Limoeiro, Garanhuns e Pesqueira. Você pode fazer a sua pergunta, participar, tirar dúvida. Já tem ouvinte mandando mensagem. Então manda sua pergunta, sua questão para o nosso WhatsApp 991478520. 991478520 é o nosso WhatsApp. E aqui no YouTube você também pode participar. Manda sua mensagem, manda sua pergunta no YouTube, nos assiste, nos vê, nos ouve. Vai ser uma alegria ter a sua presença, a sua companhia hoje aqui no nosso debate. E aí chegou o momento, né, Edgar Leonardo, porque a gente falou muito sobre isso. Será que vai colocar o FGTS no programa ou não? Vai ser bom ou não vai ser? Mas chegou o dia em que o trabalhador, a partir desse 25, dia 25, pode consultar o seu saldo do FGTS para fins de colocar no Desenrola. Bom, e aí se começou, a gente tem que entender se é bom ou não. Se ajuda a todo mundo ou não. É para todos usar o FGTS para pagar a conta?
26: Eu vou trazer duas perspectivas. Talvez a gente acabe em uma delas saindo um pouco do caminho. Mas é importante a gente que o debate possa envolver essas duas vertentes. Sim. Quando a gente fala de FGTS, é muito comum que a gente pense no FGTS apenas como... Inclusive, está fazendo 60 anos esse ano. Está em setembro desse ano.
25: Fundo.
26: O Fundo de Garantia por Tempo de Serviço faz 60 anos. Na verdade, ele começou em 67, mas a legislação e etc. foi de 66. E o FGTS, ele tem um papel, sim, que é esse papel das finanças pessoais, digamos assim. Ou seja, de ser aquela poupança que permitiria, tá? Aquela poupança forçada que permitiria ao trabalhador, em um momento de necessidade, de uma demissão sem justa causa, de comprar uma casa, tá certo? De uma doença grave, ele ter acesso a uma poupança, tá? Mas o FGTS, na verdade, ele foi uma ferramenta de funding, tá certo? Barato, para que a gente pudesse fomentar uma série de políticas públicas para as quais não havia a famosa poupança nacional.
25: A empresa recolhe o FGTS do trabalhador.
26: A empresa recolhe o FGTS do trabalhador, coloca na Caixa Econômica Federal especificamente. Uhum. A Caixa Econômica Federal vai remunerar, depois a gente pode até comentar, porque isso tem um impacto também, porque é uma aplicação que efetivamente tem uma remuneração extremamente baixa, mas é um outro ponto. Mas o principal ponto é que a Caixa Econômica, ela tem um funding de baixo custo para que ela possa emprestar recursos praticamente para três caminhos. Inclusive a ordem é essa, né? A ordem de magnitude dos empréstimos. Ponto 1, habitação popular. Então, o financiamento de quem está comprando seu primeiro imóvel, pelo Minha Casa Minha Vida, ou as casas nas antigas Coabs da vida, sim, tá certo? Essas casas, esses imóveis, eles foram financiados com recursos do FGTS. A infraestrutura de saneamento, que as prefeituras vão buscar, a cidadezinha do interior vai buscar, sim, recursos para fazer, tá certo? O investimento em saneamento básico, fundo do FGTS. Infraestrutura, sérios aspectos, inclusive acessibilidade, planejamento urbano, né, planejamento viário, fundo de garantia do trabalhador. Então, o FGTS, ele tem um papel duplo. Às vezes a gente se apega muito ao único papel, que é o papel que ele tem, de fato, de ser essa, aspas, tá, poupança para o trabalhador no momento de demissão, uhum, que é o que está mais na mente do trabalhador. Mas é importante ressaltar esse papel social do FGTS, porque é ele que permite que a gente possa prover à sociedade de uma série de empréstimos que vão permitir que a gente tenha acesso à casa própria, acesso a saneamento básico, acesso a obras de infraestrutura. E também lembrar que ele está fazendo 60 anos, porque é importante lembrar que ele foi pensado num momento onde o Brasil era um país urbano, onde era um país industrializado e com relações de trabalho, e aí a gente tem aqui o doutor que pode ajudar a gente, que eram as, vamos chamar assim, de tradicionais. Mas isso mudou. Hoje a gente está vivendo, dados do IBGE recente, uma realidade completamente diferente. Então as relações de trabalho, elas estão muito mais fluidas. Uhum. A gente hoje tem 38%, tá certo, dos trabalhadores brasileiros na informalidade. Então isso tudo, que é um evento que aconteceu pós-2016, se a gente olhar até 2016, era uma realidade, o mercado de trabalho. 2016 para cá, a gente tem uma informalidade muito grande. Não quero dizer que isso está afetando o FGTS, o saldo, não é isso, tá? A gente não tem registro que isso tenha tido, uhum, um impacto, mas quando a gente pensa numa política como a política do FGTS, a gente não pode pensar para esse ano, para essa eleição ou para o ano que vem, tá? Isso é uma política que tem que ser pensada em nível de Estado para os próximos anos, no longo prazo. Então, é importante, quando a gente fala de FGTS, por isso que eu falei que ia trazer talvez uma perspectiva um pouco, sim, diferente, porque sim, do ponto de vista microeconômico e individual, pode ser uma ferramenta. Você tem um recurso, esse recurso é remunerado a taxas muito baixas e você pode utilizá-lo para que você possa quitar dívidas que têm um potencial de crescimento muito mais elevado. Uhum. Ok, é uma boa medida. Todavia, a gente tem que pensar, isso é uma medida de curto prazo, porque a gente já está no Desenrola 2 e o Desenrola 1 já demonstrou os seus resultados. Ou seja, as pessoas voltaram a se tornar endividadas. Ou eu estou querendo resolver um problema estrutural, tá certo? Com medidas paliativas, Esse é um grande problema. E sem, que aí é o meu ponto principal, sem pensar no impacto disso no longo prazo. Porque o FGTS ele não é só essa poupança do trabalhador. Ele é sim a base de um funding de custo baixíssimo para prover à sociedade de uma série de serviços que são relevantes.
25: Boa. E aí, gente, a gente tem que pensar em todo esse contexto, né? Pensar em tudo isso. Aliás, os parlamentares brasileiros recentemente, inclusive, aprovaram usar parte do FGTS para comprar arma. Para comprar arma.
26: A gente comentou aqui, não, né? É? A gente até comentou aqui o que não tem o menor sentido.
25: De um lado
26: e aí,
25: endividado,
26: são
25: do outro
26: discussões
25: lado,
26: diferentes. Não é, isso. Não é ser arma, sou a favor de arma. Não é isso. Perfeito. É, a gente tem que entender o que é o FGTS. O FGTS foi criado, como eu disse, com duas perspectivas, uma microeconômica, apoiar o trabalhador, inclusive porque é um trabalhador, e aí minha colega aqui pode até falar disso depois, sem uma cultura de boa gestão de suas finanças, porque não foi educado e preparado, e principalmente imagine esse trabalhador dos anos 60, né? Que ele tinha acabado de passar pelo processo de industrialização recente do país. Ele tinha saído do campo para as cidades, era uma outra dinâmica social. Então ele foi criado, sim, para proteção desse trabalhador, ponto. É importante também que se diga para flexibilizar a lei trabalhista, porque a gente até ali, a gente tinha aquela garantia de direito de após 10 anos, tá? Do trabalhador.
27: 88.
26: É?
27: Mais ou menos 88, a gente tinha garantia de estabilidade.
26: Garantia de estabilidade, então o FGTS vem, ele se aprofunda nisso na Constituição de 88.
25: Para trazer os direitos do trabalhador. E aí,
26: garantir uma flexibilidade do trabalhador poder ser demitido e ter uma poupança para ele não ser penalizado, já que ele perdeu o direito.
25: Ficar descoberto.
27: A estabilidade.
26: Estabilidade. Obrigado pela palavra que estava me faltando. Mas ele tem um papel, sim. E quando foi pensado lá em 66, ele foi pensado também como uma possibilidade num país sem um nível de poupança elevado de gerar um funding para políticas públicas. Políticas públicas prioritariamente de duas coisas que o Brasil precisava e continua precisando. Que é
25: infraestrutura
26: e casa própria.
25: E a gente entende, claro, né, doutor João Varela, quem está nos acompanhando, as dúvidas que surgem e os questionamentos. Teve muitos ouvintes que mandaram, poxa, mas é FGTS para pagar a dívida. A gente entende, claro, isso. Agora tem que olhar também para o Brasil e ver esse percentual de endividados. E sempre lembrar, a gente destacar que endividado é um grupo, inadimplente é outro.

0: Fui na inadimplente é que. Bom, depois a gente vai explicar com a doutora Mariana, que eu já falei várias vezes aqui, depois a gente explica aqui o que é esse endividado, o que é esse inadimplente, porque isso é muito importante para entender o público do Desenrola. Mas, doutor João, o Edinaldo Almeida perguntou o seguinte: esse é um ponto de partida super importante. Quem tem FGTS retido pode usar para pagar dívida? É justamente isso, é você consultar o seu saldo da FGTS, doutor.
1: Então, pode, Natália. Agora, vamos lá. Doutor Edgar tocou num ponto aqui super importante. O FGTS é uma poupança social. Quando a gente tira o FGTS para pagar a dívida, a gente está desvirtuando aqui o FGTS. Não estou aqui entrando no mérito se é bom ou se é ruim ainda. Estou dizendo que está desvirtuando a finalidade do FGTS. Ele tem uma finalidade social: proteger o trabalhador a médio e curto prazo, se ele perder o emprego. Tem uma poupança. Se ele ficar doente, tem uma doença grave, uma cardiopatia, uma neoplasia. Cardiopatia é doença do coração. É, se ele tem uma neoplasia, um câncer ali grave, ele também consegue retirar esse dinheiro para custear a sua doença. Ele está utilizando aqui para pagar a dívida. Será que esse problema, como o Dr. Edgar falou, não é estrutural? Não é, por exemplo, a inflação que é muito alta, a falta de educação financeira? Então a gente está desvirtuando aqui o programa do FGTS. De fato, a correção do FGTS é muito baixa. É uma TR com 3% ao ano. É baixo demais
0: Talvez
1: essa
0: ele também
1: correção.
0: não tenha essa finalidade de ficar rendendo, né?
1: Exatamente.
0: Não é o objetivo, o fim, ficar rendendo lá, por isso.
1: Exatamente. E aí, quando você precisa, por exemplo, Natália, comprar uma casa própria, você também recorre ao FGTS. Minha casa, minha vida está aí para isso. A gente também tem aí o programa de saneamento. Agora, seu Edinaldo, vamos lá. Você vai poder sim utilizar o FGTS para pagar a dívida. E aí, como é que isso vai funcionar? As pessoas que estão elegíveis para utilizar o FGTS são aquelas pessoas que recebem até 5 salários mínimos, certo? Não pode passar disso. Ah, eu ganho mais 5 salários mínimos por mês, infelizmente você não vai poder utilizar o FGTS. Quanto você vai poder utilizar do FGTS que você tem ali retido?
0: Tem limite?
1: Tem limite. No máximo 20%. E aí, quem ali não tem, vai ter um piso mínimo, R$ 1.000, certo? Se você, por exemplo, ah, os 20% não deu R$ 1.000, eu posso pegar R$ 1.000. Eu tenho 2.000, 20% e 2.000 dá 400, eu posso utilizar até R$ 1.000. Esse é o piso mínimo ali, o piso máximo que você vai poder utilizar, certo? E aí, vai ter restrição, né, Natália? O governo não ia permitir que você tirasse a sua poupança sem nenhuma restrição, e ele colocou restrições e achei restrições super interessante. Vamos lá. Primeiro, se você, já que ele tem uma finalidade social muito importante, proteção na saúde, proteção do desemprego, proteção habitacional e do saneamento. Então, é muito importante esse programa. O trabalhador, ele precisa ficar muito atento a isso. E aí, que limitação é essa, João? É o seguinte: se você, por exemplo, faz o saque do FGTS para pagar alguma dívida, você não vai poder, por exemplo, fazer o saque aniversário até que aquele valor que você utilizou seja reconstituído. Vou dar um exemplo aqui para ficar bem claro. Utilizei R$ 1.000, certo? No ano de 2026. Ah, eu ia fazer o saque aniversário agora em 2026 também. Eu só vou poder fazer o saque aniversário depois que eu recompor, botar esses R$ 1.000 que eu tirei mês a mês ali. É um salário mínimo, 800, e um salário mínimo hoje está dando mais ou menos R$ 140, só depois que botar ali os R$ 1.000, vai dar mais ou menos 8 meses, certo? Aí, segundo
0: Então tem que
1: ponto.
0: ficar muito atento a isso, porque pode ser que a pessoa espera lá o mês, né, para fazer o seu saque do aniversário e não vai poder pegar esse
1: Não
0: dinheiro,
1: vai poder,
0: porque
1: Natália.
0: usou o FGTS para o desenrola.
1: Porque utilizou o FGTS para o desenrola. Outra limitação, e essa achei extraordinária, aqui eu estou falando do ponto de vista agora de advogado também, do lado do trabalhador, que é o que eu faço. Eu não faço advocacia da empresa, eu faço advocacia do trabalhador.
0: Importante. Claro.
1: O trabalhador que utilizar o FGTS para pagar alguma dívida no Desenrola do Brasil 2 não vai poder fazer apostas em bets. Achei super interessante. Por quê? Imagina que você está super endividado ali, a gente tem aqui a doutora Mariana que vai falar sobre isso. Você está ali endividado e você pegou o seu FGTS, que era uma poupança sua, era pouco remunerada? Era, mas era sua poupança ali. E você vai apostar na bet? Não pode. Então você vai ter um ano aí de carência sem poder utilizar apostas em bets. Seu cadastro vai ser bloqueado, certo? Claro que são as bets regulares, certo, Natália? Tem
0: Também tem isso, né?
1: isso também, certo? Então, esses pontos são importantes. Agora, Natália, falando ainda do ponto de vista de advogado trabalhista aqui que sou também, é o seguinte. Eu acho interessante. São 8,2 bilhões de reais injetados na economia, né? Muito dinheiro, a economia vai circular bastante.
0: É isso que o governo pretende liberar através do
1: Do
0: FGTS para o
1: FGTS.
0: Desenrola
1: Mas
0: 2.0.
1: imagina, Natália, que se por acaso o governo não educa, e aí é a obrigação do governo, não faz uma educação financeira, a gente tem algumas escolas já de educação financeira. Por exemplo, na escola da minha filha tem educação
0: Tem?
1: financeira. E ela aprende, viu?
0: Saber. Não que a gente fica, parece que sempre repetindo isso e não avança, mas que bom saber que na prática tá acontecendo, né?
1: Fico impressionado, ela tá bom em prática.
0: Vamos ter fé na nova geração.
1: É, exatamente. Aí o governo não faz a educação financeira lá no nível básico, no ensino fundamental, no ensino médio, e quer que a pessoa agora aprenda a administrar uma poupança que tem uma finalidade diferente para pagar dívida. Eu acho que isso aí precisa ser muito bem pensado. O governo precisa explicar isso muito bem para o trabalhador. Certo.
0: A primeira edição do Desenrola teve uso do FGTS? Não teve, né? Você não podia colocar no Desenrola o primeiro, o FGTS, pelo que eu lembro.
1: Isso, não
0: podia. É novidade, né?
1: É
0: agora
1: novidade.
0: Do 2.0.
1: E aí, a gente também tem que pensar, Natália, que a gente não sabe o dia de amanhã. E aí você vai e fica doente. Eu falei aqui que isso também era uma proteção da saúde. Claro, eu sei, tenho o INSS, sou advogado previdenciário, minha primeira especialidade em previdenciário. Tem sim também. Mas imagina... o trabalhador que está me ouvindo agora, que você foi acometido de uma neoplasia e tinha lá 20 mil reais de FGTS e você utilizou 20% desse dinheiro para pagar uma dívida de cartão de crédito. Certo, a dívida do cartão de crédito jura em torno de mais ou menos 10% ao mês, às vezes até mais ao ano, né? Quando a gente vai ao ano. E a gente vai utilizar ali para uma dívida, vai reduzir o parcelamento ali para 2%, 1%. Mas você vai saber utilizar aquele cartão de crédito daqui para frente, ainda doente, que você podia estar utilizando aquele dinheiro ali para pagar? Porque a empresa de cartão de crédito, ela não podia, mesmo lhe cobrando, mesmo você devendo, ela não podia fazer restrições na sua conta de FGTS. E você, voluntariamente, pegou sua poupança e está ali pagando o cartão de crédito que você não soube usar. Então, eu acho que o problema vai muito mais além, Natália. Estou falando aqui do ponto de vista não da economia, estou falando do ponto de vista de um advogado trabalhista.
0: Sim. E aí, como essa consulta começa hoje, a gente está trazendo esses alertas aqui para que cada um possa avaliar, né, doutor? Eu sei que a dívida, ela preocupa, ela tira o sono das pessoas... Mas é importante você analisar todos os cenários e com calma pensar qual é o melhor caminho. E aí Mariana Banja está aqui para nos ajudar também. Mariana, tem uma questão aqui do Canidé, nosso querido Canidé da Iputinga. Perguntou aqui no YouTube, só quem tem direito ao novo Desenrola Brasil é quem está endividado? Aí chegou aquele momento, é endividado, é inadimplente. Qual é o público-alvo, finalmente, Mariana, desse Desenrola 2.0?
2: Boa, Canidé, essa pergunta é boa. Existe uma diferença, né, entre uma pessoa que tem dívidas, que a gente também nem gosta muito de chamar de endividado para não rotular. As pessoas estão vivendo situações de endividamento, porque elas vão para o endividamento e elas saem do endividamento. Mas existe um ponto central em quem assume uma dívida, que é a dívida tá adimplente ou inadimplente. No caso do Desenrola, a gente tá sem pagar há pelo menos 90 dias para aderir ao programa. Então, a gente não... O fato de ter uma dívida qualquer não faz com que automaticamente a gente possa aderir ao programa e acessar eventualmente o FGTS ou as propostas de negociação para negociar em desconto, por exemplo.
0: Não consegui pagar minha fatura de água da Compesa no mês passado. Faço parte do Desenrola? Não. Não é isso?
2: Não é isso. Não é isso.
0: É aquela dívida que você tem já contraída há um tempo e que está somando, que está aquela bola de neve.
2: É o que o governo chama de bola de neve, né? Ele fala exatamente isso. É um estanca nessa bola de neve, considerando que essas dívidas vão poder ser renegociadas com 30% a 90% de desconto a taxas de até 1,99. Se a gente imagina essa taxa, gente, de 1,99, qualquer correlação de uma taxa, ela vai estar relacionada ao número base. Mas só para vocês terem ideia do que é uma taxa de 1,99, a taxa do cheque especial no Brasil é 8% ao mês. Né? A gente está falando de uma taxa de 1,99. Então, nessa perspectiva, o programa mostra-se vantajoso numericamente falando, né? Absolutamente falando.
0: Juro, é interessante, né? Pra
2: quando
0: quem
2: a gente
0: tá
2: vai
0: negociar.
2: Pro cartão, o cartão é de um galope assim, absurdo, né? A gente vai para taxas de mês a mês de 15%, 16%, 18%. Obviamente, todas essas taxas, elas são legais e elas estão ancoradas também baseadas na taxa básica de juros do país, que ainda está muito alta. É muito legal a gente colocar um pouco essa perspectiva do nosso ouvinte, entender um pouco essa relação de taxa, porque ainda que ele não se beneficie do programa Desenrola nesse momento, ele pode em outros momentos, ao contrair dívidas, porque todas elas vão estar associadas, gente, ao pagamento de uma troca majorada. Claro. Ninguém dá dinheiro para ninguém se não for ganhar mais dinheiro. A gente ter essa clareza sobre a taxa de juros. Eu brinco que tem o caba do poste, né? Que diz que empresta R$1.000 em 12 vezes de 100. Né?
0: Me liga que eu te empresto.
2: R$1.000, vai pagar 1.200 no final.

0: Eu não tô dizendo pra ninguém pagar dinheiro no poste. Eu tô usando um exemplo absolutamente comum. A gente precisa ter um pouco desse letramento para na hora, inclusive, que for acessar um recurso, obviamente, dentro de meios legais, instituições financeiras, a gente ter parâmetro. O banco A me oferece dinheiro mais barato ou mais caro que o banco B?
1: Qual é a taxa de juros?
0: Ah, num banco é 3, num banco é 5. Então, vai pro de 3. Entende também um pouquinho o contexto das garantias. Às vezes é 3, porque a tua casa tá atrelada a esse contrato. Se tu não paga, o banco vai lá paquerar a tua casa, vai paquerar teu carro. Então, é importante ter um pouco disso, assim, sabe? Eu sinto que, às vezes, a gente fala muito das dinâmicas de letramento financeiro, da educação financeira, né? Eu acho que elas vão também até certo ponto, Natália. Elas vão até certo ponto. É difícil exigir educação financeira de quem está muito apertado.
1: Claro, a pessoa recebe um salário mínimo, aí você diz, faz uma mágica aí. É claro que a pessoa ela vai se endividar para conseguir comprar uma geladeira ou arrumar a geladeira que estragou, comprar uma televisão. Não tem como.
0: Você trouxe
1: e a maior parte do brasileiro recebe pouco.
0: Você trouxe esse exemplo da geladeira. Me veio um pesquisador da Unicamp chamado Cauê Lopes. Ele acabou de lançar um livro chamado Parcelado, Dinâmica de Consumo de Periferia. E aí ele diz que, basicamente, para a população pobre desse país, o futuro ele é alienado em prestações. Porque a pessoa acabou de comprar uma geladeira, dividiu em 12 meses. Ela meio que espera, pede a Deus para não acontecer nada no meio do caminho, para poder depois comprar o fogão. E depois comprar... Agora, tudo mediante prestação, né?
1: Que não estrague a máquina de lavar nesse caso, senão não vai ter como,
0: e
1: né?
0: E mediante prestação, se a gente também avalia um pouco o histórico, né? Dos magazines, dos cartões, etc. É uma população, de fato, que está muito exposta ao sistema bancário nos últimos tempos. O acesso aumentou, mas as condições de acesso, eu acho que elas são dignas de problematização, por exemplo, Edgar. Juros muito altos, né? É óbvio que quem empresta dinheiro considera o risco do crédito. Claro. Mas, por exemplo,
2: isso é um ponto importante do Brasil, porque a capacidade, né, não é defendendo o banco, não, mas a capacidade de retomar, né, créditos no Brasil é uma das mais baixas do mundo. Se você olhar, a gente aqui tem um índice que é o índice de recuperação judicial de crédito. Tá? O Japão ele perde 1%. Do crédito concedido.
1: E o Brasil?
2: Quase 90%.
1: Quer dizer que as pessoas não pagam aquilo que elas contrataram.
2: Então, isso tem um conjunto de coisas. Você não tem uma explicação simples para um problema complexo.
1: Claro, sim.
2: Tá? Então, a gente tem um acúmulo aí de falta efetiva de educação financeira, tá certo? Eu diria que isso é um problema de educação até mais amplo, porque na medida em que se a gente for olhar a educação no Brasil nos últimos 20 anos, a gente não tem avançado. E a gente tem, então, pessoas que têm dificuldade, né, de lerem um contrato, de fazerem um cálculo. Então, para essa pessoa, ela não vai entender o que é 1,9% ao mês. Ela não sabe o que é, né? Você pedir para a maior parte das pessoas que estão escutando a gente, né? E aí, você que está escutando a gente, faça um exercício. Você consegue me dizer de cabeça quanto é 10% de 100, né? Então, veja, então eu estou falando 1,9% e eu estou querendo que essa população que não foi... E aí eu vou dizer, instruída adequadamente, não é nem em gestão financeira, ela não foi instruída adequadamente em matemática, não foi instruída adequadamente em língua portuguesa. E aí eu vou querer que ela consiga compilar esses conhecimentos todos numa aplicação de decisões financeiras, fica complicado. Por isso que eu estou dizendo que não tem uma resposta simples. Né? Então a gente tem um país que a gente está aprisionado, tá certo, na renda média, ou seja, é um país que nos últimos 20 anos o PIB não cresce. Então, a gente tem uma renda média abaixo dos outros países que há 20 anos atrás estavam emparelhados conosco. Então, nós temos um país empobrecido. A gente tem um país onde as pessoas não têm capacidade de ler e fazer contas com qualidade. E a gente está colocando essas pessoas, tá certo, expostas a uma facilidade maior de acesso a cartão de crédito, a de tomar crédito. Então, dificilmente a gente não vai ter um nível de endividamento elevado.
1: E tem gente que não sabe nem a dívida que tem. Não tem nem ideia de quanto
2: deve. Tem pesquisas que mostram que metade dos brasileiros são incapazes de dizer quanto gastam e quanto ganham ao mês.
1: Que também é grave. Então, o momento talvez seja até bom para isso, né, minha gente? Botar na ponta aqui do lápis, Você gosta de digitar, faz a sua planilha, mas entenda a sua vida financeira. Tem várias perguntas aqui chegando, inclusive Marcos perguntou lá nas nossas redes sociais. Perguntou não, afirmou, ele disse assim, quer saber, eu vou pegar esse dinheiro do FGTS e vou fazer o que eu quiser, vou pagar dívida nada, vou fazer o que eu quiser. Será que pode, Marcos? Bom, a gente vai para o intervalo e já já lhe respondo.
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1: Voltamos com o debate aqui na Supermanhã da Rádio Jornal.

0: utilizar o FGTS para o Desenrola Brasil 2. Mas, pessoal, eu fui tentar acessar aqui para ver como é que estava funcionando. E só para eu entrar no aplicativo, está com fila de espera de 7 minutos. Então, eu nem consegui acessar para dizer exatamente a vocês como é que está funcionando aqui agora. Ainda está aqui 6 minutos esperando, 4 minutos agora. Então, mas já está funcionando, então, tanto que está congestionado. Certo? Então,
1: Muita gente acessando.
0: muita gente acessando. Paciência. É no aplicativo do FGTS especificamente. Vai na loja de aplicativo do teu celular, certo? Independente se é iOS ou se é Android. Digita lá FGTS, exatamente
1: E
0: isso.
1: faz tudo por ali mesmo, doutor?
0: Faz tudo por ali sem nenhum problema.
1: Agora, tem gente que prefere no banco, prefere o presencial, né? Tá ali, mas se sente mais segura.
0: Natália, não há necessidade de ir num banco para fazer essa opção do FGTS aqui para o pagamento do Desenrola Brasil. Você consegue fazer tudo pelo aplicativo. Essa senha, inclusive, ela serve para outros programas sociais também, certo? Por exemplo, do Bolsa Família, a mesma senha. Você consegue acessar também com essa senha aqui. Então, não há necessidade de você ir à caixa fazer isso aí. Agora, tem que ter atenção, né? Onde é que você vai depositar o dinheiro, não dar a senha a todo mundo. Por quê? O FGTS, de toda forma, é uma conta, né? Então, você está dando acesso ali à sua conta. Ah, eu não sei utilizar direito. Então, tenha atenção a quem você vai fornecer essa senha, porque ela consegue fazer movimentações bancárias também, consegue tirar um empréstimo, que é o saque aniversário. Então, tem que ter muita atenção.
1: E é um alerta super importante para esse período agora em que muitas pessoas vão fazer a consulta, né, doutora? Então, para evitar golpe, meu Deus. Eu não esqueci da pergunta do Marcos, tá? Já vou te responder, viu, Marcos? Sobre vou pegar o dinheiro e fazer o que eu quiser. A gente já vai lhe responder. Mas antes, doutor João, tem o Marcelino José aqui no YouTube que falou o seguinte: como fica aquele empregado em que a empresa faz mais de um ano que não deposita o FGTS? Ou seja, ele poderia ter mais saldo. E aí o Marcelino já emenda falando o seguinte: tem uma dívida que chega perto de 50 mil reais. Será que eu posso usar este programa do governo? Vamos ajudar ele.
0: Marcelino, veja só. Você vai utilizar o saldo que tem no seu FGTS. A empresa ela não está depositando no ano corrente, 2025, 2026. O que você pode fazer? Ingressar com a reclamação trabalhista e fazer uma denúncia no Ministério do Trabalho.
1: Um assunto é um assunto, outro
0: O outro
1: assunto é outro
0: assunto é outro
1: assunto.
0: assunto.
1: Ok.
0: Você decidir entrar aí, você vai ter que entrar com a rescisão indireta, vai pedir a rescisão indireta, você vai sair da empresa como se fosse demitido pela empresa e cobrar esses atrasados. Aí é uma decisão exclusivamente sua. Mas o saldo que tem lá, Marcelino, você consegue utilizar para pagar alguma conta que esteja vencida entre 91 dias e 2 anos, que são as dívidas elegíveis aqui para serem pagas pelo Desenrola Brasil, né? Para entrarem ali na negociação. Aí voltando agora, defendendo um pouco o Desenrola Brasil. Por que que ele é interessante? Se você tiver educação financeira, excluindo lá aqueles problemas estruturais, custo de vida, inflação, eu estou excluindo aqui. Você tem uma redução da taxa de juros. Por exemplo, você consegue, às vezes, reduzir em 90% a 70% tua dívida. Então, imagina que você está devendo 100 mil reais, certo? Para fazer uma conta fácil aqui para o trabalhador. E aí, você reduz ali em 90%, você vai ficar devendo 10. E aí, você consegue parcelar esses 10 ainda com a taxa de juros menor, de 1,99%,
1: E colocando o
0: 1,9%.
1: FGTS.
0: Colocando o FGTS aí como abatimento ainda. E por que é que tem exatamente essa redução? Porque você está dando a entrada. E como o Dr. Edgar estava falando aqui agora, no Brasil é muito difícil, né, recuperar o crédito que o banco dá. Então, o banco está se sentindo seguro ali, por isso que ele está dando essa redução.
1: Tá certo, então respondemos ao Marcelino e tem muito ouvinte participando, a gente vai lhe atendendo aqui ao longo do programa. Doutora Mariana Banja, planejadora financeira, agora chegou a hora de responder o Marcos, que perguntou. Que perguntou não, que afirmou. Vou lá, vou acessar o aplicativo, vou no banco, vou pegar esse dinheiro, vou fazer o que eu quiser e o governo federal não vai ficar sabendo. Aí eu pergunto, esse dinheiro cai em nota na mão do trabalhador para ele poder fazer o que quiser no desenrola? Como é que funciona?
2: Não vai dar, Marcos.
1: Não vai dar certo.
2: Provavelmente isso já vai estar
1: Desculpa, né? A
2: amarrado.
1: péssima notícia, mas não vai dar.
2: Portadora. Isso já está amarrado dentro dessa transação, né? Acho que vale lembrar, só recapitulando essa informação que a gente já falou no começo, né? O
1: Sim.
2: trabalhador ele pode utilizar até 20% do saldo desse FGTS e tem que ser no máximo de até R$ 1.000.
1: Limite aí.
2: A gente está falando de dívidas muito baratas. A rigor, muito baratas. Isso acho que mostra em perspectiva, o tamanho do aperto das pessoas e de como as pessoas ganham mal no país. Porque, veja, é metade.
0: 35% dos brasileiros ganham salário mínimo.
2: É isso, né? É quase um salário mínimo todo, R$ 1.000, se a gente imagina o um número bruto, né? Então,
1: Você pensa, R$ 1.000 pode salvar alguém ali de, né, ajudar
2: de
1: na
2: um
1: sua vida.
2: aperreio, de não estar tá dormindo muito
1: E para
2: bem.
1: muita gente é muito importante
2: A
1: mesmo.
2: gente pode ter muito, vários perfis de pessoas com dívidas, né, gente? A pessoa que esquece de pagar a conta. a pessoa que tem uma índole de não pagar as contas, mas a gente tem também a pessoa que quer muito pagar a conta, mas não conseguiu pagar a conta.

0: Algumas pessoas não se endividam só também porque querem. Num ato deliberado de hoje eu vou sair, vou comprar muito
1: Compulsão.
0: no aplicativo. É, veja, as pessoas, por exemplo, que não têm uma reserva de emergência, um dinheirinho guardado, elas, no primeiro tombo que a vida dá, eu vou brincar, você precisa comprar antibiótico, elas vão ter que ir na farmácia usar o cartão de crédito ou pedir dinheiro emprestado a alguém. Então eu sinto que, eu acho que vale a pena a gente também lembrar disso, né? O programa, ele dá. Os bancos vão, as instituições financeiras vão isentar, né, derrubar dívidas de até R$ 100. Elas se comprometem a. Quem tem dívida de até R$ 100 está perdoado, né? No caso das FTS, a gente tem esse teto de R$ 1.000. Veja, é uma dívida baixa. Assim, qualquer pessoa assim, conseguiria desenvolver uma dívida dessa para resolver uma pequena coisa na vida. Então, acho que vale ter um pouco desse lembrete, um pouco desse questionamento. Como as pessoas vivem apertadas e como isso exige das pessoas, curiosamente, muito mais afinco no dia a dia para fazer as contas. E aí essas pessoas não fazem, às vezes, as contas com recebi muito tranquilamente, parei, eu sei quanto eu recebo, eu sei quanto a minha vida custa. Às vezes a vida só está
1: Só
0: acontecendo,
1: tá
0: né,
1: apagando
0: gente? A pessoa
1: incêndio,
0: passa
1: né?
0: 4 horas dentro de um ônibus. Então, eu acho que a gente também. É de novo, né? É ir um pouquinho, mas entender assim. Quais as razões do meu endividamento? É porque a renda da minha casa está muito baixa? Não, não. Eu estou mais perto do topo do programa, dos R$ 8.100, dos 5 salários mínimos. Eu até poderia viver um pouquinho mais direitinho, mas eu ganhava muito pouco, Natália, eu ganhava muito pouco. Aí, quando eu ganhei um pouquinho mais, eu senti frouxura. A psicologia financeira fala sobre isso. A gente sai de uma compressão muito grande e fica solto e vai comprar o um negócio que precisava, vai resolver um pouquinho a vida. Assume dívida mais por um tempo. Aí começa a se embolar. Então, eu acho que vale um pouco a reflexão também de quem está ouvindo a gente, de pensar um itinerário um pouco desse próprio orçamento, obviamente, colocando num papel mesmo. Todo mundo adora planilha, aplicativo, não é papel pra caneta, minha
2: É o que
0: gente.
2: funciona para você, né? Na
0: É o que
2: verdade.
0: funciona, não tem regra, não. Bota quanto ganha, faz a lista lá das contas fixas no mês. Tem um negócio que eu gosto muito de falar para os meus clientes de consultoria. Que não necessariamente tem um perfil de renda tão baixa, mas inclusive para as pessoas de renda mais baixa que eu pude, em caráter de exceção, atender, eu sinto que funcionou, que é a percepção de a gente vai errar toda vez que a gente só considerar os boletos. Luz, aluguel, financiamento, água, telefone, enfim, a gente poderia falar mais se a gente abrisse para uma classe média, escola de menino, convênio de plano de saúde. Essa lista, a rigor, ela é fácil para a maioria das pessoas. Onde é que as pessoas começam a se perder? Em tendo dinheiro, depois de pagar tudo isso, é no giro das semanas até pingar o outro salário. Para isso, Natália, a gente gosta de tentar provocar um exercício de: será que a gente consegue desenhar um itinerário de semana em que a gente consiga, por exemplo, atribuir valores? Vou dar um exemplo. Eu preciso durante a semana gastar R$ 100 de Uber para me locomover. Eu gasto mais R$ 300 complementando a feira da minha casa. E no final de semana eu gosto de dar um passeio e nesse passeio eu gasto mais ou menos R$ 200. Então eu falei 100, 200, eu acho, não lembro, 300
1: Da feira.
0: da feira e 200 de novo, R$ 500. Veja, esse é o custo de uma semana. Então quer dizer que se o mês tem pelo menos 4 semanas, eu deveria ter quatro pacotinhos de mais R$ 500 para além das contas que eu já paguei, né?
1: Além da
0: Meu
1: água, da
0: salário
1: luz.
0: deveria meio que comportar. Por quê? Porque a vida custa, além de pagar todos os boletos que nos chegam no dia 5, no dia 10. Se a gente conseguir avançar um pouco nessa dimensão de custos que decorrem ao longo do mês, quebrando na semana, para facilitar um pouco a logística do dinheiro, inclusive é provável que boa parte das pessoas que estejam nos ouvindo, elas possam, por exemplo, serem autônomas e elas recebem todo dia, entra e sai dinheiro. Isso dificulta muito mais a gestão de grana.
1: Claro.
0: Entra e sai. É muito bom receber no dia 5, gente.
1: Aí tem a
0: Empregado.
1: certeza que vai
0: Porque
1: entrar.
0: recebe e a gestão fica simplificada. Tem gente que recebe por semana, por quinzena, isso dá uma dificultada. Então, compreender essa lista de gasto base, que são os boletos, que a gente não esquece, mas entender que a vida tem esses desdobramentos que a gente ritima em semana, pode trazer, primeiro, uma perspectiva de: meu Deus, a minha vida custa mais do que a soma desses 5 boletos, porque eu vou ter que comer, eu vou ter que me deslocar e eu vou ter de me divertir.
1: Sabe aquela
0: Se der, eu
1: história
0: quero me divertir.
1: de não dar o passo maior que a perna? Aí você vai poder entender o que eu faço para não me envolver em dívida. Será que eu consigo pagar? Será que eu compro e vou conseguir pagar? Isso vai ajudar a evitar daqui a pouco ter que participar de um Desenrola Brasil. Você vai ter noção daquilo que você está gastando e o que entra na sua conta. E aí, Edgar Leonardo, que é economista e mestre em administração, tem uma pergunta aqui para você. Senhor, Júnior de Apipucos tem 2 anos e meio de carteira assinada. 2 anos e meio de carteira assinada. FGTS ele consultou. Cerca de R$2.000 ele tem de FGTS. Ele quer saber se ele consegue sacar R$1.000 para pagar dívidas.
2: Então vamos lá, vamos por partes.
1: É Júnior, né? De Apipucos.
2: Então, Júnior, veja, você tem R$2.000. E a gente pegou a informação que o mínimo é R$1.000, independente do percentual. Não foi isso, doutor? Então ele poderia ter R$1.000. Ponto 1. Ponto 2. Ele falou na pergunta dele se ele pode fazer o saque para fazer o pagamento da dívida. E o caminho que tem sido apontado não é que ele vai fazer um saque. Porque aí também a gente já entra exatamente naquela pergunta que a colega respondeu.
1: Do Marcos.
2: Vou pegar esse dinheiro e vou gastar. Porque esse processo todo ele é atrelado à sua dívida. Tá? Então existem lá os limites, limite mínimo lá, que você vai poder sacar é 20% ou R$1.000 da sua conta do FGTS, havendo saldo, claro, tá certo? É, dívida até R$15.000, que tenha mais de 90 dias de vencida, tá certo? É, lembrando que alguém vai dizer assim, ah, então eu tô fora, minha dívida é de R$30.000. É, mas a maior parte disso aí é do serviço da dívida, tá? Então você vai ver o desconto que você consegue, vamos lá. Você tem R$30.000, mas vão te dar um desconto e tua dívida vai cair para 5, ou vai cair para 10. Então você está dentro do limite. Você vai ter uma taxa lá de 1,99%, pelo menos disso daí, e você vai ter lá de 12 a 48 meses para você pagar com uma parcela mínima de R$50. Então, o que vai acontecer é que nessa negociação, esse dinheiro vai para a quitação da sua dívida que você fez a negociação.
1: Não vai parar na tua mão, já fica lá.
2: Você não vai na boca do caixa, e aí é uma coisa que eu estou colocando, porque a gente sabe que nesses momentos as pessoas acabam por uma série de questões escutando a notícia e aí correm para o banco e dizem, vim pegar o meu dinheiro do FGTS que eu tenho uma conta para pagar.
1: E tem gente que quer comprar o pão para levar para casa, né?
2: Isso.
1: Tem a dificuldade, mas não vai poder fazer
2: não
1: isso.
2: Não vai poder fazer isso. Então, isso é um ponto. E aí um outro ponto também que é importante para complementar um pouco o que a colega trouxe aqui para a gente é que, embora em comparação a taxa de juros tá, de 1,9, tá certo? Que na verdade é 2, porque é 1,99, ela seja baixa, comparando com as taxas dos cartões de crédito, que são absurdas, embora a legislação recente tenha reduzido o problema aí do rotativo nos limites de crescimento dessa dívida, mas ainda assim são muito altas, são impagáveis, tá? Porque crescem exponencialmente e não tem aplicação financeira ou outro negócio que vai conseguir cobrir. O cartão de crédito, o cheque especial, que são os maiores complicadores da dívida do brasileiro, mas 2% ao mês também não é pouco. Principalmente para quem já está endividado, para quem não conhece seu fluxo de caixa.
0: Completamente, é mais caro. Inclusive, remunera mais do que se a gente dividisse a Selic mês a mês, né?
2: Isso.
0: Se a gente pega a Selic
2: são
0: hoje,
2: mais de 25%, ou seja, sua dívida...
1: Mas também tem juro.
2: Sua dívida vai crescer em 1/4 ao ano, pelo menos. Então, isso é importante. Então, você tem que entender muito bem, tá certo? Que dívida você vai escolher pagar... É indicado que você tenha um conhecimento do seu fluxo de caixa, que é aquilo que estava sendo posto, ou seja, quanto eu gasto para sobreviver mês a mês, saber se essa parcela encaixa, porque senão você vai começar a dever de novo, se essa parcela encaixa no teu fluxo de caixa mensal, tá certo? Você buscar outras estratégias, tá certo? Se desfazer de um ativo,
0: perfeito,
2: vender uma bicicleta, uma moto, renegociar um carro, tá certo? Reduzir teu padrão de consumo, reduzir teu padrão de vida, para que a tua operação mensal, tá certo? Pensada em operação semanal, pensada em operação diária, ela possa caber dentro do teu orçamento. Porque a gente não pode cair na ilusão de que 27% ao ano, tá? Que é o que vai bater mais ou menos isso daí, é pouco. Não é pouco para quem já está endividado. Então isso tem que ser muito bem pensado. Ou a gente vai correr o risco, porque temos efetivamente, como bem lembrou nosso amigo aqui, a gente tem um problema estrutural. E esse problema estrutural não está sendo resolvido. Mas a gente, sim, tem a vantagem de um programa que pode ajudar a resolver um problema de curto prazo enquanto o problema estrutural não é resolvido. Mas ele tem que ser usado com sabedoria.
1: Verdade.
2: Não é simplesmente a busca do recurso para quitar uma parte das suas dívidas. É uma revisão dos seus hábitos de consumo, do seu comportamento diante do consumo, para que você possa efetivamente utilizar dessa possibilidade do Desenrola 2, para que você possa ter, inclusive, mais saúde mental, porque o indivíduo que está endividado, devendo, sendo cobrado, com risco da conta de luz vir no final do mês, ele não pagar e ser cortada, a água, a luz, ser posto para fora do imóvel onde ele mora, esse cidadão, ele não tem condições, inclusive, de ser um cidadão produtivo. Então, isso é muito importante.
1: Henrique está perguntando se a dívida com prestação de condomínio entra no Desenrola. Aí não é dívida, assim, teoricamente, com um contato bancário, né? Que não. Tem gente que deve muito condomínio, gente. Isso é uma preocupação para muita gente, não é brincadeira.
2: Isso aí eu tenho que dar uma olhada, eu não tenho certeza, mas eu acredito que sim, se ela tiver mais de 90 dias. Uhum. Né?
1: Bom, então eu pedi para ele passar mais informações aí para a gente, nós vamos buscar também. Cícero de Garanhuns tem dívidas em 5 cartões diferentes que passam de 20 mil reais. É, Cícero, já vou aqui responder para você. 15 mil é o teto, isso?
0: É o teto. Acho que vale ver se na negociação essa dívida de 20 pode dele reduzir. Fica por menos. É. Se ficar menos em caixa.
2: Certamente deve ficar, porque a maior parte deve ser o serviço da dívida. E tem um outro detalhe também que eu esqueci de falar. Quando você for olhar, tá certo? Na hora de renegociar, sempre que você for comprar qualquer coisa a prazo, não pergunta a taxa de juros para quem está te vendendo, irmão. Pede o custo efetivo total, pelo amor de Deus.
0: 7.
2: Tá certo?
0: C é T.
2: Isso, porque o que vai acontecer é que muitas vezes você vai comprar um carro, financiar uma moto e tem lá pintado no vidro, tá certo? Uma taxa de juros, quando você vai aplicar a taxa, você diz, pô, não bate. Aí o cara diz, não, é porque tem uma taxa aqui do seguro, tem uma taxa aqui de abertura de crédito, tem uma taxa aqui de não sei o quê. Então, e você está pagando,
1: né,
2: muito mais.
1: Mais
2: e aí você vai ficar endividado na compra daquela moto, daquele carro, daquela bicicleta, da geladeira.
1: Tem mais uma aqui e depois eu vou fazer a pergunta também para o doutor João. Ícara Campelo. Posso usar o Desenrola para pagar as taxas de registros cartoriais do meu imóvel? Não tenho dívida vencida, mas preciso transferir imóvel para o meu nome. Tenho que pagar duas taxas no cartório. E aí, ela pode usar? Não, é só para dívida, né?
2: Não, é só para dívida.
1: Então, Ícara, não pode. E aí, o doutor João, que estava aqui acompanhando a fila do aplicativo do meu FGTS, eu quero saber, já deu certo? Conseguiu entrar ou ainda está na fila, doutor?
3: Vamos olhar aqui.
1: A fila está grande. Porque a gente vai acessando aqui ao vivo para ver como é que tá. Antes faltava, tinha fila aí 7 minutos para conseguir
3: sair
1: acessar.
3: Saí da fila agora.
1: Saiu da fila, conseguiu então.
3: Então vamos lá.
1: Vamos ver se ele vai conseguir fazer minimamente um passo a passo para dizer para você, ouvinte, primeiro, tenha paciência. Levou aí uns bons minutos para que o doutor João Varela, fazendo a sua simulação, conseguisse entrar no sistema, já que hoje começa, o pessoal está acessando bastante.
3: Aí, Natália, você vai digitar seu CPF, né, agora, e aí ele vai mandar um código de verificação para o teu celular ou para o e-mail cadastrado. Aí, com relação a esse e-mail, Natália, e esse celular, eu até queria fazer uma colocação aqui. Uhum. Muita gente tem mania de colocar o e-mail, né, e o celular e depois trocar esse e-mail. Ah, troquei de celular, não sei mais a senha do e-mail e não sei mais, não tenho mais esse celular. Veja, você não vai conseguir recuperar a senha se você esqueceu, certo? É, tá funcionando, Natália. Tá funcionando.
1: Tá funcionando, tá conseguindo entrar.
3: Tá conseguindo entrar.
1: Demorando um pouco, mas
3: tá conseguindo. Uhum. E aí você esqueceu, trocou esse celular, não tem mais, porque você não pôs crédito, a operadora cancelou. O e-mail você esqueceu a senha, trocou de celular e pensou que tinha que fazer um novo. Você vai ter que ir na caixa, infelizmente.
1: Nesse caso, tem que ir lá para atualizar o seu cadastro.
3: Porque você não vai conseguir recuperar a senha. Por quê? Se você cadastrou lá um e-mail e um telefone para fins de recuperação futuro de senha e você não tem mais acesso, você vai ter que ir lá na caixa. Nesse caso, especificamente, há necessidade de ir na caixa. E isso acontece muito mais do que a gente imagina.
1: Pode imaginar. Então, você fica atento aí. E para fechar, doutor, e a gente ir para o intervalo, o Alexandre manda mensagem dizendo que sua dívida é com o Banco do Brasil. Ele pergunta, eu preciso ir até o banco, eu vou até o Banco do Brasil, vou até a Caixa Econômica Federal ou consigo resolver pelo aplicativo?
3: Consegue resolver pelo aplicativo também. Mas se você tiver um relacionamento muito bom com o gerente, você pode tentar a negociação direto, mas consegue pelo aplicativo.
1: Tá bem, tá certo. Intervalo, a gente volta já.
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3: Bom, gente, estamos de volta aqui para falar do seu bolso, do seu dinheiro. FGTS Desenrola Brasil. Se você chegou agora ou há pouco tempo, lembrar que a partir de hoje começa o período de consulta. Para você que quer saber, se pode colocar o FGTS para pagar as contas aí no programa Desenrola Brasil. E aí, rapidinho aqui com o doutor João Varela, que é advogado trabalhista e previdenciário. A nossa ouvinte, Ana, mandou um áudio falando assim: fui lá, tentei me informar, busquei no sistema do Desenrola, mas aparecem várias dívidas separadas. Tá certo isso? Por que não aparece um valor final dizendo tudo que eu devo para facilitar a minha negociação? É assim mesmo, doutor, tá certo, que é a orientação para a Ana, e já agradeço a sua participação.
4: Ana, é assim mesmo. Aí faz o seguinte, lista quais são os que têm os juros mais altos. Vai lá no site que o pessoal falou aqui, que o doutor Edgar e a doutora Mariana falaram. Vê quais são as taxas de juros mais altas. Escolhe essas que tu vai conseguir fazer uma negociação melhor. E, Natália, muito obrigado, é um prazer estar aqui.
3: A gente que agradece. Então, só lembrando, doutora, aqui da sua parte, que é importante, é o aplicativo do FGTS. Vai lá, com calma, bota seus dados e vai fazendo a sua simulação pelo aplicativo, né?
4: Exatamente, Natália. E, assim, tenha paciência, porque tá lentinho.
3: Isso, e vai com calma e não...
4: Primeiro dia também, né?
3: É, também, né? E não dá seus dados para ninguém. Vai fazendo com calma aí e tenha certeza do que está fazendo. Edgar Leonardo, economista, mestre em administração, obrigada por esse debate, suas considerações e até a próxima.
5: Sempre um prazer, só lembrando que a gente checou e realmente tem que ser dívida bancária, então condomínio e outras não vão entrar. E um outro detalhe que é importante, Natália, nesse momento, não tem aquela música que diz não se aveste não, então não se aveste. Se estiver demorando, sem problema, não vá clicar em nenhum link enviado pelo WhatsApp. Muito mesmo bom. Que a pessoa seja de sua extrema confiança, porque ela não está fazendo isso por maldade, mas talvez isso seja um link malicioso.
4: Vai, Natália, se me permite, sim, os aplicativos oficiais é que mandam as notificações. Você não vai receber notificação via WhatsApp. Hoje eu atendi um cliente que recebeu uma suposta notificação de WhatsApp do Gov. O Gov não manda o WhatsApp. Então, é no aplicativo que você verifica as notificações.
3: É importante sempre alertar, né, gente? Imagina, você está endividado e ainda cair num golpe. Ninguém merece, né? Então, a gente ajuda aqui também. Obrigada, doutores. E agradecer também a Mariana Banja, planejadora financeira. Suas considerações e até a próxima.
6: Muito bom, Natália. Obrigada pelo convite. Acho que para o nosso ouvinte, vale a pena a gente lembrar, pegando o forró do Silvestre, não. O Desenrola vai até agosto.
3: Boa.
6: Eu acho que dá para pensar sem afobação nessas dívidas, pra gente não achar que consegue pagar e se enrolar no mês que vem. A gente só consegue, gente, pagar a dívida se o mês da gente fecha. Por isso que a tarefinha de parar e ver se dá é importante pra gente não quitar, passar 50 dias e começar a embolar de novo. Evita também tentação demais se gerenciar um cartão de crédito, uma conta corrente. Às vezes é difícil. Imagina quando a gente tem 2, 3, 4, 5. Isso abre para as tentações, isso abre para o desmantelo. Então, vamos ficar um pouco atento a isso. E se renda está baixa, a gente consegue se qualificar um pouco melhor e aumentar a renda? O nosso núcleo familiar consegue aumentar isso ou não? Será que tem política pública que consegue aparar o núcleo familiar da gente para a gente fechar essa conta mensal com um pouquinho mais de tranquilidade? Vamos tentar explorar esses vieses, eu acho que pode ajudar por aí também.
3: São dicas muito boas aí para você que está no momento complicado. Então, se você quer ouvir o programa de novo, é só ir lá no YouTube, vai ficar à disposição e também no nosso site. Até amanhã.
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1: No Recife, 12 horas e 3 minutos. 12 horas e 3 minutos. Olá, boa tarde para você que está com a gente nesta segunda-feira. Hoje é 25 de maio, já estamos ao vivo também na internet. Vamos aos destaques de hoje do Edição do Meio-Dia. Redução no preço dos combustíveis chega às bombas, mas impacto ainda é tímido para o consumidor. Desenrola 2.0. Trabalhadores já podem usar até 20% do saldo do FGTS para quitar dívidas. Começam as inscrições do Exame Nacional do Ensino Médio, o Enem 2026. E mais, o mercado eleva a previsão da inflação de 2026 pela 11ª semana seguida. O Edição do Meio-Dia está no ar.
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1: Agora 12 horas e 3 minutos. E a gente começa ajudando o Pernambuco a andar, falando sobre o trânsito. Trânsito complicadíssimo para quem chega ao Recife pela BR-232, ali na altura do viaduto da BR-101, né? Até a Chesf, por conta daquela famosa lagoa que fica formada ali de água. E aí os motoristas estão encontrando o trânsito complicado, chegando quase no Pelópio da Silveira, situação dificílima. Na Agamenon Magalhães tem trânsito complicado neste momento, nos dois sentidos, ali perto do cruzamento com a rua Dom Bosco. A rua Dom Bosco também está com trânsito bastante complicado neste momento. E a gente vai agora ao estúdio volante da Rádio Jornal com o nosso repórter Bruno Araújo, trazendo as informações de outras vias aqui da capital pernambucana. Alô, Bruno, boa tarde.
2: Olá, Bassan, boa tarde a você, boa tarde aos ouvintes aqui da Rádio Jornal. O estúdio volante está passando pela Avenida Rui Barbosa e no trecho do cruzamento com a Avenida Agamenon Magalhães, o trânsito está bastante complicado. Os motoristas precisam ter paciência porque há uma grande retenção de veículos neste momento. E atenção, motorista, porque no cruzamento da rua João Fernandes Vieira com a Avenida Agamenon Magalhães, no bairro da Boa Vista, os semáforos estão apagados neste momento. Por causa do problema, o trânsito está lento por aqui e exige muita paciência de quem passa por esse local. Agentes da CTTU estão no cruzamento, orientando os motoristas e tentando organizar o fluxo de veículos. Uma equipe de manutenção de uma empresa terceirizada da prefeitura também está aqui no local trabalhando para resolver esse problema no semáforo. Já na rua Amélia, no bairro das Graças, o fluxo de veículos segue tranquilo e o trânsito flui normalmente. Agora a gente vai para a Avenida João de Barros, no bairro da Boa Vista, onde o movimento é intenso para quem sai do Espinheiro em direção à área central do Recife. 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
1: Agora 12 horas 6 minutos. E a partir de hoje, os trabalhadores poderão usar até 20% do saldo do FGTS para quitar dívidas. Quem traz as informações é a repórter Sueli Breiner, que está acompanhada de um especialista que vai dar dicas de como utilizar esse dinheiro de forma consciente. Oi, Suelen.
3: Boa tarde para você, boa tarde para todos. Quem quiser pagar dívida, essa é a hora, viu? Desenrola 2.0, começou no início de maio, mas a partir de hoje, aquele trabalhador que tem uma conta ativa ou inativa vai poder usar parte do FGTS para fazer aquela negociação da dívida. Pode, viu? Mas a gente conversa agora com o planejador financeiro, Gabriel Lourenço, que vai tirar as dúvidas. Quais são os critérios, Gabriel, para participar desse programa que dá para você usar parte do FGTS para pagar uma dívida? Conta pra gente.
4: Isso mesmo, Suelo. E basicamente, pessoas que têm ali até 5 salários mínimos de renda, sendo trabalhador formal ou não, podem aderir ao programa desde que suas dívidas estejam em atraso de 90 dias, a partir de 91 dias, e elas não ultrapassem R$15 mil com o valor de desconto do programa. Então, quem tem dívidas de empréstimo pessoal com o banco, quem tem dívidas de cartão rotativo, quem tem dívidas de cheque especial, podem aderir ao programa. Tem um desconto já embutido dentro desse programa e uma taxa. Esse desconto ele começa em 30%, depende do tipo da dívida. Então, por exemplo, quem tem dívida ali de cheque especial, esse desconto começa em 40%. E aí, feito esse desconto, se enquadra dentro dos R$15 mil, esse cidadão pode aderir ao programa.
3: Agora, Gabriel, a gente pode usar até quantos por cento do nosso FGTS? Tem alguma dessas contas?
4: Tá. para aquele cidadão que tem saldo guardado ali no FGTS, seja ele estando trabalhando ou não, ele pode usar ou R$1.000 ou 20% do saldo, o que for maior. Então, se aquele cidadão tem R$10.000 ali no saldo do FGTS, ele pode usar até R$2.000 para fazer uma amortização parcial de sua dívida ou completa.
3: Que tipo de dívida, por exemplo? Bora reforçar.
4: Certo. Dívidas que você contrai diretamente com a instituição financeira, que são chamados de crédito pessoal. Você foi ali no banco, pediu um empréstimo, ele aprovou, pronto. Esse tipo de dívida, se você está em atraso por mais de 90 dias e menos de 2 anos, ela se enquadra. Cheque especial...
3: Financiamento de imóvel...
4: Financiamento imóvel não.
3: Carro? Carro
4: também não. São empréstimos pessoais, rotativos, por atraso de pagamento de cartão, de uso de cheque especial, de atraso de cartão. Essas dívidas são as que estão entrando.
3: Quem é optante do saque aniversário pode tirar esse dinheiro do FGTS?
4: Não tem problema nenhum. Pode sim fazer a aderência do programa e usar o FGTS para fazer a amortização.
3: É uma excelente oportunidade, né, Gabriel, para que as pessoas acabem aliviando aí, exterminando uma dívida diante do brasileiro que vive enrolado, literalmente.
4: Sim, e é uma excelente oportunidade. Toda vez que a gente tem uma forma mais barata de tratar uma dívida, isso é vantajoso. Então, por exemplo, juros do cartão de crédito, né, por atraso, eles são altíssimos. Então, se você tem a oportunidade de renegociar isso para um juros mais baixo, isso é muito vantajoso. Porém, o cidadão ele tem que refletir como é que ele chegou nessa situação para que, ao contratar o programa, aderir ao programa, ele não encaixe novamente nessa situação de inadimplência. E aí precisa de um trabalho de organização das despesas e da receita desse cidadão.
3: Agora, Gabriel, estou lendo algumas informações que diz assim, que é necessário cumprir os requisitos básicos com relação ao novo desenrola e receber renda mensal de até R$ 8.105. Agora, que o uso do FGTS vai suspender de forma temporária os saques anuais. É assim que funciona?
4: Essa suspensão ela acontece nesse período, mas a pessoa pode fazer a aderência depois e segue normal, não vai mudar, é só nesse período de negociação. O governo ele tem uma preocupação do cidadão não consumir todo o seu FGTS, no caso dele for demitido, ele ter ali um recurso para poder voltar ao mercado de trabalho com tranquilidade. Então essas preocupações que estão sendo levantadas e essas travas é para evitar que a pessoa utilize todo o seu saldo de FGTS.
3: Suelen Breiner, Rádio Jornal, Rádio Notícia.
1: Agora 12 horas e 10 minutos. E agora vamos voltar com Bruno Araújo, porque você, motorista, motociclista, tem percebido diferença no valor do preço dos combustíveis? O repórter Bruno Araújo percorreu alguns postos da capital e traz informações pra gente. Oi, Bruno.
2: Maçã, em alguns postos da zona norte do Recife já é possível encontrar uma leve redução no valor do combustível. Na Avenida Beberibe, no bairro da Encruzilhada, a gasolina está sendo vendida a R$ 7,07. Já na Avenida Norte, também na Encruzilhada, encontramos um posto com um litro a R$ 7,04. Ainda na Avenida Norte, na esquina com a Avenida Santos Dumont, no bairro do Rosarinho, o valor é de R$ 7,08. Na Tamarineira, um outro posto da Avenida Norte vende a gasolina por R$ 7,01. E na Rua 13 de Junho, ainda na Tamarineira, o preço é de R$ 7,08. Já no bairro das Graças, na esquina da Rua Amélia, com a Avenida Rui Barbosa, o motorista encontra o litro por R$ 7,05. O impressor gráfico Robson Nascimento precisou abastecer a moto, mas reclamou do preço encontrado.
5: Rapaz, acabou a gasolina, mas eu prefiro colocar em São Lourenço, que é um pouco mais barato, né? Mas, na verdade, em relação a esse preço da gasolina, não tá baixando nada, porque a gasolina tá todo jeito tá cara. Todo jeito tá cara.
2: Mesmo com essa redução, continua pesando no bolso?
5: Continua pesando no bolso, mesmo com essa redução. Isso todo mundo vê, né? Todo mundo vê que, infelizmente, é uma enganação. E aí, falta só 6 meses para as eleições. Eu acredito que isso seja devido às eleições, né? Eu acredito nisso.
2: Agora você circula bastante pela região metropolitana. Como é que está a situação dos postos? Aqui do Recife, de onde você mora, onde é que você mora e quanto é que está lá?
5: Eu moro em São Lourenço da Mata. Lá tá R$ 6,95. Pela região aqui metropolitana, tá? Quer dizer, tá baixando, mas não estou vendo muita diferença não, né? Mas a diferença é pouca.
2: Aqui mesmo, onde você está abastecendo no bairro das Graças, está 7,5. Está pesando ainda no bolso.
5: Está pesando ainda no bolso ainda. Ainda está pesando.
2: Quem também percebeu uma pequena redução foi o professor de natação, Cleiton Celso. Mesmo assim, ele diz que o preço ainda pode melhorar.
6: Está acontecendo devagarzinho. Dá para perceber uma pequena diferença, mas não é aquilo que a gente gostaria que fosse realmente, né? Mas aos pouquinhos a gente percebe alguma coisa, mas ainda não estou tão feliz ainda não. Mas o pouquinho de nada já é o suficiente também, né? Já ajuda em muita coisa.
2: Essa queda no preço tem relação com o mercado internacional. O petróleo ficou mais barato depois que melhorou a situação no Estreito de Hormuz, região por onde passa grande parte do petróleo do mundo. Com o mercado mais calmo e menos medo de conflitos no Oriente Médio, o preço do petróleo caiu. E essa redução começa a chegar aos poucos nas bombas de combustível da região metropolitana do Recife. Bruno Araújo, Rádio Jornal, Rádio Notícia.
1: No Recife, 12 horas, 13 minutos. E a gente muda de assunto para falar de educação. Inscrições do Exame Nacional do Ensino Médio, Enem 2026, começam hoje. Max Augusto chega agora com as novidades para a gente. Boa tarde, Max.
7: Muito boa tarde para você e para os ouvintes. É isso mesmo, a largada para o Enem 2026 foi dada nesta segunda-feira, dia 25 de maio. Os candidatos têm até o dia 5 de junho para acessar o site oficial do exame e realizar a inscrição. As provas já têm data marcada e serão aplicadas em dois domingos, dia 8 e 15 de novembro. A grande novidade desta edição é a inscrição automática para os alunos que estão concluindo o terceiro ano do ensino médio na rede pública. O Ministério da Educação vai utilizar os dados enviados pelas próprias redes de ensino para inscrever esses estudantes. Mas atenção, o aluno não está totalmente isento de acessar o sistema. É preciso entrar na plataforma para confirmar a participação, escolher o idioma da prova de língua estrangeira, informar a cidade onde deseja fazer o exame e solicitar recursos de acessibilidade, caso seja necessário. Com essa medida inédita, o governo federal espera que pelo menos 70% dos concluintes de escolas públicas participem do certame. Para facilitar a logística, a estimativa é que 80% desses alunos façam as provas na própria escola em que já estudam. O Ministério também informou que estuda oferecer apoio de transporte para os estudantes que precisarem se deslocar para outras cidades. Ao todo, o número de locais de prova no país deve subir para aproximadamente 10 mil. Para os candidatos que não têm direito à isenção, a taxa de inscrição permanece no valor de R$ 85,00. O prazo máximo para efetuar esse pagamento vai até o dia 10 de junho. Vale lembrar a importância dessa prova. O Enem é a principal porta de entrada para a educação superior no Brasil, dando acesso a programas como Sisu, ProUni e FIES. Além disso, para candidatos com mais de 18 anos que alcançarem a pontuação mínima, a prova serve como certificação de conclusão do ensino médio. É isso, volto com você.
1: Agora 12 horas 15 minutos. O Edição do Meio Dia vai agora para o intervalo. Na volta tem muito mais informações para você. Fique ligado com a gente. É só um instante.
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1: No Recife, 12:20.
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1: Mais uma rodada com informações do trânsito, saber como é que estão as principais ruas e avenidas aqui da capital, para ajudar você, amigo motorista. Alô, João Lubambo, boa tarde.
21: Oi, Bassan, boa tarde para você e para os ouvintes da Rádio Jornal. Eu começo falando da zona sul do Recife, avenidas Conselheiro Aguiar e Boa Viagem, com trânsito moderado, mas fluindo sem retenções. Cenário que muda na Avenida Antônio de Góes, no Pina, que tem congestionamento neste momento. Na Avenida Marechal Mascarenhas de Moraes, no sentido centro, o trânsito também é intenso e com retenções. Já para quem transita no sentido Jaboatão, encontra o fluxo livre e fluindo. Vamos à Zona Norte, Avenida Professor José dos Anjos, no Arruda, o trânsito flui também sem retenções nos dois sentidos, assim como na Avenida Norte. Onde tem congestionamento mesmo é na Avenida Conselheiro Rosa e Silva, Rua da Harmonia e Estrada do Encanamento. Nessas vias o fluxo é intenso. 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
1: Obrigado, João, pelas informações. Rosa e Silva, como sempre, né? Agora são 12 horas e 21 minutos. E a gente continua trazendo informações para você. Câmeras de segurança flagraram. Aliás, agora a gente vai falar de pé de meia, né? Com a nossa Nath Pereira. É que o programa Pé de Meia começa a pagar hoje a terceira parcela do auxílio. Ernesto Pereira chega agora com os detalhes para a gente. Boa tarde, Ernesto.
22: Muito boa tarde para você, Bassan, e boa tarde também para quem está ligado aqui na Rádio Jornal. E, Bassan, é como você comentou agora, os estudantes beneficiários do programa Pé de Meia de 2026, que atingiram pelo menos 80% de frequência nas aulas entre março e abril, começaram a receber hoje a terceira parcela do incentivo frequência. Aproveito para explicar o programa Pé de Meia, que funciona como uma poupança para promover a permanência e a conclusão escolar de estudantes nessa etapa de ensino. A parcela de maio, no valor de R$ 200, será depositada conforme mês de nascimento dos estudantes de 14 a 24 anos, que cumprem os requisitos do Pé de Meia. Então, quem nasceu em janeiro e fevereiro, recebe hoje, em março e abril, amanhã 26, em maio e junho, quarta-feira 27, em julho e agosto, na quinta-feira, em setembro e outubro, na sexta-feira, e quem nasceu em novembro e dezembro, recebe segunda-feira, dia 1º de junho. O Ministério da Educação MEC também poderá pagar as parcelas do incentivo matrícula de 2026 e do incentivo conclusão de 2025 aos estudantes que tiverem as informações sobre a trajetória escolar enviadas ou corrigidas pelas redes de ensino onde estão matriculados. A participação do Pé de Meia ocorre de forma automática para os estudantes que cumprem os requisitos estabelecidos, entre eles, estar matriculado na rede pública de educação e com inscrições ativas no Cadastro Único de Programas Sociais do Governo Federal, CadÚnico. Considerando todas as parcelas de incentivo, os depósitos anuais e o adicional de R$ 200 pela participação do Enem, os valores do Pé de Meia podem chegar a R$ 9.200 por aluno. Eu volto com você, Bassan.
1: Obrigado, Arrancho, pelas informações. No Recife, 12 horas e 23 minutos. A gente muda de assunto para falar de economia. Mercado eleva a previsão da inflação de 2026 pela 11ª semana seguida. Assunto para Hernani Tavares. Boa tarde para você.
3: É isso mesmo, Bassan. Uma boa tarde para você. Boa tarde também para quem nos acompanha aqui no Edição do Meio-Dia. A previsão do mercado financeiro para o Índice Nacional de Preços ao Consumidor Amplo, referência oficial da inflação no país, passou de 4,92% para 5,04% este ano. A estimativa está no Boletim Focus de hoje, segunda-feira, pesquisa divulgada semanalmente pelo Banco Central, com a expectativa de instituições financeiras para os principais indicadores econômicos. Com a guerra no Oriente Médio pressionando o preço dos combustíveis e a inflação, a previsão para o IPCA deste ano foi elevada pela 11ª semana seguida, estourando o intervalo da meta que deve ser perseguida pelo Banco Central. Estabelecida pelo Conselho Monetário Nacional, a meta é de 3%, com intervalo de tolerância de 1,5 ponto percentual, ou seja, o limite inferior é 1,5% e o superior 4,5%. Em abril, o preço dos alimentos pressionou a inflação oficial, que fechou em 0,67%. O IPCA, acumulado em 12 meses, ficou em 4,39%, de acordo com o Instituto Brasileiro de Geografia e Estatística, IBGE, ainda dentro do teto da meta de inflação. Para 2027, a projeção da inflação variou de 4% para 4,01%. Para 2028 e 2029, as estimativas são de 3,65% e 3,5%, respectivamente. Para alcançar a meta de inflação, o Banco Central usa como principal instrumento a taxa básica de juros, a Selic, definida atualmente em 14,5% ao ano pelo Copom do Banco Central. Na última reunião, em abril, por unanimidade, o Colégio reduziu a Selic em 0,25 ponto percentual pela segunda vez seguida, apesar das tensões em torno da guerra no Oriente Médio. É isso, eu volto com você, Bassan.
1: Obrigado, Hernani. Agora são 12 horas e 26 minutos. A gente muda de assunto para falar de violência. Um motorista por aplicativo é vítima de latrocínio no bairro do Bogi, no Recife. O suspeito do crime foi filmado abandonando a moto usada na ação. Maicon Carvalho tem outras informações. Boa tarde, Maicon.
4: Boa tarde para você, para quem acompanha a Rádio Jornal. Pois é, mais um caso de violência contra motorista por aplicativo. Desta vez, tudo aconteceu na rua Itapemirim, lá no bairro do Bongi, por volta das 7h30 da noite de ontem. O motorista por aplicativo, identificado como João Valdemir da Silva, de 57 anos, tinha acabado de parar na frente de um prédio para esperar uma passageira. Essa mulher entrou, chegou a embarcar no veículo e, nesse momento, os dois criminosos em uma bicicleta se aproximaram e anunciaram um assalto. Um deles, armado. A reação da mulher foi descer, correr, e o motorista por aplicativo acelerou com o carro. Foi nesse momento que esse criminoso atirou pelo menos duas vezes, atingindo a vítima, que morreu no local dentro do carro. Os suspeitos abordaram um motociclista por aplicativo, obrigaram que esse homem descesse de uma moto e pelo menos um desses suspeitos fugiu com essa moto até o bairro de Afogados, onde abandonou o veículo na frente de um bar. A Polícia Civil ainda trabalha para identificar quem foram esses suspeitos que agiram contra esse motorista por aplicativo, tirando a vida desse trabalhador. Mas, infelizmente, mais um caso de violência que a gente precisa noticiar. E, claro, qualquer nova informação sobre esse caso, a gente volta a trazer para você, ouvinte da Rádio Jornal. É com você.
1: Agora, 12 horas e 27 minutos.
2: Brasília.
1: Vamos até Brasília porque Hugo Mota, presidente da Câmara, vai passar por cima do regimento, mas apressa a votação do fim da escala 6x1. Assunto para o nosso correspondente Romualdo de Souza. Boa tarde, Romualdo.
5: Pois é, Bassan, muito boa tarde para você e ao nosso ouvinte. Não é que esse tema seja assim tão urgente a ponto de passar por cima de todos os regimentos internos na Câmara, nas comissões e na comissão especial, para levar o presidente da Casa, o deputado Hugo Mota, do Republicanos da Paraíba, a prometer ao presidente Lula que ainda este mês a proposta vai ser aprovada em 2 turnos na Câmara, ou seja, por 2 votações no plenário da Casa. Aí depois é problema do Senado, porque na Câmara Hugo Mota está prometendo agilidade. E por que esse assunto não é tão emergencial assim? Primeiro, porque não é um fato do momento, é um fato político que o PT desenterrou para fazer campanha política. Não é em benefício somente do trabalhador, é em benefício da campanha de Lula da Silva, que está, vai, mas não vai, ou como a gente diz na linguagem popular, capenga. Pois bem, Hugo Mota vai passar por cima de todos esses regimentos e prometeu ao presidente Lula que assim que tiver concluída essa análise na comissão especial, ele leva direto ao plenário. O presidente da República também deve retribuir esse gesto de, digamos, simpatia de Hugo Mota. Lula vai à Paraíba para dar um abraço no pai de Hugo Mota, que é pré-candidato ao Senado. Ou seja, não tem almoço de graça. De Brasília, Romualdo de Souza para Rádio Jornal, Rádio Notícias.
1: Pois é, obrigado, Romualdo, pelas informações. Agora são 12 horas e 30 minutos. O Edição do Meio-Dia fica por aqui. O programa teve a produção de Elis Martins, os trabalhos técnicos de Evandro Chaves, Big Alves e Edilson Lima. Vem aí o comentário de Edinaldo Santos e, em seguida, o assunto é futebol, primeiro tempo, com ele, o repórter amigo Leonardo Boris. Uma ótima tarde para você, uma ótima semana e até amanhã.
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24: Boa tarde, amigos e amantes do futebol. A atuação dos nossos principais clubes no fim de semana começou na sexta-feira. O Timbu, jogando nos aflitos, encarou um jogo muito complexo, muito tenso e intrigante contra a equipe do Cuiabá, mas terminou vencendo pelo placar de 1-0 com gol marcado por Júnior Todinho, jogo válido pela 10ª rodada da Série B. Como já era esperado, o Cuiabá impôs muitas dificuldades para o Náutico, muito embora no comecinho do jogo Paulo Sérgio tenha perdido a primeira grande oportunidade de inaugurar o placar, mas o atacante foi infeliz naquele momento, escorregou e não finalizou. Durante todo o primeiro tempo, o Náutico teve paciência, teve tranquilidade para tentar furar o bloqueio do adversário. O Cuiabá só foi chegar uma vez no ataque, uma bola que sobrou para o jogador Eric, que por pouco não finaliza. Como o Náutico joga com muita pressão, esse risco de contra-ataque é o preço que o Náutico paga por jogar com as linhas muito adiantadas, jogando com a bola no campo do adversário. E aos 35 minutos, o Náutico teve um pênalti a seu favor, mas Dodô bateu muito mal e desperdiçou a chance de abrir o placar. O Náutico dominou o jogo, teve posse de bola acima de 70%, o técnico acertou nas substituições no segundo tempo, o Cuiabá chegava às vezes a colocar até 2 linhas e 5 para congestionar a área. foi o jogo entre o melhor ataque e a melhor defesa. O gol demorou, mas saiu. Um lance bem trabalhado, com jogada genial de Luiz Felipe, assistência de Vinícius para Todinho marcar o gol alvirrubro. E ainda teve, no finalzinho, uma bola na trave com o incansável Wenderson. Mas o final terminou mesmo com o Náutico ganhando pelo placar de 1-0. O Náutico agora está na segunda colocação com 10 pontos e volta a campo no dia 30 de maio, próximo sábado, contra o Sport na Ilha do Retiro, às 20h30, pela 11ª rodada da Série B. Agora o Sport. O Sport jogou no Alfredo Jaconi, casa do adversário, e derrotou o Juventude por 1-0. Ótimo resultado. Gol de Yuri Castilho. Entrou no segundo tempo. No primeiro tempo, os donos da casa se mostraram uma equipe mais insinuante, chegando mais no ataque. Só que, quando não falhava nas finalizações, eles paravam no goleiro Thiago Couto. O Sport teve pelo menos duas oportunidades com Cleisson e Perotti, mas não acertou os chutes, colocando para fora. E o jogo terminou mesmo com um placar de 0-0 no primeiro tempo. No segundo tempo, o Juventude assediou, tentou encurralar o Sport, teve muitas oportunidades, mas não soube traduzi-las em gols. O Sport estava bem posicionado na marcação.

0: 15 pontos disputados pelo Sport fora de casa, conseguiu ganhar 11 pontos. Nesse momento, o rubro-negro da ilha é considerado o melhor visitante. Com a vitória, o Sport chega em terceiro lugar com 19 pontos, empatado com o Náutico, que está em segundo lugar. O Juventude segue no meio da tabela, ocupando a 11ª colocação com 13 pontos somados. O Sport vai para uma sequência agora de jogos em casa. Na quarta-feira enfrenta o Fortaleza pelo jogo da volta da semifinal da Copa do Nordeste. E no sábado recebe o Náutico em confronto direto pela liderança da Série B. E o Santa Cruz também jogou no sábado na casa do adversário. Saiu na frente do placar, mas o Maringá empatou o jogo e a partida terminou empatada em 1-1. Foi um jogo válido pela 8ª rodada da Série C. E esse empate não foi bom para nenhuma das duas equipes. Esse foi o terceiro jogo seguido da era Cristiano de Souza, o técnico. E sobre o comando dele, o Santa Cruz tem 2 vitórias e 1 empate. Continua se aproximando do G8, mas terminou desperdiçando a oportunidade de estar no G8 se tivesse segurado o placar de 1-0. O Santa ainda ficou na bronca com a arbitragem, que deixou de marcar um pênalti em Eurico. Acho que o juiz errou ao não marcar o pênalti. Bom, na verdade, o Santa fez mais um jogo tecnicamente sofrível, faltando ousadia, faltando mais emoção para segurar a vitória. Os 2 gols aconteceram no primeiro tempo. No começo da partida, aos 5 minutos, Pedro Favela marcou para o Santa e aos 29 minutos, Adeilson empatou para o Maringá. O Santa fica em 11º lugar com 11 pontos, 1 ponto abaixo do G8. Na 9ª rodada, o Santa Cruz recebe a Ferroviária no domingo, às 16 horas, na Arena de Pernambuco. É isso aí, minha gente. Muito obrigado a todos. Sigam aqui na programação da Rádio Jornal. Vai começar agora o primeiro tempo do Assunto é Futebol. Comando Leonardo Boris. Boa tarde, Recife. Boa tarde, Brasil.
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6: Na capital pernambucana, 12:38.
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6: Olá, meu querido amigo, olá, minha querida amiga, alegria, satisfação, estamos começando mais uma semana de trabalho, 25 de maio de 2026, temperatura 30 graus, choveu muito na madrugada e pela manhã, mas agora o tempo está parcialmente nublado e faz sol. Estamos falando para a Rádio Jornal 90.3 e na faixa estendida 76.1. Rádio Jornal Caruaru 91.3.

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Uma semana decisiva para o esporte Copa do Nordeste. No sábado tem o clássico Esporte Náutico pela Série B. No domingo, Santa Cruz na Arena de Pernambuco, recebendo a Ferroviária, 16h. Tudo isso e muito mais vamos destacar agora. No assunto é futebol, primeiro tempo.

0: Os destaques com Letícia Carneiro.
1: Náutico conquista sequência de invencibilidade com mais uma vitória na Série B. Timbu inicia preparação para o clássico dos clássicos com desfalque importante. Técnico do Náutico, Hélio dos Anjos, destacou sua insatisfação com pênaltis desperdiçados.
0: Wally Santos.
2: Preparação para jogos importantes e decisivos para o esporte começando nesta segunda-feira. Quarta tem Fortaleza pela semifinal da Copa do Nordeste. No próximo sábado tem clássico contra o Náutico que pode valer liderança da Série B.
0: Igor Moura.
3: E após empate em Maringá no último sábado à noite, delegação do Santa só chegou ontem à noite na capital pernambucana. Segunda-feira de descanso para elenco coral. Amanhã tem reapresentação e início de preparação para o próximo duelo que pode significar entrada em definitivo no G8 da Série C. Expectativa de maior público coral na temporada, domingo contra a Ferroviária, Arena de Pernambuco, às 16h.
0: Ontem, pelo Campeonato Brasileiro da Série B, complemento de rodada, Atlético Goianiense 0, São Bernardo 1, CRB 4, Ponte Preta 2, América Mineiro, que não vence ninguém, ainda não ganhou na competição, é incrível, mas é verdade, 1, Vila Nova 2, Avaí 0, Goiás 2 e Operário de Ponta Grossa 1, Criciúma também 1. O complemento da décima rodada é hoje às 19h na Arena Nissete em Santa Cruz com Botafogo de Ribeirão Preto e Atlético Clube. Com os trabalhos técnicos de Big Alves, Edilson Lima e Evandro Chaves, estamos começando o Assunto é Futebol. Primeiro tempo.
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0: Na capital pernambucana, meio-dia, 48 minutos.
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0: Leonardo Doris. A classificação na Série B, São Bernardo é o primeiro com 20. O Náutico, segundo com 19 e 6 vitórias. O Sport é o terceiro com 19 pontos ganhos e 5 vitórias. O Vila Nova é o quarto, com 19 pontos ganhos e 5 vitórias. O Fortaleza, na quinta posição, 18 pontos ganhos com 5 vitórias. O Goiás é o sexto, com 16 pontos ganhos e 5 vitórias. Novo Horizontino tem 16 pontos ganhos, é o sétimo colocado, com 4 vitórias. O CRB, o oitavo, 14 pontos ganhos com 4 vitórias. Criciúma é o nono, com 13 pontos ganhos e 3 vitórias. Juventude é o 11º com 13 pontos ganhos e 3 vitórias. Operário de Ponta Grossa, 13 pontos ganhos, é o 12º, 3 vitórias. Na 13ª posição, Atlético Goianiense, 12 pontos ganhos e 3 vitórias. Na 14ª, o Athletic Clube, que joga hoje contra o Operário, tem 11 pontos ganhos e 2 vitórias. O Avaí tem 10 pontos ganhos e uma vitória, 15º colocado. O Cuiabá, que foi derrotado pelo Náutico na última sexta-feira à noite, 10 pontos ganhos e uma vitória. O Botafogo de Ribeirão Preto, 9 pontos ganhos e 2 vitórias, é o 17º colocado, abre a zona de rebaixamento. 18º colocado, Londrina, 8 pontos ganhos e 2 vitórias. A Ponte Preta, 19ª colocada, 7 pontos ganhos e 2 vitórias. E o América Mineiro é o lanterna, 3 pontos ganhos e nenhuma vitória. Agora, 12:51. Se apresenta hoje para começar treinamentos para o clássico dos clássicos na Ilha do Retiro, sábado, 8:30. Quem traz tudo do Náutico é o Charme do Screte, Letícia Carneiro.
1: Boa tarde para você que está acompanhando o Assunto é Futebol Primeiro Tempo. Pela Série B, o Timbu venceu o Cuiabá por 1-0 no Estádio dos Aflitos na última sexta. O gol que consagrou a vitória ao Virrubra foi marcado por Júnior Todinho no segundo tempo. Com mais um resultado positivo, o Timba chegou à segunda posição do Brasileirão Série B, com 19 pontos conquistados. A equipe, que agora engatou uma sequência de invencibilidade de 5 jogos, contando com 4 vitórias e 1 empate, neste mesmo recorte, o Timba conta com 13 gols marcados contra apenas 3 sofridos até aqui. O Náutico, que descansou merecidamente nesse final de semana após a vitória, agora se reapresenta nesta tarde de segunda-feira, lá no CT Wilson Campos, já avisando a sua preparação para o Clássico dos Clássicos neste sábado. Já falando em clássico, o Timbu terá um desfalque importantíssimo na partida. A ausência do volante Wenderson, que cumprirá a suspensão pelo 3º cartão amarelo, recebido no último jogo diante do Cuiabá. O volante, que tem sido uma peça-chave nas partidas vitoriosas do Timba e já destacou que vive o melhor momento da sua carreira. O Wenderson, que neste ano conta com 18 jogos, 1 gol e 2 assistências na temporada. Os possíveis substitutos são Leonais Souza, Samuel e também o Ramon Carvalho. Apesar de conquistar os 3 pontos mais uma vez, o técnico do Náutico, Hélio dos Anjos, relatou um incômodo com os pênaltis desperdiçados pelo Timba neste ano. Na temporada, o Náutico chegou a perder a chance de converter o pênalti contra o Santa Cruz, Criciúma, São Bernardo e agora contra o Cuiabá. Dentro dos batedores estão Dodô, Vinícius e Paulo Sérgio. Agora vamos escutar as palavras do técnico Hélio dos Anjos falando sobre a sua insatisfação com o Timbu nas cobranças de pênalti e também destacando a vitória contra o Cuiabá. Hélio continuou e destacou a boa partida do atacante Vinícius.
15: 74% de posse de bola no primeiro tempo, 67% de posse de bola no segundo tempo. Com o time deles revitalizando um setor com jogadores com muita qualidade, como é o PP, como é que é o próprio lateral direito deles, que é um jogador muito forte, muito agressivo. Foi um jogo dificílimo, eu quero deixar bem claro. Desde quando o Vinícius perdeu aquele pênalti, por causa de algumas situações, né? Nós já tínhamos perdido 4 pênaltis, eu oficializei Dodô treinou ontem pra caramba pênalti. Então não tem essa história de o batedor oficial. O batedor oficial, no caso, era o Dodô. Porque o Dodô que está treinando, o Dodô que estava ali, eu autorizo, na palestra, né, eu falo das 3 opções de pênalti. A primeira opção hoje era Dodô. Segunda, podia ficar entre Vinícius e Paulo Sérgio. Então o batedor hoje era o Dodô. Então, quero deixar bem claro isso para não começar a criar uma polêmica em cima de penalidade. Ninguém gosta de perder penalidade. É o 5º pênalti que nós perdemos na temporada, isso mexe comigo. Mas a convicção é muito grande em cima de tudo. Você com 74% de posse de bola, nós fizemos inúmeros. Nós fizemos um grande jogo. Um grande jogo. Passes certos foram 426 passes certos. Quer dizer, imprimimos um ritmo que é nosso, agressividade. A marcação pressão nossa hoje foi quase que perfeita, porque mais uma vez, com um minuto de jogo, nós podíamos ter. Se o Paulo não escorrega naquela marcação pressão no início do jogo, do jeito que o Paulo é matador, se aquela bola limpa para ele, mas ele escorregou no pé de apoio. E a gente foi na insistência, mas uma insistência com qualidade. Não teve desespero, rodamos bola como tivemos que rodar, ocasionamos o jogo mais pelo lado direito, porque o lado direito estava muito bem. E eu tenho que falar aqui publicamente, nós vivemos muito em função do Vinícius, sim. Isso aí pode olhar, pode estudar, pode o que quiser. Você entende? Mas esse novo ataque do nosso, essa mobilidade, essa agilidade de ataque, passando muito pelo Vinícius. E taticamente, sabe, sem a bola, o Vinícius hoje para mim foi perfeito. Todos os encaixes de marcação, pressão do lado esquerdo, foi ele que fez em cima do quadro zagueiro do Lucas.
1: Continuando falando sobre a partida contra o Cuiabá e principalmente sobre seus bastidores, após sofrer duras críticas do presidente do Cuiabá, o Cristiano Dresch, em relação ao gramado dos aflitos e também sobre a sua recepção no estádio, o Náutico respondeu em nota alegando ter recebido a delegação dourada dentro dos protocolos adotados para receber clubes visitantes, mas que este protocolo tinha sido quebrado pelo mesmo, que deixou o local que havia sido destinado para ele e seus analistas por volta dos 40 minutos da primeira etapa, e que por este motivo não foi possível a volta do mesmo para a cabine, visando a preservação da sua integridade, pois a volta ao local passaria em meio da torcida alvirrubra, destinando o presidente ao camarote separado para a comissão técnica do Cuiabá. Por fim, o Náutico ainda afirmou não aceitar este tipo de conduta e alegou ainda que irá tomar as medidas cabíveis no âmbito da justiça desportiva para que comportamentos desse tipo não voltem a acontecer. E essas foram as notícias do Náutico aqui no Assunto é Futebol Primeiro Tempo.
0: Tá legal, Letícia Carneiro. E ontem teve Série A. Vamos aos placares da Série A. Cruzeiro 2, Chapecoense 1. Remo 1, Atlético Paranaense 2. Corinthians 1, Atlético Mineiro 0. O Vasco tomou uma traulitada em São Januário do Bragantino por 3-0. Aí a torcida do Vasco cantou aquela musiquinha célebre para Renato Gaúcho, do Tomar Caju, né? E jogou um monte de copo d'água nas costas dele. Aí Renato, que não tem... Aí fez o sinal de ok. Tá bom, tá bom. Ô, Renato... E a torcida também tá errada, né? Jogar copo d'água nas... Dizem que é água, né? Pelo menos no vídeo tava branca. Não sei, devia ter amarelo ali também. Agora 2 minutos faltando para 1 hora. Tem decisão. Vale vaga para a final da Copa do Nordeste. 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O esporte é destaque com aquele que corre com a notícia, o Alex Santos.
16: Valeu, meu amigo, muito boa tarde para você, boa tarde para todo mundo que acompanha o Assunto é Futebol Primeiro Tempo. Na classificação geral, o Sport perdeu uma posição na tabela. Após a vitória sobre o Juventude por 1-0 no último sábado, tinha assumido a segunda colocação com 19 pontos conquistados. Porém, jogando ontem, a equipe do São Bernardo venceu o Vila Nova jogando fora de casa. Consequentemente, com esse resultado, a equipe paulista assumindo, nesse momento, a liderança da Série B com 20 pontos. O Náutico é o segundo colocado com 19, o mesmo número de pontos do Sport. Porém, a equipe alvirrubra leva vantagem no critério de desempate. Tem uma vitória a mais que a equipe rubro-negra, 6 contra 5. Mas ainda falando sobre a importante vitória do último sábado, 1-0 para cima do Juventude. Uma vitória que fez com que o Sport quebrasse também mais um tabu nessa longa caminhada leonina. Nunca havia vencido o Juventude jogando lá em Caxias. O gol que foi marcado pelo atacante Yuri Castilho, que entrou no segundo tempo. O técnico Márcio Goiano falando justamente sobre o esquema utilizado e como se preparou para esse embate contra o Juventude.
17: O modelo de jogo do Juventude, a gente havia enfrentado o último jogo nosso, né? Três zagueiros. E aí a gente trabalhou em cima disso, né? Dessa estrutura tática e de modelo de jogo do Juventude. E posteriormente, no segundo tempo, quando você fala, o Marcos Paulo, né? Que é o zagueiro e ele faz também a função de lateral. Então foram muito agressivos, juntamente com o Diogo Barbosa. Então eles saltaram muito, saíram muito. Então criou-se essa dificuldade para a gente, mas isso é normal, o adversário jogando em casa. É, a gente sabia disso e chegou aquele momento ali que o Yuri poderia fazer essa função, principalmente jogando e nós ficando praticamente Perotti e Yuri naquele setor. Mas na mudança, na troca, ainda persisti, deixei o Yuri um pouco aqui do lado esquerdo, né, porque também eles tinham apoio, tinha a transição, na transição ofensiva. Mas naquele instante ali, parou o lance naquele momento e o Barlita estava do meu lado. Falei, Barleta, fica um pouco aqui, do lado esquerdo, e falei para Yuri ficar dentro, no caso, do Marcos Paulo, que era o outro zagueiro do lado esquerdo, e acabou dando certo. A primeira bola, a gente sempre comentou para Cleison, para Barleta, são jogadores que têm liberdade, jogadores que têm que agredir o adversário, último terço ali, principalmente no primeiro tempo, eu pedi que eles finalizassem, e acabou Barleta sendo feliz, arrastou, e o Yuri, né, mais feliz ainda, né, conseguiu o gol, mais um gol importante dele, né, com a equipe do Sport, que já fez vários gols aí importantes, e a gente espera que continue fazendo gols importantes para nós, porque é um jogador importante. Isso aí faz com que também, de repente, ele mude a chave também no sentido de entrega, né? Então é um jogador que tem essa condição. O histórico dele é muito positivo, e a gente conta muito com o Yuri nesses últimos jogos que nós temos para ver, pela frente, para todo mundo crescer junto, né? Eu acho que aqui é o crescimento de todos. Falei para eles no sentido de ninguém faz nada sozinho. Nosso grupo tem a força porque nós estamos procurando todo mundo fazer o melhor em cada setor e todo mundo tem procurado fazer o melhor no setor e o resultado veio positivo.
16: Pela Série B, o técnico Márcio Goiano perdeu o lateral esquerdo Filipinho, recebeu o terceiro cartão amarelo e desfalca o time no jogo contra o Náutico, jogo que acontece no próximo sábado na Ilha do Retiro, 8:30 da noite. Só que antes desse jogo, na quarta-feira, depois de amanhã, o Sport tem partida decisiva, o jogo de volta contra o Fortaleza pela fase semifinal da competição. O Leão da Ilha, que venceu o primeiro jogo por 1-0, leva a vantagem do empate para esse segundo compromisso. Uma vitória simples classifica o Sport. O empate classifica o Sport. Para o Fortaleza avançar de fase, tem que vencer por 2 gols de diferença. Se vencer por 1 gol, a decisão vai para os pênaltis. Então, na próxima quarta-feira, 9:30 da noite, na Ilha do Retiro, o Sport decidindo a vaga à final da Copa do Nordeste. Destaques do Leão para o Assunto é Futebol, Primeiro Tempo.
0: Tá legal, Alex Santos, 1:04, 1:04. E o Retrô, ontem, com transmissão da Rádio Jornal, empatou com o time do Lagarto em 1-1. O decisão não foi legal. O decisão perdeu em casa para o Serra Branca por 1-0. Agora 1:04. O Santa Cruz, que empatou em Maringá contra o Maringá. 1-1, mas o Dinâmico traz tudo para você a partir de agora.
18: Fala, amigo, forte abraço para você. Fala, boa tarde, amigo. Um abraço para todo mundo ligado aqui no Assunto é Futebol, primeiro tempo. E depois do empate em 1-1 diante do Maringá no interior paranaense, o tricolor do Arruda só chegou com sua delegação ontem à noite à capital pernambucana. Viagem desgastante, viagem complexa na sua logística, né? E o Santa só chegou ontem com os jogadores, com todo o staff, à noite no Aeroporto Internacional dos Guararapes, e hoje uma segunda-feira de descanso para todo o elenco tricolor. Amanhã à tarde tem reapresentação no José do Rego Maciel e início da preparação para o duelo de domingo diante da Ferroviária de Araraquara, jogo que acontece na Arena de Pernambuco. Inclusive, a diretoria do Santa solicitou para a CBF, a detentora dos direitos de transmissão da Série C, inicialmente teve uma certa resistência, mas a CBF acatou a solicitação do Santa e antecipou o jogo que aconteceria domingo que vem, dia 31, às 18 horas na Arena, para as 16 horas. Portanto, domingo, 4 da tarde, Santa Cruz e Ferroviária de Araraquara na Arena de Pernambuco, e a expectativa do Santa ultrapassar a barreira dos 16 a 17 mil torcedores na Arena, colocando aí, quem sabe, o seu maior público na temporada até aqui. O Santa aqui, em caso de mais uma vitória diante da Ferroviária, aí vai entrar de vez no G8 da Série C do Campeonato Brasileiro, até por se tratar de um duelo direto na briga por G8, né? A Ferroviária venceu o Amazonas de virada ontem em Manaus e assumiu a décima colocação, ultrapassando exatamente o Santa. A Ferroviária é a décima colocada, o Santa, o 11º colocado, a um ponto de distância do 8º, o Caxias, hoje na classificação da Série C do Campeonato Brasileiro. Dois jogos encerram hoje essa rodada de número 8 da terceira divisão nacional, mas no que diz respeito à classificação do Santa hoje na 11ª posição, nenhum vai impactar o Santa Cruz, né? Ituano e Botafogo da Paraíba, o Ituano já está à frente do Santa e o Botafogo não alcança o Santa mesmo vencendo no interior de São Paulo, e Paysandu e Floresta, dois times que estão à frente do Santa na classificação. Bom lembrar que no jogo contra a Ferroviária de Araraquara, o Christian de Souza, que está invicto no comando do Santa até aqui, né? Duas vitórias e um empate, ele vai ganhar de volta Vitinho, vai ganhar de volta Everaldo, e a tendência é de que ele ganhe de volta também o lateral direito, Thiago Enes. O próprio Christian Souza fala sobre um gol que o Santa fez em Maringá, muito parecido com o que o Santa fez inicialmente na vitória sobre Volta Redonda por 2-0. Escanteio no primeiro poste, Pedro Favela antecipando e surpreendendo a defesa adversária. Bola parada, sendo mais uma vez decisiva a favor do tricolor.
19: Treino, na repetição, nós ficamos com um time bastante alto, agressivo. A cobrança do Renato também foi muito boa. Treinou bem a semana, por isso que foi pro jogo. E é isso, a gente sabe que a competição ela é muito de bola parada, de imposição física. E os nossos jogadores demonstraram hoje contra um adversário duríssimo, que vai brigar por classificação, que a gente aí encarou a competição, a gente já está dentro dela. E agora a gente vai buscar a evolução que a gente necessita.
18: Tá aí, portanto, palavras de Christian de Souza, técnico coral, aqui conosco no Assunto é Futebol. Primeiro tempo.
0: 1:08, resultados de ontem da Série C. O Brusque derrotou o Anápolis por 1-0. O Amazonas foi derrotado pela Ferroviária, próximo adversário do Santa Cruz, domingo, por 2-1. O Amazonas, depois que o Christian de Souza saiu, também não ganha mais ninguém. Inter de Limeira 0, Itabaiana 0, Confiança 0, Figueirense 0, Volta Redonda 2, Ipiranga 1. A classificação de momento da Série C, o grupo G8, Brusque com 17, Guarani com 15, em terceiro Paysandu 14, Amazonas é o quarto com 13, em quinto Ituano com 13, Maringá sexto com 13, Floresta sétimo com 12, Caxias oitavo com 12. Na nona colocação, Inter de Limeira 12, Ferroviária 12 pontos, Santa Cruz 11º colocado com 11 pontos, o Maranhão é o 12º com 11, o que diferencia número de vitórias e também, se for empate, número de vitórias, número de gols marcados. O Ipiranga, 13º com 10, o Barra, 14º com 10, o Volta Redonda, 15º com 8, o Figueirense, 16º com 8, Confiança, 17º com 7, Botafogo da Paraíba, 18º com 6. Na zona de rebaixamento são 2, Itabaiana, 19º com 6 e Anápolis, 20º, Lanterna, com 4. 1:10.
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22: O lateral direito Cafu é o recordista absoluto de jogos pela seleção brasileira, com 150 partidas disputadas. Ele é seguido por Roberto Carlos, com 132 jogos, Neymar, 128 e Daniel Alves, 127, completando o topo da lista de jogadores que mais vestiram a camisa amarelinha na história.
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2: Uma hora 14 minutos.
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2: Leonardo Borges. Vamos girar com os repórteres do escrete de ouro do rádio. Letícia Carneiro.
3: Após mais uma vitória do Náutico, Hélio dos Anjos, técnico do Timbu, ressaltou a importância de Vinícius para a equipe, destacando seu bom jogo ofensivo com e sem a bola.
2: O Alex Santos.
4: Depois da vitória sobre o time do Juventude, jogadores do Sport se representando hoje à tarde. Trabalham hoje e amanhã, nesse período, para o jogo decisivo da próxima quarta contra o Fortaleza pela fase semifinal da Copa do Nordeste.
2: Igor Moura.
5: Isso, voltando para dizer que depois que o Santa Cruz enfrentar a Ferroviária de Araraquara na Arena de Pernambuco domingo que vem, a Série C vai ter uma parada de 2 semanas. O Santa ainda espera a CBF destrinchar as rodadas posteriores, né, de junho, onde o Santa vai enfrentar o Brusque no meio do mês de junho em Brusque. Depois o Santa vai receber o Ipiranga de Erechim, com data base marcada para o dia 20. E depois o Santa viaja para Belém para enfrentar o Paysandu.
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2: Vem Ralf de Carvalho, comentarista Bola de Ouro, que diz todas as verdades. Na sequência, tem um assunto é futebol, segundo tempo.
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0: 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Ralf de
6: Carvalho. Minha gente, cada treinador tem o seu método de trabalho, tem a sua maneira de pensar. Vamos falar um pouco sobre o que os treinadores do Trio de Ferro disseram após os jogos desse final de semana. Hélio dos Anjos, do Náutico, diz que não fica ligado no fato de que após cada jogo, verificando se o Náutico é primeiro, é segundo ou qual a posição na tabela. Ele diz que não se liga nisso. Ele afirmou que vive jogo a jogo. Mas é muito difícil, gente, o cara não querer saber onde está na tabela. Mas foi o que o Hélio disse, e eu acredito que a declaração dele se deve um pouco ao fato de que com isso não há muita pressão, diminui um pouco a pressão que se joga sobre o treinador e o elenco. E é uma pressão muito grande no campeonato, especialmente para o treinador. Outra coisa que ele disse é que rebateu o fato de antes do Náutico jogar com

0: Cuiabá, se falar no clássico. Acho que teve gente perguntando a ele como é que ele encarava, ou coisa assim, o jogo contra o Sport, o clássico contra o Sport, porque se entende que é até uma revanche, porque o Sport venceu o Náutico no momento mais cruel, que foi a decisão do campeonato estadual. O Sport acabou levando o campeonato quando o Náutico estava fazendo a melhor campanha. Então, ele rebateu esse fato de falar, porque o método dele, a prática, é jogo a jogo. Então, ele não podia pular para falar do clássico e ele queria falar a respeito do Cuiabá, que seria o próximo jogo. Essa é uma política do treinador no seu dia a dia. Isto, obviamente, ajuda a diminuir pressão. As ações do treinador, no fundo, são para isso. Ele diz que, depois do campeonato estadual, o Náutico teria ou terá que evoluir 40% e ainda não chegou a isso. Mas evoluiu. Eu acredito que evoluiu. O Náutico, inclusive, causou um impacto decepcionante. Está se recuperando agora, porque tudo tem que se esquecer. O que está para trás tem que se esquecer, senão a vida vai ser um sofrimento eterno. Então, ele viu o Náutico despencar naquele momento da decisão. Jogou talvez a pior partida em todo o campeonato estadual quando aquilo aconteceu. Jogou muito mal, foi engolido naquele jogo. E aí, o crescimento de 40%. Ele não chegou ainda, o que significa que tem margem para evoluir, mas o Náutico cresceu muito. E só se arrastou um pouco mais, porque alguns jogadores não corresponderam. Muito embora, tanto o Hélio como, especialmente o Guilherme, quem mais protegeu, falou na questão do Derek. O Derek, o Paulo Sérgio, foi tirado do time pelo Hélio. Depois, quando o Hélio resolveu colocá-lo de volta, ele se contundiu, acabou não entrando no time e o Derek foi ficando sem estar devidamente preparado. Então, o time do Náutico jogava, precisando de resultado, com um centroavante que tinha partida que não finalizava, o Derek. Embora tenha feito isso no seu último jogo, quando ele se contundiu, ele fez o seu gol. Pode ser que isso até deslanche, porque tem esse lado psicológico. O cara fica muito preso, o desejo de fazer o gol não faz, aquilo acaba arrebentando com ele. Pode estar acontecendo assim com o Derek. Então, o Náutico não evoluiu para o crescimento dos 40% esperado por uma razão como essa. O fato de que Júnior Todinho também passou por uma fase devagar, porque também nós tivemos jogador de meio campo adaptado como ponta naquele período, que não deslanchava. Quando o Hélio colocou o Vitor Andrade na ponta esquerda, quando o Hélio recolocou o Paulo Sérgio e o Vinícius, que é um cara fantástico, se adapta a qualquer um dos dois lados do ataque, mostrou a sua qualidade, puxando o Náutico num momento difícil, o Náutico se reencontrou. O que foi que aconteceu depois desse ajuste? O crescimento do meio campo foi flagrante. O Enderson está jogando muito, eu tenho dito isso reiteradas vezes. O Dodô está jogando muito também, o meio campo deslanchou. Aí você vai olhar, as laterais cresceram, pelo menos o lado direito com o Reginaldo. Então fez o Náutico sair daquele estágio do Campeonato Pernambucano e acredito que se não evoluiu nos 40% do que Hélio se referiu, pelo menos 20% ele teve de crescimento. Porque o Náutico hoje é uma equipe competitiva, confiável e está demonstrando até na sequência de vitórias e de invencibilidade que adquiriu, incluindo aí jogos fora de casa. É isso que, quando o time joga bem em casa e fora, o time passa confiança de que está estabilizado, de que está com regularidade na competição. Então, este é o momento do Náutico e de Hélio dos Anjos. O técnico do Santa Cruz até exagerou em algumas afirmações, mas ele afirmou, depois desse jogo com o Maringá, desse empate de 1-1, de que o tricolor agora, de fato, entrou na competição. E ele está invicto no seu trabalho. Ele tem 3 jogos dirigindo o Santa Cruz e certamente com 2 vitórias e 1 empate. Mas o time não tem jogado bem. Dos 3 centroavantes, nenhum atingiu o nível sequer para ser titular do Santa Cruz. Mas o técnico disse que eles, Thiago Marques, Quirino e Heron, são os 3 melhores centroavantes da Série C. Claro que não são. Eles não são sequer do Santa Cruz ainda. Podem ser que todos tenham um passado positivo. Eles podem deslanchar. Mas o técnico assim o fez. Eu estou aqui mostrando que às vezes o treinador diz uma coisa que a gente interpreta que tem um objetivo, mas que às vezes não é a realidade. Então o objetivo dele é levantar o astral, dar moral ao grupo. Então quando você critica, você enterra um jogador. Se a crítica vier do treinador, aí então ele se afunda. Então o treinador está fazendo o caminho inverso. Ele está precisando levantar o time. E de fato ele trabalhou muito esse time psicológico. Porque o time do Santa Cruz, ele quando teve as 2 vitórias, ele obteve as vitórias sem jogar bem. Mas era um time mordedor, disputando, querendo vencer. Então superou as suas próprias dificuldades naqueles jogos. Então isso é uma coisa que deixa. O Santa Cruz até agora, para poder jogar bem, a gente acredita que precisa que um dos centroavantes, o que vier a ser escalado, deslanche, faça gol, assuma a posição como um titular tem que assumir e precisa de pelo menos um meia para fazer a bola chegar. Eu já não vou falar em lateral, porque tem o Thiago Enes e porque Renato, que foi lateral, entrou nesse jogo agora contra o Maringá e pôde atuar daquele lado direito funcionando muito bem. Então, eu acho que o técnico vai resolver esse problema enquanto não se contrata mais alguns reforços para o time do Arruda. De qualquer maneira, o treinador usa a psicologia, assume inclusive a responsabilidade de fazer uma afirmação como essa que ele fez, de que tem os 3 melhores da competição, então ele assume tudo isso para atingir os objetivos. E por enquanto ele está funcionando e trabalhando muito bem, principalmente o emocional, o estado psicológico do jogador. Falta um meia ao Santa Cruz, viu? Não descarte. Tem o Patrick Alain, o treinador que usa muito essa psicologia para levantar o futebol do atleta. Está na hora de conversar com o Patrick e Alain, porque só tem ele como meia de origem, que é para o Santa Cruz se estabilizar. Dentro do conceito do futebol brasileiro, um meia faz falta em tudo. Até a seleção brasileira sente falta de um meia, por isso que Neymar, talvez, até contundido, ele foi convocado. Então é assim que a gente enxerga. Pode ter uma solução, pode se jogar com 3 volantes, mas quando a figura do meia está em campo e se tem um bom ataque para desaguar, ele é o municiador, ele faz o time se transformar em vencedor. Quanto ao Sport, eu ouvi uma fala do técnico Márcio Goiano se referindo àquele jogo que ele botou, aquele time misto, contra o Fortaleza pela Copa do Nordeste, jogo que o Sport perdeu, porque se o Sport tivesse uns 2 ou 3 titulares no banco, teria socorrido o time no segundo tempo, provavelmente saísse com o empate do Fortaleza, isso naquele jogo anterior a esse agora da semifinal, porque foi o Sport que colocou o Fortaleza no páreo para dar trabalho agora. Então, naquele momento, ele usou um time misto. Estava falando num time misto. E eu senti como se ele, o Márcio Goiano, tivesse arrependido de ter entrado com aquele time misto. Porque não teria amargado ali uma derrota quebrando a invencibilidade na competição. É tanto que ele saiu do jogo agora, esse último com Fortaleza, já pela semifinal, com um time cansado. Porque o jogo foi pesado. Teve a viagem para Fortaleza, teve um jogo pesado. No dia seguinte, o Sport fez um treinamento em Fortaleza, pegou um avião para o Rio Grande do Sul, lá no fim, ou no começo do país, ou no fim, como queiram. lá no extremo, foi para Porto Alegre, pegou o ônibus para chegar em Caxias, para subir a serra, e ainda foi jogar. A gente sentiu que o primeiro tempo o jogo teve ainda um pouco de cadência, de velocidade. No segundo tempo, com o Juventude, o time do Sport baixou as linhas, porque a gente sentiu jogadores como Barleta, jogador como Perotti, não conseguindo dar um pique para puxar o contra-ataque. Então, já foi fadiga. Ele poderia ter feito um descanso para alguns jogadores, porque agora tem outro jogo contra a equipe do Fortaleza. É decisivo. Apesar do Sport jogar pelo empate, é um jogo de risco. Ele poderia ter poupado o Perotti. Ele poderia ter poupado com nada o Perotti. Não fez. Ele foi com o time todo para obter o que obteve, porque ao cabo e ao fim conseguiu uma vitória muito importante. Mas foi com um cara que não estava no time, estava no banco. O Yuri, que puxou o time para frente, o Yuri Castilho. Yuri Castilho, depois de 6 partidas, conseguiu fazer de novo um gol pelo Leão da Ilha do Retiro. Quer dizer, a coisa lá, ela está boa, como está também no Clube Náutico Caparibe. O Sport em 2 competições, bem nas 2. O Náutico está em 1, mas está muito bem nesse campeonato da Série B. E assim a gente está vendo o futebol de Pernambuco andar, mas essas coisas que eu relatei aqui, elas aconteceram, e significa dizer que, no caso específico do Sport, o técnico poderia ter trabalhado o rodízio sem que essas trocas fossem de time total. Fosse 1 ou 2 posições, ele estaria com o time inteiro nesse momento. Eu não sei como está o esporte depois dessa sequência de jogos, porque vai agora para um terceiro jogo e ainda tem que estar inteiro para o clássico contra o Náutico. Porque se for poupar jogadores contra o Náutico, for tirar do time por cansaço, aí o time se fragiliza. Aí o clássico vai ficar mais para o Náutico do que para o Sport, o que eu acredito que o técnico não vai fazer. Agora, deve reduzir no peso dos treinos, para não gerar mais desgaste, ao mesmo tempo que vai deixar os jogadores descansar mais, para que eles estejam inteiros quarta-feira e no final de semana também. Uma boa tarde, minha gente. Volta Leonardo Boris para comandar o segundo tempo do Assunto é Futebol.
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2: Neymar é o maior artilheiro da história da seleção brasileira em jogos oficiais, acumulando 79 gols em 128 partidas, superando a marca anterior de Pelé. A contagem da FIFA considera jogos entre seleções principais, enquanto a CBF contabiliza gols em amistosos contra clubes, onde Pelé tem números superiores.
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0: 1h34, estamos começando pela Rádio Jornal, para toda a rede. 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
0: Hora 35 minutos, estou com Haroldo Costa e Ralf de Carvalho. Boa tarde, Ralf.
2: Boa tarde, Boris, Haroldo. Boa tarde, minha gente.
0: Boa tarde, Haroldo.
3: Boa tarde, Boris, Ralf, quem nos acompanha?
0: Vamos começar pelo jogo do Náutico, que aconteceu na última sexta-feira à noite, num time que não queria ganhar contra um time que queria vencer e muito. E o Náutico mandou muito bem, porque teve uma participação naquela partida muito aguerrida e também com muita vontade de vencer, jogando por vezes até com duas linhas de cinco, Haroldo.
3: É, o Cuiabá já tinha uma campanha muito estranha, né? Uma campanha esquisita do Cuiabá, cheia de empates, então isso já nos demonstrava o que seria o Cuiabá. Um time que não tinha tantas vitórias, também não perde muito, mas um festival de empates. Então, é um jeito de jogar para não deixar o adversário criar muitas possibilidades ou mesmo tomar muitos gols. O placar mostrou isso, 1-0 para o Náutico. Mas foi o suficiente, eu acho, que para o Náutico mostrar sua força na Série B. Um jogo duro, um jogo difícil, né, em que o Náutico realmente teve dificuldade, teve que ter paciência, mas construiu uma boa vitória diante da equipe do Cuiabá. Aí alguém pode estar nos ouvindo e pensar, mas é boa vitória assim, 1-0 apertado? Não deixa de ser, para um adversário que tem uma proposta de jogo muito bem definida na competição, que é essa proposta mais reativa, ficar ali atrás, deixando o tempo passar. Então foi um jogo duro, eu vi o Hélio falando depois, ele até disse, olha, resultados como aquele que aconteceram lá em Ponta Grossa não são mais normais, né? O Náutico ali esteve acima da média da competição, fazer 6 gols na casa do adversário, e isso mostra que a Série B é assim, equilibrada, difícil, hora você consegue realmente fazer um jogo bom, hora você não está na sua melhor noite, mas o importante é vencer, é construir uma campanha de bons resultados, né? E principalmente como mandante. Você lembra que na sexta-feira a gente debateu muito isso, né? Em casa o Náutico não pode ficar dando bobeira, não pode ficar perdendo ponto. E não perdeu, ganhou o jogo. E isso é que é importante aí nessa caminhada da Série B, Boris.
0: Existem propostas de jogo que você jogar contra, Ralf, 1-0 é goleada, né?
2: É verdade, mas poderia ter sido diferente. Se o Náutico converte o pênalti, poderia botar 2-3 gols, porque o pênalti saiu aos 33 minutos do primeiro tempo. Quer dizer, cedo. Então, se Dodô tivesse que perder... Isso aqui não é uma crítica, Dodô, porque eu já disse ontem aqui. Eu vi Zico perder pênalti, vi Platini perder pênalti em Copa do Mundo, então não é crime. São dois jogadores acima de qualquer discussão em termos de qualidade. Então, o Dodô perder não é o caso. Mas se o Náutico tivesse aproveitado o pênalti para o Dodô, ele faria 1-0 com 33 minutos. O que iria acontecer no jogo? Apesar da proposta de jogo do Cuiabá ser aquela de 5-5, quer dizer, com linhas dobradas para marcar, o que dificulta qualquer time entrar diante de um adversário profundamente fechado. Ele, perdendo por 1-0, teria saído para o jogo para empatar, que é da natureza do futebol. Isso acontece sempre, invariavelmente. Sempre acontece. Quando um time leva um gol, ele sai para empatar. Aí o Náutico, com o futebol que está jogando hoje, com o meio-campo jogando muito bem, com o ataque deslanchando como hoje está equilibrado com

0: três atacantes bons lá na frente, o Náutico chegaria ao segundo, talvez ao terceiro gol. Mas cada jogo tem seu roteiro, cada jogo tem sua história. A história desse jogo foi essa: 1-0, com um pênalti perdido, mas com o jogo controlado. O Náutico correu risco numa bola ou duas de contra-ataque pelo estilo, pelo modo do Náutico jogar, modelo de jogo, que joga com a primeira linha muito avançada. Então, o Náutico corre, às vezes, esses riscos no contra-ataque, mas teve, contra o Cuiabá, o controle do jogo. Quando o time tem o controle do jogo e está ganhando por 1-0, evidentemente que ele não corre risco de estragar essa partida.
1: Você acredita, Haroldo, eu sei que é cedo, hoje segunda-feira, por isso a pergunta, que o favoritismo no clássico, se é que vai acontecer, vai ficar muito determinado pelo que acontecer quarta-feira na Copa do Nordeste?
2: Pode ser. Agora, eu, em princípio, realmente não vejo, não, favorito, não. Eu acho que vai ser um jogo equilibrado. A gente já está projetando o clássico. É claro que o clássico vai mexer com a cidade. Enfim, mas não vejo favorito. Acho que é um jogo equilibrado. Um jogo em que o Sport vai ter o fator campo a seu favor. Ok, jogar na ilha. Mas o Náutico chega bem, chega motivado. Cravar favoritos em jogos assim, eu não vejo. Pode ser que alguém tenha alguma opinião realmente, que haja algum favoritismo, ou mesmo aquele famoso leve favoritismo, mas eu não vejo favoritos, não. Inclusive, independentemente do resultado da quarta-feira entre Sport e Fortaleza. Se o Sport for finalista da Copa do Nordeste, ele seria mais favorito contra o Náutico? Não acho, não, na Série B.
1: Você concorda com o Haroldo ou tem alguma outra opinião, Ralf?
0: Concordo plenamente. E se tratando, inclusive, de um clássico local, de uma rivalidade gigantesca e centenária, aí a gente sempre... Isso já, por natureza, tende a que os jogadores se superem, o que leva a um equilíbrio do jogo. O Náutico tem seu jeito de jogar. O Sport tem o dele. Acredito, inclusive, que o Náutico deva jogar com a proposta de sempre, de marcação com bloco alto, tentando roubar a bola no campo do adversário, mas o Náutico tem que cuidar um pouco desse adiantamento da primeira linha, porque o Sport tem hoje jogadores que definem um jogo no contra-ataque, na velocidade. O Perotti, descansado, é um deles, o Barleta é outro, o Iuri Castilho mostrou isso nesse jogo com Juventude, que foi a partir da entrada dele que puxou o Sport para frente e deu velocidade ao contra-ataque. Então, a gente sabe que cada um tem a maneira de jogar. E todos vão olhar o potencial um do outro para poder se calçar, ficar na marcação do que é necessário. Então, vai ser um grande jogo. Um grande jogo, inclusive, para observação no plano tático, no plano técnico, que é a questão de produção de cada jogador individualmente. Eu só digo uma coisa: o que está difícil hoje de ver são jogadas bonitas, drible no um contra um, uma canetinha aqui e ali, porque hoje se joga mesmo pelo placar. A competição, quando diz que o time é competitivo, é porque ele passa por cima disso. Mas aqui e ali tem uma jogada bonita para se ver, mas não é mais frequente no futebol atual.
1: E outra coisa, assim é o Santa Cruz, né?
2: É outra coisa, o recorte que a gente faz para definir o favoritismo, né, é sempre do momento dos dois times. Os dois estão muito bem na Série B, né? Só não...
0: Os dois estão empatados, né?
2: Estão empatados, com diferença só de um gol, né? Isso mostra
1: não,
2: que...
1: uma vitória.
0: Não, de uma vitória.
2: É. Então, uma vitória. Então, são campanhas muito parecidas, que constroem nas duas torcidas confiança. Então, para mim, não há uma disparidade técnica, né? Porque às vezes um time está muito mal, não está jogando bem, não deu liga, não embalou. O time do Márcio vem bem, né? Acaba de ganhar um jogo fora de casa. O time do Hélio vem bem também. Goleou fora, ganhou em casa.
1: Eu vejo mais pelo desgaste físico, né? Do Sport.
2: É, o Sport vai ser um pouco mais exigido no meio da semana, né? Mas o Náutico vai ter uma semana inteira. Pode ser que isso interfira em alguma coisa lá física, mas tecnicamente é um jogo muito, muito parelho para mim.
1: O Ralf falou de sem futebol bonito, mas resultadista. E assim parece que está jogando Santa Cruz, né, Haroldo?
2: Eu acho que o Santa Cruz do Christian tem um jeito de jogar, né? A gente já viu. Depende do adversário. O Christian falou isso, inclusive, na apresentação dele. A gente, quando for jogar na Série C, tem que respeitar o adversário, o jeito que ele joga. Para cada jogo a gente vai ter uma ideia. E é isso que ele tem feito. A cada jogo você vê uma nova formação. Às vezes isso acontece muito porque ele não tem as opções, como por exemplo na lateral direita, não tem o Thiago Enes, né? E não tem outro lateral, já que o Israel foi embora. Então ele tem que fazer ali, entre aspas, improvisações. Já colocou o Eurico para fazer o corredor da direita, já colocou o Renato no jogo de sábado. Então eu estou vendo que a cada jogo ele tem uma ideia. E essa ideia é apresentada lá durante a partida. Tá dando certo, porque ele tá invicto, ele ganhou duas, empatou uma, então tá dando certo. Agora vamos ver, por exemplo, no jogo do próximo domingo ele vai ter que propor o jogo contra a Ferroviária. Então na Arena não se espera um time reativo, né? Se espera um time que proponha, que seja propositivo. Então vamos ver. Mas por enquanto tá dando tudo certo, é o pragmatismo do Santa Cruz, que precisava disso, porque o Santa Cruz vinha de 3 derrotas, né?
1: Pouco futebol e resultado, né, Ralf? Olha, ainda bem, né?
0: Esse técnico, quando chegou, ele já chegou respaldado pela campanha do Amazonas. Quer dizer, chegou acreditado que o seu trabalho surtiria efeito. Então, veja só. E ele deu uma declaração dizendo quem ele era, quem eu sou. Ele disse simplesmente o seguinte, de que joga, não tem um padrão definido de jogo. Ele pode repetir a equipe, mas o padrão de jogo muda. Ele diz que joga de acordo com o adversário. Então, cada jogo ele pode ter um posicionamento diferente para seus atletas. Então, isso a gente já está vendo. Praticamente, foi o que ele fez nesses jogos aí. O Santa Cruz parecia até jogando torto, mas foi ganhador, jogando com 3 zagueiros, que na verdade é Eurico, é um zagueiro, mas atuando como lateral. Nesse jogo agora, ele já botou o Renato. Então, o Renato, eu creio que venha a ser esse lateral ou disputar a posição aí com o Thiago Enes quando chegar o momento. Então, ele tem jogadores para a posição, mas a forma de jogar, ela se altera, ela muda e a gente já está se acostumando com isso.
1: Muito bem. A nossa querida Fabiana manda um abraço e nós mandamos também ao Jonas Nascimento. Ele está fazendo 9 aninhos. Ele que é do bairro Sítio Novo, torcedor do Esporte. Parabéns, Jonas. Aproveitando também, parabenizando o nosso show Vitor Amorim, ele que completa mais 1 ano de idade, parabéns. E parabéns também para o nosso Ciro Bezerra, que também completa mais 1 ano de idade. Parabéns a todos. 1h47.
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5: Agora 7 minutos faltando para uma hora.
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5: E evidentemente amanhã e quarta-feira conversaremos muito sobre o Sport que recebe o Fortaleza pela Copa do Nordeste, com toda as redes e o Sistema Jornal do Comércio em todas as plataformas, inclusive TV Jornal, Rádio Jornal e YouTube, fazendo a cobertura desse grande evento que é a Copa do Nordeste. E eu não tenho dúvida nenhuma que o público será imenso e intenso, e não tenho dúvida nenhuma que é um jogo para se tomar cuidado por parte do Sport, né, Haroldo?
7: Sem dúvida, né? As próximas horas serão realmente de muita ansiedade, assim, da torcida rubro-negra para esse grande momento da Copa do Nordeste, que é essa partida da volta valendo uma vaga na decisão. O Sport tendo a possibilidade novamente de decidir essa competição. O Sport está com a vantagem, é uma vantagem. A gente vai debater muito isso, né, ao longo das próximas 48 horas. Mas, evidentemente, Boris, que o Sport ficou próximo da final. O discurso lá no Ceará, do pessoal do Fortaleza, também está pronto, né? Basta um gol contra o Sport para levar para os pênaltis, né? Tá por um gol para levar para pênalti. Então, os dois têm seus discursos prontos, seus argumentos preparados, mas os rótulos dessa partida são os melhores possíveis, né? São os rótulos da emoção, de um jogo realmente que promete muita emoção. Fortaleza vai ter que ser um pouco mais ousado, vai ter que ser uma espécie de franco atirador, porque ele já está perdendo o confronto mesmo. E só se classifica se ganhar do Sport dentro da Ilha. Ele só passa para a final se for vencedor do jogo. O Sport tem a vantagem de, mesmo não vencendo, estar na final. Então, acho que vai ser uma expectativa muito legal nas próximas horas para esse Sport Fortaleza, que a TV Jornal vai mostrar, a Rádio Jornal transmite também. Também tem transmissão no YouTube. Vai ser uma quarta-feira muito legal. E até lá a gente vai acompanhando todo esse clima e essa preparação, Boris.
5: É, e tem um detalhe, Ralf. São duas partidas, inclusive ABC e Vitória, que vão definir também os mandos de campo. Por que eu digo isso? Porque se o Vitória vencer o ABC e o Sport não derrotar o Fortaleza, significa o empate, mas se classificando, a final será no Barradão.
8: É, não é bom, porque é um conforto muito grande jogar a segunda em casa. Mas é o tipo da coisa. A equipe do Vitória já está disparada aí, com 4 gols de diferença em cima do ABC, que a gente considera muito difícil, principalmente, apesar de que o ABC perdeu 2 jogadores, o Vitória sobrou com essa vantagem, com 2 a mais, e a gente sabe que o Vitória tem um time pronto, bem treinado pelo Jair Ventura aí dentro da Série A. É um time com um nível técnico mais alto que o ABC. Então, é um virtual finalista, como eu considero que o Sport também é um virtual finalista. Agora, o Sport ainda tem o risco de só ter vencido por 1-0. Então, a gente espera que o time não venha referir cansaço depois desses 2 jogos intensos e com viagens desgastantes no meio. Espero que o Sport descanse até depois da manhã. E de manhã, cuscuz com charque e ovos por cima. A começar o dia comendo um cuscuz com charque e ovos por cima, que eu acredito que não tem uma composição alimentar mais explosiva do que essa. A energia do milho, do cuscuz, a proteína da carne de charque e do ovo. Isso aí vai fazer o Sport correr sem sentir cansaço.
5: Muito bem, Ralf agora é cozinheiro também, é nutricionista. Obrigado, Ralf, um abraço.
8: Eu sou um comedor, é diferente.
5: Um abraço.
8: Um abraço, Boris.
5: Tchau, Haroldo, um abraço.
7: Valeu, Boris, até mais.
5: Valeu. Daqui a pouco a gente volta para encerrar.
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5: Na capital pernambucana, 2:02.
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5: A Raia da Tarde está chegando para apresentar o Rádio Livre e quando eu me deparo com a Raia da Tarde dançando o passinho do Jamal.
19: Como é?
5: Que parece que é a moda. E eu já tinha visto no Instagram da TV Jornal.
19: Ai, Jesus.
5: A Raia da Tarde pedindo para o Zé Gavião do Screte na Rede dançar também o passinho do
19: ele
5: Jamal.
19: Disse que sabia, né?
5: Você gostou desse passinho do Jamal, né? Boa tarde.
19: Boa tarde, menino Boris. Boa tarde, pessoas bonitas.
5: Tem um meme todos. Dela, inclusive.
19: É, tem uma figurinha aí, né, dançando, né?
5: É figurinha, né? É, não é meme, não. Figurinha.
19: Do WhatsApp. Mas isso pra virar um meme é rápido.
5: Me diga uma coisa, quem é Jamal?
19: Então, Jamal é um morador de Santo Amaro.
5: Sim.
19: Que é um jovem, 24 anos, se eu não estiver enganada, porque eu conversei com ele, agora não sei se é 24, 25, mas enfim, 20 e poucos anos. Ele vendia água mineral.
5: Tu fez no É Massa?
19: Fiz no Figuras do Povo.
5: Ah.
19: Ele. O Figuras do Povo, gente, é um quadro do Povo na TV, e o Aqui É Massa também é um quadro do Povo na TV, tá? E aí, o que é o seguinte, já que você falou, ele. É um morador de Santo Amaro, que fica aqui na área central do Recife, vendia água mineral, mas esses jovens que gostam de dançar e tudo mais. E aí ele disse que... Aí tinha um grupo de amigos, né? Que inclusive eles dançam todos juntos. Aí ele disse que viu uma pessoa dançando na internet com um passinho lá. E ele quis botar as mãos para poder ficar engraçado e tal. Só que ficou engraçado e o povo começou a fazer. Mas era uma coisa muito entre eles. Até que um outro amigo desses da dança... resolveu dar, vamos dizer assim, uma nova versão para uma música de um MC do Rio de Janeiro. Aí essa música viralizou. Só a música fez sucesso, ok. Mas o que faz mais sucesso é o passinho. Tanto é que o passinho hoje, ele não é só dançado com essa música. Ele é dançado com todas as músicas. Assim, você vê crianças, adolescentes, adultos também. Eu estava assistindo um jogo de futebol de menino, de de adolescente, meu filho participa de competição assim, né? E aí tava tocando forró. E os meninos dançando o passinho, sozinhos assim, no ritmo do forró. Então, o que virou uma figura do povo foi o passinho, mas o passinho leva o nome de Jamal. Que hoje, aí eu até perguntei pra ele assim, ficasse rico, Jamal? E aí ele disse, nada, continuo minha vida de sempre. A única coisa que ele deixou realmente fazer foi de vender água mineral, porque hoje ele consegue viver tanto com os convites que ele recebe para dançar em alguns lugares, legal, quanto com a publicidade. Maravilha. Mas aí não é nem a música, é o passinho, entende?
5: O passinho.
19: É o passinho.
5: Entendi.
19: E aí cada um dançando de um jeito, né? Ele ficou lá me ensinando, eu dancei assim um pouquinho, pronto. Mas esse pouquinho já virou essa figurinha de WhatsApp.
5: Tá certo. Então parabéns aí pro Jamal, que lançou, inventou o passinho do Jamal.
19: Pois é, já pensasse.
5: Assim. É. Depois eu quero ver, porque aqui só está uma figurinha.
19: É, só
5: está
19: uma figurinha,
5: tá...
19: mas tem a matéria completa também.
5: Aonde?
19: No YouTube da TV Jornal.
5: Hoje, o que temos no consultório, Anne Barreto?
19: Hoje a gente vai falar sobre tireoide. Por quê? Tireoide, você sabe bem que você é uma pessoa muito antenada, mexe com tudo, né?
5: Certo.
19: E aí, mas ela é muito importante, assim, desde o cérebro, por exemplo, até o coração. Até porque ela tem uma ligação muito grande com o cérebro. Mas veja, tem momentos em que a gente precisa se preocupar com a tireoide. Muita gente acha que é quando aparece um nódulozinho na tireoide. Muitas vezes você vai lá, faz o exame, o nódulo existe, mas não tem para que se preocupar. Ele vai ficar lá e ele é de boa. Mas, muitas vezes, você tem que se preocupar quando essas taxas da tireoide, TSH, TS4, enfim, estão muito altas ou muito baixas.
5: Exatamente. É a hipertireoidismo ou o hipo. Tireoidismo.
19: Pois é. Tem alguns médicos que falam assim, inclusive na internet você pode encontrar muitos, que vão dizer, olha, mesmo que na sua dosagem sanguínea esteja lá tudo normal, pode ser que não esteja. Aí você vai fazer, pronto, e aí como é que eu vou saber? E aí eles trazem alguns sinais de que a sua tireoide não está legal, assim, nos níveis legais. Ou pode estar produzindo demais, ou pode estar produzindo de menos, que seria o hipotireoidismo. E aí entra a fadiga, entra ou emagrecendo muito rápido, ou engordando muito rápido, queda de cabelo, palpitações no coração, entre outros. Hoje é o Dia Internacional da Tireoide. O que a gente vai trazer aqui? A gente vai explicar quando você deve se preocupar. O que ela realmente mexe, quando você deve se preocupar. E como cuidar dessa tireoide? Tem algo que a gente faça que possa ir regular? Porque a tireoide vai mexer muito com o metabolismo todo.
5: E também sintomas que podem aparecer e você não sabe, não está pensando que é uma coisa e é outra, né?
19: Pois é. Se você for para a internet, vai ter lá até rouquidão.
5: Até rouquidão,
19: até rouquidão. Que tem coisa. Várias coisas. Até, eu disse assim, até rouquidão, por quê? Porque é uma coisa assim que muitas vezes a gente vai ficando um pouquinho rouco e faz assim, acho que eu estou ficando gripado, né?
5: É.
19: Eu vou perguntar no consultório se essa informação que está lá nos sites, na internet, se ela é válida. E eu gosto muito de fazer isso porque, como todo mundo hoje tem acesso à informação à internet, então a gente pode ter uma informação que esteja correta ou que esteja errada, né?
5: O correto é você fazer um exame de sangue e um exame específico para tireoide.
19: Veja, no exame de sangue, nas dosagens, eles já pedem para dosar o hormônio, né? O TS4, o TSH e tudo mais. Vou te dizer por experiência própria, quando tem alguma coisa ali que eles desconfiam de sintomas e a dosagem é que eles pedem outros. Eu não vejo ninguém falando que faz sempre, mas que faz sempre outros exames além desse de sangue. Mas é uma pergunta para se fazer.
5: Não, é porque você falou anteriormente que se tiver as taxas normal, nem sempre está então, tudo normal, né?
19: Tem médicos que dizem isso. Então, mas eu não sei se essa é uma linha de raciocínio para todos. Porque é isso que eu estou te dizendo. Eu gosto muito de ver o que está rolando na internet sobre o assunto, porque a gente sabe que na internet todo mundo se apresenta como quer e diz o que quer. E muitas vezes a gente sabe que não é verdade. Então,
5: aí você vai ouvir que especialistas?
19: Hoje a gente vai ter aqui no consultório, deixa eu ver bem direitinho os... Como é, meu Deus? As especialidades para eu não confundir, porque eu sou a pessoa que mais confundo, né? Já te disse que eu já confundi até o tema. Um dia tem isso. Eu vou, dois endocrinologistas, são dois especialistas.
5: Muito
19: é porque
5: bom.
19: Às vezes pode ter um cirurgião, porque tem em alguns momentos, como pode ter, por exemplo, o que você está sentindo, aquela alteração, pode ser sinal de um câncer, às vezes você vai precisar de uma cirurgia. Então, podia ser um cirurgião. Como tem repercussões no corpo todo, inclusive no coração, podia ter um médico cardiologista. Então, eu gosto
5: tá
19: de olhar
5: bom.
19: Não, são dois endocrinologistas, duas feras, inclusive, que vão estar com a gente aqui falando de tireoide. E aí, você que está nos ouvindo, você que já tem problema de tireoide, você que não tem, mas gostaria de saber, você que fez um exame, tem outro exame muito comum, viu, Boris? Para quem faz exames, o check-up frequentemente, muitos médicos pedem uma ultrassom, sim, né, da tireoide. E aí, nesse, você pode ver, por exemplo, se tem um nódulozinho ou outro. Perfeito. E, às vezes, quando eles desconfiam de água, eles pedem uma punção. Quando não, só esse nódulo aqui é benigno, está tudo certo, então convive com ele de boa. Só fica avaliando. Então, hoje, para quem tem algo na tireoide ou quem não tem, eu acho que esse consultório vai para todo mundo.
5: Ou quer saber sobre...
19: Exato, porque eu não tenho nada hoje, mas amanhã eu sei lá, né? Então, se você quiser participar do consultório, 99147-8520 é o número do nosso WhatsApp para você participar com a gente, tá? 99147-8520, número do WhatsApp da Rádio Jornal. Hoje a gente vai falar sobre tireoide.
5: Tá bom, depois tu me ensina a dancinha do Jamal.
19: Sério?
5: É, não, é só pra eu ver.
19: Não, você vai fazer, né, claro.
5: Ah, tem? Tá. Fica olha, aí a minha promessa ficar... um dia.
19: Vamos fazer. Eu vou fazer o seguinte. Um dia. Eu vou te ensinar junto com o João Vitor, amorinho.
5: Tá, um dia. É, tá, tinha não. que ter João Vitor
19: claro,
5: no meio, né?
19: Porque ele vai filmar.
5: Safadeza então... é com o João
19: não,
5: Vitor.
19: Não é safadeza, não.
5: Não, mas safadeza... Eu sei que não é safadeza. Eu sei, é cultura, né? Como diz Kevin, é cultura, eu sei que não é safadeza.
19: Não, mas é porque João Vitor vai filmar, é vai botar sacana. Na rede social.
5: É, exatamente. Ele gosta da...
19: Edilson já entrou na
5: ele
19: sala.
5: Ele gosta da
19: ver.
5: Bagunça.
19: É, exato. Tá bagunça, bom. Eu acho que essa é
5: a... É, bagunça. Então tá bom. Vamos embora?
19: Valeu,
5: bom programa.
19: Grande Boris. Muito
5: grande
19: obrigada,
5: Rainha
19: amigo.
5: Da Tarde. E acabou. 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
23: O presidente Luiz Inácio Lula da Silva, do PT, se reuniu nesta segunda-feira com o presidente da Câmara dos Deputados, Hugo Mota, para discutir a proposta de redução da jornada de trabalho e o fim da escala 6x1. Após o encontro, Mota concedeu uma entrevista coletiva no Salão Verde da Câmara dos Deputados, onde afirmou que há consenso sobre os principais pontos da proposta e classificou três pilares como inegociáveis. Segundo ele, o texto do relator deve prever a redução da jornada semanal de 44 para 40 horas. Mota também disse que o fim da escala 6x1 está assegurado e afirmou que as mudanças não terão impacto nos salários dos trabalhadores. Apesar do consenso sobre o conteúdo, Mota indicou que o texto deve prever um período de transição para a redução da jornada. Segundo ele, a proposta será implementada de forma escalonada ao longo de um ano. A previsão contraria a posição defendida por Lula, que tem se manifestado contra a adoção de uma transição longa. E o presidente Lula iniciou nesta segunda-feira tratamento de radioterapia no couro cabeludo. A medida foi adotada após a retirada de uma lesão na pele no dia 24 de abril. O procedimento no Hospital Sírio-Libanês, em Brasília, é preventivo e terá 15 sessões. De acordo com o hospital, o presidente seguirá com as atividades diárias, sem restrições, mantendo o acompanhamento das equipes médicas, lideradas pelo cardiologista Roberto Calil Filho e pela médica Ana Helena Germoglio. Segundo o Planalto, as sessões ocorrerão ao longo de 3 semanas, com duração aproximada de 2 minutos cada. Kevin Paes, Rádio Jornal, Rádio Notícia.
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19: Olá, muito boa tarde para todo mundo. Boa tarde, Pernambuco. Agora são 2:16. Está começando o Rádio Livre desta segunda-feira, 25 de maio. E a gente chega com informação para todo o estado. Rua onde imóveis foram atingidos por incêndio no bairro de São José segue interditada. A gente te conta como é que está a situação por lá. Motorista por aplicativo é morto durante tentativa de assalto no bairro do Bongi, no Recife. No sertão, pesquisadores da Univasf recebem prêmio inédito Meninas e Mulheres na Ciência. No Agreste, falsa receita médica com conteúdo sexual viraliza nas redes sociais e a Prefeitura de Alagoinha desliga estagiárias após investigação administrativa. E no nosso consultório a gente fala sobre a tireoide. Hoje é o Dia Internacional da Tireoide, mas quando deve se preocupar, né? Quando a gente deve se preocupar com a tireoide? Tireoide mexe com tudo, minha gente. Mexe com a questão do emagrecimento, mexe com a questão do coração. Você pode ter vários sinais físicos, visíveis e invisíveis, mas que você nem vai imaginar que aquilo pode significar um problema na tireoide. Em muitos casos, também pode ser sinal de câncer na tireoide. Mas você sabe o que é, de fato? Quais são esses sinais, de fato? A gente vai te contar no consultório do Rádio Livre. Tem dúvidas? Quer participar? 99147-8520 é o número do nosso WhatsApp. Vamos juntos até às 16h? O Rádio Livre está no ar.
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19: A gente começa falando sobre um assalto a um motorista por aplicativo que acabou, né, com esse motorista, com esse trabalhador morto. Ele foi morto ainda dentro do carro. Isso aconteceu no bairro do Bongi, que fica no Recife, e Michael Carvalho tem outras informações. Boa tarde, Michael.
1: Boa tarde para você, para quem acompanha a Rádio Jornal. Pois é, mais um caso de violência contra motorista por aplicativo. Desta vez, tudo aconteceu na rua Itapemirim, lá no bairro do Bongi, por volta das 19h30 da noite de ontem. O motorista por aplicativo, identificado como João Valdemir da Silva, de 57 anos, tinha acabado de parar na frente de um prédio para esperar uma passageira. Essa mulher entrou, chegou a embarcar no veículo e, nesse momento, os dois criminosos em uma bicicleta se aproximaram e anunciaram um assalto. Um deles, armado. A reação da mulher foi descer, correr, e o motorista por aplicativo acelerou com o carro. Foi nesse momento que esse criminoso atirou pelo menos duas vezes, atingindo a vítima, que morreu no local dentro do carro. Os suspeitos abordaram um motociclista por aplicativo, obrigaram que esse homem descesse de uma moto, e pelo menos um desses suspeitos fugiu com essa moto até o bairro de Afogados, onde abandonou o veículo na frente de um bar. A Polícia Civil ainda trabalha para identificar quem foram esses suspeitos que agiram contra esse motorista por aplicativo, tirando a vida desse trabalhador. No DHPP, nós conseguimos conversar com o filho da vítima. Ouça o que ele disse.
3: No momento, ele estava rodando de aplicativo, ia pegar uma passageira. E ao chegar ao embarque da passageira, dois elementos não identificados, não sei, chegou de bicicleta, anunciou o assalto. E acredito eu que meu pai reagiu, mas também não tenho essa informação de certeza. E foi alvejado com dois tiros. Acho que ele ainda conseguiu dirigir alguns metros de distância e bateu no muro, onde chegou a óbito, né? Eu fiquei sabendo que ela correu, ela ainda conseguiu correr, e os tiros só pegou no meu pai mesmo. A bicicleta foi um deles. Eu fiquei sabendo também que eles já abandonaram a bicicleta onde estavam e assaltaram outras pessoas que estavam de moto Aí deram fuga com essa moto até Léo Schupp, se não me engano. Não tinha nada não. Meu pai sempre foi uma pessoa do bem, uma pessoa trabalhadora. Tava ali buscando o pão de cada dia e infelizmente aconteceu.
2: Na rua onde tudo aconteceu, os moradores também se queixam da insegurança.
4: A minha foi largar aqui de 5 horas da tarde, o cara tentou assaltar ela aqui, entrou até dentro de casa para tomar a bolsa.
6: Ela ficou desesperada, assustada.
4: Ele desmaiou e tudo, e ele levou a bolsa.
6: Na hora o senhor acolheu?
4: Foi, aí segurou ela e ele foi embora, né, de moto.
6: E ela, bastante assustada?
4: Bastante assustada mesmo.
6: É comum ter assaltos nessa região?
4: Sempre tem assalto aqui nessa rua, sempre.
6: Por que o senhor acha que eles escolhem essa área para realizar essas investidas?
4: Porque não tem segurança nenhuma aqui.
2: Mas infelizmente mais um caso de violência que a gente precisa noticiar e, claro, qualquer nova informação sobre esse caso, a gente volta a trazer para você, ouvinte da Rádio Jornal. É com você.
19: Muito triste mesmo, né? Obrigada, Michael, pelas informações. Muito triste, mais um motorista por aplicativo que acaba sendo morto diante de tanta violência. Bem, agora a gente vai seguindo aqui no Rádio Livre, falando sobre 905 vagas em concursos e seleções que foram abertas aqui em Pernambuco. João Lubambo é quem traz os detalhes. Boa tarde, Lubambo.
8: Oi, Anne, boa tarde. Pois é, essas vagas de emprego estão abertas em Pernambuco por meio de concursos públicos e seleções simplificadas. Como você falou, Anne, ao todo, são pelo menos 905 oportunidades distribuídas em cargos de níveis fundamental, médio, técnico e superior, com salários que podem chegar a R$12 mil. Entre os destaques estão a seleção da Prefeitura de Santa Filomena, no Sertão, com 209 vagas e remuneração de até R$12 mil. Já a Prefeitura de Abreu e Lima oferece 228 vagas com salários de até R$8 mil. A Prefeitura de Belo Jardim também está com inscrições abertas até o dia 26 de maio para 181 vagas em diversas áreas, com salários de até R$7 mil. Na área estadual, a secretária de Defesa Social abriu seleção para 16 vagas de nível superior, com salários de R$ 5.200. As inscrições começam neste domingo, dia 25, e seguem até o dia 12 de junho. Também há oportunidades na Universidade de Pernambuco, na Câmara Municipal de Ferreiros, nas prefeituras de Petrolina, Moreno e Cedro, além da Câmara de Pombos. Os editais completos e os detalhes sobre inscrições podem ser consultados nos sites oficiais das instituições responsáveis pelas seleções. Anne.
19: Valeu, Lubambo, pelas informações. Aí uma boa oportunidade para as pessoas. É isso. Vamos fazer um rápido intervalo? A gente volta já. 2h23.
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3: É já já.
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4: 2h28.
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4: Gente, o combate à violência contra a mulher ganha um reforço na nossa legislação, desde que o presidente sancionou 3 novas leis para fortalecer a Lei Maria da Penha, ampliar medidas protetivas e endurecer a responsabilização de agressores. Mas o que muda de fato, né? Vamos entender? Com a doutora Manuela Alves, ela que é advogada, professora, tesoureira da OAB e diretora do Instituto Enegrecer. Boa tarde, doutora Manuela Alves. Seja bem-vinda.
5: Boa tarde, Anne. Muito obrigada. Sempre uma honra estar aqui às segundas-feiras. E podendo trazer inovações legislativas e debater um pouquinho, trazendo informação para a população.
4: Exato. Queria já que a senhora falasse sobre essas mudanças, né? As principais mudanças nesse pacote de leis, né, que foi aprovado.
5: Então, Anne, nós temos 3 leis. Você está me ouvindo bem, Anne?
4: Estou sim.
5: Pronto. Nós temos 3 que, nesse momento, representam um endurecimento, né, como você falou, no combate à violência contra a mulher. A primeira muda a lei. E quando a gente fala de medidas protetivas de justiça, ela vai transformar essas medidas em título executivo judicial automático. É aquela ideia. Você não precisa entrar com uma medida protetiva na área criminal e depois ter que explicar...
4: Eu vou ter que interromper aqui, doutora Manuela, porque vocês também não estão entendendo muito o que ela está dizendo. Ela está picotando muito a ligação, isso por causa da área, mas daqui a pouco eu volto a conversar com ela. Vou fazer o seguinte, vou fazer uma pausa rapidinha para a gente resolver esse problema e na volta ela explica direitinho o que foi que mudou na legislação. Até já. 2h30.
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3: Um dos assuntos do balanço de notícias para esta segunda-feira, às 16h, ansiedade, sintomas, alertas e como controlar. Mais de 58 milhões de pessoas sofrem com transtornos de ansiedade no mundo, segundo a Organização Pan-Americana da Saúde. O problema pode afetar a rotina, o bem-estar e a qualidade de vida. Sobre o assunto, vamos ouvir a psicóloga Adriana Barros. Participe pelo WhatsApp da Rádio Jornal. 99147-8520.
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4: 2h34.
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4: Gente, uma falsa receita médica com conteúdo sexual, inclusive, viralizou nas redes sociais. Talvez você tenha visto na sua rede social uma... Parecia, né, ser uma receita médica, mas com conteúdo sexual, inclusive, ali incentivando, né, o possível paciente a ter relações sexuais. Bem, a Prefeitura de Alagoinha, no Agreste de Pernambuco, desligou estagiárias depois de fazer uma investigação

0: como você falou, Anny, uma falsa receita médica com esse conteúdo sexual em Pernambuco. O documento, que viralizou nas redes sociais nos últimos dias, simulava um receituário de uma unidade básica de saúde do município. Segundo a Secretaria Municipal de Saúde, a receita falsa foi produzida durante uma brincadeira dentro de uma unidade de saúde e não possui validade técnica ou administrativa. O material continha prescrição de 3 horas de relações sexuais, como se fosse uma orientação médica, e apresentava o carimbo de uma técnica de enfermagem da rede municipal. Após a conclusão de uma sindicância administrativa, a secretária informou que o documento foi confeccionado pelas 2 estagiárias sem o conhecimento ou autorização da profissional responsável pelo carimbo e da preceptora da unidade. Ainda de acordo com a pasta, as próprias estudantes relataram que utilizaram indevidamente uma folha oficial de receituário e o carimbo da técnica de enfermagem durante a suposta brincadeira. Depois disso, uma das envolvidas publicou a imagem em rede social. A secretária reforçou que o documento não tinha validade oficial, já que apresentava apenas o carimbo da profissional sem assinatura, Anny.
1: Meu Deus do céu, agora vê, né? Que iam fazer uma brincadeira, acabaram perdendo
0: o estágio. Pois
1: o
0: é.
1: Estágio. E não se brinca com isso, tá, gente? Obrigada, João Lobambo,
0: valeu,
1: pelas
0: Anny.
1: Informações, mas de fato isso chamou muita atenção. Agora a gente seguindo com coisa boa que vem lá do Agreste, do Sertão do Araripe também. As riquezas de Pernambuco, que destaca, a nossa série destaca a tradição centenária do queijo coalho nessas regiões. A reportagem de Léo Cavalcante é uma produção do Sebrae Pernambuco.
2: Adivinha qual estado produz o melhor queijo coalho em linha reta do mundo? Eu vim saber tudo no Agreste, no Sertão do Araripe. Onde? Em Pernambuco! Pegamos a rota do queijo artesanal, conhecida como chão de queijo, que nos leva pelas cidades produtoras do Agreste. Riqueza que gera riquezas e lucro, por isso viemos até Canhotinho. Chegamos na queijaria Santa Sofia, onde o casal Leandra e Edilson conquistaram a independência financeira por meio do queijo coalho. E eu quero saber o segredo para esse sucesso.
3: A alimentação das vacas, que é a palma.
4: A palma foi usada por muitos e muitos anos para alimentar o gado na época da seca.
2: E quais são as características? Quem olhar, onde for, vai saber que é daqui.
3: Cor, sabor, cheiro.
2: E quem encontra ele no mundo inteiro vai encontrar ele no formato retangular, né?
3: O queijo coalho pernambucano, ele tem que ser retangular.
2: Venturosa, aqui no Agreste, é conhecida como a capital do queijo coalho, um patrimônio cultural e imaterial da cidade. Estamos chegando aqui na Leite Nobre para conhecer um pouquinho de como é feito esse queijo, que é tão importante para nós pernambucanos. Vem-te embora!
5: Quando o leite retirado das vacas chega aqui, ele passa pelo processo para coalhar. É a partir daí que vem o diferencial do queijo coalho do Agreste.
6: É a maneira de fazer, certo? E você ter de pegar essa massa depois de pronta, triturar manualmente, fazer uma pré-prensa manual, para depois é que você usa a prensa normal, tradicional. Então você não encontra em parte nenhum queijo que seja feito dessa maneira.
5: Do Agreste, fomos até o Sertão do Araripe conhecer outro queijo de coalho que também se tornou referência em Pernambuco. E o que ele tem de especial?
7: A gente tem um formato de queijo. Ele é retangular, ele já é um queijo mais amarelado, é um queijo pré-cozido.
5: É justamente o pré-cozimento da coalhada do leite que traz características que você só vai encontrar no queijo coalho do Araripe. Viemos numa fábrica em granito saber mais desse processo diferenciado.
8: Quando ele está quase coalhada, quase no fim, só coalhada, esquenta a água ou soro, joga lá, pré-coze, e aí tira novamente. E bota sal e vai para a forma.
5: Para valorizar ainda mais o modo de fazer de cada região, e os queijos coalhos do Araripe e do Agreste podem receber do INPI o reconhecimento de indicações geográficas. Sebrae e ADEP estão apoiando os produtores para isso acontecer.
8: O IG vai ser extremamente importante para ressignificar isso, onde vai agregar valor e riqueza para o nosso produto e para nossas famílias.
9: É o reconhecimento do nosso trabalho, do nosso produto, e que eu quero que vá de geração em geração, como não ser amostrado.
8: Só em Pernambuco tem essa riqueza.
2: Eu gosto de queijo coalho de todo jeito, no café da manhã, na praia, onde for. E você?

0: fez.
1: Eu também. Eu gosto de queijo coalho de todo jeito. É bom demais, né, não, minha gente? Ô, riqueza boa essa do nosso Pernambuco, nosso Nordeste. Bem, e agora a gente segue ainda no sertão, porque pesquisadores da Univasf receberam um prêmio inédito, Meninas e Mulheres na Ciência. Edjane Almeida, boa tarde.
2: Boa tarde, Anne Barreto. Muito boa tarde para você. Boa tarde para todos. Garantir passagens aéreas para congressos científicos e o reconhecimento máximo da comunidade acadêmica foi o feito alcançado por 5 pesquisadoras da Universidade Federal do Vale do São Francisco, Univasf. Elas quebraram barreiras na produção de conhecimento regional e foram as grandes protagonistas do inédito prêmio Meninas e Mulheres na Ciência. A premiação que coroou esse feito aconteceu no auditório da biblioteca no campus sede e dividiu as honrarias entre quem está começando a ciência e quem já lidera as salas de aula. Na base da pesquisa, graduação e pós, Ingrid Louise Santos de Souza, Selma Rodrigues de Souza e Aline Berto Faustino. Na liderança acadêmica, docência, as professoras Patrícia Avelo Nicola e Larissa Araújo Rolim. A conquista das pesquisadoras foi apontada pela Pró-Reitoria de Pesquisa, Pós-Graduação e Inovação como a prova de que a região produz ciência de excelência em todas as etapas da formação. Além do incentivo para que elas levem suas descobertas a novos eventos científicos com as passagens custeadas, o reitor Télio Leite e a gestão da Univasf destacaram que o feito dessas mulheres vai muito além dos laboratórios, citando a vice-reitora Lúcia Marise como grande espelho institucional. A universidade reforçou que o trabalho do corpo feminino é o motor que faz a inovação sair das salas de aula e transformar a realidade da população que mais precisa no Vale do São Francisco. Edjane Almeida, Rádio Jornal, Rádio Notícia.
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6: É já já.
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8: 2h46.
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8: Gente, ainda hoje aqui no Rádio Livre tem o Boca no Trombone para você que quer participar. O número é o 99147-8520. 99147-8520 é o número do nosso WhatsApp para você colocar a boca no trombone. Sabe o que tá de errado aí na sua cidade, no seu bairro, onde você mora, onde você trabalha? Coloca a boca no trombone que a gente vai fazer a cobrança junto com você. 99147-8520 é o número do nosso WhatsApp. Vou seguindo aqui, falando sobre um assunto muito importante, porque a Organização Mundial de Saúde elevou para muito alto o risco de surto do vírus Ebola na República Democrática do Congo. Uma variante sem vacina ou tratamento aprovado já é classificada como emergência internacional. Mas o que é o Ebola, essa doença que causa um novo surto, você sabe?
9: A gente explica.
10: O vírus Ebola matou mais de 15 mil pessoas no continente africano nos últimos 50 anos. Atualmente, a República Democrática do Congo tem mais de 900 casos suspeitos de Ebola, segundo dados divulgados pela Organização Mundial da Saúde, OMS. Mas, como o Ebola é transmitido? Existe algum risco de epidemia global da doença? A gente explica. Segundo a OMS, o Ebola é uma doença rara, mas grave em humanos, que frequentemente leva à morte. A taxa média de letalidade da doença é de 50%. 6 espécies desse vírus já foram identificadas até o momento, sendo que 3 causaram grandes surtos. A doença surgiu pela primeira vez em 1976 no Sudão e no Congo, sendo o surto entre 2014 e 2016 na África Ocidental o mais grave já registrado. O vírus é transmitido aos humanos por animais selvagens, como morcegos, porcos-espinhos e primatas. Ele se dissemina entre os humanos pelo contato direto com sangue, secreções ou outros fluidos corporais de pessoas infectadas e com superfícies e materiais contaminados. Os principais sintomas do ebola incluem febre, fadiga, mal-estar, dores musculares, dor de cabeça, dor de garganta, vômitos, diarreia, dor abdominal e erupções cutâneas. Em casos graves, há também sinais de comprometimento das funções renais e hepáticas. O intervalo entre a infecção e o início dos sintomas varia de 2 a 21 dias. Já existe vacina para o ebola, mas não para a variante que causa o surto na República Democrática do Congo. Atualmente, há 2 vacinas aprovadas para a doença. O Congo aguarda o envio pelos Estados Unidos e pelo Reino Unido de doses de uma vacina experimental desenvolvida por pesquisadores da Universidade de Oxford para diferentes tipos do vírus. Segundo a OMS, o risco de propagação de surto de ebola na República Democrática do Congo e em Uganda é alto nos níveis nacional e regional, mas baixo em escala global. A declaração da organização ressalta que o surto ainda não cumpre critérios de emergência pandêmica. Apesar do risco baixo de epidemia global, há uma preocupação com a possibilidade de propagação internacional devido à intensa mobilidade populacional. Na declaração, a entidade sanitária afirma que se requer coordenação e cooperação em nível internacional para compreender o alcance do surto, coordenar as medidas de vigilância, prevenção e resposta, ampliar e reforçar as operações e garantir a capacidade para aplicar medidas de controle. Você pode ouvir novamente o conteúdo desse ou de outros A Gente Explica no site da Rádio Jornal ou nos principais aplicativos de podcast, Spotify, Deezer, Google e Apple Podcasts. Kevin Paes para o Rádio Livre.
8: A gente vai fazer um rápido intervalo e o Rádio Livre volta já. 2h51.
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8: 2h55.
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8: Rádio Livre está de volta e agora a gente vai para o centro do Recife, onde houve um incêndio neste fim de semana e várias lojas foram interditadas. Germano Rodrigues está lá e conta pra gente como é que tá o cenário. Boa tarde, Germano.
22: Olá, Barreto. Boa tarde para você, boa tarde para todo mundo. Isso mesmo, estou aqui na rua onde aconteceu o incêndio das lojas, né? Na rua aqui de Santa Rita, na região central do Recife. Ao todo, 5 lojas, né, em seguidas, uma do lado da outra, foram destruídas. Olhando aqui, Barreto, estou de frente à loja onde tudo começou, está tudo destruído. A rua aqui está interditada, certo? Ninguém pode acessar, tem a polícia militar aqui interditando. É como a Defesa Civil, a Elaine Halson, a gerente geral de engenharia da Defesa Civil do Recife, falou.
23: Boa tarde. Todos os imóveis que estavam interditados, né, até ontem, eles continuam, vão permanecer interditados, com exceção do imóvel que a gente conseguiu desinterditar e a partir da manhã ele vai funcionar, que é o imóvel aqui da esquina. Né? Então, essa loja a gente vai conseguir, já foi feita a vistoria. O restante, a gente vai emitir um relatório com as recomendações que precisam ser tomadas para que a gente possa liberar. Então, a equipe está aqui trabalhando hoje o dia todo, realizando as vistorias, o relatório vai ser emitido e aí eles vão ter conhecimento de quais as recomendações precisam ser feitas, né, para que eles consigam liberar. A gente percebe que há danos, há risco ainda, então esse relatório vai constar nele quais são as recomendações, ou seja, remoção de algum trecho de parede danificado que ainda há risco, remoção de estrutura metálica que ainda apresenta risco. Então a gente vai dar essa orientação para que esses serviços sejam executados, né, depois de passar por licenciamento, depois de liberados com o projeto, né, com o responsável técnico, para que a gente possa liberar essas lojas.
22: Como eu falei também, Barreto, algumas lojas, né, terão que começar do zero, porque o fogo tomou conta de tudo. Inclusive, eu estou aqui do lado comigo, Edmilson Silva, que tinha uma loja de miudezas e utensílios domésticos bem aqui na rua. E o depósito dessa loja dele ficava em um dos prédios onde o fogo tomou conta. Eu conversando com ele agora, ele disse que em média o prejuízo chega a R$40 mil. Edmilson, boa tarde. Um prejuízo inesperado e muito grande, né?
24: Boa tarde. É, realmente uma coisa que não depende da gente, né? Uma coisa que foi de fora, um acidente horrível que tomou conta de muita gente. O meu prejuízo foi muito grande, né? Principalmente nessa época agora que a gente está em véspera de São João, que está com os estoques voltados para esse fim, né? De Copa do Mundo e tudo mais. Mas o problema é muito maior do que isso. Eu tô abatido aqui com o meu prejuízo, mas quando a gente olha para o Armarinho Ivo, quando a gente olha para a situação da CIA da montagem, a quantidade de funcionários que estão aí, que estão dependendo disso aí, da solução desse problema, a gente fica bem preocupado.
22: A gente vê agora, estou vendo, agora está bem emocionado, porque no caso você está colocando, muitas lojas vão ter que começar do zero, enquanto isso vão ter que reconstruir tudo e esses funcionários vão ficar de braços cruzados, né?
24: É isso mesmo, é em torno de 200 funcionários ao todo, 200 famílias. Por quê? Porque é o Armário Ivo, a Cia da Montagem, o amigo aqui onde eu deposito minha mercadoria, no depósito dele em cima, que é o Sum Sum, o Bazar do Cabeleireiro. São 5 lojas ao todo. E tudo parado, né? Além disso, diretamente atingido a esses 200 funcionários. Além do que, toda a rua, nesse intervalo da esquina da Rua de Nogueira com a Igreja de Santa Rita, está tudo parado, né? Tudo parado. Me parece que a previsão até quarta-feira para poder fazer alguma forma de liberar.
22: Por enquanto é isso, Barreto. A rua está interditada, né? Como você, né? Como ouviram e você também ouviu, a Defesa Civil não tem previsão, por enquanto, para liberar, enquanto esse laudo vai ser confeccionado, para assim depois a vida dos comerciantes voltar, né, que possa voltar ao normal para eles aqui. Aí assim, tudo volta ao normal. Barreto, volto com você aos estúdios.
8: Meu Deus, é muito triste, né? Tem comerciantes que não tiveram uma loja incendiada, por exemplo, mas não estão conseguindo entrar nas lojas porque ainda há um risco muito grande ali na rua e a rua precisa ser interditada. Ou seja, é problema em cima de problema para quem está no comércio do centro do Recife. E como disse aí o comerciante, numa época tão importante de Copa do Mundo, de São João, em que o comércio, né, ele ganha bastante. Espero que isso seja resolvido o mais rápido possível. Agora a gente segue falando de direitos e sociedade.
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8: Vamos falar sobre o combate à violência contra a mulher, que ganhou reforço na legislação brasileira. A gente teve aí sancionado um pacote de leis que ampliam medidas protetivas, endurecem a responsabilização dos agressores também. Mas o que muda de fato? Quem vai explicar para a gente é a doutora Manuela Alves, advogada, professora, tesoureira da OAB e diretora do Instituto Enegrecer. Doutora Manuela, quais foram as principais mudanças trazidas por esse novo pacote de leis aprovado em abril? Boa tarde.
2: As três novas legislações que já foram sancionadas e já estão em vigência robustecem o sistema de combate à violência contra a mulher e faz com que a gente dê um fácil enfrentamento ainda mais sério, trazendo essa temática para o centro dos debates sociais. A primeira lei, ela transforma as medidas protetivas, né, de natureza civil em processo judicial automático. Então, isso é super importante porque ela acaba tirando a necessidade de ter que passar por um processo de conhecimento. Essa execução direta faz com que a gente ganhe tempo e seja muito mais efetivo para as mulheres buscar provimento jurisdicional. A segunda legislação, ela vai garantir uma ampliação do rol de situações nas quais o agressor pode ser afastado do lar, principalmente quando ele causa algum perigo, não só para a mulher, mas para os que lhe rodeiam, as pessoas que lhe rodeiam. Então, assim, essa amplitude também é muito positiva. E o terceiro é exatamente a gente alçar essa provocação de sofrimento psíquico, físico à mulher a um patamar de violência extremamente relevante, tanto que a lei também chega a alterar a lei de tortura. Situações que mostram o quanto o nosso ordenamento está ficando maduro para enfrentar a violência de forma aguerrida e reconhecendo que esse processo é um processo estrutural. Aí é o que a gente precisa pensar sempre. Isso vai resolver? Não, isso não vai resolver. Mas vai contribuir para que a gente possa endurecer a nossa perspectiva de tratamento e repudiar todo e qualquer tipo de violência, especialmente contra a mulher. Se essa é uma violência setorizada, é uma violência que vem de uma questão cultural, é mudando passo a passo que a gente também vai construindo os caminhos para a construção de uma sociedade que respeita todos os gêneros. Ela não é a solução, mas essas legislações indiscutivelmente são caminhos que a gente está trilhando para um dia erradicar totalmente a violência doméstica familiar contra a mulher da nossa realidade brasileira.
8: É isso, doutora Manuela Alves, muito obrigada por trazer essas explicações. E, gente, violência contra a mulher não é só física, tá? Tem emocional, tem tantas outras. Se você se depara com alguma dessas, denuncie. 180 é o número para você denunciar, ou vai em alguma delegacia, mas denuncie, não se cale. A gente segue agora com o Boca no Trombone.
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8: Boca no Trombone de hoje está começando com Roberto de Camaragibe.
3: Anne, boa tarde, é Roberto. Queria fazer uma reclamação, né, sobre os ônibus, né, que Camaragibe, né, que derrubaram aqui a integração, e os ônibus estão deixando a gente no meio da rua, desembarcando aqui no meio da rua, os ônibus, principalmente o Santa Mônica. E o Camaragibe e Macaxeira, eles tiraram, colocaram São Lourenço. Quando ele vem de São Lourenço, que passa por Camaragibe, já não sobe mais ninguém, fica todo mundo na rua, colocaram pouco ônibus e a gente aqui tudo sofrendo. Aí eu queria pedir para que o pessoal desse uma olhada nisso aí e colocasse pelo menos um ônibus de Camaragibe para a Encruzilhada, que era, só era um ônibus, pelo menos a gente pegava só um ônibus já direto da integração, da frente da integração, né? Que a integração mesmo já derrubaram já. Aí tá o maior sofrimento aqui com a gente.
8: Imagino, seu Roberto, vamos fazer esse pedido, viu? Nem se preocupe, obrigada pela sua participação. Agora, Genivaldo de Ouro Preto.
4: Boa tarde, Rádio Jornal, boa tarde a todos os ouvintes. Aqui é Genivaldo, aqui do bairro de Ouro Preto, em Olinda. A minha reclamação é com relação ao poder público no centro do Recife, a falta de sanitário para a população. Dois sanitários que tem na Praça Nossa Senhora do Carmo, no centro do Recife, masculino e feminino, encontram-se desativados. Então fica muito difícil, cada vez pior, circular no centro do Recife. Há muitos anos que o centro vem perdendo clientes, vem perdendo movimentação de pessoas e cada vez ficando pior. Com esse fechamento desses dois sanitários, fica pior para a população, tanto para a população como para os comerciantes que ali trabalham. Então só tem uma opção, é se deslocar até o mercado de São José, que ali os sanitários públicos que tem ali são insalubres. A situação é difícil, utilizar aquele sanitário do mercado de São José. Então está aí a minha indignação para que o poder público providencie o funcionamento de sanitários no centro do Recife. Não dá para continuar desse jeito. Muito obrigado.
8: Tá certíssimo, seu Genivaldo. Obrigada pela sua participação. Gente, esse foi o Boca no Trombone de hoje. Amanhã tem mais.
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8: Vamos para o nosso giro de notícias com o doutor da notícia, Kevin Paes. Boa tarde.
5: Olá, Anne. Boa tarde para você. Boa tarde também aos ouvintes. O atestado de óbito do fisiculturista Gabriel Gunley, de 22 anos, que foi encontrado morto no último final de semana, aponta que ele teve morte súbita causada por cardiomiopatia hipertrófica, que é uma doença cardíaca em que o músculo do coração, o miocárdio, se torna anormalmente espesso e que pode ser agravada pelo uso de anabolizantes. Nas redes sociais, Gabriel dizia que usava hormônios. Essa doença faz com que o músculo do coração fique mais rígido, o que dificulta o bombeamento de sangue e o relaxamento do órgão. A Secretaria da Segurança Pública disse que a Polícia Militar ainda investiga o caso e aguarda os resultados de laudos do IML para esclarecer a morte. O corpo do fisiculturista e influenciador seria cremado nesta segunda-feira em São Paulo, segundo informações da família. A cerimônia será fechada, com a presença apenas de parentes próximos. Kevin Paes, Rádio Jornal, Rádio Notícia.
8: Obrigada, Kevin. Gente, fazer um intervalo, na volta tem um consultório hoje falando sobre problemas na tireoide. Como identificar? Até já. 3 e 8.
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8: 3h12.
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8: Gente, 25 de maio é o Dia Internacional da Tireoide. Essa glândula que fica na parte de baixo do pescoço, que produz hormônios importantes para todo o corpo, tá? Garantindo, inclusive, o bom funcionamento de órgãos como coração, cérebro, rim. Mas que sinais podem aparecer no corpo quando tem algo de errado com a tireoide? Como identificar? Esse assunto é o que a gente vai tratar hoje no consultório do Rádio Livre. E nós vamos conversar com dois médicos endocrinologistas. Estamos com a doutora Daniela Coelho, médica endocrinologista geral e pediátrica, mestre pelo FPE, médica da Secretaria de Saúde e diretora da Sociedade Brasileira de Endocrinologia e Metabologia. Doutora Daniela, muito boa tarde, seja bem-vinda.
28: Boa tarde, Anne. Boa tarde a todos, minha gente. É sempre um prazer estar com vocês aí, discutindo assuntos tão interessantes do nosso dia a dia, assim, do caso da endocrinologia, que é tão comum nos nossos consultórios. É sempre um prazer estar aqui.
8: Prazer todo nosso poder conversar com a senhora também, doutora Daniela. Já lhe agradeço por esse espacinho na sua agenda. E agradeço também muito ao Dr. Fábio Moura, também médico endocrinologista e também especialista em clínica médica, que está com a gente. Dr. Fábio atende no Hospital Universitário Oswaldo Cruz, é preceptor da residência em endocrinologia e metabologia do IMIP, coordenador da endocrinologia do Hospital Memorial São José. Boa tarde, doutor Fábio Moura. Seja também muito bem-vindo aqui ao nosso consultório.
6: Boa tarde, Anne. Boa tarde a toda a sua imensa audiência. Boa tarde, Dani. Queridíssima amiga. Dani. Dani é presidente eleita da Sociedade Regional de Endocrinologia Pernambuco.
8: Olha aí!
6: Então, 27, 28, Dani vai estar à frente com toda essa garra, com todo esse dinamismo que lhe é característica. E ela já vai aproveitar para convidar todo mundo para o Endo Recife.
8: Boa,
6: aproveitar claro, essa imensa, imensa audiência que a Anne tem, Dani, para convidar todo mundo.
8: Parabéns pela eleição, doutora. Parabéns.
28: Obrigada, Anne.
8: Depois a senhora fala aqui tudo sobre a Endo Recife, que eu vou querer saber também, viu? Eu quero convidar também os nossos ouvintes a participarem. O número do nosso WhatsApp é o 991478520 para você mandar pergunta, participar aqui do consultório. Hoje a gente falando sobre o bom funcionamento da tireoide, né? Eu falei aqui que a tireoide produz hormônios importantes para o corpo, mas, doutora Daniela, vou começar com a senhora. Que hormônios são esses e por que eles são tão importantes?
28: Bem, a tireoide produz dois hormônios, o T3 e o T4. E eles atuam em diversas células do nosso organismo. Eu digo para os meus pacientes no consultório que ele é tão importante que ele atua do fio de cabelo ao dedão do pé,
8: uhum,
28: passando por tudo, coração, pulmão, intestino, ovário, testículo. Então, ele é de extrema relevância e a gente precisa dele para executar nossas funções do dia a dia,
8: uhum,
28: né? A gente precisa dele para acordar, para pensar, para o intestino funcionar, para a gente ter um bom funcionamento do coração, em uma série de situações, para o desenvolvimento cognitivo. Então, ele é fundamental para a gente estar vivo, para a gente realizar todas as funções do organismo, Anne.
8: Tem gente que tem muito problema com a tireoide, né? E fica se perguntando assim, poxa, o que que faz, por exemplo, a tireoide se desregular? Vou dizer assim, porque é um termo que eu escuto muito, não, minha tireoide está desregulada, e aí ou eu estou com hipotireoidismo, ou estou com hipertireoidismo, ou com outro problema na tireoide. Tem algo que leve a esse momento da vida, vamos dizer assim, doutora Daniela, a desregulação? Não sei, nem se seria essa palavra, desregular a tireoide?
28: Veja bem, existem algumas situações que a mulher, na verdade, é mais predisposta, que é uma doença autoimune, que é o Hashimoto.
8: Sim.
28: São autoanticorpos que a gente produz e que atacam a glândula, levando a essa baixa na produção do hormônio.
8: Uhum.
28: Mas a gente tem que salientar que não é só isso. Essa é uma das principais causas, mas algumas medicações que o paciente precisa utilizar, como em alguns quadros de depressão, como em algumas doenças cardiovasculares, também podem levar à redução do hormônio. Em algumas cirurgias, o paciente precisa ser submetido, né? Algumas situações, como aqueles pacientes que trataram câncer de cabeça e pescoço, se tiveram que tomar irradiação dessa região, também aumenta risco de hipotireoidismo. E aí, assim, são essas situações as mais importantes que a gente pode ter, né, para desenrolar esse problema da tireoide.
8: Doutor Fábio Moura, quais são os sinais de que o corpo dá ou pode dar quando o funcionamento da tireoide não está tão bom?
6: Bom, exatamente como o Dani já pontuou, a tireoide tem uma função regulatória, digamos assim. Então, ela não tem uma função específica, mas ela atua sobre todos os órgãos e sobre todos os processos orgânicos. Portanto, as manifestações podem ser as mais variadas possíveis, desde do feto, né, o famoso cretinismo, a palavra cretino originalmente foi, ela surgiu para designar alguém que tem hipotireoidismo congênito, que nasce com falta de tireoide, que desde o útero foi exposto à deficiência de hormônios da tireoide e, por consequência, tem uma alteração cognitiva, tem uma capacidade cognitiva reduzida. Mas, indo por criança que vai ter déficit de crescimento, indo para o adolescente que pode não desenvolver sinais de desenvolvimento sexual ou pode até ter uma puberdade retardada, ou em mulher pode ter uma oligomenorreia, diminuir, demorar a menstruar, em adulto, que é a minha praia, essa coisa do que adolescente é mais com Dani, você vai ter, desde astenia, é uma causa frequente de astenia, de fraqueza, embora, obviamente, não seja a única, mas fraqueza, indisposição, sonolência, queda de cabelo, alteração da menstruação, inchaço, algum ganho de peso, e aí só pontuando que o hipotireoidismo pode dar ganho de peso, mas é um ganho de peso discreto. Ninguém se torna um paciente com obesidade importante só por causa da tireoide. O ganho de peso atribuível à tireoide é de 2, 3 quilos. Do outro lado, o hipertireoidismo vai fazer os sintomas opostos, vai deixar o organismo muito acelerado. Então, vai ter tremor, taquicardia, insônia, queda de cabelo também. Na famosa doença de Graves, que é uma doença autoimune, como o Dani já falou, vai ter aquela protusão do globo ocular, o olho fica para o lado. Ou seja, as manifestações são múltiplas. Entra no que a gente chama de diagnóstico diferencial de várias doenças.
13: Agora, quando a gente vai fazer exames de sangue, tem a dosagem aí desses hormônios, né, TS4, enfim. Normalmente tem lá, os médicos pedem. Doutor Fábio, é possível de que a dosagem esteja dentro do esperado e mesmo assim a gente tenha ali algum probleminha na tireoide?
6: Veja bem, a pergunta é excelente. Qual é o ponto? Esses exames são altamente precisos, foram desenvolvidos realmente para dar esse diagnóstico. Então, já ouvi essa discussão, alguém está com TSH normal, T4 livre normal, mas tem hipotireoidismo. Não, não tem hipotireoidismo. Se tem TSH normal, se tem T4 livre normal, não tem hipotireoidismo. Pode ter outra causa que justifique aquela fraqueza, aquela astenia. Em mulheres pré-menopausa, a principal causa de diagnóstico diferencial com hipotireoidismo é falta de ferro. Deficiência de ferro pode levar a sintomas muito semelhantes ao hipotireoidismo. Em mulheres pós-menopausa, a menopausa por si só pode dar sintomas muito semelhantes ao hipotireoidismo. Então, o exame, obviamente, assumindo que ele está correto, ele tem 99% de acurácia. A chance dele estar errado é ínfima. O que pode acontecer é você ter exames em faixas duvidosas. Às vezes, a gente tem o que a gente chama de hipotireoidismo subclínico, um TSH um pouco alterado, com T4 livre normal, e você está na dúvida se aquilo é realmente um começo da tireoide ou não, e aí você vai ter que ver a evolução, como isso vai se comportar. Às vezes, você tem o contrário, o que a gente chama de hipertireoidismo subclínico, mas isso pode ser uma coisa transitória ou não. Em algumas situações, só o comportamento, só o tempo vai ter uma resposta definitiva. Mas esses exames estão entre os mais acurados já desenvolvidos para fazer em laboratório. Então, essa conversa de que o seu exame está totalmente normal, mas eu vou te dar remédio da tireoide mesmo assim, porque você tem hipotireoidismo, em 99,9% das vezes é uma conversa equivocada, para não dizer, para não usar outros termos.
13: Tá certo, doutor Fábio. Agora, doutora Daniela Coelho, doutor Fábio trouxe aqui vários sinais, né? Por exemplo, tanto a questão do ganho de peso ou do emagrecimento, né? Muito rápido também, que as pessoas falam muito, quanto da sonolência, falou de queda de cabelo, enfim, mexe com o corpo todo, como a senhora mesmo disse. E a senhora começou esse consultório dizendo, olha, é o que a gente mais vê também no consultório no dia a dia. No dia a dia, o que é que lhe chama mais atenção desses sintomas? E sabe por que eu pergunto? Porque pode ter alguém que esteja tendo esses sintomas e nem atente que pode ser ali uma desregulação da tireoide. O que a senhora vê mais?
28: Como o Fabinho já citou previamente, a retenção de líquido levando a um discreto aumento de peso, queda de cabelo, ressecamento da pele, nas mulheres, como é a grande maioria dos casos, desregulação do ciclo menstrual, o intestino pode ficar mais lentificado, pode ter um que a gente chama de constipação. Então, assim, são eles sintomas. Na criança, como ele já citou, a principal alteração seria déficit de crescimento, alteração no crescimento daquela criança, alteração na velocidade de crescimento, no ganho estatural. Então, são vários sintomas, Dani, que a gente pode ter no homem. A gente pode ter sintomas de hipogonadismo, né, relacionado à função sexual. A gente pode ter alteração na produção de espermatozoide, dificuldade de engravidar a parceira, no caso. Então, são sintomas muito diversos que dependem da causa da alteração hormonal, se é um hipo ou se é um hipotiroidismo. Então, mas aí a gente tem que avaliar individualmente.
13: Então, tudo isso chega assim, todos esses sintomas são muito comuns no consultório, digo assim. Seria isso, doutora?
28: São sim.
13: Bem, eu estou recebendo aqui algumas perguntas dos ouvintes para a gente continuar aqui o consultório, mas deixa eu fazer uma pausa rapidinha, porque a gente precisa saber, assim, como tratar, né? Tudo isso da tireoide. Tem casos em que, tem casos em que precisa uma cirurgia, mas será que é realmente algo que acontece sempre ou não? E o câncer na tireoide, que muita gente também está falando aqui. Tudo isso a gente vai tratar daqui a pouquinho com a doutora Daniela, com o doutor Fábio, os dois médicos endocrinologistas que estão com a gente nesse consultório de hoje. Quer participar? Ainda dá tempo. 99147-8520 é o número do nosso WhatsApp. A gente vai para o intervalo e volta já. 3h24.
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13: 3h29.
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13: Consultório do Rádio Livre hoje falando sobre tireoide, sinais que o corpo dá quando tem algum problema na tireoide e o como é importante cuidar dela também, né? A gente está conversando com os médicos endocrinologistas, doutor Fábio Moura, também a doutora Daniela Coelho. Tem ouvinte participando, a primeira delas, a Amanda. E a Amanda já vai começar aqui falando sobre nódulos na tireoide, doutor Fábio. Ela diz assim, ó. Apareceu nódulos no meu pescoço, a médica falou que era na tireoide. E ela diz assim, eu devo me preocupar?
3: Bom, ela deve ouvir a opinião de um endocrinologista ou de um cirurgião de cabeça e pescoço, mas, via de regra, a ideia é começar com um especialista em endocrinologia e metabologia. O nódulo, ele tem alguns aspectos que precisarão ser avaliados. O tamanho é importante. Para isso aí, o tamanho é documento.
13: Uhum.
3: E a outra coisa é principalmente as características desse nódulo. Então, um nódulo que seja mais escuro no ultrassom, a gente chama de hipoecóico. Um nódulo que tem microcalcificação, um nódulo que é irregular, você não consegue ver ele, o desenho dele bonitinho, ele é todo cheio de falhas, digamos assim, na imagem. Um nódulo que tem o que a gente chama de projeção extratireoidiana, é como se ele estivesse pulando para fora da tireoide. Esse nódulo tem características sugestivas de malignidade e aí a gente vai precisar avaliar com mais calma, com mais cuidado.
13: Uhum.
3: Mas se for um nódulo todo bonitinho, nódulo redondinho, pequeno, sem calcificação, sem nada, a priori basta seguir com ultrassom, não precisa de nenhum tipo de intervenção mais agressiva, não.
13: Bem, eu acho que o senhor acabou de responder a pergunta do Sérgio, que também falou sobre nódulo, já separei essas duas aqui por causa disso. Porque ele diz assim, nódulo no pescoço pode ser sinal de câncer na tireoide? Então, se tiver essas características, faz a investigação. Seria isso, doutor Fábio? Doutor Fábio?
3: Exatamente. Você tem que julgar o nódulo. Existe um sistema, que é um sistema internacional, chamado PIRAD. Da mesma forma que existe para a mama, o PIRAD, para a tireoide, PIRAD. Na verdade, esse RAD vem de score radiológico em inglês. Então, a gente tem modos de avaliar isso aí. Precisa uhum. ver para poder responder. Não tem como responder objetivamente, porque uhum. isso vai só vendo o paciente. Mas, a grosso modo, é como eu estava comentando.
13: Aí, doutora Daniela, já que o doutor Fábio já trouxe aí algumas características que mais vão preocupar os médicos, é nesse momento em que se pede, por exemplo, uma punção?
28: Exatamente, se tiver essa suspeição de malignidade, se esse nódulo tiver alguma característica suspeita, a gente pede a punção para a gente avaliar a citologia, as células que fazem parte desse nódulo.
13: Uhum.
28: E a partir daí a gente identificar se ele é benigno ou maligno. E aí a gente vai avaliar a necessidade ou não de cirurgia.
13: Se por um acaso a pessoa que fez lá o exame, né, o médico radiologista, diz assim, olha, só precisa acompanhar. É só isso mesmo, não precisa se preocupar, porque eu acho que muita gente já pode ter passado por essa situação e ter ficado com a pulguinha atrás da orelha.
28: Graças a Deus, Anne, que a grande parte dos nódulos tireoidianos são benignos. E se, na verdade, uma vez na punção, uma punção bem feita, num local que o profissional é de qualidade, o ultrassom é de boa qualidade, o profissional é bom e deu benigno, a gente não tem muita preocupação. Tem que fazer acompanhamento radiológico, sim, anualmente, mas a gente só indica uma nova punção, uma nova intervenção, caso esse nódulo mude de característica, surja uhum. alguma coisa nova que sugira malignidade, o que, graças a Deus, não é comum.
13: Doutor Fábio, se for câncer na tireoide, por exemplo, sempre o tratamento tem que ser cirúrgico?
3: Anne, essa pergunta é uma pergunta mais profunda do que parece no primeiro momento, porque vai depender muito de algumas variáveis. Tem que ver, se você pode responder o que é que eu acho, e Dani pode responder o que ela acha também, para mim, sim. Mas tem um japonês chamado Ito, salvo engano, que ele fez uma proposta meio que, aspas, ousada. Ele pegou pacientes com o que chama de microcarcinoma, que é um câncer bem pequenininho, com menos de 1 centímetro, com nenhuma característica de gravidade, e disse para não operar. E ele tem seguido esse paciente por mais de 20 anos, metade operou e metade não. Ou seja, houve um subgrupo que não precisou de cirurgia. Mas, de novo, isso é um caso muito específico do que chama de microcarcinoma. Para a maioria absoluta dos carcinomas de tireoide, o tratamento é cirúrgico, sim. Aí vai outra discussão. Há quem defenda tirar metade da tireoide, uma parte só da tireoide, há quem defenda tirar a tireoide toda, obviamente dependendo do contexto. Eu sou mais medroso, eu defendo tirar sempre a tireoide toda. Então, vai depender do caso, mas para a maioria dos casos, sim, é cirúrgico. Para a maioria dos casos, sim, vai precisar tirar a tireoide toda. E aí, uma coisa que era quase um dogma, quando eu fui residente, que era dar dose de iodo a todo mundo, hoje já não é bem assim. Vai ter um grupo que vai precisar tomar uma dose extra de rádio iodo, um grupo que não. Mas, a grosso modo, cirurgia, com o que a gente chama de tireoidectomia total para a maioria dos pacientes, e depende do contexto, dose de iodo e por aí vai.
13: E aí eu vou passar aqui para a doutora Daniela, porque se a tireoide é muito importante, se ela produz esses...

0: É? Não vai ter outros
1: A
0: riscos,
1: gente
0: não.
1: tem que fazer um ajuste de dose,
0: Sim.
1: obviamente, de acordo com o peso do paciente. Às vezes, em algumas situações, você tem uma diminuição da absorção desse hormônio intestinal por alguma outra doença, ou em alguma outra situação que ele toma vários comprimidos simultaneamente, que não é para acontecer, você pode ter uma oscilação nos níveis hormonais que são absorvidos daquele comprimido. Mas, em geral, a gente adequando a dose para aquele paciente, para o peso corporal dele, é vida normal, vida que segue, sem maiores problemas, e ele fica compensadíssimo.
0: Doutor Fábio, e qual a relação do iodo com a tireoide? Já que o senhor tocou nesse ponto, vamos explicar aqui para os nossos ouvintes.
2: Pergunta importantíssima e imprescindível. Veja, iodo é o substrato principal, é o principal objeto que a tireoide pega para formar os seus hormônios de dano citolar, o T4, o T3. Então, iodo é muito importante para a tireoide. Dito isso, a gente tem que lembrar que o nosso sal é iodado. Então, a maioria absoluta da população brasileira, especialmente aqui no Nordeste, especialmente em quem mora perto da praia, é mais frequentemente exposto a excesso de iodo do que a falta de iodo. Um pesquisador brasileiro, um baiano chamado Elton Ramos, a tese de pós-doutorado dele foi publicada em revista prestigiada, foi mostrada no mundo todo. Ele mostrou claramente que nas regiões metropolitanas brasileiras, entre elas Recife, a prevalência de déficit de iodo é algo em torno de 6% e muito mais comum em idoso que não consegue comer. Ou seja, num adulto médio é quase zero a chance de ter deficiência de iodo. Ponto. Isso está provado sem muita especulação. Mulheres gestantes estão sob risco maior de ter déficit de iodo. Aí, eu salvo engano, Dani pode me corrigir se estiver errado, acho que 30% das mulheres gestantes podem ter uma deficiência relativa de iodo e é por isso que elas tomam suplementos de vitamina que tem um pouco de iodo. Então, esse seria um grupo de risco. Idoso, muito idoso, com baixa ingestão, mulher durante a gestação. Tirando isso, ou tendo quem fez uma cirurgia, uma gastrectomia, tirou o estômago, alguma coisa do tipo, déficit de iodo é exceção, não é regra, tá? O iodo ao qual eu me referi é um iodo marcado com radiação. Como a tireoide capta iodo, a gente usa dessa estratégia para tentar destruir o resto de tireoide. Eu dou uma dose de iodo radioativo, porque aí todo o tecido, não só o resto da tireoide, mas todo o tecido parecido com a tireoide e o câncer de tireoide, se tiver alguma metástase, ele é um tecido muito parecido com a tireoide, ele vai captar isso aí e a gente vai destruir esse resto de tireoide. Essa é a lógica por trás da dose de radiodo quando é necessário.
0: Aquele sal de cozinha que a gente usa tem iodo?
2: Perdão?
0: O sal de cozinha tem iodo?
2: Sim, o sal brasileiro é iodado. É uma medida de saúde pública que, salvo engano, é desde o fim da década de 60 que esse sal já foi iodado para evitar os casos de bócio congênito. Era muito comum ter falta de iodo e aí tinha, por falta de iodo, crescimento de tireoide. Ainda tem nos rincões, em alguns locais, mas a principal causa de bócio difuso realmente é a genética. É uma mutação no receptor que faz com que haja um crescimento progressivo. Bócio por falta de iodo hoje é exceção. Não regra.
0: Então, aí eu passo para a doutora Dani, porque quando o senhor fala isso, né, eu fiquei aqui pensando, alguém pode estar dizendo assim, opa, então vou comer ainda mais coisa com sal, para não ter falta de iodo. Não precisa exagerar no sal, né, doutora Daniela?
1: Não, é aquele sal que a gente usa para salgar a comida mesmo assim, de leve, para temperar. Não precisa comer excesso de sal, não, porque o excesso de sal causa outros problemas, dentre eles a hipertensão. Tá? Que podem evoluir para outras situações mais graves. Então, assim, minha gente, é o sal que a gente usa no dia a dia, só para temperar a comida já é suficiente. Então, não precisa exagerar, porque a gente vai acabar desenvolvendo outras situações, outros problemas.
0: Carla pergunta para a senhora se o envelhecimento pode aumentar o risco de problemas na tireoide. Pode, doutora Daniela?
1: À medida que a gente vai ficando mais velho, a gente tem uma alteraçãozinha, uma tendência a ter alterações na tireoide, sim. Tanto na mulher quanto no homem, mas continua ainda assim mais comum nas mulheres.
0: Tem alguma
1: Mas isso
0: explicação?
1: não é uma regra, tá, Anne?
0: Sim, mas tem
1: Não, isso não é uma regra.
0: tem alguma explicação assim para ser a maioria dos casos nas mulheres?

0: Sim, é porque, na verdade, a maioria dos casos são causadas por esse autoanticorpo, é uma doença autoimune.
1: Ah, sim.
0: E as mulheres, por si, já são mais predispostas a ter essas doenças autoimunes. Por isso que acontece mais nas mulheres. Mas isso não é regra, não, que o homem não possa ter hipotiroidismo ou hipertiroidismo. Pode e acontece. Somente é um pouco mais raro.
1: Aí vamos falar sobre hipertireoidismo e hipotireoidismo. Hipertireoidismo quando está se produzindo ali muito hormônio, né, da tireoide em excesso. Doutor Fábio, como é que trata hipertireoidismo?
2: Bom, vai depender da causa do hipertireoidismo. Se ele estiver sendo causado por uma doença autoimune, como o Dani falou, a doença de Graves, você pode tratar isso com remédio, o que a gente chama de inibidores da síntese de hormônio da tireoide, por tempos variáveis, 1 ano e meio, 2 até 5 anos. Você pode tratar isso com iodo ou com cirurgia. Quando é um bócito multinodular, quando a causa não é autoimune, a causa é por um bócito multinodular que começa a produzir excesso de hormônio, aí obrigatoriamente vai ter que ter iodo ou cirurgia, o remédio não resolve, o remédio faz uma paliação, digamos assim, mas não trata definitivamente. Quando é um nódulo único, de disparar, 98% dos casos de hipertireoidismo vão decorrer dessas três causas: doença de Graves, bócito multinodular ou nódulo único, que a gente chama de doença de Plamen. É o autor inglês que descreveu essa doença. Vai resolver com remédio, iodo ou cirurgia, e aí a gente vai avaliar de caso a caso qual vai ser a melhor terapêutica para aquele caso.
1: No caso da medicação, é uma medicação que a pessoa vai ter que tomar assim para a vida inteira como um remédio controlado ou é durante um tempo, faz o tratamento e para?
2: Olha, quando você usa esse remédio, você tem uma chance real de controlar a doença. Você vai ter que usar, vamos por partes. Então, primeiro, você vai ter que usar isso por um tempo mínimo. Em média, 1 ano e meio a 2, podendo chegar até mais tempo. Usando isso aí por 1 ano e meio a 2, você tem 50% de chance de resolver aquilo ali sem precisar de fazer nenhuma outra medida. E parar e manter a tireoide boa. Embora sempre existe a possibilidade de ter o que a gente chama de recidiva, de algum tempo depois de voltar. Mas nos casos de doença de Graves, você pode tentar o remédio. Tem estudo mostrando que você pode tentar até por 5 anos e controlar isso aí. Mas essa também é um tema polêmico, vai depender muito do local do mundo. Por exemplo, na Inglaterra, o pessoal faz uma coisa muito parecida com a gente aqui no Brasil e eles tentam tratar por 1 ano e meio, 2, às vezes até mais tempo. No Japão, eles usam isso mesmo por 10 anos, porque eles não usam iodo lá por causa da radiação, porque são culturais, por causa de Hiroshima e Nagasaki, eles não usam iodo. Nos Estados Unidos, o pessoal é mais, digamos assim, pragmático, mais objetivo. Se não controlar com 6 meses, eles já vão para iodo. E cirurgia, na maioria dos casos, você usa quando tem uma tireoide muito grande, quando tem uma tireoide que não responde no tratamento, quando tem alguma contraindicação ao uso do iodo ou algum efeito colateral com remédio. A gente teve um caso recente lá no início, que foi um tratado de hipertireoidismo, que uma moça de 20 e poucos, 23 anos, que a gente começou o remédio para ela e ela teve uma resposta rara, uma complicação rara que chama leucopenia, granulocitopenia. Acontece uma a cada 3 mil pacientes. A medula dela parou de produzir leucócito e aí a gente teve que parar o remédio. E aí tinha que tentar operar, estava naquela agonia, a gente tentou e tudo, e não resolveu, pelo contrário, ela até piorou um pouco.
1: Meu Deus.
2: E aí a gente teve que operar às pressas, foi uma mobilização total, graças ao bom Deus, no fim deu tudo certo. Mas foi um tratado de que é que pode acontecer e como tratar isso.
1: Meu Deus, ainda bem que no final deu tudo certo, como o senhor mesmo disse, né? Graças a Deus. Doutora Daniela, o tratamento muda se, por exemplo, for um problema na criança ou no adolescente, ou segue também esse mesmo protocolo?
0: Segue o mesmo protocolo que o Fabinho falou. Normalmente a gente começa com medicação. Em caso de bócito multinodular, a gente opta por cirurgia. E, na verdade, o iodo é reservado para alguns casos especiais. A gente evita fazer na criança, até mesmo pelo risco de câncer, né? A gente tem um receio maior.
1: Entendi. Agora, a gente falou muito aqui do tratamento hipertireoidismo, mas e o hipotireoidismo? Como é que trata, doutora?
0: O hipotiroidismo, a gente vai fazer a reposição do hormônio, que é a levotiroxina, que seria o T4, e, na verdade, ele vai atuar no nível tecidual, produzindo os efeitos desejados do hormônio dentro da célula. Então, na verdade, a gente faz a reposição desse hormônio, que é a levotiroxina, geralmente pela manhã, em jejum, dando um intervalo de 30, 40 minutos antes da alimentação, para melhor absorção dele, né? E o uso dele é diário.
1: Se a pessoa já está com essa, vamos dizer assim, essa dificuldade, né, de produzir, está produzindo pouco, aí eu volto para a mesma pergunta: o remédio também é para sempre? Para ficar sempre controlando ali nesse
0: Geralmente,
1: caso?
0: sim. Geralmente, uma vez com hipotiroidismo, geralmente eu brinco que o remédio é contínuo, sem previsão de suspender, vamos colocar assim. Mas, a princípio, sim, o remédio seria sem previsão de suspender para sempre, no caso, na maioria das vezes.
1: O que que é mais fácil, na sua opinião, tratar o hiper ou o hipotiroidismo?
0: O hipotiroidismo, com certeza. O hipertiroidismo tem uma série de alterações, ele pode recidivar, é de mais difícil controle, pode dar outros tipos de complicação, o coração pode evoluir com algumas alterações, como fibrilação, principalmente em paciente idoso. Então, assim, o hipo é mais simples de tratar, mas ambas as patologias são tratáveis. E uma vez tratada adequadamente, o paciente evolui muito bem.
1: Tá certo. Bem, agora vocês devem estar se perguntando, assim como eu, o que que a gente faz para cuidar da nossa tireoide e não ter problema, né? Vou deixar essa pergunta aqui para o próximo bloco. Daqui a pouco a gente volta com o doutor Fábio e também a doutora Daniela Coelho. Até já. 3h47.
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4: Um dos assuntos do Balanço de Notícias para esta segunda-feira, às 16h, ansiedade, sintomas, alertas e como controlar. Mais de 58 milhões de pessoas sofrem com transtornos de ansiedade no mundo, segundo a Organização Pan-Americana da Saúde.
12: O problema pode afetar a rotina, o bem-estar e a qualidade de vida. Sobre o assunto, vamos ouvir a psicóloga Adriana Barros. Participe pelo WhatsApp da Rádio Jornal. 99147-8520.
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1: 3h51.
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1: O consultório do Rádio Livre hoje está falando sobre tireoide com os médicos endocrinologistas, Dr. Fábio Moura, doutora Daniela Coelho, e Paula mandou um áudio para a gente. Vamos ouvir o que ela pergunta.
13: Meu nome é Paula, moro no bairro do Fragoso, em Olinda. Gostaria de saber aí do médico, quando o médico endocrinologista passa uma medicação, que é de 75, e essa medicação acabou, e a gente pode usar uma de 50 mais outra de 25 e tomar os dois comprimidos juntos?
1: Doutor Fábio?
2: Pode. O importante é que ao final dê 75. Agora, lembre-se do seguinte, o ideal é que não haja essa troca frequente de marcas. O ideal é que mantenha a mesma marca, qualquer que seja ela. Ah, eu tomo genérico, sem problema. Ah, eu tomo A, B ou C, sem problema. O importante é que você mantenha sempre a mesma marca, porque pode haver alguma alteração na absorção, alguma diferença decorrente de apresentação diferente. Então, o ideal é que mantenha a mesma apresentação, mas em sendo a mesma apresentação, tomar 50 mais 25 não tem problema, não.
1: Está respondido, então, aí para a Paula. Acho que muita gente pode ter se beneficiado também dessa sua resposta. Agora, doutora Daniela, eu deixei a pergunta no ar, né? Como é que a gente cuida da tireoide para não ter problema? Tem como cuidar?
14: Tem como cuidar, sim, alimentação adequada, com a ingesta adequada de iodo diária, que, como o Fabinho falou, já está presente no sal de cozinha, isso é uma lei, na verdade, desde dos anos 60, enfim. Então, assim, a utilização da quantidade de iodo certa na alimentação e tendo uma alimentação saudável, isso daí já é meio caminho andado. Em relação às doenças autoimunes, não tem o que se fazer. Isso é predisposição genética. E aí a gente tem que acompanhar. Nem todo mundo vai desenvolver, mas quem tem essa predisposição tem uma chance maior, sim, de desenvolver, Anne.
1: Então, tudo está muito relacionado à alimentação. A gente pode pensar assim. Seria isso?
14: Sim. Também. Não necessariamente. É o que a gente disse. Na maioria das vezes, acomete mulheres e a doença é autoimune. Nesse caso, é uma predisposição genética. A pessoa produz os autoanticorpos, né? Que atuam ou estimulando a tireoide demais, no caso do hipertireoidismo, ou bloqueando a função tireoidiana. Então, em relação a isso, não tem muito o que se fazer. É só acompanhar. E se desenvolver o problema, tratar esse problema.
1: E lembrando que o doutor Fábio Moura, quando no comecinho desse consultório, se você ligou o rádio agora, se você está acompanhando a gente a partir de agora, ele já disse, se a pessoa tem alguma alteração no exame, um nódulozinho, vai para o médico endocrinologista para poder ir acompanhando, tá? É não deixar o negócio passar. Agora, vocês dois falaram aí do Recife. Que evento vai ser esse, doutora Daniela?
14: Então, é o nosso congresso regional, na verdade é um congresso extremamente especial, feito a várias mãos, onde a gente discute vários temas de interesse da endocrinologia, tanto da endocrinologia feminina, endocrinologia de criança, endocrinologia no idoso, endocrinologia de uma forma geral. E todas essas dúvidas a gente vai tentar ajudar vocês a melhorar, né, assim, a adquirir mais conhecimento para, na verdade, poder tratar de forma adequada. Então, é um congresso que vai acontecer do dia 2 ao dia 4 de julho, aqui em Recife, com participações de várias especialidades, com várias pessoas, inclusive vindas de fora, do exterior, de outros estados, e a gente fica muito feliz em convidá-los para participar com a gente.
1: Tá certo.
14: E
1: tá
14: nesse congresso ainda vai ter um diferencial, que a gente vai ter um curso de endocrinologia feminina que vai ser muito interessante. E a gente está programando tudo com muito carinho.
1: Doutor Fábio, o senhor vai?
14: Claro.
2: Se não deixar entrar, eu pulo a fila, me escondo, entro lá, arrumo o espaço. É imperdível. Porque além da gente ter essa possibilidade de discutir com colegas de todo o Brasil, de fora do Brasil, Teremos também colegas de outras especialidades, então a gente tem cardiologista, a gente

0: clínico, a gente tem nefrologista, hepatologista, genético, a gente traz profissionais de saúde de outras áreas, então tem nutricionista, educador físico. E esse ano, como o Dani falou, a gente vai ter esse curso chamado CAEFAT, que é o curso avançado de discussão de tratamento de endocrinologia feminina e andrologia. E para esse curso, a gente já tem a confirmação da participação de vários urologistas, de vários ginecologistas, de psiquiatras, para que a gente possa discutir, entender e melhorar e atender melhor o nosso paciente. No fim das contas, o que a gente faz é para poder servir melhor a população, mas de uma forma ética, sem vender sonhos, sem vender fantasia, sem
1: Isso.
0: mentira. É tudo feito da forma mais transparente e mais baseada em ciência possível.
1: Está feito então o convite, dia 2, de 2 a 4 de julho, ainda o Recife, aí tratando sobre todas as questões da endocrinologia, né, da saúde das pessoas, homens, mulheres e, como disseram aqui os doutores também, com outros profissionais de outras especialidades também. Doutor Fábio Moura, prazer enorme poder conversar com o senhor. Fazia tempo, mas seja sempre muito bem-vindo aqui no nosso consultório, viu?
0: Para mim é sempre uma honra estar com você, ajudar de alguma forma nessa contribuição tão importante que você dá para a saúde do povo de Pernambuco. Eu lhe agradeço por isso, enquanto pernambucano, eu lhe agradeço por isso, e especialmente com o Dante, que é uma pessoa tão querida, presidente eleita da Sociedade
2: Meu Deus.
0: Brasileira de Tecnologia Regional Pernambuco 29, 27, 28. Estou sabendo que para o ano, ele vai ter 30 anos e vai ter um evento apoteótico.
2: Ai, meu Deus.
1: Obrigada, doutor Fábio. Obrigada também, doutora Daniela. E parabéns mais uma vez pela eleição.
2: Obrigada, Ana. É sempre um prazer estar aqui contigo, conversando, esclarecendo dúvidas da população, ainda mais na presença desse meu grande amigo, que eu não sabia que estaria aqui. Olha, é uma honra mesmo. Muito obrigada.
1: Uma honra. A gente tem essa. Às vezes, quando a gente forma aqui duplas de amigos sem ninguém saber e tudo flui ainda melhor. Então, muito honrada também fiquei. Sejam sempre muito bem-vindos aqui no nosso consultório. Obrigada também aos ouvintes por participarem aqui do consultório de hoje falando sobre tireoide. Esse foi o consultório do Rádio Livre. A produção foi de Gabriela Bento. Trabalhos técnicos de Edilson Lima, Big Alves e João Alves. Na coordenação de jornalismo, Vitor Tavares. Vem aí o balanço de notícias com Edinaldo Santos. Para quem está no interior, Forró na Jornal. Uma ótima tarde, gente. Até amanhã.
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1: A Caixa Econômica Federal informou que antecipou para esta segunda-feira a liberação do pagamento aos trabalhadores que tinham optado pelo saque aniversário do Fundo de Garantia por Tempo de Serviço FGTS e que foram demitidos sem justa causa entre 2020 e 2025. Serão pagos R$8,5 bilhões de reais para cerca de 10,5 milhões de trabalhadores em todo o país. A expectativa inicial era que os recursos começassem a ser depositados nas contas correntes ou poupança dos trabalhadores somente nesta terça-feira. Os trabalhadores que ainda não possuem conta cadastrada poderão realizar o saque nos canais físicos de atendimento, como agências, lotéricas e terminais de autoatendimento, até o dia 1º de junho deste ano. E uma promotora sueca pediu nesta segunda-feira uma pena de 10 anos de prisão para um homem de 62 anos, acusado de explorar a esposa ao obrigá-la a manter relações sexuais pagas com cerca de 120 homens. O julgamento do réu, preso desde 10 de abril em Härnösand, no norte da Suécia, foi realizado em grande parte a portas fechadas. O homem é acusado de ter criado anúncios na internet, organizado e supervisionado os encontros e pressionado a esposa para que realizasse atos sexuais online para atrair mais clientes. De acordo com a lei sueca sobre prostituição, vender serviços sexuais não é ilegal, mas pagar por eles ou facilitar uma oferta é. Segundo a denúncia, a vítima se encontrava em situação de vulnerabilidade. Além de lenocínio qualificado, o homem foi julgado por 8 estupros.
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1: Pois é, vamos saber como é que está o trânsito agora no Recife, região metropolitana. Na Zona Oeste, trânsito intenso na Avenida General San Martín. Na Zona Norte, movimentação moderada de veículos na Avenida 17 de Agosto. Em Olinda, retenções também moderadas na Avenida Panordestina, sentido Paulista. Já em Jaboatão dos Guararapes, o fluxo de veículos também é moderado na Avenida Ayrton Senna. Kevin Paes, Rádio Jornal, Rádio Notícia.
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2: 4 e 7.
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2: Boa tarde, Recife. Boa tarde, Brasil. Boa tarde a todos. Chegamos para começar mais uma semana de trabalho. Hoje é segunda-feira, dia 25 de maio de 2026. Chegamos com muita alegria para estar ao seu lado. É isso aí. Chegou a hora. O Balanço de Notícias começa agora.
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2: Obrigado pela sua companhia, pela sua audiência, pela sua presença aqui no programa. Saiba que nós vamos colocar aí no seu rádio ou em qualquer outra plataforma que você nos acompanha, Pernambuco inteiro de notícias, o Brasil e o mundo.
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2: Rapaz, no momento, no Brasil, mais de 1 milhão de celulares são roubados ou furtados por ano. outra coisa que está explodindo no país são os golpes virtuais, que são outra face do mesmo problema da chamada digitalização da criminalidade. Vocês já pensaram, mais de 1 milhão de celulares sendo roubados por ano neste país? Esse número assustador, gente, mostra uma admissão de derrota, né? De todo esse sistema de segurança pública como um todo. É uma admissão, é uma falha muito grave, é uma incompetência deixar que a bandidagem tome conta dessa forma. Os especialistas afirmam que precisamos de mais investimento, tecnologia, inteligência, sinergia entre as polícias de diferentes estados para chegar de fato a números minimamente aceitáveis. Segundo o Anuário Brasileiro de Segurança Pública, as cidades do Recife e de Olinda estão entre as 20 cidades onde mais acontecem roubos e furtos de celulares no Brasil. Aqui entre nós são mais de 1.500 celulares roubados ou furtados por ano. É muita coisa, gente. Ainda bem que as pesquisas mais recentes estão mostrando uma queda de 12,6% no número de celulares furtados ou roubados. Mas os números ainda são muito altos. A Secretaria de Defesa Social de Pernambuco, a STS, divulgou recentemente que durante o ano passado, mais de 9 mil celulares roubados foram recuperados por meio de um programa que se chama Alerta Celular. Segundo a STS, desde o início do programa, mais de 87 mil aparelhos foram resgatados. A iniciativa conta com um banco de dados, onde tem que ser cadastrado. Já estão cadastrados, se eu não me engano, em torno de 990 mil celulares. De acordo com a gestão estadual, esse cadastro é essencial para as abordagens policiais. O cadastro no programa Alerta Celular também está sempre disponível para a população acessar.

0: acessar através do site www.alertacelular.pe.gov.br. É importante, hein, se cadastrar nesse site, porque você fica com mais chances de recuperar o seu celular. O furto e o roubo de celulares e os golpes digitais geraram tanta preocupação que o presidente Luiz Inácio Lula da Silva sancionou no começo deste mês uma nova lei que endurece as penas para esse tipo de crime. Além de reforçar a punição para crimes cometidos no ambiente digital, como golpes de internet e fraudes bancárias, a proposta estabelece regras rígidas para punir golpes realizados via internet ou por meio de clonagem de dispositivos. E aí podem ser celulares, computadores, etc. Nesses casos de fraude eletrônica, a pena base passa a ser de 4 a 8 anos de prisão. Ao longo do programa, vamos separar aqui os principais pontos dessa nova legislação para vocês entenderem como é que está posicionada essa legislação. Mas é realmente de assustar. Mais de 1 milhão de celulares são roubados ou furtados ao longo de um ano neste país. Muito bem, nós estamos aqui com mais um tema para você participar, mais um assunto do dia, essa questão de roubos de celulares, de golpes pela internet, isso precisa realmente de uma atenção especial. Acho que foi boa a intervenção do governo federal ao criar essas novas penas, mas tem que melhorar muita coisa, né? Tem que melhorar inclusive o serviço de inteligência entre as polícias dos estados, para que isso se torne uma coisa eficiente, prática e eficiente. Aí eu pergunto a você, você acredita que as novas medidas vão diminuir os crimes cometidos no ambiente digital, como golpes de internet, fraudes bancárias e roubos e furtos de celulares? A propósito, alguém já roubou o seu celular? Você já teve o celular roubado? Ou alguém da sua família, ou alguém que você conheça? Vamos conversar aqui com o nosso ouvinte para ele nos dar uma estatística do que está acontecendo nos bairros da capital pernambucana. E onde você estiver, não importa a cidade, não importa o lugar, mande para cá sua opinião no áudio aqui pelo WhatsApp da Rádio Jornal.
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0: É verdade, eu gostaria que você mandasse seu áudio para cá, para a gente sentir como é que está o impacto desses furtos de celulares, desses golpes pela internet, essas fraudes bancárias, enfim, esses roubos e furtos que terminam agonizando a população. Além de vocês que já começaram a mandar mensagens aqui para o nosso WhatsApp, nós vamos conversar daqui a pouco com o gerente-geral de análise criminal e estatística da Secretaria de Defesa Social, Felipe César. Vai conversar com a gente daqui a pouquinho. São 4h15.
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0: Hora de falarmos com os repórteres, redatores e produtores e as notícias da tarde. Olha aí, minha gente, fim da escala 6x1 vai prever 2 folgas por semana já neste ano de 2026. Me conta essa história, minha querida Gabriela.
2: Notícia importante, né?
0: Notícia importante, né, Gabi?
2: Exatamente. Boa tarde para você e para os ouvintes da Rádio Jornal.
0: Buenas.
2: Pois é, após uma reunião com o presidente Luiz Inácio Lula da Silva, o presidente da Câmara, Hugo Mota, afirmou que a PEC do fim da escala 6x1 deve garantir 2 folgas semanais para os trabalhadores ainda neste ano, caso a proposta também seja aprovada no Senado, Ed. O texto prevê que as novas regras entrem em vigor em até 60 dias após a promulgação da PEC. Neste primeiro momento, a jornada semanal cairia das atuais 44 para 42 horas. Depois de 12 meses, haveria uma nova redução, levando a carga

0: horária para 40 horas semanais sem cortes de salário. A proposta também garante duas folgas por semana, que não precisam ser consecutivas. As regras específicas para cada categoria devem ser definidas posteriormente em convenções coletivas e projetos de lei. O relator da proposta, Léo Prates, do Republicano da Bahia, deve apresentar o parecer final ainda nesta segunda-feira. A expectativa é que a PEC seja votada na comissão especial ainda nesta semana e depois siga para o plenário da Câmara e do Senado, Ed.
1: Agora, já definiram a data de levar para o Congresso?
0: Eles estão nos trâmites. Hoje, como a gente tinha combinado, né, de voltar nesse assunto, vai ser a leitura do texto final. Uhum. Depois dessa conversa de Hugo Mota com o presidente Lula.
1: Voto e votação.
0: Eles vão fazer a leitura do texto final, eles vão acompanhar a leitura e tem uma comissão especial para avaliar esse texto final. Depois, esse documento vai seguir para o Senado. E depois, se o Senado aprovar, vai entrar em vigor em até 60 dias. E aí, aproximadamente no meio do ano, não, a gente já está no meio do ano, né? Uhum. Mas lá para novembro, isso deve começar a valer. E aí, vai ser o período de transição, diferente do que o Centrão e a direita propôs, vai ser em um ano, né? A gente vai diminuir 2 horas ainda neste ano, se tudo ocorrer conforme o previsto, e em 12 meses vão reduzir mais 2 horas. E aí a carga horária cai para 40 horas semanais.
1: Ok, valeu, Gabi.
0: Um cheiro, Ed, até amanhã.
1: Até amanhã. Agora são 4 da tarde, 18 minutos. Confirmando a hora, são 4 da tarde, mais 18 minutos na capital pernambucana. Flávio Bolsonaro está em Washington para reunião com Donald Trump. Detalhes aqui com o nosso Cristiano Bassan. Boa tarde, Cristiano Bassan.
2: Oi, Ed. Boa tarde para você e para os ouvintes do Balanço de Notícias. Pois é, o senador Flávio Bolsonaro está nos Estados Unidos em busca de uma agenda positiva para fortalecer sua pré-campanha à candidatura da presidência. Segundo aliados, Flávio tenta uma reunião com o presidente norte-americano Donald Trump em Washington. A viagem teria sido articulada pelo deputado estadual, o deputado licenciado, melhor, na verdade, o ex-deputado Eduardo Bolsonaro, que mantém contatos com integrantes da ala conservadora do governo americano. Até o momento, a Casa Branca não confirmou oficialmente o encontro. Nos bastidores, a possível reunião é vista como uma tentativa de fortalecer a imagem internacional de Flávio Bolsonaro em meio ao desgaste político causado pelas recentes revelações envolvendo o banqueiro Daniel Vorcaro. O senador admitiu ter negociado recursos com um empresário para financiar um filme sobre o ex-presidente Jair Bolsonaro. Aliados avaliam que uma agenda ao lado de Trump pode ajudar a recuperar o apoio político e melhorar o desempenho do senador nas pesquisas eleitorais, Ed.
1: Valeu, Bassan.
2: Valeu, Ed.
1: Agora 4h20. Olha, FGTS já pode ser utilizado para renegociação de dívidas. Quem vai trazer os detalhes para atualizar todo mundo é a nossa Roberta Coutinho. Boa tarde, Roberta.
3: Boa tarde, Edinaldo. Boa tarde aos nossos ouvintes. E é isso, a partir de hoje, os trabalhadores já podem consultar no aplicativo do FGTS o valor disponível para usar na negociação de dívidas pelo programa Desenrola Brasil. A nova modalidade permite usar até 20% do FGTS ou R$ 1.000, valendo o maior valor. O dinheiro pode ser usado para amortizar ou quitar dívidas em atraso. A autorização é feita pelo trabalhador no próprio aplicativo do FGTS e a transferência é direto da Caixa Econômica para o banco da dívida negociada, ou seja, o trabalhador não pega no dinheiro. O prazo estimado para a conclusão dessa operação é de até 30 dias. E aí o governo estima movimentar cerca de R$ 8 bilhões. Além disso, a partir de amanhã, mais de 10 milhões de brasileiros devem receber valores residuais do saque aniversário, liberados somente para as pessoas que foram demitidas sem justa causa entre 2020 e 2025.
1: Tirar o pescoço da rapaziada da forca, né?
3: É verdade. Agora, o curioso é que dessa vez o trabalhador ele não tem um contato com o dinheiro, tá?
1: Exatamente.
3: O contato agora é de banco, para realmente não desviar.
1: É porque você, deixando o dinheiro na mão, o cara, não vou aproveitar aqui para comprar uma roupa que eu tô querendo ali. Vou comprar um... Entendeu? Aí fica por isso.
3: Ou para pagar outra dívida que não seja de banco, né?
1: Exatamente, exatamente.
3: Enfim.
1: Valeu, Roberta.
3: Até amanhã.
1: Tchau, tchau. Agora 4h22. Justiça nega pedido e mantém patinetes elétricos em circulação no Recife. João Lubambo, boa tarde.
4: Oi, Edinaldo, boa tarde. Pois é, a decisão foi tomada pelo juiz Augusto Sampaio Angelim, da 5ª Vara da Fazenda Pública da capital. Segundo o magistrado, não há ilegalidade comprovada que justifique a interrupção do programa experimental operado pelas empresas JET e RUSH, dentro do projeto Eita Labs, da Prefeitura do Recife. Na decisão, a justiça considerou que o município apresentou medidas mínimas de segurança, como monitoramento por GPS, controle de velocidade por cercas virtuais, seguro contra acidentes e travas para impedir o uso por menores de idade. A ação foi movida pelo vereador Paulo Muniz, do PL, que aponta falta de regulamentação e aumento de infrações envolvendo os patinetes, como circulação em calçadas, excesso de passageiros e abandono dos equipamentos em vias públicas. Mesmo com a negativa da liminar, o processo segue em tramitação e o Ministério Público ainda deverá se manifestar sobre possíveis impactos ambientais, urbanísticos e de segurança pública relacionados ao serviço, Edinaldo.
1: Isso ainda vai dar muita confusão, viu?
4: Pois é.
1: Muita confusão. A gente já tem um trânsito maluco, onde falta chão para tudo que é transporte. Aí você inclui o patinete e não botam as regras, né? Libera, o cara pega e anda em calçada... Daqui a pouco já estão acontecendo acidentes graves, né?
4: E deixa em qualquer lugar também, né?
1: Qualquer lugar, abandona
4: em qualquer lugar. Tava passando pelo viaduto ali que passa por cima da estação Joana Bezerra, tinha vários deixados assim no acostamento da via.
1: Exatamente. Valeu, João.
4: Valeu.
1: Agora 4h24.
5: Brasília.
1: De Brasília, Romualdo de Souza. Boa tarde, Romualdo.
6: Fala, Edinaldo Santos. Boa tarde, meu amigo. Buenas. Como vai? Boa tarde a você. Boa tarde também ao nosso ouvinte. Olha, Edinaldo. Aqui na Câmara dos Deputados, o presidente Hugo Mota disse que a jornada 6x1 está com os dias contados e afirmou que negociou com o governo e a ideia é a regra de transição vai durar um ano. Eu volto já dizendo que foi ajustado, como foi acertada essa votação da proposta e volto lembrando que hoje é o Dia Mundial da África. Um dos maiores legados que a África deu ao mundo foi o nosso maravilhoso café. É já, Edinaldo.
1: Estamos lhe aguardando, Romualdo. Um grande abraço. Agora 4h25. Manchetes que não param de chegar. Lula queria fim imediato da tabela 6x1, mas um ano de transição foi um acordo possível. Presidente da Câmara diz que transição para o fim da escala 6x1 será feita em até um ano. Oposição vai tentar driblar fim da 6x1 no Senado com PEC da hora trabalhada. Empresários insistem em 3 vias, apesar de polarização consolidada. Borcaro queria estar bem com a família Bolsonaro, diz Aldemar sobre o livro de Bolsonaro. Censura, novas regras para Big Techs incendeiam o Congresso. Após retirar lesão de câncer de pele, Lula faz radioterapia preventiva. Quais são as manchetes de Pernambuco? Tá aqui, ó, jovem morre atropelada e arrastada por ônibus depois de cair de caminhonete em movimento. Bem jovem a menina aqui, rapaz, que coisa. Jovem assassinado após perseguição com mais de 20 tiros. Porteiro de unidade de saúde é morto a tiros na calçada do trabalho em Jaboatão. Motorista por aplicativo é morto a tiros em tentativa de assalto durante corrida. STJ garante continuidade de turma de medicina da Universidade Federal de Pernambuco para beneficiários da reforma agrária. Agora, 4h27.
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1: Ok, são 4 da tarde, mais 26 minutos na capital pernambucana. E nós vamos conversar com a psicóloga Adriana Barros, que está com a gente ao telefone. Doutora Adriana, muito boa tarde.
7: Boa tarde, Arinaldo. Prazer enorme participar da entrevista de hoje, um tema tão atuante.
1: Muito obrigado, querida, muito obrigado. Doutora Adriana, o número de pessoas que sofrem transtornos de ansiedade, segundo os levantamentos que vêm sendo feitos, ultrapassa já os 58 milhões em nível mundial, segundo estimativas da Organização Pan-Americana de Saúde.
7: Isso.
1: Em geral, esse sentimento passa a ser caracterizado como transtorno quando prejudica o desenvolvimento de atividades diárias e o bem-estar do indivíduo, doutora Adriana?
7: Perfeito, porque a ansiedade, ela é uma resposta natural do nosso organismo.
1: Certo.
7: Agora, no momento em que a gente percebe prejuízos, que a pessoa perde a funcionalidade, essa ansiedade pode não estar sendo apenas aquela resposta natural do corpo, mas uma resposta relacionada a um transtorno e precisa ser cuidado e precisa ser tratado. Então, a ansiedade está dizendo para a gente, eu vou passar por, vou fazer uma prova, eu vou me apresentar em algum trabalho novo. Então, aquela ansiedade que até, entre aspas, dita como ansiedade boa, porque ela leva a gente a ter uma ação, uma atitude. Mas, ao contrário, o transtorno de ansiedade, ele pode paralisar o ser humano. Então, a ansiedade, ela é, enquanto transtorno, a gente vai sempre observar o quanto de prejuízos que ela causa na vida da pessoa. E muitas vezes, Edinaldo, são prejuízos causados por coisas que estão na cabeça do ser humano. Uhum. Não foram coisas que aconteceram concretamente. Por isso que o processo do pensar, a cognição, entender a cognição do paciente é fundamental para o manejo de ansiedade, porque essa cognição que está reverberando na emoção e, consequentemente, no comportamento da pessoa. E aí é quando a gente vai buscar o quanto de prejuízo o ser humano está passando.
1: Muito bem. Agora, doutora Adriana, apesar desse índice elevado de casos, fatores como a falta de acesso a serviços especializados, hesitação para buscar ajuda, essas coisas estão acontecendo ainda?
7: Muito, muito, Adinaldo. Não acesso, você ainda vê alguns órgãos que promovem, ainda é um trabalho que é mais voltado para quem consegue custear, é um trabalho que você não vê todos os planos de saúde cobrirem, você não vê todos os hospitais públicos cobrirem, ainda é um trabalho que atinge a população que tem uma condição de pagar, sim, isso aí acontece muito. E ainda esse outro ponto que você coloca, muitas vezes a pessoa está passando por um sofrimento e ela não sabe nem para onde ir, ela não sabe nem quem recorrer. Muitas vezes ela está presa naquele sofrimento imaginando que aquilo é o comum. Questões do contexto social também influenciam muito. Por exemplo, a gente sabe que dificuldade de conseguir um emprego, dificuldade de organizar a organização da vida, às vezes passa por uma situação traumática, contexto de violência, é muito gerador de ansiedade, muito gerador de ansiedade, porque a ansiedade em si, ela já é uma preocupação, já é um receio, um medo de algo, uma preocupação além daquilo do que a pessoa não sabe o porquê que está sentindo. Uhum. Então, quando ela passa a ter um dado que vai trazer essa repercussão, vai trazer mais preocupação, e a pessoa não tem como ver saída para isso, esse estado de alerta vai deixar ela em estado de alerta constante, essa hipervigilância, essa inquietação, esse quantitativo de cortisol no organismo só faz com que a gente adoeça. E isso que você falou faz muito sentido, de só cresce o

0: quantitativo de ansiedade, e a gente pôde ver isso muito claramente com a chegada da pandemia. Com a chegada da pandemia, a ansiedade, assim, podemos até dizer que ela mais do que duplicou. As pessoas passaram a ter muita ansiedade e isso só foi crescendo. A gente foi vendo que isso só foi reverberando, crescendo, crescendo, crescendo. E é importante a gente entender o diagnóstico para o melhor tratamento do paciente.
1: Maravilha. Realmente, aquele período ali da pandemia, como a senhora colocou aí muito bem, deve ter aumentado consideravelmente, né, os casos de depressão e ansiedade. Agora, uma curiosidade que eu gostaria de fazer: alguma diferença entre medo e ansiedade ou é a mesma coisa?
0: Toda medo e ansiedade são bem diferentes e as pessoas confundem muito. Porque, assim, o medo tem muitas vezes aquilo que não é sobre preocupação. O medo que você olha aquela situação ali, às vezes ela me assusta, às vezes é um medo real, às vezes é um medo concreto. A ansiedade não, a ansiedade vem da preocupação. O medo, muitas vezes, ele não traz preocupação, ele paralisa. Ele traz aquele impacto no ser humano, mas a ansiedade, ela está ali, ó, remoendo seu pensamento, remoendo seu pensamento. Existe o pânico. Quando a gente fala da crise de ansiedade, né? É quando a pessoa entra no processo de pânico, que é um medo muito grande, que paralisa a pessoa, onde a pessoa tem um pensamento de que ela a qualquer momento pode morrer. É algo assim que aniquila porque a pessoa fica paralisada. Ela não tem saída, ela não se movimenta. Então, precisa ser tratado de uma maneira mais emergencial. É quando a pessoa entra em processo de pânico. Mas o próprio pânico, ele não tem um objeto comum, que o medo muitas vezes tem. Às vezes, existe um objeto específico, né? O medo, tem ali o medo do inseto, o medo, eu tenho medo daquela cobra que pode me morder, que eu vi. Que o veneno da cobra é prejudicial para mim. Eu tenho medo do jacaré que a gente viu na beira-rio que ele pode me morder. Tem um objeto específico, não é? Mesmo quando são os medos imaginários também, são histórias já contadas. A ansiedade, ela tem relação com a preocupação. Ela se casa com a preocupação. Uma preocupação excessiva que fica muitas vezes na cabeça da pessoa, remoendo, remoendo, remoendo, remoendo e trazendo para a pessoa sintomas como inquietação, palpitação, tensão muscular. Às vezes a pessoa perde o apetite ou tem apetite demais. Vai dificultar, a gente vai ver prejuízos grandes no sono. Então, a ansiedade está sempre muito relacionada a prejuízos que a pessoa vai vivenciar. E também pode ser por causa de traumas. Os
1: Sim.
0: fatores ambientais influenciam, estresses influenciam, doenças físicas influenciam. E precisa ser tratado. O que a gente precisa estar atento, Edinaldo, quais são os gatilhos. Sempre tem um gatilho, sempre tem algo que está por trás da ansiedade, não é? Algo que ela foi constituindo ali no pensamento. Por isso que a gente fala muito da importância de reestruturar a cognição para melhor tratamento da ansiedade.
1: Que maravilha saber tudo isso através da nossa doutora Adriana Barros. A gente teria muito mais a conversar sobre ansiedade, como a senhora colocou ainda há pouco, é um assunto do momento, sem dúvida nenhuma. Mas só para a gente encerrar, é possível então controlar a ansiedade, né, doutora Adriana?
0: É possível sim. A ansiedade tem características que eu gosto muito de dizer para os pacientes. Ela chega até um determinado ponto, depois ela baixa. O problema é que quem tem o transtorno de ansiedade, esse ponto fica sendo atingido muitas vezes no dia. Por isso que dá aquelas palpitações, aquela falta de ar, aquela angústia. A ansiedade tem muita relação com angústia. Mas a ansiedade é tratável. A gente precisa, eu gosto sempre de orientar o paciente a perguntar a si mesmo, o que é que eu estou pensando que está me trazendo essa ansiedade? E qual é a evidência que eu tenho que isso vai acontecer? Nessa hora que eu ensino ele a se questionar em relação aos pensamentos, eu estou ajudando esse paciente a voltar para um pensamento funcional, que é o pensamento onde ele vai olhar e vai dizer, olha, eu não tenho evidência sobre isso, mas eu acho que vai dar errado. Eu acho que não é evidência. Então, a gente vai trabalhando esse pensamento e vai minimizando. Quando a pessoa descobre o gatilho, por que que está pensando aquilo, rapidamente aquela sensação de angústia, ela minimiza. E uma dica interessante para quem está sofrendo de ansiedade é parar um pouco e respirar. Focar na respiração. Respirar profundamente ajuda em situações de extremo de ansiedade.

0: Então, sempre que a gente volta para o presente, é um processo de ajuda no manejo da ansiedade.
1: Muito bem. Ok, doutora Adriana Barros, foi um prazer grande tê-la aqui no programa. Espero contactá-la em outras oportunidades. Muito obrigado, viu, doutora
0: Vai
1: Adriana?
0: ser uma grande alegria, uma boa tarde, um abraço aos seus ouvintes, Agnaldo, e outros
1: Obrigado, um
0: ouvintes.
1: abraço forte. Doutora Adriana Barros acabou de falar aqui no programa Balanço de Notícias. Ela é psicóloga e está abordando o tema ansiedade, que é um tema realmente da moda e que está atingindo muita gente. Agora, 4h37.
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6: Agora 4h41. Olha, daqui a pouquinho a gente vai conversar com Augusto César Filho para destacar a carreira artística dele e um dos seus grandes sucessos. Vocês sabem que Augusto César Filho é o filho do nosso inesquecível Augusto César. Ele também está seguindo uma trajetória com a música romântica e canta pra caramba, hein? A gente vai conversar com ele daqui a pouquinho também aqui dentro do Balanço de Notícias. Agora são 4h42.
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6: Muito bem, vamos conversar agora aqui.

0: No programa com a professora Soraya Eldeir. Aliás, já estamos com saudades, né? Afinal de contas, na última semana, em função do programa especial da Copa do Mundo, em função da convocação da seleção brasileira, a gente teve aqui alguns quadros que não foram possíveis e irão lá. E inclusive o nosso Responsabilidade Social com a Soraya Eldeir. Deixou saudades, mas está de volta. Muito obrigado, Soraya. Um abraço, boa tarde.
1: Muito bom vê-lo, não é? Há 15 dias que a gente não se vê. Puxa vida, quer me matar de saudade.
0: É, a recíproca é verdadeira, viu, Soraya? Olha, vamos conversar hoje sobre um tema muito interessante, que é a alimentação saudável, uma escolha que tem levado muita gente, né, a olhar com mais atenção para o que coloca no prato, mas é claro, ainda existem dúvidas sobre o que de fato significam termos como orgânico, transgênico e ultraprocessado. Vamos definir esses itens, Soraya, por favor?
1: Pois é, isso é tão importante, porque a gente chega no supermercado, compra e ponto final, e eu entendo o sacrifício que as pessoas têm até em fazer suas compras. Cada vez os preços estão subindo, lá vai a história do tomate que subiu de novo, não é? Então,
0: tá um absurdo.
1: Vou dizer, Edinaldo, teve um monte de gente dizendo que vai comprar um quilo de tomate para dar de presente.
0: eu lembrei de você quando eu vi o preço de tomate no último sábado, pelo amor de Deus.
1: É, tá demais. Mas enfim, quando a gente chega, a primeira coisa, se a gente olha as frutas e verduras, a gente não sabe o que é orgânico ou não. Normalmente o orgânico, ele tem aí um aviso e ele, sem dúvida, é um pouquinho mais caro. E você vai perceber que o tomate é menor, o pepino é menor, a cenoura é menor. Por quê? Porque não tem fertilizantes, porque não tem agrotóxicos. E aí você acaba comprando um produto que é muito melhor para a sua saúde. Isso é tão relevante porque tem uma sequência de agrotóxicos que não ficam na casca, entram no produto. Então não adianta essa história de, ah, eu vou lavar que está tudo bem. Não é bem assim. E alguns produtos têm mais fertilizantes que outros. Então, a primeira dica, né? Vamos começar a consumir mais produtos orgânicos, eles são mais seguros. Mas aí a gente vai para as prateleiras. E quando a gente chega na prateleira, encontra produtos que tem um triângulozinho redondo e um T. Que danado de T é aquele? Aquilo dali são produtos transgênicos. O que é aquilo? Que foi, sofreu alguma alteração do próprio gene para diminuir o uso de agrotóxicos, para diminuir o uso de fertilizantes, para aumentar a produção. A grande preocupação é que quando você mexe no gene, a gente não sabe qual é a repercussão disso em duas, três gerações. Significa nos seus filhos, netos e bisnetos. O que a gente vem observando e tem inúmeros estudos mostrando é que os transgênicos dentro da agricultura acabam gerando anomalias no meio ambiente. E aí a gente tem uma outra categoria que você pode ver as caixinhas. Se tem o T, você já sabe que está comendo uma coisa que é transgênico e francamente eu não recomendo. Agora, se não tem, você tem produtos que quando você lê o rótulo, a única coisa que você entende é que você não entende o que está levando. Porque tem uma confusão de nomes técnicos e nomes químicos e conservantes e acidulantes e lá se vai. E aí você não sabe que danada é aquilo dali. E normalmente esses ultraprocessados, eles acabam tendo muito mais gordura, muito mais açúcar e eles são responsáveis por cerca de 26% da obesidade. Então, a primeira coisa, se você tiver condições de optar, opte por agricultura orgânica e opte por produtos que não precisam ter um rótulo deste tamanho, cheio de um bocado de nome que você não sabe o que é, porque você está comendo coisas que você não sabe.
0: Existe algum alimento nessa condição de processado que a gente pode dizer que é saudável ou não tem?
1: Veja, a gente tem, quando a gente chama de ultraprocessado, são substâncias que praticamente perdem as suas características originais e acabam tendo sabor e cor artificial. Então você acaba tendo alguma coisa de natural, mas a quantidade é menor e você tem uma grande quantidade de químicos. Me parece que não é a melhor solução para a alimentação. A melhor solução é você comer frutas, verduras e grãos, porque você está sabendo o que está comendo e tomando cuidado para não comer transgênico, porque boa parte do milho, e olha que a safra de 22, 23, 2022, 2023, a safra sempre é medida de um ano para o outro, essa safra comemorou-se 25 anos da entrada transgênico. E olha, Edinaldo, o nosso país, há 25 anos atrás, era um país que produzia soja sem transgênico. Isso era tão relevante, a China comprava boa parte da nossa produção e a nossa produção era destaque em todo o mundo. Aí a Monsanto entrou e soltou umas sementes lá pelo Rio Grande do Sul. Isso gerou toda uma discussão dentro do governo e acabou avançando em boa medida para todo o país. Então, hoje em dia, a gente tem milho, o pouquíssimo de trigo que ainda se planta, porque normalmente o trigo não é nem daqui, e tem uma sequência de produtos que são transgênicos, e eu, francamente, não recomendo a sua alimentação com isto, por uma questão que o nível de segurança a longo prazo, a gente ainda não tem segurança disso. A gente não tem dados que mostrem o que é que significa isso na segunda e terceira geração, com os seus filhos, netos e bisnetos. Então, me parece que é muito mais seguro se a gente apoiar a nossa alimentação e alimentação natural, alimentação orgânica, e que a gente saiba exatamente o que está comendo, em vez de ficar comendo rótulos que a gente não tem muita ideia o que é que está ali dentro.
0: Pois é, e o detalhe, né, professora, é que muitos brasileiros ainda não sabem bem o que é o alimento transgênico. Isso, de repente, pode provocar um problema na saúde, né?
1: É, normalmente por ele estar também associado a ultraprocessados, porque veja, uma coisa que todo mundo come, que é cuscuz. Então, aquele milho, aquele flocão, a maioria que você vai encontrar no supermercado é de milho transgênico. Por quê? Porque nosso milho e nossa soja, em boa medida, hoje em dia é transgênico. Agora, a gente tem um movimento no Nordeste, que é um movimento lindíssimo, chamado Sementes da Paixão, onde a agricultura familiar. Os agricultores colocam as sementes e trocam em feiras locais. E aí, desse jeito, a gente continua tendo variedade natural que não entra o transgênico. Agora, sem dúvida, se você atrela o transgênico, que tem essa questão da gente ainda não ter segurança total para duas, três gerações, e como eu lhe disse, em relação à natureza, a entrada de sementes transgênicas causou uma série de problemas em espécies naturais, e nós temos vários estudos que vêm da Colômbia e do Peru, isso é muito preocupante, porque se acontece dentro da espécie deles essa modificação e plantas anômalas, você tem frutos anômalos, flores anômalas, o que que pode acontecer no nosso? Quando a gente tem essa interrogação, normalmente no meu ambiente a gente tem um dos princípios que diz: se você tem dúvida, não faça. E uma outra coisa que me parece muito importante, se a gente olha para a produção orgânica, a gente está olhando para a agricultura familiar. Isso significa quase 80% do que está na sua mesa, Edinaldo, no seu café da manhã. Você se lembra o que é que você comeu no café da manhã?
0: Frutas, cuscuz,
1: Eita!
0: e ovos, foi isso aí, pão e ovos.
1: Pois é. Então, olha, cuscuz para dar uma olhadinha quando você chegar em casa, pega um pacote de cuscuz para ver se não tem um T. Porque quando o cuscuz vem da agricultura familiar, não é transgênico. Isso é importante, é muito mais caro. Um pacote de cuscuz de 400 gramas é um real e pouco, R$ 2. Quando a gente pega da agricultura familiar, pode chegar a R$ 6. Mas veja, eu entendo que proporcionalmente é muito alto, mas R$ 6 num pacote de cuscuz dá para a gente viver, dá para a gente seguir.
0: Sem
1: E
0: dúvida.
1: mais do que isso, a gente sabendo que é um produto seguro, não é? Então vale a pena.
0: Vale a
1: Mas a
0: pena.
1: gente tem que olhar uma outra coisa. A gente tem que olhar uma outra coisa. A agricultura familiar é responsável por quase 10 milhões de empregos. Isso é muito significativo. É cerca de 5% da população. É cerca de 15% da população economicamente ativa. Então, é muito relevante que a gente olhe a agricultura familiar e que a gente dê um apoio. Então, No seu bairro, com certeza, tem uma feira de agricultura familiar. Todo bairro tem.
0: Tem
1: E aí
0: sim.
1: você tem que descobrir qual é o dia e qual é o local. Porque aqui em Boa Viagem tem um monte de feirinha. É só você ir lá que você vai encontrar um preço bom, um fornecimento bom. E aí, uma outra coisa interessante é que o Brasil é considerado um dos maiores produtores de agricultura familiar. Vê que legal.
0: Muito.
1: Isso é muito bom, né? Porque a gente tem cerca de 3,9 milhões de estabelecimentos de agricultura familiar. Então, isso é muito representativo. É cerca de 50% da mão de obra que está no meio rural está atrelada à agricultura familiar. E a agricultura familiar acaba desenvolvendo um sistema que não é de monocultura. Quando você tem aquele paraíso assim, você olha até o perder do horizonte e é tudo soja e é tudo milho, você tem que botar defensivo, porque pela grande quantidade de indivíduos da mesma espécie, a praga vai lá e faz uma festa.
0: Que maravilha.
1: Então, o que é que a agricultura familiar tem? Tem a diversidade e por causa disso a diminuição da quantidade de pragas nesse lugar.
0: Mais um show da professora Soraya aqui no programa. Que maravilha, professora. Muito obrigado.
1: Eu é que agradeço e vamos tomar conta da nossa alimentação, porque a gente tem que cuidar muito bem do corpo que estamos habitando. Vamos lá.
0: Sem dúvida. Um abraço, Soraya. Tudo de bom, querida.
1: Muito obrigada. Até mais. Até a próxima semana.
0: Grande beijo. Pronto, acabamos de ouvir a nossa professora Soraya Eldeir, professora da Universidade Federal Rural de Pernambuco, orientadora do programa de pós-graduação em Engenharia Ambiental e também Engenharia Civil. Agora são 4h54.
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0: Agora 4h57.
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0: Vamos dar uma passeada agora com a opinião dos ouvintes sobre esses roubos, furtos de celulares, também esses golpes na internet, as fraudes bancárias e tudo mais. Eu estou perguntando se você acredita que as novas medidas vão diminuir os crimes cometidos no ambiente digital, como golpes de internet, fraudes bancárias e roubos e furtos de celulares. O que é que você diz a respeito? Alô, boa tarde.
12: Boa tarde, meu querido Edinaldo Santos, Andrade, da quinta etapa de Rio Doce.
0: Fala, Andrade.
12: Celulares meus, não, Edinaldo, nunca foram roubados. Eu tomo cuidado extremo. Mas de familiares e amigos, sim, com certeza. Essas medidas, meu amigo, são todas paliativas. Não vai acabar, não. A tendência é só aumentar cada vez mais. Os vagabundos, os preguiçosos, os larápios se multiplicam numa velocidade enorme, entendeu? E nesse país é desse jeito. Não vai resolver nada não, Edinaldo. Forte abraço, querido. Excelente semana.
0: Muito obrigado. Excelente semana para você também. Quem fala mais com a gente? Alô, boa tarde.
13: Boa tarde, Naldo Santos. Teodoro Vasco da Gama. Comigo vai melhorar um pouco, entendeu? Agora as penas, as punições têm que ser mais duras para esse pessoal aí, bando de vagabundo, parar com essa onda de roubar celular e aplicar golpe. E punição severa também para quem compra os celulares, entendeu? Então vai melhorar um pouco, porém precisa apertar mais essa bandidagem aí.
0: Falando mais, alô, boa tarde.
14: Boa tarde, Edinaldo Santos. Aqui é o Francisco Andrade.
0: Fala, de Francisco.
14: Arco Verde. Satisfação participar do seu programa.
0: Satisfação é nossa.
14: Com relação à sua pesquisa, meu amigo, não muda não, cara, essas coisas. Colocam medidas, leis, mas não muda não. A bandidagem, infelizmente, impera no país. É um país que o certo é errado, o errado é o certo. E na minha família, meus três filhos já foram assaltados. E tem uma filha que já foi duas vezes, infelizmente. Mas esse é o Brasil. Saúde, querido. Muita paz.
0: Muito obrigado. E se você tem algum conhecido, alguma pessoa da família, ou você próprio, você pode falar se já passou por essa experiência de ter o celular roubado. Alô, boa tarde.
15: Boa tarde, me chamo Maria. Não, graças a Deus, nunca tive meu celular roubado, não. Mas certo. Já achei. Já encontrei o celular, entreguei o dono. E meu filho já... Não, roubaram dele o celular, depois jogaram fora, porque o celular não tá fraquinho, eles jogaram fora. Aí ele encontrou. O povo da delegacia ligou para ele, eu e ele foi buscar. Tá tudo certo.
0: Valeu, Maria. Um abraço para você, querida. Mais uma participação. Alô, boa tarde.
16: Essa medida a respeito de roubo de celular do presidente Lula, isso é mentira, rapaz. Ele que apoiou o roubo de celular, como é que ele vai se intrometer agora? É mentira dele. Ninguém acredita, não.
0: Pronto, daqui a pouco a gente tem outro giro de ouvintes. Agora são 5 da tarde já.
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0: 5:03.
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0: Alô, Kevin Paz.
27: Olá, Edinaldo. A Agência Pernambucana de Águas e Clima, APAC, prevê chuva moderada na região metropolitana do Recife e nas zonas da Mata Norte e Sul nesta terça-feira. Com isso, a expectativa do órgão é de volume entre 30 e 50 milímetros ao longo do dia. Vale ressaltar que entre ontem e hoje, alguns municípios do estado chegaram a atingir volume superior a 30 milímetros. A cidade onde mais choveu nas últimas 24 horas foi Rio Formoso, com 43,4 milímetros, seguida por Tamandaré, com 42,2 milímetros, Barreiros, com 39,18, São José da Coroa Grande, com 35,4 e Bonito, com 35 milímetros. Seguindo a mesma toada, o Instituto Nacional de Meteorologia, IMET, emitiu um alerta amarelo, com grau de severidade de perigo potencial de chuvas. O aviso é válido para a região metropolitana do Recife e Zona da Mata e também o Agreste. Estudantes de todo o país podem se inscrever para o Exame Nacional do Ensino Médio, Enem 2026, a partir desta segunda-feira no site do Enem. O prazo vai até o dia 5 de junho. A taxa de inscrição é R$ 85,00 e o pagamento deve ser feito até o dia 10 de junho. As provas serão aplicadas nos dias 8 e 15 de novembro. Uma das novidades deste ano prevê que os alunos concluintes do ensino médio da rede pública terão inscrição automática no exame. Os estudantes do terceiro ano serão inscritos a partir de dados encaminhados pelas redes de ensino.
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27: Pois é, vamos saber como é que está o trânsito agora no Recife, região metropolitana. Na Zona Oeste, trânsito intenso na Avenida Doutor José Rufino. Na Zona Norte, movimentação intensa de veículos nas Avenidas Rui Barbosa e Santos Dumont. Em Camaragibe, as retenções são intensas na Avenida Doutor Belmino Correia, nas proximidades do Terminal Integrado do município. Kevin Paes, Rádio Jornal, Rádio Notícia.
0: Agora 5:05.
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0: Você está ouvindo aí o nosso Augusto César Filho, filho do nosso inesquecível Augusto César, e a gente está homenageando esse mês, porque esse é o mês da Seresta. Vocês há bem pouco tempo acompanharam nas ruas do Recife mais uma edição da nossa Seresta, que acontece todos os anos, e é sempre bom a gente trazer cantores românticos, cantores que têm muita qualidade aqui de Pernambuco, para emocionar o grande público. E eu tô aqui com o nosso Augusto César Filho. Prazer grande, Augusto. Tudo bom, querido? Deixa eu melhorar seu áudio aqui, que não tá chegando. Seu áudio não tá chegando. E a gente vai ver. Pode falar agora. Pode falar.
1: Oi. Beleza. Tá melhor? Chegou?
0: Chegou.
1: Joia.
0: Como é que você tá? Tudo bem?
1: Vou falar. Tudo jóia, graças a Deus. Estou contente demais. Você já falou aí uma coisa que já me emocionou esse mês, né, que foi o Festival da Seresta. Mais uma vez, a gente participou esse ano, né? É minha terceira participação no festival. E esse ano foi muito especial para mim. O show foi incrível. Me colocaram num dia maravilhoso, que foi o sábado. Para mim, o sábado geralmente é o melhor dia, né?
0: Uhum.
1: E me colocaram, para mim, foi o melhor dia e o melhor horário. Sábado de 9 horas da noite, após o show da Edilza, a gente entrou e o show foi incrível, Adinaldo. Eu falo nesse show me emocionando já.
0: Claro, até porque eu soube que você arrebentou lá também, né? Mostrou sua categoria.
1: É, eu subi e entreguei a minha alma toda ali naquele evento.
0: Agora, o que eu queria perguntar para você é o seguinte. Todo mundo te liga ao seu pai, não é para ser diferente, até porque
1: Sim. A
0: semelhança é muito grande, mas você é um cara que já criou seu estilo próprio, né, Augusto?
1: Eu aprendi muita coisa com meu pai, né, e assim, eu já me via um pouco ali na frente do palco, e aí eu faço as coisas da minha maneira, eu tenho o meu jeito de interpretar as canções, eu tenho o meu jeito de me posicionar no palco, né? Uhum. Com o público. Eu gosto muito da interação com o público. E aí eu faço da minha maneira. Logicamente que eu aprendi muita coisa com meu pai. E como eu falo, né? Eu não procuro imitar o meu pai. Eu procuro exatamente fazer as coisas da minha maneira.
0: Claro, até porque você tem talento para isso e tem que aproveitar. Bom, você gravou uma música com o seu pai, não é isso?
1: Gravamos uma música, a música Sem Razão,
0: uhum,
1: do meu amigo Jorge Serrano, que deu essa música espetacular, a música. Ela está sendo bem ouvida nas plataformas, está disparada na frente das outras, e a gente está começando a trabalhar ela.
0: A gente sabe que você é um cantor eclético, você pode cantar rock, você pode cantar rocha, você pode cantar samba, mas o lado romântico, você cultiva mais o lado romântico, né?
1: O lado romântico é aquilo que eu falo, né? Meu pai plantou a semente da escalada e o lema da minha carreira é a escalada continua. Né? No show, logicamente, a gente faz algumas brincadeiras. Às vezes eu boto uns sambas, porque assim, lá em casa todo mundo ouvia o seu gosto musical, né? O meu irmão, Elton, era um sertanejo. Aí eu gravei essa música aí, Choram as Rosas, em homenagem ao meu irmão. Né? De vez em quando eu faço umas coisas de Só Pra Contrariar, que é já o lado da minha irmã. Né? A minha mãe gosta do forró. Né? Eu sempre acordava ouvindo Santana lá em casa. Por falar nisso, mandar um cheiro especial pra Santana, que também participou do meu projeto do audiovisual, que tá saindo, acredito que daqui pro dia 15 de junho a gente tá lançando. E a música com Santana vai ser uma das primeiras músicas que a gente vai colocar no ar.
0: Que beleza. Estamos aguardando esse lançamento aí com muita alegria. Augusto César Filho, muito bom voltar a falar com você, muito obrigado. Eu vou botar aqui a música que você canta com o seu pai, pra gente morrer de chorar aqui, viu? Um grande abraço.
1: Valeu, Adinaldo. Saudade de você, meu irmão. Deus te abençoe.
0: Grande abraço, até a próxima oportunidade. Augusto César Filho, cantando aqui no nosso Balanço de Notícias.

0: Super emoção na nossa tarde em homenagem ao mês das serestas, com Augusto César Filho, seu pai, inesquecível Augusto César. Agora 5h15.
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0: Agora são 5h17.
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0: Ok, nós estamos com a gente aqui no Balanço de Notícias hoje, com a presença do gerente-geral de análise criminal e estatística da Secretaria de Defesa Social, Felipe César. Está com a gente para conversar aqui no Balanço de Notícias. Alô, Felipe, muito boa tarde.
8: Boa tarde, Edinaldo. Boa tarde a todos que estão nos ouvindo.
0: Eu estava conversando ainda há pouco com os nossos ouvintes sobre essa quantidade enorme de celulares que são roubados de ponta a ponta do Brasil. O Brasil chega, segundo as estatísticas, a mais de 1 milhão de celulares roubados ou furtados durante o ano. Além disso, tem também a explosão, desses golpes, né, virtuais, que são uma outra face do mesmo problema da chamada digitalização da criminalidade. Inclusive, teve um levantamento feito recentemente do Anuário Brasileiro de Segurança Pública, mostrando Recife e Olinda entre as 20 cidades onde mais acontecem roubos e furtos de celulares no Brasil. A Secretaria de Defesa Social, e eu gostaria que você falasse disso, informou recentemente que durante o ano de 2025, mais de 9 mil celulares roubados foram recuperados e que está de vento em popa o programa Alerta Celular. O que é que a gente pode falar a esse respeito, Felipe?
8: Isso, Edinaldo, né? A Secretaria, através do programa Alerta Celular, é um incentivo para a gente ter uma produtividade maior na devolução desse aparelho, né? Então, a gente sempre orienta qualquer cidadão não esperar o pior acontecer para fazer o cadastro. Então, a qualquer momento, o cidadão pode acessar o site do Alerta Celular, que é o www.alertacelular.sds.pe.gov.br, fazer o seu cadastro, né, com as informações, suas informações pessoais, e depois você vai cadastrar os seus aparelhos, né? Então, uma vez, Edinaldo, quando a pessoa é vítima de um roubo, de furto, no momento de medo, né, de assustado, não consegue nem saber as informações do e-mail, por exemplo, não tem em mãos. Então, com o Alerta Celular, você já previamente cadastrado, né, você vai poder consultar lá os dados do seu aparelho, informar no boletim de ocorrência todos os dados do seu aparelho. Porque às vezes você perdeu o celular, foi furtado, não tem mais a caixa, não tem mais a nota fiscal. Então, se você agora, com qualquer cidadão, na tranquilidade da sua casa, buscar a nota, com a posse do aparelho, você pode digitar no, como se fosse fazer uma ligação, né? Asterisco, jogo da velha, 06, jogo da velha, já vai ter os dados lá do e-mail, vai lá no site do alerta, sei lá, vai gastar 5 minutos, faz o cadastro, bota as informações de marca, modelo, cor do aparelho, bota os dados do e-mail, e se porventura, né, se o pior acontecer no futuro, e se ela for perdido, né, ou furtado ou roubado, ficará mais fácil do cidadão reaver essas informações e, claro, a polícia civil militar localizar os aparelhos posteriormente.
0: Muito bem, então qualquer pessoa ele pode buscar esse cadastro nesse site que você falou, não é isso?
8: Isso, Adinaldo. Qualquer pessoa pode em casa, com internet, né, acessar o site, é rápido, é simples, e fazer esse cadastro. Se tiver qualquer dúvida, pode acessar o SAC, né, que é o Serviço de Atendimento ao Cidadão, que a SDS disponibiliza, através do WhatsApp, que funciona em horário comercial, que é 81-9-8494-3219.
0: Muito bem.
8: A Polícia Militar também, Adinaldo, ela faz ações constantemente físicas, né? Então, hoje, por exemplo, a Polícia Militar tem profissionais no Terminal Integrado de Joana Bezerra, no TI Jaboatão, auxiliando o cidadão que tiver essa dificuldade de fazer o cadastro sozinho, vai estar lá policiais orientando o cidadão, incentivando esse cadastro. Amanhã, por exemplo, na parte da tarde, a Polícia Militar vai estar no Terminal Integrado do TI da Xambá e também no Pelotas Silveira.
0: Muito bem. E, de repente, esse cadastro termina contribuindo, termina ajudando e termina sendo essencial para as abordagens policiais, não é isso?
8: Exatamente. Uma vez o celular estando cadastrado, se essa pessoa, né, for vítima de algum crime e tiver celular subtraído, ela vai lá no site do alerta celular e clica em alerta. Ele vai gerar um alerta. E aí ela vai ter até 48 horas para comunicar esse fato à Polícia Civil, né? Registrar o boletim de ocorrência. E pode ser feito também pela internet, através da delegacia virtual, delegacia interativa e também qualquer delegacia física. Ela vai informar a data do fato, vai informar como aconteceu o crime, até para ajudar a polícia nas investigações, e vai informar também lá os dados do aparelho celular, inclusive é obrigatório colocar o número do e-mail. Uma vez feito esse BO, uma vez tendo o alerta no site, o alerta celular, qualquer policial civil militar, em uma abordagem policial, ele pode solicitar do suspeito aquele aparelho que ele está portando, e ele tem como consultar no banco de dados se esse aparelho tem alguma restrição. Então, se ele tiver alertado no programa alerta celular, aquele celular vai dar uma mensagem de restrição, o suspeito vai ser encaminhado à delegacia junto com o aparelho, e aí, posteriormente, a Polícia Civil vai entrar em contato com a vítima para fazer essa devolução.
0: Maravilha, maravilha. Felipe César, foi um prazer ouvi-lo. Espero reencontrá-lo aqui em outros contatos que a gente venha fazer. Muito obrigado.
8: Obrigado, Edinaldo. Boa tarde a todos.
0: Conversamos então com o gerente-geral de análise criminal e estatística da Secretaria de Defesa Social, Felipe César. Agora, 5h23.
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0: Leonardo Boris.
9: Boa tarde para você, Edinaldo Santos. Boa tarde para você que está ligado no Balanço de Notícias. Depois de uma vitória sofrida contra o Cuiabá na última sexta-feira por 1-0, jogadores do Náutico que folgaram no sábado e no domingo voltaram às atividades nesta segunda-feira. Técnico Hélio dos Anjos já sabe que não vai contar com o volante Wenderson, que tomou o terceiro cartão amarelo. Náutico se preparando para sábado enfrentar o Sport no Clássico dos Clássicos na Ilha do Retiro, 8h30 da noite. Daqui a pouco tem mais do Náutico no Bola Rolando.
0: Alô, Cristiano Bassan.
10: Olá, amigo. Uma ótima tarde para você e para toda a torcida rubro-negra. Esporte. Após vitória para o Juventude, Leão já vira a chave para a semifinal da Copa do Nordeste. Elenco rubro-negro realizou treino nesta tarde no Centro de Treinamento de Paratybe. Casa cheia, nova parcial, aponta que 20 mil ingressos já foram vendidos para o duelo contra o Fortaleza nesta quarta-feira. Daqui a pouco, tudo do esporte no Bola Rolando, Ed.
0: Igor Moura.
11: Fala, amigo, forte abraço para você e para todo mundo ligado aqui na Rádio Jornal. E depois do empate em Maringá no último sábado à noite, 1-1, a delegação do Santa só chegou da longa viagem de Maringá para a capital pernambucana ontem à noite no Aeroporto Internacional dos Guararapes. Jogadores de folga hoje descansam nesta segunda-feira, até porque o Santa só volta a campo agora no domingo. No último dia do mês, diante da Ferroviária de Araraquara, duelo direto na briga por G8 na Arena de Pernambuco, jogo que teve o horário antecipado. Aconteceria às 18 horas. A diretoria do Santa conseguiu convencer a CBF a antecipar para as 4 da tarde do próximo domingo. A expectativa, inclusive, é do maior público do Santa na temporada, nesse duelo que pode significar ingressar no G8 da Série C. Vitinho, Everaldo e provavelmente Thiago Enes reforçam o tricolor no duelo do próximo domingo. Santa na 11ª colocação com o final desta rodada. 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
0: 5h25.
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0: Direto de Brasília, Romualdo de Souza. Boa tarde, Romualdo.
13: Boa tarde a você, boa tarde também ao nosso ouvinte, Edinaldo. Meu amigo, minha amiga, você, trabalhador, que está contando que esse acordo na Câmara dos Deputados, no Congresso Nacional, vai terminar logo e vai ser possível acabar com a escala 6-1, isso ainda pode demorar um bom tempo, viu, Edinaldo? Por enquanto, tem muita fumaça e o fogo não é todo esse fogo que aparenta, não. Mas hoje teve um encontro do presidente Lula com o presidente da Câmara dos Deputados. E Hugo Mota, o presidente da Câmara, dos Republicanos, da Paraíba, saiu desse encontro dizendo o seguinte: olha, fizemos um acordo daquilo que foi possível. E o que foi possível agora é o seguinte: acaba com a escala 6-1 e passa a ser 5-2, ou seja, trabalha 5 dias e folga 2. Só que não vai ser automaticamente. Primeiro, vai assim, depois de aprovado na Câmara, no Senado e promulgado o projeto, vai ter uma fase de transição, e essa fase de transição só vai concluir com um ano após a aprovação do projeto. Eu separei um trecho dessa conversa do presidente da Câmara dos Deputados, agora há pouco aqui em Brasília, com os jornalistas credenciados na Câmara. Vamos ouvi-lo.
14: Nós colocaremos no texto que 60 dias após a promulgação da PEC, nós já faremos a redução de 2 horas imediatamente. 2 horas imediatamente, 60 dias após a promulgação da PEC. E após 12 meses, mais 2 horas. Então a transição se dará dentro de um ano, não mais do que isso. Nós faremos a redução de 44 horas para 40 em um ano após essa primeira redução de 2 horas. Isso atende um apelo da classe trabalhadora, também escuta o setor produtivo, dá um tempo para que os setores possam se organizar e nós vamos com isso garantir essa transição, que se falou muito que seria em tantos anos, tal, mas a posição final da Câmara dos Deputados, em consenso com o governo, é de poder fazer essa transição em um ano.
13: Como diria Mané Garrincha, o grande ponta-direita, como diria Garrincha, agora é só combinar com os russos. Porque tem um detalhe importante, não é, Edinaldo? Uma coisa é a aprovação na Câmara. E isso aí, o presidente da Câmara, Hugo Mota, disse: a gente garante até o final do mês, aprova tudo aqui na Câmara. Só que tem um outro processo, um processo diferente no Senado Federal, e pela cara de trombudo que está apresentando nos últimos dias, o presidente do Senado, Davi Alcolumbre, não vai dar essa agilidade toda, Edinaldo.
0: Isso aí, vamos aguardar. Agora vamos tomar aquele cafezinho, Romualdo?
13: Roda a vinheta, meu amigo.
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13: Eu estava conversando agora há pouco com uma figura importante do lado histórico do Brasil, que estuda a ciência da história, dos fatos contados, narrados, escritos, e ele lembrou que hoje é o Dia da África. Portanto, um abraço africano aos nossos ouvintes. E por que tudo isso? Porque o café foi descoberto numa região africana chamada, que hoje chama-se Etiópia. Então, além de toda a cultura da culinária, da gastronomia, dos ritmos musicais, é fundamental destacar o papel que teve a África e que ainda tem hoje em dia na formação das culturas dos cafés pelo mundo afora. Tem um chamado cinturão do café, nem muito acima do Equador, nem muito abaixo do Trópico de Capricórnio. Isso é fundamental. Mas aí, nesse meio, entre aqui no Brasil, seria mais ou menos entre o Pará e o Paraná, então é uma região produtora de café. Quando o café surgiu lá na Etiópia, e depois ele saiu, um dos primeiros países a fazer essa transação de negócios de café da África com os continentes não africanos foi justamente a Índia. Mas depois chegou a Holanda, foi para a Espanha e a França e depois chegou no Brasil em 1727. Tudo isso é para dizer o seguinte: eu estou agora, nesse instante, meu amigo, minha amiga, erguendo uma xícara de café com a minha mão canhota para lembrar aos africanos como eles foram importantes no cultivo original do café que a gente toma hoje, Edinaldo.
0: Valeu, Romualdo. Até amanhã. Um abraço.
13: Tchau.
0: 5:30. Estamos concluindo mais um programa, final do nosso Balanço de Notícias. Na sequência, na Cola da Copa. E daqui a pouco, bola rolando também aqui na Rádio Jornal. Na Cola da Seleção, começa já!
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0: Ô, tô no ar? Nós estamos no ar? Por que essa festa toda aqui?
1: João!
0: É aniversário de João Vitor? Bota parabéns aí!

0: Bora, aniversariante, fala aí pra gente. Parabéns, João.
1: Um abraço, Edinaldo, boa tarde a todos. Eu não sou muito de discurso não, viu, Edinaldo? Mas só agradecer, né? Hoje é 35 anos meus, mas também desses 35, tô completando 12 aqui na Rádio Jornal. Então é grande parte da vida, diariamente, com todo mundo aqui. E eu fico muito feliz com o convívio que a gente tem aqui, com a alegria com que a gente trabalha, né? É, a gente tá trabalhando, a gente, na verdade, trabalha mais em casa do que aqui, né? Aqui é um local que a gente se diverte, que a gente tem muitos amigos. E é muito bacana estar aqui com toda essa turma boa e fazendo amizade cada dia mais.
0: Esse cara não é gato não, dos 35 anos.
1: Não, eu sou um gatinho mesmo, um brotinho.
0: Você sabe que gato no futebol é o cara que tá com a idade lá em cima e bota a idade lá embaixo.
1: Levei um puxão de orelha aqui, viu?
0: Nosso superintendente Vladimir chegou aqui agora para cumprimentar e abraçar o nosso João Vitor.
1: Mas quero agradecer a todos aqui da rádio, né? É, a Rádio Jornal era um sonho, está na Rádio Jornal. E isso aconteceu como um presente de fato, né? Eu fui convidado para a Rádio Jornal no dia do meu aniversário, há 12 anos. Então isso tem um simbolismo muito grande e depois de 12 anos, tô aqui recebendo essa surpresa. Então significa que a gente continua construindo amigos e isso aqui é
0: bacana. Valeu, João! Valeu! Uhul. Quer vir aqui, meu amigo? É, eu tinha lembrado. Bom, a gente tá na cola da seleção. São 17:37.

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5: Agora são 5h40.
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5: Pois é, rapaz. O programa começou hoje com essa homenagem aqui ao nosso João Vitor, que está aniversariando. E aí a gente, agora às 5h40, vai ter um tempo livre até às 18h para a gente falar tudo o que você está precisando saber em termos de seleção brasileira. Afinal de contas, está no ar, na cola da seleção. Igor Moura, a nossa Letícia Carneiro e João Vitor para a gente fazer o programa de hoje. E tem o pitaco do torcedor também, é claro. Daqui a pouco você já pode entrar agora com a sua mensagem, porque a gente vai dar uma geral hoje. Se essa seleção brasileira realmente está pronta e preparada para encarar essa Copa do Mundo. Está na hora da gente analisar mais profundamente as potencialidades dessa seleção, o que é que está certo, o que é que está errado, o que é que a gente pode esperar de bom dessa seleção. Então você, que sempre nos dá um bom pitaco aqui no WhatsApp da Rádio Jornal, comece a nos responder em mensagens de texto, por favor, não áudio, textos. Você acha que a seleção de Ancelotti está pronta e preparada para a Copa do Mundo, para fazer um bom papel na Copa, ou ganhar, ou pelo menos chegar nas semifinais? Manda para cá a sua mensagem no WhatsApp da Rádio Jornal.
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5: 5h43. Eu queria conversar com vocês sobre isso, porque

0: A Copa está se aproximando cada vez mais, né? Estamos a 2 semanas do início da Copa do Mundo. E a seleção brasileira, rapaz? Até que ponto vai, até onde vai a confiança, a credibilidade do nosso torcedor? Pelas pesquisas, nem tanto, né? Pelas pesquisas, inclusive uma da Datafolha, pesquisa super cheia de credibilidade, porque ela está presente em todos os grandes levantamentos do país. Ela está em conexão com o IBGE, está em conexão com a parte social do país. Quer dizer, toda e qualquer pesquisa que a Datafolha faz, com outros órgãos de pesquisa também, merece toda a credibilidade. No futebol, nós chegamos a ter há 2 meses uma pesquisa onde apenas 29% acreditava no potencial da seleção brasileira para essa Copa do Mundo. E é bom a gente falar sobre isso, porque eu particularmente, Igor Moura, Letícia e João, eu acho que ainda falta muita coisa para a gente acreditar de verdade nessa seleção brasileira. Primeiro, eu vejo os nossos 3 goleiros sem estarem num bom momento, ou pelo menos no melhor momento deles. Acho que a gente não está com muita confiança nos atuais goleiros da seleção brasileira. O principal deles, o Alisson, está se recuperando ainda de uma lesão. Vai chegar ainda para passar mais alguns dias em tratamento, talvez até nem entre para fazer esse amistoso que vem aí da seleção brasileira, Brasil e Panamá, não é? Brasil e Panamá é o amistoso da seleção brasileira. Vejo também preocupação, e essa não é de hoje, com as laterais da seleção brasileira. Na minha opinião, continua sendo o grande problema, o grande calo dessa seleção brasileira, a questão das nossas laterais. Meio de campo também me preocupa, gente. A falta de criatividade do meio de campo. A gente tem um meio de campo, em termos de combatividade, muito bom, mas, sinceramente, falta criatividade, falta aquele 10 que o Brasil há muito tempo persegue e não encontra. Eu fico perguntando aqui, quem é que faria esse número 10? Será que o Rafinha voltaria para fazer esse 10? Será que o Matheus Cunha seria o cara para fazer esse 10? Então são coisas que a gente fica questionando dessa seleção brasileira. Nós temos um potencial bom, eu acho, no ataque. Acho que a gente tem um bom potencial da seleção brasileira ali no ataque. São jogadores que, na minha opinião, estão um pouco acima da média. Agora, na defesa também. Acho que nós temos bons jogadores de defesa, mas falta essa criatividade no meio de campo. Falta o bom posicionamento e a boa forma desses goleiros da seleção brasileira. Neymar, para mim, não é o jogador para ser o 10. Neymar, aliás, nunca foi meia, né? Nunca foi 10. Ele usa 10 por ser um craque. Onde ele chega, ele usa 10. Só não usou no Barcelona. Afinal de contas, tinha um cara chamado Messi que não dava para tirar o 10 dele. Mas, olha, é isso aí. Então, eu queria saber de vocês em que ponto a gente pode colocar, em que patamar a gente pode colocar essa atual seleção brasileira. Começando com você, meu caro Igor Moura.
1: Um abraço, Ed, novamente reiterando os parabéns para nosso João, um feliz aniversário para ele, Letícia, um abraço a todos, nossa equipe técnica. Eu vejo como um grande problema da seleção brasileira as laterais, é minha grande preocupação. No gol, é bem verdade que o Alisson passou 2 meses sem jogar, mas no jogo do Liverpool contra o Brentford ontem, ele já esteve em campo, né? Se ele já esteve em campo, numa conversa que ele teve com o Arne Slot para terminar a temporada em ritmo, vem treinando. Como goleiro é uma posição diferente de jogador de linha, eu tô tranquilo no que diz respeito à meta da seleção brasileira, pelo nível que o Alisson sempre se apresentou. Se o goleiro fosse o Ederson, eu estaria preocupado. O Ederson cometeu muito erro na temporada dele no Fenerbahçe. E o Everton vive boa fase, mas um patamar bem abaixo. A dupla de zaga que a seleção brasileira tem hoje como titular, Marquinhos e Gabriel Magalhães, eu ouso dizer aqui, sem constrangimento nenhum, que é a melhor dupla de zaga do planeta. Não tem nenhuma outra seleção do mundo que tem 2 zagueiros que se complementam, que se completam tão bem quanto o Marquinhos, zagueiro pela direita, e o Gabriel Magalhães, zagueiro pela esquerda, fazendo hoje a melhor dupla de zaga do mundo no Arsenal, né? Com o Saliba. Gosto do meio-campo do Brasil, Casemiro, Bruno Guimarães, está num nível muito interessante. O Brasil tem um ataque, como você bem mencionou, dos melhores da Copa. Só que aí tem minha grande preocupação, que são as laterais. O Brasil, se ele quiser ter laterais ofensivos, eu não confio na capacidade técnica do que esses laterais podem produzir lá na frente a nível top, top, top, top do planeta. Que é França, Alemanha, Argentina e tal. No nível mediano, a Colômbia tem melhores laterais que a seleção brasileira. Então, isso me preocupa um pouco. No mais, dupla de zaga, dupla de volantes, provavelmente o Rafinha como meio armador ali e o ataque que a gente tem, é uma seleção digna, boa o suficiente para ser campeã do mundo. Repito, o grande calo nas laterais.
0: Pois é, deixa eu ouvir aqui a Letícia. Afinal de contas, eu continuo preocupado com a falta de criatividade nesse meio de campo do Brasil. Volto a dizer, em termos combativos e combatividade, a seleção está bem entregue, os jogadores trabalham muito bem nesse aspecto. Mas me falta realmente esse jogador mais clássico, esse jogador que chega mais no ataque, faz a boa ligação meio de campo e ataque. Eu imaginava que o Ancelotti convocasse o Matheus, lá do Cruzeiro. Matheus Pereira. Acho um bom jogador, é um meia clássico, poderia estar entre esses jogadores convocados, mas não foi. Eu tinha até falado nisso lá no princípio da convocação. E aí, e você, Letícia, o que acha? Tem credibilidade essa seleção para fazer um bom papel ou não?
2: Boa tarde, Ed. Boa tarde, amigos. Feliz aniversário, João Vitor. Olha, eu acho que os setores que de fato hoje me preocupam na seleção são as laterais, mas eu vou destacar aqui também essa falta de criatividade que tem esse meio de campo. Como você falou, Ed, é um meio de campo que para o combate vem dando certo, mas na questão de criar boas oportunidades, criar boas jogadas que fogem do comum, a gente não tem. Eu vejo que tem atletas que podem fazer isso, o Matheus Cunha, que consegue voltar um pouco mais atrás no Manchester, o próprio Rafinha, que pode fazer essa função também. Tem o Neymar, que a gente fala sobre essa diferença dele, que pode também ser um fator no meio de campo, mas é algo que vem anterior, né? Já vem anteriormente, que vem prejudicando a seleção. E é muito complicado você pensar em uma mudança já pensando no meio da competição. Eu acho que tem algumas peças que ainda precisam se ligar nesse conjunto da seleção. E por isso vejo que causa até mesmo essa desconfiança nos torcedores e até mesmo minha desconfiança. Mas também, volto a frisar, as laterais da seleção brasileira é um setor que a seleção em si já sofre muito. E pela convocação, a gente tendo laterais que não fizeram uma boa temporada, e eu destaco aqui não somente nesse ano, é uma grande desconfiança.
0: Pois é, eu não colocaria a seleção nesse top de preparada para ganhar o Mundial. Ainda acho uma seleção mediana, sem liderança, ainda muito dependente de Neymar. Enfim, é uma análise que particularmente eu faço, mas queria ouvir você, João. Como é que está essa seleção? Pronta e preparada?
3: Um abraço novamente, Edinaldo. Obrigado, Igor, Letícia, a você, a todos, né, que fizeram esse dia mais especial, né? Muito bacana. E, rapaz, esse bolo tá uma delícia, viu? Tá uma delícia. Que negócio espetacular. Nosso tá, o Emerson, né? O Emerson que faz aqui da TV, o negócio tá fantástico. Uma seleção que tem dois finalistas de Champions na zaga. Tem um cara que ganhou a Champions como protagonista, que tem um Casemiro que dispensa comentários. Bruno Guimarães. Eu não vou dizer nunca que essa seleção não está preparada. Essa seleção está preparada para tudo. E se for para olhar o banco de reservas com o comandante, aí que está preparada mesmo. Temos o maior treinador dos últimos anos, né, da história do futebol brasileiro, do futebol mundial. Então, eu acho que a seleção tem elementos que provam, né, com histórico recente, que a gente tem condições totais de ganhar a Copa do Mundo. Agora, Copa não tem essa coisa de, o melhor vai ganhar. A Copa é o melhor não ganha. 82 tá aí, pra todo mundo reviver. Não é o melhor que ganha. É quem é mais competente. O Ancelotti tem falado que é o que tem mais equilíbrio, né? Que ele tem falado muito isso. Vai ganhar quem tem mais equilíbrio. Tomara que o Brasil tenha esse equilíbrio. Agora, material humano pra ganhar, o Brasil tem mais do que muitas seleções. Muitas. Tem ali uma ou outra à frente? Tem França à frente, tem Espanha à frente, mas elas também podem não ganhar, elas podem sair na segunda fase, na terceira fase. Futebol, gente, futebol pode acontecer de tudo. Agora,
0: inclusive
3: nada, como diz Boris, mas eu acho que o Brasil vai muito à frente nessa Copa.

0: Eu gostaria muito de ter o otimismo de vocês. Eu não vejo a seleção ainda preparada. Acho uma seleção mediana, como falei ainda há pouco. E com essa dependência enorme ainda de Neymar. A gente não sabe nem se Neymar vai continuar nessa seleção. Ontem eu estava vendo alguns recortes aí de pessoas temendo que ele venha a ser cortado. Já estabelece um tipo de gabinete de crise, né? Porque ele já chega com uma lesão e com essa interrogação se vai estar jogando ou não. Mas, no geral, eu vejo isso. Eu vejo que a seleção precisava se preparar um pouco mais. Grandes nomes ela sempre teve. Agora, a criatividade, o conjunto, eu ainda fico meio temeroso com referência a isso. Agora, Copa do Mundo é Copa do Mundo. O João disse isso aqui, isso é importante. Às vezes não ganha o melhor, mas tem muitas vezes que ganha o melhor, né? Aquele mais preparado, aquele com mais craques, aquele com mais criatividade.
1: Muitas
0: A
1: Copa
0: vezes
1: que a
0: ganha.
1: Argentina ganhou, ela não era melhor. E foi recente. A
0: Mas a
1: Argentina não
0: Argentina.
1: era a melhor seleção. E ainda não é a melhor seleção do mundo.
0: A Argentina, ela
1: Há muito tempo
0: cresceu
1: não
0: na
1: é.
0: reta final, né? Ela
1: Mas
0: cresceu
1: não
0: na
1: era a
0: reta
1: melhor
0: final.
1: seleção. Ela foi quem melhor jogou a Copa. Foi quem se adaptou melhor. Mas tinha muitas outras seleções melhores que ela.
0: Não,
1: E ela mesmo mostrou durante
0: eu
1: a
0: acho que
1: Copa
0: a
1: isso.
0: seleção argentina é uma boa seleção.
1: Mas não é
0: O
1: das
0: problema é
1: melhores
0: que
1: do
0: ela
1: mundo. Não é a
0: teve aquela
1: melhor do mundo.
0: dificuldade contra
2: Ela estreou perdendo para a Arábia Saudita,
0: para a
2: ganhou de
0: Arábia Saudita.
2: Polônia, ganhou de México, passou da Austrália no sufoco, passou da Holanda, nos
0: Passou bem
2: pênaltis.
0: da Holanda,
2: Não,
0: inclusive.
2: nos
0: Não.
2: pênaltis. Foi 2-0, a
0: Mas
2: Holanda
0: jogou bem,
2: empatou.
0: jogou muito naquele jogo.
1: Ia estar tá fora, porque
2: Foi 2 a,
1: levou o
2: foi
1: empate, não foi?
2: 2-2. O Weghorst entrou e fez dois gols, inclusive aquela falta ensaiada. E na semifinal, sim, aí ela deu um show para cima da Croácia, aí atropelou a Croácia e fez um primeiro tempo exuberante contra a França.
0: Ela cresceu no final da competição, né? E ali ela ganhou, foi a melhor. Ganhou, foi a melhor. Mas vamos ver, porque a gente sempre relembra esses detalhes da Copa do Mundo de 1982, onde o Brasil deitou e rolou com um bom futebol, mas terminou não ganhando a Copa do Mundo. Deixa eu ver aqui o nosso pitaco dos nossos ouvintes no nosso WhatsApp aqui da Rádio Jornal. Deixa eu ver aqui. Abrir aqui o primeiro. Boa noite, profissionais do rádio. Aqui quem fala é Diógenes, do Zumbido Pacheco. Um grande abraço. Um abraço para Igor, para João Vitor. Parabéns pelo aniversário. Estamos aqui acompanhando. Acho que a seleção vai chegar bem, quem sabe até a final da Copa do Mundo. Ele aqui está acreditando. Deixa eu ver isso aqui. Mais pitacos. No nosso Na Cola da Seleção. Esse aqui mandou áudio, não vai entrar. E esse aqui, deixa eu ver. Boa noite, parabéns ao nosso João Vitor. Acho que a seleção não está pronta. Concordo com você. Os laterais são fracos, falta criatividade. Esse esquema de Ancelotti com quatro atacantes, colocando um para fazer o papel de meia, na minha opinião, não vai dar certo. Um abraço aqui de William Silva, do bairro do Derby. Quem mais? Deixa eu ver aqui outra opinião. Sou Eliandro, de Chã de Alegria, e entendo o seguinte: a melhor coisa que tivemos foi a presença do Neymar, onde o time, para depender só de Vini Júnior, fica complicado. Ninguém aguenta, e o Rafinha é a melhor opção para alimentar esse ataque. Mas não há garantia de chegar às quartas sequer, apesar de pegar um adversário de grupo muito fácil. Acho que ele está colocando aqui o Haiti, né? Porque Marrocos tem uma seleção equilibrada, né? Marrocos tem uma seleção
2: Bom
0: boa.
2: time. Estão mudando um pouco a forma de jogo. Demitiram um treinador que fez uma grande Copa do Mundo, porque, segundo os marroquinos, era um treinador, de certa forma, defensivista demais. Isso é bom para mim e para o Brasil. Seria muito pior pegar o Marrocos de 2002, 2022 do que esse Marrocos atual. E a seleção escocesa também é uma boa seleção, viu? A seleção escocesa é uma seleção interessante, assim. Tem alguns problemas técnicos, é claro. Agora.
0: Não é da primeira prateleira, né? Ela é uma seleção.
2: É do nível de uma Polônia, do nível de uma Suécia, que o Brasil já enfrentou em outras Copas do Mundo. É um nível interessante para se enfrentar, mas o Marrocos
1: Até
2: é quem
1: porque o
2: mais.
1: Brasil, Igor, nos últimos jogos que fez, ele não tem perdido para europeus, né? Tirando a questão da França, né? Que ali.
2: É assim.
1: Mas os outros amistosos, com Dorival, o Brasil conseguiu bons
0: resultados. Jogou contra a Espanha, né? Jogou contra...
2: Perdeu para a França, ganhou para a Inglaterra em Wembley, empatou com a Espanha na Espanha.
1: Foi com o
2: venceu
1: Hendrick,
2: a,
1: né?
2: Venceu a Croácia, isso. É. Venceu a Croácia. Agora, o nível de segunda prateleira europeia, se a gente estabelecer segunda prateleira europeia, por exemplo, a Suécia, Croácia, essas seleções que são boas, mas não são ótimas, repito.
1: A prova é que a Croácia todo ano está
2: semifinal. Elas são do nível das sul-americanas boas também. Colômbia, Equador, seleção equatoriana, por exemplo, vai fazer ferida, vai pegar a Alemanha na Copa. Eu tenho certeza que a Alemanha ela vai ter que suar sangue para ganhar do Equador. Isso se ganhar. Então, pau-pau. As secundárias sul-americanas são do nível das secundárias europeias.
0: Olha, o Jackson também está dando seu pitaco aqui na nossa cola da seleção. Já está pronto assim, na minha opinião. Gostei da convocação do Neymar. E se coloca no meio de campo, ele pode melhorar o ataque do Brasil, inclusive de Vinícius Júnior. Será, meu amigo? Mas é o que ele está dizendo. Deixa eu ver aqui quem mais. Isso aqui eu já tinha lido. Bom, tem mais alguma coisa que vocês queiram acrescentar?
1: Eu quero.
0: Sim.
1: Hoje, dia 25 de maio, não é só meu aniversário, é aniversário de Ciro Bezerra. Quero deixar os parabéns para Ciro. E uma outra pessoa que eu sou fã, também aniversaria hoje, Tite.
2: Eita!
1: Tite também faz aniversário hoje.
0: Parabéns, Tite. Parabéns. Que Deus lhe abençoe. Olha, parabéns pro nosso Ciro, né? Ciro Bezerra. Verdade. Alô, Cirão. Um abraço, querido. Deixa eu ver aqui no Pitaco do Torcedor. O professor Carlos Silva... Tem uma coisa aqui nesse computador hoje que eu não estou entendendo. Tem uma coisa aqui de uma barra escura que está cobrindo as mensagens.
1: Botaram um tal de teclado aí que é um negócio chato danado.
0: Ah, é? Como é que é? Como é que é isso aqui, bicho? Como é que eu tiro isso aqui? Mas deixa eu ver se eu consigo ler. Aqui é o Carlos, a seleção está pronta, mas não preparada. Ou seja, temos atletas, mas não craques. Parabéns a todos pelos comentários, pelo programa. Também a nossa Letícia Carneiro, a estrela da Copa de 2026. Olha aí,
1: Letícia. Olha aí. E o povo pensando que era Neymar, tá vendo?
0: Tá vendo?
1: Quem é a estrela da Copa?
0: Neymar jamais vai ser estrela. Dessa Copa, não. Dessa Copa, não. Tem mais alguém
1: rapaz,
0: aqui?
1: Rapaz, não duvide. Tem tudo pode acontecer.
0: Dinaldo, boa tarde. Tite está lhe mandando um abraço.
1: Oxi. Olha aí, tá vendo? Aniversário dele hoje.
0: Muito obrigado, rapaz. O nosso querido Tite. É isso, o tempo está indo embora e a gente está terminando mais um Na Cola da Seleção. Obrigado pelos pitacos dos torcedores. A gente quer ler muito mais, mas não tem tempo, né? Olha aqui o Sandro, por exemplo, lá de Casa Amarela. Brasil sem devoção e com frieza. Vamos torcer para não sair na fase inicial de grupos. É o que está dizendo o Sandro Nascimento.
1: Como sair não, gente? É impossível. Sair pro Haiti, gente.
2: É porque...
1: Até
2: essa Copa Nova, ela vai classificar dos 12 grupos, 8 terceiros colocados.
1: Até como terceiro, peraí.
2: Você com 4 pontos, provavelmente vai passar entre os terceiros colocados. Assim. Ah. A chance de dar errado do Brasil ser eliminado assim...
1: Haiti. Seleção botar o time do Maguari com a camisa do Brasil, passa do Haiti, gente.
3: Rapaz.
2: Também não é assim não. Também não é assim não. Maguari que empatou hoje, né?
0: Ele tá inspirado empatou que ele tá aniversariando.
2: Conseguiu empatar com o Laguna, o Maguari, dando uma sobrevida ao central, né?
0: Ok, minha gente. Estamos terminando na cola da seleção de hoje. Obrigado, Igor.
2: Um abraço, até mais.
0: Valeu, Letícia.
3: Abraço e até a próxima.
0: Aniversariante do dia, João
1: Valeu,
0: Vitor.
1: Valeu, Edinaldo. Vamos embora, trabalhar.
0: Grande abraço. A gente tá encerrando aqui o nosso Na Cola da Seleção. Na sequência, você vai ter aqui a oração da Ave Maria. Depois tem o Bola Rolando com todo o Escrete de Ouro. Voltamos daqui a pouco.
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Esta é a hora do Angelus, a hora da Anunciação. A humanidade esquece por um momento a sua luta em glória. Deixa de lado os pensamentos pecaminosos, a perseguição desenfreada dos homens contra os próprios homens e contempla, na paz da natureza, uma sombra pálida do olhar de Maria. Nos templos, nas ruas e nos campos, as preces brotam espontâneas de todos os lábios. Esta é a hora do Ângelus, a hora da Anunciação. Nós vos suplicamos, Maria, que olheis por nós, vossos filhos ingratos. Dai-nos a graça do arrependimento e a vossa bênção materna. Porém, mais do que nós, Maria, outros necessitam do vosso apoio nesta hora. Os que morrem de necessidade, os que blasfemam, os que não creem. Iluminai-os, Virgem Santíssima. Vós que fizestes os homens semelhantes a Deus, porque foste mãe de Jesus, olhai para os que perderam a fé. Protegei-os. Deslumbrai-os como um relâmpago aos olhos de Paulo. Lembrai-vos deles nesta hora, Maria, e sede para todo sempre louvada e bendita. Ave Maria, cheia de graças, o Senhor é convosco. Bendita sois vós entre as mulheres, bendito é o fruto do vosso ventre, Jesus.

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0: 18 horas, 7 minutos.
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0: Já é noite na capital pernambucana e o Bola Rolando está no ar. Bola Rolando, a mais completa resenha esportiva do Rádio de Pernambuco. Atenção para as principais manchetes do programa de hoje.
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0: Clube Náutico Capibaribe, Leonardo Boris.
4: Volante desfalca o Náutico na partida de sábado contra o Sport. Náutico no sábado defenderá uma invencibilidade de 5 jogos. Náutico é G2. É o segundo colocado por conta da vitória ontem do São Bernardo.
0: Esporte, Cristiano Bassan.
5: Esporte, após vitória para o Juventude, Leão já vira a chave para a semifinal da Copa do Nordeste. Elenco rubro-negro realizou treinamento na tarde desta segunda-feira, no centro de treinamento de Paratybe. Casa cheia. Nova parcial aponta que 20 mil ingressos já foram vendidos para o jogo desta quarta-feira contra o Fortaleza. Daqui a pouco, tudo do esporte, aqui no Bola Rolando.
0: Santa Cruz, Igor Moura.
6: E após empate em Maringá e manutenção da invencibilidade de Christian de Souza no comando técnico tricolor, delegação do Santa só chegou ontem à noite à capital pernambucana. Segunda-feira de descanso para elenco tricolor que se reapresenta amanhã no Arruda. Christian de Souza, com time reforçado para duelo de domingo diante da Ferroviária de Araraquara. Jogo direto pelo G8 e o Santa deve ter, no domingo, seu maior público na temporada na Arena de Pernambuco.
0: Dezoito horas, 9 minutos, vai começar o show.
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0: Clube Náutico Capibaribe. Náutico! Alô, alô, Leonardo Boris.
1: Alô, alô, Edinaldo Santos, boa noite para você, amigo, boa noite para a amiga e para o amigo ligados aqui no Bola Rolando. Parabéns ao Da Verdade, João Vitor Amorim, a Ciro Bezerra, ambos, que também hoje completa mais um ano de vida, e é claro, a todos os aniversariantes. Vamos falar do Náutico. O Náutico que teve uma vitória, fizemos juntos o jogo, eu, você, também o nosso Marcelo, querido Marcelo Araújo, o Alex Santos. É um jogo dificílimo, né? Um jogo em que realmente o Cuiabá veio para não perder, e mesmo tendo sofrido o gol, ele continua ainda com a pior defesa do... com a melhor defesa do campeonato, com 5 gols tomados. Ele até então não tinha tomado gols jogando fora dos seus domínios. E aí teve o gol aos 24 minutos do Júnior Todinho, que entrou no segundo tempo de partida e desafogou o Clube Náutico Capibaribe. Depois da partida, os jogadores receberam folga sábado e domingo e retornaram às atividades nesta segunda-feira à tarde. O Náutico, que já não vai contar para a partida contra o Sport no sábado, 8:30 da noite, com o volante Wenderson. Ele tomou o terceiro cartão amarelo. E aí, o primeiro na lista para entrar no lugar do Wenderson é o Leonai. O segundo, Samuel. E o terceiro, correndo por fora, Ramon. Eu acredito que será o Leonai, mas é apenas um acredito do repórter. E aí vamos ver o que escolhe os técnicos Hélio e Guilherme dos Anjos. Outro assunto que eu queria comentar com você e com os ouvintes e com o torcedor em geral, Edinaldo, é sobre as declarações do presidente do Cuiabá, Cristiano Dresch, que me soou muito como uma desculpa pela derrota e uma reclamação muito deselegante, em que o Náutico respondeu à altura, mas eu tenho uma ressalva. Levar ao STJD, não vejo o motivo para isso, mesmo porque acaba dando em nada. Eu acho que a resposta do Náutico foi à altura, ficou a explicação do Náutico com uma argumentação do presidente do Cuiabá.
0: Como é que está a situação do gramado? Está no estilo que ele fala, não?
1: Não, não, não. Muito longe disso, muito longe disso. É bem verdade que sempre Guilherme dos Anjos, quando vai às coletivas, ele diz: queremos trocar o gramado, queremos trocar o gramado dos aflitos, queremos trocar o gramado do centro de treinamento. É, melhorias, sim. Agora, que do jeito que traçou o gramado... e você fez o jogo, você viu. E eu estava perto, em loco, mas não tem... Olha, eu vou dizer para você, sem medo de errar, o gramado dos aflitos, em várias ocasiões e agora, ele esteve melhor do que o gramado da Arena de Pernambuco.
0: É, porque o da Arena está totalmente deteriorado.
1: Né? É, mas a Arena de Pernambuco é gramado de Copa do Mundo, né?
0: Era, né?
1: Era, né? Era, mas, né?
0: Agora não mais.
1: Não mais.
0: Pois é, então tivemos um jogo muito difícil para o Clube Náutico Capibaribe, mas achei interessante porque o Náutico manteve a tranquilidade, a paciência, as substituições no segundo tempo foram
1: guerreou
0: muito bem
1: muito,
0: postas,
1: né?
0: Guerreou muito, o time do Cuiabá, além de ter uma boa defesa, além de ter congestionado o tempo todo o seu setor de zaga, ele ainda fez um jogo físico muito potente. Chegou muito junto várias vezes.
1: É verdade.
0: Mas o Náutico teve paciência suficiente para superar esses obstáculos e terminou fazendo o gol. Com Júnior Todinho, que entrou bem no jogo. Entrou bem mais uma vez. É o segundo jogo que ele entra bem.
1: Porque ele está livre do problema que ele tinha no joelho, né? Então ele jogou com esse problema no joelho, que incomodava. O técnico Hélio dos Anjos até explicou. Era um ossinho a mais, um penduricalho no joelho que incomodava e dava muita dor. Então, isso foi desfeito, foi bem resolvido pelo Departamento Médico do Náutico, e agora ele volta a jogar. E em 2 jogos que entrou bem.
0: E já estava precisando, né? Porque ele vinha jogando muito mal, não vinha mantendo uma regularidade. E a gente, sinceramente, eu não sabia que ele tinha esse problema para superar. Porque a gente está vendo o jogador atuar, mas a gente não sabe o que está se passando na vida do cara ali.
1: É verdade.
0: A lesão, aquela coisa toda. Isso muitas vezes acontece. Acho que agora, recuperado, ele tem condição de manter uma regularidade, melhorando a sua posição dentro do ataque do Clube Náutico Caparibe.
1: Sobre o Derek, ele está na transição física. O Juninho está na transição física. O Felipe Saraiva continua no departamento médico. Em relação aos que participaram do jogo contra o Cuiabá, ninguém no DM, ninguém se queixou de dores. Agora, a sequência do Náutico é uma sequência bem forte, viu? Uhum. Os 5 próximos jogos do Náutico: Sport fora, Fortaleza em casa, Novo Horizontino fora, Vila fora, Goiás em casa. É uma sequência muito forte. Eu levantei alguns números do Campeonato Brasileiro da Série B envolvendo o Náutico. O Náutico é o segundo time com partidas invicto. Em primeiro, São Bernardo, que faz uma campanha de excelência. Aliás, o São Bernardo que passou um ponto na frente do Náutico. O Náutico é o segundo colocado, São Bernardo é o primeiro com 20, Náutico segundo com 19, porque o São Bernardo ontem, na casa do Atlético Goianiense, no Antônio Ascioli, derrotou o Atlético Goianiense por 1-0.
0: E o Náutico ficou na segunda posição, mas com a mesma pontuação do Sport, né?
1: Mas o Náutico tem uma vitória a mais.
0: Exatamente.
1: O Náutico tem 6, com o Sport tem 5.
0: Ganha no critério de vitórias.
1: Exatamente. E aí o São Bernardo tem 6 partidas de invencibilidade, enquanto o Náutico tem 5. O Náutico agora, com a vitória, ele começou como 12º melhor campanha como mandante. Ele voou, pegou o elevador, foi para a 5ª melhor campanha como mandante. Ele tem 5 jogos, 9 pontos ganhos, 3 vitórias e 2 derrotas. O Náutico não é mais o melhor ataque da competição. Eu vou te dizer o melhor... Não, aguenta. O Náutico é o segundo melhor ataque da competição com 16. O primeiro, sabe quem é? CRB. Com 17
0: como
1: gols.
0: Como cresceu, né, rapaz, de produção.
1: Virou em cima da Ponte Preta ontem, estava perdendo de 2-0.
0: Eu vi um pedaço
1: e virou para 4. Tanto é que tem o artilheiro do campeonato, que é Mikael.
0: Uma subida prodigiosa, tecnicamente, do time do CRB.
1: Que coisa, né?
0: Maravilha.
1: E você vê como é que é a convicção de uma diretoria querendo segurar o técnico. Esse é meu técnico e acabou.
0: E a pressão
1: o Eduardo
0: foi grande,
1: Barroca,
0: né? A pressão foi grande
1: para tirá-lo. E a diretoria bancou, conversou com ele, e ele continua e está fazendo uma campanha de recuperação no CRB. O Náutico é o terceiro melhor visitante. Em 5 jogos, 10 pontos ganhos, 3 vitórias, 1 empate e 1 derrota. E aí, o Náutico, em relação ao clássico contra o Sport, todos sabem, tem quarta-feira, daqui a pouco Cristiano Bassan vai trazer as notícias do Sport. O Sport tem quarta-feira o jogo contra o Fortaleza, que é uma decisão, vale vaga para a final da Copa do Nordeste. Mas o Náutico tem uma semana cheia para trabalhar e vamos ouvir o Vinícius sobre essa questão. É vantagem para sábado, Vinícius?
2: De extrema importância, como todos os outros jogos. A gente não pode também... claro que o clássico é um jogo diferente. É clássico, sempre é bom jogar clássico, gostoso jogar clássico. Mas é um campeonato de 38 rodadas. Então é mais um jogo da mesma importância como os outros. Como a gente vem vindo tendo essa grande importância em cada jogo, né? Então assim, nossa... Até estamos acostumados porque nas últimas rodadas nós tivemos semana cheia também, né? Então, assim, né? Teve uma viagem mais longa que foi do Atlético e Botafogo, que nós ficamos a semana toda fora, porém foi um jogo por semana, né? Então, a preparação já está sendo feita desse modelo já tem algum tempo. Então, eu tenho certeza que essa semana também será né, do mesmo jeito, a preparação bem tranquila, muito forte, né, com treinamentos muito intensos, como a gente vem fazendo, acho que desde o ano passado, na pré-temporada. E é sempre bom jogar um clássico e nós vamos fazer de tudo para vencer. Não há revanche, não. Nós vamos entrar para ganhar como nós entramos para ganhar todos os jogos que nós jogamos no ano, né, desde a outra temporada. Né, tentar fazer um melhor trabalho possível dentro da semana e transferir esse melhor trabalho possível para a partida, né? Para a gente sair com um resultado bom, um resultado positivo dessa partida. Claro, né? É um clássico, né? Não adianta eu falar que não, é um jogo normal como qualquer outro. Não, é um clássico, é um jogo importantíssimo, não só para nós jogadores, mas para a torcida, para a instituição. Mas assim, ele é um jogo dentro do Campeonato Brasileiro, onde a gente tem que levar com total seriedade, mas sabendo que o campeonato é muito longo, né?
1: Pronto, aí a palavra do atacante Finício, que é o vice-artilheiro da competição, artilheiro do Náutico, com 5 gols.
0: Valeu, Boris.
1: Valeu, amigo.
0: Torcedor Alvirrubra acaba de acompanhar a segunda-feira Alvirrubra, aqui no Bola Rolando. 18:23.
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0: Tem bola rolando para o Esporte Clube do Recife. Esporte! Alô, alô, Cristiano Bassan.
17: Oi, Edinaldo, boa noite para você, boa noite para a imensa nação rubro-negra. E o Esporte, após a vitória contra o Juventude por 1-0 pela 10ª rodada do Campeonato Brasileiro da Série B no último sábado, com um gol de Yuri Castilho, vitória essa que foi importante para a sequência da competição. O Esporte, que havia perdido para o CRB na rodada anterior, e uma derrota contra o Juventude afastaria aí o Leão da briga lá na ponta, né? Essa vitória trouxe mais tranquilidade para o técnico Márcio Goiano. O Esporte, que quebrou também um jejum de nunca ter vencido o Juventude fora de casa, né, Ed? O resultado deixou o Sport na terceira colocação da competição com 19 pontos em 10 jogos. O Leão agora já pensa no jogo contra o Fortaleza nesta quarta-feira, 9:30 da noite, na Ilha do Retiro. O time rubro-negro realizou treinamento hoje à tarde lá no CT Paratybe, Adinaldo.
0: É, o Sport fez uma boa apresentação, mas ainda tem, né? Ainda tem algumas coisas para serem corrigidas, que o técnico certamente vai ter tempo para isso. Mas em termos de resultado, foi um resultado muito bom para a equipe do Esporte Clube do Recife. Ganhou fora de casa, ganhou na casa do Juventude. Não é fácil ganhar do Juventude lá na casa deles. E o Esporte está fazendo uma campanha como visitante, que nesse momento é a melhor campanha.
17: Uhum.
0: O Esporte conseguiu disputar 15 pontos fora de casa até agora e conquistou 11 pontos. É realmente uma marca interessante do Esporte Clube do Recife.
17: E o técnico Márcio Goiano até falou sobre isso, porque, por exemplo, o jogo contra o CRB, que era o jogo que teoricamente o Esporte contava ali com 3 pontos e não conseguiu. Aí você vai jogar fora com um time como o Juventude e espera não vencer, aí quando vence você meio que equilibra o negócio. Vencer fora de casa nesses momentos é importante por causa disso também, né, Adinaldo?
0: É, e eu achei interessante porque o sistema defensivo esteve bem, pelo menos nesse jogo, coisa que não tinha acontecido em jogos anteriores, né? Em jogos anteriores a gente tem reclamado desse espaço que a defesa vem dando. Mesmo com os resultados positivos, o Sport precisou consertar isso e deu uma avançada, deu uma melhorada nesse aspecto. Uhum. Esteve bem na marcação, aproveitou bem o momento de fazer o contra-ataque, e foi em um desses contra-ataques que o Sport conseguiu marcar o seu gol, né?
17: Uhum.
0: Com aquela arrancada em deslumbrante aceleração do Barleta, encontra lá o Yuri
17: Castilho. Que continua sendo maestro, né?
0: E o Yuri Castilho acerta um chute fora da área, um chute fulminante, balançando as redes.
17: O Sport, mais uma vez, provando a importância que tem o Barleta, né, para o conjunto.
0: Não, o Barleta está muito, né, bem, está muito bem. É um dos melhores jogadores do Sport hoje. Uhum. A temporada passada não, mas essa temporada ele está muito bem.
17: E o foco agora é o jogo com o Fortaleza, né? Para esse jogo, o Sport não poderá contar com o Marlon Douglas e o Zé Roberto, eles estão no departamento médico ainda. E o Gustavo Maia, dúvida, ainda se recupera daquela entorse no joelho direito. Para esse jogo, a parcial de ingressos divulgadas pela assessoria do Sport, já foram vendidos mais de 20 mil ingressos. Então,
0: vai lotar a ilha, né? Esse jogo de quarta-feira lota a ilha, não tenho dúvida nenhuma. Se você já coloca aí 20 mil ingressos antecipados, sem dúvida nenhuma a ilha vai estar lotada.
17: Uhum. O técnico Márcio Goiano exaltou a vitória rubro-negra, disse que o pensamento agora é esse jogo da semifinal e ele convoca a torcida, disse que é muito importante a presença da torcida rubro-negra. Vamos acompanhar o que ele disse.
18: A gente, na verdade, teve essa cautela, né? Na fase de grupo, a gente teve essa cautela, poupamos alguns atletas em alguns jogos, a grande maioria, né? Se a gente for colocar a instalação de jogo a jogo, foi só um jogo contra o Retrô que a gente manteve a equipe que tinha feito o jogo anterior. E aí depois disso, nós, diretoria, todo mundo, nós sentamos, nós conversamos, o Sport dá uma condição de performance e resultado muito positivo, né? Nós temos a parte de estatística de secar, que se faz diretamente, a parte de salto, a parte de imagem, então a gente é muito seguro com relação a isso. Aí é só simplesmente analisar o individual, jogador a jogador, e a gente acredita muito no potencial dos atletas, né? A honestidade acima de tudo. É como eu falei aqui antes, não adianta eu querer ser o melhor, nós todos temos que ser melhor juntos, né? E eles estão entendendo isso, então por isso que a gente manteve. Nós temos também o clima ajuda nesse sentido, né, de recuperação. Temos ainda, lógico, o retorno no domingo. Nós vamos recuperar, os jogadores vão estar inteiros. E quarta-feira nós temos uma decisão muito importante. Sabemos da importância que é a Copa Nordeste para o Sport. E nós vamos fazer mais um jogo importante, um jogo decisivo. Falei para eles, cada jogo tem sua história. E esse jogo realmente tem uma história que nós sabemos da grandeza que é. Nós estamos preparados para fazer um grande jogo na quarta-feira. Dentro de casa é aquela emoção, né? O torcedor está sempre presente, a cobrança, alguns jogadores sempre um pouco mais, mas o mais importante, eu quero a torcida junto com a gente, a torcida tem jogado junto, a torcida tem crescido, a torcida nesse último jogo contra o CRB, ela foi, e nós sabemos que na quarta-feira ela vai, então é procurar estar somando os pontos. Volta aqui, quando nós empatamos com a equipe do Vila Nova, em casa, eu falei dos atletas, se a gente soma um ponto em casa, temos que ganhar fora. Então vai ser dessa forma que nós vamos fazer. Se a gente não conseguiu isso, não conseguir pontuar em casa, pelo menos a gente quer sempre estar pontuando. Se não for 3 pontos, 1 ponto, mas nós vamos ter que estar sempre buscando fora. As equipes que querem chegar no final e querem o objetivo alcançar, vão ter que somar pontos fora de casa e dentro de casa. Isso aí faz é a matemática, não tem como você subir sem você vencer jogando fora de casa. Todos os jogos que fizemos em casa, né? Eu estou aqui desde o início do ano, teve sempre importantes jogos importantes, que foi no Campeonato Pernambucano, depois iniciamos o Campeonato Brasileiro, e a competição com a Copa Nordeste, né? Todo mundo sabe da grandeza que é essa competição, o Sport já conquistou 3 vezes, né? Então a gente sabe da importância na carreira individual de todos nós.
17: Aí, portanto, palavras do técnico Márcio Goiano. O Sport treinou na tarde de hoje no CT em Paratybe, amanhã treina também à tarde e aí em seguida concentra para o jogo da quarta-feira contra o Fortaleza. O Sport, que venceu o primeiro jogo por 2-1, leva vantagem do empate, né, Ed?
0: Pois é, sequência dura para o time rubro-negro, você já falou aí, vai ter jogo na quarta-feira contra o Fortaleza. E no fim de semana tem um clássico contra o Clube Náutico Capibaribe.
17: Exatamente. E é outro jogão também, né? Para esse jogo do Náutico, não vai poder contar com o Filipinho, que não vai estar disponível para o treinador, mas os demais jogadores estarão à disposição do técnico e vale ali a briga pela liderança e primeiras colocações na Série B do Brasileiro. Mas, por enquanto, o foco é o Fortaleza.
0: Ok?
17: Ok, e aí, portanto, os destaques do Sport aqui no Bola Rolando, Ed.
0: Pronto, você acaba de acompanhar aqui na Rádio Jornal, dentro do Bola Rolando, a segunda-feira rubro-negra, 18h37.
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5: Olha, o afastamento dos torcedores do futebol dos estádios causado pela violência gera preocupação na CBF e nos clubes. Em busca de uma solução, a entidade decidiu criar uma comissão antiviolência que vai propor parcerias com as forças públicas de segurança. Distribuirá mais responsabilidades aos clubes e deve alterar o cronograma das competições com a diminuição de partidas no horário noturno. A criação do Grupo Antiviolência faz parte do debate realizado hoje entre clubes das séries A e B e a CBF. Aconteceu no Rio de Janeiro para a criação de uma nova liga. A comissão será dirigida pelo presidente da Federação Cearense de Futebol, Mauro Carmélio Neto. 18h42, vem aí o Tricolor do Arruda.
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5: Tem bola rolando para o tricolor do Arruda. Alô, alô, Igor Moura.
6: Alô, alô, Edinaldo Santos. Boa noite pra você, amigo. Um abraço pra todo mundo ligado aqui no vamos Bola
5: embora,
6: Rolando.
5: Vamos embora.
6: Vamos embora. Boa semana a todo mundo. É, Santa Cruz continua invicto, sob o comando do Christian de Souza.
5: É uma grande façanha.
6: Edinaldo, é curioso que foi o Christian de Souza deixar o Amazonas caiu ladeira abaixo, né? Não ganha mais de ninguém. Perdeu outro o Amazonas, perdeu ontem para o próximo adversário do Santa, Ferroviária, de virada em Manaus. Teve até caso de racismo nesse jogo lá em Manaus, né? Torcedor do Amazonas sendo levado à delegacia.
5: Foi identificado,
6: identificado, exatamente. Causou, foi, inclusive foi com o Esquilo, né? Foi com o Douglas Esquilo, que jogou pelo Santa Cruz, decidiu até clássico contra o Sport. Enfim, foi ele a vítima do racismo. Mas problema do Amazonas lá, não ganha mais de ninguém e o Santa não perde com o Christian de Souza. Depois de ganhar duas seguidas, num jogo muito difícil, amarrado, duro, em que o Santa conseguiu picotar, né? Não entrar naquele lá e louco que o Maringá adora. O Maringá é o seguinte, é jogo trocação, kamikaze, né? O Maringá é o melhor ataque da Série C, pior defesa da Série C, tinha feito 4x2 no Itabaiana em casa, tinha tomado 5x0 do Guarani em casa e tinha feito 4x1 no Ipiranga fora de casa, ou seja, é um time que ataca e é atacado. E o Christian de Souza falou que a estratégia era exatamente não entrar nesse jogo que o Maringá gosta, que é um jogo de lá e cá, trocação, e o Santa picotou, fez logo 1x0, de novo a bola parada, né? Um gol foi bem parecido, Ed, com um gol que deu abertura de placar contra o Volta Redonda, né? O Pedro Favela no primeiro poste, cobrança de escanteio, dessa vez não foi o Zé Mário não foi titular, foi o Alex Juan, dessa vez foi o Renato, que foi a surpresa, uma das surpresas da escalação, escanteio bem cobrado e o Favela apareceu para abrir o placar. Aí o Santa toma aquele gol do Adeilson, cerca de 20 minutos depois, um bonito gol, um chutaço de fora da área.
5: Os dois gols no primeiro tempo, né?
6: Isso. Aí depois, o jogo foi ruim, né?
5: Horrível.
6: Como a grande maioria dos jogos da Série C, o jogo foi muitos erros técnicos, o Santa conseguiu picotar o jogo ficou mais parado, muito
5: Santa
6: brigado.
5: Cruz, quando botou 1x0, se ele tem um mínimo de criatividade, ele ganhava aquele jogo, né?
6: Eu também acho, deu essa impressão.
5: Tranquilamente.
6: Se o Santa Cruz for... Agora é o seguinte, né? Da mesma forma que o Santa poderia ter ganho o jogo sendo um pouco mais agressivo, mais ofensivo, o Santa poderia ter dado o espaço que o Maringá queria, com aqueles pontas bem rápidos dele, o Negueba, o Guilherme Pira, enfim. E o Santa poderia ter saído com a derrota, né? O Santa, no fim das contas, saiu, pelo que eu vi nas entrelinhas, na entrevista dada pelo Thiago Coelho, pelo próprio Pedro Favela e principalmente pelo treinador, pelo Cristiano de Souza, transparece que o Santa ele gostou do resultado. O empate em 1-1 agradou aos jogadores, agradou a comissão técnica. O Santa nos últimos...
5: Está na 11ª, né?
6: 11ª posição, é com 11 pontos. Está um ponto só do oitavo, né? O oitavo é o Caxias, com 12.
5: Agora tem um monte de gente com 8.
6: É, mas o Santa não pode ser ultrapassado essa rodada mais, não. Tem dois jogos daqui a pouquinho. Tem Ituano e Botafogo da Paraíba em Itu, no Novelli Júnior. O Botafogo, se ganhar em Itu, não ultrapassa o Santa. Está lá atrás, né? Está com 6 pontos só.
5: Joga
6: o Botafogo.
5: Que horas?
6: Daqui a pouco, 8. E o Ituano já está na frente do Santa, tem 13. O ideal, geralmente, é empate, porque nem quem está atrás aproxima demais e quem está no G8 não distancia, não ganha gordura em relação ao Santa que empatou na rodada. E o outro jogo, o Paysandu, que é o terceiro colocado, ele se ganhar, ele volta à liderança, né, que foi tomada pelo Brusque. E o Paysandu vai receber na Curuzu, em Belém do Pará, o Floresta, de Leston Júnior, que está na frente do Santa Cruz. Então o Santa não perde mais posição para ninguém.
5: O Santa estava no G8, né?
6: Sim, o Santa estaria no G8 com 13 pontos ganhos ali na, entre a 6ª e a 7ª colocação. Então é o copo meio cheio, meio vazio. Eu acho que é uma quantidade suficiente para matar a sede. Se não dava para saciar totalmente a sede com a vitória, pelo menos não perder o jogo, um pontinho... É, eu já vi muito time não classificar por conta de saldo de gols, de número de vitórias, de 1 ou 2 pontos. O Náutico
5: acontece.
6: O Náutico teve esse sabor amargo de não classificar por causa de um ponto, né? É, temporadas
5: Santa
6: atrás.
5: Tem 2 vitórias e 1 empate.
6: Com o Christian de Souza, sim. 3 vitórias no campeonato até aqui, contra o Itabaiana e as 2 seguidas com o Christian. Contra a Inter de Limeira.
5: 2 vitórias e 1 empate, não?
6: Com o Christian de Souza, sim, mas ele ganhou do Itabaiana na estreia.
5: Ah, sim.
6: Na campanha como um todo. Na campanha como um todo, o Santa ganhou com o Claudinei um jogo. A estreia contra o Itabaiana, com o Christian de Souza voltou a ganhar e não perdeu mais. O Santa venceu o Inter de Limeira em Limeira 2-1, venceu o Volta Redonda 2-0 na Arena e ficou no empate em Maringá diante do Maringá em 1-1. Detalhe, Santa Cruz tem a segunda melhor defesa do campeonato, né? Se o ataque do Santa tá devendo, e eu acho que é o principal ponto falho do Santa Cruz, é o sistema ofensivo, a defesa pelo menos tá indo bem. A defesa do Santa só não é melhor que a do Caxias. De Marcelo Cabo. A defesa do Caxias tomou ao todo 5 gols até aqui. A defesa do Santa só tomou 6. Se o ataque do Santa tem uma média inferior a 1 gol por jogo, a defesa do Santa também toma menos de 1 gol por jogo. A média é boa. Então tem esse detalhe.
5: O ataque do Santa Cruz é um problema, né, cara? Pelo amor de Deus.
6: Depende muito de Everaldo e de Ronald, né? Porque os meias não cooperam. Nenhum meia conseguiu fazer um jogo muito bom até aqui no campeonato.
5: O Ronald é um alto e baixo danado também.
6: É, o Ronald quando joga ali isolado, ele tem que ter alguém pra dar a bola pra ele correr. Porque quando o Ronald começa a tentar tabelar, raciocinar uma jogada mais rebuscada, complexa, não dá certo. O cara pra fazer isso é o Everaldo. É o cara que pensa mais à frente.
5: Ele
6: o cara que volta no próximo jogo, cumpriu a automática, agora o terceiro cartão amarelo. O Vitinho também volta, depois de cumprir suspensão. E, ao que tudo indica, o Thiago Enes também. Tem 2 semanas que eu tô falando aqui que o Thiago Enes tá. Agora, o Thiago Enes, ele já vem fazendo alguns exercícios, alguns trabalhos específicos, porque foi um entorse contra o Confiança, né? Ele ficou de fora dos jogos posteriores. E o Thiago Enes, ele, a depender da evolução dele nessa semana, volta a ficar à disposição. Aí, finalmente, o Christian de Souza vai poder encerrar essa sequência de jogadores improvisados na lateral direita, né? O Eurico vem jogando e o Renato foi mais como ala, principalmente no segundo tempo.
5: Você não achou que houve pênalti ali, não, naquele lance lá?
6: De qual?
5: No jogo do Santa Cruz. Teve um lance lá que o árbitro não marcou, o Santa Cruz deu uma bronca em cima do pessoal... Teve um lance lá em cima de quem? Em cima de quem? Acho que foi de Eurico, não?
6: Eu vi, no caso, o lance que me chamou mais a atenção foi aquela bola parada que foi botada, que foi cruzada na área, que o Santa pediu pênalti.
5: É.
6: Não achei que foi um lance tão...
5: Eu fiquei meio na dúvida ali. E o Santa Cruz depois reclamou, né?
6: Teve sim. Teve essa reclamação, mas, ao meu ver, o árbitro passou ileso. O próprio Christian não chegou nem a mencionar esse lance na entrevista coletiva, acredito eu.
5: Eu vi a repetição, digo, rapaz, isso foi pênalti. Mas
6: É, o lance polêmico que o Santa reclamou bastante foi lá no começo do campeonato, numa jogada do Ronald, né? Que foi um pênalti claríssimo, escandaloso, que o árbitro não deu. Eu até comentei esse jogo de início, eu não achei que foi, achei que ele projetou, mas não.
5: Esse foi jogo lá do princípio.
6: Foi contra o Floresta. Esse agora aí eu achei menos cabeludo, esse pênalti. Bom, vamos ouvir então o Cristiano Souza falando sobre uma expectativa que eu, particularmente, estou tendo essa expectativa, Ed. O Santa, ele joga dia 31, domingo. O jogo aconteceria domingo 6 da noite. A diretoria pediu para a CBF acatou, antecipou para 4 da tarde, Santa e Ferroviária. Jogo direto na briga por G8, a Ferroviária tem um ponto à frente do Santa. Santa vai enfrentar uma Ferroviária que acabou de subir para a primeira divisão do Campeonato Paulista.
5: Uhum.
6: E um detalhe, o Santa só vai voltar a jogar em casa depois, no dia 20 de junho, em meio à Copa do Mundo. Porque o Santa, depois de enfrentar a Ferroviária, o Santa vai ter uma espécie de intertemporada com o Cristian de Souza, porque o Santa vai passar duas semanas sem jogar. Uhum. A Série C vai dar uma parada, o Santa voltará a campo... o Brasil vai jogar no dia 13, estreia contra Marrocos, né?
5: Isso.
6: O Brasil vai estrear ganhando o jogo, muita gente vai encher a lata, tomar um negocinho, mas acordando cedo, tricolor, porque 11 da manhã, domingo dia 14, um dia depois da estreia do Brasil, à noite contra Marrocos, o Santa vai jogar em Brusque, na Serra Catarinense.
5: 11 da manhã, é?
6: 11 da manhã contra o Brusque, esse jogo. O Santa também depois, lá pra julho, vai jogar também em Santa Catarina, só que contra o Barra, 11 da manhã no domingo. No dia 12 de julho.
5: Uhum.
6: Mas aí o Santa, um dia depois da estreia do Brasil, Brasil estreia contra Marrocos à noite, dia 13, num sábado, domingo, 11 da manhã, o Santa vai enfrentar o Brusque depois de duas semanas com treinamento de Christian.
5: Esperamos que seja uma boa ressaca, né?
6: Ah, sim, o torcedor do Santa não vai ligar em acordar mais cedo pra assistir o jogo e o Santa ganhar o jogo lá, né? Mas antes do Brusque, o Santa tem a Ferroviária e, pelas minhas contas, parei um pouquinho, me debrucei, vi a rodada, o que é que a rodada aguarda, o que é que a rodada espera. Eu tenho quase que convicção de que se o Santa ganhar o jogo da Ferroviária, ele vai passar essas duas semanas no G8. A Série C vai dar uma parada de duas semanas.
5: Será o ideal, né?
6: Porque ele vai ultrapassar a Ferroviária. Já ganha uma posição, vai pra décimo. Aí o Santa ainda vai poder ultrapassar, em caso de vitória, até Amazonas, Ituano, Maringá, Floresta, Caxias e Inter de Limeira. Essa galera todinha. Se o Santa passar outros dois, além da Ferroviária, ele termina a rodada no G8, que é o que a torcida mais quer. Quanto mais gordura o Santa acumular dentro do G8 e distante do nono, mais certezas o Santa vai ter de jogar o quadrangular de acesso. E a presença de público domingo contra a Ferroviária, eu particularmente acredito que o Santa vai bater o recorde de público dele dessa temporada. Eu vou chegar com o maior público, algo em torno de 15 mil, 14. Eu acredito que o Santa vai chegar a 17, 18.
5: Sendo, o jogo é 4 da tarde, né?
6: Sendo pessimista, 17 mil, 16 e um quebrado. Sendo otimista, 20 mil. Na arena. Domingo, 4 da tarde, não é possível.
5: É. Ele ficou até agora nos 13, né? O máximo que ele conseguiu.
6: Exatamente, exatamente.
5: Ok, vamos lá.
6: E o técnico Cristian de Souza fala da expectativa pela presença maciça da torcida coral domingo contra a Ferroviária.
7: O nosso torcedor, ele vai vir, ele já estava hoje aí junto, compareceu, gritou mais com o adversário. E a gente sabe que quem faz a torcida é o time. O time está competindo, o time está brioso, ele está brigando a cada bola. Ele tem uma mudança muito interessante de comportamento. O nosso torcedor, ele é inteligente, ele está percebendo isso. E juntos, na nossa casa, vai fazer a diferença. E nós temos essa semana para poder trabalhar e ir aprimorando, evoluindo o que a gente necessita.
6: Pronto, está então o Cristian de Souza esperando a presença maciça da torcida coral para esse jogo... Domingo, 4 da tarde contra a Ferroviária.
5: Só pra gente encerrar, Igor, atualize a gente aí com referência aos pagamentos do Santa Cruz. Como é que tá a folha?
6: Até o jogo do Maringá não tinha saído nada mais. Assim, não atualizaram mais nada. A expectativa é que atualizem ainda essa semana pra antes do jogo contra a Ferroviária, domingo, ao menos o Santa pagar a imagem, né, que entrou a folha de carteira, um ou outro.
5: Pois é, e SAF ninguém fala mais, né?
6: Não, SAF não. Nenhuma novidade. Detalhe é que a base do Santa é que vive uma situação mais difícil, né? Desde janeiro, que o Santa pagou janeiro e não pagou mais aos funcionários da base.
5: Poxa vida, complicado, né? Ok. Valeu?
6: Valeu, Edinaldo.
5: Pronto, torcedor, você acaba de acompanhar aqui dentro do Bola Rolando a segunda-feira do Santa Cruz, aqui no Bola Rolando.
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5: Fim do Bola Rolando. Na sequência, a Voz do Brasil. Depois da Voz do Brasil, às 8 da noite, a gente vai ter aqui na Rádio Jornal, como em todas as segundas-feiras, o Fórum Esportivo com João Vitor, aniversariante do dia, e grande equipe. Boa noite, Recife, boa noite, Brasil.
9: Brasil!
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12: 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As notícias do governo federal que movimentaram o país no dia de hoje.
13: Olá, boa noite.
14: Boa noite para você que nos acompanha em todo o país.
13: Segunda-feira, 25 de maio de 2026.
14: Vamos ao destaque do dia. Abertas as inscrições para o Enem.
13: Uma novidade. Este ano, concluintes do ensino médio da rede pública estão inscritos automaticamente no exame.
14: Presidente Lula destaca que esse pode ser o primeiro passo para realizar sonhos e transformar o futuro.
15: A hora é agora. Se inscreva. Passe no Enem, entre na universidade e faça tudo o que você quiser.
13: E ainda, Desenrola Brasil.
14: Você já pode utilizar o FGTS para renegociar dívidas com descontos e juros mais baixos.
13: A expectativa do governo do Brasil é movimentar mais de 8 bilhões de reais em recursos do fundo.
14: Turismo de natureza em alta. Unidades de conservação federais receberam mais de 28 milhões de visitantes em 2025.
13: Visitação recorde contribuiu com 20 bilhões de reais do PIB brasileiro, que é a soma de todas as riquezas do país. Cleide Lopes.
16: O turismo nas unidades de conservação sustenta mais de 300 mil postos de trabalho em todo o país.
14: Hoje, na apresentação da Voz do Brasil, eu, Mariana Jungmann e Luciano Seixas.
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14: Trabalhadores já podem consultar o saldo do FGTS para renegociar dívidas no novo Desenrola.
13: A medida ajuda mais brasileiros a quitarem débitos como cartão de crédito e cheque especial.
14: Quem está ao vivo conosco aqui no estúdio da Voz do Brasil e traz todos os detalhes é a repórter Graziele Bezerra. Oi, Grazi, boa noite. Explica pra gente como é que vai funcionar tudo isso.
17: Boa noite, Mariana. Boa noite também para o Luciano e para todo mundo que está acompanhando aqui a Voz do Brasil. Bom, o trabalhador ele vai poder usar até 20% do saldo do FGTS. É o limite de R$ 1.000, o que for mais alto. E aí, é para poder amortizar e quitar ou quitar essas contas atrasadas por meio do novo Desenrola. Entram nessa modalidade dívidas bancárias, como cartão de crédito e cheque especial também. E com essa funcionalidade, o governo do Brasil pretende, então, movimentar até R$ 8 bilhões em recursos do FGTS por meio do programa.
13: Como é que vai funcionar, Grazi? Qual a primeira medida que a pessoa interessada deve tomar?
17: Pessoa interessada tem que primeiro saber, ter a noção ali da dívida dela, né? Mas aí, então, utilizar o saldo do fundo, o que pode ser também de contas ativas ou inativas, o primeiro passo, claro, é consultar ali o aplicativo do FGTS para ver o valor que essa pessoa tem disponível. Depois, ali no próprio aplicativo, o trabalhador autoriza o acesso das instituições financeiras aos valores. Então, ele negocia a dívida diretamente com o banco. E aí, só depois dessa negociação é que a Caixa Econômica Federal vai fazer, então, a transferência dos valores do FGTS diretamente aos bancos responsáveis pelos contratos. E aí, lembrando que o trabalhador não precisa comparecer às agências, né, do banco, não precisa comparecer ali à Caixa Econômica para confirmar, então, a operação, nem ao seu banco de origem. Como explica, então, o diretor de Políticas de Proteção ao Trabalho do Ministério do Trabalho e Emprego, Carlos Augusto Gonçalves.
18: Ele pode fazer todo esse processo, né, de maneira digital, né, ou em consulta, tratando por telefone com as instituições financeiras para identificar a dívida. No caso específico do ATP, é tudo digital. A autorização do saldo é digital, ele faz com o ATP, levanta junto aos bancos as dívidas, e essas informações das dívidas serão remetidas pelos bancos diretamente à Caixa Econômica Federal. Só depois que o banco prestou essa informação para o agente operador, que é a Caixa, é que a Caixa está autorizada a fazer o repasse para a sua instituição financeira decorrente daquela dívida que ele acabou de reestruturar.
17: Agora, Grazi, vamos relembrar, então, quem são as pessoas aptas a participarem do programa, qual é o perfil? Claro, Mariana, vamos lá. Para usar o FGTS no desenrolo, é preciso ter, então, um saldo disponível, né, na conta do Fundo de Garantia e ter renda mensal de até 5 salários mínimos, o que equivale aí a cerca de R$ 8.100. Então, para serem elegíveis, as dívidas devem estar atrasadas entre 91 dias e 2 anos. Essas dívidas recebem aí descontos de até 90% e juros mais baixos que o do mercado.
19: Obrigado, Gabriele Bezerra, pelas informações ao vivo aqui na Voz do Brasil.
17: Gabriele. Começaram hoje as inscrições para o Enem, o Exame Nacional do Ensino Médio.
19: O Enem é a principal forma de entrar em uma universidade. Além de vagas aqui no Brasil, a prova também é aceita em faculdades no exterior.
17: Esse ano, estudantes do terceiro ano do ensino médio de escolas públicas já estão com as inscrições pré-preenchidas, mas ainda é necessário entrar na página do participante para confirmar a inscrição.
20: Desde o início do ano, a brasiliense Isabela Martins passa as tardes na sala de aula estudando para o Exame Nacional do Ensino Médio, avaliação realizada pelo Ministério da Educação. Aos 18 anos, ela vai fazer o Enem pela segunda vez e sonha em conquistar uma vaga na universidade.
21: Sempre gostei muito de ajudar as pessoas, né? Aí eu pensei em fazer psicologia ou medicina, que é uma área que vai ajudar bastante as pessoas e tal. Aí sempre foi meu sonho mesmo.
20: Estudantes de todo o país já podem se inscrever para o Enem 2026 a partir desta segunda-feira. Neste ano, alunos que vão concluir o ensino médio na rede pública terão inscrição automática. Segundo o governo, os dados foram encaminhados pela própria rede de ensino. Mas os estudantes deverão acessar o sistema para confirmar a participação e escolher o idioma da prova de língua estrangeira, além de informar o município onde deverão realizar a prova e solicitar recursos de acessibilidade, se for o caso. Além disso, os locais de aplicação da prova também vão aumentar, chegando a 10 mil escolas. A expectativa é que 80% dos alunos da rede pública façam o exame na sua própria escola de matrícula. O João Gabriel Brandão está se preparando para o Enem e já decidiu o curso Artes Cênicas. O maior desafio para ele é controlar a ansiedade.
22: Estou me sentindo mais confiante esse ano, principalmente para a questão da redação. Chegando em casa eu estudo, final de semana também estudo às vezes, mas estou tirando um momento de folga também para não ter burnout, sabe? Que não me sobrecarregar, não me sentir muito cansado durante o fim da semana.
20: As inscrições devem ser feitas pela página do participante no endereço enem.inep.gov.br/participante até o próximo dia 5 de junho. Os estudantes que tiveram a isenção da taxa de inscrição aprovada também deverão realizar a inscrição no exame. Para os participantes não isentos, a taxa de inscrição continua no valor de R$ 85,00 e pode ser paga por boleto, PIX, cartão de crédito e débito em conta corrente ou poupança. O prazo para fazer esse pagamento vai até o dia 10 de junho e as provas ocorrerão nos dias 8 e 15 de novembro. Reportagem Gabriela Noronha.
19: Em suas redes sociais, o presidente Lula fez um convite para todos os estudantes participarem da prova.
23: Hoje começa a inscrição para o Enem.
0: vai até o dia 5 de junho. Você, que prometeu ao seu pai, ou seu pai que quer que você seja doutor ou doutora, a hora é agora. Se inscreva, passe no Enem, entre na universidade e faça tudo o que você quiser, na certeza que você precisa saber de que esse país vai ser soberano, soberano de verdade, o dia que milhões de jovens tiverem curso, tiverem emprego e puderem exercer a soberania tecnológica e científica do nosso país.
1: O Dia da África, celebrado em 25 de maio, hoje, marca a fundação da União Africana, em 1963.
19: E aproveitando a data, o governo do Brasil promove o primeiro Fórum de Reitores Brasil-África, com o objetivo de fortalecer parcerias educacionais e culturais.
1: No encontro, o Ministério da Educação anunciou a criação de 2.600 bolsas de mestrado e doutorado para estudantes africanos.
3: No encontro, dirigentes de universidades brasileiras e africanas debatem como ampliar parcerias acadêmicas, científicas e tecnológicas de instituições de ensino dos dois lados do Atlântico. São projetos conjuntos em áreas estratégicas para o desenvolvimento dos países, como agricultura, energias renováveis, inteligência artificial, mineração, petróleo e gás, além das ciências humanas. Para a reitora da Universidade de Cabo Verde, Astrigilda Silveira, parcerias fundamentais para o continente africano.
23: Uma cooperação mais próxima, mais dinâmica e mais transformadora, voltada para a transformação digital, a inteligência artificial e a inclusão social.
3: No encontro, o governo do Brasil lançou o programa que vai oferecer mais de 2.600 bolsas de mestrado e doutorado para pós-graduandos da África, com investimentos de 47 milhões de reais. Destaca o ministro da Educação, Leonardo Bastini.
24: 2.600 vagas inicialmente, 1.600 bolsas de mestrado e 1.000 bolsas de doutorado, com oportunidades em universidades públicas, instituições privadas sem fins lucrativos, institutos federais, institutos de pesquisa com pós-graduação reconhecida pela CAPES. Abrir as portas do Brasil para estudantes africanos é aprofundar ainda mais nossos laços históricos.
3: O presidente Lula destacou a importância de fortalecer os laços históricos entre Brasil e África por meio da produção de conhecimento, da inovação e da formação de profissionais qualificados.
0: A cooperação educacional entre países do Sul Global pode transformar a realidade, reforçar os programas de estudantes, convênio de graduação e de pós-graduação também será essencial para consolidar a educação superior como um dos pilares da parceria estratégica entre Brasil e África.
3: O Brasil já mantém mais de 200 acordos de cooperação com instituições de ensino superior de 38 países africanos. Reportagem Pablo Mundim.
19: Mais um passo no combate ao câncer no país.
1: O Brasil passou a contar com um Centro de Desenvolvimento e Produção de Terapias, CAR-T, da Fundação Oswaldo Cruz, a Fiocruz.
19: No local será produzido de forma 100% nacional um dos tratamentos mais avançados do mundo contra o câncer para pacientes do SUS.
25: O Paulo Peregrino é publicitário e teve linfoma, um tipo de câncer de sangue. Durante 13 anos, fez transplante de medula óssea e 40 quimioterapias, tratamentos que não tiveram sucesso. A virada em sua vida veio com um tratamento experimental chamado CAR-T-Cell. Agora, ele está em remissão do câncer.
26: A enfermeira chegou lá dentro do quarto, trouxe um saquinho, assim, como se fosse uma transfusão de sangue pequenininha, né? Um negócio de transfusão de sangue. Aí eu falei assim para ela: enfermeira, isso aí é o CAR-T-Cell que eu vou receber? Vai demorar quanto tempo? Ela falou: uma hora no máximo. Eu falei: caramba! 13 anos eu lutando contra os cânceres, vai resolver em uma hora? Isso que é ciência.
25: O Centro de Desenvolvimento e Produção de Terapias, CAR-T, da Fiocruz, inaugurado no último sábado no Rio de Janeiro, vai tratar a população do SUS e trazer uma nova esperança aos pacientes com câncer. O Brasil vai produzir de forma 100% nacional um dos tratamentos mais avançados do mundo contra a leucemia, linfoma e mieloma. É o que explica o ministro da Saúde, Alexandre Padilha.
27: Um tratamento que hoje custa 350 a 400 mil dólares, mais de 2 milhões de reais, para uma família, para as pessoas, para o sistema de saúde de qual país para fazer esse tratamento, graças à Fiocruz, graças à produção da Fiocruz, presidente. Pessoas como o Paulo vão poder receber esse tratamento pelo SUS. De graça!
25: Os primeiros pacientes começam o tratamento experimental no segundo semestre deste ano. Foram investidos 370 milhões de reais, além dos equipamentos de alta tecnologia, que custaram mais 35 milhões de reais. O presidente Lula defendeu que todos os brasileiros e brasileiras têm o direito de uma saúde de qualidade no país.
0: O gesto de inauguração de um centro tecnológico que dá ao Brasil a certeza de que a gente não é menor do que ninguém, de que a gente não é menos competitivo do que ninguém. Basta a gente ousar, ter coragem e fazer.
25: O novo centro também será capaz de tratar pacientes com traumatismo craniano, com próteses 3D de alta tecnologia. Do Rio de Janeiro, Fernanda Cruz.
1: Viajar a trabalho ou por lazer deveria ser sinônimo de tranquilidade.
19: Mas para muitas mulheres, nem sempre o destino é o mais feliz.
2: Todo aeroporto promete destinos, mas algumas partidas nunca chegam. Quando o medo ocupa o lugar da esperança, não é viagem, é silêncio. Assédio não decola. Feminicídio também não. Violência contra a mulher é crime.
1: Para combater a violência e a importunação sexual nas salas de embarque e aeronaves, o Ministério dos Portos e Aeroportos lançou uma série de ações em terminais do Brasil para sensibilizar a sociedade.
19: É a terceira fase da campanha Assédio Não Decola.
4: Para combater o assédio e a importunação sexual contra trabalhadoras do setor aeroportuário e passageiras, o Ministério dos Portos e Aeroportos lançou a terceira fase da campanha Assédio Não Decola. O ministro dos Portos e Aeroportos, Tomé Franca, destacou a importância dessa campanha.
5: Infelizmente, o Brasil ainda vive uma realidade de muito assédio e de muito feminicídio. Nós temos trabalhado para que essa realidade não persista. Nós estamos com uma série de campanhas nos aeroportos e nas aeronaves, buscando o combate ao assédio.
4: O Ministério dos Portos e Aeroportos também apresentou uma nova cartilha com orientações sobre o combate à violência contra a mulher. O material reúne informações sobre diferentes tipos de violência: física, psicológica, sexual. Passageiros e trabalhadores do setor são orientados sobre como identificar situações de risco e formas de acolher as vítimas. O documento também apresenta canais de denúncia, como o Ligue 180. A ministra das Mulheres, Márcia Lopes, ressaltou que todos precisam conhecer o canal de denúncia.
6: O Ligue 180, para nós, tudo começa por ali. Ele é um canal que dá muita segurança para as mulheres. Quando se recebe uma ligação, a nossa equipe identifica quem é essa mulher, onde ela mora, a quem essa mulher deve recorrer.
4: A campanha Assédio Não Decola foi lançada em agosto do ano passado em todas as concessionárias dos aeroportos federais. Para as mulheres que só querem chegar ao destino em segurança, sem assédio e violência, a campanha é importante para sensibilizar a sociedade. Foi o que defendeu a gerente de restaurante, Cláudia Figueiredo.
7: Qualquer lugar, sempre é importante. Muita gente não respeita a gente simplesmente pelo fato de ser mulher.
4: Além do Ligue 180, você também pode denunciar casos de violência contra a mulher no Disque 100, canal de monitoramento de violações contra os direitos humanos. Reportagem Márcia Fernandes.
1: A quarta edição do leilão do Ecoinvest Brasil destravou mais de 13 bilhões de reais para projetos de bioeconomia, turismo sustentável e infraestrutura no país, sendo que mais de 9 bilhões serão direcionados para investimentos na Amazônia Legal.
19: O programa Ecoinvest foi criado para impulsionar a transformação ecológica do país e combina instrumentos financeiros inovadores, redução de riscos e atração de investimentos de longo prazo da iniciativa privada.
1: Ao anunciar o resultado do leilão, o ministro da Fazenda, Dario Durigan, disse que o Ecoinvest comprova que é possível apostar no crescimento do Brasil com sustentabilidade.
8: Os objetivos do Ministério da Fazenda, que é fazer com que o país se desenvolva, cresça, gere emprego, diminua a inflação com os objetivos do Ministério do Meio Ambiente, não é mais indissolúvel. Nós temos que ter um cuidado para que o país cresça, mas de maneira sustentável. E o Ecoinvest, ele é uma espécie de síntese, de prova real de que isso é possível. É Estado junto com a capacidade instalada do sistema financeiro nacional e em parceria com essas empresas.
19: Com os 4 leilões realizados até agora para transição energética, recuperação de terras degradadas e bioeconomia, o Ecoinvest Brasil já mobilizou mais de 140 bilhões de reais.
1: Pois é, o Brasil é mundialmente reconhecido por suas belezas naturais, como florestas, praias, rios e montanhas.
19: E a riqueza da nossa biodiversidade tem atraído turistas a visitarem as mais de 300 unidades de conservação federais distribuídas pelo país.
1: Só em 2025, o fluxo de visitantes atingiu quase 30 milhões, maior resultado da série histórica.
19: E movimentaram mais de 40 milhões de reais em vendas, injetaram 20 bilhões de reais no produto interno bruto, que é a soma de todas as riquezas do país.
9: Jairon Souza trabalha todos os dias conectado com a natureza. Ele é guia turístico no Maranhão e, em época de alta temporada, chega a mostrar as belezas naturais do Parque Nacional dos Lençóis Maranhenses a centenas de visitantes.
10: Ganho dinheiro onde muitas pessoas se programam muito para vir passear e eu estou aqui todo dia, né? E tento fazer da melhor forma, né?
9: As visitações turísticas em unidades de conservação federais movimentaram mais de 40 bilhões de reais em vendas em 2025 e 20 bilhões de reais de contribuição ao produto interno bruto. O estudo do Instituto Chico Mendes de Conservação da Biodiversidade, o ICMBio, revela que florestas, praias, rios e montanhas são, na verdade, ativos de alta performance na economia brasileira. No ano passado, o fluxo de visitantes em unidades de conservação chegou a quase 30 milhões, o maior resultado da série histórica, como garante o presidente do ICMBio, Mauro Pires.
11: Esse aumento tem a ver com dois fatores. Um primeiro, que é geral, que é o interesse das pessoas de encontrar-se com a natureza. O segundo fator, nós temos melhorado a infraestrutura e de modo que se torna mais fácil a visitação.
9: O turismo nas unidades de conservação sustenta mais de 300 mil postos de trabalho em todo o país. O ministro do Meio Ambiente e Mudança do Clima, João Paulo Capobianco, destacou que as unidades de conservação são importantes não só para a proteção da biodiversidade, como também para o desenvolvimento econômico do país e a valorização da cultura local.
12: Cada real que o turista trouxe, ele gerou um impacto de R$ 15,60 no PIB. Portanto, nós estamos falando aqui de uma atividade econômica intensa com ganhos para a economia local.
9: O ranking de visitação mantém no topo o Parque Nacional da Tijuca, no Rio de Janeiro, com quase 5 milhões de visitas, seguido pelo Parque Nacional de Iguaçu e pelo Parque Nacional de Jericoacoara, no Ceará. Reportagem Cleide Lopes.
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1: Prefeituras e instituições como universidades, institutos federais e câmaras de vereadores aderiram ao programa Contrata Mais Brasil.
19: A plataforma foi criada para aproximar microempreendedores individuais do processo público de aquisição de produtos e serviços. Nela, o governo contrata e os pequenos negócios podem vender seus produtos.
1: Atualmente, já são 1.775 órgãos. Desde a sua criação, o programa gerou mais de 22 milhões de reais de renda direta para os microempreendedores individuais.
19: A plataforma conta com mais de 8 mil cadastros de fornecedores em mais de 100 atividades.
1: Mais informações sobre o programa no endereço gov.br/contratamaisbrasil.
19: Atenção, caminhoneiros! Já estão em vigor as novas regras que vão ajudar na fiscalização do piso mínimo de frete para o transporte de carga nas rodovias.
1: A partir de agora, quem contrata esse tipo de serviço deverá informar parâmetros para o cálculo do frete, como distância, tipo de veículo e tipo de serviço prestado.
19: Essas informações serão fornecidas na hora de emitir o Código Identificador da Operação de Transporte, o CIOT.
1: Esse é um documento de registro exigido pela Agência Nacional de Transportes Terrestres, a ANTT, para o monitoramento das operações de cargas.
19: O superintendente de Serviço de Transporte Rodoviário de Cargas da ANTT, José Aires Amaral, explica que esses dados serão utilizados para fiscalização prévia do piso mínimo do frete.
14: A partir desses parâmetros, o sistema faz uma conta automática e verifica se o valor declarado do frete, também no CIOT, está de acordo com o piso mínimo de frete ou não. E faz algumas validações, por exemplo, os parâmetros informados estão de acordo, fazem sentido? Por exemplo, se na declaração, por exemplo, tiver a informação que Brasília, Rio de Janeiro são 500 quilômetros. O sistema mesmo já vai indeferir aquela informação, dizendo que não é compatível e que ele deve informar uma melhor localização ou uma distância compatível com aquele deslocamento.
1: Segundo o superintendente da ANTT, a partir do dia 1º de junho, os dados do CIOT também estarão integrados com a documentação fiscal exigida para o transporte de cargas.
19: O que vai facilitar e tornar mais eficiente a fiscalização sobre as operações de frete.
1: As mudanças na emissão do CIOT foram anunciadas pelo governo do Brasil como parte das medidas para reduzir os impactos da alta dos preços dos combustíveis sobre a população.
19: Essas foram as notícias do Governo do Brasil.
1: Com a realização da Secretaria de Comunicação Social da Presidência da República.
19: Com produção da empresa Brasil de Comunicação.
1: Fique agora com as notícias do Poder Judiciário e do Congresso Nacional. Boa noite.
19: Boa noite para você. Até amanhã.
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17: CNJ lança aplicativo para fortalecer busca ativa de crianças e adolescentes.
18: Para o STJ, a plataforma de intermediação não responde por envio de criptomoedas para carteira falsa de outra corretora.
17: A Semana Nacional da Conciliação Trabalhista começou nesta segunda-feira.
18: Boa noite, eu sou Arthur Filho.
17: E eu sou Walter Lima.
18: O Conselho Nacional de Justiça lançou nesta segunda-feira, Dia Nacional da Adoção, o aplicativo Adote para todo o país.
17: A busca ativa do Sistema Nacional de Adoção e Acolhimento já funciona em todo o país e reúne informações sobre crianças e adolescentes com mais dificuldades de conseguir uma família, como crianças mais velhas ou com deficiência.
18: Agora, essa iniciativa passa a contar também com um aplicativo próprio.
17: Desenvolvido pelo Tribunal de Justiça do Paraná, o aplicativo Adote passa agora pelo processo de expansão nacional com o apoio do programa Justiça 4.0.
18: O ministro do Supremo Tribunal Federal, Flávio Dino, deu prazo de 10 dias para que o governo federal e os estados da Amazônia Legal informem quais providências de planejamento e preparação vêm sendo adotadas diante das projeções de aumento significativo dos riscos de incêndios florestais para os próximos meses.
17: O El Niño é um fenômeno provocado pelo aumento na temperatura das águas do Oceano Pacífico e tem ocorrência periódica, em geral, com impactos relevantes sobre o clima em diversos países. Marta Ferreira.
20: Uma nota técnica conjunta publicada pelo Instituto Nacional de Pesquisas Espaciais e com o Instituto Nacional de Meteorologia confirma uma provável intensidade alta para o fenômeno já no segundo semestre de 2026. Diante desse quadro, o ministro Flávio Dino, relator de uma ação que acompanha medidas para combater e prevenir incêndios na Amazônia e no Pantanal, deu prazo de 10 dias para que a União e os estados informem um plano para lidar com os incêndios.
18: Plataforma de intermediação de criptomoedas não é responsável por prejuízo decorrente de golpe se não houve falha no serviço ou se dano foi causado pela culpa exclusiva de usuário ou terceiros.
17: Essa é a conclusão do STJ. Fátima Uchoa.
0: Na origem, um investidor transferiu criptoativos para uma carteira digital e depois descobriu que o endereço era falso. Ele pediu ressarcimento dos prejuízos, alegando que a plataforma intermediadora teria falhado ao não adotar segurança capaz de identificar a irregularidade da chave de transferência. Porém, a Justiça de Minas Gerais negou a indenização. A terceira turma do STJ manteve o acórdão, considerando que a fraude ocorreu quando o investidor transferiu os valores a um ambiente externo, fora da atuação da empresa e para o qual ele próprio forneceu a chave de acesso, que é o endereço de destino. O ministro Ricardo Vilas Boas Cueva foi o relator.
18: Começou hoje a Semana Nacional da Conciliação Trabalhista 2026.
17: É a chance de muitos trabalhadores conseguirem de forma mais rápida uma resposta da Justiça. Larissa Batista.
3: Um acordo histórico de mais de 250 milhões de reais entre a empresa Vibraz Airoco e o Sindicato dos Metalúrgicos de São José dos Campos foi o pontapé para a abertura da Semana da Conciliação, que vai até sexta-feira em todos os tribunais regionais do trabalho. O valor recolhido desse acordo será utilizado para o pagamento de dívidas trabalhistas.
18: Ampliar a confiança e o conhecimento sobre a segurança das urnas eletrônicas.
17: Esse foi um dos temas da reunião ocorrida nesta segunda-feira na sede do TSE em Brasília. Estevão Furtado.
21: O presidente do TSE, ministro Nunes Marques, anunciou o lançamento da Semana Nacional do Sistema Eletrônico de Votação, uma ação voltada à conscientização da população, especialmente dos jovens, sobre as camadas de segurança do processo eleitoral brasileiro. O ministro também determinou a criação de uma comissão permanente para estudar o uso de ferramentas de inteligência artificial na justiça eleitoral.
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18: Uma boa noite a você.
17: E até amanhã.
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23: Eu sou Paula Groba.
24: E eu sou Ricardo Nakaoka.
23: E estes são os destaques de hoje do Jornal do Senado, que começa agora.
24: Senado vota crédito especial para renegociação de dívidas rurais.
23: Senado e STF debatem medidas para rever supersalários no setor público.
24: Projeto quer limitar publicidade de apostas online no Brasil.
23: Boa noite.
24: Boa noite.
23: Com a alta dos juros, a queda no preço dos produtos agrícolas e o aumento do endividamento no campo, produtores rurais de todo o país aguardam uma saída para renegociar as dívidas e manter a produção.
24: E a Comissão de Assuntos Econômicos do Senado deve votar nesta terça-feira um projeto que cria uma linha especial de crédito para o agronegócio. O pacote de ajuda está sendo negociado com o governo federal, como informa a repórter Patrícia Oliveira.
26: Um pacote bilionário de socorro ao setor agropecuário está na pauta da Comissão de Assuntos Econômicos. O projeto cria uma linha especial de crédito para renegociação de dívidas rurais com recursos do Fundo Social do Pré-Sal. A proposta vem sendo negociada entre o governo federal e o relator da matéria, o senador Renan Calheiros, do MDB de Alagoas. Renan ampliou a ajuda para outros produtores endividados, além daqueles afetados por secas e enchentes. A iniciativa prevê prazo de até 10 anos para pagamento das dívidas com carência de até 2 anos e a criação de um fundo garantidor para operações de crédito rural. O projeto também autoriza o uso de receitas correntes do Fundo Social do Pré-Sal de 2025 e 2026, além do superávit financeiro do fundo para financiar a nova linha especial de crédito. Para o ministro da Fazenda, Dario Durigan, a intenção é construir um texto de consenso sem comprometer manter o equilíbrio das contas públicas.
2: Fazer com que de fato chegue essa renegociação para os agricultores, que de fato caiba no bolso do agricultor e que de outro lado a gente mobilize os recursos públicos da maneira mais eficiente possível. Estamos todo mundo aqui na mesma página.
26: A possibilidade da edição de uma medida provisória pelo Executivo também foi confirmada pelo senador Renan Calheiros.
4: Uma medida provisória com critérios de enquadramento, de juros, de carência e de prazo de 10 anos para pagar.
26: O governo estima um custo de 817 bilhões em 13 anos. Já o relator prevê valor bem menor, em torno de 100 bilhões ao longo de uma década.
23: O senador Isalci Lucas, do PL do Distrito Federal, criticou a medida provisória que zera o imposto de importação para compras internacionais de até 50 dólares. Segundo o parlamentar, a MP prejudica a indústria brasileira ao reduzir tributos para produtos importados, sem conceder tratamento semelhante aos produtores nacionais.
24: Isalci disse que apresentou uma emenda para que os mesmos benefícios concedidos para o imposto de importação sejam também dados aos produtores de calçado ou de vestuário brasileiros, no caso de produtos de até 50 dólares.
4: Essas medidas só beneficiam os trabalhadores chineses, prejudica a nossa indústria. Vamos ter que demitir milhares, milhões de pessoas, exatamente porque ninguém consegue competir com um país que não tem nenhum encargo trabalhista, que não tem os impostos que nós temos aqui no Brasil.
23: Já o senador Paulo Paim, do PT do Rio Grande do Sul, voltou a defender a redução da jornada de trabalho sem corte salarial e o fim da escala 6x1. O parlamentar destacou a PEC de sua autoria, que prevê a redução para 40 horas semanais, com possibilidade de avançar para 36 horas em etapas futuras.
24: Paim afirmou que a medida já é adotada em diversos países e citou experiências internacionais e recomendações da Organização Internacional do Trabalho. O senador também lembrou que a proposta está pronta para votação no plenário do Senado.
5: Lembro também que países como Portugal, Espanha, França, Bélgica, Alemanha, Chile, Equador já adotaram reduções que variam entre 40 e 36 horas. Na União Europeia, a média é de 36 horas semanais, chegando até em alguns países a 31 horas, como é o caso da Holanda.
23: E o presidente do Senado, Davi Alcolumbre, se reuniu nesta segunda-feira com o presidente do Supremo Tribunal Federal, Edson Fachin, para discutir um futuro anteprojeto de lei sobre a remuneração da magistratura. No encontro, também foram debatidos os salários dos servidores públicos e a necessidade de aperfeiçoar o sistema remuneratório no serviço público.
24: Segundo a presidência do Senado, a preocupação é com o aumento de vantagens extras, como gratificações e abônus, que podem comprometer a transparência e o cumprimento do teto constitucional. Os chefes dos dois poderes decidiram ampliar o diálogo com o Executivo e outras instituições para construir uma proposta sobre o tema.
23: Filhos de mulheres vítimas de feminicídio podem passar a ter mais tempo de proteção financeira do Estado. O Senado deve começar a analisar um projeto que aumenta de 18 para 21 anos a idade máxima para o recebimento da pensão especial destinada a órfãos desse tipo de crime.
24: A proposta busca garantir mais segurança e apoio a jovens que perderam as mães em casos de violência contra a mulher. Repórter Alexandre Campos.
6: Pelo projeto, o pagamento da pensão será extinto quando o filho completar 21 anos de idade ou, se estudante, aos 24 anos. Os valores serão reajustados anualmente pelo Índice Oficial da Inflação. O valor a ser pago continua a ser de um salário mínimo, só que, ao invés de ser dividido pelo conjunto dos órfãos, esse montante será devido a cada um dos filhos com menos de 21 anos. O critério de renda familiar mensal per capita também sofrerá alterações. Passará de um quarto para metade de um salário mínimo. A autora do projeto, a senadora doutora Eudócia, do PSDB de Alagoas, afirmou que, em média, para cada mulher assassinada por razão de gênero, há dois filhos afetados.
7: A realidade desses órfãos é marcada por múltiplas vulnerabilidades. Além do trauma psicológico decorrente da perda violenta da mãe, frequentemente presenciada, muitas dessas crianças enfrentam instabilidade econômica, mudanças abruptas visitas de residência e, em alguns casos, a separação entre irmãos.
6: O projeto ainda passa a garantir atendimento multidisciplinar para os beneficiários, com apoio psicológico e social contínuo. O texto também veda, sob qualquer hipótese, que a guarda desses menores seja concedida ao agressor, devendo eles ficarem sob os cuidados da família da mãe.
23: E a senadora Damaris Alves, do Republicanos do Distrito Federal, celebrou a sanção da lei de sua autoria, que amplia as ações do SUS no enfrentamento à automutilação e à prevenção do suicídio entre crianças e adolescentes. Segundo a parlamentar, a nova lei é uma resposta ao crescente número de casos de sofrimento mental entre jovens brasileiros.
24: Damaris Alves também defendeu o fortalecimento

0: endividamento das famílias e os impactos na saúde mental dos apostadores.
1: Diante desse cenário, o Senado começa a analisar um projeto que restringe a publicidade das bets, especialmente ações de marketing, que podem estimular o jogo compulsivo. Mais detalhes com o repórter Márcio Maturana.
2: Restrição de propaganda de bets em rádio, televisão, uniformes esportivos, eventos culturais, redes sociais, plataformas de streaming e campanhas com influenciadores digitais. Isso é o que prevê um projeto que começou a ser analisado pelo Senado. O texto muda a lei das bets para restringir a publicidade de apostas esportivas e jogos online com foco na saúde mental, proteção do consumidor e da economia familiar. A proposta tem assinatura de 7 senadores, sendo a primeira da Damaris Alves, do Republicanos do Distrito Federal.
3: É um projeto construído a várias mãos. Eu só tenho a honra de ser a primeira signatária, mas foi construído com especialista, com a participação de parlamentares, Câmara e Senado, um corpo técnico extraordinário. E a gente está preocupado realmente com essa questão da saúde mental por causa do vício nos jogos de apostas.
2: A iniciativa é da Frente Parlamentar Mista para a Promoção da Saúde Mental, com senadores e deputados. E por isso, outro projeto muito semelhante foi apresentado também na Câmara. O objetivo é que as duas propostas sejam analisadas em paralelo para facilitar uma eventual aprovação em uma das casas.
1: Com edição de Paula Groba e trabalhos técnicos de João Lira, o Jornal do Senado fica por aqui. Acompanhe agora as notícias da Câmara dos Deputados. Boa noite.
0: Uma boa noite e até amanhã.
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5: O presidente anuncia transição de um ano para a redução da jornada de trabalho.
6: Deputados ampliam acesso a novas tecnologias no Sistema Único de Saúde.
5: Câmara autoriza o uso de Fundo de Desenvolvimento Regional por cooperativa.
6: O Ministério da Agricultura deverá dar aval para normas que afetam o setor.
5: Boa noite. Os deputados aprovaram proposta que determina a avaliação prévia do Ministério da Agricultura para a emissão de normas ambientais. O repórter Antônio Vital explica o teor da matéria.
7: O plenário da Câmara aprovou o projeto que torna obrigatória a aprovação do Ministério da Agricultura antes da edição de qualquer norma federal que tenha impacto na produção, criação, cultivo, manejo, transporte, processamento ou comercialização de espécie utilizada em atividade produtiva. Isso significa que qualquer norma editada por órgãos ambientais só terá validade se antes for avaliada pelo Ministério responsável pela Agricultura, Pecuária, Pesca, Aquicultura e Florestas. O projeto foi apresentado pelo deputado Pedro Lupion, do Republicanos do Paraná, coordenador da Frente Parlamentar da Agropecuária, e outros 10 deputados de diversos partidos. Uma das justificativas para a aprovação do projeto foi a possibilidade de inclusão da tilápia na lista nacional de espécies exóticas invasoras. A lista é definida pela Comissão Nacional de Biodiversidade, a CONABIO, um órgão do Ministério do Meio Ambiente que conta com a participação de representantes do Ministério da Agricultura. No ano passado, a CONABIO admitiu em nota oficial que a inclusão da tilápia estava sendo analisada, mas que isso não teria impacto na criação da espécie e serviria apenas como referência para medidas de prevenção. O relator, deputado Pezente, do MDB de Santa Catarina, disse que decisões como essa levam insegurança aos produtores.
8: Nós temos uma insegurança jurídica com normas redigidas por burocratas, no ar-condicionado, todo mundo enroladinho numa gravata, que tem tirado o sono de muitas famílias. Um exemplo, por exemplo, é essa tal da lista de espécies exóticas invasoras. Já incluíram nessa lista espécies altamente relevantes para a nossa economia. Espécies como a tilápia, espécies também da nossa flora braquiária.
7: A proposta foi criticada pela deputada Érica Cocai, do PT do Distrito Federal. Para ela, priorizar a análise econômica antes da ambiental pode representar risco para a flora e a fauna do país.
9: O que se quer com esse projeto é tirar o poder dos órgãos ambientais, de poder avaliar as políticas acerca da produção agrícola, da produção pecuária, acerca da nossa flora, da nossa fauna. E aqui nós vamos ver que uma espécie animal ou uma espécie vegetal, talvez se chegue à conclusão que ela tem uma capacidade nociva para aquele próprio espaço de flora e de fauna.
7: O projeto que torna obrigatória a aprovação do Ministério da Agricultura antes da edição de qualquer norma que tenha impacto na produção, criação, cultivo ou comercialização de espécie utilizada em atividade produtiva, seguiu para análise do Senado. da Rádio Câmara.

0: de Brasília, Antônio Vital.
1: Meio Ambiente.
2: Joaquim Passarinho, do PL do Pará, celebra a aprovação de proposta que altera a classificação de parte da Floresta Nacional do Jamanxi em Novo Progresso. Ele explica que o projeto redefine a área como de uso sustentável, com regras menos rígidas de ocupação e exploração.
3: De acordo com Joaquim Passarinho, a mudança vai contribuir para a regularização de produtores que já vivem e trabalham na região antes da criação da Floresta Nacional. O deputado ressalta que a proposta pode dar segurança às famílias que dependem da produção rural para garantir renda.
2: Já a Marina Silva, da Rede de São Paulo, critica a alteração dos limites da Floresta Nacional do Jamanxim e outros projetos que, em sua visão, favorecem quem descumpre a legislação ambiental. Ela defende o aumento da produção sem a derrubada de novas áreas e com a recuperação de regiões degradadas.
3: Marina Silva ressalta a importância da proteção ambiental para o desenvolvimento da agricultura brasileira. A parlamentar afirma que propostas em discussão na Câmara que enfraquecem a fiscalização prejudicam a imagem do país nos mercados internacionais.
1: Economia.
2: Câmara aprova projeto que autoriza o uso de recursos de fundos de desenvolvimento regional por cooperativas. O repórter Marcelo Lascher conta como vai funcionar.
4: A Câmara dos Deputados aprovou o projeto que permite que cooperativas acessem os recursos de 3 fundos públicos de desenvolvimento regional, o do Nordeste, o do Centro-Oeste e o da Amazônia. Os recursos são voltados para investimentos produtivos, infraestrutura e geração de empregos. A proposta já foi aprovada pelo Senado e altera 2 medidas provisórias e uma lei complementar. Segundo a deputada Marussa Boldrin, do Republicanos de Goiás, relatora do projeto na Comissão de Finanças e Tributação, as cooperativas ajudam a canalizar investimentos diretamente para micro, pequenos e médios produtores. A proposta foi defendida pelo deputado Pedro Lupion, do Republicanos do Paraná, coordenador da Frente Parlamentar da Agropecuária.
5: Que nesse caso, o que nós estamos permitindo e dando a possibilidade do cooperativismo também acessar os fundos constitucionais, que são acessados por todas as atividades econômicas, e o cooperativismo, seja ele qual for, em qual ramo for, não só no cooperativismo agropecuário, mas de saúde, de transporte, de trabalhadores, agricultura familiar, ou até mesmo de crédito, possam acessar também os fundos constitucionais.
4: A proposta foi aprovada de maneira simbólica, sem votos contrários e com apoio do governo, como disse o deputado Bongás, do PT do Rio Grande do Sul.
6: O governo também aprova porque ele estende esses repasses também para as cooperativas, que é muito importante que eles possam também alcançar e que isso esteja explícito na lei.
4: O projeto que permite que cooperativas acessem os recursos dos fundos públicos de desenvolvimento do Nordeste, do Centro-Oeste e da Amazônia seguiu para a sanção presidencial e já pode virar lei. Da Rádio Câmara de Brasília, com informações de Antônio Vital, Marcelo Larcher.
1: Desenvolvimento Regional.
3: Defensor Stélio Denner, do União, celebra a decisão da Agência Reguladora de Energia Elétrica que reduziu o reajuste da conta de luz em Roraima. O parlamentar explica que o aumento previsto de 24% caiu para 4% após mobilização da bancada federal do Estado junto à ANEEL.
2: Segundo o defensor Stélio Denner, o recuo é uma conquista de toda a bancada federal de Roraima, que realizou diversas audiências nos últimos meses. Apesar disso, ele afirma que o Estado ainda sofre com tarifas elevadas em comparação com outras regiões do país.
3: Lídice da Mata, do PSB, contesta críticas ao governo da Bahia ao comparar obras e indicadores do Estado com a situação da cidade de Salvador. A deputada afirma que a capital baiana apresenta resultados preocupantes em qualidade de vida, educação e competitividade.
2: Lídice da Mata cita investimentos do governo da Bahia em Salvador, como a ampliação do metrô, a implantação do VLT, a construção de hospitais e escolas de tempo integral. Ela avalia que essas ações mostram avanços do Executivo Estadual diante dos problemas que persistem na gestão da capital.
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1: Saúde.
3: A Câmara aprovou um projeto que amplia o acesso a novas tecnologias no SUS. A repórter Júlia Lopes tem mais detalhes.
13: A Comissão de Constituição e Justiça da Câmara dos Deputados aprovou um projeto que cria novos modelos de acordos para a aquisição de tecnologias em saúde pelo Sistema Único de Saúde, o SUS. A proposta inclui novos medicamentos, produtos, procedimentos e terapias inovadoras. Os chamados acordos de acesso gerenciado serão firmados por meio de contratos específicos com definição de critérios, metas e prazos para o acompanhamento de resultados. Pelo texto, a incorporação dessas tecnologias será feita com base em monitoramento contínuo pelo governo, permitindo o compartilhamento de riscos clínicos e financeiros entre o poder público e as empresas. A avaliação vai considerar critérios como eficácia do tratamento, resultados clínicos reais dos pacientes, segurança da tecnologia, impacto público e também acompanhamento contínuo dos resultados obtidos. O relator da proposta, deputado Diego Garcia, do União do Paraná, afirmou que a medida pode acelerar o acesso da população a tratamentos de alto custo no SUS.
14: Esse talvez seja o ponto mais importante do projeto. Hoje, muitas famílias enfrentam uma longa espera para conseguir acesso a medicamentos e terapias de alto custo no SUS. Com os acordos de compartilhamento de risco, o governo pode incorporar novas tecnologias de forma mais rápida e responsável, acompanhando os resultados reais do tratamento e dividindo riscos financeiros e clínicos.
13: Na prática, a proposta busca ampliar o acesso a tratamentos inovadores, medicamentos de alto custo e tecnologias mais recentes, além de fortalecer a participação de famílias, especialistas e da sociedade civil no processo de avaliação, especialmente em casos de doenças raras. Agora, o projeto que cria novos modelos de acordos para aquisição de tecnologias em saúde pelo SUS deve seguir para o Senado. Da Rádio Câmara de Brasília, Júlia Lopes.
1: Ciência e tecnologia.
2: Coronel Assis, do PL de Mato Grosso, critica o decreto sobre a fiscalização do ambiente digital, argumentando que medidas sobre a regulação das redes devem ser debatidas pelo Congresso. Segundo ele, há risco à liberdade de expressão e à ampliação do controle sobre conteúdos.
3: Coronel Assis também defende a redução da maioridade penal e afirma que a medida é necessária para enfrentar a impunidade. O deputado sustenta que a proposta representa uma prioridade no debate sobre segurança pública.
1: Comissões.
2: Comissão aprova incentivos para ampliar a participação das mulheres na iniciação científica.
3: A repórter Mônica Tati explica detalhes do projeto que está em discussão na casa.
15: Projeto aprovado pela Comissão de Educação incentiva a participação feminina nas áreas de ciência, tecnologia, engenharia, matemática, química, física e tecnologia da informação. A proposta prevê a implementação em duas áreas: na educação básica, com programas específicos para gerar o interesse das meninas nas ciências, e na educação superior, com mecanismos que ajudem as mulheres que foram mães ou são cuidadoras a concluir seus estudos na educação superior. Também está prevista a criação de um regime especial de avaliação da produção acadêmica das docentes mães ou que cuidam de parentes diretos com deficiência ou doença grave. A relatora na comissão, a deputada Franciane Baier, do Republicanos do Rio Grande do Sul, acredita que os estímulos podem reduzir as barreiras que fazem com que muitas mulheres desistam de atuar em uma área que ainda é vista como tipicamente masculina.
16: E nós sabemos que a mulher acaba sendo muitas vezes a responsável pelo cuidado com a casa e com a família, e muitas vezes esses prazos legais de conclusão do curso ou até análise do currículo e dos trabalhos apresentados para ingressar em alguma carreira que é científica é prejudicada nesse ponto.
15: A proposta que traz incentivos para ampliar a atuação das mulheres na área científica ainda será votada pela Comissão de Constituição e Justiça e pelo Plenário da Câmara antes de virar lei. Da Rádio Câmara de Brasília, Mônica Tati.
1: Justiça.
2: Inácio Arruda, do PCdoB do Ceará, acusa setores da oposição de hipocrisia diante das investigações sobre as irregularidades envolvendo o Banco Master. O parlamentar cobra uma apuração rigorosa e a punição de todos os responsáveis por eventuais desvios de recursos.
3: Na visão de Inácio Arruda, grupos extremistas e conservadores utilizam discursos moralistas para tentar encobrir crimes históricos no sistema financeiro. Na visão dele, o esclarecimento dos fatos fortalece o campo democrático no Brasil.
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1: Presidência.
2: Diminuição da jornada semanal para 40 horas passará por transição de um ano, segundo anunciou o presidente da Câmara em entrevista acompanhada pelo repórter Luiz Gustavo Xavier.
17: O presidente da Câmara, Hugo Mota, anunciou nesta segunda-feira em entrevista coletiva que o relatório final da proposta de emenda à Constituição, que elimina a escala de trabalho 6x1, terá um ano de transição para reduzir a jornada de 44 horas para 40 horas semanais.
18: 60 dias após a promulgação da PEC. E após 12 meses, mais 2 horas. Então a transição se dará dentro de um ano, não mais do que isso. Dá um tempo para que os setores possam se organizar.
17: Mota declarou que a redução da jornada de trabalho é um dos 3 pontos que considera inegociáveis na PEC. Os outros 2 seriam o fim da escala 6x1 e a proibição da redução salarial.
18: Nós partimos do princípio que esses 3 pontos são inegociáveis para a Câmara dos Deputados, são também pontos inegociáveis para o governo e nós temos ampla convergência nessas 3 situações que trazem para o trabalhador brasileiro, para a trabalhadora brasileira, uma nova realidade depois da aprovação dessa proposta.
17: Segundo o presidente da Câmara, o texto está sendo ajustado para regras de servidores públicos, prestadores de serviços para entes públicos e microempreendedores individuais, os MEIs. Hugo Mota também conversou hoje com o presidente da República, Luiz Inácio Lula da Silva, sobre o reajuste de valor para microempreendedores individuais, os MEIs, e destacou que Lula está sensível à proposta. Da Rádio Câmara de Brasília, Luiz Gustavo Xavier.
1: Trabalho.
3: Ao apoiar a proposta que reduz a jornada de trabalho, Paulo Lemos, do PT, reitera que a bancada do Amapá não apoiou emendas que desidratam o projeto original. O deputado alerta que a população acompanha de perto a posição dos parlamentares sobre o fim da escala 6x1.
2: Na opinião de Paulo Lemos, a redução da jornada semanal é uma demanda da classe trabalhadora que enfrenta rotinas cansativas e transporte público. Segundo ele, pesquisas apontam ampla aprovação popular à medida.
3: Tadeu Venere, do PT do Paraná, convoca os eleitores a pressionar os deputados pela aprovação do fim da escala 6x1. Ele alerta que a comissão especial que analisa a proposta precisa acelerar a votação da matéria original para que o plenário delibere sobre o tema.
2: Tadeu Venere critica a emenda ao texto que prevê compensação a empresas e pode ampliar a jornada para até 52 horas semanais. Ele argumenta que a pressão sobre o Congresso pode garantir mais tempo de descanso e melhor qualidade de vida para os trabalhadores brasileiros.
3: Luiz Carlos Raule, do Podemos do Paraná, questiona os efeitos da redução da jornada de trabalho sobre as micro e pequenas empresas. Ele alerta que mudanças nas regras trabalhistas precisam considerar os impactos sobre os empregadores e a geração de empregos.
2: Luiz Carlos Raule critica o desempenho econômico e social do Brasil nas últimas décadas e afirma que o país enfrenta dificuldades em indicadores como renda, emprego e segurança pública. O parlamentar também faz críticas à condução das políticas econômicas nacionais.
3: Heloísa Helena, da Rede do Rio de Janeiro, faz um apelo para que o Congresso derrube o veto ao projeto que permite o aproveitamento de trabalhadores concursados no setor elétrico após privatizações. Ela sustenta que esses profissionais possuem conhecimento estratégico para o funcionamento do sistema.
2: De acordo com Heloísa Helena, as privatizações no setor já causaram impactos negativos na Companhia Hidrelétrica do São Francisco. Ela pede que o governo libere a base aliada para garantir o direito dos trabalhadores de forma soberana.
3: Termina agora o jornal Câmara dos Deputados, com trabalhos técnicos de Everson Urani e apresentação de Márcio Aquiles Sardi e Val Monteiro. Boa noite.
2: Você ouve as notícias do Tribunal de Contas da União. Boa noite.
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0: Olha a hora, em Pernambuco, 8 horas 3 minutos.
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0: João Vitor Amorim. São 8 horas 3 minutos, este é o Fórum Esportivo, você está acompanhando a Rádio Jornal e também pode acompanhar o Fórum Esportivo no canal da Rádio Jornal no YouTube. Além do rádio para todo o Brasil, no YouTube você acompanha com imagens o programa desta segunda-feira. Hoje, dia 25 de maio, vamos entrevistar Júnior Todinho, ou a gente pode chamar aqui, pode dizer que está no programa hoje, Jeremias Ribeiro, o velho Jeremias está aqui na área. E para entrevistar o Jeremias, Letícia Carneiro, também repórter do Escrete de Ouro da Rádio Jornal, e a produção técnica é de Aldo Leite, Emílio Bezerra, Eudi Soares e Rafael Moreira. Quero agradecer a Renata Guerra, a Renatinha do Náutico, assessora de imprensa, agora não é assessora não, é coordenadora, né? Gerente, menino, tá ganhando dinheiro, viu, Júnior Todinho? Tá ganhando muito dinheiro, a Renata, viu? Parabéns, Renata, você merece. Você lutou muito por isso, parabéns. Gerente, tá vendo? Já conheci mais humilde, agora é gerente. Tá vendo você? Esse povo que é gerente ganha muito dinheiro, viu, Letícia?
3: Tá vendo?
0: Era pra ter trazido um
3: lanchinho aqui pra gente, né? Não. Fazer a
0: eu também não. É, não. E também não precisa ser assim, né? Com a nossa convidada, né?
3: Não.
0: Boa noite, Letícia.
3: Boa noite, João Vitor. Boa noite, Júnior Todinho. Jeremias, né? Vamos ficar mais íntimos, Jeremias. E a todos que estão aqui acompanhando conosco mais um Fórum Esportivo.
0: Obrigado, Letícia. Deixa eu dar boas-vindas aqui ao Júnior Todinho. Falei Jeremias, porque o nome dele é Jeremias Ribeiro Júnior. Então, Júnior Todinho. Ele já respondeu essa pergunta mais de mil vezes. Por que, Todinho? Por que isso? Por que, Júnior Todinho?
4: Boa noite.
0: Boa noite.
4: Agradeço pelo convite. Jeremias ninguém conhece muito, não. Mas Júnior Todinho foi apelido de infância. Minha avó colocou em mim, era moreninho. Aí ela falava pra minha mãe, traz Todinho aqui, cadê ele? Aí eu não cheguei a conhecer ela faleceu. Mas aí ficou de infância, Todinho. Todo mundo lá na minha cidade, Vitória da Conquista, me conhece como Júnior Todinho.
0: Mas veja, chama a atenção, de fato, um apelido chama a atenção, porque Jeremias tem vários, né? E no futebol não tem assim, não tem um que vigor, mas Todinho tem um que vigor, você.
4: É, exatamente. Tá, teve o Petkovic no Vitória, quando eu tava no Vitória, ele queria mudar. Não, Júnior Todinho não. Aí botou Júnior Ribeiro, mas depois que ele saiu, voltou Júnior Todinho.
0: Rapaz, como é que foi trabalhar com o Pet?
4: Ah, é bom. Muita experiência. Sabe muito, né? É o Pet. É.
0: Craque, né?
4: Craque demais. E brincava.
0: Mas como treinador era... Porque ele foi treinador, foi executivo, foi tudo no futebol.
4: Lá no Vitória ele foi treinador executivo, brincava, jogava rachão. Lá ele foi tudo.
0: Então você tá adaptado com o Hélio dos Anjos, né? Porque Hélio hoje também é tudo no Náutico, que tá entregando um trabalho fantástico, né? O Náutico aí voando no campeonato. Você já tinha uma certa experiência disso, né? Um treinador que tem um comando geral de tudo, né?
4: Dessa forma que ele trabalha, eu nunca tinha trabalhado assim. Mas pro clube foi muito bom. Até porque ele contrata, né? Ele organiza o clube. Então ele tem um grupo muito bom na mão. Ele sabe gerenciar o grupo que ele tem. E a gente respeita muito o trabalho dele. E não é à toa que a gente tá fazendo o campeonato que a gente tá fazendo, né? É muito trabalho, é muita dedicação de todos ali dentro do clube.
0: Bom, eu vou fazer o primeiro intervalo e na volta a Letícia vai começar também a fazer as perguntas dela. Tá curiosa pra conhecer o Júnior Todinho?
3: Com certeza.
0: Vamos saber tudo da vida do Júnior Todinho, como começou, de onde surgiu, se já jogou em outra posição. As histórias de Júnior Todinho, hoje no Fórum Esportivo, que volta daqui a pouco. São 8 horas e 7 minutos, corre pro YouTube se você quer assistir o programa.
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4: Oito e dez.
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4: Recebendo o Júnior Todinho, atacante do Clube Náutico Capibaribe. Vou passar a pergunta para a Letícia, mas queria já abrir a entrevista, de fato, pelo início, né? Dizendo, contando tua história, como você surgiu no futebol, quem te descobriu no futebol, como começou essa paixão aí e contasse o passo a passo do Júnior Todinho.
6: Eu comecei na escolinha de futebol, que era o professor Manga. É Cláudio o nome dele, mas o apelido é Manguinha. E desde novo eu era muito apaixonado por futebol, cara. E dentro de casa era ou trabalhava ou jogava futebol, né? Por conta de morar com minha avó. Minha mãe foi pra São Paulo. Então, era muito viciado, saía de casa de manhã pra ir pra escola, só voltava de noite e minha avó me batia, porque eu ficava só na rua, correndo.
4: Mas queria só pegar esse gancho que você deu. Ou trabalhava ou jogava futebol. Você já trabalhava desde cedo também?
6: Trabalhava desde cedo. A gente aprendeu a trabalhar desde cedo dentro de casa. Eu trabalhei, já catei ferro, já trabalhei de ajudante pedreiro, já trabalhei no mercado, já trabalhei na oficina do meu tio.
4: Isso com quantos anos?
6: Isso com 9 anos, 10 anos de idade.
4: Caramba, já tava...
6: Já porque tinha que... Sempre eu gostei de ter o meu dinheirinho, né? Meu trocado, de comprar minhas coisas. Então, sempre novo, já comecei.
4: Aí, você disse que sua mãe foi pra São Paulo?
6: Assim. É, minha mãe foi pra São Paulo, né? Por causa que na Bahia não tinha tanto serviço. Então, ela foi pra São Paulo pra poder trabalhar e mandar o dinheiro pra minha avó ajudar a criar a gente. Aí, ela foi, conheceu outro rapaz, casou, teve minhas irmãs. E eu fiquei com minha avó. Aí, depois ela voltou. Ela voltou e aí a gente ficou próximo novamente. Mas aí depois eu comecei a... Falei, vou jogar bola, né? Trabalhar, nunca gostei de estudar.
4: Você foi filho de uma mãe solo?
6: Claro. Isso. Separado, meu pai separado, minha mãe. Então, aí eu falei, agora eu vou jogar bola. Aí comecei pra escolinha, que eu jogava campeonato uma semana, viajava, ficava uma semana na escola, em outra cidade, né?
4: Sozinho?
6: É, eu com a escolinha de futebol, né? Sozinho. Então, aí teve um... Nisso, continuava campeonato de escolinha e tal. Aí, eu tenho um tio que ele acreditava muito em mim, sabe? Ele me levava pro Baba, né? Chamava na Bahia Baba, de uma pelada. Aí, eu ia pra pelada assistir. Aí, no último Baba, ele me colocava. Não, deixa o Todinho.

0: brincar, aí eu brincava, aí sempre, aí eu fui me amadurecendo. Aí fui me amadurecendo, aí ia pra escolinha, saía de bicicleta, ou às vezes andando muito longe, era muito longe pra escolinha, mas só que eu tinha um sonho, né? Eu sempre, na minha vida, fui movido a desafio. Eu tinha um sonho de ir e tal, aí tá bom. Aí saí da escolinha e fui jogar amador na minha cidade. Joga amador ali na minha cidade, joga ali, ganha um trocado. Aí eu fui
1: Tu
0: receber um.
1: lembra quanto ganhava para jogar?
0: Aí eu ganhava uns R$ 50, ganhava. Às vezes tinha um rapaz de uma escolinha lá que às vezes dava merenda pra gente.
1: Jogava pela merenda.
0: Jogava pela merenda. Aí eu recebi um convite de uma seleção de Belo Campo para jogar um intermunicipal. Aí eu falei, tá bom. E sempre é meu sonho, né? Jogar. Eu falei, tá bom. Ah, a gente vai te dar uma ajuda de curso e tal. Tá bom, fui. Aí tava lá na seleção, lá jogando. Aí ia ter um amistoso contra o Serrano. O Serrano é da Bahia, lá de minha cidade, que disputava o Campeonato Baiano. Aí fez um amistoso, fui bem, joguei bem. Aí o treinador da seleção, que é Marivaldo, chamei ele de pai, ele me ajudou muito. Sou grato a ele. Ele falou pra mim, ó, Serrano quer que você vá lá fazer um teste. Eu falei, oxi, bora, né? Que dia que tem que ir? Aí ele falou, vou levar você. Que eu recebi também o convite de ser treinador do Sub-20. Falei, opa, então foi uma boa. Aí eu fui, ele gostou. Falou, não, a gente vai profissionalizar você. Isso eu tinha 17 anos de idade, ó. Aí me profissionalizei no Serrano. Do Serrano fui, joguei Campeonato Baiano no Sub-20 com esse treinador Marivaldo. Aí Marivaldo subiu pro profissional e subiu eu mais outros amigos. Subiu, aí eu fiz um gol no clássico, era contra o Vitória Conquista, fiz o gol, saiu 1-0 pra gente, classificou pra semifinal contra o Bahia. Bahia de Talisca ainda tava voando. Aí depois dali eu fui emprestado pro Taboão da Serra, fui emprestado pro Grapiúna e voltei pro Serrano. Voltei. Aí meu contrato acabou com o Serrano. Quando eu voltei, joguei o que eu tinha resto de contrato. Meu contrato acabou e fui pro. Recebi o convite pra ir pro Cascavel. Um dos Cascavel lá do Paraná. Aí eu tinha terminado com minha namorada, que é minha esposa hoje. Ela é minha namorada na época, é minha esposa hoje, mãe dos meus filhos. Aí nós tínhamos terminado. Aí nós tava lá no Cascavel. O primeiro treino meu, eu fiz 3 gols, cara. Aí o cara já falou, não, me dá sua carteira de trabalho aí, nós vamos assinar. Aí eu falei, tá bom, peguei, cheguei do treino, dei a carteira. Aí eu, morrendo de saudade, tinha terminado o namoro, né? Telefone tocou, o dono do Conquista, Ederlane, me liga. Falou, vem pra cá, Conquista. Tal. Falei, opa, vou agora. Eu tinha acabado de terminar o namoro. Falei, vou voltar pra minha cidade. Voltei, o pessoal, não, não, fica aí. Falei, não, vou voltar pra lá. Aí eu falei, é uma oportunidade melhor, mas era por causa de minha mulher, né? Voltei por causa de minha mulher. Aí eu voltei pro Vitória Conquista, eu voltei pro. Aí eu cheguei no Vitória Conquista, era sempre fazia um time muito, muito bom. Campeonato Baiano, então eu esperei meu momento, né? Aí fui emprestado de novo. Aí eu fui emprestado pro Taboão do Conquista, aí eu voltei. Copa Governador. Copa Governador, aí tô tendo mais sequência, a gente foi campeão. Aí no ano seguinte, Campeonato Baiano. Aí no Campeonato Baiano eu fiz um bom campeonato. Aí nós saímos pro Vitória na semifinal, o Vitória foi e me comprou. Aí o Vitória me comprou, depois o Vitória eu fiquei 17, 18, 17 eu tive até uma lesão no joelho, no ligamento. Aí eu fiquei até 18, 18, saí do Vitória, aí eu fui pro Cuiabá 2019, disputei a Série B pelo Cuiabá, 2020 pelo Guarani, fui pro Guarani. 2020 eu fui pro Juventude, aí fiquei só estadual e o Copa do Brasil. Eu não cheguei a jogar Série A porque eu tive uma lesão no joelho e voltei. Fiquei tratando em São Paulo 3 meses sem jogar. Depois voltei pro. Aí terminei a Série B pelo Guarani no ano. Aí depois saí do Guarani, né? Aí o Carpini me ligou. O Carpini tá vindo. Eu já tinha trabalhado ele no Guarani no começo. Ele me ligou, vamos pro Santo André. O cara tá fazendo um projeto legal, vamos lá disputar o Campeonato Paulista. Aí pro jogador assim, né? Só 3 meses de contrato, né? Você fica meio. Caraca, só um Campeonato Paulista. Será que vale a pena? Aí eu falei, ah, aí minha empresa falou, vai, é uma boa, Campeonato Paulista, a visibilidade é enorme. Aí eu fui, aí cheguei no Santo André e tinha um Nescau lá, que é Júnior Todinho e Nescau.
1: Aí é
0: Todinho e Nescau.
1: brincadeira.
0: Todinho e
1: É
0: Nescau.
1: sério?

0: Era. Aí o Nescau, o centroavante, era até do Cuiabá aí. Né?
1: Acho que o teu concorrente era o Nescau.
0: O concorrente era o Nescau, a dupla de ataque. aí fui bem, fiz bastante gol no Campeonato Paulista ali, aí fui lá pro Brusque, Série B também, do Brusque. Aí, como eu falei, do Brusque eu voltei pra... Falei que tá falando com o Renatinho. No Brusque eu fui pro Mirassol. A gente foi campeão lá com o Mirassol na Série C, subiu. Depois do Mirassol, aí eu fui pro Água Santa. Da Água Santa a gente fez aquela campanha inédita lá, que chegamos na final do Paulista, perdendo pro Palmeiras. Aí eu tinha contrato 2 anos, fui emprestado pro ABC. Depois do ABC voltei pro Água Santa. Da Água Santa eu fui pro Vila e fiquei até vim pra cá agora.
2: Ô, Todinho, e já nessa questão, principalmente focando no início da tua carreira, tu ultrapassou algum momento difícil que te fez pensar sobre continuar ou não no mundo do futebol?
0: Sim. Teve várias vezes. Várias vezes teve um momento muito difícil. Muito difícil mesmo de pensar e desistir. Eu vou contar uma história aqui que foi a avó de minha esposa. No campeonato baiano, antes de ser vendido pro Vitória, eu não tinha proposta nenhuma. Aí eu já tava pensando em jogar amador na minha cidade. Porque eu tinha uma filha pequena, tinha acabado de nascer. Aí eu falei, cara, e agora? O que eu vou fazer, cara? Ah, vou assinar aqui, vou ganhar 1.000 aqui, ganhar 1.000 dali, vou jogando por semana e vou ganhando dinheiro. E eu tava sentado na cama, assim, ó, no quarto. Aí ela viu que eu tava triste e falou assim pra mim, Todd, por que você não arruma um emprego de carteira assinada e vai trabalhar? Aí eu baixei a cabeça e depois olhei pra ela e falei, ó, dona Cearense, a única coisa que eu sei fazer é jogar futebol, não estudei. A única coisa que eu sei fazer é jogar futebol e eu vou tentar. E quando eu tiver força pra tentar, eu vou tentar. Aí foi que aconteceu o jogo da semifinal, fui vendido pro Vitória e mudou a minha vida, graças a Deus.
1: Você ficou bastante emocionado agora falando
0: Exatamente.
1: Disso, porque foi uma coisa que talvez, de quem você mais esperava apoio naquele momento, você... Pô, eu vou ter que mostrar também às pessoas que estão do meu lado que eu tenho capacidade.
0: É, e exatamente isso. E eu tava com a filha dela, né? Tinha engravidado a filha dela, tinha um bebê pra criar. Então eu tinha que mostrar de alguma forma, e eu não tinha estudo. Eu não tinha estudo naquele momento ali pra poder, vou trabalhar, não vou arrumar um emprego bom, não ia. Por que eu ia trabalhar ajudando de pedreiro? Dentro de um mercado? Não, vou jogar futebol, é o que eu sei fazer e é o que eu amo fazer, então vou correr atrás. Aí foi, deu certo. Aí consegui.
2: E sua esposa sempre esteve do seu lado em todos os momentos, mesmo os difíceis, e principalmente nesse momento tão delicado que tu passou com essa situação, ela sempre esteve ao teu lado.
0: Ela sempre esteve ao meu lado. Ela já pagou as contas, já me bancou, que a gente fala, me bancou. Ela trabalha na Boticário e ela pagava as contas. E eu jogava nos times e não recebia. R$1.500, R$3.000, não recebia e ela ia ajudava. E pagava as contas e tal. Ela sempre esteve do meu lado desde quando eu era amador.
1: E agora, como é que foi essa volta? Porque você disse que tinha acabado com ela. E voltou pro Vitória da Conquista e...
0: Voltei,
1: e conquistou.
0: A gente voltou de novo. É o mesmo bairro, a gente mora, eu fui atrás. Não pode deixar. Uma mulher dessa direita não pode deixar escapar, né?
1: E até hoje, quantos anos já
0: tá? Até hoje, a gente tem... Ao todo, são 15 anos junto. 15 anos.
1: Eu tenho um intervalo para fazer, mas fica uma coisa, né? Quando alguém disser, não, o Júnior Todinho, não sei se ele vai tremer aí num clássico, não sei se ele vai tremer num jogo decisivo. O cara que teve uma história dessa, vai tremer em quê, meu amigo?
0: Exatamente.
1: O cara que tem uma história dessa de vencer na vida, de... Eu queria saber até daqui a pouco sobre... A repercussão, né, da tua carreira para tua família, para esses amigos que às vezes não acreditaram, aqueles que incentivaram, a gente vai saber disso depois do intervalo. Mas um cara que passou por tudo isso não tem medo mais de nada, não tem torcida adversária que faça esse cara tremer, né?
2: Tem não. Aí é muita coragem e perseverança, né, Todinho?
0: Claro, né? Um clássico. Pra gente é mais um jogo do campeonato. Vamos pra cima.
1: Vamos embora. Vamos pro intervalo. Daqui a pouco tem mais Júnior Todinho contando sua história aqui no Fórum. 8h23, voltamos já.
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3: 8h26.
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3: Leandro Lopes está no YouTube. Júnior Todinho, sou seu fã. Saudações, alvirrubras. Júnior Todinho, meu craque, manda um abraço para Gerailton de Vila Rica. É o Gerailton que tá pedindo. Ele tá mandando abraço pra ele mesmo.
5: Abraço.
3: Gerailton.
5: Gerailton?
3: Gerailton.
5: Gerailton.
3: É quase abraço. O seu, né? O seu é Jeremias e ele é Gerailton.
5: Nós é primo.
3: Parabéns, primo. É, Letícia Carneiro, faça a sua pergunta aí pro Júnior Todinho.
6: Como foi essa chegada até o Náutico, principalmente a partir do momento que tu recebe a proposta para vir jogar em Recife? Qual foi tua primeira reação e a tua expectativa também de jogar em uma equipe que tem tanta história no cenário nacional, mas que vive um crescente, principalmente no cenário pernambucano e agora também nacional, sendo um dos grandes destaques dessa Série B?
5: Eu fiquei muito feliz. Fiquei feliz quando meu empresário ligou. Eu estava em Goiânia ainda. Na verdade, eu estava em um processo de renovação com Vila Nova. Aí meu empresário falou, Vila Nova tá amarrando, tá não sei o que. Eu falei, então vamos procurar um novo lugar, vamos ver o que a gente tem. Aí, um dia depois, ele me liga. O Náutico quer te contratar. Eu falei, caraca, eu já tinha jogado contra o Náutico, eu sou um amigo do Eric, que tá no Vitória, joguei com ele no Vitória.
3: Grande então, Eric, Recifense.
5: Ele é daqui, né? Então, eu conhecia ele e já sabia a história do Náutico. Eu tava vindo com o Renatinho conversando, o Náutico é Série A, Série B. Era quando eu comecei a jogar contra o Náutico, meio na Série B 2021, que eu perdi um jogo aqui, que 3-1, se eu não me engano, o jogo, já havia a grandeza do Náutico, sabe? E quando eu recebi o convite, eu fiquei muito feliz. Falei, ainda eu falei com minha esposa, ó, eu recebi o convite na sexta, aí final de semana a gente tinha um culto pra ir, eu falei, vamos pro culto, vamos conversar com o pastor e vamos ver se pra lá é o lugar, realmente é o lugar pra gente ir. Aí nós conversamos com o pastor e tal, aí na segunda, falei, ó, manda o contrato que eu vou assinar. Aí eu vim muito feliz e o Guilherme me ligou, né?

0: Porque também você não vem da toa, né? Eu sou um jogador muito competitivo. Então eu vim para competir por grandes coisas. E Guilherme me ligou, me mostrou, conversou comigo, me mostrou o projeto. Eu falei, opa, então vamos aí. Então vamos para lá. Vamos ver o que Deus tem preparado pra gente.
1: Você não falou com ele em momento, foi tudo Guilherme.
0: Não, eu falei com o Guilherme.
1: E como foi a conversa? O que é que ele perguntava na hora da negociação?
0: Não, ele falava, venha, Toninho, vai ser bom para você, a gente vai fazer um time competitivo, um time forte. O clube deu abertura pra gente, pra poder contratar, pra gente fazer um grande time. E as conversas mesmo de estrutura ali do ano, né? Ele conversou comigo, então falei, bora trabalhar junto. E os caras são de verdade mesmo, os caras são treinador mesmo de verdade.
2: E, ô Todinho, só aproveitando esse gancho, como é lidar com dois treinadores na sua equipe? Como você vê tudo isso? Principalmente por ser algo muito novo, né? Como foi a tua reação, sabendo que ia ter que trabalhar... Não ia ter que trabalhar, mas trabalhando ao lado de dois treinadores?
1: Vou acrescentar também, porque ele disse, Letícia, que são dois treinadores de verdade, né? O que significa também essa expressão e completando aí a pergunta do Letícia.
0: São dois treinadores bons. Dois treinadores bons, mas com o mesmo pensamento. Os dois é o mesmo pensamento o tempo todo, mesmo objetivo, intensidade, marca pressão. É pai e filho, né? Então não tem diferença. Os dois são muito parecidos, então é rápido a gente se adaptar.
1: Ganha muita cobrança também, né?
0: Então, a cobrança deles é lá em cima. Lá em cima o tempo todo. E é bom, pra gente é bom que jogador se dá um rela... Eu sou jogador, se relaxar um pouquinho. E ele não deixa a gente relaxar, ele cobra a gente o tempo todo, verdade, é isso, é verdade o tempo todo sincero com a gente, procurando melhoria em cada um individual. Ele conversa bastante com o individual, ele cobra, ele nós fala assim, é chato, mas você vê, tem resultado, não tem jeito.
1: Mas assim, o que é que eles mais pedem a você? E é o treinador, ou são os treinadores com que vocês mais, o que você principalmente mais trabalhou, assim, mais teve que treinar, mais teve que se esforçar para conseguir jogar?
0: Cara, foi o treinador que eu mais tô trabalhando na minha carreira.
1: Teve algum que tu já deu um miguezinho, mas
0: É,
1: com ele não tem como não, né?
0: teve vários, com ele tem como não, que é números, né? Intensidade, então o GPS não dá para esconder. É número, a intensidade o tempo todo ele pede pra gente.
1: Mas, assim, o que é que ele mais pede agora pra você? Depois que chegou nesse... Intensidade, eu acho que o Naldo chegou num número legal. O que é que ele mais estão pedindo agora pra você?
0: Cara, ele pede pra gente estar o tempo todo pisando na área, criar jogada. Ele deixa a gente muito livre. Na verdade, é essa a gente ali da frente. Principalmente, ele deixa muita gente à vontade pra gente fazer a jogada, pra gente se aproximar. Ele pede o tempo todo, pisa na área. Pisa na área que a bola passa, vai fazer gol. Você vê que tanto é os pontos, é os lateral, tá tudo dentro da área. Então é isso que ele pede a gente. E ele trabalha com a gente, né? Pra isso acontecer.
2: Então é isso, né? Outro grande destaque, como é essa divisão de trabalho entre os treinadores, fora das câmeras também, fora dos jogos, como funciona toda essa divisão para vocês, jogadores, e que estão ali dentro, vivendo o Náutico todos os dias?
0: Cara, pra gente não tem muita diferença, que é como eu falei no começo, que a gente tem um grupo de trabalho muito bom, tem profissionais de excelência dentro do clube, que cada um faz o seu papel, cada um chama individual se está precisando. Então ali dentro, ali longe das câmeras, ali que você fala, né, a gente brinca, a gente se diverte, mas a gente trabalha muito, sabe? A gente tem um grupo muito bom.
2: Esse ambiente leve, né, que você destacou, vem culminando muito também nos resultados, né? Não é somente o que é trabalhado dentro de campo, seja em jogo, em treinamentos, mas esse ambiente leve de amiguismo dentro do Náutico vem facilitando também para essa grande campanha início de temporada nessa Série B que o Náutico vem fazendo, né, Todinho?
0: É, exatamente. É um grupo muito unido também fora de campo. Vou falar, minha esposa fica com raiva não, mas nas viagens assim ele libera um vinho. Porque se você ganhou um jogo, libera um vinho pra você, você se aproxima do amigo, você vai jogar uma cacheta, você vai bater um papo. Você vai, acaba se conhecendo mesmo, uma pessoa de verdade, né? E ele faz isso. Então o grupo é muito, muito unido fora de
1: Já
0: campo
1: tomou um
0: também.
1: vinho com ele? Ele é conhecedor. O Guilherme é mais conhecedor.
0: Na última viagem, ele estava na mesa e nós na mesa de cá, e todo mundo lá tomando vinho.
1: Guilherme música, é mais conhecedor de vinho, né? Ele,
0: eles gostam
1: não é de vinho. Sommelier, não sei se ele é sommelier, mas ele entende muito de vinho.
0: Eles gostam de vinho.
1: Não, gostam muito. E assim, quem fazia muito isso era o Vanderlei Luxemburgo, né? Ele não era vinho, ele liberava cerveja, né? Chamava cerveja training. Né? E assim, eu acho muito justo também. Porque isso alivia o cara, a tensão. Exatamente. Vocês vivem num ambiente de cobrança o tempo inteiro. O tempo inteiro, é muita cobrança, é muita exigência. E essa questão de dar uma liberada tal, isso junto o grupo, né?
0: Junto.
1: É muito bacana isso. Eu acho assim. Vocês não são máquina, né? Vocês são seres humanos, né?
0: Exatamente.
1: Tem que ter esse momento também.
0: Ele sabe separar um momento, sabe? E a gente também tem noção. Um momento de trabalhar, um momento de curtir. E igual agora ganhou o jogo, teve 2 dias de folga, ele falou, vocês fazem o que vocês quiserem, a folga é de vocês, então tem todo momento. E a gente faz por onde, né, também, né? A gente trabalha muito, a gente dá resultado dentro de campo, a gente tá unido, ganhar jogo, você vê que tanto um joga titular, o outro que entra, é tudo mesmo nível, tudo aumenta o nível, então a gente é muito, muito unido mesmo.
1: Ô Todinho, hoje cada time tem uma característica, né? Cada time, quando você que tá vendo o campeonato é perguntado sobre uma equipe, você diz, ó, esse time é equilibrado, esse time é, sei lá, é um time chato, esse time, sei lá, catimbeiro. Eu, se fosse classificar um nome pro Náutico, eu ia dizer que é um time corajoso, porque o Náutico joga com coragem em casa, joga com coragem fora de casa, é um time que você nunca vai ver um time todo atrás, se defendendo, jogando por uma bola. O Náutico tá sempre com coragem pra buscar ganhar. Isso bate assim, de vez em quando no jogo, você como atleta do Náutico, vendo o futebol que o Náutico tá jogando, você fica assim, caramba, estamos jogando muito. Estamos arrebentando, assim. Isso bate em vocês também?
0: É, igual agora que eu tô no banco de reserva. É muito bonito de ver jogando. É muito bonito de ver os meninos jogando. Porque é o tempo todo criando jogada. E pra gente, jogador de futebol, criar jogada é bom demais, né? Ainda mais nós que jogamos no ataque ali, ter chance de gol, de finalizar. É bonito de ver.
1: Dá um orgulho danado assim, né?
0: Dá uma vontade, a vontade fica maior de entrar em campo pra poder também ajudar, poder jogar.
1: É porque, assim, é justo, cada um tem sua estratégia, né? Mas você pode ganhar também jogando por uma bola, só se defendendo. Mas é muito bacana você ver um time construindo, um time jogando. Você pega um jogo fora de casa, o Operário mesmo, é um time muito difícil de ser batido. Uhum. Você vai lá e faz 6 gols num time como o Operário, que não é uma seleção brasileira, mas é um time forte de ser batido em casa. Então, isso mostra que o time é de fato corajoso, né?
0: É, ele cobra muito da gente. Ele cobra, ele fala. A gente joga desse jeito, a gente não vai mudar nosso estilo de jogo. É dentro de casa, é fora de casa. A gente agora vai trabalhar pra defender a estratégia do time que vai fazer contra a gente, que é jogar no contra-ataque. E a gente não muda nosso jogo. Não é, como você falou, o time do Operário é um time bom, time técnico. Mas a gente não mudou nosso estilo de jogo. O Cuiabá é um time mais fechado, mas nós não mudamos nosso estilo de jogo. A gente continuou mantendo nosso estilo de jogo e o resultado tá vindo.
2: Então é isso, né? E já vamos falando sobre o grande duelo da semana, principalmente...
1: Ô Letícia, desculpa até te interromper. Só para completar então uma coisa, já que você vai mudar já a pauta.
2: Sim.
1: Só para perguntar uma coisa. O Náutico, ele falou agora há pouco que dá orgulho de ver e tal... O Náutico fez 6 gols agora contra o Operário, enfim. Mas o Náutico não passou um tempo também sem conseguir resultados, mas jogando bem. Houve um trabalho específico para vocês lá da frente, porque o Náutico hoje é um time letal, né? É um time que tá construindo e tá fazendo. Antes estava construindo, perdia muitos gols. Aquele jogo do Ceará foi bem emblemático, né? O time criou pra caramba, 3 bolas na trave. Ou foi a mesma coisa sendo feita?
0: Cara, foi a mesma coisa. A gente manteve o que a gente vinha fazendo, a gente se cobrou. Nós jogadores teve uma reunião, a gente se cobrou, nós precisava fazer os gols, porque como você falou, tava criando, não tava fazendo os gols. E não é possível, né, que uma hora não consiga fazer os gols. Uma hora sai, então tá acontecendo e tomara que fique assim até no final da Série B, porque futebol, como você falou, é fase, as fases, quando a fase é ruim, é fogo. Então não trabalhou diferente, manteve o mesmo estilo de trabalho, mesma coisa, mesma cobrança nossa ali dentro de campo. E agora a gente tá conseguindo fazer os gols.
1: Conta um segredo pra gente. Pra o Náutico tá nesse nível, assim, jogando em cima, buscando... O que é feito? Que tipo de treino? É um treino diferente? O que é que acontece lá no dia a dia? Porque é uma irresponsabilidade responsável, vamos colocar assim. é todo mundo indo pro ataque, mas o time não fica aberto, exposto, né? Um time que também marca muito. É um treino muito diferente do que você vinha fazendo em outras equipes?
0: É um treino intenso, marcando pressão. Porque pra nós não tomar contra-ataque, pra não tomar gol, a pressão começa lá no Paulo
1: Perdeu,
0: Sérgio.
1: Já

0: jogador dele não, bate no corpo, para a jogada, é o tempo todo intenso, não muda muito, muito de time que eu já passei, sabe? É porque o estilo de Hélio é diferente, é marcar pressão lá, intensidade o tempo todo, é dele, é do treinador, sabe?
1: Você já correu quanto no Náutico? Qual foi o teu máximo num jogo?
0: Por hora?
1: Sim, eu corri... porque vocês ficam com GPS a todo momento.
0: Por hora eu corri 32 e alguma coisa por hora.
1: Isso foi o teu melhor número na tua carreira?
0: Foi, mais rápido, mas se não correu, rapaz.
1: Se não bateu, se não correu, o esporro é grande, né?
0: Não bateu no homem.
1: Não, eu tava vendo. Eu fiquei com pena, inclusive. Eu tava vendo o jogo do Operário. Teve uma bola no início do jogo que. Três jogos no contra-ataque do Náutico. Não sei quem foi. Dois passaram, um por a ponta, o outro por outra ponta, livres. E Dodô com a bola, de que ele vai dar o passe. Aí Dodô foi dar um calcanhar, sei lá o que danado Dodô fez, errou o passe. Aí o microfone tava do lado de Hélio. Meu amigo, o que Dodô viu? Eu só escutei ele dizer, ô Dodô! Ô Dodô! Quando Dodô olhou, eu digo, baixa o volume aí, porque o homem vai pegar Dodô agora. E Dodô depois pegava e soltava logo. Porque o homem impressiona, o homem
0: ele
1: cobra.
0: Ele impressiona, ele pega números, números o tempo todo. E você vê que... Você vê não, que vocês não vê, né, no GPS, mas quando nós bate GPS lá em cima, nós ganhamos jogo, é difícil perder jogo quando o GPS bate alto. Sempre tá perto da vitória. Então, os números não escondem, né? Eu falo, no campo não tem moita, né? Não tem como esconder. Tem como.
1: Letícia Carneiro.
2: E aí, a gente já pode entrar nessa pauta do grande jogo da semana, o duelo no Clássico dos Clássicos, Sport Náutico. Como tá sendo essa preparação para essa partida, pensando muito também no ano das duas equipes, protagonizaram final de campeonato pernambucano, como vem sendo toda essa preparação e voltando à Ilha do Retiro, onde tudo começou, né, naquela grande final.
0: A gente se apresentou hoje, é o que Hélio falou pra gente, é mais um jogo, é clássico, claro, é uma responsabilidade maior, mas é mais um jogo da Série B, a gente não vai mudar nosso estilo de jogo, a gente não vai, como ele passou pra gente, a gente não vai mudar nossa semana de trabalho, a gente vai continuar a mesma coisa da nossa semana. Claro que tem algumas coisas para corrigir, porque, né, quando ganha ou quando perde que tá tudo errado ou tá tudo certo, tem algumas coisas que tem que corrigir. E a gente vai muito preparado, mas a gente não tá preparado só essa semana, a gente já vem preparado já desde a pré-temporada. Não é agora que a gente tá preparado para esses grandes jogos, porque Série B é difícil, o Sport é uma grande equipe, nós também somos. Então a gente vai lá buscar a vitória, como sempre a gente faz.
2: Tá vendo? É bem o que você estava dizendo, né? Um homem que passou por tudo isso na sua carreira, buscando se profissionalizar, não tem medo de nada. E aí, ainda continuando falando sobre esse clássico, qual é a tua expectativa, Todinho? O que você imagina para esse jogo?
0: Eu imagino que vai ser um jogo muito... Muito... Como é que é a palavra que eu falava? Vai ser um jogo bom de jogar. As duas equipes que estão jogando um bom futebol. Vai ser um jogo bonito para quem vai assistir. E para a gente jogador, a gente queria que fosse amanhã o jogo. Porque é jogo bom, é clássico.
1: É,
0: né?
1: Certo dizer que é um jogo das melhores equipes do campeonato hoje?
0: Ah, com certeza, junto com o São Bernardo. Três equipes que vem jogando futebol muito bonito, tanto fora de casa quanto dentro de casa.
1: Acho que por isso que está uma expectativa muito grande para esse clássico, né? Porque... Clássico geralmente é um jogo feio. Geralmente, porque é um jogo mais... Os adversários se estudam mais, né? Buscam primeiro eliminar o adversário, mas pelo modelo de jogo dos dois times, o Sport jogando em casa, vai atacar de todo jeito. O Náutico não tem isso de jogar em casa ou fora, ele ataca de todo jeito. Então, tá se criando uma expectativa muito boa para esse clássico. O Sport ainda vai jogar quarta-feira, né, na Copa do Nordeste, mas sem dúvida nenhuma, a expectativa para esse clássico talvez seja a melhor dos últimos anos, porque... O clássico dos clássicos, o Sport Náutico, é o terceiro clássico mais antigo do Brasil, se não me falha a memória. Tá atrás do Fluminense e Botafogo e do Grêmio e do Inter, que são clássicos mais antigos. Mas o terceiro clássico mais antigo do Brasil é esse. Tem muita tradição, enfim, mas... Claro. Até pelo momento na tabela, né?
0: Sim,
1: Os dois ali no G3, enfim.
2: É um momento que você pode até deslocar um pouco o seu adversário, né? Deixar ele
0: Exatamente.
2: Um pouco mais atrás.
0: É um jogo de liderança, né? Não é um qualquer jogo. É um clássico, é um jogo importante para nós na competição, que a gente busca coisas grandes na competição, né? Então vai ser um grande jogo, vai ser um jogo bom.
1: Eu vou pro intervalo. Eu não vi ainda a Letícia

0: pode até me ajudar nisso. É, a torcida do Náutico vai ter ingresso para esse jogo também? Ou é jogo torcida única?
1: Vou apurar.
0: Vai ter, né? Pronto, parabéns então à Federação Pernambucana, porque já ia criticar aqui. Parabéns à Federação Pernambucana, parabéns à governadora do estado, Raquel Lira. Escaparam de receber uma dura agora aqui, porque clássico é isso. Tem que ter duas torcidas, tem que ter estádio cheio, tem que ter movimentação. Ah, mas é mais difícil, mas a polícia tá aí para isso mesmo, né? Para dar segurança. E é muito bom ver a Ilha do Retiro ali cheia com o torcedor do Náutico, como foi no jogo do Sport também, lá nos Aflitos. As duas torcidas presentes, né, com bons públicos. Tem que ser assim, futebol é isso.
1: Exatamente, e é muito importante destacar a festa, que foi muito bonita nos dois estádios, né?
0: Sem
1: na
0: confusão,
1: Ilha do Retiro, também no Estádio dos Aflitos, sem confusão, e a torcida fazendo aquela grande festa onde elas devem estar.
0: Bom, vai ser um grande jogo, sem dúvida nenhuma, esse clássico. Tô numa expectativa grande aí para esse jogo. É o jogo que o jogador quer jogar, mas o jogo que a imprensa quer trabalhar também, né? A imprensa fica, pô, quero ser escalado pra esse jogo aí.
1: Jogo grande, né?
0: Jogo grande. Depois de intervalo, tem mais Júnior Todinho. Até já. 8h45.
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0: 8h47.
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0: Hora da resenha. Deixa eu saber alguma resenha aqui com o Júnior Todinho. Você é bom de resenha, né, Todinho?
7: Sou não.
0: Ah, sim. Queria que você contasse alguma história marcante aí do Náutico, dessa temporada. Algo que você contou pra tua esposa. Pode ser algo engraçado, algo emocionante. Algo assim que você contou para os seus amigos que você viu no Náutico assim. Pode ser uma conversa com o treinador, uma resenha com o jogador, algo engraçado que aconteceu. Algo que você disse assim, pô, legal isso aí.
7: Cara,
0: cuidado, viu? O que vai falar, né?
7: É, então, para lembrar agora, velho. Eita. Eu acho que não tem, não.
0: Nenhum, não. Sempre teve.
7: Não.
0: Um esporro que levou.
7: Esporro não leva todo dia.
0: Cara, alguma pré-eleção, alguma palestra assim que marcou, tem algo assim que... Eu vou dar um tempinho pra você pensar.
1: E durante realmente... a carreira? Na base, jogando futebol lá anos atrás, algum momento engraçado?
0: Uma história curiosa que ninguém sabe de Júnior Todinho.
7: Vou contar uma resenha do Vitória lá, né, jogando. Tava no jogo, tava no banco de reserva contra o Fluminense. O Mancini era o treinador. Aí o Mancini...
0: Ex-treinador do Náutico.
7: É, o Mancini me chamou, falou, Todd, você vai entrar agora? Eu falei, tá bom, lá. O Neilton. Era o Neilton jogando. Neilton, como é que você tá, Neilton? E ele gritou de lá, com a bola eu tô bem, mas sem a bola eu tô mal, professor. Aí ele... E eu, bora, Neilton, sai do jogo.
0: Dando desculpa pra continuar.
7: Eu tanto querendo jogar, bora, Neilton.
0: Queria dar opinião sobre o jogo, foi? Tô bem com a bola, tô mal, sem a bola.
7: E aí, Neilton, como é que você tá? Caixa? Ele, não, com a bola eu tô bem, sem a bola eu tô mal, professor.
0: Brincadeira. Você é um palhaço, né? Mas daqui a pouco a gente vai saber histórias também do Clube Náutico Capibaribe.
1: Ele tá tímido, né, João?
0: É, mas isso aí vai passar rapidinho. É porque ele tá querendo lembrar de alguma história. História com Paulo Sérgio, com... Sei lá, quem é o cara mais resenha do grupo?
7: Mais resenha do grupo? Tem um monte. Tem vários, mano.
0: Os caras
7: Dodô
0: que passam...
7: É engraçado.
0: Dodô, os caras que ficam botando apelido o dia todinho, né?
7: É, Reginaldo é engraçado. O Saraiva, os caras...
1: E tem algum apelido curioso lá no Náutico? Que vocês falam entre si?
7: Apelido.
0: Vai entregar alguém? Vai entregar alguém? Apelido da Renata lá, não.
7: Tem não, Renata, não, Renatinha. Tem não, cara. Poxa, que ali agora foge, mas é porque não dá risada
0: vai lembrar,
7: na hora ali.
0: Vai lembrar depois. Ô, Todinho, e o que, é que você tá achando de jogar no Náutico? Como é que tá sendo o dia a dia? Estrutura do clube, enfim. Como tem sido aí pra você viver essa experiência? Não sei se você deve passar o dia no clube, né?
7: Exatamente. A gente apresenta cedo lá e fica até mais tarde. Cara, no Náutico eu converso bastante em casa, sabe? Uhum. O Náutico precisa melhorar muita coisa, né? A estrutura ali precisa.
0: O Hélio diz sempre isso.
7: E eles têm noção, claro que eles têm noção disso. Mas trabalhar no Náutico, o Náutico é um time grande, baita CT tem. Então precisa algumas coisas melhorar, que ele sabe qual é, não adianta a gente falar. E quando eu cheguei, cara, eu cheguei com muita vontade, só que eu tive essa lesão no joelho aí, que teve que fazer uma limpeza no meu joelho, quebrou um pedaço de cartilagem. E sempre tentei no estadual, tentando, e o joelho inchava, e tentava, tirava líquido, e muita dor, e foi aí, depois do estadual, que na vez eu falei, ah, cara, eu preciso parar pra cuidar, senão eu não vou conseguir render. Tanto que agora que eu tô voltando a jogar o meu futebol, sabe? A tá pisando aí na área. E eu tô muito feliz aí no Norte, cara. Tô feliz, minha família tá feliz ali onde a gente mora. Meu filho é louco pra ir pro estádio. Então, tô muito bem aqui em Recife, tô muito bem no Náutico. Espero muito ajudar ainda o Náutico a conquistar o objetivo no ano que é. Vamos ser sinceros, pra gente é o acesso, a gente não pensa em outra coisa. Então, eu tô muito feliz e eu sou um cara que... muito competitivo. Eu mesmo me motivo, eu mesmo me cobro. Eu sou o tempo todo, até Guilherme ainda mandou mensagem pro meu empresário. Cara, Todinho se cobra muito, cara, mas esse é meu jeito de ganhar. Eu não quero perder joguinho ali, eu não quero perder nada, sabe? Eu quero sempre ganhar. Às vezes, num campo, eu não tava rendendo o esperado, mas eu tive a paciência, continuei trabalhando, porque eu tenho uma frase... que nada supera o trabalho, né, cara? Você tem que continuar trabalhando, que uma hora as coisas mudam. Então, tá mudando pra mim, tô feliz. E espero continuar aí até o final da Série B, assim.
0: Queria que você contasse momentos dessa lesão que você teve, né? Se você pensou que ia ser muito mais difícil pra voltar. E como tem sido nos jogos? Ainda bate algum receio? Ainda vem na cabeça na hora de uma finalização, enfim, na hora de uma travada?
7: É. Sim, ainda dói ainda.
0: Uhum. Ainda dói?
7: Dói. Contra o Operário, um dia antes do jogo, eu tirei 45 ml do joelho, de líquido.
0: E foi jogar ainda?
7: E fui pro jogo no dia. Eu tenho que trabalhar, cara. Tenho que jogar. Então... Mas isso nunca foi muleta pra mim, cara. Nunca foi muleta pra mim, até porque a Natinha tá aí, ela sabe como é que eu treino, como é que eu tô no dia a dia. Tô sempre procurando evoluir, tô sempre na academia, tô... sempre com o Renatão lá na academia fazendo os trabalhos. Tem hora que pra frear assim dói, sabe? Tinha jogada que pra me cortar pra dentro e chapar, que eu brinco, é meu ganha-pão e minha chapada. Então tem hora que eu cortava assim, doía muito. Aí você freava pra não fazer essa finalização, tocava a bola. Então incomodava muito. Agora tá melhorando muito, sabe? Mas ainda dói um pouco e tal. Por conta dos campos que a gente treina ali. Campo, estrutura ali do Norte precisa melhorar. Então o campo acaba prejudicando um pouco. Mas tem, tem o que fazer.
0: E né? Na Série B também tem muitos campos assim, né? É, agora, assim, isso só mostra o que o jogador também passa e a gente às vezes não sabe, né? Por exemplo, essa questão do joelho antes de um jogo, num dia antes de um jogo, e o cara jogar, e às vezes o jogador tá mal, né? Erra um chute, erra uma... E ninguém sabe o que tá acontecendo também, né?
7: É, como você falou, ninguém sabe, né? Então, quando acabou o estadual ali, eu fui muito cobrado por não estar bem, mas eu tinha esse problema no meu joelho. Mas ninguém quer saber, né? Ninguém quer saber, tanto que eu não tô nem mexendo no meu Instagram desde o estadual, cara.
0: Sério?
7: Sério. Quem acessa é a minha assessoria, posta alguma coisa. Eu desinstalei porque recebi muitos comentários que foi foda, sabe? De ameaça, me xingando minha família, falando onde meus filhos estudam. E assim, eu falei, eu vou parar de mexer no Instagram porque eu vou cuidar da minha saúde mental. E eu vou continuar trabalhando porque eu tinha que trabalhar. Não vou mexer no Instagram não. Até hoje eu não tô mexendo no meu Instagram, tanto que a assessoria que mexe lá, os amigos meus mandam mensagem, pô, você tá uma perna, hein? Você não responde no Instagram? Eu falei, não, cara, eu tô sem Instagram. Mas eu parei por causa disso, porque eu sabia que também que eu podia melhorar, eu sabia que eu podia mais, então eu falei, eu vou deixar de lado essa rede social, porque rede social hoje, você acaba um jogo, você vai pro Instagram, você vai ler o comentário ruim, você vai ver o comentário bom. Então acaba prejudicando a cabeça, né, do jogador.
0: Aí o Richarlison tava dizendo isso, né, que se fosse pra Copa, não iria levar o celular. Porque isso tem atrapalhado muito atrapalha, vocês atletas,
7: atrapalha,
0: né?
7: Atrapalha, porque a gente vai ver uns tipos de comentário, você vai responder. Daqui a pouco vai tirar um print de sua resposta, vai espalhar, vai botar a torcida contra você, sendo uma pessoa que você não é, entendeu? É tudo isso.
1: E como tu enxerga esse trabalho que é feito com os atletas na questão psicológica, né? Porque a gente nessa era de redes sociais acaba vendo muita coisa, né? Muita coisa sem filtro, ninguém pensa na pessoa que tem ali por trás que tá recebendo essa mensagem. Como tu enxerga esse trabalho que é feito por psicólogos, principalmente pelos psicólogos do clube?
7: É, a gente tem uma psicóloga muito boa no clube. Eu falei pra ela, você é muito boa mesmo. Você ajuda, ela ajuda bastante, sabe?
0: Quem é?
7: É a Milena. A Milena. Ela ajuda muita gente ali dia a dia.
0: É Milena o quê, Renatinha? Milena, psicóloga do Náutico, parabéns aí pelo trabalho. Parabéns às psicólogas, né? Do futebol de Pernambuco. Os clubes têm, acho que é no Sport Rosângela. Parabéns a todos, porque é um trabalho ajuda, que ajuda a torcida
7: bastante,
0: não vê.
7: Né? Porque não vê, né? Tanto eu como o Dodô também, a gente foi muito cobrado, então ela trabalhou, ajudou muita gente ali no momento que a gente precisava. E a gente, Dodô, você vê que tá dando a volta por cima, e eu tô voltando também, dando a volta por cima, mas eu não tô dando a volta por cima por causa daquele tipo de comentário. Eu tô dando a volta por cima por causa de mim, que eu sabia que eu podia mais. Sabe? Não ligo pro que eles falam. Você lê, claro que você vai querer responder. Mas eu não ligo, eu tô mal, eu preciso mostrar pra eles. Não, preciso mostrar pra mim mesmo, preciso mostrar pra minha família, pro meu filho que orgulha de mim, que quer ser eu o tempo todo. Então não é pra os torcedores, sabe? Aqueles meia dúzia, a gente fala meia dúzia aqui, que faz um tipo de comentário ali que acaba... Querendo ou não, tem jogador que tem mais a mente fraca, né? Pode desestabilizar um jogador ali e perde o jogador.
1: Você enxerga hoje esse trabalho como essencial dentro dos clubes, pensando nesses momentos difíceis que lida, né? Se não tem um resultado, críticas, chuvas de críticas em redes sociais, então você vê como um trabalho essencial hoje em um clube?
7: É, sim. Todos os clubes precisam, porque é várias críticas, né? Crítica o tempo todo, a gente é cobrado o tempo todo. Às vezes é muita fala que você não é aquela pessoa que eles estão falando. Então todo clube tem que ter um psicólogo, ou psicólogo que seja. Todo clube tem que ter para trabalhar seus jogadores, tanto da base ao profissional. Você
0: já chegou a falar com alguém do elenco para dizer, pai, sai desse negócio aí, olha o celular mais não, não tô olhando e tá dando certo?
7: A gente tava conversando no vestiário antes do jogo agora, que nós ganhou, e tava conversando eu, o Ramon e o Matheus, lateral direito, nós tá falando sobre isso. Ele falou que quer sair do Instagram. Eu falei, cara, se eu fosse você, eu fazia isso aí agora. Melhor coisa que tem é sair do Instagram. Ainda Ramon falou, fiquei um ano sem e tal. Falei, cara, eu tô aí desde do estadual e se eu te falar que eu pretendo voltar agora, eu não pretendo não. Deixa do jeito que tá. Tô dando o meu melhor aqui no trabalho, tô ajudando o Náutico, então pra mim é o que importa.
0: Não, e ninguém, não é porque ninguém gosta de ser cobrado. A cobrança faz parte, ninguém gosta de ser xingado.
7: Exatamente.
0: Né? Eu imagino também, porque, veja, repórteres que não resolvem nada, nós somos pobres coitados da bola, né? A gente não resolve nada. Às vezes a gente só fala mal ou bem de alguém lá no jogo, mas a gente não vai jogar, a gente não vai fazer gol. A gente é xingado toda hora aí na internet e sente, né? A gente quer responder, quer bloquear. Imagine o atleta, né? Que tem ali a torcida inteira analisando o cara todo jogo, né?
7: Eu falo isso mesmo. É... Claro que a gente tem que ser cobrado, mas também olha a forma que a gente que vai cobrar a gente, sabe? Tem palavras que não existem. Tem ameaças que não existem. Eu sei onde seu filho estuda. Ah, eu tô sabendo onde você mora. Pra quê? A gente é bandido, cara? A gente não é bandido. A gente é jogador de futebol. A gente traz alegria. A gente traz tristeza. Porque a gente não entra pra perder. Felizmente tem dia que as coisas não dão certo. Mas é como você falou. Tem que ser cobrado? Tem. Mas a gente também não pode aceitar todo tipo de cobrança também, de ameaça, de querer bater, de querer quebrar seu carro. Também tem coisa que a gente é ser humano, a gente não dá pra aceitar, né?
0: Vamos fazer um intervalo. Daqui a pouco tem a última parte da entrevista com Júnior Todinho, atacante do Clube Náutico Capibaribe. Daqui a pouco eu quero saber a meta de gols dele pra temporada. Ele tem 3 e 2 assistências em 2026. O maior número de gols do Todinho foi no Guarani. 2020, 11 gols, nem na Vaz eu fiz isso. Voltamos já.
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0: Nove e três.
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0: Estamos de volta, este é o Fórum Esportivo. Deixa eu saber, Todinho, qual é o sonho dele no futebol? Você tá jogando por quê, Todinho? O que é que você tá querendo, tanto na tua carreira, quanto na tua vida pessoal?
7: Cara, meu sonho no futebol sempre foi... Eu vou apurando assim, sabe? Sempre conquistar os objetivos que o clube traça ali. Meu sonho é sair de férias e ficar em paz. Conquistei meu objetivo, sabe? Quando a gente não conquista, a gente fica chateado pra caraca. Não acho que... Porque muito torcedor acha que a gente sai de férias, ah, eles vai curtir, tá nem aí. Não, a gente sente, sim. Então, meu objetivo é sempre estar alcançando os objetivos do clube, sempre fazendo história no clube que eu passo, para